posta em nossas vidas. Na 457, a Kardec pergunta: podem os espíritos conhecer os nossos mais secretos pensamentos? Então, por exemplo, se ele estiver se ocupando do que nós estamos pensando, eles podem conhecer o que nós estamos pensando? Qual que seria a resposta? Hã? Sim. Por quê? Todos os espíritos veem tudo o que nós pensamos? Percebem tudo o que nós pensamos? Por que não? Se eles quiserem perceber, né? Porque tem a ver com a questão anterior. Por exemplo, um espírito que é pouco moralizado, empedernido no mal, que não tem uma capacidade grande quanto espírito, ele pode perceber aquilo que nós estamos pensando? Pode. Existe uma razão bem séria para isso. Ele pode. Vamos ver aqui a resposta, depois nós vamos para a Gênesis para entender por que que eles podem. Muitas vezes chego a conhecer o que desejarias ocultar de vós mesmos. Nem atos, nem pensamentos se lhes podem dissimular. A resposta é muito clara. Todo e qualquer pensamento nosso, eles podem conhecer. Conhecem até aquilo que nós gostaríamos de ocultar de nós mesmos. Significa o quê? Que até aquilo que a gente manda lá para o porão do subconsciente, eles conhecem. Fica claro isso, gente? Porque muitas vezes a gente pensa alguma coisa e a gente já reprime o pensamento e joga lá para o porão do subconsciente. Então, mesmo nessas condições, os espíritos percebem. Agora, por que que eles percebem? Existe uma razão muito lógica para isso. Vejamos aqui. Na questão 457A, antes de ir para a Gênesis, assim mais fácil nos seria ocultar de uma pessoa viva qualquer coisa do que a esconder dessa mesma pessoa depois de morta? Qual seria a resposta? Sim, né? É mais fácil ocultar de uma pessoa encarnada do que dessa mesma pessoa depois de desencarnada. Certamente, quando vos julgais muito ocultos, é comum terdes ao vosso lado uma multidão de espíritos que vos observam. Então, quando você está escondido lá no banheiro, achando que está sozinho, sem ninguém, tem gente lá. Quando você está lá fazendo qualquer coisa que você acha que está totalmente sozinho, que ninguém está do seu lado, tem gente lá, sim, observando de acordo com os seus interesses. Claro que os espíritos bons, eles não ficam bisbilhotando a nossa vida. Se eles observam alguma coisa, eles vão fazer de tudo para nos auxiliar. Agora, aqueles que querem que nós nos demos muito mal na vida, esses vão bisbilhotar de todas as maneiras as nossas vidas para encontrarem pontos para nos perturbar. Isso nós vamos ver no nosso próximo encontro. Por enquanto, vamos refletir como que eles percebem tudo isso. Por que que o mais secreto pensamento os espíritos percebem? Existe uma razão muito séria para isso. Vejamos qual é essa razão. Então, a pergunta: como os espíritos percebem os nossos mais secretos pensamentos? A Gênesis, capítulo 14, item 15. Aqui tem a razão pela qual eles percebem. Sendo os fluidos o veículo do pensamento, este atua sobre os fluidos como o som sobre o ar.
eles nos trazem o pensamento como o ar nos traz o som. Pode-se, pois, dizer sem receio de errar que há nesses fluidos ondas e raios de pensamentos que se cruzam sem se confundirem, como há no ar ondas e raios sonoros. Então vejamos, Kardec está falando aqui baseado na ciência do século XIX. Hoje nós temos mais elementos para entender isso. Todas as vezes que nós pensamos, nós emitimos uma onda energética, né? Essa onda vai se propagar no fluido cósmico universal da mesma forma que o som se propaga no ar. Então, quando eu falo aqui, vocês ouvem aí, a minha voz nada mais é do que uma onda sonora que vai repercutir nos tímpanos de cada um, ser enviado pelo nervo auditivo até o cérebro e todos decodificam as palavras que nós estamos usando. Da mesma forma que isso acontece no nível da vocalização, no pensamento também é verdadeiro isso. Quando nós pensamos, nós emitimos uma energia. Essa energia vai ser irradiada no fluido cósmico universal. Quer nós estejamos conscientes desse pensamento, quer nós estejamos subconscientes dele. Porque, como nós falamos, muitas vezes a gente reprime o pensamento na hora que ele surge. E aí a gente já joga para o porão. Nós não percebemos de uma forma consciente o pensamento. Mas bastou o pensamento para repercutir energeticamente no fluido cósmico universal. Então, a repercussão dessas energias forma ondas e raios de pensamentos que se cruzam sem se confundirem, né? Como as ondas e raios sonoros. E hoje nós poderíamos dizer como as ondas de televisão, as ondas e micro-ondas do aparelho celular. Na época de Kardec só havia a questão dos raios sonoros, não havia ondas de rádio, não havia ondas de televisão, ondas de micro-ondas que fazem, por exemplo, os aparelhos de celular funcionar, nada disso havia. Então hoje já dá para a gente entender melhor o processo. Como que as micro-ondas que fazem um aparelho celular funcionar, você acaba ouvindo a voz das pessoas sem ter fios condutores. Na telefonia fixa há fios que conduzem, e no aparelho celular. Então são ondas que propagam de uma forma um pouco complexa, nós não vamos entrar em detalhes aqui, mas que sim, aqui tem milhares de ondas de todos os tipos, né? E se a pessoa acionar o número, vai tocar o nosso aparelho. Por que não se cruza, por exemplo, com um aparelho celular com outro aparelho celular da pessoa do lado, né? Porque são ondas em níveis diferentes uma da outra. Infrações de hertz ali, elas são diferentes. E aí forma todo esse conjunto que se entrecruzam sem se confundir, como a Kardec diz aqui. Aliás, Kardec que diz aqui em A Gênese. Agora, o que vai acontecer com esse pensamento que forma uma energia mental que repercute no fluido cósmico universal? Por que um espírito, mesmo moralmente atrasado, às vezes pouco inteligente, porque às vezes ele é moralmente atrasado, mas muito inteligente, capaz de manipular os fluidos. Mas mesmo um espírito moralmente atrasado e não inteligente consegue perceber esses fluidos? Tem pergunta?
que o André Luiz fala, nossos pensamentos geram forma, vida e movimento. Kardec usa um termo mais próprio do século XIX. Então vejamos aqui a continuidade do texto. A mais, criando imagens fluídicas, o pensamento se reflete no envoltório perispirítico como num espelho. Toma nele corpo e aí, de certo modo, se fotografa. Tem um homem, por exemplo, a ideia de matar a outro. Embora o corpo material se lhe conserve impassível, seu corpo fluídico é posto em ação pelo pensamento e reproduz todas os matizes deste último. Executa fluidicamente o gesto, o ato que intentou praticar. O pensamento cria a imagem da vítima e a cena inteira é pintada como num quadro, tal qual se lhe desenrola no espírito. Deu para entender, gente, o quão interessante que é? Por exemplo, não tem gente que fala, deu vontade de esganar aquele danado quando ficou com raiva. E a pessoa imagina ir lá no pescoço do outro, apertando. E quando ela imagina fazendo isso, naquele ímpeto de raiva, o perispírito faz todos os gestos que ela pensou. E aí as testemunhas oculares, que são os espíritos, eles vão perceber ou não? Vão perceber todos os detalhes. E se tem um espírito inimigo nosso, inimigo do outro lá, eles não podem influenciar para que do pensamento a pessoa parta para ação real, efetiva? E as influências espirituais surgem dessa maneira. Então, tudo aquilo que nós pensamos vai refletir no perispírito como um espelho. Né? E aí, como diz Kardec, toma nele corpo e, de certo modo, se fotografa. Então, por isso que até as coisas mais ocultas que nós gostaríamos de ocultar para nós mesmos, não é possível ocultar para os espíritos. Porque pensou, refletiu no perispírito. E aí, qualquer espírito desencarnado vai conseguir ler no nosso perispírito, na fotografia do nosso pensamento, aquilo que nós estamos pensando. Tem pergunta? Excelente pergunta. Veio da internet. Como que os espíritos inferiores não conseguem perceber os pensamentos dos espíritos superiores? É porque eles estão num outro padrão de onda de energia, exatamente por isso. É diferente, por exemplo, a percepção de um encarnado para eles perceberem um espírito superior a eles. Muitas vezes o que André Luiz coloca nas suas obras, que eles não conseguem nem ver, quanto mais perceber os pensamentos. Por quê? Os espíritos elevados são um outro nível de onda. E aí é como se é uma onda mais alta e aqui a onda mais baixa. Ele não consegue ter acesso. Né? Já o encarnado, como o próprio corpo físico é visível, não tem como a gente esconder de ninguém, e ao pensar, nós plasmamos em torno de nós tudo aquilo que pensamos, então aquilo fica praticamente semimaterial em torno de nós. E aí os espíritos, mesmo os inferiores, conseguem perceber. É assim que os processos obsessivos tomam cada vez mais corpo. Nós vamos começar a trabalhar os processos obsessivos no nosso próximo encontro. Eles percebem as nossas tendências, os nossos pensamentos, os nossos atos, e aí em cima dos nossos pensamentos, que são fotografados no perispírito, eles vão saber como melhor atuar. Então eles vão atuar no nosso ponto fraco, não naquilo que nós já dominamos. Se a pergunta se os filmes, os jogos de videogames,
se pode estimular a violência? Totalmente. Por quê? Com aquele estímulo visual, né, não só as questões de ordem de violência, mas de sexo e tudo mais, com aquele estímulo visual, nós entramos num nível de energia extremamente denso. Com esse nível de energia extremamente denso, a partir do estímulo, vão produzir em nós outros pensamentos. Se, como eles dizem aqui, se uma simples ideia de matar alguém produz em nós todo o movimento desse ato, imagina esses jogos de videogames que as pessoas, as crianças, os jovens, precisam de matar o máximo de pessoas possível. Então, essa energia toda fica ali impregnando toda a fotografia do pensamento da pessoa, né? E, claro, quanto mais intenso esse estímulo e esses pensamentos, mais duradouro vai ser o processo, né? Da mesma forma, por exemplo, a excitação sexual com pornografia, né, vai gerar todo esse estado de uma onda mental que vai se fotografando em torno da pessoa, criando aquilo que se chama modernamente de psicosfera, né? Então, a nossa psicosfera, ela é resultado, né, psicomente, esfera, né? Então, a nossa atmosfera pessoal, emocional, vai ser decorrência dos nossos pensamentos, né? Que mesmo que não vá até o ato físico, já aconteceu no nível energético, já está acontecendo no nível do pensamento. Ficou claro isso, gente? Então, isso aqui é muito importante para nós entendermos. Nos próximos encontros, nós vamos trabalhar os processos obsessivos, como que espíritos, muitas vezes ignorantes, que nem sabem, às vezes que estão desencarnados. Tem um caso no livro, no livro Tramas do Destino, de espíritos, eles já sabiam que estavam desencarnados, mas nem sabiam que tinha passado 400 anos do tempo que eles tinham desencarnado e o tempo que eles estavam obsidiando uma família. Como que espíritos, Tramas do Destino, de Filomena e Miranda, como que espíritos dessa categoria conseguem perceber o que nós pensamos? Pela fotografia do pensamento. Então, tudo aquilo que nós pensamos retrata em nosso perispírito, né, de uma forma que nós não temos como ocultar de ninguém desencarnado. Nós podemos ocultar do encarnado, do nosso lado, mentir para nós mesmos e para os outros, né? Porque muitas vezes a pessoa mente até para ela mesma, que, como diz na questão anterior, que gostaríamos de ocultar até para nós mesmos, mas para os espíritos não é possível mentir, tá? Se o encarnado, quando alguém pensa em matar alguém, ele vai receber a energia? Sim, vai receber toda a energia. Vai depender do estado dele, essa energia fazer mal ou não a ele. Se ele estiver num outro nível de onda mental, de um estado elevado de consciência, por exemplo, pode outro imaginar o que for, não vai atingi-lo. Agora, se ele estiver no movimento também da mesma faixa de onda, aí o impacto vai ser grande. Mesmo que o outro não efetive a ação, só o pensamento, porque cria toda uma psicosfera energética que vai afetar o outro. Tá? Se isso volta para quem está emanando, também, claro. Porque é a lei do retorno, lei de causa e efeito. É. Porque tudo aquilo que nós fazemos, mesmo que seja no nível do pensamento, retorna para nós, para que nós possamos aprender a usar bem, né,
aos nossos atos, a praticar bem os nossos atos, os nossos pensamentos. Às vezes a pessoa nem sabe por que está sentindo tão mal, mas esse mal-estar vem exatamente desse estado. Se nós emitimos pensamentos sensualistas, extremamente agressivos, materializados, né? E daqui a pouco estamos com dor de cabeça. Ah, não sei por que eu estou com dor de cabeça. Né? Não sei por que estava lindo e fagueiro e de repente estou com dor de cabeça. Não é, nada surge por acaso. Né? Tudo é uma construção mental, emocional que nós produzimos e que na maior parte das vezes a gente nem se dá conta. Como nós queremos esconder de nós mesmos uma série de pensamentos e sentimentos, né? Mas os efeitos disso estão aí patente para nós. Basta se auto-observar. Tá? Quando Jesus se refere à questão do pecado em pensamento, é isso que ele estava falando exatamente. Por quê? O que é pecar pelo pensamento? É o movimento da pessoa desejar praticar o mal. Então, pecado, dentro de uma visão profunda, é toda ação contrária à lei de amor. Então, se eu penso em matar alguém, mesmo que eu não mate esse alguém, no nível do pensamento, eu produzi todas essas ações que energeticamente afetam o outro. Imagina nós imaginando, esganando alguém com muita raiva, né? Todo o perispírito nosso vai forjar esse estado que energeticamente com certeza atinge o outro. Então é o erro pelo pensamento. No Evangelho segundo o Espiritismo é dito que aquele que pensa e não efetiva está já no caminho, né? Aquele que pensa e efetiva o ato ainda está por começar a evoluir, e aquele que nem pensa já evoluiu. São estágios evolutivos. Por quê? Se nós pensamos em realizar uma ação má e fotografamos isso no nosso perispírito, mas fazemos um esforço para não realizar a ação, já significa que nós avançamos um pouco mais. Porque até um tempo atrás, nós pensávamos e íamos lá e realizávamos o ato com toda a brutalidade, né? E sem pensar no próximo. Então, são estágios evolutivos. Para que nós não entremos também em sentimento de culpa ao pensar algo equivocado. Se pensamos, é porque ainda existem questões a serem trabalhadas em nós. Não é para que a gente nem se acomode, nem se culpe, mas tomemos consciência e trabalhemos em função da superação. Ah, mais perguntas? Isso é resultado da vigilância interior, né? A pessoa vai vigiando os seus pensamentos, assim como ela vigia os atos. Porque existem os pensamentos e os atos. Os atos já são as ações efetivadas. O pensamento é o que vai produzir a ação. Se eu penso e não ajo, no caso de um pensamento desequilibrado, eu já cresci um pouco. Agora é preciso crescer um pouco mais para vigiar a nascente do pensamento. Parar de fugir de nós mesmos, tomando consciência dos pensamentos que nós trazemos e que são fotografados e que vão ser utilizados pelos espíritos para melhor nos perturbar. Desse modo é que os mais secretos movimentos da alma repercute no envoltório fluídico, que uma alma pode ler noutra alma como num livro e ver o que não é perceptível aos olhos do corpo. Contudo, vendo a intenção, pode ela pressentir a execução do ato,
que lhe será a consequência, mas não pode determinar o instante em que o mesmo ato será executado, nem lhe assinalar os pormenores, nem ainda afirmar que ele se dê, porque circunstâncias ulteriores poderão modificar os planos assentados e mudar as disposições. Então, por exemplo, voltando àquele exemplo que Kardec diz, né? Se um espírito vê alguém pensando em matar, esganar alguém, e matando essa pessoa, ele vai fotografar esse ato com o próprio perispírito fazendo, praticando o ato. Ele aconteceu no nível do pensamento. Não dá para saber se vai ser efetivado de fato ou não. A pessoa pode resistir àquela tendência de praticar o mal e ficar só no nível do pensamento. Ou ela pode fazer todo um movimento de ir lá efetivar. Pode acontecer também da outra pessoa ter méritos para se libertar daquela ação. Então, não dá para afirmar. Mesmo o espírito, um bom espírito, observando isso, ele não vai ter como afirmar se aquilo vai ser efetivado na prática ou não. Os espíritos menos felizes que obsidiam, o que, que eles vão fazer? Eles vão ficar ali tentando que o processo aconteça. Então, se a pessoa tem a tendência, eles vão ficar estimulando. Vai lá, mata mesmo, faz isso, faz aquilo. Eles vão tentar, produzindo uma onda mental, influenciar no ato da pessoa, já que no nível do pensamento ela já tem vontade. É por isso que nós sempre dizemos, e vamos ver isso muito claramente a partir do nosso próximo encontro, os espíritos não criam nada, os espíritos obsessores. Eles vão aproveitar sempre as matrizes que existem em nós. Então, se há o pensamento, do pensamento para o ato, eles vão estimular, enquanto que os espíritos benfeitores vão tentar de tudo para que nós não efetivemos o ato. Tá? Jesus, ele nos orienta a que nós vigiemos a nascente dos nossos pensamentos, dos nossos atos, e oremos para nos libertarmos. Por quê? Porque tudo aquilo que nós pensamos, nós vamos formar a nossa psicosfera mental. Então, como foi dito, se a pessoa pensa só que ela vai se dar mal na vida, que problemas vão acontecer, ou se ela pensa que ela está sendo perseguida por outras pessoas que têm complôs contra ela. Então, o que ela vai formar na sua psicosfera? Todo um estado perturbador, né? E aí, claro, as chances dela se perturbar vão ser muito grandes, né? Vai depender de todo um processo de vigilância, de oração, para que ela não se perturbe com os próprios pensamentos. Por isso que é fundamental a vigilância em torno dos pensamentos. Não apenas dos atos. Não, isso eu já não faço mais. Mas se eu penso em fazer, eu ainda estou desguarnecido energeticamente. Tá? Comentário que nós muitas vezes percebemos, poderemos perceber o pensamento de alguém por inferência pelo comportamento dessa pessoa. Exatamente, porque o comportamento é o lado visível do nosso psiquismo. Como a pessoa se comporta. Então, aquela pessoa reclamona, que reclama desde a hora que acorda até na hora de dormir, o tempo todo, que nível de pensamentos ela nutre? Já para a gente, por inferência, chegar à conclusão do que ela... A pessoa desconfiada de tudo e de todos, dá para a gente inferir que nível de pensamentos ela traz. Isso nós encarnados, porque os desencarnados veem como num livro tudo aquilo que ela pensa, tudo aquilo que ela sente, mesmo que ela não ainda manifeste no nível do comportamento.
por meio da fotografia do pensamento, como nós estamos vendo aqui. Se há encarnados que conseguem perceber o pensamento do outro, se é da mesma forma que os espíritos, exatamente. Tem médiuns com capacidade anímica de percepção, capta a fotografia do pensamento da pessoa, né, que fica impregnada no perispírito. Se a imagem que o médium, o encarnado vê, pode ser transportado para outra pessoa, se for um processo telepático, no sentido de que ela pensa intensamente e pensa numa outra pessoa, por um processo de transmissão do pensamento, é possível. Se outra pessoa tiver o mesmo nível de sensibilidade, ela pode captar. Tá? Vamos concluir o texto de Agênese. Ele não pode ver o que ainda não esteja no pensamento do outro. O que vê é a preocupação habitual do indivíduo, seus desejos, seus projetos, seus desígnios bons ou maus. Então, toda é como um livro, né? A pessoa tem tudo aquilo que ela pensa, que ela... O pensamento produz a energia, mas a pessoa tem o modo de ser dela, os projetos que ela costuma se dedicar, e a partir disso também é possível ver a tendência da pessoa. É isso que os espíritos vão se utilizar para influenciar nos nossos pensamentos. Quando nós fazemos uma vivência transpessoal e você se imagina luz, imagina que você é amor, imagina essas questões, é um exercício que começa no pensamento para que você chegue no sentimento e produza isso, exatamente. Né? Só que no sentido inverso, né? Em vez de você pensar coisas desequilibradoras, você passa a pensar algo que lhe equilibra enquanto ser. Então, quando Jesus fala da vigilância, vigilância nada mais é do que esse estado meditativo, esse estado em que você busca o lado superior da vida. E aí a oração vem como uma companheira que nos auxilia a elevar os nossos pensamentos. Então, esse tipo de reflexão a que nós fazemos aqui no estudo reflexivo, no início do trabalho, ao final, que nós mentalizamos, realizando as virtudes, isso tudo fotografa também nós, no nosso perispírito. E aí o que vai acontecer? Gera toda uma energia salutar de equilíbrio, completamente diferente da energia desequilibradora dos pensamentos negativos. Por isso que devem ser estimulados em nós mesmos esse tipo de ação. Se elas se sobrepõem às negativas, na verdade elas transmutam as negativas. Elas transmutam porque são energias luminosas, as outras são sombrias. Então, quando você projeta a luz na sombra, o que acontece com a sombra? Ela se dilui. Né? Então, quando você... É claro que não é um processo mágico, né? Não é repetir como um papagaio. Eu sou luz e aí vira luz. Se fosse assim, seria muito fácil. Né? É buscando vibrar naquela energia, buscando sentir no coração, eu sou amor. Pensar no amor, sentir o amor. Aí o processo vai gradualmente transmutando as energias negativas e a tendência ao negativismo. Porque ninguém se transforma o negativismo em um processo positivo simplesmente pelo desejo. E não é simplesmente repetindo frases. É falando as frases, pensando sobre elas, sentindo no coração, e aí vai havendo a transmutação. Voltemos ao livro dos Espíritos. Na questão 458, Kardec pergunta: que pensam de nós os Espíritos que nos cercam e observam? Então, esses são os Espíritos que são testemunhas disso tudo. O que eles pensam de nós? Vejamos. Depende. Os levianos riem das pequenas partidas que vos pregam e zombam das vossas impaciências. Os Espíritos sérios se condoem dos vossos revés e procuram ajudar-vos.
Então vai depender da índole do espírito, né? Aqui eles falaram só dos levianos e dos espíritos sérios. E os maldosos? Aqueles que querem nos ver da forma mais terrível possível, né? Com certeza eles não vão apenas ir, né? Eles vão estudar detalhe por detalhe dos nossos pensamentos, daquilo que está fotografado em nós, para, buscando o ponto fraco, atuar exatamente nesses pontos fracos que nós trazemos. A questão 459 vai ficar mais claro isso. Oi. Com base nisso, como que podemos evitar a repressão dos pensamentos para ressignificá-los? Você vendo como um aprendiz da vida. Aquilo que nós falávamos agora há pouco. Se você pensa e age, você ainda está muito distante do caminho evolutivo. Se você pensa e você não age, mas não por um processo de repressão, mas por um processo de escolha consciente, você está a caminho do processo evolutivo, de se tornar um espírito melhor. Por quê? Quando nós pensamos e reprimimos, o que que nós fazemos quando reprimimos? Eu não posso pensar isso. O que que eu fiz? Já pensou, né? Então, se eu já pensei, o que que acontece com o meu perispírito? Ele vai se impregnar com a minha negação ou com aquilo que eu pensei? Com aquilo que eu pensei. Então não adianta reprimir. Não adianta negar. Eu não posso pensar isso, ou eu tenho que pensar outras coisas. Isso é processo de repressão de pensamentos. Quando você reprime o pensamento, você vai criar sentimentos mascarados. Não funciona dessa maneira. Então, o que nós devemos fazer? Você toma consciência, eu sei que eu tenho isso aqui. Esse pensamento, eu tenho esse movimento, eu tenho essa vontade X. Mas como aprendiz da vida que eu sou, e que uma pessoa que quer melhorar, que quer se tornar um espírito melhor, eu sei que eu tenho, mas eu quero transformar gradualmente todo esse pensamento em pensamentos positivos, equilibrados, harmonizados. Então, o que a pessoa fez? Ela aceitou que tem o pensamento, mas não se compraz nele, dando vazão ao pensamento, nem se culpa ou se justifica por ele, por tê-lo, toma consciência e vai trabalhar em função da superação, da transmutação. Aí, aquilo que foi colocado agora há pouco, dos pensamentos equilibrados, da busca da visualização positiva e tudo mais, são ferramentas que auxiliam nessa transmutação. Mas por trás da ferramenta existe sempre a vontade do espírito imortal, a vontade de se tornar uma pessoa melhor. Quando nós temos a vontade plena de nos tornarmos pessoas melhores, nós vamos colocar essa vontade, que é soberana da essência, sobre o ego. E aí a luz da essência dilui os pensamentos e os sentimentos do ego, tá? É esse o caminho para a vigilância real, né? Vejamos, muita gente diz assim: nós devemos nos policiar o tempo todo para não fazer coisa errada. Jesus falou isso? O policiamento requer o quê? Repressão. A sabedoria de Jesus plena, né? Por que ele falou vigia e não policiai? Né? No Evangelho não está escrito policiai e orai para não cair em tentação. Está vigiai e orai. Vigilância é uma observação. Você observa
e toma providências. Então, observar o pensamento é diferente de policiar o pensamento. Se eu policio, eu entro num processo repressivo. Se eu vigio, eu observo e tomo as providências.

ruim. Bem óbvia a resposta, né? Vamos ver a resposta. Muito mais do que imaginais, influem a tal ponto que, de ordinário, são eles que vos dirigem. Então vejamos, é uma das respostas mais significativas de O Livro dos Espíritos. Eles influenciam muito mais do que a gente imagina. Então a influência é constante. Influi a tal ponto que, de ordinário, né, usualmente, são os espíritos que nos dirigem. Que tipo de espírito que nos dirigiriam? Mentores? Mentor dirige a gente para lá e para cá como marionete? Não. Os mentores, os espíritos superiores, eles orientam para que nós nos direcionemos, pelo bom uso do nosso livre-arbítrio, para as orientações deles. Então eles nos orientam. Quem é que vai nos dirigir? Os espíritos inferiores, né? Os espíritos que querem nos influenciar de uma forma desequilibrada. Os mentores influenciam? Sim, também influenciam, mas não dirigem. Dá para entender a diferença? Né? Eles influenciam. Quando, por exemplo, Joana de Ângeles vem e coloca um texto sobre o amor, ela está exercendo uma influência? Como está, né? Honório, quando escreve um livro tipo Vozes Alerta ou Dias Felizes, ele está exercendo uma influência? Está. Agora, ele está nos direcionando? Não. Não está. Porque ele está dando orientações e sugestões de caminhos a serem seguidos. Quem é que dá a direção? No caso dos espíritos superiores, nós mesmos. Se nós utilizarmos bem o nosso livre-arbítrio, nós vamos pegar a orientação e transformar numa direção eficaz, numa diretriz segura. Se nós não fizermos isso, o que que acontece? Quem é que vai nos dirigir? Aqueles que não querem o nosso bem. Esse sim, direciona muitas vezes na marra, produzindo constrições mentais e, muitas vezes, faz de nós verdadeiros marionetes, verdadeiros fantoches, quando nós não colocamos resistência às influências deles. Ficou claro isso, gente? Nós vamos ver mais detalhadamente isso a partir do próximo encontro. Na questão 460, de par com os pensamentos que nos são próprios, outros haverá que nos sejam sugeridos? Vejamos aqui, já o verbo muda, né? Sugeridos, dirigidos. Os benfeitores sugerem o tempo inteiro. Eles sugerem o tempo todo posições para que nós possamos refletir e seguir. Não direcionam, mas sugerem. Os espíritos sombrios também podem sugerir? Também podem. Então vejamos a resposta aqui. Vossa alma é um espírito que pensa. Não ignorais que frequentemente muitos pensamentos vos acordem a um tempo sobre o mesmo assunto? Não raro o contrário uns dos outros. Pois bem, no conjunto deles estão sempre de mistura os vossos com os nossos. Daí a incerteza em que vos vedes. É que tendes em vós duas ideias a se combaterem. Então, nós somos espíritos pensantes. Temos os nossos pensamentos. O tempo todo vivemos num mundo de pensamentos vários.

0: que venha tu sobre nós. Então, o tempo todo misturados os nossos pensamentos aos pensamentos dos Espíritos. Não tem, muitas vezes, situações em que pensamentos antagônicos ficam interagindo conosco? A gente, é como se fosse, não tem aquele do desenho animado que tem um anjinho de um lado e o capetinha do outro? Né? Os desenhos animados são bem interessantes, porque é como no ouvido vem o capetinha, no outro ouvido o anjinho. Né? O que significa isso, simbolicamente falando, aproveitando a questão da simbologia? São muitas vezes o nosso anjo de guarda nos sugerindo determinados pensamentos e espíritos menos felizes sugerindo outros tipos de pensamentos, misturados aos nossos próprios pensamentos. E muitas vezes nós temos percepção de que são pensamentos sugeridos. Vai depender de nós seguir um caminho ou outro. Aí entra a questão do discernimento que nós vimos no nosso encontro passado. Na questão 461, Kardec pergunta: como havemos de distinguir os pensamentos que nos são próprios dos que nos são sugeridos? Então, é interessante a gente saber os pensamentos nossos e os pensamentos sugeridos. Vejamos a resposta. Quando um pensamento vos é sugerido, tendes a impressão de que alguém vos fala. Geralmente, os pensamentos próprios são os que acodem em primeiro lugar. Afinal, não vos é de grande interesse estabelecer essa distinção. Muitas vezes é útil que não saibais fazê-la, não a fazendo obra o homem com mais liberdade. Se se decide pelo bem, é voluntariamente que o pratica. Se toma um mau caminho, maior será a sua responsabilidade. Então, aqui a resposta é muito clara. Não é útil ter plena certeza se pensamento foi sugerido ou não foi sugerido. Normalmente, quando é uma sugestão, é como se alguém estivesse nos falando algo. Se nós apurarmos a nossa percepção, nós vamos perceber os pensamentos sugeridos daqueles que são nossos. Mas o que mais importa não é se o pensamento é sugerido ou se é nosso. O que, que mais importa? O teor do pensamento, se ele é bom ou mal, e o nosso movimento para efetivar o pensamento. Né? Se o pensamento é bom e nós o colocamos em prática, que importa se foi sugerido pelo nosso anjo de guarda, por um outro bom espírito, ou é nosso? Importa? Não importa. Por quê? O importante é o ato benévolo praticado. Da mesma forma, o contrário. Se um pensamento mau foi nos sugerido, ou é nosso próprio, e nós fomos e efetivamos aquele mal, importa de onde ele veio? O que importa é o mal praticado, né? Então, por isso a finalização da pergunta aqui é: não fazendo obra o homem com mais liberdade. Se se decide pelo bem, é voluntariamente que o pratica. Se toma o mau caminho, maior será a sua responsabilidade. Então, se nós decidimos por seguir o nosso anjo de guarda, a responsabilidade não é do nosso anjo de guarda. Ele apenas sugeriu. A responsabilidade de seguir é nossa. Da mesma forma, se nós seguirmos um espírito menos feliz, a responsabilidade não é do espírito, é nossa por tê-lo seguido. Né? Então, sempre nós devemos trazer para nós as responsabilidades pelos nossos atos. Na questão 462, Kardec pergunta: é sempre de dentro de si mesmos que os homens inteligentes e de gênio tiram suas ideias? Novamente a questão das ideias, né? Eles pensam por si mesmos ou existem também as influências? Vejamos aqui. Algumas vezes eles lhes vêm do seu próprio espírito, porém de outras muitas lhes são sugeridas por espíritos que os julgam capazes de compreendê-las e dignos de vulgarizá-las. Quando tais homens não as acham em si mesmos, apelam para inspiração. Fazem assim sem o suspeitar uma verdadeira evocação. Então aqueles que estão produzindo bem, por exemplo, cientistas, às vezes até o cientista ateu, ele faz uma verdadeira evocação quando ele busca pelo pensamento a inspiração para resolver um problema, por exemplo. Se ele está no movimento de auxílio, não importa a crença dele. Espíritos cientistas e tudo mais podem se aproximar dessa pessoa e utilizar daquela pessoa que se faz um médium naquele momento para trazer algo benéfico para a humanidade. Então, há muitos homens de gênio, né, que são nas várias áreas do conhecimento humano, na ciência, na filosofia, na religião, eles operaram dessa forma, sob influência de outros espíritos. E que no final não importa. Se fora útil que pudéssemos distinguir claramente os nossos pensamentos próprios dos que nos são sugeridos, Deus nos houvera proporcionado os meios de o conseguirmos, como nos concedeu o de diferenciarmos o do dia da noite. Quando uma coisa se conserva imprecisa, é que convém assim aconteça. Então aqui é um comentário de Kardec, né, mostrando muito claramente que não importa de onde vem o pensamento, o importante é o teor dele e o que nós fazemos a partir daquele pensamento. Na questão 463, diz-se comumente ser sempre bom o primeiro impulso, é exato? Então o primeiro pensamento que nos acorde, que nós temos, é o melhor? Vejamos a resposta. Pode ser bom ou mal, conforme a natureza do espírito encarnado. É sempre bom naquele que atende às boas inspirações. Então não é uma crendice acreditar que é porque o primeiro pensamento que vem é o melhor. Nem sempre. Vai depender, claro, do próprio pensamento. Na questão 464, como distinguirmos se um pensamento sugerido procede de um bom espírito ou de um espírito mau? Estudai o caso. Os bons espíritos só para o bem aconselham. Compete-vos discernir. Aqui, novamente, os benfeitores falam da virtude do discernimento. Discernir entre o bem e o mal. Vai depender sempre de nós. Os bons espíritos só nos influenciam para o bem, sugerindo questões para que nós reflitamos e utilizemos se quisermos. Os outros vão tentar dirigir os nossos pensamentos de uma forma para nos gerar desequilíbrios. Faz um comentário a respeito do respeito à lei de liberdade. Os espíritos, os benfeitores, sempre respeitarão a lei de liberdade, porque eles jamais vão afrontar uma lei divina, nem que seja para nos ajudar de alguma maneira, né? Porque eles não afrontam as leis divinas, eles cumprem as leis divinas, por isso já são bons espíritos, ou espíritos superiores, mesmo que não sejam superiores, porque já entende que é cumprindo as leis divinas que se evolui. Já outros espíritos que não que tentam afrontar as leis divinas, o que eles vão fazer com o nosso livre-arbítrio? O que eles vão fazer? Vão respeitar?
1: Não.
0: Ou vão tentar cercear o nosso livre-arbítrio? Eles vão tentar cercear. Vai depender de nós deixarmos-nos cercear ou não, né? Porque eles tentam utilizando as matrizes nossas. se nós fizermos esforço para sobrepairar a tentativa, não vai ser possível eles nos dirigirem dessa forma. Então, quando na questão 459 diz que os espíritos de ordinário são eles que nos dirigem, o processo não é unilateral, como pode parecer à primeira vista. Como se fosse de lá para cá a direção. A direção é daqui para lá e de lá para cá. Né? Baseados nas matrizes nossas, nos pontos fracos, eles vão, vêm e buscam dirigir com base nos nossos pontos fracos, cerceando a nossa liberdade de escolha, mas utilizando o nosso ponto fraco. E aí o que, que acontece? Nós escolhemos deixar-nos influenciar. Ficou claro isso, gente? Isso deve ficar muito claro para não acreditarmos que o processo é unilateral. Isso nós vamos trabalhar a partir do nosso próximo encontro, os processos obsessivos, porque ainda no movimento espírita há uma tendência literal de culpar os obsessores para os processos obsessivos. Como se os obsessores fossem espíritos extremamente maus, que exerce os poderes sobre nós e que nós não temos poder nenhum para nos libertar da influência. Não é isso que é a verdade. O que é a verdade é que se existem criaturas influenciadas, é porque existem pessoas querendo se deixar influenciar. Né? Se isso acontece de encarnado para encarnado e de encarnado para desencarnado, sim. Nós falamos no início da nossa atividade que as ondas mentais e todo o processo de influência é do espírito, não importa se ele é encarnado ou desencarnado. Nós estamos trabalhando aqui a mais comum, que é dos desencarnados para os encarnados, né, que vai gerar os processos obsessivos que nós vamos começar a trabalhar a partir do nosso próximo encontro. No nível profundo, não há verdadeiramente uma atitude passiva, exatamente. Por quê? Se existe um espírito influenciando para tentar cercear o nosso livre-arbítrio, ele tenta influenciar para que nós não utilizemos o nosso livre-arbítrio para o bem, para que nós nos voltemos para o mal. Mas o que há por trás disso? Uma anuência da nossa parte. Quando houve uma anuência da nossa parte, o que, que nós exercitamos? Hã? Qual lei divina que nós exercitamos? A lei de liberdade. Nosso livre-arbítrio escolheu se deixar influenciar, se deixar manipular daquela forma para que nós não produzamos ações benéficas. Né? Então houve uma escolha, sim. Por isso que o processo não é unilateral. Os espíritos influenciam nossas vidas. Verdade, está lá na questão 459, que nós acabamos de ver. Mas por quê? Porque existem pessoas se deixando influenciar. Então eles tolhem o livre-arbítrio parcialmente. Eles tolhem para que nós não usemos nossa liberdade de ação para as coisas úteis e boas que fazem com que nós nos afastemos deles e sigamos os benfeitores. Isso eles fazem. Mas por quê? Porque nós escolhemos agir assim. Isso deve ficar muito claro e nos próximos encontros nós vamos aprofundar um pouco mais nisso. Por isso que em todas as questões os benfeitores falam a respeito do discernimento. Aprender a discernir o que é bom daquilo que não é. O que é cômodo daquilo que não é. Porque não é cômodo para nós não fazer escolhas amorosas? Muito cômodo, basta deixar. Mas houve uma escolha quando nós fizemos isso, mas é a escolha do menos, do que não é benéfico para nós, né? Então o discernimento é a virtude que vai nos auxiliar no movimento ligado a lei de liberdade e a lei de amor. Porque não discernir é profundamente desamoroso conosco. Não exercitar essa virtude chamada discernimento. Extremamente desamoroso. É cômodo, sim. Não dá trabalho nenhum. Agora, nós não estamos aqui para não ter trabalho. Nós estamos aqui para trabalhar efetivamente pelo desenvolvimento das virtudes. Então, se nós quisermos ter a mente lúcida, o coração pacificado, é preciso fazer esforços para desenvolver essa virtude chamada discernimento. Tá? Mais perguntas da internet? Se pode ser a auto-obsessão o primeiro passo da influência negativa? Exatamente, porque esse movimento de não discernimento é um processo auto-obsessivo, em que a pessoa cerceia nela própria o discernimento para escolher o bem. E aí, passivamente, por uma escolha cômoda, ela segue o caminho desequilibrado. Então, por isso que o processo obsessivo externo sempre vai passar pelo auto-obsessivo, que é esse movimento da criatura de não fazer esforços para discernir, para não praticar as leis divinas que ela é convidada a praticar ativamente. Lei de liberdade não tem jeito de não praticar, mas praticar ativamente, escolhendo o bem, só com muito esforço, com muita dedicação. Tá? Vamos fazer a nossa avaliação reflexiva, vamos fechar os olhos, entre em contato com você mesmo em essência, buscando sentir o conteúdo estudado neste encontro. O que você entendeu do conteúdo que se aplique à sua vida?

conteúdo estudado mudou a forma como você sente o fato de ser um espírito imortal em interação com outros espíritos? Caso positivo, que mudança foi essa?

Neste encontro, refletimos sobre a influência dos Espíritos em nossos pensamentos e a importância da vigilância para que possamos conduzir bem os nossos pensamentos a partir do desenvolvimento da virtude do discernimento. Como você sente essa necessidade de vigilância? Como é para você realizar esforços no sentido de desenvolver cada vez mais a virtude do discernimento?

Como você sente a sua vida aplicando o conteúdo estudado? Você sente que ele pode melhorar a sua vida em sua busca de autotransformação e nas suas atividades na prática do bem?

Sinta-se agora um espírito imortal que traz em si mesmo a determinação divina de evoluir até a perfeição relativa, pelo conhecimento pleno e cumprimento das leis divinas, pela prática das virtudes e pela busca da unidade com Deus. Mergulhe profundamente nessa verdade espiritual. Sinta, veja-se desenvolvendo todas as virtudes essenciais da vida ao longo do tempo, buscando o poder real em si mesmo, sentindo a presença amorosa de seu mentor espiritual em sua vida. Sinta nesse momento, junto com você, a companhia do seu anjo de guarda, seu guia espiritual, e auxiliando nas reflexões necessárias para o desenvolvimento do discernimento.

0: Olá, nosso boa noite a todos. É muita, com muita alegria que nós nos encontramos novamente para o Evangelho no Lar. Eu quero saudar os queridos amigos que nos acompanham aqui da cidade de São Borja, que é a Janete da Rosa. Quero saudar também o Valdir da Rosa e a todos que estão se conectando nas mais diversas partes do Brasil. A nossa gratidão por esse momento de compartilhamento que se dá sempre no Evangelho no Lar. É um momento que nós buscamos as energias superiores para que a nossa vida seja uma vida mais feliz. Todos nós queremos, né? Então é possível. Se nós batermos, com certeza, essa porta nos será aberta. A nossa gratidão, então, a todos que estão já se manifestando no chat, já já eu vou trazer algumas dessas interações. Mas como todo Evangelho no Lar, ele inicia com uma prece, nós iniciaremos então essa atividade espírita, rogando a proteção de Deus também, dos benfeitores espirituais e dos nossos mentores, aqueles pessoais também, aqueles que estão junto conosco na jornada, para que eles nos iluminem, iluminem o nosso lar. Você que está aqui me escutando, com certeza você tem um bom espírito do teu lado aí, amparando e te ajudando no momento que você está passando na sua reencarnação. Então, a nossa alegria por esse compartilhamento, a gente inicia com a prece que o nosso querido irmão Valdir vai trazer para nós.
1: Unamos nossos pensamentos em uníssono, elevando aos pés do nosso Criador, a esse Deus de amor e bondade, primeiramente numa atitude de gratidão, agradecendo a esse Pai pela bênção de mais esse dia em nossas vidas, por estarmos matriculados nessa escola que é o planeta Terra. Obrigado, Senhor, por todas as oportunidades que Tu nos concede de aprendizado. Oportunidades, ó Senhor, para progredirmos, para evoluirmos. Muito obrigado de todo o nosso coração. E rogamos, Senhor, que o Teu olhar de amor se estenda sobre cada um dos irmãos que estão nos acompanhando nessa live, em seus lares, com seus familiares. Que o teu amor, o teu coração, Senhor, generoso e misericordioso, possa a todos alcançar. Que se cumpra, Senhor, hoje e sempre, a tua vontade e não a nossa. Que assim seja, Senhor.
2: Que assim seja.
0: Que assim seja. Então, nesse momento, nós, com o pensamento mais harmonizado, nós vamos, com certeza, conectando com a espiritualidade, conectando também com a mensagem do Evangelho. Para você que está conectando pela primeira vez, eu quero que comente aí. Você que está comentando, iniciando hoje o Evangelho no Lar aqui com a gente, comenta se é a primeira vez que você participa. Nós, esse ano, estamos trazendo também histórias infanto-juvenis, o que está alegrando muito nosso coração, até incentivando aqui em casa, e não sei na sua casa, mas aqui em casa, a ser realizada esse evangelho com os pequeninos. Então, são dois momentos que nos nossos lares são importantes: o evangelho adulto, com as pessoas adultas, e um momento com uma história, com algo mais lúdico, com uma linguagem própria para as crianças. Nós também estamos trazendo aqui neste programa, que é na verdade um encontro, né? Até o título é uma provocação. Vamos ao Evangelho, né? Vamos juntos, vamos dar as mãos para que o nosso coração esteja mais fortalecido com essas lições do Evangelho. E seja qual for, né, a experiência que você está passando, a gente sabe que ao amparo, a gente percebe, a gente sente a amorosidade de Deus se aproximando e também trazendo estas bênçãos em nosso lar. Então, nesse momento, nós queremos convidar você para esse texto maravilhoso que vai servir de base para as nossas reflexões e a Janete vai trazer para nós, Janete.
2: Boa noite, amigos. Agradecidos que somos por nos receber em seus lares. Então, estamos no capítulo 11, Amar o Próximo como a Si Mesmo. E vamos começar o tema desta noite, Dai a César o que é de César. Então, os fariseus, retirando-se, decidiram-se surpreendê-lo em suas falas. Enviaram-lhe seus discípulos, como os heroínos, dizendo-lhes: Senhor, sabemos que és verdadeiro e que de fato ensinas o caminho de Deus, sem dar preferência a ninguém, nem considerar um homem pelas aparências. Dize-nos, pois, tua opinião sobre isso. Cabe-nos ou não pagar o tributo a César? Mas Jesus, conhecendo sua malícia, disse-lhes: Hipócritas, por que me tentais? Mostre-me a moeda que se dá para o imposto. E, apresentando-lhe uma moeda, e Jesus lhes disse: De quem é esta imagem e esta descrição? De César, disseram-lhe. Então Jesus respondeu: Dai, pois, a César o que é de César, e a Deus o que é de Deus. Ouvindo-o falar de tal forma, admitiram sua resposta e, deixando-o, retiraram-se. Mateus, capítulo 25, versículo 15 a 22. Marcos, capítulo 12, versículo 13 a 17. Que assim seja. Bom, amigos, vamos à nossa historinha de hoje. Ela é bem apropriada aos nossos acontecimentos, né? A Nova Amiguinha é o livro Conte Mais, volume 2, tá? A Nova Amiguinha. Heloísa e Nilce eram duas meninas muito amigas. Estudavam na mesma escola e gostavam de estudar e brincar juntas. Por isso mesmo, Heloísa chorou quando Nilce, sua vizinha e amiguinha de tanto tempo, foi morar noutra cidade. Porém, sua mãe a consolara, dizendo: Você já sabe escrever, filhinha. Poderá corresponder-se com Nilce por cartinha ou e-mail. Assim, vocês se comunicarão e continuarão amigas. Não se passou muito tempo e a antiga casa de Nilce foi ocupada por uma família estrangeira. Um casal e uma menininha de 7 anos, de pele morena, de cabelos escuros e de aspecto muito tristonho. Heloísa, ao ver a estrangeirinha, comentou aborrecida: Nunca poderei me acostumar com ela. Nilce era tão alegre. Esta parece que nem sabe rir, disse. Não fala a nossa língua. Mas Dona Laura, sua mãe, falou com pesar: Pobrezinha, ela veio de um país que estava em guerra. Por isso tem o rostinho triste. Ela precisa distrair-se e você pode ser sua amiguinha. A menina ficou um pouco admirada. Mas, mamãe, como é que vamos brincar juntas? Ela não fala português. Não tem importância. Vamos dar um jeito. Você promete cantar? Heloísa prometeu. No dia seguinte, aproximou-se da casa da estrangeirinha e, vendo através da cerca, chamou-o com um gesto. A princípio, a menina não entendeu, mas o sorriso de Heloísa era tão bom e ela lhe oferecia um doce que parecia tão gostoso. Então, foi se aproximando devagarinho, devagarinho, até que chegou perto da cerca e estendeu a mão. Heloísa entregou-lhe o doce e saiu correndo, meio envergonhada. No outro dia, mamãe falou: Está na hora de cumprimentarmos nossos novos vizinhos. Vamos até lá? Posso levar meus brinquedos, mamãe? Perguntou Heloísa, entusiasmada. E a mãe respondeu logo: Pode sim, será que é muito bom. Foi uma visita muito interessante. A senhora estrangeira quase nada conhecia de português. A custo fazia-se entender. Mesmo assim, Dona Laura ficou sabendo que seu nome era Alzira e o da filhinha Mari. Enquanto as mães conversavam, mais por sinais do que por palavras, Heloísa e Mari brincavam como boas companheiras. entendiam-se também por sinais e davam boas gargalhadas quando compreendiam bem as coisas. Essa foi a primeira visita, mas houve muitas ainda, e a vida foi se tornando melhor para os vizinhos estrangeiros, que, pouco a pouco, aprendiam a língua falada no Brasil. O pai de Heloísa conseguiu um bom emprego para o pai de Mari, e Dona Laura arrumou muitas freguesas para Dona Alzira, que era uma ótima costureira. Durante esse tempo, Heloísa comunicou-se várias vezes com a sua amiguinha Neuce. Na primeira mensagem, dizia que uma estrangeirinha viera morar em sua antiga casa. Na segunda, contava apenas como brincava com Mari. Mas na terceira, escrita, bem mais tarde, começava assim: querida Neuce, desejaria que você estivesse aqui para conhecer minha nova amiguinha. Ela é boa como você. Linda mensagem, né? Linda história.
0: É verdade, Janete. Nós lembrando, né? Nos lembrando a história de que estamos passando por um período extremamente complicado na humanidade, onde ainda, né, existem muitos países em conflito. Então, de alguma forma, nós como espíritas podemos emanar, né, vibrações de amorosidade para que, se não entendermos de política internacional, se não entendermos mesmo de questões que envolvem a mudança, né, que a gente possa vibrar, que a gente possa orar, né, e talvez essa seja a mudança possível a nós. E também trazer paz ao nosso coração, porque a gente acaba ficando aflito, não é, Valdir? A gente acaba ficando aflito porque são muitas notícias, se muda também a vibração do planeta. E nós vamos junto, né? Nós embarcamos nessa embarcação junto e acabamos, de certa forma, nos envolvendo. Eu quero começar por aqui, querido amigo, e traz as tuas impressões também sobre essa mensagem tão maravilhosa.
1: Boa noite a todos. Meu irmão querido, nós jamais devemos nos esquecer que nós imploramos por estarmos reencarnados nessa época, né? Nós sabíamos daquilo que nós enfrentaríamos e aqui nós nos encontramos. Mas, refletindo um pouco sobre o tema da noite, que é muito pertinente, dai a César o que é de César, Jesus, ele estabeleceu, com esse ensinamento, a importante questão de que todos nós somos cidadãos de dois mundos. Quais deles, meus irmãos? O mundo terrestre, com as suas obrigações, e também o mundo espiritual, com todas as suas implicações, entendimento que isso acarreta. Nós aprendemos com Jesus que existe um poder aqui no mundo material, temporário, e também existe um poder, né? O poder verdadeiro no mundo espiritual, esse que não tem fim. E Jesus, nesse ensinamento, ele nos ensina que enquanto nós estivermos neste mundo, nós, de alguma forma, teremos obrigações com ele. Agora, nós precisamos ter o espírito de discernimento para fazer a distinção entre aquilo que pertence a este mundo e aquilo que pertence ao reino dos céus. Aquilo que pertence e aquilo que não pertence. Quanto às obrigações com este mundo, quais são eles, né, meus irmãos? O exercício com dignidade da nossa cidadania. Obedecermos às leis, os costumes existentes. Respeitar a nós mesmos, o nosso corpo físico. Respeitar o nosso próximo, a sociedade. Fazer uso dos bens materiais que estão à nossa disposição. E sempre promover a fraternidade, buscando, dessa forma, a nossa evolução e a evolução da coletividade. Mas todos nós, meus irmãos, quanto espíritos imortais, que somos aspirantes a discípulos do Mestre de Nazaré, devemos cumprir a nossa obrigação moral nunca esquecendo que também não podemos viver alienados, nem esquecer que somos cidadãos do plano maior. Essas, meus irmãos, por sua vez, devem ser obrigações mais trabalhadas dentro de nós. Meus irmãos, André e Janete, a questão da disciplina, a questão da dedicação, a busca da instrução, a prática e muitas das vezes com sacrifício do bem, porque nós sabemos que trabalhar e caminhar ao lado do bem e do amor, da caridade, dado o nosso atual estágio evolutivo, é uma lição ainda muito árdua, porém possível, meus irmãos, e que só depende de nós darmos o primeiro passo. Anunciarmos a Boa Nova e, através desse anunciar a Boa Nova, buscarmos viver retamente, segundo os princípios do Espiritismo e do nosso amado Mestre Jesus. Essa é a nossa maior obrigação, justamente, André, nesse tempo aonde os ânimos estão exacerbados, aonde a intolerância, né, está aí fora, o ódio. É nesse momento que nós, como espíritas, temos que dar a César o que é de César, mas principalmente dar nosso quinhão a Deus o que é de Deus, ou seja, contribuir com as nossas virtudes, com nossos exemplos, para que o mundo melhore, né? Naquela moeda, né? De um lado, o imposto a ser pago neste mundo, doar, no outro lado, né, meus irmãos, o crédito moral que nos leva à evolução. E um lado tem a imagem e a descrição do imperador romano, representa injustiça, opressão, medo, desigualdade, orgulho, egoísmo. Mas no outro lado tem a face de Jesus, o símbolo de amor, de disciplina, bondade, servidão, de paz, de justiça, benevolência, caridade, fraternidade no bem. Então, meus irmãos, né, qual o mais importante? Bem lembramos as palavras de Jesus, né, lá em Mateus capítulo 6, versículo 33. Buscai primeiro o seu reino, a sua justiça, e todas essas coisas vos serão acrescentadas. Né, meus irmãos? Então, saibamos que o reino de Deus e essa justiça tem sempre para nós prioridade na nossa existência aqui na Terra. Como disse Pedro, né? Antes importa obedecer a Deus do que obedecer aos homens. Um abraço, meus irmãos.
0: É isso, Waldir, muito bem lembrado. Essa parte do Evangelho, ela realmente toca fundo no nosso coração, porque nessa transição nós vivemos com muita intensidade esse lembrete de Jesus, né? Que as coisas de César são de César e as coisas de Deus são de Deus. E nós, se olhássemos, eu penso, com um olhar mais firme, perseverante, né, para as nossas obrigações espirituais, talvez não cairíamos tanto, né? Não tropeçaríamos tanto nessas questões que envolvem, né, a materialidade e a espiritualidade. Então, de uma forma mais abrangente, a gente agradece ao Espiritismo por nos permitir esse olhar mais ampliado de entendimento sobre o que nos aguarda na vida futura. Tá, você é espírita, então tu já sabe aí que tu já tem um compromisso espiritual também, já que começa aqui, né? Começa na Terra, que começa com a sua vida, né? A sua vida, ela precisa ser uma vida mais espiritualizada. E a gente entrega, é claro, o nosso coração, mas sempre recebe o apoio da espiritualidade, o que nos torna mais felizes, né? Porque já pensou, se a gente fosse sozinho, não seria possível, né? Essa caminhada só é possível porque nós temos ombros amigos, tanto aqui na Terra como na espiritualidade. Então, dai a Deus, né, aquilo que é de Deus, que a gente saiba separar, né, os nossos compromissos espirituais também dos nossos compromissos materiais. Não podemos desconsiderar os nossos compromissos materiais, mas sempre tendo em mente a certeza, né, de que há uma prioridade sobre as coisas que vão edificar o nosso espírito. Porque, gente, essa experiência vai passar, né? Mas a experiência espiritual, ela vai seguir, a gente está junto nessa trajetória para se esclarecer. E é tão bom ter amigos. E eu vejo aqui no chat muitos amigos mesmo, e que estão me dando parabéns. Eu queria esconder que eu estava de aniversário, mas não teve jeito. Está todo mundo me dando parabéns aqui. E o meu coração se enche de alegria, gente. Hoje de tarde eu estava buscando, eu não consegui responder a todos ainda. Algumas pessoas eu já respondi. Mas é muita satisfação e eu quero manifestar aqui publicamente a minha gratidão pela família espírita. Você que está me ouvindo, você faz parte da minha família. E você torna meu dia mais feliz. E hoje meu dia foi mais feliz por você estar aqui comigo também. Então são muitas pessoas comentando, né, dando força, porque todos nós precisamos desse apoio, e eu fico muito consternado com todas as manifestações de carinho. Eu não sei nem como agradecer, fico até meio envergonhado, porque eu não sei como devolver tudo isso para vocês, porque é tão bom. Mas sintam, saibam que é muito bom ter vocês aqui compartilhando desses momentos de espiritualidade, mas também de profunda amizade. Você que está me ouvindo, você está com certeza conectado de alguma forma pelas teias invisíveis, né, do nosso Cristo, que está abraçando a todos nós nesse momento. E eu me sinto nessa rede, e a gente fica mais feliz toda vez que a gente vê uma manifestação de carinho. Muitas pessoas comentando aqui, mas eu vou chamar alguns aqui vou direto aos comentários das pessoas que estão trazendo sobre o texto, né? O nosso querido Severino Bento, um abraço a você, querido amigo, nosso amigo de Sergipe, e ele traz aqui: é muito importante entender que dai a César o que é de César, é saber discernir, e que o trabalho do bem pode ser exercitado em dois planos. É verdade. A gente começa aqui ou começou lá, a gente não sabe, né? A gente não sabe onde é que começou tudo isso, né, Severino? Porque, de certa forma, estamos no plano material, mas a gente se preparou no plano espiritual para estar aqui fazendo um trabalho. E aquilo que fazemos também no plano material, com certeza, tem um segmento, a gente sabe, a vida continua, lembrando das obras de André Luiz, né? A vida continua no plano espiritual, completando esse elo de ligação que nos permite entender realmente que é os dois lados da vida que se complementam, e a gente vai trabalhando tudo isso. Gente, tem gente me dando parabéns ainda aqui. Vocês vão me matar de vergonha. Não façam isso. Não façam isso. Coisa boa. E a Andrea está trazendo aqui. A Doroteia está trazendo. Porque isso é o que levamos. Amor, paciência, benevolência, tolerância, respeito e atenção ao próximo. Temos que ter o material para nossa sobrevivência enquanto estamos aqui. Mas temos que saber o que levamos. Esse é o comentário da Doroteia. O que tu acha disso, querido amigo? Amor, paciência, benevolência e tolerância. Será que é possível para nós, Valdir?
1: Não, é perfeitamente impossível, né? Jesus deixou um roteiro seguro para seguirmos, que é o nosso esforço da vivência do Evangelho, nesse aprimoramento constante que nós estamos aqui nessa escola, né? A cada dia, a nossa vida de relação, no aprendizado, nos entrechoques, muitas vezes, né? Nós vamos aprendendo. Quando nós temos espíritos de aprendizado, quando buscamos a humildade de espírito, né, para encarar as coisas, a gente vai adquirindo essas virtudes que são tão importantes para nós, que são moedas valiosas realmente para nós, aqueles tributos, né, que nós devemos depositar aos pés do nosso Pai Criador.
0: É isso mesmo. Aqui nós temos mais um comentário também da Encarnação Moreno. Querida, um abraço para você, para as netas queridas, para todo o povo aí em Bano Brandão, viu? Muita alegria a você, querida. Deixou mensagens lindas aqui, eu não consegui ainda responder, mas eu vou te responder, viu, Encarnação? Gratidão por tudo que tu deixou aqui em lembrança do meu aniversário. E aí a Encarnação traz: muito bom observar o que nos completa na seara divina, primeiramente com a consciência de que a jornada terrena tem as obrigações das leis dos homens, jamais esquecer, né? Eu acho que é uma constante busca pelo equilíbrio. Em alguns momentos a gente tem que colocar o foco mais num lado, em outros momentos a gente tem que colocar o foco no outro. Quando eu falo lados, né, é o lado espiritual, o lado material, porque eles exigem mais atenção. A verdade, a vida é dinâmica, né? A gente tem uma ideia, às vezes romântica, de que você vai ficar sempre estável, né, em um ponto, tanto no espiritual quanto no material, e na verdade a gente sabe que não existe isso, né? Não existe segurança no lado espiritual, porque todo dia muda. A gente passa por inúmeros processos que nos testam. Testam as nossas forças, a nossa resistência, a nossa tolerância, tudo que foi enumerado aqui pelos queridos amigos durante a explanação da Janete, né? Muitos escreveram isso. Mas também, no lado material, em momentos a gente está mais seguro, em outros momentos me parece que as peças do tabuleiro todas se rearranjam e a gente tem que dar um jeito de dar conta, né? Tanto da vida material quanto da vida espiritual. Eu acho que é essa beleza da vida, por mais que a gente não queira, a gente queira ficar numa situação de conforto, a beleza da vida justamente está em gerar desafios. Mesmo que você não queira se desafiar, um dia o desafio chega, não é verdade? E aí isso promove a nossa melhoria, a nossa transformação. E essa melhoria, essa transformação moral é o que é mais ansiado por aqueles que estão conosco, acompanhando a nossa jornada, que são os espíritos que já mais adiantados lançam um olhar de amor para nós. Eles querem que a gente avance mesmo, que a gente passe por essas dificuldades, mas passe bem, né? E aí a gente tem esse roteiro maravilhoso que dá o tom de tudo que a gente faz aqui, que é o Evangelho segundo o Espiritismo. Quando nós ancorarmos o nosso coração no Evangelho segundo o Espiritismo, nós teremos sempre o porto seguro para enfrentar qualquer dificuldade, para poder enfrentar qualquer momento desafiador nas nossas existências. Eu vou trazer aqui mais um comentário de pessoas que estão trazendo aqui que a Encarnação comentou anteriormente, mas tem mais um comentário dela aqui que fala, ó, singelo conto com tanto conteúdo de amor e acolhimento. É tão simples ter uma relação de harmonia com os nossos irmãos. É simples, né, Encarnação? E ao mesmo tempo é desafiador, né? A gente acaba, muitas vezes, saindo pela tangente e não fazendo aquilo que é simples, que é verdadeiro, que é harmonioso, que é bom para nós. Nem sempre nós fazemos. Como uma criança, às vezes, levada. Eu tenho aqui em casa a minha turma também. E a gente, hoje foi o dia do não arrumar a casa, né? Passou o dia não querendo arrumar a casa. O que a gente faz com essa criança? Claro, fazendo um comparativo com a nossa evolução espiritual, né? Aí sofre, não arruma e fica naquele diálogo. Aí não tem mamar, só tem mamar depois que limpar as coisas em casa, que juntar os brinquedos e passa o dia e não junta os brinquedos, né? O limpar que eu falo é juntar os brinquedos, né? Que é algo que ele já pode fazer. E aí fica aquele sofrimento, né? Para no final, em lágrimas, juntar aquilo que dura em torno de, olha, não sei se dura 3 minutinhos, junta tudo, mas que gerou uma agonia do dia inteiro para ser feito. Então pensem, gente, a gente às vezes faz isso como adultos também, em relação às coisas do espírito. Postergamos a nossa felicidade e não podemos fazer isso, queridos. É chegada a hora. De nós ingressarmos com tudo aquilo, com todo o conhecimento que nós já temos para tornar a nossa vida mais significativa aqui nessa experiência reencarnatória. A nossa gratidão, mais uma vez, a esse texto que nos faz lembrar de tudo isso que eu trago a vocês aí. Até uma experiência pessoal que eu estava vivendo aqui em casa. Enquanto isso, eu vou buscar mais algum comentário aqui. A Jane está passando por um momento desafiador na sua saúde, viu, Jane? Para você e para todos que estão aqui no Evangelho, a gente sempre fala que no final a gente faz uma irradiação onde a gente abraça você, Jane, abraça os teus familiares, a todos que estão passando por momentos de desafio na saúde. A gente sabe que os benfeitores, eles não medem esforços para se aproximar da gente. Se você está buscando, querida, saiba que eles também estão indo na tua direção. E nós rogamos a Deus que possa envolver a você e a tua família. Mas vai ter o nosso momento de radiação onde todos nós vamos buscar essa saúde espiritual, elevando nosso pensamento a Deus. Vamos ver se tem mais comentários. Gente, coisa boa. Tem muito parabéns para mim e eu fico realmente consternado, feliz, né? O Severino Bento aqui falando, né? A Carolina Fernandes, lá de Alegrete. A Jane Claire Campodônico, trazendo para nós também. A Alessandra Paiva, em Santiago. Um abraço para o José Vandenir Madeira, aqui da nossa cidade, né? A Eneida deixou uma mensagem linda para mim também. Coisa linda, viu, Eneida? Um abraço para você. O Ademar Santana, o meu amigo da TV Web Luz, eu vou te mandar um abraço, viu, querido? Muita alegria para você

0: pelo planeta que está passando por um momento de desafio, né? Que vem com o conflito entre os países. A gente sabe que isso pode se agravar mais, então é necessário que nós nos unamos em preces para que realmente possa se extinguir esse ódio, essa animosidade que se estende por muitos anos entre esses países, mas dentro desse contexto, né, que não venha a se agravar mais tudo o que está acontecendo. Assim como a Janete trouxe para nós a história sobre a questão do refugiado, né, a gente fica pensando, né, quantas vidas, quantas famílias, quantas pessoas, são muitas vidas que estão em jogo, são muitas famílias que estão buscando uma alternativa para sobreviver, enquanto que nós aqui, de alguma forma, acompanhamos todo esse drama, não diretamente, né, acompanhamos pela telinha tudo o que está acontecendo, mas vibrando, vamos sempre vibrar, nunca pensar, gente, às vezes a gente se deixa entrar em pensamento negativo, não vamos deixar, vamos ficar vibrando, vamos ficar em oração, para que o nosso coração ele possa realmente se renovar nessa proposta maravilhosa do Evangelho. A Doroteia trouxe aqui um comentário, eu vou trazer para você, aqui, ó, para todos vocês. Todos os dias sou testada. Acho que é porque sou muito difícil e porque isso eu enfrento desafios. E por isso, né, por ser difícil, enfrenta desafios. E ao sair de casa, ou até mesmo, geralmente não tem suporte para tolerar esses desafios. Será que não tem, Doroteia? Olha, eu ouvi uma frase de Jesus lá que o ombro é proporcional, ou melhor, o fardo é proporcional ao ombro, a força do ombro. Como é que fica isso, Valdir? Me ajuda com esse comentário da querida Doroteia, essa amiga que está sempre com a gente, viu, aqui, essa amiga de Parnaíba, lá no Piauí, está bem distante da gente, ó, quase no oposto do mapa, nós no sul, e a querida amiga lá do outro lado do mapa, lá no Piauí.
1: Disseste bem, viu, André? É que Deus não coloca fardo mais pesado que as nossas forças não possam suportar. Mas, como criaturas ainda, num roteiro de aprendizado e evolução que nós estamos, né, ainda, muitas vezes nós vacilamos, muitas vezes a gente perde um pouco a convicção, esses fardos acabam se tornando pesados. Mas essas provações que chegam para nós, minha irmã, se constituem bênçãos para nós. Porque são oportunidades maravilhosas para progredirmos, para evoluirmos, para vencermos os nossos maiores inimigos que não estão lá fora. É aqueles inimigos que jazem dentro do nosso coração. E aquelas dificuldades que chegam para nós como provações, ou muitas vezes como resgate, são muito importantes para nós se nós tivermos, né, a resignação ativa da aceitação, mas também, né, de usar a inteligência, de usar, né, de se conhecer para buscar a saída, para buscar a melhoria. Nós temos a certeza que quando o aprendizado ele é assimilado, né, ele não se faz mais necessário. Se os problemas batem à nossa porta, se a dificuldade está lá fora ainda, se nos chega, é porque ainda nós precisamos disso. Que Jesus possa, minha irmã, te fortalecer o teu ânimo, a tua coragem, para que eu possa ter força, minha irmã, para vencer essas dificuldades. Nós temos a certeza que, sob o olhar de Jesus e o olhar dos teus benfeitores espirituais, do teu anjo guardião que acompanha a tua caminhada, tu irás, minha irmã, com certeza vencer essas batalhas íntimas e também as batalhas externas que nos chegam em forma de provação.
0: Muito bem, querido amigo, também a Janete que está conosco. Nós ingressamos nesse momento, estamos nos encaminhando para a finalização do programa, com muita gratidão a todos que comentaram. Que nem eu comentei com vocês, não é possível nós resgatarmos todos os comentários que foram colocados, mas a nossa alegria é muito grande de ter a sua presença dos mais loca diversos locais. A Rose está comentando aqui que é lá de Belém do Pará também. Nosso abraço a você, Rose.

0: a todos que estão deixando seu comentário, a nossa gratidão por esse momento de compartilhamento. E eu convido você a nós unirmos o nosso coração, a nossa mente agora, no momento de radiação, onde nós buscaremos a harmonia superior para que essa harmonia possa estar em nossos lares e também em nosso planeta. E para isso, eu vou convidar... Janete, tu faz para nós a prece?
1: Faço. Bom, amigos, vamos levar então o nosso pensamento ao Pai Criador, por todos os irmãos que estão necessitados do amparo, da proteção divina e nosso planeta, a todas as pessoas que necessitam neste momento de um rumo, muitas vezes, o amparo, e pedir que o nosso Pai Criador perdoe as nossas deficiências, perdoe as nossas más vibrações em momentos que, sem querer, perdemos um pouquinho da nossa fé. Que esse Pai, que é amor e bondade infinita, se encontre em todos esses lares, se encontrem junto com nossos irmãos que estão passando pela provação da dor, por qualquer tipo de provação no momento ao qual se falta a fé, a paz interior. Mestre e amado Jesus, a todos aqueles irmãos que neste momento estão nos hospitais, nos asilos, nos orfanatos, aos lares, Senhor, que estão em discórdia, que a Tua luz se faça, Pai. Deus, nosso Pai, que sois todo poder e bondade, dai a força àqueles que passam pela provação, dai a luz àqueles que procuram a verdade, ponde no coração do homem a compaixão e a caridade. Deus, dai ao viajor estrela guia, ao aflito a consolação, ao doente o repouso. Pai, dai ao culpado arrependimento, ao espírito a verdade, a criança guia, ao órfão ou pai. Senhor, que a vossa bondade se estenda sobre tudo que criastes. Piedade, Senhor, para aqueles que vos não conhecem, esperança para aqueles que sofrem. Que a vossa bondade permita aos espíritos consoladores derramarem por toda parte a paz, a esperança e a fé. Deus, um raio, uma faísca do vosso amor pode abrasar a terra. Deixa-nos beber nas fontes dessa bondade fecunda e infinita, e todas as lágrimas secarão, todas as dores se acalmarão. Um só coração, um só pensamento subirá até vós, como um grito de reconhecimento e de amor. Como Moisés sobre a montanha, nós os esperamos com os braços abertos. Ó bondade, ó beleza, ó perfeição, e queremos de alguma sorte merecer a vossa misericórdia. Deus, dá-nos a força de ajudarmos o progresso a fim de subirmos até vós. Dá-nos a caridade pura, dá-nos a fé, a razão, dá-nos a simplicidade que fará das nossas almas o espelho onde se refletirá a vossa imagem. Que a tua luz amorosa, Mestre, se encontre em nossos corações, nos dando o amparo, o arrimo, Senhor, para continuarmos a nossa jornada. Não deixai-nos, Senhor, cairmos nas tentações de nós mesmos. Que se faça, Senhor, hoje e sempre, a tua vontade e não a nós. Paz e harmonias em todos os corações em aflitos. Que assim seja. Uma boa semana, até domingo que vem, se Deus assim nos permitir. Que assim seja.
0: Um abraço, gente, tudo de bom. Até o nosso próximo Evangelho. E vamos ao Evangelho.
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0: Muito boa noite aos nossos ouvintes, internautas espalhados pelo Brasil e pelo mundo. Que alegria! Mais um Pinga Fogo. Boa noite, Dona Divina!
1: Boa noite, Rubens. Boa noite, Jorge. Boa noite, queridos irmãos. Aqui mais um dia, né, do Pinga Fogo.
0: Jorge, boa noite!
2: Nós estamos de layout novo, Rubens.
0: Sim, nós arrumamos um designer. Um abraço para
2: Eu também estou de layout novo aqui. Uma boa noite para você, Rubens. Boa noite, Divina. E uma boa noite muito, mas muito especial para todos os companheiros que estão conosco através das nossas várias parceiras que transmitem também esse nosso programa da emissora do bem na internet, a Web Rádio Fraternidade, construindo um mundo melhor.
0: Muito bem, Jorge. É uma alegria. A gente já está na edição de número 43, às vésperas de completar um ano. A gente pensou que ia rapidinho, né? Mas está muito bacana. A gente tá gostando. O negócio pegou, ficou muito bom. Então a gente está aqui com muita alegria fazendo o programa com os nossos amigos. E quando a gente vê o primeiro e vai vendo a evolução semanal, a gente vê assim, que legal, viu? A gente, ó, vou contar para vocês, tem histórias e histórias de bastidores. Você lembra, Jorge? Aquela vez que você teve que fazer um esforço danado para fazer um pinga-fogo, você teve que pular até uma janela.
2: Eu lembro, eu estava com a Sâmia nesse dia. A internet acabou. Digo, Sâmia, vamos embora para outra casa. Chegamos lá, esquecemos a chave. Pulamos uma janela, entramos. Faltava 2 minutos quando eu liguei. Estava na hora.
0: Fez
2: Já foi.
0: esses e fizemos um programa.
2: Ninguém percebeu nada.
0: Só depois que ele me contou, hoje eu estava aqui pensando, veio essa imagem. Então é muito bacana e a gente sempre diz é tudo isso porque você está aí do outro lado, viu, ouvinte, internauta nos acompanhando. Então vamos começar o programa de hoje. Primeiro agradecendo a FEB TV, a Rai TV, a TV7, a Web Rádio Amigo Espiritual, o pessoal do Espiritismo.net, o pessoal da Web Rádio Portal da Luz, o pessoal da TV Secal, o pessoal da Ediluz, a nossa gratidão por somar esforço conosco para propagar essa mensagem consoladora. E eu queria abrir o programa com uma prece. Então eu queria convidar você que está aí do outro lado para que a gente pudesse, nesse instante, com os nossos corações entrelaçados, num só pensamento, agradecer a Deus a dádiva dessa oportunidade que nós temos de estarmos reencarnados neste orbe, experimentando, esse momento de transformação interior. Nesse instante, Senhor, nós gostaríamos de pedir a Ti que possa envolver o nosso irmão Jorge Elahá, para que ele possa ser Teu instrumento nesse nosso singelo trabalho da noite. Que a nossa equipe de benfeitores possa dar toda a assistência ao responder às questões que aqui são apresentadas. E pedimos também por todos aqueles que estão nos ouvindo agora ao vivo ou que estarão nos ouvindo em outro momento. Em Teu nome, Senhor, sob a Tua proteção e a proteção de nossa Mãe Santíssima, nós iniciamos a tarefa da noite de hoje. Então vamos lá, Jorge. Hoje, dia 15 de fevereiro de 2021, edição número 43 do nosso Pinga Fogo. Qual que é a nossa reflexão de hoje?
2: Ah, eu queria resgatar uma das questões que são bem comentadas dentro da literatura espírita sobre os principais instrumentos de queda do ser humano. E os espíritos falam que são três: o dinheiro, o poder e o sexo. São os maiores instrumentos de queda do indivíduo na Terra. E eu queria pensar hoje um particular, no qual eu tenho refletido nos últimos dias sobre a influência que esse fator tem produzido em nós ao longo dos nossos dias, que é a questão do poder. O poder no mundo hoje, ele tem mexido muito com a cabeça das pessoas. Nós estamos vivendo um tempo em que a internet horizontalizou muito a sociedade e nós temos muita facilidade de ter contato com qualquer pessoa. Antes, para você conseguir falar com uma autoridade, você tinha uma dificuldade imensa. Hoje você fala com qualquer pessoa, por e-mail, pelo WhatsApp, pelo Twitter, uma série de redes sociais que existem, você consegue entrar em contato com uma autoridade dessa com muita facilidade. Isso, de certa maneira, integrou mais as pessoas e fez com que a humanidade tivesse a sensação de uma horizontalização de todos os nossos ideais. Então, houve, de certa maneira, mais voz para todo mundo. Todo mundo está se sentindo com mais voz. Isso é muito bom. Só que a gente talvez não esteja sabendo lidar com isso, porque todos nós fomos alçados a uma condição de termos mais poder. E alguns de nós estamos fazendo muito mau uso dessa possibilidade de podermos exercer o poder na nossa sociedade. Nós temos sido críticos muito ácidos. Nós temos utilizado dos recursos que a internet nos faculta para atacar, para ferir, para falar mal dos outros, de pessoas que até nem conhecemos. Nós temos afetado a reputação de muitas pessoas. E o que é mais triste, nós mesmos espíritas temos nos emaranhado nesse cipoal infeliz que sempre promoveu muitas vítimas na nossa história. O movimento espírita, de certa maneira, sempre se manteve bem defeso dessas questões políticas. E isso é muito bom, porque as questões políticas aconteciam lá fora e nós aqui de dentro olhávamos sem que isso nos interferisse. Mas tenho visto com um pouco de preocupação a invasão de alguns ideais do ponto de vista político dentro do ambiente do movimento espírita. E aí queria observar aqui duas coisas. A primeira delas é que é muito comum nessa questão política as pessoas dizerem assim: o outro lado é que é perturbado, os maus espíritos estão lá. E o que está do lado de lá diz: não, os maus espíritos estão do lado de lá. Então um acha que os maus espíritos estão lá. E a grande pergunta é: os maus espíritos estão de qual lado? A resposta é uma só: os maus espíritos estão do lado que odeia. Independente do lado político que você esteja, se você odeia, você está a serviço do mal. Porque o ódio nunca foi instrumento do bem. Nunca o bem se utilizou do ódio como um instrumento para disseminar as suas ideias. Então nós, quando estivermos hoje nos manifestando nas redes sociais, que são redes justas, pensemos a serviço de quem postamos o que postamos. Se nós estamos contribuindo para que haja desequilíbrio, para que hajam feridas, machucamentos e inflamações na sociedade, nós não estamos a serviço do bem. E o que também é preocupante, que é o segundo ponto que eu queria destacar, é que essas mesmas ondas de poder que a gente experimenta lá fora no mundo da política e que às vezes querem arrombar as portas do movimento espírita, elas possuem formas de se transformar e se aproximar do movimento espírita, como se, de repente, dentro do movimento pudesse existir algum tipo de hierarquia do ponto de vista físico. A única autoridade que existe dentro do movimento espírita é a autoridade moral. E, portanto, o nosso grande exemplo, o nosso modelo e guia não é outro senão o próprio Mestre Jesus, que dizia: aquele que quiser ser o maior dentre vós, que se faça o menor dentre todos. E para dar o exemplo disso, na última noite em que se reuniu com seus discípulos, ele deu a demonstração maior de poder que existe dentro de cada um de nós, o poder de sermos humildes, e lavou o pé dos seus discípulos. Lavar o pé de uma pessoa era a tarefa reservada para o servo mais humilde. E ao lavar os pés de seus discípulos, ele estava querendo dizer: eu que sou o mestre, lavo os pés de vocês. Lavai os pés uns dos outros, ou seja, aprendamos a ser verdadeiramente irmãos, sem a pretensão de que nós tenhamos uns em relação aos outros mais poder ou mais autoridade. O mundo lá fora está cheio de disputas. E isso tem sido motivo de queda há milênios na história da humanidade. A história da humanidade está manchada de páginas cheias de sangue. Não sejamos nós para contribuirmos também nisso, não com o sangue que talvez não verta mais, mas agora nós estamos fazendo, em vez de sangue, lágrimas. Não sejamos nós hoje, com aquilo que escrevemos, com aquilo que espalhamos, com as ideias que defendemos, multiplicadores das lágrimas infelizes, tanto do lado de fora do movimento espírita, como nos ambientes que Deus nos ofertou para ser o lugar de paz e de refazimento das nossas almas.
0: Muito bem. Eu confesso que adoro essa passagem, viu? Esse momento. Eu adoro. Ô Jorge, vamos começar aqui. Vamos lá para a primeira pergunta. Deixe-me pegá-la para a gente trazer aqui para os nossos ouvintes, para os nossos internautas. A gente, quando diz que o programa ele atinge um público que não necessariamente, Jorge, é espírita, e a gente acaba tendo a comprovação dessa pergunta. A nossa ouvinte Cléia Lírio pergunta assim, olha, para fazer o evangelho no lar, tem que ser espírita? Eu sou uma simpatizante. Tem que ler os evangelhos começando do começo e dando continuidade, ou pode ser aleatoriamente? Poderia me orientar o passo a passo? Está aí a Cléria, que é uma simpatizante da doutrina espírita. Jorge.
2: Boa noite, Cléia. A Cléia assiste todos os nossos pinga-fogos e deixa comentário em todos eles. Ela assiste e comenta. Desde o primeiro até o último, ela vem assistindo a série como um todo. Uma boa noite, Cléia. É um prazer ter você conosco. Sim, é verdade. Essas informações são muito preciosas para que a gente possa fazer efetivamente uma aplicação do culto do Evangelho de Lar da melhor maneira possível. O culto do Evangelho do Lar, no Lar, Cléia, ele não é, na verdade, um estudo da obra O Evangelho Segundo o Espiritismo. O objetivo do culto do Evangelho no Lar é encher a casa de bons pensamentos, de boas reflexões, de boas emoções. Uma obra excelente para fazer isso dentro do nosso lar é o livro O Evangelho Segundo o Espiritismo, que é uma obra excelente, onde ela está cheia de reflexões morais, cheia de pensamentos instrutivos, que ajudam muito. Mas ela não é a única obra. Se de repente a gente tem em casa uma pessoa que não é espírita, de outra denominação, né, é protestante, é católico, é budista, é de outro, nada impede que a gente pegue. Vamos então pegar uma obra sua, mas que seja uma obra de reflexão moral, que seja uma obra que nos leve a sentir as emoções. Então, o objetivo do Evangelho no Lar é exatamente permitir que as nossas casas tenham, pelo menos uma vez por semana, um momento em que a gente para de pensar as mesmas coisas, para dar uma chance para que a luz penetre o nosso lar, nos ajudando nas nossas harmonias. Por essa razão, por não ser um culto como se fosse um estudo, não precisa ser sequenciado. Não precisa nem ser o Evangelho Segundo o Espiritismo. A gente usa porque temos confiança que essa obra vai nos dar boas instruções e é aquela que tipicamente nós utilizamos. E a forma como nós fazemos, ela depende de pessoa para pessoa, porque o Espiritismo não tem rituais. Mas costumeiramente, nós fazemos assim. Nós escolhemos o Evangelho Segundo o Espiritismo e um segundo livro para abertura, para leitura de uma mensagem, que pode ser um desses livros de Emmanuel, como Fonte Viva, Caminho, Verdade e Vida, Pão Nosso, Vinha de Luz, Segue-me, Ceifa de Luz, uma obra dessa ou outra que seja reflexiva, nada de muito conteúdo. A gente lê aquela mensagem como preparação do ambiente. Em seguida faz uma prece. Feita a prece, a gente lê o Evangelho. Lê um trecho e vai comentando. Não existe tamanho para ler. Você lê, olha, isso aqui é interessante, aí vai comentando. O importante é a gente se colocar. É a gente ler o livro com o objetivo de aprender, não de ensinar. Ó, meu filho, isso aqui é para você, viu? Não, cada um lê para si. Cada um lê ouvindo aquela mensagem como se ela tivesse sido escrita para mim, não para o outro. Eu vou ouvir o que está escrito, preocupado em como aquilo se traduz na minha vida. E assim a gente vai lendo, comentando, ou lê e depois comenta. As pessoas ficam à vontade para comentar, não existe obrigação. Comenta você, agora você. Você não falou, tem que falar. Não, tudo muito, muito livre. E depois que a gente faz todas as nossas reflexões, isso aí demora uma meia hora, 40 minutos. São raros os evangelhos que demoram mais do que isso, chegando uma hora já é o máximo. Não se estimula comunicações mediúnicas, ele não é uma reunião mediúnica, é uma reunião para a gente melhorar a ambiência da casa, que a gente vai falar de perdão, de amor, para tocar o ar, para que a casa respire coisas boas. Terminando, a gente faz uma segunda prece para encerrar. E aí, antes da reunião ter começado, é muito comum as pessoas colocarem água para ser fluidificada na mesa. Uma vez terminada a reunião, a gente pega aquela água que foi fluidificada e coloca um pouquinho para cada um. A gente toma aquilo na expectativa de que os fluidos depositados nessa água sejam úteis na manutenção da nossa saúde física e da nossa saúde, da nossa harmonia espiritual pelos fluidos que ela contém. Basicamente, Cléia, um culto do Evangelho no Lar segue basicamente esse roteiro, mas nós somos livres para fazer aquilo que a gente bem quiser. O objetivo é que não pode ser perdido. O objetivo é oportunizar ao lar, como se a gente tivesse uma vez por semana a chance de abrir um frasco de perfume para perfumar a casa. É como se fosse uma casa que uma vez por semana você diz: hoje eu vou limpar, vou varrer, vou escovar tudo, vou lavar toda a louça que tenho, fazer uma faxina na casa. Quando termina a faxina, nossa, a casa ficou linda. É mais ou menos isso, é a faxina espiritual que a gente faz. O objetivo é mudar os pensamentos, mudar as ideias, para que a casa faça naquela semana um renovar de esperanças e a gente possa melhorar a nossa condição espiritual.
0: Muito bem, Jorge Alahá. Deixa eu te falar uma coisa. Até chegou uma pergunta nisso aqui para mim, para a gente aqui. Como é que está esse ombro? Eu vi que você está mexendo toda hora. Tem uma pessoa que perguntou como é que está esse ombro aí, estava preocupada. E eu vendo você fazer esse movimento aí, falei: ixi, deixa eu perguntar para ele. Tá bom?
2: Eu já passei dos... Estou indo para os 4 meses, 5 meses já de cirurgia. E aí a notícia boa é que consolidou a fratura, tá tudo certo, tá tudo lindo. Essa é a boa. Agora a notícia ruim é que eu entrei numa nova fase da fisioterapia, que é musculação. E agora eu fico puxando uns negócios, paz. Quando eu chego em casa, isso aqui fica doído demais. Eu tava conseguindo lavar a louça tão tranquilo já, agora eu estico o braço. Aí eu tenho que lavar, para um pedaço, aí vou de novo mais um pouquinho, porque dói um pouco, mas é assim mesmo, é dor muscular. É uma dor. Então eu estava aqui mexendo no mouse, coloca a mão em cima da mesa, aí tem que ficar com o mouse em cima da coxa para não doer. Mas, para quem perguntou, está melhorando. Eu me sinto bem melhor, já subo mais o meu braço, já tenho condição de fazer mais movimentos, mas é um ano a fisioterapia. Tá, eu sim. Agradeço quem perguntou.
0: Vamos lá, Divina, qual que é a pergunta que a gente tem para o Jorge hoje? Agora que você separou aí.
1: A pergunta que chegou aqui para o Jorge é da Nissinha Dias. Boa noite, Jorge. A frase "o que é seu dará um jeito de vir até você" é verdade que ela foi dita pelo Chico Xavier? O que ela realmente significa? Significa que temos que esperar as coisas acontecerem?
2: Eu não sei se essa frase ela é do Chico, mas em sendo dele, a gente sempre que vê uma frase precisa ver que todo texto pertence a um contexto. Tem que saber em que momento ela foi dita, para quem ela foi falada, para que a gente consiga ter uma percepção mais nítida sobre essa questão. Então, o que que acontece? É, muito provavelmente, pela personalidade do Chico, o que dá para entender é o seguinte: não se aflige pelas coisas, não se aflija, não fique angustiado demais, porque aquilo que efetivamente tiver que pertencer a você, não vai ser a sua ansiedade, seu desespero que vai fazer as coisas chegarem ou não. Elas virão. Agora, isso não pode ser um convite para que a gente fique com aquele pensamento extremamente inerte de achar o extremo dessa fala. Não, o que é meu vai vir, se eu ficar numa rede me embalando, o que tiver que vir para mim vai vir. Não funciona dessa forma, mas ela tem muito mais a ver com aquilo que o Cristo coloca no Sermão do Monte. Não vos afadigueis pelo dia de amanhã, porque o dia de amanhã cuidará de si mesmo. Basta a cada dia o seu mal. Então, que a gente se foque nas coisas, cuide do que tem que cuidar, sendo diligente, mas sem a aflição excessiva, achando que a gente precisa cuidar de todas as coisas para que a gente consiga ter o mínimo daquilo que a gente deseja. A lei de causa e efeito se encarrega de nos oferecer aquilo que a gente precisa. E às vezes a nossa aflição decorre da nossa inconformação com aquilo que Deus tem para nos oferecer, que pode não ser o melhor para o homem encarnado, mas é o melhor para o espírito. Muitos de nós estamos vindo de encarnações marcadas por muitas posses e pouca sabedoria no uso dessa posse. E nesta existência, a gente vai ter menos posse. Mas essa posse menor não significa que a gente vai passar miséria. Mas o desespero da gente faz com que a gente saia do nosso equilíbrio na expectativa de que eu tenha que lutar desesperadamente para possuir mais do que eu tenho que precisar. Isso é uma ilusão. Isso no Livro dos Espíritos está colocado. O que é que pode dar ao homem a condição de felicidade nesta existência? Três coisas. A posse do necessário, para que a gente não tenha menos do que precisa e não tenha mais do que precisa para ficar angustiado sem dormir pelo que a gente tem. Dois, a consciência tranquila, que é a serenidade de não trazer um passado conflituado. E três, a fé no futuro, que é a questão do amanhã e da imortalidade. Se a gente juntar essas peças, a gente vai muito bem. Agora, a ideia que o Chico coloca, com certeza, não é aquela de ficar no laissez-faire, sem fazer nada, esperando porque Deus vai colocar na minha mão tudo que eu precisar. Eu tenho que ir atrás, mas sem desespero, porque a cada dia basta o seu mal.
0: Muito bem, é o nosso Pinga Fogo, edição 43, 15 de fevereiro de 2021. Vamos para mais uma pergunta. A Lúcia Regina, essa questão da dor, da miséria, me deixa aflita. Não consigo entender o que seja expiação. Eu estou lendo O Problema do Ser do Destino e da Dor, mas não consigo me convencer da utilidade de morrer assim. Pode ajudar ela? A Lúcia Regina pergunta.
2: Boa noite, Lúcia Regina. A sua angústia não é uma angústia solitária. Muitas pessoas também têm a mesma preocupação. E certamente, pelo que eu percebi da sua pergunta, a sua angústia é com a pobreza, com a miséria. Meu Deus, o que justificaria tudo isso? Por que motivo tantas pessoas nessa condição? Como que se aproveitaria uma existência desse jeito? Aonde estaria a misericórdia, a bondade de Deus, oportunizando que nós vivêssemos dessa maneira? Certamente, pelo que eu pude perceber, é isso que você indaga. E existe um raciocínio que a gente encontra em muitas pessoas com relação ao entendimento do Espiritismo, que diz que a pobreza, ela é decorrente de uma riqueza mal utilizada, ou seja, quem está hoje passando pela miséria é resultado de um espírito que no passado era rico, não soube lidar com essa riqueza e agora renasce na condição de pobreza. Então a pobreza é uma consequência da riqueza mal utilizada. É um raciocínio, mas ele não fecha, porque o número de pobres é muito superior ao número de ricos, então não dá para fechar essa conta. Tem uma segunda causa. Essa primeira causa, ela é verdadeira. Muitas pessoas que foram ricas numa determinada existência e que não souberam lidar com o dinheiro, com a riqueza, renascem, por exemplo, ricas de novo. Não é obrigatório que você, porque foi rico e não soube usar, tenha que ir para o reverso da medalha. Há muitas pessoas que erraram e a nova oportunidade é dada do mesmo lado em que a pessoa estava. Aí, poxa, ele já errou duas vezes como rico, vai ter uma nova chance. Então, agora ele vai nascer, aí nasce rico pela terceira vez. Então, nós não temos essa obrigatoriedade de foi rico, nasce pobre, foi pobre, nasce rico. Foi... Isso não funciona dessa forma. Às vezes até acontece assim, mas isso não é uma obrigatoriedade. Mas a gente pode dizer que sim, existem muitas situações de pessoas que são pobres hoje e que estão nessa condição em função de serem pessoas abastadas no passado, que não souberam lidar e agora estão pobres. Mas há muita gente rica também que foi rica no passado e está rica de novo. Então, mas essa é só a primeira das condições. Esse mecanismo da lei de causa e efeito. Existe um segundo fenômeno que também acontece, e você vai encontrar isso descrito de maneira mais detalhada na obra Reflexões Espíritas, de Espíritos Diversos, ou é de Viana de Carvalho, mas é o livro chama Reflexões Espíritas, o médium é Edivaldo. A mensagem é de Viana de Carvalho. É o capítulo número 33 dessa obra. Nesse capítulo, é discutida a questão da pobreza e da riqueza. E ali, o Espírito traz uma informação muito preciosa para nós. Ele diz que, além desses casos, que são esses que eu citei, de pessoas que estão em processo de inversão expiatória, existe um conjunto muito grande de espíritos que experimenta a pobreza em função do egoísmo daqueles que são mais esclarecidos. E ele dá o exemplo do que seria. Ele diz assim, no núcleo de uma cidade grande, você tem no centro dessa cidade uma quantidade de espíritos que encarnam, que já são mais inteligentes, são almas mais experimentadas, mas não necessariamente mais evoluídas do ponto de vista moral. E junto com esses que são, digamos assim, os que vão comandar aquela sociedade, encarnam outro grupo de espíritos que vem para aprender como lidar em sociedade. São almas mais simples, sem grandes conhecimentos intelectuais, sem conflitos, sem grandes erros do passado. São espíritos que estão vindo no natural processo evolutivo e que eles se assentam nas cidades como vindo para aprender a viver em sociedade e a desenvolver determinados atributos intelectuais. Vamos fazer uma comparação. Na época antiga, quando os exilados de capela vieram para cá, havia um outro grupo de espíritos que eram os da terra, que se misturavam com eles. Para quê? Para aprender, para tirar lições deles. O que que os exilados de capela fizeram com esses que eram mais ingênuos? A mesma coisa que nós estamos fazendo hoje com essas entidades mais ingênuas que chegam nas sociedades dos núcleos urbanos. Nós estamos pegando essas pessoas e explorando. Nós as exploramos, nós as excluímos, nós criamos uma sociedade promovida como se fosse de castas. Elas têm uma dificuldade muito grande de ter uma ascensão social. Nós criamos degraus quase que intransponíveis para que elas consigam se desenvolver e vamos segregando essas pessoas para a margem da sociedade. E esse fenômeno, ao invés de ser um fenômeno de mutualismo entre cada um poderia ajudar um ao outro, passa a ser um processo de parasitismo em que um explora o outro. E aquele cinturão explorado, ao invés de se juntar ao outro grupo e crescerem todos juntos no modelo proposto de uma visão coletiva da sociedade, acaba criando tensões sociais, promovendo os bolsões de miséria, a violência urbana, os conflitos infelizes que decorrem do quê? Não de uma lei de causa e efeito que quer ser aplicada em espíritos que têm débito diante da lei, mas porque o nosso egoísmo, a nossa prepotência, a nossa incapacidade de lidar com os que são diferentes de nós, cria uma sociedade cheia de barreiras que desagrega as relações sociais produzindo esses fenômenos. E aí, uma vez criado esse fenômeno social de desigualdade, os espíritos aumentam as tensões gerando as condições que nós temos. Então, dentro dessa ótica, muito da pobreza que está sendo posta decorre do nosso egoísmo, do nosso sentimento de orgulho e de não querermos dividir aquilo que a gente tem. Quando nós entendermos que nós somos um ser coletivo, e que se alguém passa fome, isso me incomoda. Quando eu começar a sentir que eu faço parte de um grande todo e que a sociedade não vai, enquanto alguns ficarem passando necessidade, enquanto outros vivem de forma extremamente nababesca, a gente não vai conseguir se desenvolver. A gente precisa rever os nossos conceitos e entender que nós somos todos interligados, que nós somos, na verdade, a obra da criação e que a gente precisa criar em nós mecanismos de amor para que a sociedade diminua essas diferenças sociais, porque esse é um dos atributos da sociedade do mundo de regeneração, a busca da equidade social. Se a gente não tiver essa redução desses desníveis sociais, é um indicativo de que o período da chamada transição planetária ainda vai demorar um bocado para acontecer.
0: Muito bem, Jorge. O pessoal está mandando pergunta, eu queria aproveitar e dizer o seguinte, ó, se por acaso a gente não conseguir trazer resposta para a sua pergunta, às vezes ela já foi trabalhada pelo próprio Jorge em edições anteriores do programa. Então, a gente tem aquela dica que a gente deu semana passada, é só acessar o site da radiofraternidade.com.br. Lá tem um banner rolando do Pinga Fogo, você clica em ver mais, vai abrir uma página e nela tem um link para você clicar e ser direcionado para um trabalho que está sendo feito de separação das perguntas e respostas de todos os Pinga Fogos. E aí você pode digitar um termo lá e pesquisar. Depois eu vou fazer um teste aqui ao vivo e mostrar para vocês. Mas vamos lá, Divina, qual que é a pergunta que você vai fazer aí para o Jorge?
1: Então, antes da pergunta, Jorge, tem uma ouvinte participante aqui, a Miriam Santos, perguntando se você já conseguiu ver com o Dr. Alberto Almeida sobre o uso de
0: canabidiol, é isso?
2: É canabiol. Canabiol.
1: Você já viu, se afeta o lado espiritual.
2: Sim, é verdade. Fiquei de ver isso com o Alberto. Aí tentei um contato com ele, mas eu contatei com outros médicos também para ver qual era o médico espírita que poderia trazer isso para nós, independente do Alberto, que a gente não pode ficar dependendo de uma pessoa só. E o Décio Yandoli Júnior foi o primeiro que me respondeu. Ele me mandou um material. Esse material é fruto de um trabalho feito por um neurologista que trabalha especificamente com esse tipo de substância. E aí ele mandou para mim esse material com alguns áudios e eu encaminhei esse material para a moça que havia me pedido. Pedi o e-mail dela, ela me mandou e eu mandei para ela. Essa conversa a gente acabou tendo nos comentários do Pinga Fogo, que na semana seguinte ela entrou nos comentários e perguntou, sim, e o canabiol? Eu digo, tô vendo. Aí depois, quando eu consegui, disse, ó, consegui, vou mandar para você, e mandei para ela. E ela já está com esse material na mão dela, a gente até depois ela andou fazendo alguns questionamentos sobre o material que foi encaminhado, mas eu consegui a informação que ela havia buscado, mas eu mandei só para ela, não trouxe para todo mundo aqui.
0: Então, você não quer fazer um resumo?
1: É porque tem algumas outras pessoas perguntando. Nossa,
0: porque vai surgir pergunta aqui agora. O que, que é? Como é que é? Então, assim, se você conseguir fazer um resumo...
2: Vou fazer um resumo assim, bem curtinho, porque essa é uma matéria mais da área da medicina.
0: Da saúde, né?
2: Mas eu vou... O nome científico da maconha é cannabis sativa. Então, o canabiol é exatamente um princípio ativo que existe... dentro da árvore, da cannabis, tem essa substância que é o canabiol. E aí ele está sendo utilizado para atendimento a determinadas doenças ou transtornos que sejam vistos, o pessoal tem administrado o canabiol, está fazendo experimentos nesse sentido. Aí eu perguntei para o Décio se existia algum comprometimento. Ele disse, olha, uma coisa é a cannabis, a outra é o canabiol, porque dentro de uma mesma substância existem vários elementos químicos dentro dela, tem vários compostos químicos dentro dela, vários. O canabiol é uma das substâncias que tem dentro da cannabis. Então, quando você isola só um alcaloide e trata somente ele como fundo terapêutico, ele vai apenas com o objetivo que ele tem. Ele não leva todo aquele outro conjunto de substâncias que estão também presentes na mesma planta. E ele diz que os resultados que têm sido obtidos são bastante promissores, porque essa substância, da forma como ela vem sendo administrada, isoladamente, isso não significa que você está dizendo que o consumo da cannabis in natura é uma coisa boa, mas está dizendo que esse princípio ativo que tem dentro dela, se for utilizado de maneira equilibrada, com sabedoria, pode trazer bons resultados. Aquela xilocaína que a gente usa no dentista é cocaína bastante diluída. Você vê que a diferença do remédio para o veneno é só a dosagem. E a morfina, ela tem como base o ópio. Então, você diminuindo a dosagem de determinados elementos, você pode utilizá-la como remédio. E o canabiol aí estaria sendo administrado dessa forma. Isso, em síntese, é que aquilo que o Décio mandou, aí ele mandou alguns textos em PDF também, e eu encaminhei para ela no sentido do uso, de como é que está sendo trabalhada essa substância com as pessoas.
0: Muito bem, obrigado, Jorge. Demorou, mas o Jorge conseguiu trazer a informação e compartilhou com a gente. Mas vamos lá, Divina, você ia fazer uma pergunta, vamos lá.
1: Então, a pergunta é da Marlene Forato. Ela é lá de Campinas, São Paulo. Por favor, Jorge, fale sobre a passagem que Jesus pergunta: quem é minha mãe e quem são meus irmãos? Gratidão.
2: Ok. Esta passagem, ela é uma passagem que muitas vezes é vista de maneira controversa, porque dá a sensação de que ele estaria renegando a sua família. Mas se a gente for observar outros momentos da vida do Cristo, você vai ter a percepção de que ele tinha uma preocupação muito grande com o grupo familiar dele. Porque se a gente fosse olhar apenas essa passagem, como se Jesus não tivesse deixado mais nada de informação sobre isso, aí nós diríamos, ele negou a família. Mas nós temos outras passagens que revelam o contrário. Por exemplo, quando ele está na cruz, ele olha para a mãe e olha para o seu discípulo chamado João e diz: mulher, eis aí teu filho, filho, eis aí tua mãe. Se você está recomendando sua mãe para um amigo, para um discípulo, é porque você não tem nenhum irmão para fazer isso, que se você tivesse, você mandaria o irmão cuidar dela e não um discípulo. Então, os estudiosos presumem por essa passagem que ele não tinha realmente irmãos, que Maria teria tido apenas Jesus como filho. Isso não é nenhuma obrigatoriedade, porque não é o fato de que Maria teve só um filho que mostra que ela era um ser especial. Nada indica, ela poderia ter outros filhos, e isso não indica que ela é pior, ela é melhor, não. Mas, particularmente neste caso, parece indicar que ela teria tido apenas Jesus como filho. E ele diz assim: tua mãe e teus irmãos estão lá fora. Ué, mas se ele não tinha irmãos, como é que ele está falando tua mãe e teus irmãos estão lá fora? É porque em hebraico não existe a palavra primo. Não tem, a gente chama tudo irmão, a rima. Tudo chama como uma coisa só. Porque primo e prima a gente fala filho do tio ou filha, filho da tia. É bendot, bendota. Bendot, filho do tio. Bendota, filho da tia. Ou bat, dot, bat, dota. Filha do tio, filho da tia. Então, a gente trata primo dessa forma. E aí, por isso, acaba se juntando tudo como se fossem irmãos. E dentro dessa leitura que é possível perceber dos evangelhos, o Cristo não parece ter tido sinais de abandono de sua família, até porque você observa em várias passagens do Novo Testamento a presença de Maria de Nazaré acompanhando o momento dele, das suas pregações. Aparece lá e cá, Maria surge num canto ou no outro dos evangelhos. E quando chega na hora da crucificação, ela também está lá. Note-se que ela morava em Nazaré, que ficava no norte. O que fazia ela em Jerusalém, que era no sul? É porque ela acompanhava o filho nas andanças que ele fazia. Ele não tinha tido, portanto, uma ruptura dos laços com a família. E se nós formos somar a isso o que está disposto na literatura espírita sobre esse assunto, nós vamos encontrar no último capítulo do livro Boa Nova um texto que nos ajuda muito a compreender a relação dele com Maria. O texto narra que ela, já idosa, morando em Éfeso, muitos anos depois da desencarnação do filho, ela sai de casa e senta numa espécie de banco de pedra que tinha do lado de fora da casa, e um peregrino chega, e esse peregrino conversa com ela e chama ela de mãe, mas ela era tão acostumada a ser chamada de mãe que ela não percebe que é o próprio Jesus que está conversando com ela. E durante a conversa, quando ele movimenta as mãos, ela vê as marcas da cruz nas mãos dele. E quando ela vê que é meu filho, és tu! E ela, então, nesse momento, depois de muitos anos após a desencarnação do Cristo, havia se envolvido de maneira muito mais intensa com os seus ensinamentos. E quando ela percebe que ela estava diante dele, ela, então, a mãe, toma as mãos do filho e se ajoelha diante dele. Maria de Nazaré se ajoelha diante de seu filho Jesus. Mas o que que acontece nessa hora quando ela se move para se ajoelhar? Jesus, que era seu filho, mas ao mesmo tempo o governador do planeta, a alma mais evoluída que o mundo já conheceu, impede que aquela mulher que foi sua mãe se ajoelhe diante dele. Toma-a nos braços e diz, não, mãe. E ele, o governador da terra, se ajoelha diante de Maria. É uma cena de rara beleza, porque você vai imaginar o Cristo planetário curvado aos pés da mulher que lhe deu a condição de renascer entre os homens. Esse é o homem que disse, aqueles que fazem a vontade de meu pai e de minha mãe, esses são meus irmãos e minha mãe. Nessa hora, ele não estaria negando seu pai e sua mãe, mas estendendo o sentido de família para dizer que são nossos parentes e nossos irmãos, não somente aqueles que a vida nos ofereceu pelo sangue, mas todos aqueles que comungam dos nossos ideais. Que a gente distenda a nossa compreensão de família para além dos laços de sangue e possamos enxergar os outros e dizer, meu pai e minha mãe são todos aqueles que fazem a vontade de Deus, alargando o conceito de família universal. E o texto não diz que ele não foi atendê-los.
0: Pois então, Jorge, você sabe que a gente começou falando do Evangelho no Lar, né? Mas aí vieram duas perguntas que eu acho que vale a pena a gente até complementar. A nossa ouvinte, deixa eu ver aqui, a Nissinha, ela pergunta se assistir o Pinga Fogo equivale a fazer o Evangelho no Lar. E também, ô Nissinha, você vai ter que fazer, eu acho, eu vou falar por mim. E também, a Marli Rodrigues, ela faz um comentário assim, ó, mas se a casa for perturbada, ela não deixará os obsessores mais agitados? Né, quer dizer, quando for fazer o Evangelho lá, ela fala, minha casa dá tanta confusão durante o Evangelho. Então, se você puder falar mais um pouquinho para a gente acrescentar, que eu acho que é um ponto realmente muito importante, o Evangelho lá.
2: Como é o nome dela, a última?
0: Marli.
2: Marli. Marli. Marli, Marli, boa noite. Pode ser que isso aconteça, mas é muito importante que os nossos corações estejam bem sintonizados com aquilo que eu quero que ocorra com o Evangelho no Lar. É uma ilusão da nossa parte a gente fazer um Evangelho com o objetivo de que os espíritos perturbados sejam amarrados e presos e retirados na marra de dentro de casa, como se a gente estivesse fazendo ali um trabalho como se fosse chamar a polícia para arrancar de dentro de casa pessoas de má índole que estão lá dentro. Não é esse o objetivo. O nosso objetivo é o de, como eu falei ainda há pouco, abrir um frasco de perfume para que ele perfume a casa. Sem dúvida que as entidades que ainda não compreendem o bem podem ficar irritadas. Mas há uma coisa que é muito importante. Por trás de todo espírito irritado, existe uma criança que chora. Todo espírito infeliz, no fundo, no fundo, é alguém que sofre. Ele se veste de violento, ele se veste de agressivo, como se fosse uma capa que esconde por baixo dessa armadura alguém que soluça por conta de alguma coisa que lhe foi negado. Então, na tentativa de nós trabalharmos essas entidades, nós nunca devemos fazer um evangelho no sentido de porfiar com eles, de lutar com essas entidades. Mas quando a gente fizer, a gente ora, pedindo que Deus abençoe, que envolva, mas nunca faça o evangelho assim, que leve daqui, que arraste essas entidades perturbadoras, que elas sejam levadas para um local, fiquem presas. Isso não faz o menor sentido. Então a gente faz como se nós estivéssemos verdadeiramente desejando que a luz se acendesse. Quando a luz se acende, automaticamente o ambiente doméstico ele vai naturalmente mudando a sua ambiência e as entidades espirituais negativas elas vão se sentindo desconfortáveis com aquilo que está acontecendo. Vou fazer assim uma comparação grosseira. Não é exatamente isso, mas uma comparação grosseira. Imagine que eu tenho um animal que ele gosta da escuridão, ele se sente bem na escuridão. Os olhos dele, a luz dói nos olhos. Então, quando está escuro, ele se sente bem. Opa, aqui é uma caverna, vou ficar aqui, que aqui é bacaninha para mim. Na hora que você acende a luz nessa caverna, esse animal, ele se incomoda, ele vai para outro canto, ele não fica ali. Não precisa afugentar, expulsar. Basta que você faça isso. Se você, por exemplo, tem uma casa onde tem muita mosca, qual é o melhor instrumento para que você combata as moscas? Não é comprar um mata-mosca, não é você jogar veneno, porque elas virão outras. É você descobrir qual é a causa que atrai para que as moscas não venham. Isso é uma comparação grosseira, não estou chamando ninguém de mosca. Só para a gente entender, a gente tem que tirar o que promove o interesse de determinadas entidades de ficar no nosso ambiente doméstico. E aí a gente vai fazer isso, sem violência, sem agressão, na expectativa de que a construção do evangelho no lar crie essa ambiência que vai naturalmente fazendo com que essas entidades elas se sintam desconfortáveis, elas vão sendo ou atendidas, conversadas pelas entidades que atendem a nossa casa, ou elas se retiram porque não se sentem à vontade no novo ambiente que foi criado. Mas é possível, e você não está errada, que a implantação do evangelho desconforte alguém que se irrita, que cria confusão, não deixa que o evangelho seja feito,

0: aguda, mas nunca para medir força. A gente nunca mede. A gente sempre procura fazer as coisas com serenidade e procurando melhorar o nosso mundo íntimo, que o nosso mundo íntimo melhorando facilita com que a...
1: Opa, muito bem. Deu um pequeno cortezinho, mas a gente já voltou. Ô Jorge, a Divina tá com a... mas tá beleza, né? Normalizou aqui. Olha só, gente, tem algumas perguntas que estão chegando, e eu queria dizer a vocês que essas perguntas elas já foram respondidas pelo Jorge. Então, assim, inclusive, como eu já disse, se você não tiver a sua pergunta aqui, a dica é que você acesse lá o site da Rádio Fraternidade. E aí, quando você estiver lá no site da Rádio Fraternidade, quando estiver lá no link que está rodando sobre o Pinga Fogo, você possa pesquisar, né, clicar, e aí vai cair nessa tela onde a gente tem o Pinga Fogo separado por perguntas e respostas. Tem aqui, ó, um atalho em que você digita lá Ctrl F, por exemplo. Uma pergunta que foi feita aqui internamente é se Chico Xavier foi Kardec. Chico Xavier seria Kardec. Ela já foi respondida pelo nosso querido Jorge. Aí então aparecem as perguntas, né, ou o termo que você pesquisou. Então tá aqui, ó, no programa número 4, o Jorge falou e respondeu se seria Chico Xavier a reencarnação de Kardec. Então você clica na minutagem que está do lado esquerdo aqui, você vai abrir exatamente naquele ponto em que o Jorge fala sobre essa pergunta. Uma outra pergunta que foi feita aqui internamente para hoje é sobre a tela búdica. O nosso querido Jorge também falou sobre isso. Foi no programa de número 31. Está aqui, ó, na minutagem, 1 hora e 24 minutos. Então é uma forma que a gente está tendo juntamente com amigos aí que estão sempre acompanhando o Jorge. Um abraço para o Paulo e toda a equipe que estão fazendo isso. Tá quase que completo, hein? A gente já tá até o programa número 40. Então, estamos com dois programas atrasados aí. Então, é isso, tá certo? Para você não perder nada aqui nesse trabalho que a gente está fazendo. Vamos lá, Divina, para a pergunta para o Jorge.
2: É, Jorge, eu vou, assim, fazer duas perguntas também, mas uma é um complemento. A Cláudia é a presidente da USE. É, do Rio Claro, né, Rubens? A Cláudia?
1: Não sei.
2: É, no Pinga Fogo anterior, você falou que a Lua é um planeta transitório, de passagem. Já ouvi falar em alguns movimentos espíritas que o Ritter está dormindo na Lua, sobre cuidados de Maria Santíssima. Isso procede?
1: Então, deixa essa pergunta.
2: Você pode esclarecer?
0: Posso responder, sim. Essas curiosidades sobre personagens específicos, elas esbarram numa coisa que é muito importante, porque a estrutura do Espiritismo, ela é baseada num conceito chamado universalidade dos ensinos dos Espíritos. Que significa o quê? Que uma coisa, para ser considerada verdade, ela precisa ser atestada não só por um único médium, mas por vários médiums, em vários grupos mediúnicos diferentes. Porque se você tiver médiums do mesmo grupo, pode acontecer do grupo todo estar com uma visão específica e você acaba tomando como verdade alguma coisa que não é a mais exata. Então, por esse motivo, a gente evita trabalhar conceitos que tenham sido recebidos por um único médium. Então, essas informações assim, onde está fulano, o que aconteceu com não sei quem, acaba esbarrando em algumas coisas que a gente não pode dizer assim, isso é isso porque é desse jeito. A gente tem que estar mais ligado na lei geral. A lei geral diz que os espíritos, quando eles são muito perturbados, a benefício deles, para que eles não sofram, imagina uma personagem como essa que foi citada, que durante um tempo da sua existência promoveu tantas mortes. Quantas pessoas odeiam essa pessoa, têm um pensamento negativo em relação a ela? Quantos espíritos desencarnados também têm sentimentos negativos? Então, há uma pressão muito grande. Daí que quando você tem um espírito que já passou por essa situação e que se tornou alguém muito...

0: muito, como é que eu posso dizer, que já errou bastante, esse indivíduo ele pode ser protegido sendo conduzido para um outro local. Não é difícil nós imaginarmos que ele possa estar em um outro lugar. O que eu sei, assim, que eu ouvi falar, mas que também não está em obra nenhuma, é quando se fala sobre a possibilidade de que ele esteja em Plutão. Foi o que eu ouvi falar, mas não que ele esteja na Lua, seria pertinho demais, né? Plutão seria um local mais distante. Mas isso são apenas inferências. A gente não pode, se abraçar com isso como se fosse a verdade das coisas, né? Então isso fica mais no campo da curiosidade. A Lua seria, na verdade, mais própria para esse tipo de situação. E, embora a gente não tenha isso de maneira cabal colocado em nenhuma obra espírita, mas é uma informação que algumas pessoas comentam, mas que não muda nada às nossas vidas, que ele estaria em Plutão e que a entidade que o visitaria seria Gandhi, porque Gandhi e eles foram contemporâneos, não sei se todos sabem, mas eles trocavam correspondência. Gandhi escrevia para ele pedindo para que ele não fizesse a guerra. O mesmo século que abrigou Gandhi também abrigou personagens como ele.
1: Muito bem, seu Jorge Alahá. Vamos lá. Vamos seguindo aqui. Pode tomar aguinha para você refrescar. Ficar calminho aí. Vamos lá. Vamos seguindo aqui com a próxima pergunta. A Rosângela, ela pergunta assim: Jorge, gostaria de saber a sua opinião sobre a resposta à questão 88 de O Livro dos Espíritos, quando é dito que a cor do espírito varia do escuro ao brilho do rubi, quer dizer vermelho?
0: Isso, vermelho vivo, né? É porque o que se observa é que os espíritos tentam trazer alguma informação nesse sentido para nós, mas que não podem ser tomadas de maneira absoluta, porque a nossa visão, ela enxerga uma faixa de frequência muito curta. Abaixo do vermelho existe o infravermelho, várias cores que a gente nem enxerga, mas elas existem. O carvão, antes de ficar em brasa, ele está preto, mas ele está emitindo uma onda infravermelho. Eu não vejo, que eu acho que não tem cor. Quando eu pego o carvão, tá bem quente. Aí ele fica mais quente, fica vermelho. Se ele esquenta mais, fica laranja. Se esquenta mais, fica amarelo. Ou seja, a luz vai mudando de frequência e os nossos olhos vão vendo outra cor naquele carvão que, na verdade, é preto. Mas os nossos olhos só veem do vermelho até o violeta. A partir do violeta já é ultravioleta, a gente também não enxerga mais. Então, é muito complicado você dizer, olha, as cores são essas, porque nós estamos traduzindo isso dentro da pobreza dos sentidos humanos de visão. O que os espíritos querem, de certa maneira, representar aí é que os espíritos possuem cores diferentes, intensidade de cor distintas. E quando a gente lê a obra Os Mensageiros, de André Luiz, e pegamos o capítulo 22, 23 e principalmente o capítulo 24, chamado A Prece de Ismália, a gente vai ver a prece de Ismália acontecendo. E cada um que ora, André Luiz diz: esse ficou verde, o outro ficou lilás, o outro ficou amarelo. Ele vai mostrando cores diferentes em função da sintonia que essas entidades traduzem, sem que isso signifique algo de, ah, esse é mais evoluído que aquele, não é? Alguma coisa do gênero. Mas é para a gente perceber como que nós traduzimos as intensidades das nossas emoções, que a gente traduz nos nossos olhos como se fossem as cores que a gente conhece. Mas o objetivo aí mais importante é nós percebermos que a luminosidade não é uma só. Eu posso ter cores distintas para espíritos diferentes, sem que isso caracterize uma anormalidade. Ou seja, os espíritos possuem cores diferentes. O mais corre por conta da pobreza dos nossos sentidos, que não conseguem traduzir a grandeza de tudo aquilo que acontece no mundo espiritual.
1: Muito bem. Divina, qual que é a pergunta para o Jorge?
2: Jorge, eu mandei no seu privado um e-mail que a pessoa também gostaria de receber o material que você enviou.
1: Aquele do... Aquele...
2: Tá bom?
1: Que você foi falar.
0: Tá, vou
2: agora,
0: mandar.
2: Eli Oliveira...
1: O Eli.
2: Eli, desculpa. O Eli Oliveira, lá de BH, gostaria de ouvir você, Jorge, falar sobre Isaías 45:7. Eu formo a luz e crio as trevas. Eu faço a paz e crio o mal. Eu, o Senhor, faço todas as coisas.
0: Nós não podemos tomar o texto bíblico do Velho Testamento como matéria de fé de doutrina espírita. Senão a gente vai ter que se abraçar com os 6 dias da criação, o dilúvio, vai ter que abraçar a Torre de Babel, a abertura do Mar Vermelho fazendo uma parede de água de um lado, uma parede de água do outro. Tomar as informações do Antigo Testamento como se elas fossem exatamente aquilo que o Espiritismo tem como verdade, pode nos levar a uma rota de colisão com o conteúdo expresso na literatura tipicamente espírita. Então, a profecia de Isaías, ela contém uma série de informações abrangentes, né? E esse texto que a gente está vendo, é 45 o capítulo, né? Do texto do capítulo 45, é o capítulo onde vai começar uma série de profecias só sobre o Messias. Ela vai embora ali, vai até o capítulo 63, 64, em que ele vai falando das características do Messias. O objetivo aí é apresentar um Messias poderoso. As profecias com relação ao Messias, elas tinham basicamente 3 faces. Uma apresentava o Messias como um Senhor de poder inigualável. A outra apresentava ele como se ele fosse um rejeitado, um humilhado, um abandonado pelo povo. E um terceiro como um grande mestre, um grande ensinador, independente de ser um rei poderoso ou ser um desprezado. Nesse caso específico aí que ele está trabalhando, ele está querendo dar a dimensão de um Senhor que pode todas as coisas. Eu faço isso, eu faço aquilo. E entra no texto a questão do mal, que a gente tem como doutrina espírita a compreensão de que o mal não é gerado por Deus. Então, nós não podemos pegar e dizer assim, tudo que está colocado aqui é doutrina espírita. Não é. Nem tudo que está posto no Velho Testamento a gente pode considerar que seja conforme a doutrina espírita. O próprio Deus de Israel, por exemplo, quando mandava os exércitos para a batalha, mandava que matassem tudo que encontrassem pela frente. Homens, mulheres, crianças e velhos. E até mesmo os animais deveriam ser sacrificados. E para resumir a fala, o Senhor de Israel dizia, quando entrar no território inimigo, tem que matar tudo que tem fôlego, tudo que respira tem que ser morto. Aí você vai lá e diz, mas isso aqui não coaduna com o que a doutrina espírita coloca sobre o caráter de Deus? É verdade, nós não abraçamos o Antigo Testamento como se ele fosse a expressão legítima do pensamento da doutrina espírita. Então, nessas circunstâncias, a gente está atrás das informações que foram trazidas sem o traço da personalidade do homem. Isso está na questão, acho que é questão 622 ou 624 de O Livro dos Espíritos, quando Allan Kardec está perguntando sobre o caráter do profeta, em que ele diz que os profetas são homens de gênio. Ele diz, mas eles erraram. E sim, algumas vezes colocaram coisas que não eram verdadeiras, porque falavam da sua natureza imperfeita. Mas como eles eram homens de gênio, no meio das coisas que eles escreveram, se encontra muitas verdades interessantes. Então, trazendo essa informação lá do Livro dos Espíritos para cá, dá para a gente ler esses textos de Isaías, entendendo que o traço do homem, a característica do indivíduo, se expressa também nessas colocações que são feitas. Porque a nossa referência doutrinária não está ali. A referência doutrinária está no Livro dos Espíritos, que diz que a fonte do bem é Deus, a fonte do mal é o homem. E, portanto, o Senhor não poderia ser o criador do mal.
1: Muito bem, Jorge, vamos seguindo aqui. Tem uma pergunta que chegou, o Marcos Magela, ele pede para você comentar, e tem até uma dúvida sobre o versículo 18, está em Mateus capítulo 18, versículo 20, perdão, que diz, por onde estiverem dois ou três reunidos em meu nome, aí eu estou no meio deles. Ele aprendeu com o pai dele sobre esse versículo, mas a dúvida dele surge porque ele teve a informação de uma outra pessoa de que isso foi acrescentado na Bíblia e não teria sido uma fala de Jesus, teria sido acrescentado na Bíblia pelo Concílio de Nicéia. E ele queria que você comentasse um pouquinho sobre isso, porque segundo o conhecimento que ele teve, a informação de que ele teve, foi para que uma forma de conversão no catolicismo. É possível falar?
0: Olha, eu desconheço que essa frase tenha sido inserida no Concílio de Nicéia. Até onde eu sei, o Concílio de Nicéia não alterou o texto bíblico. O Concílio de Nicéia, ele se ateve à discussão sobre se Jesus era Deus ou não. É lá no Concílio de Nicéia, 324 da Era Cristã, que vai se consolidar a ideia de que Deus, Jesus e o Espírito Santo eram a mesma pessoa. Então esse é o Concílio de Nicéia. Depois, 16 anos depois, vem o Concílio de Laodiceia, que nega isso. Não é, são três pessoas. Aí fica nesse vai e vem até que consolida a ideia de que os três são um só. Mas essa fala, ela na verdade, ela não nos deve causar estranheza quando a gente lê que nela está escrita a palavra reunidos. Não está dito, onde estiverem duas ou mais pessoas, eu estarei entre vós. Onde estiverem reunidos. Então significa assim, eu sozinho não posso me reunir comigo só. Então se eu estou sozinho, eu automaticamente estou fora dessa condição. Mas se eu me reúno, não importa o tamanho da minha assembleia, não importa o número de pessoas que se reúnem, porque qual é o número mínimo de pessoas que podem se reunir? Duas. Se duas pessoas se reunirem, e tem uma condição, em meu nome, não é só reunir, mas se dois, só dois se reunirem no interesse de se envolver no nome do Cristo, a sua presença espiritualmente se faz entre nós, mostrando que não importa o tamanho dos grupos. Uma casa espírita pode ser aberta por duas pessoas. Uma igreja qualquer pode ser construída com duas pessoas. Mas lembre-se, são duas pessoas reunidas. Isso não está retirando a possibilidade de que alguém, orando sozinho, possa se comunicar com Deus. Porque no Sermão do Monte, isso está contemplado lá. No Sermão do Monte diz assim, tu, porém, quando orardes, entra na tua casa em silêncio e ora a teu pai em secreto, e teu pai que te vê em secreto te recompensará. Ou seja, a conexão do homem sozinho acontece. O que ele está dizendo não é que um sozinho não se comunica, mas que bastam dois terem um propósito superior para que a comunicação se estabeleça.
1: Muito bem, Jorge. Vamos lá. Pedir para a Divina fazer a próxima pergunta para a gente. Divina, deixa essa aí que você falou para mim para a próxima. Nenhuma outra.
2: É da Cristiane Reis. Jorge, você pode falar dos processos obsessivos narrados na desencarnação coletiva atuais do último livro, Psicografia do Divaldo, pelo...
1: Manuel Flamengo?
2: É.
1: Pelo Manuel Flamengo?
2: Ou não?
0: Eu ainda não li, a Samia que está lendo, estou esperando ela acabar para eu ler. Ela está no 17 ainda.
1: Mas vamos aqui. Bom.
0: Sabe quando o urubu fica em cima do toco do pau?
1: Sim.
0: Estou desse jeito, esperando ela acabar para pegar. Mas os processos, falando de maneira geral, não sei o que tem na obra, mas os processos de perturbação que acontecem nas desencarnações coletivas, eles decorrem de cinturões de força. Existe um cinturão de força positiva que envolve a Terra, mantido pelo pensamento dos bons espíritos, pelo pensamento das entidades superiores, ou seja, o alto possui como se fosse, uma comparação, uma estação de rádio transmitindo energias positivas. Quando eu oro, quando eu faço o bem, quando eu me encontro comigo mesmo, quando eu medito, quando eu ouço boas músicas, quando eu estou em paz comigo mesmo, sem que eu perceba, eu acesso esse sinal e eu me sinto bem. Digo, nossa, me refiz, sou tão bem. O que aconteceu? Eu conectei com essa rádio que tem. Infelizmente, essa não é a única estação. Tem uma segunda estação, feita pelas entidades perversas, negativas, que também possui um cinturão de forças que envolve a Terra. E quando nós nos damos ao ódio, ao sentimento de vingança, depressão, angústia, sofrimento, sensação de abandono, medo, nós também conectamos com essas outras estações de rádio. E essas estações, elas potencializam em nós os sentimentos negativos. Então, por exemplo, a gente está vendo muito hoje na nossa sociedade pessoas que estão perdendo o equilíbrio em função do desencarne coletivo de pessoas. O que está acontecendo? Nós estamos vendo, e isso é verdade, não dá para a gente negar, um aumento no número de óbitos por Covid. Isso é fato, a mídia está mostrando o tempo todo, aí tal, dá para a gente confirmar. É verdade, estamos vendo uma segunda onda, isso é verdade. E tem muita gente que, em função disso, está se desequilibrando. Está se apavorando, está se desesperando. Meu Deus, e agora que vai ser? Por quê? Porque a sensação de que essa doença pode chegar na minha casa e me levar a óbito tem tirado a tranquilidade de muita gente. Tem muita gente que está vivendo dias muito angustiantes. E esses sentimentos de medo, principalmente, eles são assodados, eles são potencializados pelos espíritos perversos que querem tirar o nosso equilíbrio para conseguir o que quer. Então, quando você fica com medo, você fica tenso, então você agride em casa, você tem menos paciência, você fica neurótico, você começa a gritar com as pessoas dentro de casa, você não quer sair, a pessoa vai no supermercado, chega em casa, não pegue em mim, não pegue em mim. Fica todo mundo muito inflamado com relação a isso. E a gente fica se atrapalhando por conta dessas questões. Não é que a gente tenha que ser alienado, mas a gente pode diminuir a nossa conexão com essas energias ruins. Basta assistir menos televisão, que a notícia se repete o tempo todo, a mesma notícia vai e vai, passa o dia inteiro falando aquelas coisas que só vão dando mais intranquilidade na gente. Nós já sabemos o que tem que fazer. O que tem que fazer? Nós sabemos as medidas de higiene, nós sabemos a medida... Então pronto, você já sabe o que tem que ser feito. Então não adianta a gente ficar se desesperando por conta disso. A gente vai manter os protocolos de segurança que são exigidos, mas mantendo a serenidade, porque sabe, uma das coisas que interfere muito no nosso sistema imunológico é o nosso estado emocional. Eu não estou dizendo isso por conta de espiritismo, não. A própria medicina fala isso. Quando o nosso sistema emocional não está bem, nós temos mais dificuldade de reagir a um processo de infecção. Tanto faz ser de vírus, como de bactéria ou de fungo. Mas se você tiver serenidade dentro de você, se você estiver se alimentando bem, dormindo bem, estiver tranquilo, fazendo exercício físico, tomando todos aqueles cuidados que a gente tem que ter para ter um sistema imunológico mais seguro, a gente não precisa ficar tão intranquilo. Porque se você ficar intranquilo, você desequilibra o sistema imunológico. Aí, na tentativa de se proteger, você se desprotege, porque uma pessoa alarmada além do que deve, apavorada, desequilibrada emocionalmente, ela é presa fácil do processo infeccioso. Então, muitas entidades perturbadoras atacam os encarnados na expectativa de deixá-los intranquilos para que isso produza essa sensação de desamparo, que produza fenômenos de depressão e hostilidade entre grupos, que as pessoas começam a se hostilizar. Passa na rua, vê uma pessoa vestida com roupa de agente de saúde, roupa de jaleco branco, quer hostilizar a pessoa porque está na rua, você está na rua. Então, esses processos de inflamação da nossa sociedade é que a gente tem que cuidar, porque senão a gente vai ficar doente, mais doente do que a própria Covid poderia nos fazer. Porque a Covid é uma doença que depois de tratada passa. Mas o desequilíbrio emocional que a gente pode se abraçar pode demorar muito mais tempo para que a gente se cure dele.
1: Muito bem, muito bem. O pessoal perguntando aqui, João, deixa eu tirar a tela do C, né, para ficar dividido. O pessoal perguntando aqui, Rubens, como é que faz para ter acesso a esse negócio que você explicou aí? Você explicou muito corrido. Para ver aqui, para pesquisar, acessa o site da Fraternidade, radiofraternidade.com.br. Tem um banner tocando, são vários banners, vai chegar um do Pinga Fogo, você clica no banner, para escrever jamais, aí vai abrir uma tela, nessa tela tem umas informações, e nela tem um link, quando você clica, abre uma página do Google Docs, lá você está separado, os 40 Pinga Fogo separado por perguntas e respostas. Aí tem uma informaçãozinha lá que você pode fazer um comando de atalho, que é o Ctrl F, onde você vai aparecer a pesquisa, você digita o termo e aí realiza a pesquisa. Eu queria agradecer o Paulo e também ao Daniel e a Yuki. Yuki, né?
0: Yuki,
1: pela ajuda, o pessoal lá de Conchal, São Paulo, de Conchal para o mundo, né?
0: Posso dar uma sugestão?
1: Pode.
0: Pede pro pessoal fazer o link completo para bater em cima da página. Aí a gente publica o link completo. Aí você clica em cima, vai para cima dessa tela.
1: Então, nós vamos pedir para fazer isso vai colocar direto, tá? Para a gente poder ter acesso. Olha, assim, a gente vai aos poucos, vai amadurecendo. Quem sabe aparece um aplicativo aí facinho da gente fazer, né? Né? Mas vamos lá, Divina, qual que é a próxima pergunta?
2: Ah, sou eu? Porque para mim era você.
1: Era eu? Ah, não, então eu então. Eu, agora nem eu sei quem fez a pergunta.
2: Ó, então.
1: Faz aí.
2: A Lúcia Paz, ela pergunta, por gentileza, pode falar como nossos pensamentos são vistos pelo plano espiritual? Eles representam a minha identidade? Mesmo não sendo minha essência e minha consciência?
1: Pensamento, Jorge.
2: Pensamento.
0: Na verdade, eles são a nossa essência, eles são a nossa consciência, porque nós somos o que pensamos. Então, nós não somos outra coisa senão aquilo que pensamos. A grande característica no mundo espiritual é que os pensamentos são como que visíveis. Quando nós estamos no mundo físico, a gente às vezes até olha para uma pessoa e vê que ela está pensando longe. E aí a gente diz assim, está pensando no quê? Não, estava pensando em outra coisa. Mas nós não somos capazes de saber no que a pessoa está pensando. A gente às vezes até tenta saber o que é, mas não consegue. No mundo espiritual, isso é muito mais fácil. Não para todos os espíritos, mas para aqueles que já têm uma certa evolução intelectual. Eu disse intelectual, não disse moral. Basta que o espírito tenha evolução intelectual, ele consegue penetrar no pensamento do outro. Questão moral é o que eu vou fazer com esse conhecimento, mas entidades inteligentes e perversas também conseguem ler a mente dos outros. E aí o que ocorre? Uma entidade com uma certa evolução espiritual, quando ela sintoniza na mente de alguém, ela consegue ver o pensamento do outro como se fosse um filme. Da mesma maneira que eu penso em comigo, assim, ah, eu vou na casa de fulano, vou fazer isso, e eu vou desenhando as cenas na minha mente, as cenas se tornam, entre aspas, reais, essas cenas pensadas ou lembradas, elas são vistas no mundo espiritual como se elas fossem reais. E aí, uma pessoa de uma certa evolução, ela pode, ao se aproximar de alguém, ler, assistir como se fosse numa tela o pensamento do outro. Uma entidade que está em processo de sofrimento, um espírito de uma certa evolução, quando chega, ele consegue se concentrar e ver, de repente, o crime que o outro cometeu e no qual ele está preso. A mente dele não consegue se libertar. Então, através da emanação do pensamento, dá para perceber o que o outro pensa. Então, o pensamento expressa o que nós somos. No mundo físico, isso é mais difícil entre encarnados, mas os desencarnados aqui também podem compreender os nossos pensamentos e saber o que estamos pensando, porque percebem as emanações que saem de nós. No mundo espiritual, então, isso muito mais franco pode ser feito. Na obra Missionários da Luz, André Luiz vai para o mundo espiritual. Mensageiros. Obra Mensageiros. Já é para o mundo espiritual, mas antes ele passa por uma cirurgia. Cirurgia espiritual, no qual é dilatado nele a percepção para que ele enxergue o mundo espiritual de maneira mais plena. O que ele antes não enxergava, ele passa a ver. Ele tem mais percepção de tudo o que acontece em derredor dele. E mesmo com essa capacidade dilatada, existem algumas passagens no livro muito interessantes. Eles estão diante de uma pessoa que está moribunda, e ele só enxerga a pessoa ali no processo de desencarnação. Aniceto, que é, ele vem e coloca a mão na testa dele e se dilata a percepção espiritual, ele vê as células funcionando, os vasos sanguíneos. Eu fico assim, pensando alguns documentários sobre biologia que hoje passam na televisão, que mostra a corrente sanguínea passando nos vasos, coração batendo e tal, que são uma coisa muito interessante. A época que essa obra foi escrita, nem se imaginava que isso pudesse existir. Eu imagino que seja algo mais ou menos assim que o André Luiz quer relatar, quando o mentor dilata as percepções espirituais dele e ele consegue enxergar o corpo como se fosse uma máquina funcionando por dentro nos seus mínimos detalhes. Portanto, pensamento somos nós. O pensamento é a expressão da nossa essência. E ele é tanto mais perceptível, quanto mais evoluído é o espírito, porque ele tem mais condição de invadir o nosso eu e compreender o que pensamos, porque isso revela quem nós somos.
1: Muito bem, Jorge. Eu queria mandar um abraço para o pessoal que está sintonizado com a gente aqui, ouvindo o Pinga Fogo, porque tem um pessoal que está assistindo aí nas várias plataformas de transmissão dos nossos parceiros, mas tem um pessoal que está ouvindo, está lá ligadinho, acompanhando a gente. Eu fui dar uma olhadinha aqui, uma espiada, e aí vendo aqui o pessoal que está nos Estados Unidos, em Portugal, na França, na Austrália, na Espanha, lá na Colômbia, que legal, na Inglaterra, no Japão, que legal, né? Assim, isso é sem contar aqui do pessoal do Brasil, né? Então, muito bacana.
0: Inglaterra de madrugada, já pensou?
1: No Japão já amanheceu, você já pensou? O pessoal está indo.
0: Bem.
1: Tá, né? Mas.
0: Na Inglaterra, coitadinho, que eles estão no meio da madrugada.
1: Olha, o que o pessoal lá na Áustria está de madrugada também, na Áustria, ó. Bacana. Na Espanha também, já por causa do fuso horário, já estamos de madrugada. Mas vamos lá, vamos para uma pergunta que chegou aqui para a gente. A nossa ouvinte, a Mariana, ela é lá de Niterói, está acompanhando. Ela diz assim: Jorge, meu pai faleceu há 12 anos. Há 4 meses, fui em desdobramento onde ele estava e vi que ele está como prisioneiro. Como retirá-lo de lá? É possível falar alguma coisa para a nossa irmã em relação a isso, ô Jorge? A isso que ela vivenciou?
0: Mariana, nem sempre os nossos sonhos relatam exatamente aquilo que de fato aconteceu. Nós, às vezes, mesclamos os nossos sonhos com as nossas crenças. Misturamos aquilo que é o real com as nossas imagens íntimas. E aí você, de repente, relatar que seu pai está como prisioneiro, é possível? É possível. Mas não necessariamente é isso exatamente que está acontecendo. A imagem pode ser de outro sentido. Que ele está preso não como prisioneiro, mas ele tem algumas pendências que ele tem para resolver. A sensação que você teve, por exemplo, no encontro com seu pai, é que ele diz assim: eu não estou ainda em condições de ter felicidade plena, porque deixei algumas coisas mal resolvidas, deixei algumas coisas por resolver. E eu me sinto como que preso nessa realidade. Vamos colocar hipóteses. De repente, ele teve uma relação não muito saudável com sua mãe. E hoje isso o incomoda. Ele está no mundo espiritual. Relembra o que fez e isso incomoda. Ele, de repente, teve uma relação não muito bem resolvida com um de seus irmãos. E isso hoje o preocupa, o incomoda, deixa ele mal. Então, ele se sente preso a essa história. Ou com você. Teve uma relação mal resolvida com você. Ou ele pode ter tido uma relação mal resolvida com o trabalho, com aquilo, com a atividade profissional que ele tinha. Algo o incomoda. Não como uma prisão, que ele é uma entidade que está presa no mundo espiritual, sem conseguir sair atrás de uma jaula, atrás de uma grade. Não. Mas o processo de culpa, às vezes as angústias, as decepções por conta daquilo que se fez e a tentativa de querer resolver o que não consegue se resolver, produz estados de sofrimento e, portanto, a gente traduz isso quando acorda como se a gente tivesse encontrado o pai preso. Não é preso. Ele está se sentindo amarrado a algumas coisas que ficaram pendentes. Mas não é isso que você pergunta. Você pergunta o que fazer, né? Como é que a gente pode fazer? Muito bem. Duas coisas podem ser feitas. Se ele escolheu você para visitá-lo, é na expectativa de que você tenha a chave para resolver essas questões. Se for uma questão com sua mãe, cuide dela, trabalhe com ela para que você consiga que ela possa mudar a disposição de dizer. Às vezes a gente tem uma mãe que ficou viúva e diz, porque teu pai me aprontou muitas. E é esse sentimento de teu pai me aprontou muitas que ecoa e não deixa a pessoa de maneira confortável lá. Trabalhar a mãe para que a mãe mude os pensamentos. Se o problema foi com o irmão, trabalhar o irmão para que o irmão se transforme. Se foi com você, cuidar de perdoá-lo, de aceitá-lo, de compreendê-lo, se a história foi com você. Se possível, ter a possibilidade de fazer cultos do Evangelho no lar para poder orar por ele é muito importante. Então, a primeira parte dessa história é você cuidar desses que ficaram aqui. Talvez você seja o elemento que pode ser o carcereiro dele, que vai abrir a cela onde ele se encontra, resolvendo os sentimentos de sua mãe em relação a ele, de seu irmão em relação a ele, o seu sentimento em relação a ele, as coisas que ficaram pendentes e que ele precisa resolver, você tentar desatar os nós que ainda ficaram do lado de cá. Tentar descobrir o que, que pode estar trazendo intranquilidade para ele e agir neste lado. Situação número 2. Além de agir das coisas do lado de cá, agir cuidando dele do lado de lá. Como? Orando com mais frequência. Agora que você já sabe como ele está, ora por ele com mais frequência. Cuida mais dele. Tenha ele mais presente nas suas preces. Faça disso um hábito. Sempre orando para que ele esteja bem. Não orando com coisas negativas, do tipo, meu pai, eu sei que o senhor deixou muita coisa ruim com a minha mãe, porque a minha mãe lhe odeia, meu irmão lhe odeia, eu também lhe odeio. A gente não faz assim, porque a gente não vai com um bom sentimento, não transmite bons sentimentos. O que a gente pode fazer é orar de maneira distinta. Pai, estou orando para dizer para o senhor que o senhor fique bem, que está tudo bem. Estou conversando com a minha mãe, ou com meu irmão, ou comigo mesmo. O senhor seja bem, quero que o senhor seja feliz, que o senhor encontre com os nossos familiares, dá perspectivas de futuro e sinalize para ele que outras oportunidades ele pode ter. Então, ele não é a única oportunidade que ele teve. Ele terá outras, como seu filho, como seu neto. Ele vai retornar para continuar o processo. Então, ore pedindo para que ele se prepare, para que ele estude, para que ele perceba nitidamente aonde foi que ele falhou, para que ele se fortaleça, porque ele vai retornar no futuro, para que ele esteja pronto. Então, você vai orando e encorajando, falando de futuro, falando que ele tem possibilidade de se restabelecer, para que ele consiga mais prontamente estar em condições de retornar para a vida física. O processo reencarnatório, o renascimento, não oferece para o espírito somente a chance de fazer de novo certo aquilo que se fez de errado, mas oferece uma segunda coisa maravilhosa que se chama esquecimento do passado. Existem muitos espíritos que anseiam pela reencarnação para poder ter um refrigério nas suas memórias e poderem esquecer, pelo menos por um tempo, daquilo que fizeram de maneira equivocada. A reencarnação, portanto, para um espírito que se sente preso ao seu passado, às histórias que ele não resolveu bem, pode ser boa parte resolvida com o processo reencarnatório que apaga boa parte das lembranças e oferece uma chance de um futuro novo para todos nós.
1: Muito bem, esse é o nosso Pinga Fogo, edição número 43, 15 de fevereiro de 2021. Vamos seguindo aqui, com a próxima pergunta, Divina, qual que é?
2: É da Leoneide. Se possível, eu gostaria que o Jorge pudesse falar sobre sonambulismo. Gratidão.
0: Ok. Esse termo sonambulismo está presente na obra de Kardec, mas ele não pegou no movimento espírita. O movimento espírita, sei lá, parece que não gostou desse termo que Kardec colocou. E ao invés de chamar de sonambulismo, nós chamamos em doutrina espírita pelo nome de desdobramento. Aquilo que a literatura espírita, não kardeciana, chama de desdobramento, aparece na obra de Kardec com o nome de sonambulismo. E o que é o sonambulismo? É uma potencialidade da alma, não é mediunidade. É o dom de você sair do corpo consciente. Eu saio do meu corpo, eu ando pelo quarto, eu vejo o meu corpo dormindo, eu vejo o marido ou a esposa dormindo, vou na sala, passeio por todos os ambientes e volto para o meu corpo. Às vezes eu sinto até dificuldade de voltar, a pessoa quer voltar, não consegue, e fica desesperado e não consegue vir, e o marido do lado dormindo, e a gente está gritando, me acorda, me acorda. Até que a pessoa, por algum motivo, sente, vê a gente gemendo, aí cutuca. O que você tem que você está gemendo? Eu estava desesperado, gritando, querendo voltar para o corpo. E você não viu? Não, não vi grito nenhum. Por quê? Porque eu estava em espírito fora do corpo. Isso é muito comum. Há muitas pessoas que...
1: Ela falando que... Nossa, é tudo que eu sinto.
0: Isso aí é sonambulismo chamado por Kardec. Sai do corpo e volta. Não é mediunidade ainda. Agora, uma segunda situação. A mesma pessoa sai do corpo, olha o marido, anda pelo quarto, vai na sala, passeia, e no passeio ela vê um espírito. É a mesma pessoa, é a mesma coisa, só que ela viu um espírito. Quando ela volta para o corpo, ela diz assim, tem um espírito lá na sala. Quando ela fala que tinha um espírito, agora virou médium. É uma filigranazinha. Kardec diz assim, no primeiro caso é sonambulismo. O segundo caso é sonambulismo mediúnico. O que é o sonambulismo mediúnico? É quando eu me desprendo do corpo e eu tenho uma experiência com com o espírito. Aí quando eu volto eu trago informações do mundo espiritual. Aí virou médium. Mas é uma questão só conceitual. É só porque eu vi ou eu não vi espírito. Então, a diferença é mínima. Isso seria o conceito de sonambulismo. Mas, muito provavelmente, você não está querendo perguntar isso. É provável que você queira perguntar das pessoas que têm o sonambulismo no modelo que a gente fala fora do movimento espírita. Que é a pessoa que levanta, que fala sozinho, vai na cozinha, bebe água, conversa com os outros, volta e dorme, e ninguém sabe. Fala... acorda no meio da noite falando, tem um bicho na minha cama, tem um bicho na minha cama, e ela está dormindo. Então, esses fenômenos também são fenômenos de sonambulismo. Só que são fenômenos de sonambulismo em que não é somente o espírito que sai do corpo. O corpo sai junto, mas não sai consciente. Ele vai na cozinha, abre a geladeira, bebe água, volta e se deita e depois não lembra absolutamente nada. São fenômenos naturais, não tem nada de anormal nisso. Isso é uma faculdade da alma. No Livro dos Espíritos é chamado, dentro do capítulo, Emancipação da Alma, que é esse no qual a alma se desprende e vai viver uma experiência. Tem vezes que ela vai sozinha e o corpo fica. E tem vezes que ela vai e o corpo vai junto, mas não está consciente. Liga a televisão, senta, fica sem televisão, mas não está vendo nada. Está completamente fora, em estado de consciência alterado. São situações que decorrem da atividade do espírito, mesmo quando o corpo estaria pretensamente dormindo. Às vezes decorre de excesso de determinadas práticas que o corpo, o espírito não descansa. Então a pessoa, durante a hora do sono, visita aquilo que faz. Por exemplo, eu sou professor, passo o dia inteiro corrigindo prova, e vou dormir. No meio da noite, se é sonâmbulo, levanta, vai para a mesa, pega, começa a arrumar as provas, começa a mexer, porque a alma volta, mesmo quando o corpo está dormindo, para ver aquilo. Posso vir sozinho, sem o corpo, ou posso vir com o corpo, sem que tenha consciência do que está acontecendo. Não há nada de anormal nisso, é um fenômeno plenamente dentro das leis da natureza, né? A gente só tem que tomar cuidado com chaves, para a pessoa não ir para a rua, porque pode ser atropelada e tal. Então, quando você tem alguém em casa que é sonâmbulo, você toma algumas medidas de segurança apenas. E fica atento, porque a pessoa, sei lá, pode ir para a janela do apartamento ou coisa parecida. Então tem que ficar atento. Mas, no mais, não caracteriza nenhum tipo de coisa que a gente possa dizer, olha, isso é uma coisa muito grave. Não, são reflexos da emancipação da alma, simplesmente.
1: Muito bem, Jorge. Eu queria dizer ao pessoal que está nos acompanhando que são mais de 100 perguntas. Então não dá para a gente... O Jorge responder todas é aquilo que a gente tem dito sempre nos programas. A gente, a cada edição, vai trabalhando as questões que chegam para a gente. Né? Então, se a sua pergunta hoje não for possível colocá-la, vamos tentar semana que vem. A gente está aprendendo todo mundo junto. Tá?
0: Vou tentar ser mais sustento.
1: Não, o importante, Jorge, é o trabalho nosso, assim. O importante é ir com calma. E o pessoal ter. Vamos aprendendo. Vai ter um momento que a sua pergunta vai ser respondida. Como essa que chegou pra gente do Marcos, lá de Florianópolis, ele diz assim: Jorge, as aflições a seu turno demonstram-nos que estamos tomando caminhos errados em nossa vida e que temos que corrigir o curso? Pergunta do Marcos de Florianópolis.
0: Depende. Depende, Marcos. Se essa aflição for a dor, é uma coisa. Se essa aflição for a infelicidade, é outra coisa. Porque da dor nós não conseguiremos fugir, porque a dor faz parte do curso da existência. A dor, ela é um mecanismo até físico da própria circunstância do planeta. Não tem como você viver no planeta sem experimentar a dor. Agora, a infelicidade é diferente da dor. No livro Sinal Verde, capítulo 50, André Luiz relaciona aquilo que ele chama de hábitos infelizes. Então, são vários hábitos infelizes, vários. Isso, tem uma infinidade lá. Um deles é não querer sofrer. Existem pessoas que querem passar pela vida como se tivesse vindo a passeio. Não tem como, gente. Se você encarnou na Terra, é porque você é um espírito típico de provas e expiações. Se você é um espírito típico de provas e expiações, você não pode passar pela vida sem experimentar nenhum tipo de sofrimento. Isso faz parte da existência. Então, a gente passa por dores que são da vida normal. Eu vou viver experiências, vou ter momentos tristes, momentos alegres, vou chorar, vou ter decepções, doenças, limitações, conflitos dentro da minha família. Então você vai passar por essas situações que são inerentes ao mecanismo da vida. E as dores da nossa existência, elas podem ser missão, podem ser prova e podem ser expiação. Uma dor que eu atravesso, ela pode ser uma dor motivada por um equívoco do passado, que eu estou passando por uma circunstância semelhante para ver se eu acerto dessa vez. Aí é uma expiação. Uma prova é a mesma experiência que eu passo no sentido de crescer, de aprender, de me desenvolver enquanto pessoa. E a missão é quando eu passo pela mesma circunstância, mas eu não precisaria passar para meu aprendizado. Eu passo para deixar uma lição para os outros de como é que a gente se comporta passando por esse sofrimento e tendo a possibilidade de ser útil mesmo com as limitações que a vida nos impõe. Isso tudo é dor. Infelicidade é uma coisa diferente. A infelicidade é aquilo que o Buda chamava de sofrimento do sofrimento. Uma coisa é sofrer, a outra é o sofrimento do sofrimento. A infelicidade é a sensação do desamparo, a perspectiva de que Deus nos abandonou. A infelicidade é a dor da alma, é a angústia diante das dores da vida. Então, isso já é uma outra situação diferente. Uma coisa é a dor, a outra é a infelicidade. Então, na questão 614 de O Livro dos Espíritos, Allan Kardec pergunta aos Espíritos o que é a lei natural e eles respondem: é a única verdadeira para a felicidade do homem. Indica-lhe o que deve fazer ou deixar de fazer e ele só é infeliz quando dela se afasta. A infelicidade só acontece quando nos afastamos da lei de Deus. A dor acontece sempre. Infelicidade só quando eu saio da rota. Quando eu abandono o amor, a consequência é a infelicidade. Eu me sinto infeliz. Eu me sinto miseravelmente jogado à margem do caminho. Isso é infelicidade. A dor nem sempre caracteriza que o espírito esteja se sentindo abandonado, se sentindo traído. Imagina a dor do parto, que a mulher tem essa dor. É uma dor intensa, mas quando a dor passa, ela está com a criança nos braços. Então, você tem aí a dor e não tem nada a ver com infelicidade. Então, quando você pergunta se a aflição ela tem a ver com o nosso processo de aprendizado, prova, expiação, missão, depende. Você está falando da dor ou você está falando da infelicidade? Se for da dor, a dor pode ser as três coisas. A infelicidade é desobediência da lei, aí é o processo expiatório. É como se fosse assim: Deus tem um roteiro para levar à felicidade. Quando a gente sai desse roteiro, nós enveredamos pela infelicidade. A rota de Deus é a felicidade. Sair da rota de Deus é a infelicidade. A rota de Deus é o bem. Fora da rota de Deus é o mal. Quando eu saio para a dor, quanto mais eu me afasto, mais espinheiro eu piso, mais dói. E quando eu estou longe, eu preciso voltar. Quanto mais eu fui, mais longo é o caminho da volta. O caminho da volta, em termos filosóficos, tem um nome. Chama-se caminho da redenção. O que é o caminho da redenção? É o caminho que eu faço de volta para entrar na trilha que era correta. O caminho da redenção não é das almas redimidas. É daqueles que querem se redimir. Então, quando eu digo assim, eu errei, eu quero mudar, eu estou disposto a enfrentar o caminho. Eu não pisei nos espinheiros para ir, para voltar, vai ter que pisar no espinheiro de volta. Então você, para retornar para a trilha, vai pisar de volta pelos caminhos. Quanto mais eu fui, mais longa é a volta. Então, o caminho da redenção é a hora que eu caio em mim e digo, não me suporto mais, eu quero voltar. Aí, essa aflição, ela já é boa, porque decorre do processo de transformação que a gente está passando e do crescimento do espírito.
1: Muito bem, vamos lá, Divina, pergunta para o Jorge.
2: Jorge, essa pergunta veio do Carlos Mogno, lá de São Paulo. Jorge, minha esposa está querendo saber sobre a avó dela. Segundo ela, a avó dela fez 9 abortos no passado. Hoje, está no mundo espiritual. Existe alguma punição?
0: A doutrina espírita é sempre a favor da vida, sempre. A opção dela por ter feito os vários abortos, evidentemente, traz as consequências que são naturais desse mecanismo de interrupção da gestação. Não dá para a gente imaginar que uma pessoa que praticou 9 abortos, praticou e não teve nenhum tipo de ideia de que estava correta no que fez, porque ela faz o primeiro, faz o segundo, faz o terceiro, faz o quarto, faz o quinto. É diferente uma pessoa que praticou um aborto numa circunstância totalmente única, num período da sua vida completamente diferente desse que está hoje, refez sua vida, não quer mais nem lembrar disso que fez, não seria capaz de fazer novamente. Então, é uma história diferente. Quem vem de uma história de 9 abortos, muito provavelmente é alguém que tem menos sensibilidade nesse sentido. Então, é assim. A lei de Deus, ela tem uma característica dupla. Ela é, ao mesmo tempo, justiça e misericórdia. Quanto mais sensível é o espírito, quanto mais ele se modificou, mais a lei mostra a face de misericórdia. Quanto mais duro eu estou, mais a lei mostra a face de justiça para nós. Se nós pegarmos a chamada parábola dos trabalhadores da vinha, que a gente gosta de chamar de trabalhadores da última hora, os primeiros trabalhadores trabalharam o dia inteiro e queriam mais, mas não receberam mais, receberam o mesmo tanto que os outros. Eles queriam mais, que ganharam, trabalharam mais. Eu quero mais. Não, para vocês, justiça. Vai receber um denário. Os que vieram por último, que eram os da última hora, que disseram, então, se eu me pago o que for justo, a lei os alcançou com misericórdia. Eles também ganharam um denário. Todo mundo é igual. Então, a lei é a mesma para todos. Para quem quer ser mais, ela entra como justiça. Para quem acha que é menos, ela completa com misericórdia. Então, quem de repente vem de uma experiência desse tipo, que interrompeu uma gestação, mas diz assim, não, eu fiz mesmo, não estou nem aí, faço de novo, não sinto nada do que eu fiz, vai precisar encontrar experiências da lei que sejam experiências ligadas ao aspecto da justiça. Então, são os casos de espíritos que, pelo endurecimento do coração, poderão, uma hipótese, renascer com dificuldade para engravidar, poderão renascer com dificuldade para conseguir efetivamente ter um sistema reprodutor saudável, muitas inflamações, muito problema, tem muita dificuldade para engravidar. Pode ser não necessariamente a mulher, mas o homem que nasce com baixa fertilidade, tem uma questão de oligozoospermia, que é número pequeno de espermatozoides, ou oligoespermia, que é uma quantidade pouca de sêmen, pode ter problema de varicocele, que é nos testículos. Eu não estou inventando, está no livro Ação e Reação, tem um capítulo lá que trata sobre isso. E as questões das mulheres também podem ter. Mas essas ações, elas alcançam quem? Aqueles que assim fazem, repetem e dizem, eu não sinto nada do que eu fiz. Para mim, faria de novo. Então, eu preciso de algo que me sensibilize. Então, a dificuldade da gravidez, a negativa da maternidade, pode ser um instrumento para sensibilizar. Mas isso é um grupo. Eu tenho um outro grupo que não tem nada a ver com esse, que são as pessoas que viveram essa experiência, não queriam fazer, mas foram oprimidas pelo pai, pela mãe, pelo companheiro, por uma circunstância social, sei lá, e nutrem muitas angústias pelo que fizeram. Repare que esse caso é totalmente diferente do primeiro. Nesse caso aqui, eu já tenho um progresso feito, eu já tenho uma caminhada. E quando o Espiritismo fala que ele é a favor da vida, ele é a favor da vida de todos, inclusive da mãe, que está inserida nesse contexto, do pai que está inserido nesse contexto, é cuidar para que todos tenham vida, e vida em abundância. Então, a mulher que praticou um determinado ato desse tipo, mas que reviu seus conceitos, hoje ela não faria isso, ela tem uma relação intensa de afetividade com os filhos, com os netos, ela tem uma outra ótica de vida, a lei não pode alcançá-la do mesmo jeito, porque ela tem uma caminhada diferente. Então, no caso específico de sua avó, nós não sabemos o que foi que aconteceu com ela depois do último. Será que ela mudou? Será que esses que foram feitos por constrangimento? Porque, por exemplo, sua avó viveu numa época em que os maridos eram profundamente opressores e obrigaram ela a fazer mesmo que ela não quisesse, e ela se submeteu contra a vontade a fazer isso porque o marido assim exigia. Então a lei tem uma maneira de olhar. Nós estamos vendo do lado de fora, mas a lei olha pelo lado de dentro. O que eu sentia quando acontecia isso? Que tipo de informação essa pessoa teve para tomar as decisões que tomou? E se ela, de repente, já era uma alma frágil, que tinha uma dificuldade já de engravidar, e que aí ela perdeu essas crianças, nem tanto por uma tentativa consciente de fazer, mas ela mesma já tinha dificuldade de manter, e aí, só do fato de tomar um chá, alguma coisa, a criança já perdi a vinculação, perdi a criança. Então, existem muitas sutilezas, mas o que vai efetivamente garantir como que a lei vai alcançar é o que nós sentimos dentro de nós. E outro dia até citei uma frase que é de Emmanuel, e eu vou citá-la de novo. A frase diz assim, que quando a justiça vem nos cobrar, e nos encontra trabalhando, a misericórdia determina que a justiça volte sobre seus pés e venha somente depois, quando aquilo que está sendo feito seja contabilizado em favor do agressor. Então, o que a gente faz de maneira positiva vai

0: Mas a gente tem semana que vem, se Deus quiser. E essa pergunta, Jorge, é aquela pergunta: você toma uma água, respira fundo, porque a gente sempre reserva para o final uma pergunta que possa ser aliado com uma palavra de consolo, com uma palavra de esperança. A pessoa não quer se identificar, a gente compreende, e ela diz assim: tem uma filha vítima de um estupro aos 29 anos, e uma neta hoje, com 26 anos, formada, solteira e nunca namorou. Ela e ninguém sabe que foi vítima de estupro, e nem eu sei quem é o pai, pois minha filha nunca me disse. Minha neta é muito triste. E quando eu perguntei se ela é triste porque ela quer saber quem é o pai dela, ela me respondeu que não quer saber quem é ele, pois ele não quis saber dela quando ela nasceu. E aí, essa nossa ouvinte, essa nossa internauta, Jorge, pergunta: estava na programação dela que reencarnaria dessa forma? Por que tanta tristeza? Como eu poderia ajudá-la? Eu a amo tanto que dói vê-la triste assim. Pode me dar uma luz, Jorge?
1: Não necessariamente a reencarnação dela seria por essa via. Porque se nós fôssemos admitir que seria por essa via, nós teríamos que dizer que era programado o estupro e o mal nunca pode ser programado pelo bem. Houve um aproveitamento dessa experiência. Na obra Após a Tempestade, aonde Joana de Ângeles analisa o chamado planejamento familiar e métodos contraceptivos, ela narra que em algumas famílias, quando, por exemplo, vamos dizer, a família tinha uma programação para ter três filhos, a família programou ter três filhos, mas a mulher, na segunda gravidez, achou que o terceiro filho seria muito difícil, porque dava muito trabalho. Então ela liga as trompas no segundo filho. O terceiro não consegue acesso para reencarnar. O que vai acontecer com essa terceira criança que deveria vir e que não vem? Ele pode, hipótese número um, virar um obsessor e perturbar a família? Pode, uma possibilidade. Ele pode ser uma criança a ser adotada, que vai bater no lar? Pode. Ele pode ser e encarnar pela empregada, que depois vai embora e deixa a criança para a gente criar e acaba se agregando na família. Ele pode ser um neto que aparece através da nossa filha adolescente, que também não era prevista de engravidar. Mas ele ronda a família na expectativa de chegar naquele lar. E ele vê a irmã dele adolescente e diz: ah, maninha, vai ser tu mesmo. E aí ele acaba estimulando a irmã para determinadas experiências sexuais e ela engravida. Quando ela engravida, às vezes o pai fica muito irritado porque a filha está grávida. E a mãe é que entra e diz: não faz isso. Quem sabe essa criança não era uma que a gente deveria ter. Às vezes, essa filha que engravida pode ter sido também fruto de uma gravidez da mãe. A mãe ficou grávida, eles casaram e hoje aquela criança hoje está grávida. E a mãe se lembra que eu também fiquei grávida, agora é nossa filha. Vamos acolhê-la. E aí cria aquela criança dentro de casa, que chama os avós de pai e de mãe, e chama a mãe biológica, às vezes pelo próprio nome dela, sem considerá-la como mãe. E aí, o planejamento por vias transversas acaba se cumprindo. Então você vê por aí que a espiritualidade, ela possui inúmeras estratégias para fazer um planejamento se cumprir. Se aconteceu esse incidente que você fala aí da questão do estupro, embora a gente não saiba quem é que produziu esse ato, ela acabou se aproveitando dessa experiência. Ela acaba trazendo essa possibilidade como uma via para o renascimento dessa sua neta, que aproveita essa oportunidade, essa janela para vir. Poderia vir por outra via? Poderia, mas foi a janela que apareceu, ela vem por essa oportunidade.

0: Por que que ela é triste? Ela é triste porque alguma coisa, de repente, acabou construindo dentro dela esse sentimento de tristeza. A mãe pode não ter feito isso de maneira consciente, mas uma gestação amarga, uma gestação entristecida, uma gestação com revolta, transfere para a criança, muitas vezes, a sensação do desamor. Isso é muito comum quando você faz um processo de hipnose e que regride o espírito para a vida intrauterina, ele relata os sentimentos que a mãe tem em relação a ele. E essa sensação de abandono pode contaminar alguns espíritos. Isso não é uma determinação, porque tem muita gente que renasce de casos semelhantes, mas consegue superar esses ambientes hostis, psicológicos que são formados por relacionamentos dos pais difíceis e os filhos nascem de certa maneira mais fortes, apesar da pressão psicológica que sofrem, porque são almas mais bem resolvidas e conseguem absorver melhor essas energias. Mas uma boa parte de nós, por sermos almas frágeis, acabamos ficando sequelados emocionalmente por conta disso. Não bastasse a vida intrauterina, tem o que acontece depois da vida uterina. A maneira como abraça, a maneira como põe no colo, quando bota para mamar, o zelo, a maneira de tocar, que não está nas coisas físicas, está na energia que toca, no olhar. Talvez sua filha tenha produzido, talvez, um sentimento de rejeição. E isso vai se somando dentro do indivíduo, produzindo esses quadros que a gente está vendo. Então você tem um espírito que traz conflitos do passado, que pega uma vida uterina complexa e depois uma infância muito fragilizada, ela acaba se tornando uma alma com essas sequelas emocionais. O que fazer, que é o que você quer? Ponto número um. Não é importante mexer com essa história dela. Você não vai construir nada de positivo se você levar para ela essa informação sobre como foi que ela nasceu. Se sua filha não quer que mexa nisso, porque isso lhe dói, é melhor a gente não trabalhar isso, porque você vai eviscerar um problema que você não vai ter como tratar depois. O ideal é não supervalorizar esse fenômeno e tocar para frente. Construir o amanhã venturoso e não ficar olhando para aquilo que não se teve no passado. E o que você pode fazer com relação à sua neta? Já que você tanto a ama, se aproxime dela. Preencha a taça dela que está vazia. Dê a ela o amor que ela tem tanta vontade de receber. Não espere que de repente isso a mude, mas entregue o que você pode dar. Nós não podemos entregar amor para as pessoas na expectativa de transformá-las, porque o nosso objetivo não é mudar os outros. O nosso objetivo é que nós cumpramos com tudo aquilo que a gente pode fazer no bem. Se você pode amar mais, ame. Se você pode entregar mais de si a ela, entregue. Se você pode estar mais próxima dela, seja, esteja mais próxima. Mas como que eu vou fazer isso? Descubra o que ela gosta e passe a gostar do que ela gosta também. Se ela gosta de, por exemplo, algum tipo de esporte e ela pratica esporte, vá vê-la no esporte, estimule. Aquilo que você percebe que dá prazer a ela, estimule. Se ela gosta de escrever poesias, se ela gosta de pintar, se ela gosta de alguma coisa em que ela expressa a sensibilidade dela, estimule. Minha filha ficou lindo. Nossa, como ficou bom isso aqui. Se ela estuda e ela tira boas notas, não diga que ela fez só a obrigação dela, mas diga que maravilhoso, você é uma menina maravilhosa. Estimule, fale da beleza dela, valorize a beleza que ela possui. Mostre para ela o lado belo da vida. E mais importante do que todas essas coisas de valorização dela, aponte um caminho de utilidade para ela. Chame sua neta para fazer um trabalho em prol do próximo. Não precisa ser um trabalho espírita, porque se ela não for espírita, ela não vai querer, porque ela vai ver, achar que é um trabalho religioso. Faça com ela, você e ela, sem vínculo religioso, por exemplo, a visita num local sem traços nenhum de espiritismo nem de nada disso. Vá com ela a visitar um local. Visite uma casa onde existam crianças abandonadas. Visite algo que existam crianças que sofrem, para que você possa oferecer a ela a oportunidade que ela use a sua própria história para cicatrizar, para cuidar dos outros e cicatrizar a ferida dela. Faça, então, assim. Valorize as coisas que ela faz. Estimule as coisas que ela tem. Valorize a beleza que ela possui. E crie com ela um trabalho de vocês. Se possível, envolvendo sua filha, ótimo. Se puder, se não existir desamor entre elas. Mas faça um trabalho. Não espere a casa espírita para fazer. Nós estamos em tempos de pandemia. Escolha uma família para você poder ajudar. Compra a cesta básica, leva, visita, com, claro, com as devidas precauções de distanciamento social, mas fazer algo em prol do semelhante, para que ela se sinta útil, para que ela perceba que ela pode ser muito útil para as pessoas. Muitos dos nossos processos de vazio existencial decorrem da sensação de que nós não somos capazes de ajudar ninguém. Quebre essa verdade falsa que ela tem. Apresente para a verdade verdadeira que a vida pode ser maravilhosa quando a gente sabe utilizar os recursos que a gente possui em favor do nosso semelhante. Construa com a sua neta uma história linda que você pode fazer pelo amor que você tem por ela.
1: Maravilha, viu, Jorge? Obrigado de coração pela resposta trazida à nossa irmã. E vamos para a nossa prece. É com você. Não estou te dando tempo nem de tomar água, porque já bateu, já 2 horas de programa. Vamos lá, prece com o Jorge.
0: Então vamos orar. Senhor das nossas vidas, reconhecemos as nossas fragilidades, as nossas imensas lacunas morais, o fosso profundo das nossas dores, da nossa ignorância espiritual. E por conta disso, da infelicidade que nos ocorre, que nos alcança, exatamente porque não soubemos te buscar no curso das nossas vidas. Por isso, Senhor, nós te rogamos que tu venhas até nós na escuridão das nossas vidas, nos nossos momentos de dor e de sofrimento, nas nossas horas de tristeza, de soluços silenciosos e da sensação de desesperança que nos toma. Para que tu preenchas as nossas vidas, para que tu despertes nas nossas almas a capacidade de entendermos o que verdadeiramente somos, para que as nossas imperfeições não nos impeçam de sermos verdadeiramente felizes. Senhor, estende as tuas mãos misericordiosas sobre os nossos corações aflitos, que suplicam por um momento de paz. Dá a cada um de nós a capacidade de sentirmos que não estamos sozinhos, mas que o teu infinito amor e a tua infinita misericórdia está presente nas nossas vidas. Permite-nos assim anularmos de alguma forma a escuridão que trazemos dentro das nossas almas, pela grandiosidade da paz que tu podes oferecer a todos nós. Assim te pedimos que tu visites os lares, Senhor, que tu venhas em visita às nossas casas, para derramar as tuas bênçãos em todos os ambientes onde nós nos movimentamos, para que o amor infinito que tu tens pelas tuas criaturas se faça presente no lugar em que vivemos. Deixa que os nossos lares se preencham da graça, da certeza de que tu comandas tudo no lugar em que vivemos. Que o amor que nós já somos capazes de sentir finalmente brote das nossas almas e nós coloquemos em prática aquilo que já sabemos. Não deixa, Senhor, que tranquemos dentro das nossas almas o tesouro inestimável de amor que nós já conseguimos entender. E permite-nos a felicidade de vivermos aquilo que já sabemos, de vivermos a experiência indescritível de amarmos aqueles que tu nos ofereceste. Não permite mais que o desamor tome conta dos nossos atos e das nossas palavras. Abre, Senhor, os nossos braços e enche-nos daquilo que nós já possuímos dentro de nós, para que saia das nossas almas o amor que já sentimos, para que se expresse nas nossas ações e nós consigamos, de alguma forma, harmonizar os nossos lares pela paz que já temos dentro de nós. Que não esperemos para amanhã a oportunidade de sermos úteis, mas que façamos desde agora a mudança definitiva nas nossas histórias de vida. Que o amor infinito que tu tens por todos os teus filhos se derrame por sobre toda a face do planeta, penetrando pelas frestas de todos os lares da terra, levando harmonia e serenidade para todos os lugares aonde alguma família possa se reunir. Derrama as tuas bênçãos, Senhor, por sobre toda a humanidade e dá a cada um de nós a capacidade de sabermos que, apesar das nossas infinitas imperfeições, junto de ti, somos fortes e somos capazes de transformar a nós mesmos. E é assim, Senhor, amparados na certeza de que tu tutelas as nossas vidas e de que as nossas existências repousam nas tuas mãos, é que nós te pedimos para que tu nos abençoes, para que essa lucidez do que somos capazes nunca se apague de nós, para que amanhã acordemos mais resolutos ainda no propósito de bem servir e de fazermos o melhor uso possível do tempo que tu nos concedes na terra. Abençoa-nos a todos nós, Senhor. Enche-nos com a tua paz e faz com que o teu amor, derramado sobre toda a humanidade, ofereça amanhã para todos nós um dia muito mais venturoso do que hoje.
1: Muito bem, Jorge, a nossa gratidão mais uma vez. A gente vai chegando ao final do programa. Divina, seu boa noite.
2: Gente, boa noite. Fiquem todos com Jesus. E até a nossa próxima semana, se Deus quiser, juntos aqui, né?
1: Isso mesmo.
2: Jorge, um abraço para você, viu?
1: Eu queria agradecer. Queria agradecer ao pessoal da FEB TV, da RAI TV, Rede Amigo, né? Rede Amigo Espírita, o pessoal da TV7, a Web Rádio Amigo Espiritual, os amigos do Espiritismo.net, o pessoal da Portal da Luz, TV Secal, a Ediluz, a você que está aí conosco na Rádio Fraternidade também, o nosso carinho, a nossa gratidão. E a você, Jorge, obrigado, viu?
0: Obrigado. Quero agradecer a todos também, desejar a todos nós uma noite maravilhosa e que a gente possa refletir sobre tudo isso, para que amanhã a gente esteja bem melhor e bem mais disposto a fazer o que a gente já sabe.
1: E o Jorge falou mesmo, fazer aquilo que a gente já sabe. Não vamos perder tempo. É preciso que a gente coloque em prática tudo isso que a gente está tendo a oportunidade de ter o conhecimento. Não é mais, nós não podemos dizer que não sabíamos o que fazer. A gente sabe muito bem o que fazer. Eu, o Jorge, a Divina, você que está aí, tem um papel fundamental. Você pode mudar o mundo, começando no seu pequeno mundo aí. Muita paz, muita paz. Fica com Deus, gente. Um abraço. Até amanhã cedinho e até semana que vem, se Deus quiser, aqui na nossa web Rádio Fraternidade, emissora do bem na internet.
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Hoje trabalharemos o módulo 4 do nosso curso, o compromisso com a caridade. Inicialmente vamos ler todo o texto da primeira epístola aos Coríntios, que aborda a caridade segundo Paulo de Tarso. A primeira epístola aos Coríntios, o capítulo 13 inteiro, é o que nós vamos estudar na noite de hoje. Então Paulo diz que ainda que eu falasse as línguas dos homens e dos anjos, se não tivesse caridade, serei como bronze que soa ou símbolo que retine. Ainda que eu tivesse o dom da profecia e conhecesse todos os mistérios e toda a ciência, ainda que eu tivesse toda a fé, de maneira tal que transportasse os montes, se não tivesse caridade, nada seria. E ainda que distribuísse todos os meus bens para o sustento dos pobres, e ainda que entregasse o meu próprio corpo para ser queimado, se não tivesse caridade, nada disso me aproveitaria. A caridade é paciente, é benigna. A caridade não é invejosa, não trata com leviandade, não se ensoberbece, não se conduz inconvenientemente, não busca seus interesses, não se exaspera, não se ressente do mal, não se alegra com a injustiça, mas regozija-se com a verdade. Tudo sofre, tudo crê, tudo espera, tudo suporta. A caridade nunca falha. Mas havendo profecias, serão aniquiladas. Havendo línguas, cessarão. Havendo ciência, desaparecerá. Porque em parte conhecemos e em parte profetizamos. Quando, porém, vier o que é perfeito, quando vier a caridade, então o que conhecemos, em parte, será aniquilado. Quando eu era menino, falava como menino, sentia como menino, pensava como menino. Quando cheguei a ser homem, desisti das coisas próprias de menino. Porque agora vemos como em espelho, obscuramente, então, quando a caridade chegar, veremos face a face, e o que agora conhecemos em parte, então conheceremos no todo, como somos por Deus conhecidos. Agora, pois, permanecem a fé, a esperança e a caridade. Destas três, porém, a maior delas é a caridade. Então, esse é o texto da Epístola de Paulo aos Coríntios, no capítulo 13. O capítulo inteiro aborda a importância da caridade nas nossas vidas. Nós vamos agora refletirmos uma questão. Nós vamos refletir uma questão do Livro dos Espíritos que aborda a caridade como a entendia Jesus. Para fazer um paralelo, como no nosso curso, nós estamos fazendo um paralelo entre as epístolas de Paulo e as obras básicas, fazendo uma junção dos dois conteúdos e trabalhando no movimento espírita atual os conteúdos das epístolas. Na questão 886 do Livro dos Espíritos, Kardec pergunta aos benfeitores: qual o verdadeiro sentido da palavra caridade
como a entendia Jesus. Benevolência para com todos, indulgência para as imperfeições dos outros, perdão das ofensas. Então nós vemos pela questão de O Livro dos Espíritos, Kardec pergunta a caridade segundo Jesus. E os benfeitores respondem apenas a necessidade de virtudes essenciais. Benevolência para com todos. Benevolência é o ato de praticar o bem. Se é benevolência para com todos, benevolência para, inclusive para quem está praticando o bem. Porque se o bem não começa dentro de nós, é ilusão de nós acreditarmos que vamos fazer o bem fora de nós. Depois eles falam, indulgência para as imperfeições dos outros. Então a indulgência é ver o outro como o outro é, com as suas qualidades, com as suas limitações. Então ao vermos os outros com indulgência, nós não vamos exigir dos outros uma perfeição que os outros não têm e que também nós não temos. Então, se vamos oferecer indulgência aos outros, essa indulgência também começará por nós, não exigindo de nós uma perfeição que nós não temos, nem um perfeccionismo por decreto. Fundamental nos dar espaço para nos aperfeiçoarmos. A mesma coisa em relação aos outros. E o perdão das ofensas, né? Então, o perdão das ofensas é a culminância da benevolência e da indulgência para com as imperfeições dos outros. Se nós formos benevolentes e indulgentes, o perdão é uma consequência natural da benevolência e da indulgência. Se nós não exigirmos perfeições dos outros, nós não vamos ficar magoados, ressentidos com a atitude dos outros. Nós vamos ser tolerantes, indulgentes, e aí não há nem necessidade do perdão, porque não haverá ofensa. Mas se nós resvalarmos na falta de indulgência, nós podemos entrar em mágoas, em ressentimentos. E aí entra a necessidade do perdão como um processo para que a caridade se faça. Essa questão é bem conhecida no movimento espírita, essa do Livro dos Espíritos. Vejamos agora um comentário de Kardec sobre essa questão. Ele diz que o amor e a caridade são o complemento da lei de justiça, pois amar o próximo é fazer-lhe todo o bem que nos seja possível e que desejaríamos nos fosse feito. Tal o sentido dessas palavras de Jesus: amai-vos uns aos outros como irmãos. Então nós podemos também resumir a caridade como sendo o amor. Esse amor em ação, em que nós entramos num processo de amar uns aos outros como irmãos. Para amar uns aos outros como irmãos, fundamental exercitar a benevolência, exercitar a indulgência. Senão, não há como amar os outros como irmãos. Depois ele continua: a caridade, segundo Jesus, não se restringe à esmola. Abrange todas as relações em que nos achamos com os nossos semelhantes, sejam eles nossos inferiores, nossos iguais ou nossos superiores. Então, todos os nossos relacionamentos, nós vamos ser convidados, nós somos convidados pela vida a exercitar a caridade, que muitas vezes nós confundimos com a esmola.
Então, a caridade é uma coisa, esmola é outra, completamente diferente. E agora nós vamos fazer uma exegese do capítulo 13 da Epístola aos Coríntios, buscando perceber a perfeita identidade entre os conceitos de Jesus, conforme o Livro dos Espíritos, e os conceitos de Paulo de Tarso na Epístola aos Coríntios. Então nós vamos fazer uma exegese da forma como nós estamos acostumados, de uma forma bem dinâmica, onde todo mundo participa, para que nós reflitamos juntos o que é essa caridade na profundidade que Paulo de Tarso coloca. Então vamos recomeçar o texto e refletir, como nós estamos falando, uma visão transpessoal do texto. Então Paulo começa: ainda que eu falasse as línguas dos homens e dos anjos, se não tivesse caridade, a palavra caridade no original grego é ágape, serei como bronze que soa ou símbolo que retine. Antes de nós fazer a exegese da palavra, desse versículo, vamos refletir sobre a palavra ágape. Muitas vezes nós pegamos no Novo Testamento, nessa epístola, e vamos ter traduções diferentes. Existem algumas traduções onde aparece no lugar da palavra caridade a palavra amor. Ainda que eu falasse as línguas dos homens e dos anjos, se não tivesse amor, serei como bronze que soa ou símbolo que retine. Parece uma aparente contradição. O que Paulo falou? Caridade ou amor? Ele usou, na verdade, a palavra ágape. Ágape significa amor em grego. A língua grega tem 9 palavras diferentes para designar o amor. Cada uma delas com conotações diferentes. As mais usadas eram a palavra ágape e a palavra filia. Vejamos o significado de ágape. A palavra ágape nós poderíamos traduzir como caridade ou como amor transcendente, incondicional, diferente de filia, que é o amor de amizade. Então, se nós formos refletir, a palavra ágape seria o amor na vertical da vida. No módulo passado, nós trabalhamos os conceitos da horizontal da vida e da vertical da vida. Então, ágape significa o amor na vertical. Filia, o amor na horizontal. Na horizontal da vida. Então, quando Paulo usa a palavra ágape, no latim não havia essa palavra, uma correspondente para essa palavra. Então, a palavra que foi usada foi caritas, que depois, traduzido para as línguas neolatinas, gerou caridade, por exemplo, em português, caridade em espanhol e outras traduções a partir do latim. Daí a confusão. Alguns autores vão na palavra, alguns tradutores, melhor dizendo, vão até a palavra grega, e como ágape significa amor, eles traduzem como amor. E aí fica uma diferença em relação à filia, que é o amor na horizontal. Então, o ágape, é importante a gente ver que é um amor no sentido mais transcendente do termo. Então, o termo caridade, ele acaba abrangendo mais nas línguas neolatinas do que a palavra
é amor. Então, caridade seria o amor na sua transcendência maior. Então, fica uma palavra diferente do amor que a gente está mais acostumado para esse sentimento horizontal, essa relação horizontal do amor. Então, o termo ágape significa, no vocabulário cristão, é o amor que move a vontade, a busca efetiva do bem de outrem, e busca identificar-se com o amor de Deus. Então, por isso, esse amor na vertical. Ao mesmo tempo que busca o bem dos outros, uma sintonia plena com Deus. Então, nós poderíamos até usar um substantivo composto, amor, caridade. Se nós formos definir bem o termo, usar o substantivo composto, amor, caridade, ficaria mais próximo do original que Paulo quis colocar. O pensamento era esse amor que não apenas vai ao outro, mas que ele vai na vertical da vida ao encontro do Criador. É o desejo, em sua forma mais pura, pelo bem-estar de outros. Então, aquele desejo de auxiliar o outro, de ajudar o outro a desenvolver o seu bem-estar. É um louvor, exaltação, com reconhecimento de valor de outrem. O tempo todo chamando para o valor do outro dentro da vertical da vida. É o preenchimento de um ser humano com um elevado ideal ou dedicação. Tudo isso é o significado de ágape, esse preenchimento do ser humano com elevado ideal. Então, sempre nessa referência da vertical da vida, da busca de um ideal. É o amor ao próximo no seu sentido mais elevado, que consiste em querermos para o próximo o mesmo que queremos para nós mesmos. Seria uma síntese do mandamento, amai ao próximo como a si mesmo, com aquele outro do fazer aos outros aquilo que gostaria que fosse feito a si. Então, aquilo que seria o mais próximo da palavra ágape. Seria as ideias, porque cada palavra expressa uma ideia, a ideia mais próxima seria essa. O amor no sentido mais elevado, que leva a fazer ao próximo aquilo que gostaríamos que fosse feito a nós mesmos. Né? Então, porque essa dificuldade de tradução, amor e caridade, na verdade seria a mesma coisa. E se nós usássemos o substantivo composto, seria mais, mais fidedigno com a ideia que Paulo quis passar. O Romildo fala, então poderíamos parafrasear Kardec e dizer, fora do amor não há salvação? Sim. Só que é esse conceito do amor na vertical da vida. Porque o termo amor foi muito vilipendiado ao longo do tempo. Na época de Kardec, ele já tinha sido deturpado. Né? As pessoas, por exemplo, falam em fazer amor, na verdade elas estão convidando uma outra para fazer sexo, que nem sempre tem amor. Né? Então, como a palavra amor ela foi muito desgastada, mal utilizada, então você a palavra caridade ela não tem outra conotação que não esse amor na vertical da vida. Então ela é uma palavra mais própria para designar esse amor. Se nós quisermos utilizar uma palavra composta, usemos amor caridade ou amor ágape. O vocábulo grego ágape ele se tornou um adjetivo em português. Então ele se tornou um adjetivo no sentido de que o amor ágape é aquele amor mais transcendente possível, é o amor mais, na vertical da vida,
Então, é importante a gente levar o conceito nessa questão da verticalidade e da horizontalidade. Se ele usasse o termo filia, aí seria o amor no sentido mais terreno que nós estamos acostumados. Mas como ele usou o termo ágape, é esse amor na transcendência da vida, na verticalidade. Então vamos retomar aqui. Paulo diz: ainda que eu falasse as línguas dos homens e dos anjos, se não tivesse caridade, serei como bronze que soa ou símbolo que retine. O que Paulo está querendo dizer aqui, hein, pessoal? A língua dos homens são as línguas que nós falamos, né? Qual era a língua mais comum na época de Paulo? Mais falada? Não. A mais falada não era o grego. Era o latim. O grego era a língua mais falada entre as pessoas cultas. E o latim, como a Roma era um império, né, o maior império na época, o latim, e o latim não o latim mais culto, o latim chamado vulgar, que era o mais falado. Então, o latim, o que ela é hoje? É uma língua morta, né? O latim é uma língua morta. Então, o que Paulo está querendo dizer aqui? Ainda que eu falasse as línguas dos homens. Vamos imaginar que nós fôssemos poliglotas. Falássemos 10 línguas, por exemplo. Que é um senhor feito, né? Uma pessoa falar 10 línguas, hoje em dia, assim como na época dele, era até mais, porque as línguas eram mais resumidas, hoje elas são muito mais ricas, possibilidades de falar. O que ele está querendo dizer aqui? Qual é a língua dos anjos? É a do coração. Mas aí ele diz: ainda que eu falasse as línguas dos homens e dos anjos, se não tivesse caridade, serei como bronze que soa ou símbolo que retine. Exatamente. Então, quando você fala apenas como emissão de sons ou palavras sem sentir o que se fala, mesmo que você fale do amor, fale da caridade, fale de tudo isso, né? Se não houver sintonia entre aquilo que se pensa e aquilo que se sente, buscando verdadeiramente a caridade, serei como bronze que soa ou símbolo que retine. O que faz o bronze que soa? Fala lá, Saulo. Só faz barulho, né? É o barulho sem sentido. Então, se eu falo aquilo que eu não me esforço para sentir, e aí vamos lembrar, o livro dos Espíritos fala: benevolência para com todos, indulgência para com as imperfeições alheias, perdão das ofensas. Isso que significa a caridade. Então, se eu falar disso tudo, se não houver verdadeiramente uma sintonia com isso tudo, eu serei como o bronze que soa e o símbolo que retine. Só estarei falando daquilo que o meu coração não sente. Né? Não há sintonia, porque se existe a língua dos homens e a língua dos anjos, a dos homens são puramente intelectuais, e a dos anjos são a linguagem do coração. Então, pensamento e sentimento. Nós temos pensamento e sentimento, e que mais? Nós pensamos, sentimos e agimos, né? Então, ele está falando da ação. Então, quando se coloca que caridade é o amor em ação, o que ele está falando aqui? É necessário o pensamento, o sentimento, unido na mesma direção, praticando a ação. Senão, seremos como o símbolo que retine e o bronze que soa. Depois ele diz: ainda que eu tivesse o dom de profecia e conhecesse todos os mistérios e toda a ciência,
Ainda que eu tivesse toda a fé, de maneira tal que transportasse os montes, se não tivesse caridade, nada seria. Então vamos por parte, focalizando principalmente os termos que estão sublinhados. Ainda que eu tivesse o dom de profecia. O que é o dom de profecia? Mediunidade. Então, a capacidade de falar com os espíritos. Né? E aí ele diz, e conhecesse todos os mistérios. Na época, o dom da profecia era cercado de mistérios, não era? Né? Moisés, inclusive, proibiu, nos tempos mais remotos, apesar da proibição de Moisés, esse dom permaneceu, porque ele é inerente ao ser humano. É a capacidade de intercâmbio com os espíritos. Mas era cheio de mistérios. E ele diz, e conhecesse todos os mistérios, todas as capacidades mediúnicas, tudo que existe em termos de capacidade de profetizar. E ele continua, e toda a ciência. Se nós tivéssemos hoje, na época de Paulo, a ciência era muito reduzida, muito pequena. Vamos trazer isso para os nossos tempos. Se nós tivermos o dom de profecia, formos um médium mais capacitado que Divaldo Franco, Chico Xavier, algo assim. E tivéssemos todo o conhecimento de como funciona esse intercâmbio espiritual. E toda a ciência da Terra. É. Se nós tivéssemos tudo isso, ainda que eu tivesse toda a fé, de maneira tal que transportasse os montes, quando Jesus, aqui ele faz uma referência àquela fala de Jesus. Se tiverdes fé do tamanho de grão de mostarda, dizeis a essa montanha, transporta de aqui para colá, e ela se transportaria. Lembramos disso aí, dessa passagem do Evangelho? Então, se eu tivesse até a fé capaz de transportar os montes. Então, o que que Paulo está fazendo aqui, hein? Se eu tiver tudo isso, ele está falando do máximo que alguém poderia adquirir em termos de conhecimento, de sabedoria, até de questões dos mistérios, o conhecimento total da vida, do vida no mundo físico e da vida no mundo espiritual. Não é isso que ele está falando? E uma fé capaz de até de remover montanhas. O que ele está querendo propor? Quando Paulo faz, ele está falando do máximo que alguém pode obter. Se não houver caridade, nada seria. Então ele pode obter todos esses valores. Se não se colocar todos esses valores em ação, e aí lembrando novamente o Livro dos Espíritos, em ação, na benevolência, na indulgência e no perdão das ofensas, nada adianta. Né? Nada adianta no sentido de que, do ponto de vista profundo do termo. Por quê? Adianta porque já é um avanço. Né? Porque nós sabemos que a evolução se dá através do intelecto e do sentimento. É o avanço do ponto de vista intelectual, é do ponto de vista do conhecimento das leis que regem o mundo material, mundo espiritual. Então, agora, se não houver uma prática disso, um esforço para se praticar, para se colocar em ação tudo isso, nada seria. Eu nada seria. Então ele está falando dessa questão, do máximo em relação ao que se pode e que com a caridade é muito. Sem a caridade é muito pouca coisa. Quando o dom da profecia, o dom da mediunidade, o que o médium faz dele mesmo? A questão, ele pode ser o médium mais potente do mundo, em termos de capacidade mediúnica. Se não houver um esforço dele para coadjuvar os espíritos,
que é a parte dele, que é a caridade para com ele próprio, ele vai ser um simples intermediário, mas sem uma colocação em ação daquilo que ele está sendo instrumento. Né? Então, por exemplo, o dom da profecia. Através dos médios vem conhecimentos que o médium ainda não usa. Porque se ele já os usasse, eles seriam os benfeitores que estariam ditando as páginas, psicografando, falando. Eles ainda não fazem. O que, que é do médium? Todo esforço que ele irá fazer. Né? Se ele se esforçar para ter caridade, tudo isso adianta para ele. Um cientista que fica lá fazendo tudo o que é possível para conhecer a ciência. Se ele não tiver caridade, o que, que acontece? Os grandes males da humanidade não surgiram a partir da ciência mal conduzida, da ciência sem caridade, da ciência sem amor. Então a ciência sem caridade, sem amor, produz muito conhecimento, mas sendo usado para o mal das pessoas, para em detrimento da vida. Né? Se você busca tudo sem a energia do amor, da caridade, do amor-caridade, né? Vamos usar o termo amor-caridade para definir bem. Se não houver essa energia permeando tudo, vai adiantar, mas muito pouca coisa para nós. Em termos de evolução espiritual, de autoiluminação, que é o processo que nós estamos buscando. Vamos lembrar, dois módulos atrás, nós falamos do caminho da autotransformação. Se nós fizermos tudo isso sem haver um processo de busca interior, de caridade, de amor, não há autotransformação. É basicamente isso que Paulo está querendo dizer nesse versículo. Continuemos. E ainda que distribuísse todos os meus bens para o sustento dos pobres, e ainda que entregasse o meu próprio corpo para ser queimado, se não tivesse caridade, nada disso me aproveitaria. Então aí, quando Kardec faz uma referência que caridade não é esmola, Paulo já falava disso aqui. O que significa, por exemplo, distribuir todos os bens para o sustento dos pobres? O que significa isso? Vamos supor que a gente junte aqui todos nós, juntemos todos os nossos bens, vendêssemos esses bens e vamos distribuir para todos os pobres de Cuiabá. Daria uma boa bolada ou não? Todo mundo vende os carros, casa, todos os bens, como diz Paulo. Todos, sem exceção. Só ficarmos só com a roupa do corpo. Daria uma boa bolada ou não? Os pobres ficariam felizes durante um período bem curto de tempo. Porque logo todo esse dinheiro seria gasto. Nós estaríamos tão pobres quanto eles, do ponto de vista financeiro. E esse dinheiro logo acabaria. Tem uma fala de Jesus também no Evangelho muito pertinente a respeito disso. Quando Judas diz que o unguento que Maria de Magdala estava passando nos pés dele, que poderia ser o perfume, que eram muito raros e caros, poderiam ser usados para ser vendido e dar aos pobres. Vocês lembram que Jesus fala? Quando acontece isso, os pobres sempre os tereis, a mim nem sempre vós me tereis. Então ele mostra o movimento do alto valor e de que não basta esse movimento de dar. O que é necessário além do dar? Doar-se, né? O ato de se doar para, que é a questão da caridade.
Então, nós estamos vendo aqui, Paulo ele está fazendo um raciocínio em termos dos extremos, não é? Ele fala de todas as línguas, ele fala de toda a ciência. Se tudo nós tivéssemos ao extremo, se nós pegássemos todos os bens e doasse tudo, não é o extremo? Depois, logo em seguida, ele fala, entregasse o meu próprio corpo para ser queimado. Não havia naquela época o martírio dos cristãos? Será que todos os cristãos que se entregaram ao martírio tinham o mesmo amor por Jesus? Será que não havia naquela época já pessoas querendo a salvação pelo martírio? Vocês acham que é possível que houvesse pessoas já querendo, não, eu vou me entregar em martírio, que aí o reino dos céus eu já consigo a partir desse martírio. Haveria essa possibilidade? É o que Paulo acabou de colocar aqui. Ainda que eu entregasse o meu próprio corpo para ser queimado, se não houver um amor real nessa entrega, nada disso me aproveitaria. Então, se não houver caridade na entrega, vamos trazer isso para o nosso movimento espírita, gente. Para o nosso trabalho aqui na nossa federativa e, de um modo geral, no movimento espírita, porque nós temos pessoas de casas espíritas aqui também. O trabalho do bem sem caridade, de que adianta para nós? Se nós no mês passado nós trabalhamos o trabalho do bem. Né? Se nós viermos aqui para a federação, para os nossos centros espíritas, movidos por uma obrigação, eu tenho que ir, eu tenho que fazer. O que serve essa ação para nós? A questão que vale é a energia que eu coloco na ação que eu realizo. Então, a energia. Com que energia nós estamos aqui? Então, aí que entra a caridade que Paulo está fazendo o raciocínio. Eu estou indo para obter uma salvação de fora para dentro. Eu estou buscando desenvolver a caridade dentro de mim. Se eu estiver buscando a salvação de fora para dentro, eu vou ficar 30, 40 anos dentro do movimento espírita, mas a minha energia não estará verdadeiramente na energia da verticalidade da vida, da caridade. Ficou claro isso, gente? Esse é um conceito muito importante. Muito importante porque o que é comum no movimento espírita? O que é comum? Exatamente o oposto a isso. Muita gente vai para o trabalho por obrigação, porque tem que fazer a caridade, porque tem que ser útil, porque tem que, porque senão o que, que vai acontecer? Porque senão vai sofrer no umbral, porque senão o obsessor pega e faz um carnaval, porque senão isso, senão aquilo. Então nós entramos no movimento do senão. O movimento do senão nos afasta da caridade. Eu faço sem energia do bem.

da epístola de Paulo aos Coríntios está muito em sintonia com aquela que nós trabalhamos no módulo 2 da epístola aos Romanos, que fala sobre o caminho da autotransformação, né? Em que ele fala do bem, do mal, daquilo que nós fazemos por escolha consciente e não por obrigação. Então aqui ele está falando exatamente, utilizando termos extremistas, para mostrar que nós, é fundamental que nós busquemos, por escolha consciente, praticar a caridade, praticar o amor. Faz sentido? Ok? Continuemos. Aí ele começa a colocar alguns conceitos. É muito interessante o método dialético que Paulo usa. Salvado a época, é bem o método kardeciano. Só que, claro, Kardec, numa linguagem muito mais positivista, mais moderna, do século XIX, e Paulo, numa linguagem própria para o primeiro século da nossa era, da era cristã. Mas ele faz um raciocínio, primeiro, ele contextualiza a caridade. Ele faz esses raciocínios em termos de extremos. Se eu tiver todos os extremos, para um lado ou para o outro, em qualquer direção, se não houver amor e caridade, né, eu nada seria. Agora ele vai fazendo uma conceituação do significado da caridade. O que é caridade verdadeiramente? Então ele coloca, a caridade é paciente, é benigna, a caridade não é invejosa, não trata com leviandade, não se ensoberbece, não se conduz inconvenientemente, não busca seus interesses, não se exaspera, não se ressente do mal. Apesar do muitos nãos, ele está colocando os conceitos do que significa a caridade. O palavreado era muito pobre na época, as possibilidades. Então ele usa muito o que não é a caridade, mais do que propriamente do que é. Mas numa linguagem moderna, nós podemos inferir, né? Qual é o significado que ele está passando aqui? Primeiro, paciência. O que é paciência? Vejamos que aqui nessa epístola dá para fazer uma relação com aquela passagem que nós estudamos no livro Paulo Estevão. O que, que é o ato de paciência por excelência? Ela está ligada a que processo? Vamos lembrar das falas de Abigail para Paulo? Vamos só recordar o que ela falou. Primeiro, ama. Depois, ama primeiro. Segundo, trabalha. Terceiro, espera. E quarto, perdoa. Paciência está ligado a quê? Ao processo de esperar. A paciência é a ciência da paz, como diz a Antônia. Mas o que está intimamente ligado à esperança. Se não houver paciência, há esperança? A esperança e impaciência, elas, uma está totalmente distanciada da outra. Então, se não houver paciência, não haverá esperança. Então, a gente percebe nas epístolas, nós estamos fazendo um estudo profundo das epístolas. Nós vemos todo o pensamento do Paulo, o desenvolvimento dele, desde as primeiras horas do seu apostolado. Lembremos que aquela passagem que nós estudamos no módulo passado, que está registrado no livro Paulo Estevão, foi bem no início das suas tarefas. E aí ele foi formando todo um arcabouço de conhecimento teórico e prático. E aí ele formulou...

ou a necessidade das virtudes relacionadas àqueles quatro lemas que Abigail colocou para ele naquele dia. É, a partir das perguntas dele, das reflexões dele, de tudo aquilo que ocorreu, a gente vê o significado disso e a bênção de nós espíritas termos acesso a esse conhecimento profundo do que aconteceu naquele dia, que deu origem a toda a trajetória do apóstolo, que ele registrou nas epístolas ao longo de todo o período que ele escreveu as epístolas, durante acho que 15 anos ele escreveu essas epístolas, ele foi colocando tudo aquilo que ele foi desenvolveu. E aí vamos lembrar da fala do Honório que nós estudamos no mês passado. É muito importante nós refletirmos nesses grandes vultos do cristianismo, não como um arquétipo inatingível, mas como aquela pessoa que se formou ao longo do tempo a partir de reflexões que ele fez consigo mesmo. Então, quando ele fala disso, é porque ele vivenciou através do tempo. Ele não começou paciente, com essa caridade paciente, mas ele trabalhou isso ao longo da sua vida, né? Então ele foi desenvolvendo ao longo do tempo tudo isso. Faz sentido, gente? Isso significa o quê para nós? Que também nós podemos fazer o mesmo. É isso que chama mais atenção. Porque quando nós lemos, por exemplo, o capítulo 13 da Epístola aos Coríntios, na primeira Epístola aos Coríntios, dá a impressão que é, nossa, que belíssimo esse texto. Mas como se ele fosse lá e nós aqui. Que faz o bem. Tem a ver com a benevolência lá do livro dos Espíritos, conforme a caridade segundo entendia Jesus. Então, é o ato de realizar o bem, de produzir o bem, né? Então, a caridade, ela é o bem, é o ato de fazer o bem, né, no cotidiano, no dia a dia, né? Porque se nós não fizermos o bem, o que acontece? Alguém lembra da questão do livro dos Espíritos sobre isso? Pergunta que Kardec fez aos benfeitores espirituais, totalmente dentro dessa palavra aqui. Basta não fazer o mal? Né? E aí qual a resposta que os benfeitores deram? Vocês lembram? É necessário fazer o bem no limite das suas forças, porquanto responderás por todo o mal que advier pelo fato de não fazeres o bem. Olha como é muito séria essa questão. Tem tudo a ver com essa caridade benigna aqui. Só o fato de nós não fazermos o bem já é o mal. Por quê? A ausência do bem. Simplesmente isso. Se não se faz o bem, já é o mal. Então, a caridade, ela é benigna no sentido de que ela realiza o bem sempre. Está sempre buscando a maior soma do bem. No limite das forças. Porque nenhum de nós é chamado a fazer um bem como Jesus fez. Como uma Madre Teresa de Calcutá fez. Nenhum de nós é chamado a fazer o bem fora do limite das nossas forças. Agora, se nós não fazemos o bem no limite das nossas forças, nós criamos o maligno e não o benigno. Como saber qual é o limite das nossas forças? E aí? Percebamos que o raciocínio que Paulo faz, quando ele coloca os extremos, o que ele está falando? Não é extrapolar os limites? Dar o meu corpo para ser queimado. Não é sobre extrapolar os limites, sem necessidade nenhuma? Porque se for por uma causa nobre,
bem, qual é a baliza para que nós saibamos o limite das forças? Pergunta para vocês. Se autoconhecendo, aí entra tudo aquilo que nós já trabalhamos até agora. Você só vai saber o limite das suas forças se você conhecer o seu potencial, juntamente com as suas limitações e as suas possibilidades. Na vida nós estamos sempre diante de três questões importantíssimas: limitações que trazemos, possibilidades de superação das limitações e potenciais que todos nós temos. O potencial é limitado, gente? O nosso potencial é limitado? Não, não é? O potencial não é limitado. O potencial ele é ilimitado. Por quê? O que nós somos em potencial? Luz. Nós somos espíritos puros em potencial. Espíritos mestres. Nós somos um mestre em potencial, como Jesus é. Isso é o nosso potencial, que é o nosso futuro. Agora, esse potencial está limitado pelas limitações que nós trazemos aqui agora, não está? As possibilidades de superar as limitações são ilimitadas? Não. Elas não são ilimitadas. Aí que entra o limite das nossas forças. O limite das nossas forças entra na questão de nós refletirmos. Eu estou fazendo o corpo mole ou eu estou realmente realizando bem no limite das minhas forças? Somente o autoconhecimento vai nos mostrar isso. Nós nos conhecermos, nós nos percebermos, nos vermos sem mentiras. Porque muitas vezes nós queremos nos auto-enganar, nós mentimos para nós mesmos. Não, já estou fazendo tudo o que eu posso. Se nós auscultarmos a nossa consciência com clareza, nós vamos chegar à conclusão que muitas vezes nós usamos o nosso tempo, que poderia ser usado para o bem, de uma forma não eficaz, não eficiente. Por que o nosso irmão Honório nos disse que muitos de nós espíritas ficamos nos ocupando em nos divertir? Nós não temos direito a nos divertir? Temos. Agora, se nós ocuparmos uma parte preciosa do nosso tempo nos divertindo, orcutando, por exemplo, nós demos um seminário em Jaciara e nós intuitivamente surgiu um novo verbo que nós vamos sugerir que Aurélio coloque lá no dicionário. O verbo orcutar. Orcutar. Orcutar significa fazer coisas sem sentido. Porque muitas vezes as pessoas passam horas a fio no Orkut, no YouTube, chateando os outros nos chamados chats. Horas a fio mesmo. Adquirindo o quê? Cultura inútil. Então nós temos direito a nos divertir? Temos. Agora, se nós usamos o nosso tempo, muito tempo para nos divertir, o que nós estamos criando para nós? O que nós estamos criando? O mal. Nós estamos criando o mal. Porque quando nós, a dona da verdade vier na nossa vida chegar, você vai chegar ali e dizer assim para sua consciência: não, eu passei muito tempo me divertindo, mas porque eu tinha direito. É assim que funcionam as coisas? Quando nós estivermos do lado de lá, onde a realidade é mais realidade, onde não há espaço para o auto-engano, onde as máscaras caem todas, sem exceção, vai dar para a gente dizer que não fizemos o bem quanto a nossa proposta de vida, porque
ficamos orcutando por aí, né? Podemos até falar isso, mas a nossa consciência com certeza não aceitará esse argumento. Ficou claro isso, gente? Então, quando Paulo fala da caridade sendo benigna, está intimamente ligada com essa questão do Livro dos Espíritos, que nós refletimos juntos agora. E esse cansaço que às vezes a gente sente? Se nós formos refletir profundamente, esse cansaço é muito mais energético do que físico. É muito porque o trabalho do bem, quando é bem com B maiúsculo, e para ser bem com B maiúsculo é o bem que começa dentro de mim e termina fora de mim. O trabalho do bem, ele revitaliza o ser. Certa vez, Divaldo Franco fez essa pergunta, fez uma queixa para a Joana de Ângeles acerca disso. Ele já estava atendendo as pessoas, era 2 horas da manhã, e chegou mais uma senhora necessitada. E ele queria se livrar da senhora. E aí ela apareceu para ele e contou uma história, que aquela senhora tinha feito uma prece. Essa prece chegou nas altas esferas, observaram quem é que poderia auxiliar a senhora e encontrar o nome dele, Divaldo Franco. Encaminharam a senhora, o benfeitor espiritual dela, a encaminhou para a mansão do caminho, para o centro. Ao chegar lá, ele queria mandá-la embora. E aí Joana de Ângeles pergunta: você quer mandar ela embora, meu filho? Ele falou: não, não. Depois dessa aí, com certeza não. E aí, o que que ele diz? Ele disse que ele aprendeu uma lição naquele momento. Porque o cansaço dele era muito mais uma desconexão com o trabalho do que propriamente com o trabalho. Tanto é que ele ficou lá, atendeu a mulher e ficou melhor ainda do que estava antes. Ficou bem mais tempo do que estava programado e ele saiu melhor. Porque ele se revitalizou com o bem que ele começou a... Ele trabalhou naquele momento dentro dele para estar ali com alegria, com afetividade. Porque Joana disse também para ele que se ele quisesse continuar assim, que ele deixasse o trabalho. Se ele está tão cansado assim, é preferível que ele deixasse o trabalho do que atender as pessoas com mau humor, né? Então, o que nos cansa? O que nos cansa é o trabalho por obrigação, é o trabalho mal-humorado, de mal com a vida. Se eu vou para o trabalho do bem, pô, que droga, hoje tem curso, não vou nem aparecer lá. Aí, claro, a pessoa fica, entre aspas, descansada, né? Se ela vem forçado, logo de seguida já quer ir embora, fica cansada, começa a dormir. Aí chega em casa, fica assistindo televisão até meia-noite muitas vezes. O sono acaba totalmente, né? Então, o que significa isso tudo, gente? O que significa isso tudo? Que nós não nos damos muitas vezes espaço mental... Nós não nos damos espaço mental para trabalhar profundamente o bem dentro de nós. Se não nos damos esse espaço mental, sempre vai ter interferências externas que vão aprofundar o nosso estado de mal-estar, porque encontra ressonância internamente dentro de nós, né? Então, tudo isso é importante a gente refletir, né? Porque muitas vezes nós, nesse ambiente, a gente fica inquieto, desgastado, ansioso, com sono. Mas se nós estivéssemos orcutando, não estaríamos assim, né? Muitas vezes a gente fica orcutando horas a fio e não dá nem cansaço. Tem gente que vira à noite nesses chats da vida, nos orcutes. Eu não estou falando contra a atividade. A questão é ficar nessas atividades como se fosse aquilo que alimenta a alma, né?
Paulo está nos chamando a atenção para aquilo que nos alimenta a alma. O que eu quero para a minha vida? Eu quero alimentar a minha alma ou eu quero reclamar da vida e me divertir nas horas vagas, até nas horas que não eram para estar vagas, mas que a gente faz ficar vago e ficar nessa vida sem sentido. Agora, viver uma vida sem sentido nos faz muito mal. Se nós quisermos que a nossa vida fique maligna ao invés de benigna, façamos isso. A caridade não é invejosa. Por que que a caridade não é invejosa? O que significa inveja? Inveja é se comparar com os outros, que é mais desejar o que é dos outros. E que mais? Falta mais um. Querer que o outro perca algo que o outro conquistou, às vezes por mérito dele, porque o invejoso tem inveja. E como ele sabe que ele não vai chegar nessa posição, o que que ele quer? Passar uma rasteira no outro para que o outro caia. Então, espiritualmente falando, o invejoso ele está caído. Então ele quer passar rasteira em todo mundo, porque se tiver todo mundo caído, ele fica, entre aspas, bem. Ou às vezes ele quer aquilo que é do outro. Ele é o olho gordo, né? Naquilo que é do outro e tenta subtrair o do outro. Isso rima com caridade, qualquer uma dessas ações? Totalmente distante da caridade, né? Outra questão, não trata com leviandade. O que que é tratar as coisas com leviandade? Na superfície das coisas, a Ivete colocou aqui. Sem responsabilidade, como o Romildo colocou. Então, tratar as coisas de uma forma leviana. Por que que o movimento espírita está sofrendo esse assédio das sombras que o Manuel Filomeno de Miranda tem falado nas obras dele, principalmente nessa última publicada? Por quê? Por causa da superficialidade de muitas coisas tratadas com leviandade. Se nós tratamos com leviandade, o assédio vai ser muito grande e as possibilidades de nós cairmos em armadilhas dos espíritos é muito significativa, as possibilidades nesse sentido. Depois ele fala, não se ensoberbece. O que é soberba? Vaidade, né? Caridade e vaidade são compatíveis? Qual é o capítulo que Kardec aborda isso no Evangelho segundo o Espiritismo? Não saiba a vossa mão esquerda o que faz a direita, não é? Baseado numa fala de Jesus, é um capítulo do Evangelho, um capítulo inteiro. Isso é tão importante, tão significativo, que Kardec usou um capítulo inteiro do Evangelho para falar exatamente da soberba. Tal a importância disso. E não é à toa que o Soberano das Sombras, no livro Trilhas de Libertação, descreve que uma das chamadas legítimas verdades é exatamente o narcisismo, que é a soberba, que é a vaidade. Né? Que, no caso de nosso, do movimento espírita, tem destruído muitas e muitas possibilidades. Então, se fora da caridade não há salvação, a soberba não é totalmente incompatível com o processo de caridade, o processo de transformação interior, de crescimento nosso na direção da vida. Muito importante refletir isso. Depois ele diz, não se conduz inconvenientemente. O que é conduzir de forma inconveniente? Inconveniência. Se eu obrigo o outro a agir de forma que o outro não queira, o que que eu estou sendo? Inconveniente. Se eu uso, por exemplo, a tribuna no centro espírita para
falar para as pessoas, nós temos que isso, nós temos que aquilo, ou pior ainda, vocês têm que isso, vocês têm que aquilo. Nós estamos nos conduzindo convenientemente, né? De forma inconveniente. Por quê? O objetivo da doutrina espírita é o que, que é? Qual é? Não é consolar, esclarecendo e esclarecer, consolando? Então, se nós nos conduzimos inconveniente no movimento espírita, tem muito a ver com o que o Lacordaire acabou de colocar. É a questão de obrigar as pessoas, de dar conselhos taxativos. Isso vai acontecer no atendimento fraterno, vai acontecer na exposição doutrinária, em várias áreas que nós nos conduzimos inconvenientemente. E como é conduzir de forma conveniente? Ela lembrou do capítulo 3 do Livro dos Médiuns, que Kardec faz todo, ele descreve todo um método de como você levar a doutrina espírita para as pessoas, né? Que tem tudo a ver com o Evangelho de Jesus, tem tudo a ver com a fala de Abigail para Saulo, que nós estudamos no mês passado, né? Quando ele fala das pessoas que não estavam preparadas para que a maioria estava desatenta, desinteressada do Evangelho. O que Abigail fala para ele? É. Que não esperasse que as pessoas concordassem com ele, mas que ele concordasse com Jesus. Kardec, quando vem e nas obras básicas ele coloca esse método, principalmente no Livro dos Médiuns, ele fala exatamente isso. Para que você torne uma pessoa espírita, primeiro é necessário que ela seja espiritualista. Que ela se convença de que o materialismo, ele não é adequado. Então é todo um processo de envolvimento. Então a caridade, né, nós estamos vendo que é muito mais amplo do que nós imaginamos. Em todas as atividades que nós realizamos, nós somos convidados a levar tudo de forma conveniente, dando o melhor que podemos, aceitando que vão ter pessoas que vão aceitar isso, vão concordar e vão refletir, e outras que não. O Lieber lembra de Gandhi aqui, né, que quando ele não conseguia algo, ele refletia o que ele estava, como ele estava agindo para não conseguir persuadir as pessoas. E aí ele refletia, mudava a forma de atuar para persuadir. Então tem tudo a ver com essa fala aqui. Ela não se conduz de forma inconveniente. Então ela vai buscar a conveniência. A conveniência é a fala certa, na hora certa, no momento certo. É claro que isso é para conseguir isso, o que nós necessitamos? Para conseguir chegar nesse nível de conveniência, é de uma hora para outra que se consegue esse nível? Não. Fazendo esforços continuados, pacientes e perseverantes. Fazendo esforços, exercícios para, se nós percebermos uma inconveniência que nós tenhamos praticado, nós vamos refletir sobre o erro para aprender com ele e buscar repará-lo, quantas vezes for necessário. Quanto mais nós exercitamos, mais nós nos tornamos pessoas convenientes, ao invés de inconvenientes. Não busca seus interesses. E a salvação, onde que entra aí, hein, gente? Se a caridade não busca os seus interesses, e Kardec falou, fora da caridade não há salvação, e aí? Kardec está contradizendo Paulo? A pessoa que busca fazer a caridade para obter a salvação, ela está ou não está buscando seus interesses? Está. Então significa o quê? Que nós estamos interpretando a fala de Kardec de uma maneira inconveniente. Por quê? Quando nós buscamos a salvação fazendo a caridade, a salvação vem de fora para dentro? Não.
A salvação é um processo de transformação interior através da caridade. Se houver interesse, há transformação? Aí volta lá naquela parte que ele fala: se eu entregar todos os meus bens, der até o corpo para ser queimado, o que, que eu estou querendo? Não estou querendo assaltar, não, eu vou ser bonzinho, porque aí vou ser recebido por Deus, pelos anjos, não é isso? Isso que é buscar os seus interesses. Exatamente, e nós fazemos isso no movimento espírita, as promessas, as negociações, as barganhas com Deus, fazemos ou não fazemos? Fazemos. E se fazemos, nós nos portamos inconvenientemente buscando os nossos interesses. Se os nossos interesses são diferentes dos interesses de Deus, o que está acontecendo? Nós estamos fora de sintonia, nós estamos querendo servir a Deus e a Mamom simultaneamente. É possível? Não é possível. Então buscar os interesses é querer servir a Deus e a Mamom. Então eu vou fazer a atividade porque aí eu obtenho a salvação. Volta novamente ao fazer por obrigação, ao atuar no movimento espírita de uma forma obrigada, porque nós temos o interesse de obter auxílio dos benfeitores espirituais para me livrar do obsessor. Eu tenho interesse de obter um lugar lá em uma colônia espiritual, no mínimo como o nosso lar. Eu tenho interesse de obter uma série de coisas de fora para dentro. O que é que acontece com tudo isso que nós queremos obter no nível do nosso interesse? É causa ou é consequência das nossas ações? É consequência e não causa. Então, quando nós invertemos o axioma, nós passamos a obter a salvação de fora para dentro, como se a salvação fosse o que está fora, a causa da salvação e não consequência da salvação. Quando nós buscamos o bem por autoconsciência, como nós trabalhamos no mês passado, nós não vamos buscar o nosso interesse. Os interesses vêm de que forma? O que Jesus falou sobre isso? Qual é o versículo que ele toca nessa questão? Buscai o reino de Deus e a sua justiça, e todas essas coisas lhe serão acrescentadas. Então, a salvação são as coisas que nos serão acrescentadas. A ajuda espiritual, a não penetração do assédio de um espírito menos feliz, porque o assédio sempre vai haver, eles assediaram até Jesus, não vão nos assediar, mas não vão encontrar brechas em nós para penetrar na nossa intimidade. Tudo isso vai nos ser acrescentado porque nós estamos buscando o reino de Deus e a sua justiça. Então, tem a ver com essa questão de não buscar o seu interesse. Se nós não buscarmos o interesse, tudo será acrescentado porque nós estamos sendo verdadeiramente caridosos. Depois ele diz: não se exaspera. A caridade que se exaspera, o que que acontece, hein? O que que é exasperar? Se irritar, ficar com raiva, tratar mal. É? Quando nós nos exasperamos, o que acontece? Nós estamos produzindo deliberadamente o mal, a começar de nós mesmos. Então nós chegamos lá no maligno, aqui em cima, o oposto do benigno. Então uma caridade que se exasperasse, né, não é caridade. Não se ressente do mal. Por que que a caridade não se ressente do mal? O bem se ressente do mal? A caridade é o bem por excelência, é a benevolência. A benevolência é o ato de se produzir o bem. O bem se ressente do mal? Não. O bem é luz, o mal é sombra. Onde há luz, onde se projeta a luz, o que que acontece com a sombra? Ela desaparece por si mesma. Não se alegra com a injustiça.
Quando Jesus fala buscar o reino de Deus e a sua justiça, qual é a justiça divina? Amor. Né? Como que a caridade, que é o amor em ação, o amor ágape, vai se alegrar com a injustiça? Não há compatibilidade. Mas regozija-se com a verdade. E aí? A verdade e a caridade andam de mãos dadas. Aí entra aquilo que nós estávamos falando agora há pouco, o auto-engano. Muitas vezes nós criamos o mal por não fazer o bem no limite das nossas forças, porque nós regozijamos com a mentira. Nós nos auto-enganamos e nos regozijamos com a mentira. E aí nós não produzimos o bem no limite das nossas forças. E mentimos para nós mesmos que nós estamos. Não, eu já vou lá segunda e terça. Ou eu já faço isso uma vez por semana. Eu já isso, eu já aquilo. Nós regozijamos com a mentira ao invés de regozijar com a verdade. Tudo sofre, tudo crê, tudo espera, tudo suporta. Como é esse sofrer que Paulo coloca aqui? É o sofrer sem sentido? Se antes ele falou que se eu der até todos os meus bens e der o corpo para ser queimado, quem dá o corpo para ser queimado sofre? Sofre, não sofre? A dor é horrorosa, imaginemos queimar o nosso corpo. Então é esse sofrimento que ele está falando aqui? É o preço do testemunho. Então esse sofre aqui não é o sofrer que é o que nós estamos acostumados, aquele sofrer de martírio do corpo, de martírio da nossa vida. Porque isso ele já colocou lá, que não é caridade, que não tem nada a ver com a caridade. Ele passa pelo todos os testemunhos, mas de uma forma íntegra. Não foi o que o Paulo passou? Quantas vezes ele foi apedrejado e jogado no monturo? Várias vezes ele foi apedrejado, quase que perdendo a vida. Várias vezes aconteceu. Então mas ele sofreu como um mártir, que ele coloca lá nos primeiros versículos, dando corpo para ser apedrejado, para ser ferido. Não. Ele sofreu pelas contingências. Então, entra aquilo que o Lacordaire falou. Ele passou pelo testemunho, sem sofrer. Ele sofreu no sentido de sofrer uma ação, mas sem sofrimento do ponto de vista do martírio que nós estamos acostumados. Porque, como ele mesmo disse, se ele fizesse isso, de nada adiantaria. A renúncia, exatamente. Ele sofrer de renunciar a tudo e passar por todas as contingências de ser um trabalhador de Jesus, um embaixador de Jesus e o cooperadores de Deus que nós trabalhamos no mês passado. Esse sofrer está no sentido de passar por várias situações de testemunho, renunciando a tudo, sem haver um sofrimento de martírio. E onde que, voltando Paulo Estevão, onde que Paulo aprende isso? Vamos lembrar, logo depois que ele volta ele volta de Damasco, vai até Jerusalém, o que que ele diz para Simão Pedro? Alguém lembra? Tem um trecho do Paulo Estevão muito interessante que ele fala que ele iria pregar a verdade cristã, nem se ele passasse pelo martírio pior que existisse. Vocês lembram dessa passagem? Que ele fala isso para Simão Pedro? Alguém lembra o que Simão Pedro diz para ele? Simão Pedro diz que ele poderia converter uma multidão para Jesus. E depois? Converter não. Ele poderia atrair, mas não poderia converter. E que esse martírio que ele estava buscando não seria útil para o evangelho de Jesus. Simão Pedro, ele fala que Simão Pedro, ele foi muito sábio nesse momento. Simão Pedro recomenda para ele isolamento e reflexão. Que depois, antes dele encontrar Abigail, ele lembra dessa fala de Simão Pedro para ele.
Então ele reflete mais tempo e aí dá a vida inteira e não um momento para o Evangelho de Jesus. Então ele tudo sofreu ao longo desse tempo porque ele passou com muito mais situações e testemunhos do que se ele fosse morto, apedrejado, por exemplo, no templo de Jerusalém, como Estevão foi. Quanta gente faz caridade no movimento espírita esperando isenção de todas as provas que tem? Não acontece muito? A pessoa, principalmente no início, quando está iniciando no movimento espírita, a pessoa acredita que se ela fizer a caridade, e isso é pregado inclusive por algumas correntes dentro do movimento espírita, que se a pessoa fizer uma série de coisas, ela vai ser protegida de todas várias questões externas. E caridade que se fala é assistencialismo. Existe uma corrente do movimento espírita que fala isso. Isso vai acontecer, de fato? Não. Mesmo que, como disse o companheiro, que a pessoa esteja realizando a ação no bem, mesmo assim, as provas que ela necessita passar, ela irá passar. Ela vai passar com mais força, mas ela irá passar. Não vai ser diminuída nenhuma das provas. Só que ela vai passar como Paulo passou, com muito mais confiança. E aí entra o que ele coloca aqui, tudo crê com a crença, com a capacidade de crer que ele é capaz, que ele consegue, com a esperança do futuro melhor, e por isso tudo suporta. E aí todo o processo vai acontecendo. Continuemos. A caridade nunca falha, mas havendo profecias, serão aniquiladas, havendo línguas, cessarão, havendo ciência, desaparecerá. Porque em parte conhecemos, em parte profetizamos. O que ele está querendo dizer aqui? Tudo que é humano passa. Né? A verdade que a ciência falava na época de Paulo existe hoje? Com exceção de alguns teoremas matemáticos que os matemáticos gregos desenvolveram, a maior parte da ciência da época não existe mais, já passou. As profecias todas eram acertadas? Não. Como ele diz aqui, em parte conhecemos e em parte profetizamos. Então, as línguas, a língua mais falada na época, existe hoje? Não. O próprio grego, que era outra língua muito falada, o grego antigo, não existe mais. O grego moderno não tem nada a ver com aquele grego, é bem diferente daquele grego antigo. Então, as línguas passam, as ciências passam, as profecias passam. E o que que fica? Aquilo que se faz dentro de si. A caridade que é a transformação. Então, trazendo isso para dentro do movimento espírita de hoje. Tudo que nós fizermos de ações fora de nós, vai passar ou não? Vai, porque faz parte do próprio processo de evolução da humanidade. Esse prédio todo aqui vai passar? Vai chegar um dia que ele não vai existir mais? Vai. Né? Por mais sólido que ele seja, um dia ele não vai existir mais. Agora, aquilo que nós construirmos dentro de nós vai passar? Por isso a caridade nunca falha. Porque a transformação interior que nunca vai passar. Aí entra aquela questão do fazer por obrigação e fazer por consciência. Se você realiza ação por obrigação, você vai produzir algumas coisas boas. Mas tudo que você produzir vai passar. Se você age por consciência, tudo que você constrói dentro de você, você vai levar para a eternidade. Porque a caridade verdadeira, essa ação que nunca vai passar, nunca falha, tudo mais passará. Romildo fala que o que profetizamos é do mundo espiritual. Agora, tem muitas falsas profecias, tem muitos espíritos mistificadores que não conhecem a realidade do mundo espiritual e vêm dar palpite. O próprio Paulo, junto com Silas, ele se depara com o espírito pseudo-sábio que estava fazendo falsas profecias.
Então, por isso que ele diz que em parte conhecemos e em parte profetizamos. Nós não profetizamos toda a verdade. Porque se houvesse profecia de toda a verdade, o planeta Terra já seria outro planeta e não o que é. Porque a profecia não é só profecia de espíritos benfeitores. Agora vamos entrar numa parte bastante transpessoal, muito significativa. E para entender essa parte, é preciso refletir o significado dela. Quando Paulo diz assim, quando porém vier o que é perfeito, quando vier a caridade ou vier o amor, então o que conhecemos em parte será aniquilado. De que Paulo está falando aqui, hein, gente? No ego que nós trazemos. Então, o que é o perfeito que virá? A essência divina que nós somos. Então, a essência divina, quando nós praticamos a caridade, o que, que nós estamos fazendo? Fazendo brotar, fazendo aprofundar, fazendo nascer, cada vez mais desenvolver a própria essência divina. O que acontece com o ego? Quando nós reforçamos a essência divina que somos, o ego que dá origem ao egoísmo, ao egocentrismo, o que acontece? Será aniquilado. Em parte. Por que em parte? Porque é aos poucos que nós vamos evoluir. Quando nós chegarmos na perfeição, ele será totalmente aniquilado. Mas até lá, ele vai sendo aniquilado em parte. Não de uma hora para outra, porque não é possível aniquilar de uma hora para outra. Aniquilar no sentido de transformar, de transmutar. Tem tudo a ver com o que nós trabalhamos no módulo 2, o compromisso com a autotransformação. O que é a autotransformação? Exatamente o processo de transformar o ego na essência. O homem novo transformando-se a partir do homem velho. Então, numa linguagem bem paulina, o homem velho é, né, aquilo que será aniquilado. E o homem novo será aquilo que vier, né? Aquele que vier. Depois ele diz, quando eu era menino, falava como menino, sentia como menino, pensava como menino. Quando cheguei a ser homem, desisti das coisas próprias de menino. O que ele está querendo dizer aqui? Que menino é esse? Primeiro que vamos decodificar o que menino é esse? Simboliza a imaturidade. Então, quando eu era imaturo, falava como imaturo, sentia como imaturo, pensava como imaturo. Quando cheguei a ser homem, adquiri o quê? O conhecimento, a maturidade, a madureza espiritual. Alcança o nível de autoconsciência. Aqui, novamente, fazendo uma ponte com o que nós trabalhamos no compromisso com a autotransformação, o homem novo e o homem velho. O menino é o homem velho. O homem é o homem novo, naquela linguagem que nós trabalhamos há 2 meses atrás. Então, quando eu cheguei a ser homem mais maduro, desisti das coisas próprias de menino. E quais são as coisas próprias de menino? Tudo aquilo que nós acabamos de ver que não é caridade. Inveja, a malignidade, a soberba, tudo aquilo que nós acabamos de trabalhar. São as coisas próprias de menino, de pessoas imaturas. As coisas próprias de homens, de seres mais maduros, são aquilo que é a caridade. E depois, vamos dar um nó na cabeça de ninguém, mas vamos refletir o que ele quer dizer aqui. Porque agora vemos como em espelho, obscuramente, então
quando a caridade chegar, quando o amor chegar, veremos face a face. E o que agora conhecemos em parte, então conheceremos no todo, como somos por Deus conhecidos. E aí, o que, que ele está querendo dizer aqui? Primeiro, porque agora vemos como em espelho obscuramente. O que, que nós vemos como se fosse um espelho? A nossa imagem refletida. Numa linguagem psicológica, isso significa a autoimagem. A autoimagem corresponde ao ser real? Muitas vezes nós nos vemos melhores, outras vezes nos vemos piores do que somos. Então nós temos uma autoimagem muitas vezes distorcida para melhor, outras vezes distorcida para pior. Uma pessoa que tem baixa autoestima, como é a autoimagem dela? Distorcida para pior. Então ela tem uma autoimagem deprimente em relação a si mesma. Tem gente que sente ódio de olhar no espelho. Tem pessoas que sentem, elas não conseguem nem encarar ela própria no espelho. Tem gente que chega a xingar a imagem no espelho. Por quê? Dificuldade em relação a si mesma. Ela distorce para melhor, para pior. Enquanto que tem pessoas que distorcem para melhor, se superestima. Existe aquele que se subestima, que tem uma autoimagem negativa de si mesmo, baixa autoestima. E tem os que se superestimam, uma imagem além do que o normal. É aquela pessoa que se acha o máximo, né? Agora, tanto num lado quanto no outro, o que, que é isso? É nítido ou é obscuro? Obscuro. Agora, quando a caridade chegar, quando o amor chegar, significa o quê? O processo de amadurecimento que a prática da caridade produz, que o exercício do amor produz. Quando isso acontecer, quando nós fizermos esforços, sairmos da condição de menino, virmos para a condição de homem e fizermos esses exercícios, o que, que nós veremos? Veremos face a face e o que agora conhecemos em parte, então conheceremos no todo, como somos por Deus conhecidos. O que, que ele está falando aqui, gente? Alguém já prestou atenção na primeira página, o frontispício do livro A Gênese, de Allan Kardec? Ele diz assim: para Deus não existe nem passado nem futuro. O que existe é o eterno presente. Se o que existe para Deus é um eterno presente, como que nós somos por Deus conhecidos? Como anjos. Deus nos vê como impuros, como pessoas culpadas, execráveis? Não. Dá para entender por que o processo de culpa é incompatível com a lei divina? Incompatível. Dá para entender? Alguém, por exemplo, se envergonhar de orar com vergonha de Deus é incompatível com a realidade universal? Nós sentirmos vergonha, nós sentirmos tudo isso que nos prende na retaguarda, que não é caridoso para nós mesmos? Dá para entender isso? Por quê? Alguém lembra do que é dito na questão 540 do Livro dos Espíritos? Processo de evolução do ser, na linguagem nossa, começa do átomo e termina no arcanjo, que começou pelo átomo. Se a evolução começa no átomo e termina no arcanjo, e para Deus
não existe passado nem futuro. Quando Deus cria o princípio inteligente lá no átomo, quem ele vê? Quem ele vê? O anjo. Então, não é o anjo em potencial. Para Deus, não. Ele vê o anjo. O anjo é o futuro daquele átomo primitivo. Mas para Deus, como não há futuro, naquele momento ele já criou o anjo. Então nós somos, quando fazemos coisas erradas, somos execráveis para Deus? Nós nos execramos, os outros iguais a nós nos execram, né? Mas nós não somos execráveis. Isso é libertador, gente. É libertador. E a fala como Paulo, a intuição dele para conceber isso aqui é fantástico. Porque ele tinha até dificuldade de conhecer o perispírito. Lá no, nós estudamos isso no mês passado. Isso aqui é Jesus que o intuiu diretamente através de Estevão. Porque é muito avançado para o conhecimento da época. Chegar a essa conclusão. Nós aqui, depois de 150 e poucos anos do Livro dos Espíritos, nós ainda temos dificuldade de entender, né? Essa questão do átomo e do anjo. E Deus nos vê como anjo, porque para ele não há futuro, é difícil de entender, igual imagina para Paulo. É quando ele fala que nós conheceremos aquilo que, nós, que Deus já nos conhece assim. Então isso é extremamente libertador. Nos liberta da culpa, do auto-julgamento, da auto-condenação, da auto-punição, porque isso não é divino. É uma linguagem tão profunda, tão transpessoal, que com a questão 540 e com o que Kardec coloca em a Gênese, dá para entender muito bem. Agora, só com conhecimento usual não dá para entender isso, né? Esse perfeito que virá, que Deus já nos conhece perfeito, mas que nós conhecemos em parte. Por que nós conhecemos em parte? Que nós não chegamos na perfeição. Só vamos conhecer na totalidade quando chegarmos na perfeição. Mas é a nossa destinação. O que é mais importante desse conceito todo, não é o conceito em si, é o desdobramento disso no nosso dia a dia. Então, quando uma pessoa sente vergonha em relação ao Criador da vida, por ainda agir de uma forma impura, não cabe isso. Cabe assumir a responsabilidade, arrepender-se do erro, assumir a responsabilidade, refletir sobre ele, para poder crescer, tanto com os erros quanto com os acertos. Porque Deus nos vê como anjo o tempo inteiro, desde o momento que ele nos criou lá no átomo. Quando nós estávamos no mineral, evoluindo no vegetal, evoluindo no animal, evoluindo agora no hominal, Deus já nos vê como anjo. Porque esse é o nosso amanhã, certeza absoluta. Mas para Deus não existe amanhã, é agora. Então ele vai ficar com raiva de um ser que ele vê como anjo? Não, você pisou na bola, agora eu vou fulminar você com um raio. Não existe isso para Deus. Então, a caridade para conosco começa aí. Nós assumirmos essa realidade para poder oferecer isso ao outro. Então, é isso que é a benevolência para com todos que está no Livro dos Espíritos. Porque como somos criados simples e ignorantes, e a ignorância começou lá no átomo, e a sabedoria termina no anjo, termina assim enquanto evolução, mas sempre vai continuar. Isso Deus já nos conhece assim. Então não há espaço para culpa e nem punição divina, e não deveria haver para autopunição, porque não nos ajuda em nada. E aí ele termina. Agora, pois, permanecem a fé, a esperança e a caridade. Destas três, porém, a maior delas é a caridade.
Então, Paulo aqui fala da fé e da esperança. No início ele fala que é importante, mesmo que a pessoa tivesse fé do tamanho a ponto de transportar montes. Depois ele

0: confiança em nós, confiança em Deus e confiança na vida, o que é necessário exercitar para conseguir isso? O amor, a caridade, o ágape, esse amor ágape, senão não há. Sem auto-amor, sem exercício desse amor profundo, nós não vamos desenvolver essa confiança em Deus, em nós mesmos e na vida. E a esperança é consequência disso. Nós só vamos esperar, só vamos esperançar, que é um verbo muito pouco conjugado, porque existe esse verbo esperançar. É mais do que o esperar. O esperançar é o ato de praticar a esperança sempre. Nós só vamos esperançar, vamos sempre saber que o melhor vai acontecer se houver caridade, se houver amor. Senão não há esperança. É o amor em ação, né? Porque o amor simplesmente pensado não é amor. Agora o amor sentido e agido, ele gera esperança, ele produz a fé, a confiança no porvir melhor. A pessoa está sempre buscando a sintonia com o bem, a sintonia com aquilo que é benigno, como ele diz lá no início, né? Então ela estará sempre nesse caminho que conduz ao bem. Belíssimo, né? Essa reflexão que Paulo faz. Eu nunca me canso de estudar essa epístola, esse capítulo especificamente. É um dos poemas mais belos, poema em forma de prosa, mas um dos textos mais belos que a humanidade tem à disposição para...
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4: Vejamos agora falarmos um pouquinho sobre a pobreza. A pobreza, o Evangelho nos diz, é para uns a prova da paciência e da resignação. A pobreza vem para nós trabalharmos estes sentimentos, onde nós, entendendo a existência de Deus, onde nós, entendendo a nossa participação dentro da obra divina, nós possamos assim entender por que estamos passando por isso. Uma situação difícil, uma situação em que a pobreza não nos possibilite recursos, e aí às vezes, muitas vezes entramos num fator de uma doença e sem recursos para que possamos providenciar métodos de saúde, então nós vamos tendo que entender essa dificuldade que a pobreza nos traz como uma oportunidade, não como um castigo de Deus, porque não existe castigo de Deus, mas como uma possibilidade de nós, entendendo tudo isso, tenhamos a resignação, a compreensão necessária para superarmos esta fase e, acreditando em Deus, com a fé em Deus, nós então pedirmos a ele as forças.

0: forças necessárias para passarmos por esta fase um tanto difícil que a miséria nos traz. Nós, assim, vemos a miséria como um recurso muito difícil para nós. Mas, como o Evangelho nos disse, e de uma maneira muito bem clara, a riqueza é uma tarefa muito mais difícil para superarmos, porque a riqueza nos traz a porta larga. E na porta larga, nós vamos relaxando os recursos que temos para observarmos, para reconhecermos o nosso papel dentro do programa divino. A riqueza é, então, para outros, a prova da caridade e da abnegação. Esta é a oportunidade. Trabalharmos a nossa abnegação. Sabermos, olhando para a dificuldade do outro, as lágrimas que o outro está tendo, se nós conseguimos entendê-las. E de nossa parte, de uma maneira espontânea, com a vontade espontânea, criarmos recursos para amenizar aquela lágrima do companheiro. A verdadeira caridade, aquela caridade em que ninguém vê, aquela caridade que está dentro de nós, aquele sentimento gostoso de ajudar o outro, a satisfação que sentimos de poder ajudar o outro. Muitas vezes, temos os recursos, e quando falamos de riqueza, não vamos pensar só naquela riqueza muito alta, das pessoas que têm recursos muito altos, vamos pensar num bom salário, porque aquele que está passando dificuldade, que não tem nenhum recurso, diante deste, o nosso salário é uma riqueza. Porque se aquele que está passando a dificuldade tivesse o nosso salário, ele se sentiria rico. Então, não precisamos pensar em ganhar numa Mega Sena para ajudar a outra pessoa, porque se nós analisarmos, o nosso recurso muitas vezes é uma fortuna que, se nós a perdermos, a dificuldade vai ser muito grande. Então, valorizemos o que temos, porque o ser humano, se ele ganha 1.000 reais, não dá. Se ele ganha 5.000 reais, ele pensa, também não dá. Aí ele diz, quando eu ganhar 10, aí sim eu vou fazer isso, vou fazer aquilo, aquilo outro. E quando ele ganha 10, as solicitações dele e das pessoas que estão ao redor dele, sua família, por exemplo, às vezes são tão grandes que também não vai dar. Então, nós temos que analisar. Agora, se nós perdemos esses 10.000 reais, nós passaremos realmente da riqueza para a miséria. Porque aí nós vamos valorizar, vamos reconhecer o quanto aquele salário é importante, o quanto aquele salário era o suficiente. Né? Temos que pensar que, desta forma, temos que saber usar os recursos que nós temos de uma maneira gradativa. Sabermos o que é realmente em nossa vida necessário. Valorizarmos aquilo que temos como uma alimentação, como uns recursos para a nossa saúde. É tão bom podermos comprar o nosso remédio quando temos uma dor de garganta. Será que o companheiro que está do lado e que nós escutamos às vezes tossindo tem esse recurso? Por que que não vamos lá perguntar de uma maneira sutil, de uma maneira graciosa, sem que este companheiro se sinta ofendido, porque a caridade não pode ofender o outro? Então, nós temos que pensar tudo nisso com muito carinho. O Evangelho nos traz um vasto estudo sobre a riqueza e sobre a miséria, sobre o uso, sobre a possibilidade de transferirmos este recurso, esta riqueza, aos nossos, até que ponto as coisas estão certas e erradas. Então, é estudando o Evangelho que nós vamos conseguir entender para quê? No momento necessário, nós sabermos como agir. A riqueza, mesmo o Evangelho nos dizendo que é um recurso difícil para que nós cheguemos à nossa salvação, mas se nós nos prepararmos, a riqueza é um grande recurso a nosso favor para chegarmos à salvação. Se a riqueza é a fonte de tantos males, se desperta um número tão grande de más paixões, se também provoca tantos crimes, não é a ela que devemos culpar, mas ao homem que dela abusa, como abusa de todos os dons que Deus lhe deu. Pelo abuso, ele torna pernicioso o que lhe poderia ser muito útil. É a consequência do nosso estado de inferioridade que provoca tudo isso. Então, se queremos, se estamos na possibilidade de encontrar, de recebermos, de conquistarmos uma riqueza, seja ela qual for, em qual nível que seja, procuremos analisar. Procuremos pedir a Deus que nos oriente, o nosso anjo guardião, que nos oriente, que nos faça entender o verdadeiro caminho, a possibilidade de, se não sabemos, mas a possibilidade de nós encontrarmos condições de cumprirmos aquilo que precisamos. Não podemos perder a oportunidade, nem a oportunidade da riqueza, nem a oportunidade da miséria. Procuremos analisar. A riqueza é uma boa condição na nossa vida, se assim nós quisermos, né? E que Jesus nos abençoe sempre, para que possamos, com o seu amor e com a consciência dos seus ensinamentos, possamos assim usar de todas as virtudes e de todos os recursos que Deus nos possibilita de uma maneira positiva para o nosso engrandecimento. Muita paz.
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2: Queridos companheiros, hoje nós estamos estudando o Evangelho segundo o Espiritismo, capítulo 18, Muitos os chamados e poucos os escolhidos. É o item 16. Reconhece-se o cristão pelas suas obras. E é uma mensagem do Espírito Simeão, Bordeaux, 1863. E diz assim, Jesus nos chamava, né, a atenção quando nos dizia sempre assim, né, aqueles que me dizem, Senhor, Senhor, nem todos entrarão no reino dos céus, mas apenas o que faz a vontade de meu Pai, que está nos céus. Então, vamos refletir, né? Que reino é esse de que nos fala Jesus? Onde ele está localizado? E a quem Jesus se refere quando diz que nem todos entrarão no reino, mas somente os que fazem a vontade do Pai? Ainda diz mais, será suficiente se dizer cristão? Vestir o uniforme do Senhor para ser seu fiel servidor? Vamos lá. Primeiro, vamos localizar esse reino de Deus? Para entrar no reino, precisa ser fiel servidor. Para ser fiel servidor, precisa ser reconhecido pelas suas obras, ou seja, pelo seu trabalho. Jesus compara ainda uma árvore boa não pode dar maus frutos, nenhuma árvore má dar bons frutos. Significa, então, que quando damos bons frutos, pelo trabalho que exercemos diante do próximo, estamos no caminho que nos leva a esse reino dos céus. Será assim? Jesus, então, claramente nos alerta quanto à nossa postura diante dos seus ensinamentos. É a nós que já trazemos algum conhecimento sobre o que ele vem ensinar e que não podemos mais dizer que não sabemos. É a nós que ele se refere. Ele nos disse: abri os ouvidos, que é chegado o momento de ouvir. E que momento é esse? É aquele momento em que as palavras do Cristo já estão nos ajudando a distinguir o bem, que são os bons frutos, distinguir do mal, que são os maus frutos. É a liberdade de fazer melhores escolhas, a fim de progredirmos como espírito imortal que somos e encontrarmos o reino de Deus em nós. Então, queridos amigos, nós podemos observar, né, que a partir do momento em que nós já estamos praticando o bem, ou seja, dando os bons frutos, é que nós vamos poder ter a liberdade para fazer as nossas escolhas, as nossas melhores escolhas, porque somos espíritos imortais, e é então que nós vamos encontrar Deus aonde? Onde está o reino de Deus? Dentro de nós. Mas será que ouvir somente o que o Cristo ensinou basta? Será que, como espírita, basta frequentar o centro espírita, por exemplo, ouvir as palestras, beber a água fluidificada, tomar os passes e até trabalhar como médium, estudar, ser assíduo? Será bastante? Como nos traz o Espírito Simeão, trazer a aparência do Senhor para ser um fiel servidor seu? Ou dizer, sou cristão para que alguém seja um servidor do Cristo? Nós sabemos, meus irmãos, que a árvore má não dá bons frutos. Então, à medida em que formos aprendendo a doutrina do Cristo, que nós possamos ir cultivando as boas atitudes, aurindo os bons pensamentos, tendo mais cuidado com o que falamos ao outro, porque nós sabemos que a boca fala do que está cheio o coração, não é? Quantas vezes, em nome do Cristo, já falhamos, desencaminhamos nossos irmãos, tirando proveito da fé alheia em benefício próprio? Então, queridos, bendita doutrina espírita, que vem reavivar em nossas mentes e em nossos corações as lições do Mestre Jesus, despertando em nós a consciência, nos mostrando que somos filhos amados de Deus, em processo de aprendizado, de evolução, para conseguirmos alcançar esse reino de Deus que está dentro de nós. Que possamos ser árvores que dão bons frutos e que possamos acolher, sob a sombra do Evangelho do Cristo, aqueles companheiros que estão desalentados, os que sofrem por não terem ainda a fé e a esperança na misericórdia divina. O cristianismo permanece a nos ensinar como fez outrora, pregando as mesmas virtudes divinas. O Espírito nos diz assim: a árvore é boa sempre. O esforço por espalhar os frutos é grande, mas ainda encontramos maus jardineiros que a vão moldando e tolhindo de acordo com as suas ideias, tornando estéreis os seus ramos, ou seja, desvirtuando os ensinamentos do Cristo, até o tornarem objeto de conquistas puramente materiais, desvinculados do foco maior, que é a conquista sobre si mesmo. Estamos em construção, meus irmãos. Ainda há muito para exercitar os ensinamentos do Senhor Jesus. E é através da luta constante contra as nossas inferioridades e na busca do bem em nós e no outro que vamos adquirindo os bons frutos para poder partilhá-los com o semelhante ávido dos conhecimentos do Cristo, que nos disse: toda árvore que não der bons frutos é cortada e lançada ao fogo, ou seja, não tem utilidade. Meus irmãos, quando Jesus nos disse: reconhece-se o cristão pelas suas obras, que possamos perceber a responsabilidade que nos toca, pois os ensinamentos estão disponíveis. Resta-nos buscar o aprimoramento dos nossos sentimentos e colocá-los em prática, confiando sempre na misericórdia divina, sempre a nos abençoar e a iluminar, nos ofertando os frutos da árvore da vida. Entendendo quando Cristo nos diz: não se colhem uvas nos espinheiros, ou seja, somente o bem pode dar bons frutos. Trabalhemos, pois, irmãos, para que a árvore da vida dê frutos em abundância. Crer e orar é o que nos recomenda o Espírito Simeão. Então, companheiros, nós vamos observando que vai depender de quem? Vai depender de nós estarmos seguindo, né, esses ensinamentos do Cristo, fazendo o quê? Fazendo a nossa reforma íntima, nos tornando melhores, nos fortalecendo, nos reconhecendo como filhos de Deus. Porque, conforme ele mesmo diz, não basta dizer Senhor, Senhor para se entrar no reino dos céus, mas precisa fazer a vontade do Pai que está nos céus. Então, companheiros, vamos parar agora e vamos retornar daqui a pouco para o nosso estudo.

Boa noite. Vamos começar hoje o nosso nono módulo, Etapas da Vida. E é interessante quando pensamos nessas etapas da nossa vida. Porque Carl Gustav Jung, quando vai propor a nossa jornada heróica, o nosso processo de individuação, de desenvolvimento como ser humano, uma das coisas que ele traz e chama a nossa atenção é que é necessário, para se viver uma vida plena, que façamos o sacrifício. Na verdade, que possamos estar disponíveis para a morte. E essa morte é uma morte simbólica. A morte que vai ser representada naquela criança que um dia nós fomos, no adolescente que um dia surgiu, no adulto que estamos vivendo, na velhice que iremos viver e na morte de fato. Então, quando falamos nas etapas da vida, estamos falando do desenvolvimento da nossa personalidade, né? Da possibilidade de, a cada nova etapa, na verdade, né? Nova vivência, possamos melhorar e aprimorar a nossa psique, possibilitando assim que o processo de individuação possa ser cada vez mais consciente. E é claro que, para começar a falar das etapas da vida, nós vamos falar da infância, né? Então, todos nós, em algum momento, vivemos esse período da nossa vida que começa a partir do nascimento e que vai por volta dos 8, 9 anos. E como Joana nos fala, em alguns países, os países mais quentes, essa etapa pode ficar um pouco mais curta e, dependendo do gênero, também ela modifica. Mas a infância, propriamente dita, ela vai até os 9, 11 anos, porque aí fica naquela fase pré-púrbere, onde os hormônios, tanto nos meninos quanto nas meninas, começam a atuar. Mas qual é a importância e por que falar da infância? Sempre quando nós começamos um processo terapêutico, seja ele acompanhado por um profissional ou um processo de autoconhecimento que a pessoa se propõe a fazer, ele só pode, de fato, ter validade se ele começar do começo. Então, a infância termina sendo sempre o nosso ponto de partida para o processo de autodesenvolvimento, de autoconhecimento. E, às vezes, as pessoas dizem assim, ai, mas eu já imagino fazer terapia, porque tem que falar do meu passado, falar da infância, falar do pai, falar da mãe, mas eu estou com um problema agora, desse momento. E mesmo que comecemos a conversar sobre o momento atual, que é o casamento, ou que é um desemprego, ou uma depressão, em algum momento desse processo que a pessoa está vivendo no agora, na vida adulta, as questões da infância precisarão ser revistas, serem faladas. Por quê? Porque é na infância que a nossa psique é extremamente plástica. Ela é moldável, facilmente moldável. E é justamente na infância que todos os processos começam a atuar. Os processos que estaremos vivendo nessa existência. Então, a nossa infância, que é muito maior do que a infância dos animais, dos mamíferos, porque eles têm uma infância bem mais curta, ela proporciona para todos nós essa possibilidade de um amadurecimento para a vida adulta, mas é também, segundo alguns psicólogos, essa longa infância, esse período longo de dependência dos nossos pais, que também nos causa ou nos favorece a instalação das neuroses, né, dos nossos complexos que vão atuar na nossa vida de uma forma negativa ou positiva. Mas Joana de Ângeles, em Amor Imbatível, Amor, ela traz. É na infância que se fixam em profundidade os acontecimentos. As impressões de aceitação como de rejeição se lhe esculpirão em profundidade, abençoando-o com amor e a segurança ou dilacerando-lhe o sistema emocional, que passará a sofrer os efeitos inconscientes da animosidade de que foi objeto. Então, como a mentora traz, é nessa infância que tudo vai se fixando de forma profunda. Primeiro porque a criança tem um ego extremamente frágil, né? Então vamos imaginar, se pudéssemos dimensionar um ego, a cabeça de um alfinete. Então
logo no início da vida humana, a identificação da criança com si mesmo é muito pequena. Ela tem uma relação visceral ligada totalmente à mãe. Então, essa criança que está imersa no seu próprio inconsciente tem como self a sua mãe. Então, todos esses primeiros momentos da vida, os primeiros anos de vida dessa criança, ela está ali vivendo todos os acontecimentos com uma extrema profundidade. Tudo o que ela vivencia, tudo o que ela experimenta, vai se compondo ali no seu inconsciente. E é a partir disso que essa criança vai, no decorrer da sua experiência como criança e adolescente também, amadurecendo e construindo os complexos. Então, todas as vezes que eu vivencio emoções repetidas no decorrer da minha vida como criança, eu vou ali fortalecendo e construindo os meus complexos. E aí a mentora continua. As impressões de aceitação como de rejeição se lhe esculpirão em profundidade. Daí vem essa certeza que nós temos de quando essa criança é aceita já no ventre materno ou rejeitada, essa criança vai ter a sua impressão de aceitação no mundo ou não. Então, muitas vezes, nós temos uma sensação de que não somos bem-vindos, que estamos à margem naquele ambiente, porque já desde o ventre materno, essa criança, esse ser, já pode ter sido rejeitado. Então, quando nós estamos pensando no ser criança, né, nessa vida infantil que todos nós tivemos, é importante que possamos rememorar, se não de fato, mas pelo menos fazer um mergulho mais profundo, para que possamos entender, a partir da criança que fomos e da infância que tivemos, por que somos hoje o adulto e por que atuamos e agimos e reagimos no mundo dessa ou daquela forma. Então, tudo que eu recebo na minha infância vai ditar o adulto que eu serei no mundo. Estamos falando numa instância psíquica, no processo dessa vivência, sem contar com isso também todas as manifestações das minhas vidas passadas, que se encontram no meu inconsciente profundo, no meu inconsciente coletivo. Que dependendo do que eu receba nesta vida como educação, acolhimento ou rejeição, eu posso ativar essas questões que eu já vivi em uma outra experiência. E aí nós vamos ver toda a manifestação disso nessa vida atual. Bem, e aí Joana continua. A criança mal amada, que padece violências físicas e psicológicas, vê o mundo e as pessoas através de uma ótica distorcida. As suas imagens estão focadas de maneira incorreta e, como consequência, causam-lhe pavor. O que a mentora nos traz aqui é, de uma outra forma, o conceito de complexos. Então, essa criança que, na sua infância, ela é vítima da violência, seja ela física ou seja ela psicológica, ela vai criar e construir ali um complexo. E a partir desse complexo, a minha vida vai ser vista de forma distorcida. Então, vamos supor que uma criança, que ela foi rejeitada, e eu não estou falando de uma rejeição onde ela tenha sido literalmente abandonada, mas uma rejeição nos seus primeiros anos de vida. Uma rejeição porque os pais trabalhavam muito, estavam passando por uma crise no casamento ou porque uma crise financeira, qualquer coisa que venha a abalar a emoção desses pais, que venha a abalar o afeto, a afetividade desse pai ou dessa mãe ou de ambos. E que essa criança, nas suas necessidades iniciais de pertencimento, de segurança, ela tenha sido não atendida ou mal atendida. Essa criança cria e vai desenvolvendo em si o complexo de abandono, porque ela vai vivendo no decorrer da sua idade infantil, da sua imaturidade emocional e psicológica, aquela repetição do abandono. Quando se torna adulta, essa pessoa vai ter a sensação ou a impressão de que todas as pessoas irão abandoná-la. Então, ela vai poder desenvolver um comportamento onde ela seja fria e não se apegue a ninguém, porque ela internamente acredita que vai ser abandonada, ou então vai ser aquela pessoa que se dedica, que se devota ao outro,
em busca do afeto. Então, a distorção por conta do complexo gerado na infância faz com que essa pessoa, se não se trabalha, ela leve toda a sua vida, e a vida adulta é a nossa maior fase, né, na existência carnal, ela passe toda a sua vida adulta e a velhice vivendo, alimentando e retroalimentando esse complexo. Porque a sua visão está distorcida, a sua visão da vida está contaminada. E isso nos traz também a percepção da responsabilidade da educação que damos aos filhos e da educação que nós recebemos. Né? Então, é essa educação inicial, é essa relação afetiva com os filhos, com a criança, que vai ditar muito do processo da vida do adulto, por conta da construção da autoestima, da sensação de segurança, de poder contar com aquelas pessoas que eu estava precisando quando criança. Há pouco tempo eu conversava com uma mãe e ela me contava da sua filha de 2 anos, que não conseguia dormir sem a babá. E que ela estava pensando muito em demitir a babá, porque ela acreditou que a babá tinha, de alguma forma, convencido a criança de não gostar dela, da mãe. Então eu pedi que ela me contasse como é que foi toda essa relação com a filha e essa babá, quando começou esse relacionamento. Então ela me dizia que quando ela engravidou, ela estava num processo acadêmico de conclusão de um mestrado. E que ela tinha 2 opções, interromper os seus estudos ou continuar mesmo com a gravidez e com o nascimento do bebê. E essa foi a opção dela. Então, quando a criança nasceu, com 1 mês de nascida, a babá veio ficar com a criança. Então, ela continuou os estudos, ficava todo dia fora de casa. E essa babá, muito devotada, uma pessoa muito carinhosa, cuidou da filha, da criança com desvelo de mãe. Então, quando ela foi narrando essa vivência dessa babá com a criança, e agora a criança está com 2 anos e meio, quase 3, o que pode se perceber é que o vínculo inicial da vida dessa criança foi feito com a babá e não com a mãe. Todas as necessidades dessa criança eram atendidas pela babá e não pela mãe. Então, aquele bebezinho, quando chorava, quando precisava comer, quando precisava trocar a fralda, o rosto que ela via era o rosto da mãe ou da babá e não da mãe. Então, a sensação de segurança dessa criança foi construída no relacionamento com a babá e não com a mãe. Isso não quer dizer que a criança não ame a mãe, mas ela criou um vínculo inicial e a sua construção de segurança, de se sentir pertencendo a algum lugar ou que alguém pode vir me acolher, foi construído com a babá. Então, o que é interessante a gente perceber é que todas essas relações desse início de vida vão ditar, como a mentora vai trazer aqui, como eu vou conduzir a minha vida. E aí ela vai afirmar: as suas imagens estão focadas de maneira incorreta e, como consequência, causam-lhe pavor. Por isso que muitas vezes nós vamos construindo toda a nossa vida com base em algo que não é real. Mas para nós que estamos com a nossa criança interna machucada, porque a criança que nós fomos continua existindo. Ela continua na nossa psique ali ainda, muitas vezes ferida, sangrando, abandonada, precisando ser acolhida, precisando ser amada. Então todo esse processo psicológico vai passar por uma necessidade de que você abandone esse papel da vítima e acolha essa criança ferida. Mas o grande problema, muitas vezes, nosso como adultos, é que além de termos sofrido, em alguns casos, o abandono real, quando chegamos na fase adulta, abandonamos também a nossa criança. E deixamos que ela continue passando pelas mesmas situações que passávamos quando éramos crianças. Então, Jung vai chamar a nossa atenção. Tudo aquilo que quisermos mudar nas crianças, devemos primeiro examinar se não é algo que é melhor mudar em nós mesmos. E quando Jung vai chamar a atenção, ele fala muito pouco da infância, mas ele vai se adentra no assunto da educação, da importância do educar. E é interessante quando nós pensamos nisso, porque hoje nós vemos que as crianças são muito mais
avançadas, espertas e inteligentes. E é fácil, muitas vezes, olharmos para as crianças e dizermos: ah, mas essa criança está muito atrevida, ou muito mal educada, ou muito esperta. E, na maioria das vezes, o que nós percebemos é que a criança não tem problemas, né? Não tem problema com a criança. A criança não paga a conta, a criança não tem que estar cumprindo horários no trabalho, a criança não tem essas preocupações que é do mundo adulto. Então, de fato, quais são os problemas que nós encontramos nas crianças? E aí eu lembro de um garoto de 6 anos, que ele entrou uma vez no consultório e ele estava muito chateado, muito mesmo. E ele sentou, cruzou as pernas, cruzou os braços e me olhou com um rostinho muito bravo. E aí eu perguntei a ele: mas você está tão bravo, você tem algum problema? Ele olhou para mim bem sério e fez: dois. Eu tenho 2 problemas. Eu disse: mas você só tem 6 anos, é muito problema para uma pessoa de 6 anos, você não acha não? E ele não gostou da gracinha. Eu disse: então você me conte quais são os seus 2 problemas. E ele apontou com o dedinho para fora do consultório, para a sala de recepção. Eu disse: quais são os seus problemas? Ele: meu pai e minha mãe. Esses eram os 2 problemas do garotinho de 6 anos. Então eu pedi ao menininho para sair, porque ele era lúcido, e pedi aos problemas para entrarem, porque a gente precisava conversar. Então é exatamente isso que Jung vai chamar a atenção. Tudo aquilo que eu quero mudar na criança, e aqui vamos falar dos pais e filhos, impossível falar da criança sem falar dos pais, eu preciso antes observar se não é exatamente aquilo que eu preciso mudar em mim. Porque a criança, ela também é educada por aquela parte minha que eu desconheço. Então, todos nós que fomos educados também por pais, mães ou por responsáveis, nos educou tanto com aquilo que ele fala, com o que faz, mas também com aquela outra parte dele que ele desconhece. Como já diz Jung, a sombra também educa. E isso é muito interessante, porque essa criança vive também o psiquismo dos pais. Muitas vezes, e Jung relata isso em alguns casos, pacientes dele que não sonhavam, relatavam os sonhos dos filhos. E ele podia, através do sonho dos filhos, analisar a personalidade daquele pai ou daquela mãe. Então é importante que eu perceba, e no caso desse garotinho que eu narrei, a grande queixa dos pais, e principalmente do pai, era que esse menino estava muito rebelde na escola. Ele estava intransigente, rebelde, e ele era um menino muito calmo. Em uma das conversas que eu tive com o garoto me perguntou se era possível que ele sempre estivesse errado e que o pai dele sempre estivesse certo. E eu olhei para aquele garoto e me vi na responsabilidade e na obrigação de dizer a ele: não, seu pai também erra. E esse foi o motivo que o garotinho e a família nunca mais foi vista lá no consultório, porque o pai não aceitava a ideia de mostrar ao filho que ele também cometia erros. E queria que um menino de 6 anos de idade compreendesse e aceitasse ser o lixo da família, né? Então é isso que a gente vai percebendo muitas vezes no processo e na construção da ovelha negra, do filho rebelde, né? Daquele filho que é sempre o questionador, porque muitas vezes uma família, na sua dinâmica, ela precisa encontrar aquele que vai ser o depósito de toda a minha sombra que eu não consigo manifestar ou que eu não consigo entrar em contato. E aí, continuando com Jung: quanto menos os pais aceitem seus próprios problemas, tanto mais os filhos sofrerão pela vida não vivida de seus pais. E tanto mais serão forçados a realizar tudo quanto os pais reprimiram no inconsciente. E é quase assustador isso, né? Porque todo o processo de inconsciência da pessoa que sou grita muitas vezes mais alto do que a pessoa que eu penso que sou. Então aquilo que a gente pensa que esconde tanto, às vezes aparece muito mais. Por isso que Jung afirma: a sombra também educa. Por isso que muitas vezes pais tão moralistas têm filhos com comportamentos amorais.
Por isso que muitas vezes os nossos filhos fazem e têm atitudes que nós dizíamos antes de tê-los, que reprimiríamos, e que quando o filho faz, a gente dá uma risadinha. Porque esse filho termina compensando aquilo que eu nunca fiz. E aí é interessante porque Jung, na continuação desse pensamento, ele chama a atenção em um seminário que ele está fazendo, e ele vai chamar a atenção para algo muito sério e muito grave. Porque ele começa dizendo assim: os pais têm um hábito de dizerem que estão sacrificando suas vidas pelos seus filhos e que fazem tudo pela felicidade dos seus filhos. E esse é um dos grandes erros que os pais cometem. Porque um pai que sacrifica sua vida em prol da felicidade do seu filho e passa toda a sua vida sacrificando-se para que o seu filho seja feliz, o que ele está ensinando ao seu filho é que a felicidade é algo impossível. Porque se eu não consigo ser feliz por mim mesma, eu estou dizendo ao meu filho que ele também não vai conseguir. Porque como eu posso ensinar a ele algo que eu não sei fazer por mim? Né? Então isso é algo muito profundo. Porque o que ele está falando e o que ele traz em termos psicológicos é que o meu processo de individuação precisa continuar acontecendo independente daquela função que no momento eu estou exercendo como pai ou como mãe. E que meu filho é uma individualidade à parte de mim. E que eu preciso também ensiná-lo a ser uma personalidade, a ser uma individualidade, respeitando e preparando-o para isso. Porque quando a gente não consegue fazer isso, o que nós vamos criando é uma sociedade altamente massificada. Então é importante que todos nós pensemos, não só como educadores, mas como aqueles que fomos educados. E nos perguntemos quais são os pontos da minha existência que precisam agora passarem pelo sacrifício. Aquilo que é da minha infância, da minha criança, que já não me ajuda mais no meu processo de individuação. Uma das questões que nós colocamos muito no trabalho de desenvolvimento da personalidade é a revisão de crenças, de conceitos e de valores. Então eu preciso me perguntar de fato se tudo aquilo que eu ouvi e acreditei durante toda a minha vida, se isso ainda é válido para mim hoje, com os valores, com a percepção, com o conhecimento que já tenho. Porque muitas vezes nós construímos uma vida adulta, toda ela baseada, como Joana já falou na frase anterior, toda ela baseada nas questões da minha infância. Então, se eu não refaço esses conceitos, se eu não revejo esses valores, eu vou ter uma tendência a repetir a história dos meus pais. Por quê? Porque é muito mais seguro para o ego isso. O ego sempre vai rejeitar aquilo que é desconhecido. Um novo assusta. Então, aquilo que é completamente diferente do que eu conheço, eu vou rejeitar. Então, é muito normal para o ego que eu tenha um casamento que se repita no modelo do casamento dos meus pais. Por quê? Porque eu sei lidar com aquilo. Mas se vier algo completamente diferente, eu me perco de mim mesma ou da pessoa que eu achava que eu era. Então, é necessário que a gente sempre esteja fazendo uma revisão daquilo que eu creio, daquilo que eu acredito, e principalmente que eu observe se eu construo a minha vida pautada naquilo que eu digo acreditar. Porque senão eu estou vivendo o tempo inteiro em uma farsa. E aí eu não obedeço a minha própria lei interna. Então é uma dor intensa e intolerável que se aflige a uma criatura humana pedindo-se-lhe que se adapte ao sonho de alguém. Que empregue todo o esforço para conseguir dizer, sou como tu me queres. E essa frase é de Alto Carotenuto. E ele vai fazer uma análise, justamente ele chama isso da traição. E é como se nós estivéssemos aqui pensando na condição dessa repetição da vida dos nossos pais. Então Aldo, no seu pensamento com relação aos danos da infância e também aos ganhos dessa fase da nossa vida, ele chama muito a atenção para uma questão. Quando nós não existíamos ainda no plano físico, nós já éramos idealizados. Éramos idealizados pelos nossos pais. Então seríamos meninos ou meninas
Já seríamos médicos, advogados ou qualquer outra coisa, seguiríamos os negócios da família, mas nós, no plano físico, ainda não estávamos aqui presentes. No momento que a nossa mãe sabe que está grávida, concebe a ideia do filho ser real, agora todo o nosso processo começa a se concretizar no plano psíquico da mãe. Então, Aldo, ele vai trazer um pensamento que, desde o nascimento, a nossa individualidade não é respeitada. A pessoa que de fato eu sou, o espírito que sou, que é desconhecido por conta da lei do esquecimento, é desconhecido de mim e do outro, não é respeitado. Então, como se arquetipicamente todos nós somos fadados a viver uma vida, claro, por conta mesmo da lei desse esquecimento, mas que teríamos por obrigação, durante toda a nossa existência, de descobrirmos de fato quem somos. Porque tudo que conseguimos perceber é o projeto idealizado por alguém. Então, seremos aquela menina ou aquele menino que vai, na maioria das vezes, compensar e completar algo que o meu pai ou a minha mãe não realizou. Então, aquele pai e aquela mãe que não pôde jogar futebol, que não pôde dançar balé, agora quer que a filha seja bailarina, mesmo com a menina querendo jogar capoeira. Né? Mas eu quero que você faça balé. E aí nós vamos vendo, as festinhas de aniversário de criança, muitas vezes, é a festa para os pais. E aí a gente precisa entrar mesmo nessa questão de se questionar o que é que nós fazemos quando escolhemos ter filhos. E muitas vezes a escolha de ter filho não é pela oportunidade de trazer mais um espírito à terra, desse processo mesmo de crescimento, de conceber uma vida e se ver co-criadora com Deus. Mas muitas vezes para provar às pessoas que eu posso reproduzir um ser humano, né? Que eu sou varão ou que eu sou fértil. Muitas vezes porque não tenho coragem de terminar um casamento e acredito que a criança vai ser aquele elo que vai manter a relação. Ou em outras situações, seja qual for, mas para cobrir uma necessidade do pai ou da mãe. E aí nós vamos sofrendo, já desde o começo, uma agressão nessa personalidade. E essa criança, muitas vezes, que somos nós hoje, adultos, vamos, como ele diz, sou como tu me queres, e perdemos a nossa identidade. Daí, de fato, a necessidade importantíssima de um questionamento do que eu gosto, do que eu sou, do que eu quero para mim, independente daquilo que foi dito que seria o melhor para mim. Porque somos individualidades, somos seres únicos e precisamos viver a nossa individualidade. Esse é o nosso papel na Terra. Porque senão seríamos todos feitos de uma única forma e teríamos então a vida massificada e seríamos todos felizes. Então essa é a nossa obrigação, vamos dizer assim, como seres, é desse encontro. A partir da criança que eu fui, eu preciso me encontrar hoje no adulto que sou, mas reencontrar com essa criança que ficou abandonada. Então, não adianta a gente acreditar que aquilo que está acontecendo dentro de mim, o meu filho não vai saber. Ele pode não saber verbalmente, mas psiquicamente, tudo é percebido por uma criança. Tudo. Os segredos, as raivas, as angústias, tudo fica ali naquela memória, porque a família forma um psiquismo. E muitas vezes, quando nós sentimos isso ou conversamos com as pessoas, sentimos que as pessoas têm a sensação de que tem algo na sua história que não está completa, que tem algo na sua vida que é estranho e não se sente pertencer àquele ambiente por conta dessa sombra, por conta dessas necessidades que não são verdadeiras, por conta daquilo que foi visto como importante e que aquela criança vai absorvendo e se modificando e muitas vezes perdendo a grande oportunidade de mostrar para o mundo e para si mesma a sua grandeza. Então, Joana traz que o estado de infância e de juventude são relevantes para o espírito em crescimento. Razão pela qual, dentre os animais, o ser humano é o que o tem mais demorado, quando se lhes fixam os caracteres, os hábitos e se delineiam as possibilidades de enriquecimento para o futuro.
E aí é interessante, né, como eu falava logo no começo, para alguns autores, o próprio Aldo Caratenuto vai dizer que é por conta dessa demora mesmo, dessa fase infantil, dessa dependência imensa, que as neuroses se instalam. Mas é também por conta desse longo período na infância, dessa necessidade de atenção, de carinho e de afeto, que todas as nossas possibilidades também podem favorecer para esse enriquecimento futuro, como a mentora nos chama a atenção. Então, que possamos nós, hoje, adultos, sermos os nossos pais e voltarmos e acolhermos a nossa criança. Porque o ponto principal, quando nós estamos em um processo de autodescobrimento, é perdoar os erros dos nossos pais, porque, e aí eu volto para Jung, o problema não foi causado por eles, mas sim pelos nossos avós, bisavós, tataravós e aí por diante. E como nós somos espíritas, sabemos que somos herdeiros de nós mesmos. Então talvez estejamos hoje sofrendo as dores emocionais, psíquicas, que nós causamos lá atrás, quando nós erramos na educação dos nossos filhos lá de trás e agora somos netos ou bisnetos de nós mesmos e estamos sofrendo a consequência daquilo que não fizemos. Mas como somos espíritas, então vamos sair da infância e entrar na adolescência, tudo na mesma noite, né? Que é bem rápido. E aí chega a adolescência, né? Não tem uma música que diz isso? A adolescência, para alguns, não é vista como uma fase da vida, mas como uma crise. Quem foi adolescente, né? Todos nós fomos e sabemos que é isso mesmo, é uma crise. É uma confusão, porque a gente dorme criança, acorda uma coisa que não é adulto ainda, e que o corpo parece que está estranho, e a mão, os braços estão longos, as pernas não... E é muita confusão. A cabeça pensa de um jeito, o corpo já está reagindo de uma outra forma. Então, isso é a adolescência. Mas a adolescência é um grande marco psíquico para nós. Porque enquanto crianças, nós não manifestamos algumas emoções ou algumas reações do efeito da educação que recebemos. Mas na adolescência, por conta dos hormônios, isso aparece. E é lá que os complexos começam a mostrar o resultado do recebido ou do não recebido. Por isso que muitas vezes os pais dizem assim, mas meu filho era tão doce quando era criança, e aí se torna um adolescente rebelde. Ou então era aquele menino danado e chega um adolescente tímido, envergonhado. Então essa adolescência é o nosso grande laboratório, porque já estamos independentes, ou deveríamos estar independentes dos pais, de forma, né, das necessidades básicas e também emocional, mas é também nesta fase que os cortes precisam acontecer. É aqui que emocionalmente e psicologicamente o ser começa a se preparar para a vida adulta, né? Começa a se preparar para ser um futuro pai, uma futura mãe, um futuro profissional. E aí o seu cérebro, porque já está mais maduro, as questões começam a surgir, as questões dessa existência e também da outra. Então, Joana nos traz: o desabrochar da adolescência, a semelhança do que ocorre com o botão de rosa que se abre ante a carícia do sol, desvela-lhe a intimidade que se encontra adormecida e desperta suavemente, aspirando a vida, exteriorizando o aroma e oferecendo pólen para a fertilização e ressurgimento em novas e maravilhosas expressões. Eu lembro que certa feita eu fazia um trabalho com jovens e eu levei exatamente essa frase. E aí um adolescente é especial, quando eu acabei de ler a frase, a adolescente levantou o dedo. Eu disse, pois não, ela, mas não é nada disso, a minha adolescência não foi como desabrochar de um botão de rosa, pelo contrário, um monte de espinho, um monte de percevejo em cima de mim, porque era assim que ela percebia a chegada da sua adolescência. E aí aquele ditado antigo que a gente conhece, né? Não é pato nem é ganso. E isso dificulta muito o processo de compreensão desse amadurecimento, porque às vezes é confuso na própria educação. Porque assim, se o adolescente tem determinada atitude, todo mundo olha para ele e diz, mas você não já está grande demais para isso, não? Aí quando o adolescente, já que eu sou grande, então eu vou fazer outras coisas, nada disso, você não tem idade para isso. Então é muito difícil compreender o que é que pode e o que é que não pode ser feito, né? Então é esse processo, e Joana vai chamar a atenção,
é esse desabrochar da possibilidade de uma vida plena. E aí vem toda a importância do acolhimento dos pais. Porque é uma fase onde o papel de pai e mãe precisa também ser modificado. Esse adolescente que agora não é mais aquela criança dependente, precisa receber dos pais um tratamento para que ele possa ir para o mundo sem medos. E é aí que muitas vezes há falha desse processo, né? Esse adolescente que precisa compreender agora que ele também é responsável por tudo o que ele faz. E é aí que quando esse pai e essa mãe que nós vimos na infância vai ter um filho, muitas vezes para compensar as suas ausências, vai ter um filho, mas não se conhece, não percebe quem ele é de fato, no momento em que um filho precisa ir para o mundo, aquele vazio que existia antes vai aparecer. E aí agora começa toda a crise entre os dois. Porque se os filhos saem de casa, eu tenho que ser de novo aquela pessoa que eu era antes. E como eu não tratei disso durante todo esse tempo, que eu estava ocupada com o papel de pai e o papel de mãe, eu não vou permitir que ele saia. Né? E aí a gente vai vendo todas as sequelas, né, nas adolescências. Eu costumo dizer que hoje em dia nós temos uma geração canguru, né? Aquela geração que não sai de dentro de casa. E é impressionante como a adolescência está se prolongando agora. Né? Os adolescentes chegam até os 50 anos. Então nós vemos adolescentes de 50 anos morando na casa dos pais, dependentes financeiramente, emocionalmente e psicologicamente dos pais. Né? Bem, então, e Joana vai continuar. Inadaptado ao novo meio social no qual se movimentará, sofre o conflito de não ser mais criança, encontrando-se, no entanto, sem estrutura organizada para os jogos da idade adulta.

porém exercendo uma postura moral que infunda respeito e intimidade. Não é aquela questão de agora eu não vou ser mais a mãe, vou ser amiga ou amigo, e aí nós vamos simplesmente perder a relação que deve existir entre pai, entre mãe e filhos, né? Uma relação de amizade precisa existir em todos os relacionamentos, todos, de diálogo sincero, de compreensão, de acolhimento. Mas nunca, principalmente na relação de pais e filhos, pode existir uma sobreposição ou uma troca hierárquica disso. Porque aí o que nós vemos hoje, e que isso é muito difundido, aqueles pequenos tiranos, aquelas crianças que mandam na casa e que vão se tornar adultos autoritários e desrespeitosos com os pais. Então, o que Joana de Ângeles vai chamar a atenção é necessário sim, nesta fase, ter um acompanhamento, caminhar junto, acompanhar esse adolescente, porque ele precisa. Ele não sabe as questões do mundo adulto, ele pensa que sabe, né? Todo mundo já foi adolescente e sabe que a gente acredita que vai mudar o mundo, né? Mas não muda nada. E o grande risco, porque se eu não tive uma estrutura boa na infância, o que vai acontecer é que na fase adulta eu vou repetir tudo o que os meus pais fizeram. Até porque aquilo que eu enxergo neles e que eu mais reclamo, eu vou ter uma tendência natural a repetir, por conta da sombra. Então é preciso, nesse período da adolescência, que essa postura moral dos pais esteja atuando mais do que nunca. E é interessante a gente perceber, porque nessa fase da adolescência nós temos hoje a grande questão das drogas. E os pais se perguntam e se sentem sempre muito culpados com isso. E às vezes, quando você vai ver o histórico desse relacionamento, você vai ver pai e mãe que não assumem nada, fogem da vida, né? Então, foge porque vai dormir, foge porque vai tomar, chega em casa, está estressado, toma um uísque, está zangada, vai para a casa de uma amiga. E chega na fase de adolescência, o filho aprendeu a que, bem, os problemas a gente não lida, a gente foge. E aí, na adolescência, o que vai encontrar é uma fuga rápida, prazerosa, né, como eles dizem, e vai para o mundo das drogas. Então, a droga, muitas vezes, é ensinada em casa. Eu não preciso usar uma droga ilícita para dizer ao meu filho que ele pode usar droga quando ele estiver adulto. Quando eu burlo a lei, quando eu furo uma fila com o meu filho, eu estou ensinando a ele, na adolescência, também a não respeitar nenhuma regra e nenhuma lei. E a primeira que ele vai desrespeitar, com certeza, vai ser a minha. Então, o curso natural da vida requer que o jovem deva sacrificar sua infância e sua dependência infantil dos pais físicos. O adolescente está destinado ao mundo e não a continuar a ser sempre filho dos seus pais. E isso é o que Jung nos traz. Então, nesta fase onde nós reclamamos tanto da rebeldia do jovem, muitas vezes essa rebeldia, claro, em proporções saudáveis, ela é necessária e fundamental para o amadurecimento psicológico. A rebeldia vem nesse sentido de questionar. Esse jovem precisa aprender a questionar. E se ele tem um espaço dentro da sua casa, do seu lar, pai e mãe equilibrados, que permitem a ele uma conversa, um diálogo franco e aberto, esse jovem vai passar pela sua experiência mais importante e perceber que ele não é apenas e simplesmente filho dos seus pais, mas sim um ser humano integral e uma individualidade e que deve se preparar para a vida, porque ele vai ter uma consciência de que ele pode e deve modificar não só o seu mundo interno, mas que ele tem também condições de modificar o seu mundo externo. Então, até o nosso próximo encontro. Muita paz.

0: 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Narram as páginas da mitologia grega que Ares, o deus da guerra, costumava passear pelos campos de batalha acompanhado dos seus dois filhos, Fobos e Deimos. Fobos pode ser simbolizado como medo, e Deimos pode ser simbolizado como o terror. E esse terror se espalhava pelos campos de guerra, amedrontando os mais corajosos heróis. E eles eram também descendentes de Eris, a discórdia. E aqui uma observação, não confundir com Íris, que é outra deusa grega. Eris proclamava a discórdia juntamente com todo esse batalhão, Ares, Fobos e Deimos, espalhavam todo o terror naqueles campos. Mas hoje, verificando os nossos campos de batalha, também percebemos a presença do medo aterrorizador. Aquele medo que nos paralisa, aquele medo que dificulta que sigamos adiante. Aquele medo que faz com que adiemos ou então nunca lancemos mão dos nossos projetos íntimos, dos nossos projetos de desenvolvimento. O medo que vai se agigantando em nosso mundo íntimo e se transforma na fobia, na síndrome do pânico, na agorafobia e de tantos outros transtornos decorrentes dessa presença que não foi ainda assimilada no nosso mundo interior. Desse olhar que não dedicamos sobre nós mesmos, das reflexões que ainda não fizemos, e essa emoção em desgoverno ainda reina no campo de batalha da alma. Por isso, nos diz a benfeitora Joana de Ângeles, em triunfo pessoal, há, na emotividade do ser humano, muita fragilidade psicológica. Ocorrências sutis e graves fazem desencadear conflitos adormecidos no seu inconsciente pessoal, transformando-se em transtornos perturbadores. Trata-se de forças impessoais retidas no abismo do inconsciente. Então observamos que nesse abismo do inconsciente, no nosso inconsciente pessoal, predomina ainda uma carga de emoção que não foi bem estruturada nas nossas vidas. Uma carga de emotividade que se transforma nos complexos perturbadores e nos causa medo. Nos causa pavor enfrentar os nossos fantasmas. Sabem por que nós tememos os desafios externos? Os desafios que a vida nos impõe? Porque muitas vezes não enfrentamos o Ares, a Eris, Fobos e Deimos que existem em nosso mundo íntimo. Não enfrentamos essas forças no campo de batalha e por isso mesmo aquela carga do inconsciente que deveria estar harmonizada serve como fomentador de todo o medo que existe em nós mesmos e que não enfrentamos. E porque não enfrentamos o nosso mundo íntimo, continuamos a temer as circunstâncias externas. E quantos medos governam a vida da sociedade moderna? Temos medo de tudo. Saímos às ruas amedrontados. Se alguém se aproxima de nós, temos medo porque a violência campeia. Alguém quer tirar nossa vida, alguém quer nos violentar, pensamos logo. Se estamos no trânsito, tentamos nos cercar também desse medo e agredimos, nos transformamos em agressores. Temos medo da competição dentro do ambiente de trabalho. Temos medo de demonstrar os nossos próprios sentimentos. E o que é pior, vai se transformando em patologia a ponto de termos medo de ter medo. E isso se transforma num transtorno constante que ameaça o nosso corpo físico e que inclui também no nosso corpo espiritual essas marcas que vão ficando gravadas no inconsciente até que tenhamos a força de transformá-la e enfrentá-la. James Hollis nos diz que as fobias, derivadas do grego phobos, que significa medo, podem ser causadas por um trauma específico. No entanto, frequentemente, as fobias não se baseiam em uma experiência traumática identificável. Muitas vezes, o nosso medo é uma representação simbólica da ansiedade que flutua sem nome no inconsciente. Então, o que James Hollis traz é que existem duas situações. Nem sempre nós identificamos o nosso medo, a nossa fobia. Quando identificamos, se trata de uma fobia específica. Quantas pessoas têm uma fobia a animais, fobias a insetos, fobias a lugares fechados? E a psiquiatria já cataloga mais de 100 nomes de fobias específicas que vão tendo lugar por conta de uma situação vivida ou mesmo de algo que nós não recordamos. Essas são as fobias específicas. Mas quantas vezes nós temos um medo e não identificamos exatamente esse medo que vai se alastrando no nosso psiquismo? E isso, como nos considera James Hollis, se trata de uma representação simbólica que o inconsciente nos traz da ansiedade. Como isso funciona? Isso funciona até mesmo para as fobias específicas. Imaginemos alguém que tenha medo de um animal. Existe uma amiga que tem medo, por exemplo, de tartaruga. O que uma tartaruga pode fazer de mal à pessoa? E aí perguntamos a ela, o que a tartaruga irá fazer? Irá te escarrerar, por acaso? Não, mas eu tenho asco da tartaruga. E participando do processo terapêutico, a terapeuta conduziu-a para analisar de forma simbólica o que representava a tartaruga. E perguntou a ela, o que representa a tartaruga para você? Imobilidade? Ou a tartaruga se fecha em si mesma quando se sente ameaçada? Se fecha no seu casco e não abre a retaguarda para ninguém? E isso é exatamente o que James Hollis traz da representação simbólica. E aí foi perguntado a ela quantas vezes ela se negava a caminhar numa situação que exigia celeridade, movimento, quantas vezes ela se fechava em si mesma no seu mundo e a vida trazia um símbolo para ela, o símbolo da tartaruga. Lógico que existem situações específicas de pessoas que passaram traumas, por exemplo, com um cachorro, foram mordidas por um cão e passam a ter a fobia associada ao animal. Mas quando essa fobia é exagerada perante a situação, por exemplo, qual o mal que pode fazer uma barata? Pela cara de vocês, muitos males, não é verdade? Certa feita, uma pessoa me dizia, mas ela veio voando para cima de mim, era desse tamanho. E eu imaginei uma barata daquele tamanho todo que ela me dizia, mas ela me falava não do tamanho do animal, mas do tamanho do medo que ela sentia. E isso se transformava numa questão desproporcional, porque eu acho que a barata tem muito mais motivos para nos temer do que nós a elas. Mas isso não está falando diretamente à razão, está falando de sentimento. E é exatamente esse sentimento que nós temos que avaliar, fazendo a representação simbólica do que se encontra em nosso inconsciente e não foi ainda elaborado pelo ego. E o ego teme. Enquanto não é feita essa elaboração, nós continuamos a ter fantasmas no nosso mundo íntimo, de graves consequências, porque isso cria também consequências fisiológicas. A carga de adrenalina, de hormônios lançada no nosso organismo, o corpo não tem tempo de assimilar. E isso vai se transformando em uma patologia. Além da fobia, outras patologias se somam por conta da nossa dificuldade de lidar com esses fantasmas que surgem no nosso inconsciente. As fobias estão associadas espiritualmente a condutas incorretas anteriormente vivenciadas, quando se permitiram os indivíduos abusos e crueldades, ou sofreram sepultamento em vida, considerados mortos, estando apenas catalépticos, desenvolvendo a claustrofobia, ou foram vítimas de crueldades em praças, em ambientes abertos, diante da massa alucinada, desencadeando agorafobia e fobia social, etc. Então, o que Joana nos traz é que, além dos fatores psicológicos, além dos fatores físicos, ela inclui uma análise espiritual. Uma coisa pode estar associada à outra. E aqui vale a ressalva. Esses fatores espirituais não negam o fator psicológico. Porque muitos de nós podem ter vivenciado esse tipo de situação, mas não desenvolver a fobia nessa existência. Porque, de certa forma, nós já trabalhamos a emoção. Mas se essa emoção não foi trabalhada, tudo isso que ressuma do nosso inconsciente coletivo, ou seja, das nossas vivências em reencarnações transatas, passadas, é trazido com força na existência atual. Por isso prevalece em nosso inconsciente pessoal. Então todos aqueles que muitas vezes foram sepultados vivos, imaginemos quantos de nós, porque a medicina não tem os mecanismos que tem nos dias atuais para identificar o estado da desencarnação. Se até hoje acontece isso, das pessoas despertarem após terem sido consideradas mortas, imaginemos no passado. Quantas dores, quantas tragédias desses que viveram a decomposição orgânica porque ficaram presos, imantados ao corpo. Ou seja, isso também se transforma numa fobia à medida que o próprio espírito, o próprio ser, não elaborou essas questões. Então, espiritualmente, temos essas marcas. Temos essas dificuldades porque quantas vezes também fizemos crueldade com os outros, assassinamos, impusemos o medo para os outros, e isso ficou gravado no inconsciente como culpa. E a culpa traz necessidade de punição quando não é bem elaborada. Então, somamos os fatores físicos, psicológicos e espirituais, desencadeando as fobias que se transformam muitas vezes em agorafobia, como veremos adiante, em síndrome do pânico, ou nas fobias específicas, significando que o nosso inconsciente não foi capaz de lidar com determinada situação. Nós temos um quadro de ataque de pânico, e ainda não é a síndrome do pânico, porque o ataque de pânico pode ocorrer com qualquer um, sem que a pessoa desenvolva necessariamente a síndrome do pânico. E as características essenciais de um ataque de pânico significa um período distinto de intenso medo ou desconforto, acompanhado por um sentimento de perigo ou catástrofe iminente, contendo os sintomas abaixo. E aí vale uma ressalva: não é simplesmente um único sintoma que irá caracterizar um ataque de pânico. Há uma combinação desses sintomas, avaliada por um psiquiatra, que irá detectar um ataque de pânico e, se isso persistir, a síndrome do pânico ou outros transtornos. Palpitações, sudorese, tremores ou abalos, sensações de falta de ar ou sufocamento, sensação de asfixia, dor ou desconforto no tórax, náusea ou desconforto abdominal, tontura ou vertigem, sensação de não ser ela ou ele mesmo, medo de perder o controle ou de enlouquecer, medo de morrer, formigamentos e calafrios ou ondas de calor. Alguém conseguiu se identificar, não? Algumas dessas características passam a fazer parte do nosso dia a dia na vida moderna, cheia de desafios externos e internos. Isso é normal, termos alguns desses sintomas. Agora, se esses sintomas começam a ser persistentes, Se nós continuamos tendo vários ataques de pânico dentro dessas sensações, então é o momento de buscar uma ajuda psiquiátrica para que possa ser feita uma avaliação de como esse quadro pode prejudicar a nossa vida. E existem tratamentos médicos, psicoterapêuticos, espirituais que podem ajudar. Podem ajudar para que a pessoa se centre mais, se equilibre e passe a viver com isso, administrando e, se possível, seria o ideal, superando essas manifestações como símbolos do nosso próprio processo psíquico. Não devemos ficar com pânico se já temos algum desses sintomas, porque senão seria o medo que gera o medo e só piora a situação. Mas, principalmente, ter uma atitude reflexiva. O que esse sintoma quer dizer para mim? O que essa força que vem do inconsciente quer me dizer e eu ainda não parei para escutar? Porque o grande perigo é nós transferirmos essa carga para compulsões, para entorpecentes, para bebidas alcoólicas, por não darmos conta de elaborar conscientemente tudo aquilo que a vida nos traz como sintoma. E Joana de Ângeles esclarece que o surto ou crise é de efeitos alarmantes, por transmitir uma sensação de morte, gerando pavor e desespero, que não cedem facilmente. Não raro, o paciente vitimado pela sucessão das crises pode desenvolver um estado profundo de agorafobia ou derrapar em alcoolismo, toxicomania, como evasões do problema, que mais o agravam, sem dúvida. Então, na síndrome do pânico ou na agorafobia, há essa sensação de morte, pavor e de desespero. Sentimos que vamos morrer se fizermos determinada atitude, tomarmos determinada atitude, se sairmos de casa, por exemplo, na agorafobia, porque agora vem do grego, que quer dizer mercado. Então, nos sentimos num espaço público e vamos temendo esse contato com o público. Vamos evitando situações onde podemos nos expor. Isso se transforma num transtorno terrível para a pessoa, porque ela passa a ser antissocial. Passa a evitar estar em determinados locais. Isso a prejudica no trabalho, nas reuniões sociais, no relacionamento. E essa sensação de morte, o que ela causa de situação orgânica, ela muitas vezes acontece o efeito da pessoa temer ter uma nova crise. E aí o que acontece? Ansiedade aumenta novamente e a pessoa se vê na iminência de uma nova crise porque não soube lidar com aquela questão. Certa feita eu atendi um paciente e ele estava num processo de síndrome do pânico. Conversamos, era um jovem, já tinha formado família, já trabalhava na escola, e aquilo já estava prejudicando o seu trabalho, porque ele temia, no percurso do trabalho, ser tomado daquela sensação de morte. Afetou a sua vida a ponto de ele parar de dirigir naquele momento, e nós começamos a investigar a causa. Pouco tempo antes, a sua mãe havia desencarnado. E ele começou a falar de todo esse processo. Ele era filho único, a mãe desencarnou numa situação de enfermidade, uma enfermidade progressiva, que foi ganhando campo em sua vida. O pai já havia desencarnado e ele, na condição de filho único, se via só naquele momento. Sem nenhum referencial familiar e assomava o medo de saber se ele ia dar conta com aquilo. Olha o sintoma que foi surgindo, a síndrome do pânico. O nome vem também da mitologia grega, vem do deus Pan, que vivia nas florestas e que tinha o corpo metade cabra, da cintura para baixo, e humano, da cintura para cima. E aquilo aterrorizava as pessoas, imagine se deparando com um ser metade cabra, metade humano. E as pessoas saíam correndo, e aí veio o nome, saíam correndo em pânico, ao encontrar-se com o Pan. E o pânico na situação do meu paciente era gerado inconscientemente dessa descrença que ele tinha nele mesmo de lidar com aquela situação. A falta de um referencial familiar, a falta de segurança nele mesmo, e aí adentra-se também a questão da autoestima. Quanto menor a nossa autoestima, mais probabilidade nós temos de desenvolver esses sintomas. Eles vão ganhando campo cada vez mais. Duvidamos das nossas capacidades, duvidamos das nossas habilidades, duvidamos de nós mesmos. E toda essa força emocional vai ganhando campo, e como Joana traz a preocupação quando derrapa no alcoolismo, porque o álcool faz esquecer durante determinado tempo. E como o alcoolismo é preocupante até nos dias atuais. Aí muitos dizem, não, eu só bebo final de semana. E por que no final de semana que você está em contato com a família, você tem que sair do ar? Você tem que fugir de si mesmo. Sair do seu estado de consciência porque não suporta mais as próprias emoções que são intensificadas? Por que no momento de relaxamento você tem que se prejudicar organicamente? E aí nós vemos uma sociedade enferma que tem que beber para tudo. Tem que beber para comemorar, tem que beber para chorar, tem que beber para esquecer. Ou então eu tenho que fumar para saber lidar com a minha ansiedade, porque eu vou transformando o vício numa bengala. Prejudico o meu organismo, lanço uma carga ainda maior de toxinas e esse processo vai sendo retroalimentado porque eu não tenho a segurança íntima de lidar com os meus fatores internos. Esse paciente, ele conseguiu sair da crise com a ajuda de medicamentos que diminuíam a ansiedade, com o auto trabalho de perceber os próprios valores internos, conseguiu voltar a uma situação de normalidade. Continuou com seus desafios existenciais. Continuou com todos os problemas que a vida ainda traz, os desafios naturais de todo ser, mas aprendeu a lidar sem ter a necessidade de se evadir do problema. Então, evadir-se do problema é que se torna o X da questão. Por que que quando surge um problema, eu tento construir mecanismos de fuga ao invés de mecanismos de enfrentamento? Por que que eu não arregimento minhas forças internas para lidar com aquilo que eu não sei, ao invés de fugir, de transformar em compulsão? E aí não só o alcoolismo, mas também as compulsões, compulsões de compra, compulsões alimentares, vão se transformando em fuga da ansiedade que existe em mim, do meu próprio medo, e o processo se transforma num ciclo vicioso. E continua a benfeitora dizendo que entre os fatores responsáveis pela instalação da síndrome do pânico, destacam-se os conflitos infantis, geradores de insegurança e ansiedade, os fatores genéticos que facultam o desencadear da predisposição biológica para a instalação do distúrbio, e os espirituais, enraizados no ser que desconsiderou as soberanas leis e se reencarna com predisposição fisiológica. Então nós vemos que é um conjunto de fatores que somados vão desencadear o distúrbio. Esses conflitos desde a infância que nós vamos vivenciando. Quantas pessoas foram educadas a partir do medo ou expostas a uma violência constante por parte dos pais? E para a criança isso é uma ameaça constante. É uma ameaça ver aquele adulto que ela ama, que ela muitas vezes venera, agir com violência, e essa violência alimenta o medo. Ou então a própria cultura familiar alimentava o medo. Olha, se você não comer, o bicho papão vai aparecer de noite. Eu, quando era criança, eu tinha medo do velho que passava na rua, que ele carregava um saco nas costas e dizia que era o saco que levava criancinhas. E eu morria de medo daquele velho, porque... E o pior é que ele existia tanto na casa do meu... da minha avó paterna, quanto materna também. E aí, a coisa se complicava, porque para onde fosse tinha um velho com a sacola na mão que comia criancinhas, né? Botava dentro do saco. E aí, quando ele chegava, eu dava um jeito de me esconder quando ele batia na porta para pedir alguma coisa, né? Mas imagine esses medos culturais que vão sendo impostos às crianças, muitas vezes, e que a criança não sabe elaborar, e que nós precisamos estar atentos para não desenvolver personalidades frágeis, que depois vão ter muita insegurança interna de lidar com as questões que a vida propõe. São esses medos que vão sendo alimentados e que na fase adulta nós temos que revisitar, reelaborar, ressignificar, para que isso não pese no nosso inconsciente. Também os fatores genéticos, porque a hereditariedade traz a predisposição. Mas quem que coloca os genes na gente? Quem que coloca os genes no corpo? Se não é o próprio espírito que imprime a sua necessidade evolutiva dentro da sua carga genética. Aí não adianta culpar, porque às vezes as características que nós temos que são consideradas negativas, a mãe vai dizer, ah, isso aí você puxou do seu pai. E o pai vai dizer, não, isso você puxou da família de sua mãe. Mas não, é o próprio espírito que trazendo essa necessidade vai colocar a carga necessária para que ele desenvolva as suas aptidões. Se o medo faz parte dessa carga genética, é porque certamente essas leis soberanas, as soberanas leis, foram desconsideradas em determinado momento. E aí eu venho com a predisposição a desenvolver determinadas síndromes. Predisposição não significa uma certeza absoluta. A predisposição traz a herança. Agora, isso irá se desenvolver de acordo com o estilo de vida que eu levo, de acordo com as escolhas que eu faço. Isso sim irá conduzir ou à saúde ou à patologia. E Balone, ele faz um estudo de alguns traços de personalidade de pessoas propensas à síndrome do pânico. Novamente, consideremos, não se trata que se eu tenho uma das características, eu terei a síndrome do pânico, mas eu devo estar atento a essas características. A primeira delas é a tendência à preocupação excessiva e necessidade de estar no controle da situação. Porque quando queremos controlar muito uma coisa, é porque tememos que ela saia das nossas rédeas. Ou seja, o medo está por trás de todo esse processo, conduzindo muitas vezes a minha necessidade de controle. Expectativas altas e pensamento relativamente rígido. Dificuldade em aceitar mudanças de opinião. Quando eu me fecho às opiniões que vêm dos outros, é porque eu desejo também, de certa forma, que isso se transforme num controle. Eu não quero escutar nenhuma opinião. Quero ficar no controle de tudo. Até no momento de palestra, às vezes, tenho que estar com o celular ligado, porque eu tenho que controlar a situação da minha família, a pessoa não se desliga. É, o tempo todo, nós não nos desligamos. Ou seja, muitas vezes, por trás disso, está o medo. Ah, meu Deus, se eu não estiver lá, a coisa vai desandar. Não, não desanda, não. Ou já está desandada com você na situação, ou vai continuar da mesma forma. Porque nós não precisamos estar como Atlas, segurando o mundo nas costas. O tempo todo, todo o tempo. Reprimem sentimentos pessoais negativos. Não sabemos o que estão sentindo. E julgam-se perfeitamente controladas. Duvidam terem problemas emocionais. E aí, se formos parar para contabilizar o número de pessoas que estão em cursos, né, nessa repressão de sentimentos pessoais, que não sabem lidar, não sabem expressar, não sabem se relacionar com as suas próprias emoções, aí veremos quantas pessoas que são alimentadas por esse medo de lidar com as emoções. Quantos são aqueles que fogem das próprias emoções negativas ou consideradas negativas, porque a emoção em si só ela não é negativa. Ela é um alerta, um alarme, um sinal do corpo de que eu estou me preparando para determinada situação. Isso será patológico ou não, de acordo com a canalização que eu faço desse alerta que o corpo me dá. Ou se essa emoção vem constantemente, de forma desnecessária, como o medo. O medo é bom até determinado ponto, porque ele me coloca num estado de alerta, de atenção. Eu fico mais atento. Mas se é um medo injustificável, está somente trazendo ao meu corpo uma carga hormonal que irá me prejudicar, que se transforma em toxina. Às vezes são pessoas que não relaxam, sempre estão fazendo algo e normalmente assumem grandes responsabilidades ocupacionais e familiares. Ou seja, a pessoa não se permite viver momentos de relaxamento que o corpo precisa, que a mente precisa, que o espírito precisa. Até mesmo, isso nos chama a atenção, os grandes cientistas às vezes fizeram descobertas no momento em que relaxaram. Porque no momento da atenção parece que o psiquismo fica com um olhar distorcido e não conseguem perceber coisas que só intuímos ou que só a intuição pode trazer. E a intuição precisa de relaxamento. Lógico, se relaxamos demais, a vida não é levada adiante, não é levada a sério. Então temos que saber a medida certa do trabalho e do momento de lazer, para que o corpo e espírito estejam conjugados em saúde. Também pessoas perfeccionistas e exigentes consigo mesmas, consequentemente, com os outros também. Por consequência, não aceitam bem os erros ou imprevistos. É lógico que é bom a gente fazer um trabalho bem feito, mas quando isso se transforma no perfeccionismo, tem que ser somente dessa forma ou tem que ser somente desse jeito, nós castramos a criatividade. E isso também é um símbolo, muitas vezes, do medo que nós temos de errar, porque existe algo dentro de nós, talvez, que irá nos castigar. Às vezes, pessoas que foram muito castigadas levam o comportamento ao perfeccionismo, porque dentro de si mesmo existe essa cobrança ou essa crença de que irão ser castigadas caso não façam as coisas de forma perfeita. O problema é que isso acaba acontecendo, porque como o inconsciente quer resolver aquela situação, ele sempre traz um probleminha para essa pessoa para mostrar para ela que ela não é Deus, embora seja filha de Deus e tenha que desenvolver os seus potenciais. Mas para mostrar também que o erro faz parte da nossa condição humana e temos que aprender a lidar com o erro nosso e dos outros e transformá-los em aprendizagem. Sobre a agorafobia, James Hollis considera que o que caracteriza o mercado, ágora do grego, é a sua amplidão, a probabilidade de encontrarmos outras pessoas, o imprevisível. Em outras palavras, a perda do controle que nos arriscamos a ter quando nos aventuramos fora da segurança do lar. E aí eu me recordo novamente do paciente que eu falei, porque ele tinha síndrome do pânico com agorafobia, ou seja, os dois sintomas relacionados a essa perspectiva de perder o controle e de se arriscar. O que vai acontecer se eu me arriscar? O que vai acontecer se eu tomar a decisão de fazer algo diferente do que eu faço, de tomar um caminho diferente, ou de escolher de uma nova forma, de me arriscar num curso, num emprego, no desenvolvimento de certa aptidão? O que pode acontecer de mal? O que segura muitas vezes isso são os nossos próprios medos. E pelo medo nós deixamos de desenvolver os nossos mais belos potenciais. Quantas pessoas são dominadas pelo medo? Quantas pessoas têm medo dessa ágora? Não só o mercado externo, no sentido de um shopping, de um ambiente onde tenham muitas pessoas, mas têm medo de serem julgadas pelos outros, porque não têm uma segurança interna. Eu só tenho medo do julgamento do outro se eu não tenho segurança dos meus próprios valores. Aí o que o outro fala, o que o outro diz, vai adquirir um peso tão grande que eu tenho medo de que ele me julgue mal. O que pode acontecer conosco se o outro tiver um olhar negativo sobre nós? Às vezes é até bom ouvir o que o outro tem a dizer para fazermos uma avaliação. Porque é através do espelhamento que nós podemos nos avaliar. Mas não devemos perder de vista. O olhar do outro pode estar contaminado das suas próprias projeções, da sua própria sombra. Agora, se isso me afeta, se o olhar do outro me afeta de maneira intensa, é porque eu não tenho uma segurança interna daquilo que eu sou, desconheço os meus valores, desconheço aptidões, e isso alimenta o medo que existe dentro de mim. Quando tem vigência grandes desastres, as calamidades que atingem multidões, a ansiedade e o medo de serem alcançados pela infelicidade fazem que essas mesmas pessoas experimentem síndromes de estresse pós-traumático. E aí advém esse trauma, de certa forma, coletivo, quando acontecem os desastres. Imaginemos esses países atingidos pela tsunami, esses atentados terroristas, como geram uma situação de pânico para as pessoas, porque o que o ego mais busca é a segurança. Nós queremos ter segurança de sairmos de casa e não sermos violentados. Queremos ter a segurança de chegar ao nosso lar e estarmos seguros. Queremos ter a segurança de aqueles entes queridos também estarem protegidos dentro dessa situação do coletivo. E quando acontecem essas catástrofes naturais ou provocadas por ações criminosas, o psiquismo sofre o abalo e muitas vezes desenvolve a síndrome do estresse pós-traumático. Ou seja, depois desse trauma, depois dessa situação, nós temos os reflexos. E aí o que ocorre? Tudo aquilo que nos faça lembrar o evento é vivido com um trauma tremendo. É impressionante como nós chegamos às vezes nos países onde já aconteceram atentados terroristas, como as pessoas estão numa situação de alarme constante. Às vezes param todo um sistema de transporte de uma cidade porque alguém esqueceu uma bolsa dentro do coletivo. A bolsa pode ser uma bomba. E aí tem que evacuar todas as pessoas num sinal de alerta, de alarme. Ou seja, vivem num estresse constante por conta de uma situação que foi sendo vivenciada ou foi sendo criada de forma histórica e gera consequências em nosso psiquismo, gera consequências desastrosas. Continua a benfeitora dizendo que apresentam-se como sintomáticos a revivescência da tragédia em forma de evocação invasiva, de pesadelos, de sonhos interrompidos, nos quais se repetem as calamidades como decorrência de um adormecimento psíquico, em razão do aturdimento emocional e da insensibilidade, bem como resultante dos esforços que se fazem para que sejam evitadas quaisquer formas de recordação do episódio traumatizante. É interessante como as duas posturas significam que nós temos esses resquícios emocionais. Num primeiro momento, às vezes, passamos a só falar disso. Ah, você viu aquela tragédia? Você viu aquele acontecimento? Parece que as pessoas se alimentam da emoção do medo. Já perceberam isso? Como as pessoas, às vezes, têm um certo prazer de passar notícias mórbidas, de serem os primeiros, às vezes, a divulgar uma notícia que, de algum desastre, alguma morte, alguma calamidade, porque muitas vezes se alimentam e querem alimentar os outros do medo. Esse é o medo doentio, o medo de tentar reviver sempre aquela situação. Ficam buscando na internet imagens, fotos, documentários, associações. É claro que nós temos que tomar conhecimento da notícia. Agora, quando nos alimentamos dela de forma excessiva, significa que aquele medo impera em nosso campo de batalha, como Ares, Fobos, liberados no nosso campo de batalha, agindo, aterrorizando, sem que nós nos demos conta. Ou então, no outro oposto, nós queremos esquecer. Queremos apagar aquele acontecimento das nossas vidas. Vivi um trauma, uma dificuldade, não quero nem me recordar e nem lembrar daquilo, de maneira alguma. Somente que o psiquismo não esquece de nada que ele vive. Tudo fica arquivado no inconsciente. E quando tem uma carga emocional associada, isso se transforma em algo mais preocupante. Porque essa emoção precisa ser liberada, essa emoção precisa ser trabalhada. Não é preciso ficar na primeira postura, de falar o tempo todo, de lançar ao outro o tempo todo, mas também a outra postura é patológica, de guardar, e aí quando nós guardamos, isso fica como um vulcão em estado constante de que vai eclodir a erupção a qualquer instante. Esse magma interno precisa ser trabalhado, precisa ser trazido à tona para que nós possamos elaborar os nossos medos. Os processos psicoterápicos são de grande eficiência para restabelecer a saúde emocional ao paciente fóbico, trabalhando-lhe o inconsciente de forma a demonstrar-lhe a inutilidade do receio, que jamais se transforma em acontecimento prejudicial à sua saúde. Novas associações podem auxiliar na representatividade que faculte o equilíbrio, proporcionando bem-estar e autoconfiança. Então, não tenhamos receio de buscar a ajuda de um psicoterapeuta, de um psiquiatra, de um médico, que possa nos auxiliar a conduzir, principalmente os estados fóbicos. Não que qualquer medo a gente vá recorrer a uma ajuda, porque o medo é uma emoção natural. Mas quando a fobia se instala, significa que uma força no nosso inconsciente deseja ser trabalhada, precisa ser trabalhada. E nós nos negamos. Os processos psicoterapêuticos vão revisitar as nossas vivências emocionais, as nossas dores, as nossas frustrações. Fazer uma análise simbólica desse medo, como eu falei da nossa amiga, que tinha medo de tartarugas, e que foi feita toda a avaliação simbólica com ela, através da psicoterapeuta. Fazer toda uma catarse dessa emoção que precisa ser colocada para fora e às vezes ficou guardada. Precisamos falar a respeito dos nossos medos. Não falar para todo mundo e toda hora, mas é necessário que nós escutemos os nossos medos. Escutemos a mensagem que ele tem a nos trazer, porque significa energia retida. E nós, enquanto temos energia retida, ela falta em alguma parte da nossa vida. Ela falta em algum campo que nós não conseguimos nos desenvolver. É por isso que temos sim que trabalhar, fazer uma terapia ou uma autoterapia desses medos de forma a liberá-los. Um processo de aproximação, como faz a terapia cognitivo-comportamental, vai aproximando mentalmente a pessoa da situação, faz um processo de relaxamento. A pessoa se vê na situação vivenciando o medo, trabalha primeiro no psiquismo, para depois aprender a enfrentar toda a gama de desafios que a vida nos traz e que são importantes de serem enfrentados. E conclui a benfeitora dizendo que, não obstante os resultados positivos que possam resultar, as diversas psicoterapias de valor inestimável, é conveniente não se esquecer da renovação moral do paciente, da sua mudança mental de atitude para com a vida. Ao mesmo tempo, laborando em favor do grupo social, portanto, de si mesmo, com vistas ao seu futuro saudável e feliz. Então é óbvio que não será a psicoterapia que irá fazer mágica, se não investimos na nossa mudança de valores. E nisso a religião também tem um papel fundamental. Trabalhando a nossa crença em Deus, de que somos filhos de Deus e merecedores de todo o cuidado, de que possuímos esses valores internos a serem desenvolvidos. Efetivando a mudança necessária, trabalhando toda a nossa questão, não seremos mais reféns desses monstros da guerra, como trazia o deus Ares, que espalhava junto com seus filhos a vingança, o terror pelos campos de batalha. Não seremos mais prisioneiros de Eris da discórdia. Seremos, sim, donos e conquistadores de nós mesmos. Enfrentaremos ares porque sabemos. Temos também a nossa espada, os nossos valores. Enfrentaremos fobos, enfrentaremos todo o terror que ele espalha de Deimos, de Eris e de todas essas forças desconexas que precisam ser trabalhadas em nosso mundo íntimo para que trabalhemos e vençamos, finalmente, a força que se encontra em nossos medos e transformemos essa emoção no amor, porque o Deus da guerra também apaixonou-se por Afrodite, a deusa do amor, mostrando que o caminho para a autoconquista é a associação do ser consigo mesmo, com a força soberana do amor. Então, votos de muita paz e até o nosso próximo encontro.
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Prosseguindo o estudo reflexivo sistêmico das obras de Allan Kardec do Evangelho de Jesus, estamos trabalhando o módulo 3, a presença amorosa de Jesus em nossas vidas. No nosso encontro de hoje, nós trabalharemos a segunda parte do Jesus, o Bom Pastor. O objetivo é refletir sobre a parábola do pastor e das ovelhas e a condição de Jesus como bom pastor em nossas vidas. No nosso encontro passado, nós estudamos a parábola e hoje nós vamos dar sequência a várias falas de Jesus explicitando alguns conteúdos da parábola. Vamos fechar os olhos para a nossa meditação inicial, meditando sobre a presença de Jesus em nossas vidas. Entre em contato com você mesmo em essência, buscando sentir-se filho ou filha de Deus, tendo como guia e modelo Jesus. Como você sente essa realidade? Você a sente de modo a se entregar plenamente a Jesus, a Deus e às leis divinas, em sintonia com os ensinamentos de Jesus?

Deixe fluir os seus pensamentos e sentimentos, evitando qualquer mascaramento num processo de auto-engano. Seja verdadeiro, verdadeira com você, analisando-se com autenticidade.

estamos agora voltando ao estado de vigília para as nossas reflexões. Nós estamos, ao longo deste módulo, trabalhando a tríade: eu, espírito imortal, as leis divinas e Deus, que nós somos convidados a dois movimentos, a entrega e a ação, e como Jesus se insere dentro dessa tríade. Então, dentro da tríade, eu, espírito imortal, leis divinas e Deus, nós somos convidados a praticar as leis divinas, nos entregando em espírito e verdade a Deus, a partir do desenvolvimento das virtudes do espírito imortal. E estamos trabalhando, ao longo deste módulo, quais as virtudes que nos possibilitam a entrega a Jesus, nosso guia e modelo, o caminho da verdade e da vida que nos conduz a Deus. Então, temos uma série de virtudes a ser desenvolvidas, e Jesus é o nosso modelo dessas virtudes, e como ele nos coloca que ele é o caminho, a verdade e a vida que nos conduz ao Pai, todos nós temos esse convite consciencial de nos entregarmos aos ensinamentos dele, vivendo-os em nossas vidas. É o que nós estamos trabalhando desde o primeiro encontro deste módulo. Nós vamos prosseguir, vamos só recordar primeiramente a parábola que nós estudamos com todos os detalhes no nosso encontro passado, que ela está no capítulo 10 do Evangelho de João, nos versículos 1 a 5. Jesus diz e João narra: na verdade vos digo que aquele que não entra pela porta no curral das ovelhas, mas sobe por outra parte, é ladrão e salteador. Aquele, porém, que entra pela porta é o pastor das ovelhas. A este o porteiro abre e as ovelhas ouvem a sua voz, e chama pelo nome as suas ovelhas e as traz para fora. E quando tira para fora as suas ovelhas, vai adiante delas, e as ovelhas o seguem, porque conhecem a sua voz. Então nós vimos, só recordando rapidamente, que o curral das ovelhas é o próprio ser essencial que traz as ovelhas, simbolicamente, são as virtudes essenciais da vida. Então, aquele que não entra pela porta, que sobe por outra parte, é o ladrão e salteador, simboliza as máscaras do ego, que, em vez de cuidar das ovelhas, quer subtraí-las à força. Então, quer desenvolver pseudo-virtudes no lugar das virtudes. O que entra pela porta é o pastor das ovelhas. Então, a porta, o que entra pela porta é o ser essencial, ou o ser existencial, que é a mesma coisa, que é o espírito na sua essência, que traz em si as virtudes essenciais da vida e que é convidado a desenvolver, a cuidar de si mesmo para desenvolver essas virtudes. O porteiro que abre a porta para o pastor é o sentimento essencial que trazemos também íncito em nós, e cedo ou tarde esse sentimento vai despertar em nós o movimento de desenvolver as virtudes. Então, o porteiro abre, o sentimento essencial abre a porta para o ser essencial
trazer as ovelhas para fora. Significa o movimento de desenvolver as virtudes para manifestá-las na própria vida,

Desenvolver é exatamente isso. As ovelhas seguem o pastor. Então, o ser essencial desenvolve as virtudes essenciais da vida. Qualquer movimento diferente disso vai ser o movimento do ladrão ou do salteador, que desenvolve pseudo-virtudes ao invés das virtudes. Que é o que ele diz no versículo 5: Mas de modo nenhum seguirão o estranho, antes fugirão dele, porque não conhecem a voz dos estranhos. Por que que não conhece? Porque o ego mascarado não tem como acessar as ovelhas de fato. Ele não tem como acessar as virtudes de fato. Então desenvolve as pseudo-virtudes ao invés das virtudes reais, essenciais da vida. Então isso até o versículo 5 nós estudamos em detalhes no nosso encontro passado. Hoje nós vamos estudar, a partir do versículo 6, todo um complemento que Jesus faz acerca dessa parábola que nós estudamos amplamente no nosso encontro anterior. Em João capítulo 10, versículo 6, Jesus disse-lhes esta parábola, mas eles não entenderam o que era que lhes dizia. Como era muito comum entre os seus próprios discípulos e outras pessoas que estavam sempre à volta, às voltas com Jesus, não havia um entendimento pleno do sentido do que Jesus falava. E muitas vezes ele explicava já imediatamente, de uma forma mais simples, o conteúdo das parábolas, de uma forma que as pessoas pudessem entender, mas não na profundidade que nós conseguimos fazer hoje, exatamente porque elas não teriam capacidade de entender sobre ser essencial, sobre ego, que a psicologia desenvolveu muito tempo depois. No versículo 7, tornou, pois, Jesus a dizer-lhes: Em verdade vos digo que eu sou a porta das ovelhas. Que Jesus está querendo dizer aqui, hein, gente? Que Jesus é o caminho, porque ele é o modelo e guia para que o ser essencial possa, mirando no modelo e guia, desenvolver as virtudes. Então, é o significado e a presença amorosa de Jesus em nossas vidas, aquilo que nós temos trabalhado ao longo deste módulo. Quem Jesus é na nossa vida. Então, desde o momento que nós entramos no reino nominal, ele passa a ser o grande modelo de virtudes para que nós possamos entrar por essa porta e desenvolver as virtudes como ele desenvolveu. Por isso que ele diz: Eu sou a porta das ovelhas. É todo o desenvolvimento intelecto-moral, porque as virtudes nada mais são do que um conjunto de valores que nós vamos desenvolvendo, que envolve tanto razão quanto emoção. Então é um conjunto de valores que estão intimamente ligadas com as leis divinas. Cada lei divina remete a uma ou mais virtudes a ser desenvolvidas. O tempo todo nós estamos lidando com isso. Então, o que é entrega às leis divinas? A entrega às leis divinas vai se dar pela ação em nós mesmos para desenvolver as virtudes. Então, colocar as ovelhas para fora, colocá-las para pastar, significa esse desenvolvimento das virtudes essenciais da vida. Então, o espírito que adquiriu o comportamento consciencial de se esforçar para desenvolver as virtudes está profundamente identificado com Jesus, o modelo e guia de toda a humanidade. Então, Jesus é a grande referência, por isso que ele é a porta das ovelhas. Não há para nós outro caminho que não seja ele. Por isso que ele disse:

0: Eu sou o caminho da verdade e da vida. Ninguém vai ao Pai senão por mim. Porque ele é o grande modelo. Todos os outros espíritos superiores que trabalham em sintonia com Jesus também o colocam como o grande modelo das suas vidas, quer estejam encarnados, quer estejam desencarnados. Nos versículos 8 e 9, Jesus diz: todos quantos vieram antes de mim são ladrões e salteadores, mas as ovelhas não os ouviram. Eu sou a porta. Se alguém entrar por mim, salvar-se-á, e entrará, e sairá, e achará pastagens. O que ele está querendo dizer aqui, gente? Está complementando o versículo anterior e colocando as questões, explicitando que ele é o caminho. Além disso, tem mais uma coisa. Tem outras questões importantes. Tem a ver com a questão dos falsos profetas, né? De muitas pessoas que vinham antes dele, colocaram de uma maneira falseada a verdade. Os próprios fariseus, à época de Jesus, que eram os intérpretes da lei, o que que eles faziam? Eles interpretavam conforme a verdade ou conforme os interesses? Então eles interpretavam como ladrões e salteadores, concordam? Como ladrões e salteadores. Se tem um líder religioso que falseia a verdade, os demais vão tender a fazer a mesma coisa ou não? De um modo geral, sim. Aí há todo um processo formal de religioso. Jesus estava sempre falando sobre isso, que o processo religioso não é algo formal, é um movimento de religação da criatura com o Criador. Qualquer movimento formal de religioso sem espiritualidade e religiosidade, o que que gera? O fanatismo e a hipocrisia. A hipocrisia, tanto um quanto o outro, são os processos de quê? De mascaramento do ego, né? A hipocrisia é fingir uma perfeição, um estado de virtude que não é real, né? E o fanatismo, aquele movimento de acreditar cegamente numa determinada proposta. Por isso que Jesus fala: as ovelhas não os ouviram, porque não tem como ouvir. Não tem como, numa proposta falsa ou falseada, a pessoa desenvolver de fato as virtudes. Ela vai desenvolver pseudo-virtudes. E aí ele vem e diz: eu sou a porta. Se alguém entrar por mim, salvar-se-á. O que ele está dizendo aqui nesse primeiro verbo? Salvar-se-á. Significa que a gente basta dizer que Jesus é o nosso Salvador e tudo está resolvido? O que é a salvação? Para a salvação, ela vai acontecer como um processo ativo de fazer aquilo que ele fazia, né? Como ele mesmo ensinou: tudo que eu faço, vós podeis fazer e até mais se quiserdes. Então, o processo de salvação é de desenvolver em nós as virtudes essenciais da vida, que essas virtudes nos salva. Significa o quê? Nos transforma em pessoas melhores. Então, o conceito de salvação, dentro de uma visão profunda, não é algo fácil que a gente vai encontrar simplesmente dizendo que é adepto de Jesus e que ele já nos salvou. É um processo consciencial que se faz a partir do momento que nós colocamos as ovelhas para fora. A partir do momento que nós fazemos exercícios para desenvolver as virtudes. Aí a autotransformação acontece, que é o movimento chamado de salvação religiosamente. Os dois verbos que vêm em seguida do salvar-se-á e entrará e sairá. Né? Então, entrar é o quê? Entrar em quê? Entrar no movimento virtuoso. Então, é a ação que vai acontecer no espírito imortal, que entra numa proposta de exercitar as virtudes em si mesmo. Né? Sairá. Sairá de quê? É, quando tem a ver com a própria parábola. Nós não somos convidados a colocar as ovelhas para fora? Né? Então, nós entramos no movimento virtuoso para quê? Para que nós nos entreguemos às próprias leis divinas, ao próprio Criador, e de que forma que a gente se entrega às leis divinas e ao Criador? Mandando beijinho para Deus, olhando para o céu e mandando beijinho para Ele. E como que a gente pratica as virtudes? Indo ao encontro do outro, do próximo, não é? Então entra dentro de si, desenvolve as virtudes. Como que nós amamos a Deus? Além de amar as leis divinas, que é amar a Deus dentro de nós, nós somos convidados a fazer aos outros aquilo que gostaríamos que fosse feito a nós. Quem é que faz aos outros aquilo que gostaria que fosse feito a si? Não são somente as pessoas virtuosas? Porque as pessoas egoístas, egocêntricas, que estão focadas no ego, elas fazem aos outros aquilo que gostaria que os outros fizessem a ela? Ela faz aos outros aquilo que ela não gostaria que os outros fizessem para ela. Porque age de forma egoica, egoísta, egocêntrica. Somente a pessoa que está fazendo esforços de salvação, de autotransformação, desenvolvendo as virtudes, entra nesse processo virtuoso e sai de si mesmo e vai ao encontro do próximo e acha as pastagens. Então, esse acha as pastagens é o quê? O movimento de entrega e ação, que se entrega e dá entrega, que age. E vai encontrar o quê no final? A pura e eterna felicidade. Começando numa felicidade relativa, que é desse movimento virtuoso, até alcançar a pura e eterna felicidade do Espírito Puro. Tá? Jesus é o grande modelo para que nós façamos esses esforços, para chegar na condição crística como ele chegou. Se a salvação envolve autoconhecimento, autodomínio e autotransformação, é exatamente isso. Tá? Porque a autotransformação é o final de um processo que começa no nível do autoconhecimento, como nos ensina a questão 919 do Livro dos Espíritos. Nós entramos nesse movimento de conhecer a nós mesmos para quê? Para fazer as escolhas de, em vez de focar no ego, agindo como ladrão saboteador, que nós foquemos no ser essencial, desenvolvendo as virtudes. Autodomínio nada mais é do que esse movimento. Eu tenho um ego, mas eu não quero viver egoicamente. E aí eu escolho viver essencialmente. Esse movimento todo produz a autotransformação. Todo um processo gradativo, né? Que tem a ver com os verbos logo em seguida. Entra e sai. E acha pastagens. Um processo de ação virtuosa em si mesmo, e de entrega a Deus e as suas leis, para que nós possamos agir como pessoas virtuosas, que fazem aos outros aquilo que gostaria que os outros fizessem a si mesmos. Quando Jesus fala, eu sou a porta, ele está fazendo referência ao sentimento essencial, sim. Em nós é o sentimento essencial. Nele é aquilo que estimula o sentimento essencial em nós. Entendeu? Porque ele é a porta que nos auxilia nesse movimento essencial do despertar. O processo de salvação, isto é, o desenvolvimento efetivo da individuação, não é algo fácil, como muita gente acredita ainda hoje, pensando que basta dizer que Jesus é o Salvador e seguir determinados preceitos formais que tudo estará resolvido. Esse, na realidade, é um processo de auto-engano, que é o movimento da religião sem religiosidade e espiritualidade, que é o que ele fala, que aqueles que vieram antes de mim são ladrões e salteadores, e muitos que vieram depois dele também continuam com essa postura de ladrão e salteador, dizendo que basta pagar não sei quantos e a pessoa já está salva, basta dizer tais palavras e a pessoa está salva. Então, isso é um movimento enganoso. Tanto a pessoa que acredita nisso é auto-enganoso, quanto aqueles outros que fazem com que as pessoas acreditem, estão querendo enganar. A salvação não é um processo passivo, fácil. É algo trabalhoso, eminentemente ativo. Por quê? Ele tem a ver com a lei de trabalho e a lei do progresso. Por isso ele coloca, salvar-se-á, entrará, sairá e achará. São verbos que denotam todo um processo de ação, de trabalho efetivo no interior do espírito imortal. Antes de Jesus, com poucas exceções, a maioria das pessoas pregava as formalidades religiosas, como os fariseus, simbolizados pelos ladrões e salteadores, a que Jesus se reporta, porque estavam focalizados no parecer e não no ser. Não há como desenvolver as virtudes quando se está focado nas formalidades religiosas, em vez de centrado na espiritualidade e religiosidade. Todo o processo de salvação é espiritualidade, que é a ação de desenvolver as virtudes dentro de si, e a religiosidade de nos religarmos a Deus. Qualquer processo fora disso é um processo falseado em si mesmo, focado no parecer e não no ser. Por isso que Jesus fala dos ladrões e dos salteadores religiosos. Quando Jesus diz que ele é a porta e aquele que entra por essa porta salvar-se-á e achará pastagens, isso significa todo um compromisso do Espírito com colocar as ovelhas para pastar, isto é, desenvolver ativamente as virtudes pelo saber, sentir e vivenciar em sintonia com as leis do trabalho e do progresso. Então, o tempo todo nós somos convidados a essa ação efetiva que envolve aquilo que nós sabemos da verdade, aquilo que nós sentimos para podermos vivenciar. Por isso que nós trabalhamos nos dois primeiros módulos, primeiramente Deus, segundo as leis divinas, porque é preciso saber como funciona o universo, como funciona as leis divinas, como é que Deus está em nossas vidas, como que ele se insere nas nossas vidas. Primeiro, a partir desse saber, nós somos convidados a sentir. Então, Jesus é o grande caminho para que nós possamos sentir e, consequentemente, vivenciar. Mas tudo isso vai ser feito a partir de muito trabalho para que haja progresso. nunca será uma situação passiva em si mesmo. Nos versículos 10 e 11, Jesus diz: o ladrão não vem senão a roubar, a matar e a destruir. Eu vim para que tenham vida e a tenham com abundância. Eu sou o bom pastor. O bom pastor dá a sua vida pelas ovelhas. E aí, gente, o que Jesus está querendo dizer aqui? Novamente ele coloca três verbos, né? Bem diferente daqueles anteriores, dos versículos anteriores. O ladrão não vem senão a roubar, a matar e a destruir. Se o ladrão é o ego, ou aqueles que agem egoicamente, o que o ladrão rouba, o que o ladrão mata e o que o ladrão destrói? O roubar nós já vimos na parábola na semana passada, né? Nosso encontro passado. O que é roubar as ovelhas? Tentar possuí-las à força, não é? Entrando, lembra que nós vimos que em vez de entrar pela porta, ele pula o muro para roubar as ovelhas. Isso significa o quê? Desenvolver pseudo-virtudes. Então, isso é o roubar. E o matar? Vamos lembrar de uma outra parábola do Evangelho para nós entendermos, para não ser um jogo de adivinhação. Quando o filho pródigo volta para a casa do pai, o que o pai diz para ele? Estava perdido e se achou. Estava morto e reviveu. Mas ele não morreu, ele foi para terras longínquas e depois voltou para a casa do pai. Então essa morte que o pai fala para ele, que tipo de morte é? É morte biológica? Morte do quê? É o distanciamento de Deus. Mas esse distanciamento significa o quê na existência do espírito imortal? Tem a ver com o propósito existencial. Mas matar as oportunidades que a vida nos oferece para evoluir. Em cada existência, nós não temos uma série de oportunidades que a vida nos oferece? Se eu estou em terras longínquas, eu estou matando essas oportunidades. Se eu estou tentando possuir as ovelhas para a força, eu estou matando essas possibilidades. Faz sentido, gente? E o destruir? Se eu permaneço no movimento egóico mascarado, vejamos, o filho mais novo estava morto e reviveu, estava perdido e se encontrou. O filho mais velho, o que ele fez? Ele questiona o pai, ele afronta o pai.
1: Injustiçado.
0: Se sente injustiçado. Isso é o quê? A destruição. Por quê? O ego mascarado, porque o ego evidente mata as oportunidades. O ego mascarado, ele faz um processo mais grave ainda, porque ele estagna o ser. Então ele estagna as oportunidades evolutivas, tá? Porque a pessoa acredita que está virtuosa. Então ele destrói com muito mais profundidade. Tanto é que na parábola do filho pródigo, Jesus não coloca o despertar do filho mais velho. Por que será? Tudo que Jesus falava tinha um sentido profundo. Por que ele não coloca o despertar do filho mais velho? Porque vai demorar muito mais tempo. Vai, porque ele destrói em si mesmo os valores mais profundos, transitoriamente falando. Claro que ele não adentra o ser essencial para destruir as virtudes, porque as virtudes estão em latência. Mas as oportunidades que a vida oferece, É mais do que matar. Matar é quando a pessoa fica lá no egocentrismo, no egoísmo. Logo ela sofre as consequências, que aconteceu com o filho mais novo. Quando ele entra no movimento mascarado e vitaliza as máscaras a ponto de afrontar as leis divinas, o que que acontece? É pior ou não? É pior. Por isso que é o movimento mais destrutivo ainda. E as eternidades vão ser maiores para o espírito que faz esse movimento, tá? Que passa a ser aquele ladrão contumaz que está o tempo todo tentando falsear as virtudes. Enquanto ele está no movimento de falsear as virtudes, o que que ele está fazendo com ele mesmo? Não está destruindo a oportunidade de colocar as ovelhas para pastar? Não está? Está fazendo exatamente isso. Então, tanto nessa parábola quanto na parábola do filho pródigo, é a postura lá do falseada no nível extremo do irmão mais velho, da parábola do filho pródigo e do ladrão aqui dessa parábola. Aí ele diz: eu vim para que tenham vida e a tenham com abundância. O que ele está querendo dizer aqui? Aproveitar todas as oportunidades que a vida nos oferece para vivê-las em abundância. Esse é o nosso grande compromisso. Nem agir como aquele que está alimentando o ego evidente, nem agir como aquele que alimenta o ego mascarado, mas buscar viver com abundância. Qual a única forma de viver com abundância? Entrando pela porta que Jesus é. É o versículo anterior que nós acabamos de estudar. Eu sou a porta das ovelhas. Né? E aí ele diz: eu sou o bom pastor. Vejamos que aqui o pastor está em P maiúsculo. O pastor com P minúsculo é o ser essencial. E o pastor com P maiúsculo é ele próprio. Né? O bom pastor dá a sua vida pelas ovelhas. O que ele está querendo dizer aqui? Essas ovelhas aqui são as mesmas ovelhas da parábola? Não. Somos nós. Todos nós somos as ovelhas dele. Nós, pastor com P minúsculo, que é o ser essencial, temos as ovelhas para colocar para pastar, que são as virtudes que nós somos convidados a desenvolver. Né? Agora, o bom pastor, que é a referência, ele dá a sua vida de exemplo para que nós possamos desenvolver as virtudes. Porque ele é a grande referência para todos nós. Quando ficamos focados na forma e não na essência, o que acontece? O mascaramento pela vitalização do ego mascarado. Com essa atitude, o que roubamos de nós mesmos? Roubamos de nós a oportunidade de evoluir. Podemos fazer isso existências inteiras, matando as oportunidades sagradas de evolução pelo mau uso do livre-arbítrio. Então, são as oportunidades que a vida nos oferece que a gente mata, que a gente destrói. Vai depender da intensidade que nós vamos vivenciar o ego. Quanto mais intenso, mais destruição. Quanto menos intenso, um processo menor, é claro, e que é mais rápido a gente desperta para a realidade. Jesus diz que ele veio para que tenhamos vida, mas vida com abundância. Isto é, a vida com V maiúsculo, daquele que se tornou um ser consciencial, evoluindo na vertical da vida em direção ao bom pastor. Então, qual é o sentido disto? A partir do momento que nós tomamos consciência, nós adquirimos essa condição de ser um ser consciencial. Um ser essencial que se tornou ser consciencial, tem consciência plena de si. Para evoluir na vertical da vida, porque existem dois tipos de evolução: a evolução na horizontal e a evolução na vertical. A evolução na horizontal se dá pelo automatismo das próprias leis divinas. Não existe ninguém que fica totalmente estagnado. Aí voltando ao conceito de destruição que nós vimos agora há pouco. Não, por que que não fica totalmente estagnado? Porque não é possível destruir o divino em nós. Se fosse possível destruir o divino em nós, seria possível nos autodescriar. Não é possível. Mas quando a pessoa está nesse movimento do matar as oportunidades, do destruir as oportunidades, o que que ela faz? Ela entra num processo de estagnação que ela vai evoluindo assim, muito lentamente na horizontal da vida. Então o tempo vai passando, ela nunca vai ser a mesma pessoa ao longo do tempo, mas ela vai, usando a metáfora da evolução horizontal, vai subindo assim imperceptivelmente. Seja ela estando fora do corpo, seja ela estando no corpo, ela vai, no mecanismo das próprias leis divinas, sendo convidada, estimulada a evoluir. Jesus é o grande modelo para que nós possamos tomar consciência para evoluir na vertical da vida. A evolução na vertical não se dá por um processo automático, se dá pela escolha consciente do Espírito. Eu quero transformar Jesus em meu modelo e guia. Então, se eu quero, eu vou mirar no exemplo dele e fazer todos os esforços que ele fez para se tornar um espírito crístico. Aí o processo da vida em abundância acontece em nossas vidas. Ficou claro, gente? Faz sentido? Então, essa é a evolução na vertical, da vida em abundância. Nesse versículo, João usa o termo pastor com inicial maiúscula, pois o espírito que despertou para a essência da vida vitaliza o pastor com P minúsculo, ser essencial, para que possa conduzir as ovelhas para fora, desenvolvimento das virtudes, mirando-se no exemplo do bom pastor que é Jesus. Então essa é a referência e o sentido de Jesus na nossa vida. No versículo 12 e 13, Jesus diz: mas o mercenário que não é pastor, de quem não são as ovelhas, vê vir o lobo e deixa as ovelhas e foge, e o lobo as arrebata e dispersa. Ora, o mercenário foge porque é mercenário e não tem cuidado das ovelhas. O que ele está querendo dizer aqui? O mercenário nós já sabemos quem é. Quem é o mercenário? Nós vimos no encontro passado. Hã? Quem é o mercenário, gente? O mercenário é o ladrão que sobe pela outra parte. É o... ego o quê? Mascarado. Então o mercenário é o ego mascarado, que não é pastor de quem não são as ovelhas. Porque as ovelhas são o quê? Não são as virtudes? As virtudes são do ser essencial, não nunca vai ser do ego mascarado, que entra num processo de pseudo-virtudes e não de virtudes. Vê, vira o lobo. Quem é o lobo? O ego evidente, exatamente. Não tem aquela fala, o lobo vestido com pele de cordeiro ou pele de ovelha? Então o lobo é o ego evidente. Quando ele está vestido com pele de cordeiro ou de ovelha, o que ele está fazendo? Disfarçando, mascarando o ego evidente. Então quando vê o lobo, o que o mercenário faz? Ele foge. Porque ele não tem o cuidado com as ovelhas. O que ele tem é um movimento de parecer que ele tem as ovelhas. Né? Então, como Jesus diz, ora, o mercenário foge porque é mercenário e não tem cuidado das ovelhas. Quem tem cuidado das ovelhas é o pastor, o ser essencial. Né? Então, o lobo as arrebata e dispersa. Por que que o lobo arrebata e dispersa as ovelhas? Então, o lobo, que é o ego evidente, o que que ele faz? Quando a pessoa está focada no ego evidente, ela entra num movimento de negligência da vida. Quando ela está focada no ego mascarado, ela tem o quê? Uma exigência de perfeição. Daí entra a questão das virtudes falseadas. É o processo farisaico. O fariseu, ela é obrigado a ter uma série de preceitos, sim, até uma lista de preceitos, que ele era obrigado a fazer. Então, uma exigência, e aí acaba produzindo o quê? As pseudo-virtudes, as pseudo-ovelhas, que é o lobo disfarçado de ovelhas. Já o lobo arrebata e dispersa imediatamente. Ele não finge que tem virtude. Ele tem um movimento de realmente negligenciar a prática das virtudes. Por isso que é um movimento que logo gera sofrimento. E gera o movimento da pessoa querer reviver. Que estava perdido, se encontrar. Que estava morto, reviver. Já o movimento do ego mascarado, ele é mais destrutivo, porque ele vai mais tempo no processo negativo, no processo malévolo para consigo mesmo. Então, continuemos aqui. Simbolicamente, o mercenário é o ego mascarado, que cultua as pseudo-virtudes, e o lobo, o ego evidente. O pastor é o ser essencial, a quem as ovelhas pertencem. Na hora que surge o lobo, o mercenário foge, e o lobo arrebata e dispersa as ovelhas. Jesus simboliza com esse versículo, de uma forma magistral, o que acontece com o espírito quando vitaliza o ego. Chega o momento em que o movimento mascarado não se sustenta e o ego evidente se mostra tal qual é. Lobo. Tá? Então, voltando lá à parábola do filho pródigo. O filho mais velho vai ficar eternamente daquele jeito? Jesus não coloca o despertar dele, mas esse despertar vai acontecer cedo ou tarde. Quando ele perceber que ele é um lobo em pele de cordeiro, o que que acontece? É o movimento de tomar contato com o ego evidente que foi mascarado. Esse é um movimento muito doloroso para o espírito, porque dói profundamente no orgulho que foi fantasiado de humildade. O irmão mais velho não parece muito humilde? Nem um cabrito eu ganho. Ele que ganha tudo, ele que isso, ele que aquilo. Eu estou aqui servindo, fazendo tudo de bom, e nem um cabritinho eu ganho. Não é isso que ele diz? Não parece humildade? Mas é o lobo disfarçado de cordeiro. Ali é tudo pseudo-virtude. Cedo ou tarde vai cair o manto da ovelha de cima do lobo. Por isso o lobo arrebata e dispersa as ovelhas, porque não eram ovelhas de fato, eram pseudo-ovelhas, eram pseudo-virtudes. E aí a pessoa toma contato com o ego evidente. Então é como se ela tirasse a máscara e a ferida purulenta, cheia de mau cheiro e de pus, tivesse ali para ele curar. E ele só mascarava. Então isso gera muita dor para o espírito. Por quê? Porque ele vitalizou durante muito tempo o orgulho. Por que que muita gente foge do autoconhecimento? Por que, gente, que muita gente foge do autoconhecimento? Sim. A fuga é o medo de se conhecer. Mas por quê? Não apenas pelo trabalho. O que mais?
1: É mais fácil.
0: Exatamente o que Jesus está dizendo aqui. A pessoa que vitaliza o ego mascarado, o que que ela faz? Ela entra nesse movimento falseado. O autoconhecimento, o que que vai gerar? Conhecer que é o lobo está disfarçado de ovelha. O autoconhecimento produz isso. Por que que muita gente foge? Foge exatamente desse contato consigo mesmo. Se eu não conhecer, não acontece nada. É como exatamente como a criança que fecha os olhos e o perigo desaparece. Então, quando Jesus coloca aqui a questão do lobo, do mercenário, de tudo isso, ele está chamando a atenção para nós, para que nós nos conheçamos, porque ele é o modelo, ele é o bom pastor. Para que nós tenhamos vida em abundância, é preciso que nós nos conheçamos, nós trabalhemos a escolha amorosa de seguir na direção essencial, para que haja gradualmente a transformação. Por isso que o autoconhecimento, ao final do processo, ele liberta. Mas não é o autoconhecimento que liberta. O autoconhecimento é a ferramenta que vai produzir a libertação. Se a pessoa tem que ter cuidado para não entrar no processo de culpa, a culpa nada mais é do que o orgulho que estava evidente, que se torna ferido. Então, aquele orgulho evidente, só que orgulho evidente, o orgulho mascarado, que se torna machucado, e aí a pessoa, mas como eu não podia ter agido assim? Mas como que não podia se agiu? A culpa é resultado desse movimento. Se a pessoa, em vez de entrar no movimento de fugir do autoconhecimento ou querer ainda a perfeição dela, entrar no movimento da vida e abundância, como ensina Jesus, de colocar as ovelhas para pastar, não vai acontecer a culpa. A culpa é comum acontecer, exatamente por quê? Porque a pessoa ainda fica na exigência de perfeição. Ela se descobre extremamente imperfeita, mas ainda se exige. Só que o orgulho mascarado se torna muito... A ferida fica muito viva, então dói muito. E aí ela sente vergonha, sente culpa, sente uma série de coisas que não deveria sentir. Por isso que Jesus veio, para que todos tenhamos vida e vida em abundância. Como as suas ovelhas, que são as virtudes, não foram cuidadas, o que o Espírito desenvolveu foram as pseudo-virtudes. As virtudes reais estão dispersas fora do aprisco, sem o cuidado do pastor, que é o ser essencial. O mercenário, que é o ego mascarado, não tem cuidado com as ovelhas, que são as virtudes, porque elas não lhe pertencem. Por isso, na hora do testemunho real, a postura egóica mascarada não se sustenta. Então, no caso do irmão mais velho, quando o seu irmão mais novo, ele que estava numa zona de conforto psicológico, quando o irmão mais novo volta, o que que aparece? O ego evidente. Só que ele não percebe isso. O pai percebe, o irmão percebe, todas as pessoas à volta percebem, ele não percebe. Por isso que o movimento é extremamente destrutivo. Então, ele não tem o cuidado com as ovelhas. Então, as ovelhas ficam fora do aprisco. Então, normalmente, a pessoa alterna entre o lobo e o mercenário. Ego mascarado e ego evidente. Porque o movimento do ego mascarado pura e simplesmente não existe. Porque não tem como acobertar o ego evidente, de fato. Só que a própria pessoa que está tentando acobertar não percebe. Na hora que o irmão mais novo volta, fica evidente a cobiça, a inveja, o ciúme, né, o despeito em relação ao irmão. Tudo isso fica evidente ali. Mas ele mesmo continua achando que ele é extremamente virtuoso. Não é o que acontecia com os fariseus também à época de Jesus? Eles estavam prontos para apedrejar Jesus. Daqui a pouco nós vamos ver um versículo sobre isso. Ali estava claro o ego evidente, mas eles não se sentiam virtuosos ao apedrejar os outros? Não se sentiam, gente? Sentiu. Mas o ego evidente estava ali, estava ali solto como lobo. Nos versículos 14 e 15, Jesus volta a dizer: eu sou o bom pastor e conheço as minhas ovelhas, e das minhas ovelhas sou conhecido. Assim como o Pai me conhece a mim, também eu conheço o Pai e dou a minha vida pelas ovelhas. O que ele está dizendo aqui, gente? Ele conhece todos nós, sem exceção, pelo nome. Todos, sem exceção. Os 7 bilhões e poucos de encarnado e mais os 20 e poucos de desencarnado. Bilhões, né? Do planeta Terra, né? Estamos falando deste aprisco. Tem outros apriscos, mas ele mesmo disse, existem outras ovelhas que não são deste aprisco, deste planeta, né? Mas deste planeta são esses quase 30 bilhões de pessoas. E ele conhece uma a uma. Aí ele diz: das minhas sou conhecido. Não é estranha essa fala? Não é. Não é? A gente já sabe que Jesus nunca falava nada estranho. Tem um objetivo. Se ele conhece as ovelhas e das minhas... Não tinha gente que desconhecia Jesus? Os próprios fariseus não desconheciam? No nível essencial, todos nós temos a referência do modelo e guia. Porque nós não estamos na vida de Jesus... Aliás, Jesus não está na nossa vida desde o momento que nós alcançamos o reino nominal. Então nós já trazemos íncito em nós que teremos um modelo e guia até a plenitude do ser. Esse conhecido aqui não necessariamente é um conhecido consciente, mas sempre será um conhecido, mesmo que seja no nível subconsciente, porque o espírito imortal sabe que tem essa referência, porque é o divino dentro dele. Porque sem essa referência ele não chega ao Pai no sentido de conhecer toda a verdade para se aproximar do Pai. Aí vem a segunda parte do versículo. Aliás, o versículo 15. Assim como o Pai me conhece a mim, também eu conheço o Pai e dou a minha vida pelas ovelhas. Então a plena sintonia entre ele e Deus, entre Deus e ele, né? E ele dá toda a referência para quem? Para todos nós, para que possamos colocar as ovelhas para pastar. No versículos 27 e 28, ele fala algo semelhante: as minhas ovelhas ouvem a minha voz e eu conheço-as, e elas me seguem, e dou-lhes a vida eterna, e nunca hão de perecer, e ninguém as arrebatará das minhas mãos. O que ele está querendo dizer aqui? Como que ele podia ter essa certeza plena? Claro que ele, como espírito crístico, ele já sabe, ele movimenta as leis divinas ao seu bel prazer. Então ele tem o conhecimento. Mas por que ele, além de dizer isso por conhecimento de causa, existe um outro fator ao seu o bel prazer é um termo meio egoico, né? Que nós usamos muito de qualquer jeito, ao seu cônscio prazer, dever. Tá. Gostei da sugestão do Alcionário. O seu côncio dever. Tá, ok. Então ele movimenta as leis divinas consciencialmente, porque é o dever dele como Espírito Crístico nas nossas vidas. Tá? Mas ao mesmo tempo, existe algo em nós que faz com que ele tenha plena certeza, que tem a ver com o que nós comentamos anteriormente. Os conhecimentos das leis, ele sabe que não existe nenhum espírito que vai permanecer estacionário. Mas ao mesmo tempo existe algo em nós que também nós não vamos ser arrebatados das mãos dele. A própria essência divina, porque quando ele fala que das minhas sou conhecido, significa o quê? Que essencialmente existe aqui dentro de nós uma marca do Cristo, que é essa conexão com ele. Nós estamos falando de espírito com espírito. Deu para entender a questão? É um espírito crístico que nós fomos dados a ele para que ele cuide de nós até a plenitude do ser, até a nossa cristificação. Então, se existe algo, ele tem todo esse poder de dar a vida em abundância para nós. Ao mesmo tempo, nós temos um tropismo com ele. Faz sentido? Por isso que ele diz que nós o conhecemos, independente da pessoa ser cristã ou não, está íncito em nós uma marca do Cristo. Tá? E nunca hão de perecer e ninguém as arrebatará das minhas mãos. Porque quer o Espírito queira, por exemplo, quem participa de reuniões mediúnicas vê espíritos empedernidos no mal que estão há séculos nas dimensões inferiores com ódio enorme de Jesus. Porque em algum momento foi ferido pelo falso cristianismo e alguma coisa aconteceu e que eles passaram a ter ódio de Jesus. Esses continuam com a marca do Cristo dentro de si mesmo e não terão como ser arrebatado das mãos dele, porque trazem em si essa referência do Espírito Crístico para a eternidade. No livro do nosso mentor Honório, Dias Felizes, tem uma mensagem que ele fala: aliança imperecível. Mesmo quando nós formos espíritos crísticos, nós continuamos com a referência do Cristo Mestre. Então, essa ligação é para toda a eternidade, gente. Não é uma ligação apenas, agora cada um é espírito crístico, cada um vai para um lado. Não, é para a eternidade a vinculação com Cristo Mestre, por causa dessa marca desse espírito na nossa vida e nós na vida dele. Se esses espíritos empedernidos do mal querem que a vontade deles seja feita, na verdade eles querem que Deus faça a vontade deles, né? E que eles consigam destruir o Cristo que eles têm dentro de si, a referência crística do modelo e guia dentro de si. Por isso o ódio quanto mais. Mas como isso é impossível de acontecer, quando ele diz aqui: elas me seguem, eu e dou-lhes a vida eterna. Tem todo esse movimento. Quer nós queiramos, quer nós não queiramos, nós o seguimos. Quando nós estamos, aí vamos voltar à evolução horizontal e à evolução na vertical da vida. Quando nós estamos rechaçando essa referência, nós evoluímos na horizontal, muito devagar. Isso gera grandes sofrimentos para o espírito, essa evolução na horizontal. Chega um momento que ele cansa de sofrer, aí ele desperta para a vertical. E aí ele vai em busca da vida em abundância que o Espírito Crístico sempre esteve disponível para oferecer a ele, mas que ele rechaçava dentro de si. Mas a marca está ali. Por isso que ele diz, eu conheço-as e elas me seguem, independente de haver vontade própria ou do processo automatista oferecido pelo próprio Criador. Tá? É importante que a gente veja isso, gente, lá na nossa origem, no início do reino nominal em nós. Quando nós saímos do reino animal, entramos no reino nominal, o Espírito Guia está marcado dentro de nós. A referência para todo sempre. Por isso que elas me seguem independente de qualquer coisa. E a vida eterna ele dá e nunca há onde perecer e ninguém as arrebatará das minhas mãos. Ficou claro, gente, isso? É um conceito muito profundo que nós estudamos, que tem a ver com aquela mensagem psicofônica que nós estudamos no terceiro encontro do espírito amigo ou do espírito protetor que nos ofereceu aquela mensagem e com o versículo que ele fala que Deus nos deu, o Pai nos deu, né? Nos deu a ele para que ele nos conduza. No versículo 29 ele diz: "Meu Pai que mais deu", aqui ele volta ao conceito que nós fomos dados a ele, "é maior do que todos e ninguém pode arrebatá-las das mãos de meu Pai. Nós fomos criados por Deus e dados a Jesus para que ele nos conduza à vida eterna, que é a condição do Espírito Crístico, que não precisa mais reencarnar. Jesus é o caminho para a verdade e para a vida, para que verdadeiramente cheguemos ao Pai. Para que alcancemos a condição de seres conscienciais, é fundamental que nos tornemos verdadeiros discípulos dele, como pastores de ovelhas seguindo o bom pastor, e não como mercenários seguindo propostas auto-enganosas." Então o convite é para a vida em abundância. Nós só conquistamos a vida em abundância evoluindo na vertical da vida. Qualquer processo horizontal vai ser o processo do mercenário, né? De falsear a verdade, acreditando que aquela falsidade é verdadeira. No versículo 30, ele diz: "Eu e o Pai somos um." Então, por haver uma plena sintonia entre Deus e ele, ele é o nosso grande condutor ao Pai. Os judeus, no 31 ele diz, os judeus pegaram então outra vez em pedras para o apedrejarem. Aqui entra o movimento farisaico, do pseudo em detrimento do verdadeiro. No 32, respondeu-lhe Jesus: "Tenho-vos mostrado muitas obras boas procedentes de meu Pai. Por qual dessas obras me apedrejais?" Jesus é extremamente autêntico, era historicamente, quando ele colocava de uma forma autêntica, veraz, viril, toda a questão para que o outro refletisse. Ele nunca foi passivo diante de uma situação desse tipo. Eles pegaram em pedras para o apedrejar e ele vem e devolve: "Por qual dessas obras me apedrejais?" Vejamos a resposta dos judeus ali, dos fariseus. Os judeus responderam dizendo-lhe: "Não te apedrejamos por alguma obra boa, mas pela blasfêmia, porque sendo tu homem, te fazes Deus a ti mesmo." Quando ele diz, eu e o Pai somos um, então ele está dizendo que ele é Deus. Mas Jesus nunca disse isso. Ele está dizendo que ele está em plena sintonia com Deus. Então eles colocam aquilo como uma blasfêmia. Vejamos o que Jesus responde. Respondeu-lhe Jesus: não está escrito na vossa lei, eu disse, sois deuses. Então aqui ele faz uma referência lá do Velho Testamento.

pode ser anulada, aquele a quem o Pai santificou e enviou ao mundo, vós dizeis blasfemas porque disse sou filho de Deus? Aquele explicita melhor, mais intenso, né? Eu sou filho de Deus. Eu e o Pai somos um, é apenas uma figura que se reporta a essa unidade de pensamento. O que que ele está querendo dizer aqui, gente, no, na totalidade? Nós já vimos o conceito de escritura aqui, né? Vamos ler, recordar? Que escritura é essa que ele está falando aqui? As leis divinas inscritas na nossa consciência. Pode ser anulada essas leis? De forma nenhuma. As escrituras, do ponto de vista histórico, são passageiras, é próprias para um povo em uma determinada época. Agora, a escritura no espírito imortal, nas leis que estão assinadas na nossa consciência, é transitória ou é permanente? É permanente, né? Então, quando ele diz a quem a palavra de Deus foi dirigida, a escritura não pode ser anulada, aquele a quem o Pai santificou e enviou ao mundo, vós dizeis blasfemas, porque disse sou filho de Deus. O que que ele está se referindo aqui? A escritura são as leis divinas dentro de nós. O que que ele veio fazer? Qual que é a essência do que Jesus veio fazer? Ele veio nos ensinar a cumprir as leis. Ele é o mestre. Ele não diz, aprendei comigo, sou manso e humilde de coração. Ele veio nos ensinar a cumprir as leis. Porque ele já cumpre as leis consciencialmente, por ser um espírito crístico. Nós não. Ele veio para despertar as escrituras em nós, as leis divinas em nós. Auxiliar-nos a despertar para essas leis que já estão na nossa consciência. Por isso que ele diz que nenhuma das ovelhas se perderá, porque trazemos na consciência as leis. No 37 ele diz: se não faço as obras de meu Pai, não me acrediteis. Ele está falando com os judeus, né? Então ele fazia tudo aquilo para que o Pai se revelasse através dele. No 38, mas se as faço e não credes em mim, credes nas obras, para que conheçais e acrediteis que o Pai está em mim e eu nele. O que que ele está querendo dizer aqui? Qual é a principal obra que Jesus deixou para nós? Foram as curas? As curas foram transitórias. Para todas as pessoas. Foi o exemplo. Mas o que que o exemplo gerou em nós? A salvação. Né? Jesus não veio para nos salvar? Nós vimos o versículo agora há pouco. O que que é a salvação? A transformação interior a partir do movimento de viver as leis divinas em nós, amando-as e cumprindo-as. Faz sentido, gente? Então, essas são as principais obras que ele veio nos ensinar. Por isso que o Pai está em mim e eu nele, porque veio auxiliar no despertar dessa realidade essencial que já está íncita em nós. Então voltemos ao esquema aqui. Eu, espírito imortal, leis divinas e Deus entregue em ação. Nós vimos nessa parábola e com o complemento que Jesus nos traz, todo o movimento relacionado tanto à entrega quanto à ação. O que Jesus veio fazer é auxiliar a todos nós a compreender essa realidade, para que verdadeiramente nos entreguemos e hajamos. Nos entreguemos a Deus, às leis divinas, a Ele que é esse espírito
que foi

nos colocou, foi, nós fomos dados desde o instante da nossa, do início da nossa evolução no reino nominal, para que nos conduza a Deus. E isso nós vamos fazer agindo no espírito imortal que somos, desenvolvendo as virtudes. E aí vamos voltar à pergunta que nós estamos trabalhando em todos os nossos encontros. A partir das reflexões realizadas nos versículos estudados, quais as virtudes podemos somar às que já refletimos? Neste encontro, qual é a virtude mais essencial que nós podemos dizer que sem essa não é possível ser verdadeiro discípulo de Jesus? O amor à verdade. Porque quando nós estamos no movimento do ego mascarado ou do ego evidente, nós temos amor à verdade? Quando nós colocamos as ovelhas para pastar seguindo o bom pastor, só é possível com amor à verdade. Não é o que Jesus é na nossa vida? Eu sou o caminho, a verdade e a vida. Então, a verdade, se não houvermos, não houver em nós um amor à verdade, para que haja vida em abundância, nós vamos ficar titubeando entre o ego mascarado e o ego evidente, enquanto não despertarmos para esse amor à verdade. Faz sentido, gente? O que é a verdade são as leis divinas presentes na nossa consciência. Isso é a verdade. Então, é o amor àquilo que nós trazemos na nossa própria consciência, que Jesus veio nos ensinar. Então, essa verdade somos convidados a amá-las profundamente para nos tornarmos discípulos do Mestre. Entre a negligência e a exigência, qual é o equilíbrio? Autoconsciência. Porque na autoconsciência, o espírito se conecta com a sua realidade essencial e faz a escolha por viver a vida em abundância, se libertando tanto do mercenário quanto do lobo. A exigência do mercenário, a negligência do lobo. Ego mascarado, ego evidente. E ele entra no movimento essencial de vida. Então, resumindo, é fundamental o desenvolvimento das virtudes do amor à verdade e do amor ao bem, para que haja uma conexão profunda com o nosso Cristo interno. E nessa conexão estejamos em sintonia plena com o Cristo consciencial, de modo a que possamos realizar o desenvolvimento intraconsciencial de nosso Cristo interno, em plena comunhão com Cristo Jesus e com Deus. Então, a essência do que nós trabalhamos neste encontro. Vamos fechar os olhos para fazer a nossa avaliação reflexiva. Entre em contato com você mesmo em essência, buscando sentir o conteúdo estudado neste encontro.

que você entendeu do conteúdo que se aplique à sua vida. O conteúdo estudado mudou a forma como você sente a presença de Jesus em sua vida? Caso positivo, que mudança foi essa?

Neste encontro, refletimos sobre a plena comunhão de Jesus com Deus e o significado dessa comunhão para todos nós, de modo que nos esforcemos para desenvolver as virtudes do amor à verdade e do amor ao bem maior. Busque sentir a possibilidade de desenvolver essas virtudes. Como você a sente? Como é realizar esses esforços para você?

Você compreendeu a necessidade de fazer esforços para modelar Jesus, tornando o seu caminho para a verdade e para a vida, construindo o reino de Deus dentro de si mesmo?

Sinta-se agora um espírito imortal que traz em si mesmo a determinação divina de evoluir até a perfeição relativa pelo conhecimento pleno e cumprimento das leis divinas, pela prática das virtudes e pela busca da unidade com Deus. Mergulhe profundamente nessa verdade espiritual. Sinta, veja-se, desenvolvendo todas as virtudes essenciais da vida ao longo do tempo, desenvolvendo o poder real em si mesmo, sentindo a presença amorosa de Jesus em sua vida.

0: Outro dia vai ser feliz, está começando. Ó, o galo eletrônico cantando aqui. É, tem isso também. Que coisa boa. Bom dia mesmo, gente. Um dia maravilhoso está começando. Uma quarta-feira novinha, novinha em folha. Aqui está quente, aqui em Recife está quente. O céu está claro, os passarinhos estão na maior festa. E comigo no estúdio hoje, as queridonas, Regina Beatriz, que está logo ali, gente, em Contagem, nas Minas Gerais. Bom dia, Regina Beatriz.
1: Bom dia, Doglinhas. Bom dia, Ju. Bom dia, pessoal. Com muita alegria, cafezinho, pão de queijo, para a gente ficar cada vez mais animado, mais feliz. Vamos, que o dia já começou feliz.
0: Vamos que vamos, que lá em Belzonte parece que tá quente também, mesmo com a chuva, hein, Ju?
2: Ah, tá gostoso o tempo, tá gostoso. Abri a janela aqui, tá aquele dia nublado, um pouquinho assim abafado, mas tá muito gostoso o tempo. Bom dia, meus lindos. Vamos lá para essa quarta-feira gostosa, já nos esperando aí com Jesus. Vamos sempre.
0: É, gente, quarta-feira, dia 14 de dezembro de 2022, e esse programa é o programa 803. Vários programas aconteceram com muito carinho, com essa energia boa, e a gente está aqui com toda alegria, convidando Jesus para os nossos lares. Cada lar aqui representado recebe essa energia amorosa, renovadora, que traz ânimo, confiança para essa caminhada maravilhosa. E vamos começando aqui, fazendo aqui a autodescrição na tela. Regina Beatriz, são narcisos, Regina.
1: Isso aí, gente. São narcisos amarelos. Eu acredito que eles estejam num jardim, porque lá no fundo a gente consegue ver uma gradezinha, né? E um pouquinho de verde. Pois é, essa é a nossa imagem que fica aí guardadinha. Enquanto a musiquinha tocava, os narcisos balançavam para lá e para cá, né? E esse programa é um programa para ser ouvido. Por isso você só vai ver essa imagem linda aí, ó, enquanto a gente está batendo um papo bem gostoso. No alto dessa imagem, a gente tem escrito em preto: para o dia nascer feliz, um feliz bem grandão, com uma luminosidade ao fundo. E bem abaixo, bom dia mesmo. Ao lado à direita, todos os dias às 6 horas. E os zerinhos, duas carinhas felizes. E bem abaixo, feliz quarta. Na direita, na vertical, a gente tem as logomarcas dos canais que distribuem e divulgam esse programa. Na produção, Ediluz. Coprodução, Amigo Espiritual. Apoio, TV7, Rai TV, Portal da Luz e Web Rádio Fraternidade. Lá embaixo, a gente tem duas faixas, uma larga e uma fininha. Na larga, uma faixa amarela, a gente tem um girassol, um coração bem vermelhinho e uma frase bem destacada: celebre a vida. Ai, que delícia! Vamos celebrar a vida. E lá embaixo, num bannerzinho, né, uma faixinha que vai rolando durante o programa, neste momento está escrito: inscreva-se na TV Ediluz. Marque esse vídeo como gostei e compartilhe. Então, aproveita aí, gente. Já dá o seu joinha, o seu tininho, o seu legal. Convida aí os amigos, a família, para virem fazer com a gente um dia bem feliz. Vamos que vamos! Só coisa boa no dia de hoje.
0: Vamos começando, gente. Vamos começando. Vamos buscar a nossa sintonia amorosa. Vamos em busca da nossa conexão com o divino. Vamos entrar na sintonia da prece, turma linda. Pegue sua água e aproveite. Mentalize, mentalize a imagem de Jesus com todo amor, olhando para você, resolvendo ali, ó, visitar seu lar, indo em cada cômodo, visitando cada membro da família com muito carinho, com muito amor. Vamos à nossa prece, Ju?
2: Vamos sim, que a gente possa sentir realmente a presença desse querido Mestre Jesus entrando em nossos corações, nos transbordando de amor. Que assim seja, nesse dia e sempre.

0: Que seja assim, caminhando lado a lado com Jesus, como a essa luz que ele sempre nos irradia, que ele deixa a gente perceber e que somos essa luz por onde formos. Que nesse mês de emoções, esse mês de desabrochar muito amor dentro de cada coração, que a gente possa ser como ele, levando amor por onde formos. Gratidão, mestre querido, gratidão.
1: Gratidão, gratidão, lindona. Façamos a nossa parte, façamos a nossa parte, buscando essa energia, buscando esse carinho, gente. É isso aí. E tem gente linda que chega aqui logo cedinho, aqui conosco, aqui é a Robertinha Zaninelli. Bom dia, queridos irmãos. E trazendo aqui flores, lindas flores. E a mensagem dela aqui, ó. Peço vibrações para duas pessoas especiais do meu trabalho que estão doentes. É, gente, você pediu. E essa vibração, com certeza, alcançou no seu pensamento, lembrando dessas pessoas queridas que estão necessitadas, e a gente aproveita, gente, para falar para todo mundo que está aqui, olha, pensamento é energia do espírito, e a gente pode vibrar positivamente, com muito carinho, direcionando, olha só, o nosso desejo para que a pessoa se recupere, para que ela tenha aí, ó, a saúde restabelecida, para que a medicação funcione, que ela possa se equilibrar. E é isso que a gente vai buscando, gente. Vamos buscar ao longo do dia, buscar essa energia amorosa, vamos vibrar positivamente. Está aqui o nosso querido Beto Leite, Regina, chegando logo cedinho aqui, ó, trazendo sua mensagem com muito carinho.
2: Bom dia, Beto Leite querido, esse porteiro maravilhoso que abre a porta todos os dias para nós, né? E ele dizendo aí para gente: bom dia, alunas amadas. Como sempre, a escola sempre com as portas e janelas abertas para a doutrina espírita. Boa aula a todos, isso mesmo, gente. Vamos aprendendo, né? Aprender não ocupa espaço. E a gente aprende todo dia um cadiquinho, como diz o pessoal aqui em Minas, né? A gente vai aprendendo um cadiquinho aqui, um cadiquinho de lá. No minuto a gente está sabido. Vamos que vamos!
1: Vamos que vamos, gente. Ju, a querida Edla chegando aqui também.
0: Sim, ela deixa pra gente. Bom dia, gente. Muita paz, saúde, tudo de bom pra turma. Pro dia nascer feliz. Isso aí, minha querida. Vamos juntinho aqui nessa vibração maravilhosa.
1: Coisa boa, a Patrícia com esse sorriso lindo, gente. Bom dia, pessoas lindas. Um dia de muita paz e luz a todos. Colocando aqui muitas figurinhas amorosas, aqui as mãozinhas unidas, carinhas sorrindo, flores, lindas flores. Coisa boa, gente. É uma alegria a gente trazer, né, essa turma toda aqui, dá vontade de sair trazendo aqui essa turma linda, com muito carinho. A Eneida chegou aqui super disposta. Bom dia, colegas da vida! Ó, ó, coincidência, esse é o pseudônimo das obras de Deus. Olha só. E essa lindona aqui tá meditando aqui, ó, com o Tadashi Kadamoto aqui, ó. Gente, tem tanta coisa legal, gente, tanta coisa legal na internet. Tem gente falando do bem, tem gente ensinando a superar os desafios, tem gente ensinando a fazer meditação, a fazer ginástica, a fazer pão de queijo, a fazer cafuné nos bichinhos. Gente, quanta coisa boa a gente encontra na internet. A gente precisa, ó, ter olhos de ver, ouvidos de ouvir. E o nosso desejo, gente, não é outro, é que a gente aprenda como disse Jesus. Porque, olha, à medida que a gente vai aprendendo, fica mais fácil a caminhada, muito mais fácil. A gente vai, ó, seguindo com mais serenidade. Isso é bom demais mesmo. E aqui, ó, traz a Denisa pra gente, Regina.
2: A Denilza tá aí, ó, com essa pele linda. Gratidão, viu? E ela dizendo pra gente: bom dia, gratidão a Jesus por mais um dia. Que tenhamos muita paz e luz. Assim será, Denilza, assim será. Tamo aqui, firme e forte.
1: Coisa boa, mandar um abraço aqui à querida Janete aqui, ó, Janete da Rosa. Bom dia, amigos, gratidão pela dádiva da vida, tá lá em São Borja, a gente tá no Rio Grande do Sul. Essa queridona, essa lindona, um cheiro na alma, querida, para você, para sua família, coisa boa, bom demais mesmo. Ju, a querida Fátima, essa fofa.
0: Essa linda, vamos lá. Ela deixa aí pra gente. Bom dia a todos maravilhindos, né, Patricinha? A vida é bonita? É bonita, isso aí. A vida é bonita mesmo. Essa música é muito boa. Abracinhos, abracinhos com muita luz, com Jesus e Maria Santíssima, socorrendo a todos mais necessitados de afeto e atenção. É isso aí, Fátima. Um cheiro, minha linda. Gratidão.
1: É bom demais. Essa querida tá lembrando que ela tá numa cidade linda, gente. Ela tá falando aqui, ó. Bom dia, Janete. Abracinhos. E olha, flores. Estou no portal da Ele Luz. Sou lá da praia do Farol de São Tomé, gente. Lá no Rio de Janeiro.
0: Eita. Eita.
1: Ó, Regina. Anota aí, Regina.
2: É mais uma, gente. Delícia,
1: coisa
2: gente.
1: Boa, gente, é uma lindeza. Ó, Regina, tem gente nova por aqui postando. Não é de estar postando, está postando, coisa boa.
2: É mesmo, hein, Valmira? Nossa, que lugar lindo, hein, essa foto. Isso aí, ela disse pra gente, bom dia, meus irmãos. Muita paz para todos. De Teotônio Vilela, em Alagoas. Uhul! Tá longe, mas tá perto do nosso coração, hein? Que delícia! Seja bem-vinda com seus comentários. Que bom que você está aqui com a gente.
1: É, ela está aí, ó, pertinho do mar. A gente vê aqui um lindo mar, um barquinho ali. Que coisa boa, que imagem bonita, que maravilha. Gente, o nosso Brasilzão, gente, esse Brasil, coração do mundo, pátria do Evangelho, gente, com suas paisagens, com suas belezas, com suas riquezas naturais, com a sua fauna, com a sua flora, com o seu povo, com o seu carinho. Exatamente, gente. A gente vive num lugar maravilhoso e a gente precisa reconhecer essa oportunidade. Uma oportunidade única, gente, de desfrutar de tanta coisa boa, de aprender, de fazer novos amigos e seguir com muito carinho. Nós mandamos aquele abraço, gente, para toda essa turma linda que começa o dia nessa vibração amorosa e a gente segue incentivando. Que passemos aí, ó, a incentivar o outro, a agradecer a vida, a enxergar a beleza da vida. Isso é muito bom mesmo, né? Ficamos muito felizes e agradecemos a todos vocês que nos recebem nos seus lares, logo cedinho. Olha só, na cozinha, gente. É gente de casa, né? A gente leva para a cozinha, enquanto prepara um cafezinho, e a gente está aqui batendo papo, e a turma vai interagindo, chamando a criançada para ir para a escola, e a gente fica muito feliz, porque mais e mais corações vão entrando nessa energia. Nossa gratidão a toda essa turma linda que fica aqui interagindo. Nossa gratidão a muitos corações que se uniram para que esse programa acontecesse, para que vários programas acontecessem. Nossa gratidão a toda essa turma amorosa, essas voluntárias, esses voluntários amorosos, encarnados e desencarnados, viu? Tem a turma aí, ó, os 300 com muito amor no coração. Vamos lá, gente, vamos começar esse bom dia com alegria e poesia. Uma poesia linda no dia de hoje. Vamos lá, gente?
2: Bora lá. Vamos ver, a nossa poesia de hoje tem o título de Crê. Há na crença uma luz radiosa e pura, que transfigura os prantos em prazeres, que transforma os amargos padeceres em momentos de mística aventura. Confia, espera e crê. Quando sofreres sobre os guantes das ríspidas amargura, nas tormentas acerbas dos deveres, esquecerás a dor e a desventura. É que em meio das mágoas mais atrozes, sentirás dentro de ti estranhas vozes repletas de doçura indefinida. São seres ditosos, superiores, que nos impelem a nós, os sofredores, aos luminosos planos da outra vida. Essa poesia, de título Crê, é de Antero de Quental. Foi psicografada pelo Chico Xavier no livro Assembleia de Luz. É, gente, tá aí a dica, ó. Pra que sofrer, né? Vamos acreditar. Porque quem acredita, quem crê, tem sempre com ele um dos 300, né? Que estão sempre aí nos ajudando aí para frente. Vamos que vamos.
1: Vamos que vamos. Regina, tá com um vizinho novo aí, é?
2: Você tá com um vizinho novo?
1: Escutei uns latidos.
0: Não, acho que é meu. Acho que é meu vizinho.
1: Regina tem gato dentro de casa. Regina tem gato. Esse gato não aprendeu a latir ainda.
2: Não, não. Meu gato ainda não aprendeu. Os três gatos daqui de casa ainda não aprenderam a latir. E o cão late se eu deixar o portão aberto. Ele vai lá cumprimentar todo mundo que passa na rua.
1: Ah, que gentileza. É um
2: Então deixa o
1: carinho.
2: portão fechado na hora do programa, porque senão a gente não consegue conversar, não. Ele quer participar também, aí já viu, né?
1: Coisa boa. Eu vou pedir para a Juscelia trazer aqui o comentário da Eneida.
0: Gente, passando por um desafio familiar, e pensei, sabe o que é mais? Vou visitar uma querida, depois orar e dormir. Ela coloca risos. Tenho trabalho na espiritualidade e não vou perder tempo com aborrecimento. É isso aí, Eneida. É isso
2: Desse
0: aí,
2: jeito,
0: Eneida. Essa receita aí é ótima, maravilhosa. Vamos lá, vamos junto, Eneida.
1: gente, olha só. Se a gente não está conseguindo encontrar a resposta aqui embaixo, né? Que tal a gente fazer uma prece? Que tal a gente pedir ao nosso anjo de guarda aquela ajudinha para que durante o repouso do corpo a gente possa ter uma atividade boa, a gente possa aí se envolver. Quem sabe quando a gente acorda não aparece aí, ó, uma sugestão boa, uma dica boa e a gente vai tocando a vida. A gente são os desafios da vida e a gente vai aqui com todo carinho. Isso é bom demais, gente. Bom demais porque a gente tem muita gente aí, ó, torcendo, vibrando com a gente. Eita, ela tá cedinho aqui, Regina. Olha ela aí.
2: Bom dia, Valdinha! Valdinha aí, ó, dizendo pra gente bom dia com Jesus. Que Deus nos abençoe, com certeza. Letícia, beijinho, querida.
1: Oh, coisa boa, gente. Oh, coisa boa. É uma alegria, é uma alegria. E a turma chegando por aqui. O professor Léo. Ó, Juscelia, quem tá na área.
0: Ah, esse querido. Bom dia, gente bonita. Tudo bem com todos aí? Ó, maravilhoso. Um grande e forte abraço para essa turma linda. Ah, com a gente sentindo essa energia aí, o dia só fica melhor ainda, professor. Gratidão.
1: Coisa. E opa, e chegando aqui um querido aqui, ó, não sei se ele é daqueles que ficam escutando e não postam, mas ele postou. Que coisa boa, é o querido Wagner Olivetti. Bom dia, querido irmão, um dia maravilhoso para você, para sua família. Esta quarta-feira abençoada aqui para todos nós e essa turma aqui com todo carinho. E tem aqui uma fofa acompanhando aqui. Te chatei não, maninha? É difícil, mas oremos. Te amo. E tô aqui te esperando. E, ó, Regina.
2: Ela dizendo pra gente aí, ó, não se chateie não, mainha. É difícil, mas oremos. Te amo e tô aqui te esperando. Isso aí, gente. Olha, não adianta ficar nem emburrecido, nem aborrecido. Se a gente emburrece, a gente empaca, né? E se a gente se aborrece, a gente tem problema no fígado. Então não se aborreça, né? Todos nós temos desafios mesmo, né? Respira fundo, ore. Aqui, quando o trem tá feio, aqui a gente ora, faz prece e reza, meu filho, porque aí tem que resolver o problema, né? E a gente vai conseguir, né? Vamos ter calma, paciência, as coisas vão se ajeitando, né? Mas tá tudo certo.
1: Isso, gente, com calma, a gente vai seguindo com muito carinho, vamos tocando aqui, tocando a vida. Tem tanta coisa boa para a gente celebrar, inclusive uma turma linda que está dando mais uma volta em torno do sol. Regina Beatriz, tem um taco de bolo para tu hoje, mulher?
2: Tem, hoje tem um taco de bolo delicioso, né? A borrosta. É, o primo que Leonardo. Mas tudo
1: Regina, para um pouquinho aí. Tem algum fio entupido aí, gente. Rapaz, eu não sei o que é que acontece. Aí ela dá um tempinho aí, eu acho que ela fala mais alto, aí desentope o fio, aí ele volta para cima. Agora ela tossiu em cima do microfone, agora. Agora deve estar bom.
2: Gente, tá vendo? O
1: Aí
2: pessoal acha que
1: desentupiu, desentupiu.
2: só é que tem desafio que também tem, tá vendo? Então vamos lá. Hoje é aniversário de um primo muito querido. Ele se chama Leonardo, mas todo mundo chama ele de Nath. É, da família Barreto, a família do meu pai. Parabéns, Nath, querido. Que Jesus te abençoe. O Nath adora uma roça, gente. Nossa, e ele tem uma rocinha que é uma delícia. Isso mesmo, né? Mas vira e mexe, ele está aqui em Belo Horizonte. Pois é. Parabéns, meu querido. Que Jesus te abençoe, te cubra de bênçãos. E que bom, hein? Mais uma volta completinha em torno do sol. Que delícia! Isso não é para qualquer um, não, gente. É só para gente especial. Gente especial que está aí na boa luta, no bom combate, né? Levando em frente e para frente o desejo, a vontade de melhorar sempre. E olha, o mais legal de tudo é que nessa caminhada, uma felicidade, nós não estamos sozinhos, gente. Olha quanta gente ao nosso lado, nos ajudando, né? Nos apoiando e seguindo em frente. Vamos que vamos. Parabéns, você mereceu renascer. E você, que não colocou o seu nome aí no chat e que também está aniversariando hoje, receba o nosso abraço apertado de estalar costelas, viu? Que você se sinta assim abraçado com muito amor e muito carinho, tendo a certeza de que você não está sozinho. A gente está aqui, junto com você. Vamos que vamos, todo mundo, rumo à felicidade. É desse jeito.
1: Maravilha, maravilha, gente. Um abraço para essa turma linda. É bom demais. Deixa eu dar uma passeada rápida aqui, trazer uma turma linda. A querida Gelma Gomes aqui, ó. Um dia ensolarado para todos nós. Paz e luz. Oh, coisa boa. Que maravilha, gente. Ana Paula também chegando por aqui. Bom dia com gratidão. Gratidão. Olha que coisa boa. É um sentimento bom. Agradecer tanta coisa boa que está acontecendo, isso é legal demais. E tem aqui um queridão aqui, ó. É, gente, parece aquele artista famoso, aquele cantor famoso aqui. É o Severino Bento, gente, é ele sim, o Voz de Veludo. Bom dia, pessoal querido. Deixa o like e compartilhe, ó. Ó, o recadinho importante aí. Turma linda, tá chegando, gosta do programa? Deixa o like aí, ajuda a divulgar o programa. A plataforma entende que a turma tá gostando, ó. E acaba sugerindo aí para mais e mais pessoas. E aí a gente vai aumentando essa família que vai vibrando. Vamos espalhando essa energia, espalhando esse amor e essa alegria, gente. Olha, Jô, quem chegou aí também aqui, ó.
0: Ah, esse queridão aí, o Gil, ele, bom dia, lindonas e lindões, muitas bênçãos de amor e alegria, carinhoso abraço, only emotion. Ô, gente, falar do Gil, que o Gil deixa alguma mensagem, eu já fico imaginando ele falando. Então, nossa, qual energia boa que o Gil tem, benza a Deus.
1: Oh, maravilha, gente. Ele tá nas Minas também, não tem Montes Claros. É, gente, esse querido, é um cheiro para
0: Deve estar
1: você,
0: na
1: querido
0: chuva
1: meu.
0: também.
1: É, gente, tá uma época que tá passando umas nuvens molhando aí as Minas Gerais. Faz parte, é o período da chuva mesmo nessa região e a gente tem que ter cuidado e vamos administrando. Devagarzinho a gente vai tocando o trem aqui com muito carinho. Vamos lá, deixa eu dar uma olhadinha aqui. Opa, Regina, gente nova na área, Regina.
2: Oh, Neuza de Paulobi, será que é assim que fala esses nomes
1: Ou
2: difíceis?
1: é, Paulo, ou é Paula Bebê? Eu acho que
2: Será?
1: ela já postou. Lembrei agora esse de Paula Bebê aqui.
0: Paulo
1: Eu
0: Bebê.
1: já. Coisa boa, postando novamente.
2: Ah, que bom! Então seja bem-vinda de novo, Neuza, no chat. E ela dizendo pra gente, bom dia com alegria, Jesus, luz e paz. Tá lá em Uberaba. Isso aí, minha querida. Vamos junto. Gratidão por estar aqui conosco.
1: Ô, oh, cidade linda, cidade aconchegante, gente. Maravilha, um cheiro para a turma de Beraba, gente. Mandar um abraço para a turma lá do Núcleo Langerton. Ô, o vô Langerton, coisa boa, coisa boa. Vamos seguindo, gente. Vamos seguindo aqui com muito carinho aqui. Vamos voltar um pouquinho no tempo, que a gente está aqui no dia 14, dia 14 de dezembro, gente. E hoje é aniversário sim. Em 1956, no dia 14 de dezembro, foi fundada a Federação Espírita do Estado do Mato Grosso, lá em Cuiabá. Gente, que coisa boa! Olha só, tá vendo aí, ó? Fazendo aniversário aí, ó. Quantos anos? Quantos anos? 66 anos? Eu acho que é, né? 66 anos, né? Que coisa boa! Maravilha, gente! E a gente divulgando aqui, ó. para a turma linda. Com certeza vai ter uma celebração super especial lá na Federação. E a gente manda um abraço para esses queridos irmãos, lembrando aqui, ó, o esforço, o empenho, a dedicação, se uniram e criaram aí, ó, uma federação, a Federação Espírita, trazendo estudo, trazendo livros, trazendo reuniões públicas, esclarecimento. Isso é muito bom mesmo, né? Opa, e tem a gente que estava viajando, Regina, por isso que não estava postando, olha aí.
2: Aí, Lilian Barbuda, nossa querida animadíssima, dizendo pra gente: dia, acabei de chegar do Capão, Chapada Diamantina, que saudade de vocês, ô, delícia! Ô, gente, Chapada Diamantina é bonito demais, né? Espero que você tenha aproveitado bastante, tirado muita foto e voltou assim, cheia de energia, né? Isso aí, Lilian querida, que bom que você tá aqui de novo com a gente, vamos lá!
1: Eu acho que a Juscelia deve conhecer, que Juscelia anda batendo perna por tudo quanto é canto.
0: Não, essa aí tá no meu roteiro. Ainda não consegui ir lá, não, Douglas. Mas já está no roteiro.
1: Oh, coisa boa, desfrutar dessa natureza, né? A gente sente uma energia tão boa, gente. É bom demais mesmo, né? E a gente vai seguindo aqui. Ju, vamos trazer aqui, ó, Projeto Escutatória e o SOS Prece. A gente está sempre divulgando, porque a gente sabe como é importante o trabalho que é desenvolvido por essas duas equipes amorosas.
0: Como é importante, como tem pessoas, né, necessitando de um trabalho desse, né, Douglas? Aí, para quem não conhece essa parceria do Projeto Escutatório, o SOS Preces, lá você encontra essa escuta sensível, afetiva, respeitosa, nas 24 horas do dia, nos 7 dias da semana. Para você que possa estar ou conheça alguém que está muito angustiado, que não consegue desabafar com ninguém, você pode dar a dica para essa pessoa, porque nesse telefone ele vai encontrar uma escuta de coração para coração, vai ter ali um coração te escutando e vai depois te fazer uma prece junto com você, vai tranquilizar o teu coração. Você vai fazer uma ligação, o custo é de uma ligação local. 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Porque a escuta e a prece clareiam o caminho. Um grande abraço a esses trabalhadores lindos. Jesus os abençoe sempre.
1: Assim seja, assim seja. Eneida ficou animada aqui, viu, Ju? Ave Maria, a Chapada é tudo de bom. Um abraço, Lira. Eita, olha só. É, rapaz, ela ficou animada, gente. Olha aí, ó. Vamos
0: Nossa,
1: combinando.
0: imagina. Gente, imagina essa família aqui um dia fazendo um encontro, hein? Nossa, Deus, vai. Ai, é meu sonho que isso aconteça.
2: Acontecerá, acontecerá. Vamos que vamos, vai dar certo.
1: É, gente, ó, e ela tá trazendo aqui um comentário, ó. Ontem foi meu plantão, lá no projeto, gente, lá no projeto, né? E quantos de nós precisamos de uma escuta amorosa? Gente, a essência desse trabalho é isso, é uma escuta carinhosa, acolhedora, sem julgamentos, é escutar o outro, gente. E aí a gente fica muito feliz porque a gente vê que tem pessoas que estão aí, ó, fazendo esse trabalho, e a gente pede o um amparo de Jesus para que mais e mais corações encontrem aí, ó, a serenidade, a calma, o um equilíbrio para tocar a vida. Muito bom, gente. Muito bom mesmo. Gente, vamos trazer aqui uma dica cultural muito legal. Ontem, né, aí a inspiração, né, vem aí, ó, os 300 dando aquelas sugestões aqui, aí a gente vai procurar para trazer dica cultural aqui. Olha só, a gente está trazendo, gente, um seminário: Perdão, Compreensão e Amor em Família, com o querido Sérgio Lopes, gente. Isso aconteceu, ó, faz pouco tempo. Foi lá no dia 24 de fevereiro de 2020, lá em Goiânia, lá em Goiás, né? E foi justamente um encontro muito amoroso, foi o 36º Congresso Espírita de Goiás. E essa palestra, a gente, com o querido Sérgio Lopes, é um querido irmão, um querido amigo, já esteve aqui em Recife algumas vezes, tem bastante conhecimento, tem uma facilidade de transmitir com muito carinho o conhecimento que ele tem. Ele é médico, ele é psiquiatra, é lá do Rio Grande do Sul, e tem muita coisa boa dele, gente. Ele faz parte da Associação Médica Espírita, a gente já participou de vários encontros da Associação Médica Espírita, e é uma turma linda, gente, trazendo muitas informações e fazendo aquela ponte, né? Muitas vezes trazendo conhecimento acadêmico, o conhecimento da vivência, da prática médica, a prática da psicologia, da psiquiatria, né? E aí a turma que participa de encontros e vai participando de congressos e vai trazendo esse conhecimento e compartilhando com a gente, fazendo aquela ponte com a mensagem renovadora, essa mensagem maravilhosa que o Espiritismo traz para a gente. É o Jesus, gente, sendo esclarecido, é a mensagem amorosa sendo trazida de forma mais fácil, mais palatável, para que a gente possa aprender com mais facilidade. Não é por acaso, gente, que nós temos aqui, olha, para nós espíritas, a mensagem espírita é o consolador prometido por Jesus, quando ele diz que não nos deixaria órfãos, que mandaria um consolador prometido para trazer e dizer muito mais do que ele disse, porque naquele momento a gente não ia ter uma cabecinha para entender. E hoje, gente, está muito mais fácil. Tá dado aqui o recado, ó. A gente colocou no chat esse link aqui, ó, para a turma que não conhece o querido Sérgio Lopes. Gente, tem muita coisa boa dele na internet. Tá aqui esse encontro. Foi um encontro muito legal. Ele sempre com muita simplicidade, conversando, interagindo e trazendo aqui uma dica muito bacana mesmo. E vamos seguindo aqui, gente. Vamos seguindo, que ainda tem dica de livro para trazer. Mas eu vi que andaram comentando aqui. Deixa eu ver qual foi. Opa! Cadê? Ah, eu sabia. Gente, tô vendo aqui. A turma tá animada para fazer a viagem. Ó, Regina, ela se animou. Verdade, sim. Bora organizar logo. Recomendo aqui, ó. Recomendo o Capão para uma conexão mais profunda com a natureza. Gente, que coisa boa. O professor Léo já se animou também. Olha aí, um encontro espiritual, mas também turístico. Olha só, passei pelas Minas. Gente, gente, as Minas Gerais é linda. Gente, olha, o nosso Brasilzão. Aqui a turma linda vai começar a falar da sua região. Nós temos uma riqueza, gente. E a gente precisa, sim, desfrutar dessa riqueza, ter olhos para enxergar essa beleza, a beleza da montanha, da cachoeira, da praia, do rio, a beleza do céu, gente, é muita coisa linda. E a gente precisa também ter o olho, gente, de ver a beleza do ser humano. Cada um de nós é único, gente, não existe. Eu fico sempre me encucado, será que existe duas Regina, Beatriz? Será que tem outro espalhado em algum canto do planeta, Regina?
2: O que você falou? Fala de novo que eu fui tossir e pronto, acabou. Repete aí.
1: Eita, ela tossiu e entupiu o fio de novo. Dá um tempinho aí pra ver se desentope esse danado desse fio. Armaria três vezes. Eita, problema danado. Vamos lá, gente, vamos seguindo aqui, Ju. Enquanto desentope o fio da Regina, traz as dicas de leitura aí. Regina, a mulher estava falando da beleza do povo, a beleza do ser humano, cada um com sua peculiaridade, com suas qualidades, com as suas sutilezas. E nós estamos nessa escola da vida para ter olhos de ver e ouvidos de ouvir, como falou Jesus.
2: Com certeza, gente. Não tem dúvida. Você tem alguma dúvida de que isso é a pura verdade? Não é. E sabe o que eu estava pensando aqui, professor Léo? Na minha reunião mediúnica, de vez em quando, o meu coordenador lá fala assim, ó, hoje à noite eu vou passar para pegar todo mundo, porque esse trabalho precisa de muita gente. E aí a gente, de madrugada, né, ele fala assim, e a volta está combinada para as 4 da manhã. Então vai se preparando aí. Aí teve um dia que a gente combinou que a gente ia, né, para o trabalho espiritual. E aí, quando foi 4 horas da manhã, o grupo todo acordou. Aí nós colocamos assim no WhatsApp, cheguei. 4 horas da manhã. Vamos combinar aí o passeio espiritual, viu? Você vai organizando, viu, professor Léo? Já põe aí, já avisa. Olha, gente, hoje nós vamos tal lugar assim, Você e Ju vão, vão mostrando o caminho que a gente vai.
1: Coisa boa, gente, olha, o que a Lilian estava falando, realmente tem algumas regiões, alguns locais que guardam uma energia amorosa, né? Aí, ó, vamos falar de mediunidade, né? E aí, ó, algumas pessoas acabam desenvolvendo essa percepção de perceber a energia do local, a energia do ambiente. Inclusive, ao ponto de perceber, gente, espíritos benfeitores se reúnem aqui e conseguem sentir essa energia. Existem locais, gente, às vezes próximo ao mar, às vezes no campo, às vezes nas montanhas, onde levam nós que aqui estamos, né? Durante o descanso do corpo, somos levados para refazimentos, para equilibrar pessoas que estão enfermas, que estão acamadas, e os benfeitores levam para esses lugares onde a energia de cura vibra em muita intensidade. A riqueza de fluidos que existe na floresta, que existe no rio, que existe no mar. Então, são ambientes que renovam. Levar uma pessoa que está um pouquinho dodói para caminhar à beira da praia, ou simplesmente se não pode caminhar, para sentir a brisa do mar, para enxergar aquela energia. Gente, são atitudes amorosas. Caminhar descalço, na areia, no campo, pegar uma planta e olhar lá a sua beleza, enxergar a beleza das flores, o canto dos pássaros, tudo isso nos conecta com muitas coisas boas e é uma alegria, gente. É uma alegria a gente compartilhar e sentir essas energias amorosas. E isso é muito bom mesmo. E a Eneida está falando que é assim mesmo, né? Ó, Regina.
2: Isso é mesmo. A reunião mediúnica também é o encontro certo. Isso mesmo. A gente vai se programando aí, né? Combinando para a gente fazer esse grande encontro aí, para poder nos conhecer, nos reconectarmos, né? E reconhecer cada um desse grupo lindo aqui que está se formando com tanto amor e com tanta alegria. Isso mesmo, gente, é nossa tarefa, hein? Levar alegria ao mundo, cada um de nós. Vamos que vamos!
1: Vamos que vamos, deixa eu tocar aqui o trem que a gente ficou um pouquinho atrasado aqui, ó. Mas a Sheila Menezes da Assunção aqui, bom dia, nasci no Rio, meu coração é paulista, mas minha alma é mineira. Eita!
2: Isso aí, Sheilinha!
1: Coisa boa, que maravilha! Gente, ó, vamos trazer aqui rapidinho, ó, duas dicas de leitura muito legais. Gente, Depressão, Doença da Alma, do querido irmão Francisco Cajazeiras, esse saudoso irmão. Tivemos tantos encontros, tantas oportunidades de conversar sobre esse tema. Fizemos o lançamento desse livro aqui na Bienal, tivemos atividades em vários centros, até para o interior a gente foi. E olha, como é importante a gente conhecer, gente, os detalhes que envolvem a questão da depressão, o aspecto médico, clínico, o aspecto espiritual. E aí, ó, compreender, entender e trabalhar para ajudar aqueles que estão necessitados. Gente, está aqui uma dica de leitura maravilhosa, esse livro do Francisco Cajazeiras. A gente já trouxe até uma dica cultural aqui, a gente já trouxe palestra com ele, ó. Quem tiver curiosidade, procura aí no YouTube. Depressão, Doença da Alma, Francisco Cajazeiras, vocês vão encontrar palestras desse querido irmão que retornou à pátria espiritual depois de um trabalho lindo, maravilhoso. Um grande abraço, querido irmão. E um outro livro, olha, Socorro e Solução, do José Carlos de Lucas. Gente, a gente tem trazido esses livros que inspiram a boa caminhada, o esforço constante, a percepção e a certeza de que nós somos capazes, gente, de encarar os desafios e superá-los. A gente está aqui para crescer, para aprender. É o videogame da vida. E esses livros são livros que, com certeza, a gente pode dizer, é uma autoajuda, mas vai além. Na hora que a gente entende como esse mecanismo de cura funciona, a gente passa também a ajudar o outro, gente, a entender o que está se passando com o outro. E a gente vai ajudando dentro dos nossos limites. Isso é importante para alguém que tem alguma dificuldade aí, ó, dentro da própria família, para os trabalhadores das casas espíritas também, para que possam entender, acolher com mais carinho as pessoas que procuram a casa espírita em busca de tratamento, em busca de ajuda. A gente tem uma verdadeira epidemia epidemia, gente, de pessoas tristes, deprimidas, né? E a gente precisa, sim, a gente precisa ajudar demais, demais, né? Essa turma linda que está aí necessitada. Regina, ontem a gente nem trouxe aqui no programa, ó, mas está em tempo de mandar um parabéns aqui, Regina. Opa, espera aí que o computador aqui...
2: Falhou o computador.
1: Gente, não é que o computador deu uma travada e não quer trazer aqui? Espera aí, vamos tentar mais uma vez? É, ele não quer deixar, não. Mas eu vou falar para vocês aqui, ó. É a mensagem da... Pelo amor de Deus, 5 minutos depois apareceu.
2: Foi aniversário também de uma amiga e irmã do coração. Voluntária querida do Luz. Goste? Quem é Goste?
1: Olha, é Gorete, nossa querida Gorete. Gente, o computador deu uma travada aqui. Agora ele voltou a funcionar. Olha a mensagem aí, ó.
2: Ah, ontem foi o nível do meu pai. Ah, muito bem. Meu querido, meu amor, 78 anos de muito aprendizado. Um beijo, seu Zito. Gratidão por tudo que me ensinou e ensina nessa meta reencarnação. Isso aí, meu querido. Parabéns, seu Zito. Que Jesus te abençoe aí, ó. Nó, 7.8, hein? Que bacana. Seja aí abraçado por todos nós. Um abraço bem apertado, de estalar costela e com pão de queijo, um cafezinho e um bolo bem gostoso, né? Daquele jeito que o senhor gosta. Isso aí, meu querido, parabéns. E também para Gorete, parabéns. Você mereceu renascer, Gorete. Que Deus abençoe seus passos. Isso mesmo. É o nosso desejo aqui, viu? Dessa turma aqui, pro dia nascer feliz. Isso aí, muito bom.
1: Muito bom, e ela está lembrando, ó, você encontra o seminário Depressão, Doença da Alma, na TV de Luz. Isso, tá dado o recadinho. Gente, tem muito vídeo legal mesmo. Regina, vou abusar de você e explica aqui, ó, traz a mensagem dessa querida aqui.
2: Bom dia, por que não tem a imagem de vocês? Ah, Ângela, é porque esse programa é um programa para ser ouvido. A gente fica aqui nos bastidores. De manhã não tem jeito, não, filha. Todo mundo com cabelo esgandaiado. Não dá nem tempo da gente trocar de roupa. Tá todo mundo de pijama. Pra gente fazer esse programa pro dia nascer feliz. A imagem que aparece é sempre essa aí, ó. Cada dia uma imagem diferente. Hoje são os narcísios. No sábado tem as margaridinhas. Não, na sexta tem as margaridinhas. No sábado tem uma abelhinha safadinha que fica pulando de flor em flor. Então é desse jeito, aqui a gente só se escuta, é um programa de rádio para a gente ficar escutando. E o legal desse programa é que se você perder, ele fica gravadinho. A gente está aqui ao vivo todos os dias, de 6 às 7 da manhã. E se você perder, você pode escutar a gente em outro momento, pode ser na hora da terapia, né? A gente está lavando as

0: Como o tempo passou depressa, né? E a gente aqui, ó, trouxemos aqui os livros, fizemos a divulgação das lives, falamos aqui do trabalho do Cajazeiras, que a gente encontra na TV de Luz. 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Tudo isso, gente, para incentivar, para facilitar o estudo, o aprendizado. A gente está colocando aqui no chat um formulário eletrônico que serve para você fazer a sua inscrição. Qualquer dúvida, ó, liga nesse telefone aí que a Valdinha vai atender com todo carinho. Gente, como o tempo passou depressa, a gente ficou nesse papo amoroso, carinhoso com essa turma linda, gente, isso é muito bom, né? Mas vamos refletir um pouquinho, porque quem reflete brilha. Ju, tá contigo aí? Qual é a mensagem para a gente refletir hoje?
1: Minha mensagem de hoje é Natal do Coração. Abençoados sejam as mãos que, em memória de Jesus, espalham no Natal a prata e o ouro, diminuindo a miséria e a necessidade da fome e a nudez. Entretanto, se não forem iluminados pelo amor que ajuda sempre, esses flagelos voltarão amanhã, como a erva daninha que espreita a ausência do lavrador. Não retenhas assim a riqueza do coração que podes dar, tanto quanto o maior potentado da terra. Deixe que a manjedoura da tua alma se abra feliz ao soberano celeste, para que a luz te banhe a vida. Com ele, entenderás o coração onde estiveres, sejas para trocar um pensamento compassivo com uma palavra escura e áspera, ou para adubar uma semente de esperança, onde a aflição mantém deserto. Com ele, inflamarás o júbilo, os olhos de júbilo, os olhos de alguém, menino triste e desamparado, e uma simples criança, arrebatada hoje ao vendaval, pode amanhã ser o consolo da multidão. Com ele, podes oferecer a bênção da tolerância aos que trabalham contigo, transformando o altar do teu pão em altar de Deus. Que tesouro terrestre pagará o gesto de compreensão no caminho empedrado, o sorriso luminoso da bondade no espinheiro da sombra e a oração do carinho e do entendimento no instante da morte? Natal no mundo é a epopeia do reconhecimento do Senhor. Natal no espírito é a multidão com ele próprio. Ainda que te encontres em plena solidão da pobreza e do infortúnio, sai de ti mesmo e reparte com alguém o dom inefável da tua fé. Lembra-te de que ele, em brilhando na manjedoura, tinha consigo apenas o amor a desfazer-se em humildade e, em agonizando na cruz, possuía apenas o coração a desfazer-se em renúncia. Mas usando tão somente o coração e o amor, sem uma pedra onde repousar a cabeça, converteu-se em salvador do mundo, e, embora coroado de espinho, fez-se o rei das nações para sempre. Essa mensagem Natal do Coração é dessa linda Meimei e psicografia do querido Chico, o livro Os Dois Maiores Amores. Que maravilha, né, gente? Natal só nos faz renovar as nossas emoções e ações, e a gente lembrar de Jesus, que desde a manjedoura, né, na sua simplicidade e humildade, só espalhou amor e só nos ensinou o amor, e que possamos sim reverberar o amor desse Jesus maravilhoso, que nos ensina a partilhar, a doar, a sempre fazer pelo nosso irmão, que possamos sim caminhar com ele, nesse intuito de fazer o bem, de caminhar sempre fazendo o melhor que a gente pode. E a gente sempre pode algo, nunca esquecendo. Se não pode financeiramente, possamos sim fazer com a palavra, um gesto, qualquer ação no bem a gente pode sempre estar fazendo.

0: Não é isso aí? Vamos lá?
1: Isso mesmo. Brilhou.
2: Olha, gente, são tantas as mensagens amorosas e as nossas reflexões, elas acabam voltando, gente, para algo tão simples, né? Que foi a mensagem que Jesus trouxe, né? Sejamos tolerantes, sejamos carinhosos, afetuosos, sejamos fraternos, né? Sejamos irmãos, é a nossa caminhada amorosa, gente. Ninguém vai da noite para o dia amar como Jesus amou, como diz aquela linda canção, né? A gente precisa ir exercitando a caridade, exercitando a fraternidade, e a gente vai, olha, nem se dando conta, mas nós vamos nos renovando, gente. Vamos nos renovando e nessa renovação a sociedade muda, a família muda, o planeta muda. E nós estamos, gente, ó, com um pezinho no mundo de regeneração. É uma caminhada, gente, é uma transição. E a transição passa pela mudança de nossas atitudes, mudanças no nosso comportamento. E a gente fica aqui, ó, feliz com essas mensagens, a gente vai espalhando sorrisos e esperanças. E esse período de final de ano, esse período de Natal, gente, é confraternização, é encontro de família, é tempo de fazer as pazes, de pedir perdão, de levar um presente, de levar um sorriso, de fazer um prato gostoso e levar para a casa do irmão. Isso é muito bom mesmo. E é uma alegria a gente estar aqui trazendo essas mensagens amorosas e desejando a todos os lares que aqui estão, que Jesus esteja aí incentivando, envolvendo com muito amor, com muito carinho. Isso é bom demais mesmo, né? E vamos lá, gente, vamos dar uma olhadinha aqui. Regina, quer falar alguma coisa aqui? Tu tá lendo o que aí, mulher?
1: Não, tô pensando aqui na música que a gente vai cantar.
2: Ah!
1: Como que esses dias, né, perto do Natal, mexem com as nossas emoções, né? Tava aqui lembrando de queridos que a gente não pode esquecer nunca, né? Pessoas queridas da família, né? Desses momentos tão importantes de reencontro. É isso mesmo, que estava falando aí do perdão, realmente, é o momento do perdão, né? Não tem jeito de dar presente e receber presente que a gente está com um pezinho atrás, né? Precisamos nos conectar com o amor sempre.
2: E é isso aí, gente, ó, quem não pegou sua água fluidificada, pegue aí sua água com muito carinho. Ah, deixa eu dar um recadinho, gente, olha... O Evangelho por Emmanuel, ele acontece de segunda a sexta às 7h35. Tem uma turma linda que acompanha, né? Que fica em casa até mais tarde. E aí, ó, o que é que está acontecendo? Gente, final de ano tem alguns profissionais que acabam ficando no sufoco, gente. E é o caso do querido Saulo. Tem muito trabalho, dormindo tarde, sendo muito demandado. Final de ano, aquelas coisas todas. E aí está complicado para ele fazer o Evangelho por Emmanuel. Então, gente, é isso aí, ó. São questões que acontecem porque a gente vai se virando, né? A gente tem que trabalhar, tem que correr, tem que cuidar da casa espírita, cuidar do trabalho, cuidar do como é? Cuidar para trazer a bolacha para casa, né? Então, a gente tem o alimento espiritual, mas tem que ter a bolacha para poder levar para o menino, senão o negócio não dá certo. E aí a gente vai devagarinho. Então, ó, é por isso que não está acontecendo, olha, como acontece todos os dias ao vivo, o Evangelho por Emmanuel. Mas... A turma que não conhece, ficou curiosa, dá uma procurada aí, ó. Vê no canal da Ed Luz, tem vários. Evangelho por Emmanuel com o querido Saulo Silva. Tem muita mensagem amorosa trazendo aí as reflexões do nosso querido Emmanuel. Tá dado aí o recaldinho que faltava dar, gente. Faltando aqui e a gente já trouxe. Regina, tudo certo aí?
1: Tudo certo, vamos lá. Vamos fazer a nossa prece, né, gente? Aproveita aí, põe sua água. Vamos nos conectar para que a gente possa colocar nessa água o curédio que nós necessitamos. Isso mesmo, curédio, porque remédio a gente compra na farmácia, mas o curédio, ele vem do alto e de dentro de nós, quando mudamos o nosso pensamento e também as nossas atitudes. Então, pensando aí no texto que a Juscelia leu para nós, né? Hoje, a gente vai cantar uma música que chama Jesus na Galileia. Na Galileia viveu um homem bom que se fez

0: Foi tão grande o seu poder, quanto foi o seu amor, e ele se fez nosso Senhor. Para ensinar que ser rei é ser simples, tal como as pombas. Ter império é ter paz no olhar. Lá, lá, lá, lá, lá. E aprendendo aí essa paz, né, no nosso olhar, que a gente possa fazer de hoje, de muitos outros dias, um dia feliz. Que a gente possa nos encontrar amanhã, novamente, neste horário, com muita alegria. Beijo, beijo, pão de queijo, pessoal, e até amanhã.
1: Até amanhã, meus queridos.
2: Um cheiro na alma, pessoas queridas. E até amanhã.

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1: Então, amados irmãos e amigos, hoje nós temos essa grande oportunidade de estarmos mais uma vez refletindo sobre o Evangelho do Senhor Jesus segundo o Espiritismo, segundo a doutrina espírita. E hoje no capítulo 5, que trata das bem-aventuranças no aspecto de bem-aventurados os aflitos, felizes os aflitos. Então, o Evangelho nos traz a boa nova, a boa notícia da paz, trazida pelo Senhor Jesus, que se coloca como um amigo de cada um de nós. Então, eu gosto muito de citar uma passagem anotada por João, no capítulo 15, versículo 15, que ele diz assim. Isso é muito importante para nós entendermos a importância de Jesus em nós e nossa para ele. Que ele diz assim: já não vos chamo de servo, porque o servo não sabe o que o Senhor faz, mas vos chamo de amigos, pois tudo que eu ouvi do Pai vos dei a conhecer. Então, é importante nós vermos esse momento especial do dia de hoje, que a gente tem esse espaço para nos ajudar a refletir sobre essas ideias superiores e elevadas da vida em abundância, a vida sem separação eterna, a vida sem castigos eternos. E a morte, a perda de pessoas amadas e mortes prematuras, nos traz duas visões, a visão humana e a visão espiritual, espírita, que nós estamos sendo ajudados a construir, a conhecer, a compreender e nos apropriar delas, fazendo a adesão a essas ideias. Então, nós vamos ver que quando a morte, e é importante citar que isso é uma instrução dos espíritos, é do espírito Samson, antigo membro da Sociedade Espírita de Paris, em 1863, que ele nos fala que quando a morte acontece no seio das nossas famílias e é prematura, porque a morte física acontece na eternidade, junto ao jovem, o adulto ainda recém-saído da juventude, acontece muitas vezes no pleno gozo das conquistas materiais, intelectuais, afetivas, e nós sentimos muita dor. E a dor é legítima para o espírita também. Mas a visão, e nós até pensamos, e isso nos traz muita aflição, quando você pensa nos projetos realizados daquele ser amado, dos projetos a realizar, das expectativas. A gente começa a contemplar a experiência daquele nosso amado e as possibilidades dele na Terra. E, novamente, podemos reforçar que isso dói na nossa alma. A visão espírita da morte prematura nos ajuda a nos consolar e a nos ajuda a nos instruir sobre esse fato, que é um fato natural, que é a morte, como é o nascimento de uma criança. Nós nos preparamos para a chegada de uma criança, de um espírito. E nós devíamos estar cientes que a morte também é um fenômeno natural. E aí vemos as nossas crenças, os nossos valores, né? Que são muito ligados às coisas da matéria, à vida material. Esquecidos que nosso país de origem, a nossa pátria de origem, é o mundo espiritual. Há no homem três coisas, está lá na introdução sexta, em que Kardec faz, do Livro dos Espíritos, que Kardec faz um resumo dos fundamentos da doutrina espírita. Então, há no homem três coisas. O espírito que pensa, sente, quer. O corpo material, que a gente chama de perispírito. E o corpo físico. Então, o espírito veio de Deus, nós somos de Deus e voltaremos para Ele. A nossa estada na Terra é uma passagem. Uma passagem em que nós temos um projeto. Dentro de um programa divino de progresso, nós temos um projeto de vida. Com objetivos, com metas precisas, claras, seguras, de aperfeiçoamento da inteligência, aperfeiçoamento do senso moral e da obra, da parte que nos toca na obra da criação. Então, essa separação é muito interessante porque às vezes a gente pensa que esse mundo espiritual, esse plano espiritual, ou está em cima, ou está do lado, ou está embaixo. Ele não está nem em cima, do lado, nem embaixo. Ele está entrelaçado ao mundo terreno. Não há com a morte física, pelos desgastes do corpo, pela doença, ou mesmo por um abalo súbito, um infarto, um acidente, ou alguma outra coisa, não há uma separação para sempre. Há sim um distanciamento físico, mas estaremos sempre ligados pelo afeto e pelo pensamento a esse amado que se foi. E se foi porque, com certeza, o tempo da sua estada na Terra se findou. Porque Deus, nosso Pai, soberanamente justo, bom e inteligente, nos faz vir à Terra para cumprir uma etapa desse projeto. Terminado esse momento que temos do aprendizado, das coisas a realizar, não só materialmente, espiritualmente, dos débitos que quitamos e que podemos quitar com sucesso, porque, na verdade, há um investimento feito na nossa existência, em nós, é muito grande para Deus nosso Pai. Então, terminado essa etapa do projeto, né, a etapa do projeto, finda-se, cerra-se na Terra. Mas prosseguiremos. Mas nos reencontraremos. Então, a gente pensa, e eu pensei que isso, falar disso, ou pensar nisso, nos traz muita angústia, porque não sabemos se vamos passar por uma prova, se estaríamos preparados. Mas eu pensei numa coisa. Eu me lembrei dessas situações dolorosas em que a gente pode vir a ter como prova a executar, que a gente pense. Que nós, nesses momentos derradeiros, nós não digamos adeus de forma doída, de forma dolorosa, de forma angustiada, mas nós nos possamos despedir-nos desses amados um até breve, porque Deus é o nosso Pai e nós somos filhos, amados e eleitos por Ele para o progresso, para a felicidade. Faremos um intervalo e retornaremos com a continuidade do estudo, que é Se Fosse um Homem de Bem, Teria Morrido. Obrigada.
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3: Então, aí voltamos aqui, nós estamos analisando o capítulo 8, os itens 1 a 4, Deixai vir a mim os pequeninos. E a gente agora vai partir para o item 4, que é onde Kardec faz uma pergunta aqui e vem trabalhando, né, essa questão da infância a partir dessa pergunta. Ele pergunta assim: já que o espírito da criança viveu outras encarnações, por que não se mostra desde o nascimento como realmente é? Né? E aí, ele vem comentando para a gente dessa questão da fragilidade da criança. Né? Aí vem falando assim para a gente: a criança ela tem necessidade de cuidados delicados que somente a ternura maternal, e aí vamos entender maternal, ou do adulto que tiver, né, perto, cuidando dela, pode lhe dar, que somente essa ternura pode dar. E essa ternura, ela cresce diante dessa necessidade, dessa fragilidade que a criança apresenta, né? Ele vem falando pra gente, pra mãe, no caso pro cuidador, né, pra esse adulto que tá do lado dessa criança, responsável por essa criança, o seu filho é sempre um anjo. E é preciso que assim seja para cativar a sua solicitude. Ela não poderia, por ela mesma, ela não teria por essa criança, né? Ela não teria essa abnegação. Se em lugar daquela criança, né, aquela graça, aquela ingenuidade, ela tivesse encontrado, né, os traços, um caráter viril, as ideias de um adulto, né? E ainda menos se ela conhecesse o passado desse espírito, né? Porque a gente sabe, como a gente estava falando lá no primeiro bloco, a criança é um espírito imortal. Ela tem uma história, né? Então, se a gente conhecesse a história daquele espírito que está ali junto de nós, e a gente também, a gente sabe que a gente encarna sempre naquele mesmo grupo, né? Então a gente não sabe o que, que aconteceu conosco no passado, né? A gente não sabe o que, que a gente tem a resgatar junto uns dos outros, né? E se a gente vem mostrando já essa história pregressa, como a gente estuda lá no capítulo 5, né, as causas anteriores que a gente viveu, como é que ia ser essa relação, né? Então precisa que haja essa aparente ingenuidade, essa aparente pureza, para que nós tenhamos esse sentimento de dedicação, de devotamento, né? De fazer sacrifícios, que muitas vezes a gente se sacrifica pelo bem daquela criança, né? A gente se anula, a gente se coloca em segundo plano, em função daquela criança. Será que a gente faria isso? Se ela trouxesse essas características, essas ideias de adulto, né? Ou se a gente conhecesse o passado delas? É isso que ele fala, tudo é sábio na lei de Deus, né? E Kardec traz outro aspecto também. Ele diz que é preciso que a atividade do princípio inteligente seja proporcional à fragilidade do corpo. Quer dizer, o corpo ali já se formou, mas ele ainda está se desenvolvendo, né? Então, há uma atividade muito, muito desproporcional do espírito, né? Não comportaria a fragilidade daquele corpo. Então, é por isso que quando se aproxima a reencarnação, o espírito começa a perturbar-se pouco a pouco e perde a consciência de si mesmo. Mas aí, lá no Livro dos Espíritos, a gente tem uma questão, se isso é um constrangimento, é 382, e o Kardec pergunta para os espíritos assim: o espírito encarnado sofre durante a infância pelo constrangimento que lhe impõe a imperfeição dos seus órgãos? A resposta dos espíritos: não. Esse estado é uma necessidade. Ele está na natureza de acordo com os objetivos da providência. Esse tempo é um tempo de repouso para o espírito, né? Então é natural que nessa fase da infância ele não traga toda a sua pujança, né? Toda a sua capacidade ali naquele corpo, porque aquele corpo não aguentaria. Então, durante um certo período, ele permanece numa espécie de sono, né? As atividades ficam em estado latente. E esse estado transitório é necessário para dar ao espírito um novo ponto de partida e fazer com que ele esqueça as coisas que possam prejudicá-lo em sua nova existência terrestre. Entretanto, seu passado exerce influência sobre ele, né? Sustentado e secundado pela intuição que conserva da experiência adquirida, renasce melhor e mais forte moral e intelectualmente. Então, o espírito, ele tem o esquecimento do passado, mas ele não perde todo o que pode beneficiá-lo, né? O que fica apagado ali é o que vai prejudicá-lo, né? Então, quando ele vem para a encarnação, ele vem para um ponto de partida novo, né? E nessa fase da infância, ele está propenso a receber as influências, boas influências, né? Que vão fazer com que ele reforme o que não está bom, né? E que ele aprenda coisas novas, né? Suas ideias, a partir do nascimento, retomam a atividade gradualmente, à medida que os órgãos vão se desenvolvendo. De onde se pode dizer que no decorrer dos primeiros anos, o espírito realmente é criança, porque as ideias que formam a base do seu caráter ainda estão adormecidas. Durante o tempo em que seus instintos permanecem adormecidos, ele é mais dócil e, por isso mesmo, mais acessível às impressões que podem modificar a sua natureza e fazer com que progrida, o que torna mais fácil a tarefa que pertence aos pais. Então, nesse estado dessa pureza, nessa relação de confiança, é o momento em que a gente pode influenciar esses espíritos na sua melhora. É o momento que a gente pode fazer com que eles se desenvolvam. É o momento para a gente desempenhar ali a nossa missão de adulto junto a essa criança, no sentido de fazer com que ele se torne melhor, né? E por quê? Porque a tendência, quando a gente entra na adolescência, é justamente a gente perder essa pureza. É a gente assumir a nossa personalidade de espírito, né? É o espírito que retoma a sua natureza e se mostra como era. Então, é a fase em que a gente vai tomar conta de nós mesmos, né? E vai firmar aquele nosso passado, aquela nossa personalidade. E o nosso objetivo não é justamente se desvencilhar do que não está bom? Então, se a gente vem com aquela tendência que não é tão boa, e se a gente na nossa infância recebe uma influência melhor, a gente tende a fazer uma comparação e a optar por essa mudança. Mas isso precisa ser feito com amor. Porque se não for feito com amor, dificilmente a gente vai estabelecer aquela relação de confiança e vai fazer essa opção, né? Porque a gente não vai acreditar que aquilo é o melhor para nós. Porque se a gente não se sente amado, como é que a gente vai receber essa orientação e fazer uma opção por uma mudança se a gente não se sente amado? Então, aí Kardec conclui para a gente assim, ele diz que, portanto, por algum tempo, o espírito se reveste com o manto da inocência e Jesus está com a verdade quando toma a criança como símbolo da pureza e da simplicidade, apesar da anterioridade da alma. Então, independente do que a gente já tenha, né, na gente, essa fase, ela nos dá essa possibilidade de renovação, né? Pela influência que a gente vai receber dos adultos que estão junto a nós. Assim como a criança tem esse aspecto, né, muitos adultos também vão trazer essa condição. Por quê? Porque já perceberam que precisam fazer um aprendizado, né? Aí ele se coloca nessa posição de receber. É onde Jesus fala que vão ver a Deus aqueles que se assemelham. Por quê? Porque se colocam nessa posição de confiança, né? E aí, no que confia, vai procurar fazer essa mudança que é necessária ao nosso progresso, à nossa evolução. Então, a gente pode concluir aqui com Kardec que essa fase, essa questão da pureza do coração é que vai nos possibilitar desenvolver a pureza do sentimento, dos pensamentos, das nossas palavras, dos nossos atos. Por quê? Porque esse sentido da pureza no coração vai nos colocar receptivos a essa mudança. E nesse processo é que a gente se aperfeiçoa, né? Mas é preciso fazer a busca pelo coração puro. Então, que Jesus nos abençoe, que os bons espíritos nos auxiliem nessa busca de melhoria do nosso coração e nessa atenção que a gente precisa ter com os nossos pequenos. Graças a Deus.
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Continuando o estudo reflexivo sistêmico das obras de Allan Kardec do Evangelho de Jesus, nós estamos no módulo 6, o significado da lei da reencarnação em nossas vidas. Trabalharemos hoje o tema A Programação da Reencarnação, segunda parte. Estamos no quinto encontro. O objetivo desse encontro é refletir sobre como acontece a programação de nova reencarnação e que reflexões podemos tirar disso para o aprimoramento de nossas vidas. Vamos começar com a nossa meditação inicial, fechando os olhos. Entre em contato com você mesmo em essência, buscando sentir-se um espírito imortal, momentaneamente encarnado em um corpo físico. Qual é para você o significado de saber-se um espírito imortal em evolução, momentaneamente reencarnado para poder evoluir?

como você sente essa realidade em sua vida? Você sabe dessa realidade e a sente no coração? Deixe seus pensamentos e sentimentos fluírem, evitando qualquer mascaramento num processo de auto-engano. Seja verdadeiro, verdadeira com você, analisando-se com autenticidade.

Gradualmente vamos retornando ao estado de vigília para a continuidade das nossas reflexões. Nosso encontro passado, nós iniciamos a refletir sobre a programação da reencarnação desde o instante em que o espírito se sente impelido a uma nova existência corporal. O tempo que nós passamos da dimensão espiritual varia conforme cada espírito, mas cedo ou tarde o espírito, tomando consciência da necessidade de uma nova existência, ele solicita a preparação, uma programação de uma nova reencarnação. Então, é a síntese do que nós trabalhamos no nosso encontro passado. A partir dessa programação, todo um trabalho vai ser feito para que seja efetivada a reencarnação. Uma das questões mais prementes em relação à reencarnação tem a ver com a questão 258 de O Livro dos Espíritos. Quando na erraticidade, antes de começar nova existência corporal, tem o espírito consciência e previsão do que lhe sucederá no curso da vida terrena? Vejamos o alcance desta pergunta. É muito comum as pessoas acreditarem no chamado destino. Quando uma pessoa vem para o mundo físico, ela já traz um destino traçado. Será que isso é um fato? É verdadeiro? É a questão que Kardec faz aqui, tem a ver com essa ideia, de uma predestinação para tudo que nós vamos passar. Agora, Kardec aborda aqui não uma predestinação, mas uma previsão. Há uma diferença entre predestinação e previsão? Sim, há uma grande diferença. Então vamos ver a resposta para nós entendermos o que acontece quando nós programamos uma nova encarnação. Ele próprio escolhe o gênero de provas por que há de passar, e nisso consiste o seu livre-arbítrio. Vejamos que aqui os benfeitores introduzem um conceito muito significativo. O conceito do gênero de provas. O que é esse gênero de provas? São determinadas necessidades para aquela reencarnação. Cada um de nós traz o gênero de provas. O que significa isso? Por exemplo, nós vimos já desde o início desse módulo que o fato de estarmos encarnados nós vamos lidar com desde questões familiares, questões profissionais, questões de relacionamentos, questões conosco, várias questões que o ser humano lida no corpo físico e que só são possíveis no corpo físico. Então, por exemplo, vamos pegar uma das questões ligadas diretamente ao corpo físico. A questão profissional. Existe uma prova na profissão que nós vamos nos dedicar no mundo físico? Existe um gênero, podemos dizer que há um gênero de provas nas ocupações ou nas profissões que vamos
porque está em desuso a palavra profissão para significar ocupação, áreas de ocupação, né? As ocupações que teremos profissionalmente? Sim. Né? Há ali uma prova, sempre. Então, uma pessoa que tem uma prova na área da educação, há o gênero de provas na profissão vai ser naquela área da educação. No que tem na área da saúde, o gênero de provas está voltado para a área da saúde e nas várias nuances que tem a área da saúde. Outra pessoa já tem, por exemplo, um gênero de provas ligados ao direito, outras à engenharia, assim sucessivamente. Temos sempre um gênero de provas na área profissional, como teremos também um gênero de provas na área familiar, teremos um gênero de provas individuais, nós conosco mesmos. Então, são várias as provas. Agora, dentro dessas provas, há sempre um gênero de provas. Esse gênero de provas tem a ver com o quê? Nós já vimos aqui qual é o sentido maior do gênero de provas. Tem a ver com propósito existencial. Tem a ver sempre com a principal limitação que a pessoa traz dentro de si para que ela possa transmutar durante aquela existência, desenvolvendo a virtude que transmuta aquela limitação. Vamos continuar aqui para aprofundar um pouco mais nessa questão do gênero de provas. Questão 258A. Não é Deus, então, quem lhe impõe as tribulações da vida como castigo? Aqui é aquela visão bem própria do século XIX e dos outros séculos anteriores, né? A vida como castigo, sempre aquela visão que nós já refletimos aqui, que era uma visão própria dessa transição de toda uma Idade Média em que Deus era aquele que castigava, que tinha que toda uma série de questões que hoje já os próprios benfeitores espirituais, os espíritos superiores, já não falam mais de castigo. Se nós pegarmos obras como de Joana de Ângeles, Demônio, nunca eles se referiram a castigo divino, porque já escreveram no século XX, no século XXI, que essas questões já tinha sido trabalhado. Mas na época ainda havia essa ideia. Agora vejamos na resposta dessa questão que os benfeitores, eles não falam. Em algumas vezes nas respostas nós temos a palavra castigo nas obras básicas. Mas aqui eles mostram exatamente qual é o sentido maior da reencarnação, que não tem nada a ver com castigo. Vamos ver a resposta? Nada ocorre sem a permissão de Deus, porquanto foi Deus quem estabeleceu todas as leis que regem o universo. E de agora perguntar por que decretou ele esta lei e não aquela, dando ao espírito a liberdade de escolher, Deus lhe deixa a inteira responsabilidade de seus atos e das consequências que estes tiverem. Nada lhe estorva o futuro. Abertos se lhe acham, assim, o caminho do bem como o do mal. Se vier a sucumbir, restar-lhe-á a consolação de que nem tudo se lhe acabou e que a bondade divina lhe concede a liberdade de recomeçar o que foi mal feito. Demais, cumpre-se distinga o que é obra da vontade de Deus do que o é do homem. Se um perigo vos ameaça, não fostes vós quem o criou, e sim Deus. Vosso, porém, foi o desejo de a ele vos expordes, por haverdes visto nisso um meio de progredirdes, e Deus
o permitiu. Então vamos voltar aqui desde o início. Essa resposta tem várias questões, várias nuances para nós refletirmos. Na primeira frase da resposta, de que lei os benfeitores estão falando aqui? Hã? Não, esse é atributo, nós estamos perguntando lei. Hã? Lei de permissão. É uma lei que está implícita em várias questões do Livro dos Espíritos. Essa lei é a lei que tem a ver com tudo aquilo que acontece no universo. Porque muitas vezes a pessoa diz assim, de uma forma muito pueril, que tudo o que acontece é da vontade de Deus. Será mesmo? Será que Deus quer, por exemplo, que uma pessoa seja assassinada? Seja que ela se mate, por exemplo? É da vontade de Deus? Imaginemos Deus, supremo amor, suprema vontade, suprema inteligência do universo, querendo que uma pessoa se mate, ou que ela seja assassinada, ou que uma pessoa assassine. Então, não é da vontade de Deus. Mas, se não é da vontade de Deus, é do que, então? Qual lei? A lei de permissão. Tá no primeira frase. Veja bem, nós estamos refletindo um conceito profundo. Uma coisa é a vontade de Deus. Outra coisa é a permissão de Deus. A vontade de Deus é que nós nos amemos, todos. Mas Ele criou a lei de liberdade para que nós nos amemos por escolha consciente. Não por um decreto vindo dEle. Está claro isso? Não há um decreto para que nós nos amemos, mas há um convite. O convite do Criador sempre é um convite suave, é um convite que o tempo todo flui para nós. Bom, se há esse convite, a vontade de Deus é que nós o aceitemos esse convite, não é? Não é a vontade dele? Essa é a vontade de Deus. Que nos amemos como irmãos, como Jesus nos ensinou. Agora, ele permite o uso ou o abuso do livre-arbítrio? Sim, porque ele nos criou com a capacidade de escolha. Então, nem tudo é da vontade de Deus, porque da vontade é que sempre nós nos encaminhemos ao bem. Ele nos criou para isso. Mas tudo só acontecerá com a permissão de Deus. Tá? Então é importante esse conceito, diferenciar o que é a vontade, o que é a permissão. Aí depois, na continuidade da resposta, os benfeitores adentram numa outra lei. Né? Que lei é essa? Liberdade. E depois outra lei, que é lei de responsabilidade. Então aqui eles falam, nessa segunda frase aqui, dando ao espírito a liberdade de escolher, Deus lhe deixa a inteira responsabilidade de seus atos. E aqui tem uma outra lei, são três leis numa frase só. Lei de causa e efeito. Somos livres para fazer as escolhas que quisermos, responsáveis por todas elas, e todas elas vão gerar consequências. Então, somos livres, Deus nos permite a liberdade. A questão é que a liberdade não é um processo de libertinagem como muita gente gostaria.
A liberdade tem a consequência da responsabilidade.

para que nós aprendamos a fazer o bem. Aí depois, na outra frase, eles falam de uma outra lei divina. Que lei é essa? Se vier a sucumbir, restar-lhe a consolação de que nem tudo se lhe acabou e que a bondade divina lhe concede a liberdade de recomeçar o que foi mal feito. Que lei é essa? Lei de misericórdia, exatamente. Que está intimamente ligado ao atributo da soberana justiça e soberana bondade de Deus. Então, Deus sempre vai utilizar da misericórdia. O espírito pode ser o mais empedernido no mal. Cedo ou tarde, ele vai ser recolhido pela misericórdia divina para direcionar-se ao bem. Nunca vai ficar eternamente voltado para o mal. Aí, no final da resposta, o que eles falam? Aqui fica muito claro a diferença entre a permissão e a vontade de Deus e a vontade do homem. Não está claro? Aqui, ó. Demais cumpre-se distinga o que é obra da vontade de Deus do que o é do homem. Então, a vontade do homem, muitas vezes, é de matar. É de matar-se. É de abortar, como nós vimos no nosso encontro passado. É de realizar ações contrárias à que lei? De amor, justiça e caridade, a lei maior. Então, muitas vezes, a vontade do homem é de agir contrariamente à lei de amor, justiça e caridade. E por que Deus permite que o homem, o ser humano, possa contrariar a lei de amor, justiça e caridade? Por causa da lei da liberdade e sabendo o que mais? Não apenas da lei de liberdade. Das três leis que nós vimos agora há pouco. Responsabilidade, causa e efeito. Porque ao agir contrário à lei de amor, justiça e caridade, o que acontece com o ser humano? Ele sofre as consequências desse afastamento. Ao sofrer as consequências, ele aprende a quê? Duas questões básicas aí o ser humano aprende quando vem o sofrimento. O bom uso do livre-arbítrio é uma das questões. Que mais? A ser responsável pelos seus atos. Então, o ser humano aprende a ser livre e ser responsável quando o sofrimento vem. Vejamos bem que as leis divinas estão sempre se somando. Nunca uma lei compete com a outra. A lei de causa e efeito é favorecendo o bom uso da lei de liberdade, o bom uso da lei de responsabilidade para que a pessoa gradualmente cumpra a lei de amor, justiça e caridade por escolha amorosa, nunca por imposição, porque nenhuma lei divina é imposta ao ser humano, mas há um convite para que o ser utilize das leis em seu próprio proveito, para que ele possa, utilizando das leis, desenvolver as virtudes que lhe cabe, que lhe cabe desenvolver para poder ser feliz. Então vejamos, quando alguma coisa nos acontece dentro do gênero de provas, o que está acontecendo de fato? É um convite à reparação ou estamos impelidos à reparação, no caso de uma expiação, né? No sentido estrito do termo, daquilo que nós fizemos. Então, quando algo nos acontece, o que está se manifestando? Uma lei divina, sempre. A lei de causa e efeito. É o que está aqui no final da resposta. Se um perigo nos atinge de alguma maneira, o que aconteceu?

não fomos nós que o criamos, mas as leis divinas. É que quando fala Deus, não é que Deus vai chegar lá, agora vou criar um perigo lá para aquele menino, né? São as leis que nós trazemos na nossa consciência, que nos acompanham sempre, e quando nós estamos em dívida perante a lei vem e nos convida a saldar essa dívida. Então, se acontecer um perigo, é porque nós, pelas nossas próprias escolhas, nos colocamos envolvidos com aquela situação. Aí entra que lei? Outra lei. Muito importante essa lei. A lei de atração. Exatamente. Então, o espírito que tem aquela dívida específica atrai aquilo que vai fazer com que ele progrida a partir daquela situação. Então, por exemplo, nós, nesse seminário desse fim de semana, nós falamos, por exemplo, de uma bala perdida. Não existe bala perdida, existe pessoa achada. Por que que existe pessoa achada? Vamos supor que uma pessoa está passando por uma rua, está tendo um tiroteio naquela rua, e uma bala atinja a coluna vertebral dessa pessoa, bem aqui na região lombar. E essa pessoa tem seccionada a medula espinhal e vem a ficar paraplégica. Houve ali um acaso? Não. Houve exatamente isso que está aqui. A pessoa que traz na conta da vida dela uma qualquer movimento contrário à lei de amor, justiça e caridade naquela área, naquele gênero de provas ligado à locomoção, né, alguma coisa que ela fez a alguém, ou a ela mesma num suicídio anterior, ligado à limitação da locomoção de alguém ou dela própria. Então ela cria ali todo um problema de quê? De contrariar qual lei? O que ela faz? Quando ela, por exemplo, lesa alguém ou lesa o próprio corpo num suicídio, num processo assim? Que lei que ela vai contra? Hã? Lei de amor, justiça e caridade. Né? Ela, se ela fez ao outro, ela está agindo com desamor, com injustiça e com descaridade ao outro. Se ela fez a ela mesma, desamor por ela, injustiça por ela e descaridade para ela mesma. Qualquer que seja a ação, seja com ela, seja com o outro, ao defraudar a lei de amor, justiça e caridade, o que que ela fez também? Qual outra lei que ela defrauda junto? A lei de responsabilidade, e usa mal qual outra lei? A lei de liberdade. Então ela usa mal a lei de liberdade e, de uma certa forma, a responsabilidade amorosa que ela teria frente à vida, ela defrauda. Né? E aí a lei que entra em vigor imediatamente? Lei de causa e efeito. A lei de causa e efeito vai acionar qual outra lei? A lei de atração. Então, a lei de causa e efeito aciona a lei de atração para que ela, passando por aquela provação, aqui nesse caso já é uma provação expiação, porque toda expiação é uma provação, nem toda provação é uma expiação. Então, estamos falando de expiação no sentido estrito do termo, não no sentido amplo. Então, toda provação toda expiação é uma provação. Então, aqui nós estamos diante de uma expiação-provação. Então, o gênero de provas dela, qual é nesta existência a partir desse fato? Dessa bala achada. Dessa pessoa achada, ela que achou a bala. Hã? Qual é o gênero de provas?
O gênero de provas é sempre uma limitação ou é um convite a alguma coisa, Antônia? Veja bem, a limitação é o efeito. Qual é o convite da vida? Valorizar aquilo que ela não valorizou. O objetivo sempre é voltar à sintonia com a lei de amor, justiça e caridade. Faz sentido isso, gente? Sempre voltar à sintonia com a lei de amor, justiça e caridade. Então, se ela se matou numa outra existência, se jogando de um penhasco e fraturou a medula e ficou ali numa situação, ela própria defraudou a lei de amor, justiça e caridade com ela mesma, e agora ela renascendo, tendo, vamos supor que isso tenha acontecido aos 20 anos, e ela vai viver ali naquela encarnação 70 anos. Então ela vai ter 50 anos refletindo sobre o que é utilizar bem o sistema locomotor, o que é utilizar bem os recursos que Deus nos oferece gratuitamente, que muitas vezes nós abusamos. Então ela vai ter aquele período para refletir e exercitar consigo mesma a lei de amor, justiça e caridade. Ela pode fazer isso como ela pode não fazer, não é? Porque a lei convida à expiação. Expiar, nós já vimos que é extrair a pureza, ir ao encontro da pureza que a pessoa se afastou. A pureza é o próprio amor divino íncito nela mesma. Então, quando ela vai passar por aquela situação, ela pode passar de uma forma amorosa ou de uma forma revoltosa, não pode? Ela não pode chegar e se revoltar, que droga de vida, eu sou azar. Vamos supor que ela esteja numa concepção materialista da vida. Olha que azar que eu tenho. Fui passar naquela rua, naquele horário, naquela situação e fiquei desse jeito. E passar o resto da vida revoltada com a vida por causa disso. Se ela for uma pessoa crente em Deus, pode começar a sentir, ficar de mal com Deus. Por que que Deus fez isso para ela? Se ela tiver noções de tudo isso que nós estamos refletindo aqui, e refletir o sentido daquilo na vida dela, ela pode ali sim expiar. Porque nas duas proposições hipotéticas que nós colocamos, ela não expiará, ela passará pela situação de sofrimento. O sofrimento vai ser muito mais intenso do que deveria, porque imagina sofrer revoltado. E ela não expiará, porque ela não retornará à sintonia com a lei de amor, justiça e caridade. Ela permanecerá, nesse caso, em conflito com a lei de amor, justiça e caridade. Somente quando ela resolve por reconhecer que se houve aquele fato tem um motivo muito grave na vida dela. Porque senão Deus não permitiria. Se não houvesse na conta da vida dela nenhum problema nessa área, Deus nunca permitiria. Porque Deus é onipotente, onisciente e onipresente. Jamais ele permitiria que uma bala achasse uma pessoa inocente, vamos dizer assim. Se aconteceu, é porque há ali uma necessidade de transformação, de mudança de princípios. Isso que nós fizemos em relação a esse raciocínio em relação ao suicida vale para o homicida, para aquele que destrói, que aleja o outro. Mesma coisa, porque ele defraudou a lei de amor, justiça e caridade com o outro. Quando nós fazemos alguma coisa com o outro, o que nós estamos fazendo de verdade? Lá no fundo, nós estamos lesando a nós mesmos. Né? A pessoa pode destruir a vida do outro, mas ela própria lesa o perispírito, inclusive na mesma região que ela lesou o outro. Então, dentro da lei de causa e efeito, todo o processo é semelhante.
porque ela defraudou a lei de amor, justiça e caridade. Lembro o caso de pessoas que encontram uma bala perdida e a bala é desviada por uma caneta, por um celular. Por que que aconteceu isso num caso e no outro não aconteceu? Porque Deus foi vigilante numa situação e na outra não? Podemos admitir essa hipótese? Jamais. Né? Porque uma pessoa bastava o susto. Tá? Porque quando a pessoa melhora, ela modifica a forma de viver e passa a agir em conformidade com a lei de amor, justiça e caridade, muitas vezes basta só o susto, a possibilidade. No livro Nas Fronteiras da Loucura tem um caso muito interessante de uma jovem que tinha na conta da vida dela um estupro, tá? Por ter sido um estuprador no passado. Uma jovem de 20 e poucos anos. E essa jovem, ela se tornou espírita e era uma pessoa que, a partir do momento que ela se tornou espírita, ela se dedicou de corpo e alma ao auxílio do próximo. E numa noite, na primeira noite de carnaval no Rio de Janeiro de 1980, onde o momento histórico que é registrado no livro Nas Fronteiras da Loucura, ela tinha ido na casa de uma senhora idosa fazer o evangelho no lar, na casa dessa senhora, por um dever de caridade. Saindo da casa da senhora, embaixo no prédio, ela foi cercada por dois rapazes que a levaram para um beco próximo ali daquela região. Aliás, são três rapazes. Estavam prestes a estuprá-la. E aí o que aconteceu? O Dr. Bezerra de Menezes, que estava nas imediações de um trabalho assistencial aos espíritos ligados ao carnaval, foi acionado por uma equipe que estava numa praça do Rio de Janeiro, que fizeram um acampamento de emergência para auxiliar as pessoas no carnaval, porque o carnaval não é essa maravilha que as pessoas pensam que ele é. É uma das piores tragédias espirituais que o ser humano pode fazer. Quem tiver dúvida disso, leia Nas Fronteiras da Loucura para ver como o carnaval é nocivo ao ser humano. Então eles montaram esse acampamento de emergência, de atendimento, e lá tinha um coletor de preces. E a moça, a hora que ela viu a situação de perigo que ela ia passar, imediatamente entrou em oração e eles captaram a prece dela e imediatamente acionaram o Dr. Bezerra de Menezes. E ele viu uma patrulha da polícia vindo e emitiu uma ordem mental para o policial para que ele desviasse o caminho e passasse em frente ao beco. A hora que o Dr. Bezerra deu a ordem mental, ele imediatamente virou o carro. O colega nem entendeu, por que você está passando por aqui, nós estamos indo para lá. Não, mas deu vontade de passar por aqui, eu vou passar. A hora que eles entraram, estava lá os três rapazes já quase que estuprando, não tinham começado a estuprar a moça, mas já estavam prestes a estuprá-la. E aí com a polícia eles saíram correndo e a moça se desvencilhou. E aí o Filomeno de Miranda pergunta, né, daquela situação, como entender aquela situação com base na onisciência, na onipresença e na onipotência divinas. E aí o Dr. Bezerra de Menezes explica que no caso dela estava previsto no gênero de provas sofrer um estupro, por ter sido um estuprador no passado, numa existência anterior. Mas que, pelo movimento dela em direção à lei de amor, justiça e caridade, que ela estava fazendo, e ali ela tinha acabado de efetuar um ato de caridade cristã, por visitar essa senhora idosa, que não tinha condições de ir nem ao centro espírita, aplicar o passe, inclusive, e pelo fato dela estar
trabalhando no bem, apenas o susto foi suficiente para ela resgatar o passado. Então, a lei da atração, ela nunca é matemática e não é uma pena de talião. Por que que não é uma pena de talião? Hã? Pena do italiano é olho por olho, dente por dente, né? Por que que não é? Porque, hã? Por causa da lei de misericórdia. A lei de misericórdia sempre suavizará a lei de causa e efeito, né? A lei da reparação, a lei da atração, inclusive. Todas essas leis que funcionam para que o espírito se reestabeleça, é suavizada pela lei de misericórdia e pelo esforço que o espírito faz para se aproximar da lei de amor, justiça e caridade, porque não é um privilégio. Se ela não estivesse no movimento ligado, conectado à lei de amor, justiça e caridade, ela provavelmente sofreria o estupro, sim. Se tem a ver com o objetivo da dor, sim, porque o objetivo da dor expiatória qual é? É que o espírito retorne à lei de amor, justiça e caridade. Se ele retornou à lei de amor, justiça e caridade sem a dor, vai precisar da dor? Não. Ele não precisará mais, porque ele já retornou, ele já está no movimento caridoso. Então, quando nós acionamos a lei de amor, justiça e caridade por esforços reais da nossa parte, o que nós fazemos? O que nós fazemos com o nosso gênero de provas? Nós suavizamos o gênero de provas. Nós podemos até sublimar expiações que poderíamos estar às voltas com elas e conectamos com o amor profundo em nossas vidas e com essa conexão vamos suavizar. As provas não temos como eliminar, porque são provas e vamos estar sempre no movimento cada vez mais amoroso. E podemos, muitas dores, nos libertar. Olha. E as moratórias, quando é uma moratória meritória, sim. Há uma diferença entre... existem dois tipos de moratórias. As moratórias meritórias e as moratórias promissórias. Já ouviu falar? Um caso de uma moratória promissória é o caso do Argos, no livro Painéis da Obsessão, que era uma pessoa que contraiu tuberculose e que iria desencarnar. E por acréscimo de misericórdia, para ver se ele se emendava, porque era um espírito extremamente rebelde, ele recebeu uma moratória promissória. Promissória no sentido de que ele não merecia a moratória, mas por acréscimo de misericórdia ele recebeu para ver se ele se modificava. E ele ficou 5 anos pintando e bordando em vez de se modificar. Toda a história dele está no livro Painéis da Obsessão. Existem moratórias meritórias. O espírito adquire o mérito pelo bem que ele realiza e para que ele possa realizar mais bem, ele fica mais tempo no corpo. Tá? Se em sociedades em que a violência já foi controlada, daqui a pouco nós vamos ver uma questão que fala sobre isso, né, que é uma questão que o Kardec faz aos benfeitores. No caso do planeta Terra, existe alguma sociedade que a violência já foi controlada? Ela é reprimida, né? Existem países que a violência é mais reprimida e outros menos reprimida, como é o caso no nosso país. Tanto é verdade isso que a violência contra si mesmo, em muitos países que a violência coibida pela polícia não é feita, essa contra si mesmo ela está no auge. Por exemplo, a Suíça. A criminalidade da Suíça é muito baixa, mas o índice de suicídio é um dos maiores do mundo. Então, que violência que foi controlada aí? Foi?
foi coibida, mas não foi controlada. Mas existe o controle. Daqui a pouco a gente vamos ver a pergunta sobre isso. A lei, o sentimento de aprendiz como uma virtude, é a que leva o espírito a cumprir a lei de causa e efeito? Não. O sentimento de aprendiz leva o espírito a cumprir a lei de amor, justiça e caridade. Porque é um grande ato de auto-amor nós nos sentirmos filhos de Deus, aprendizes da vida. É o maior ato de auto-amor que nós podemos ter. Então, a lei de causa e efeito nos convida a uma virtude muito importante. São duas virtudes, na verdade. Nós já estudamos aqui. Obediência e resignação. Obediência no sentido de que nós vamos nos libertar da rebeldia. Porque se você só vai espiar, só vai utilizar bem da lei de causa e efeito, se for obediente com sentimento da razão. E resignado com sentimento do coração. Essas duas virtudes é que faz com que o espírito sintonize de uma forma equilibrada com a lei de causa e efeito. Questão 259. Do fato de pertencer ao espírito, a escolha do gênero de provas que deva sofrer, seguir-se-á que todas as tribulações que experimentamos na vida, nós as previmos e buscamos? Então, aquela ideia que nós falamos no início. Que tudo está predestinado, tudo que vai acontecer na nossa vida. Se nós escolhemos o gênero de provas, significa que tudo que vai acontecer na nossa vida já está previsto? Não. Por que não? Porque vai depender do bom ou do mau uso do nosso livre-arbítrio. Até a questão do gênero de prova, se nós vamos passar pelas provas ou não, vai depender do bom ou do mau uso do nosso livre-arbítrio. Vamos ver aqui a resposta. Todas não, porque não escolhestes e previstes tudo o que vos sucede no mundo, até as mínimas coisas. Escolhestes apenas o gênero das provações. Então, o gênero, por exemplo, se a pessoa tem as provações ligadas a uma profissão na área de saúde, ela pode escolher profissão A, B ou C? Pode. Se o trabalho dela é voltado para a área de saúde, desde de ser um gari até um grande cirurgião, ele vai estar voltado para a área de saúde, não vai? Um gari não está voltado para a área de saúde? Imagina o lixo das cidades se acumularem todos nas ruas. O que vai acontecer com a nossa saúde nas cidades? Então, ser gari precisa de um esforço semelhante a ser um grande cirurgião ou um cientista na área da saúde? Não. O esforço para ser gari vai ser bem menor do que para ser um grande cirurgião ou um grande pesquisador nessa área. Então, vai depender do espírito ele se desenvolver mais ou menos naquele gênero de provas que ele tenha a desempenhar. Mas em toda e qualquer profissão que ele escolher, ele é convidado a sempre atuar em prol da saúde do ser humano. Da própria saúde do ser humano, do outro ser humano. As particularidades correm por conta da posição em que vos achais. São muitas vezes consequências das vossas próprias ações. Escolhendo, por exemplo, nascer entre malfeitores, sabia o espírito a que arrastamento se expunha, ignorava, porém, quais os atos que viria a praticar. Esses atos resultam do exercício da sua vontade ou do seu livre-arbítrio. O gênero de provas está posto pela escolha do espírito antes de encarnar. O que ele vai fazer com aquele gênero de provas depende dele. Então, aqui os benfeitores falam de uma pessoa nascer entre malfeitores. Se ela nasce entre malfeitores, é para que ela se torne um deles? Para que ela passe a vida toda se esforçando e não entrar naquilo ali. Esse é o gênero de provas. Porque ela não vai
necessariamente seguir aquele caminho. É para que ela resista àquele caminho. Então, se ela não nascesse naquele meio, ela estaria sendo provada. Uma pessoa, por exemplo, com uma tendência a furtar e nasce no meio de pessoas éticas, moralizadas, ela vai ser provada no desejo de furtar? Não. Ela não vai ter esse gênero de provas. Agora, se ela nascer no meio de pessoas que tendem a furtar, né, determinadas famílias por aí de políticos e tudo mais, a provação vai ser muito trabalhosa de se libertar, né? Porque o gênero de provas, a tendência daquele meio é ao furto, principalmente dinheiro público, né? E a pessoa vai ter uma necessidade de fazer esforços para não entrar naquele caminho. Sabe o espírito que, escolhendo tal caminho, terá que sustentar lutas de determinada espécie. Sabe, portanto, de que natureza serão as vicissitudes que se lhe depararão, mas ignora se se verificará esse ou aquele êxito. Os acontecimentos secundários se originam das circunstâncias e da força mesma das coisas. Previstos só são os fatos principais, os que influem no destino. Então, que fatos principais são esses? Então, vamos fazer uma comparação para entender bem de uma encarnação como se fosse uma viagem. Você vai fazer uma grande viagem, uma viagem de carro de Cuiabá ao Rio de Janeiro. E nessa viagem você programa 3 pontos de parada de pernoite. Isso tudo não vai ser escolhido antes da viagem começar? Antes da viagem começar. Então, essas são a previsão dos fatos principais da viagem. Sair daqui, pernoitar em tal cidade, e chegar lá, no Rio de Janeiro. Mas se lá no meio da viagem você encontra um grupo de sem terras fechando a estrada, né? Por exemplo, a pessoa previu pernoitar em Campo Grande, mas a BR-163, que vai para Campo Grande, está lá fechado com um grupo de sem terras, como acontece comumente por aqui. Aí você faz o quê? Volta para Cuiabá? Não, você entra pela BR-364 e vai por Itumbiara. Vai por Goiás e entra já lá no norte de São Paulo. Aí vai dormir em Campo Grande? Não. Vai dormir lá em Itumbiara, Uberlândia, sei lá, qualquer cidade dali daquela região. Então, houve uma mudança de planos por causa de um fato acontecido. Vamos trazer isso para a encarnação. Na encarnação, nós vamos programar uma série de fatos na nossa vida, né? Por exemplo, a profissão ou a área profissional, se vai ter casamento ou não, filhos ou não, uma série de questões muito significativas e importantes. Até o momento da nossa morte está previsto, porque nós vamos receber uma quantidade de fluido vital para 70, para 80 anos, né? Para um pouco mais, um pouco menos, vamos trazer essa quantidade de fluido vital. Então, nascemos com toda essa programação. O que vai acontecer de detalhes nessa programação depende do uso do nosso livre-arbítrio. Se a programação vai ser mantida ou não, também depende do bom ou do mau uso do nosso livre-arbítrio. Acabamos de falar agora há pouco das moratórias. O bom uso do livre-arbítrio, por exemplo, pode uma pessoa que era para ter 70 anos pode chegar a 80, né? Ter mais 10 anos para trabalhar no bem, né? O mau uso do livre-arbítrio pode fazer com que uma pessoa que era para desencarnar aos 70, aos 50 já esteja um velho caquético, já quase sem fluido vital, e que muitas vezes recebe uma moratória promissória,
para ver se ele dá um jeito com mais um pouco de tempo, como é o caso do Argos. É que não era, na verdade, não era para desencarnar na idade que ele era, que ele estava previsto, que ele mesmo criou o processo. Havia sim a possibilidade de contrair a tuberculose, mas que ele ampliou pelo fato de da rebeldia frente à vida. Então vejamos, há todo um contexto planejado, mas o espírito está sempre replanejando ou cumprindo o planejamento. Na maioria das vezes, como há um mau uso do livre-arbítrio, o que acontece com o planejamento? Vai adiando, vai deixando para depois. Principalmente as provas mais trabalhosas de serem realizadas. O que é comum? Por causa do quê? Da preguiça moral, né? Por causa da preguiça moral, da pré-íntima de muita gente, as provas vão sendo deixadas para depois. A prova chega? Não. Na próxima encarnação eu cuido disso. Vai. No caso da analogia que nós fizemos, da viagem, um acontecimento externo. E pode acontecer de questões internas, sim. Você, por exemplo, planeja uma coisa, chega no meio do caminho, ah, não, eu estou com preguiça de seguir adiante, vou parar por aqui e ficar por aqui mesmo. Mas numa viagem você pode fazer isso? Pode. Na vida você pode fazer isso? Pode também, não deve, mas pode. Né? Ficar com preguiça e não seguir adiante nas provas que a vida lhe convida. Né? Ela pode lamentar, pode ficar lá, mas por que que existe isso na minha vida e tal, eu sou azarado e tudo mais. É a mesma coisa na vida, surgem as provas e a pessoa fica lá blasfemando, reclamando. Então tem aqueles que se submetem, vamos voltar lá na questão 115 do Livro dos Espíritos, existem aqueles que se submetem às leis e aqueles que se insurgem contra as leis. Se tomares uma estrada cheia de sulcos profundos, sabes que terás de andar cautelosamente, porque há muitas possibilidades de caíres. Ignoras, contudo, em que ponto cairás. E bem pode suceder que não caias, se fores bastante prudente. Se ao percorreres uma rua, uma telha te cair na cabeça, não creias que estava escrito, segundo vulgarmente se diz. Aqui os benfeitores voltam àquela ideia do destino, né? Do destino já traçado. Então aqui a comparação que eles fazem aqui é muito interessante. Se você vai andar numa estrada cheia de sulcos profundos, parece as estradas aqui, né? A estrada para Tangará está desse jeito, esse dia eu vi na televisão. Cheia de sulcos profundos e crateras e tudo mais. É, e a pessoa vai andar naquela estrada. Se ela for prudente, pode ser que ela nem caia. Agora, se ela for imprudente, ela vai levar vários tombos na estrada até aprender a ser prudente. É o que acontece com muita gente na vida. Vejamos a 260. Como pode o espírito desejar nascer entre gente de má vida? Aqui em relação à resposta da pessoa que nasceu no meio de malfeitores. Forçoso é que seja posto num meio onde possa sofrer a prova que pediu. Pois bem, é necessário que haja analogia. Para lutar contra o instinto do roubo, preciso é que se ache em contato com gente dada à prática de roubar. Então, aqui nós lembramos de um caso também da literatura espírita, o caso do senhor Evaldo, doutor Evaldo, no livro Tormentos da Obsessão. No livro Tormentos da Obsessão, cita o caso de um político que passou a vida toda no movimento espírita, foi evangelizado, participou de mocidades espíritas, tinha conhecimento espírita. Antes de encarnar, estudou 10 anos ética, antes de encarnar, 10 anos seguidos só sobre ética, inclusive, principalmente ética na política,
Porque ele tinha como o gênero de provas dele era de ser um político não corrupto. Talvez um dos mais trabalhosos, né, para não dizer difícil mesmo de passar. E reencarnou e, em vez de, apesar de todo o conhecimento espírita, apesar da preparação prévia antes de encarnar, se tornou um político corrupto, desviou milhões de dinheiro que era para a saúde, para a educação, como acontece muito hoje em nosso país, sempre ocorreu, mas nunca antes como tem ocorrido, e desencarnou numa situação muito infeliz, com remorso enorme, criando um próprio casulo onde ele se refugiou, tentando fugir da própria consciência. Então, esse é bem típico de um gênero de provas. A pessoa vem com gênero de provas para, no caso aí, estar no meio político sem se corromper. E a maioria, infelizmente, né, que entrando por esse caminho, se corrompe. Mas o objetivo é resistir àquela tendência que o espírito já traz. Se ele nascesse, se ele tivesse uma prova de um meio completamente diferente desse, onde que ele iria provar a sua dificuldade nessa área? Questão 260A. Assim, se não houvesse na Terra gente de maus costumes, o espírito não encontraria aí meio apropriado ao sofrimento de certas provas? Se não houvesse na Terra mais nada que lembrasse ao banditismo, a nada ligado ao mal, não encontraria aí meio apropriado ao sofrimento de certas provas? E seria isso de lastimar-se? É o que ocorre nos mundos superiores, onde o mal não penetra. Eis porque nesses mundos só há espíritos bons. Fazei que em breve o mesmo se dê na Terra. Então, qual é o nosso compromisso? Fazer com que na Terra não haja mais necessidade desse tipo de provação. Não vai haver necessidade de provação do mal quando? Quando o quê, gente? Quando todos formos bons. Quando todos formos bons, não há necessidade de provação desse tipo. E aí, ou o mundo se modifica, ou nós mudamos de mundo, vamos para um mundo mais evoluído que o nosso. No caso do nosso planeta, ele está realmente em breve mudando de categoria para mundo de regeneração. Então, aqueles que querem permanecer no mal vão ser exilados num mundo próprio para eles. E os que querem permanecer no bem, que não vai ter mais necessidade, as expiações vão cessar, e as provações desse tipo, por exemplo, de corrupção na política, de tráfico de drogas, vão desaparecer completamente, porque no mundo de regeneração isso tudo desaparece para sempre. Questão 261. Nas provações, porque lhe cumpre passar para atingir a perfeição, tem o espírito que sofrer tentações de todas as naturezas? Tem que se achar em todas as circunstâncias que possam excitar-lhe orgulho, inveja, avareza, sensualidade, etc.? E aí, o que vocês acham que é a resposta dessa questão? Depende do nível de movimento dele em relação às leis divinas, não é? Se ele se movimenta em direção às leis, principalmente a lei de amor, justiça e caridade, ele vai precisar passar por provas que, desconectadas de um processo mais equilibrado do ser? Não. Isso tem a ver com a questão do mal e da ignorância. Nós não precisamos passar pelo mal. Nós somos convidados a sublimar a ignorância, a passar pela fieira da ignorância. Está no Livro dos Espíritos, coloca muito claro isso. Então, é exatamente isso que eles respondem. Certo que não, pois bem sabeis haver espíritos que, desde o começo, tomam um caminho que os exime de muitas provas.
Aquele, porém, que se deixa arrastar para o mau caminho, corre todos os perigos que o incitam. Então fica muito claro. Aqueles que usam bem o livre-arbítrio desde o início e vão buscando a realmente amar as leis divinas e respeitá-las, vão passar pelas provas de apenas o aprimoramento mental, emocional, intelecto, moral. Os que entram no mau uso do livre-arbítrio, que fazem todo o caminho do mal, que aí vão necessitar de passar por provas, porque desenvolveram em si mesmo inveja, orgulho, avareza, sensualidade e outras coisas mais. Pode um espírito, por exemplo, pedir a riqueza e ser-lhe esta concedida. Então, conforme o seu caráter, poderá tornar-se avaro ou pródigo, egoísta ou generoso, ou ainda lançar-se a todos os gozos da sensualidade. Daí não se segue, entretanto, que haja de forçosamente passar por todas essas tendências. Então ele vai passar por situações que ele fizer escolha. A riqueza é uma provação. Se ele vai ser avaro, ou pródigo, egoísta, ou generoso, ou usar da riqueza para entrar no sensualismo, depende dele, das escolhas que ele fizer. Então, se ele fizer boas escolhas, a riqueza vai ser um grande instrumento de crescimento dele mesmo e da coletividade. Se ele fizer más escolhas, a riqueza vai ser um instrumento para que ele se perca em si mesmo. Vejamos a questão 262. Como pode o espírito, que em sua origem é simples e ignorante e carecido de experiência, escolher uma existência com conhecimento de causa e ser responsável por essa escolha? E aí? Como conciliar isso com a justiça divina? O espírito é criado simples e ignorante. Nós já vimos várias vezes isso na questão 115 do Livro dos Espíritos. Ele provém desde a evolução no mineral, vegetal, animal, chega no reino nominal, simples e ignorante. Ao chegar simples e ignorante no reino nominal, ele não tem experiência. Ele é simples porque não tem nenhuma experiência anterior. Ele é ignorante exatamente também por não ter passado por experiências. Como que ele vai escolher bem? No início, quem, não é ele que escolhe, mas o que caracteriza o ser humano é exatamente a posse do livre-arbítrio. Senão ele não é ser humano, ele vai ser o animal que não tem livre-arbítrio, o ser humano. Ele tem livre-arbítrio, mas ele já tem discernimento desenvolvido? Não. Como ele não tem, o que acontece com ele? Então ele é tutelado por espíritos que tenham experiência da vida. É exatamente isso que acontece. Ele não tem, mas ele vai ser tutelado diretamente por Deus e pelos espíritos sob a ordem de Deus. Vejamos aqui. Deus lhe supre a inexperiência, traçando-lhe o caminho que deve seguir, como fazeis com a criancinha. Então, o livre-arbítrio do espírito ainda no estado primitivo é igual o livre-arbítrio de uma criança de 5 ou 6 anos. Ela não tem livre-arbítrio. Ela, por exemplo, ela quer, gosta de uma coisa, de outro não. De um alimento ela gosta mais, de outro não. Mas ela tem capacidade de gerir a própria vida? Não. Se ela não tem capacidade de gerir a própria vida, o que, que ela precisa? De um adulto que faça essa gerência por ela, não é? É exatamente o que Deus faz com o espírito ainda criança, infantil, espiritualmente. Quando o instinto deixa de prevalecer e a vontade passa a prevalecer pelo instinto, não. Até que o instinto deixe de prevalecer vai demorar muito tempo. Nem no nosso caso o instinto deixou de prevalecer. Não, nesse caso não. Vamos ver aqui, ó. Deixa-o, porém, pouco a pouco, à medida que o seu livre-arbítrio se desenvolve. Senhor de proceder à escolha,
E só então é que muitas vezes lhe acontece extraviar-se, tomando o mau caminho, por desatender os conselhos dos bons espíritos. A isso que se pode chamar a queda do homem. E não é o instinto que vai deixar de prevalecer, é o livre-arbítrio que vai aumentar. Quanto mais experiência o espírito vai adquirindo, maior capacidade de uso do livre-arbítrio. Então, ele vai, chega um momento que ele já é senhor das próprias escolhas. E nesse momento, a tutela diminui para ser um acompanhamento e não uma tutela, porque até aí os bons espíritos praticamente tutelam o espírito. Vão impulsioná-lo, como um pai e uma mãe consciente pega a mão do filho de 5 anos para atravessar uma rua. Não vai deixar a criança sozinha. Então ela vai atravessar caminhando. Não precisa carregar o pai e a mãe carregá-la, mas ela vai caminhar com a mão do adulto direcionando. Agora, uma criança de 10, 12 anos já pode atravessar uma rua sozinha? Precisa de o pai e a mãe segurar na mão dela? Não, já tem condições dela. Então, é mais ou menos fazendo essa analogia, é quando o espírito chega o momento que ele já pode ter discernimento para poder caminhar sozinho. E é somente aí que há o extravio. Mas por quê? Porque ele, em vez de, pelo mau uso do livre-arbítrio, em vez de continuar atendendo ao conselho dos bons espíritos, eles começam a atender os espíritos empedernidos no mal. Questão 264. Que é o que dirige o espírito na escolha das provas que queira sofrer? Essa questão é muito importante. O que vai dirigir o espírito na escolha das provas? Vamos ver aqui. Ele escolhe de acordo com a natureza de suas faltas, as que o levem à expiação destas e a progredir mais depressa. Uns, portanto, impõem a si mesmo uma vida de misérias e privações, objetivando suportá-las com coragem. Outros preferem experimentar as tentações da riqueza e do poder, muito mais perigosas pelos abusos e má aplicação a que podem dar lugar, pelas paixões inferiores que uma e outros desenvolvem. Muitos finalmente se decidem a experimentar suas forças nas lutas que terão de sustentar em contato com o vício. Então, o que vai direcionar o espírito à escolha das provas? Sempre a necessidade dele. Isso significa o quê? Se no passado ele faliu num gênero de provas, qual que vai ser a tendência dele? Fugir desse gênero ou repeti-lo quantas vezes forem necessárias até passar? Repetir. Ele é impulsionado pela própria consciência a repetir o gênero de provas até que ele vença aquela prova. 265. Havendo espíritos que por provação escolhem o contato do vício, outros não haverá que busquem por simpatia e pelo desejo de viverem no meio conforme os seus gostos ou para poder entregar-se materialmente a seus pendores materiais? Vejamos a resposta. Há, sem dúvida, mas tão somente entre aqueles cujo senso moral ainda está pouco desenvolvido. Então, o espírito preguiçoso, ele escolhe provas fáceis. O espírito que já desenvolveu o senso moral vai escolher provas produtivas que mudem a vida dele. A prova vem por si mesma e eles a sofrem mais demoradamente. Cedo ou tarde, compreendem que a satisfação de suas paixões brutais lhe acarretou deploráveis consequências que eles sofrerão durante um tempo que lhes parecerá eterno. E Deus os deixará nessa persuasão
até que se tornem conscientes da falta em que incorreram e peçam, por impulso próprio, lhes seja concedido resgatá-la mediante úteis provações. Então o espírito pode se auto-enganar e escolher provas fáceis? Pode. Ele, Deus, pela lei de permissão, vai permitir que ele faça. Só que nesse caminho fácil, o que vai acontecer? Hã? Ele se entedia, ele vai gerar gradualmente um tédio, um sofrimento, um processo desconectado com as questões conscienciais da vida. E chega o momento que ele cansa dessa vida e pede, aí sim, já mais amadurecido, recuperar o tempo perdido. Questão 266. Não parece natural que se escolham as provas menos dolorosas? É interessante essa pergunta. Aqui na Terra, se nós pudéssemos redefinir as nossas provas, o que nós faríamos, a maioria das pessoas? A maioria preferiria comer mingau de maisena do que mastigar o milho duro, não é? A maioria gostaria de provas suaves, famílias amorosas, nada de experiências de desafio, trabalhos maravilhosos, chefes compreensivos, de preferência nenhum chefe, a gente ser chefe, fazer tudo, não é? Ah, que vida maravilhosa! É assim que pensa o espírito imortal antes de encarnar? É? Não. O espírito imortal, de um modo geral, claro que nem todos, existem exceções, pensa de forma diferente do espírito no corpo. Por que os benfeitores do Projeto Espiritizar têm trabalhado muito para que nós nos sintamos espíritos imortais no corpo? Exatamente tem a ver com essa resposta aqui. Vamos ver. Pode parecer-vos a vós, ao espírito não. Logo que se desliga da matéria, cessa toda a ilusão e outra passa a ser a sua maneira de pensar. Isso aqui é muito significativo. Tem a ver com essa questão de nós nos sentirmos espíritos imortais. Só aquele que se sente um espírito imortal no corpo não vai ter preguiça moral para lidar com as suas provações. Não vai ficar desejando simplesmente libertação dos problemas sem resolvê-los gradualmente. Aqueles de nós que nos sentimos espíritos imortais, mesmo no corpo, quando vier qualquer experiência de desafio, vamos lidar com essas experiências de desafio com muito amor, com muita satisfação, porque sabemos que estamos avançando nas questões puramente espirituais da vida. Sob influência das ideias carnais, o homem na Terra só vê das provas o lado penoso. Tal a razão de lhe parecer natural sejam escolhidas as que, do seu ponto de vista, podem coexistir com os gozos materiais. Na vida espiritual, porém, compara esses gozos fugazes e grosseiros com a inalterável felicidade que lhe é dado entrever, e desde logo nenhuma impressão mais lhe causam os passageiros sofrimentos terrenos. Então é essa a condição do espírito imortal, antes de encarnar, que deverá ser a nossa condição a existência inteira. Que Kardec explicita nessa questão. Se nós sempre analisarmos as questões do ponto de vista do espírito imortal, qualquer atribulação nós vamos ver como uma atribulação transitória, necessária para alcançarmos a felicidade. Então, porque no mundo espiritual eles veem os espíritos felizes e querem chegar lá. Quando nós encarnamos pela lei do esquecimento, que nós vamos estudar nos próximos encontros,
por que que essa lei é tão importante, mas as noções, as intuições nós mantemos, apesar do esquecimento. Agora, o mais importante não é nem

O doente escolhe muitas vezes o remédio mais desagradável para se curar de pronto. Aquele que intenta ligar seu nome à descoberta de um país desconhecido não procura trilhar estrada florida. Conhece os perigos a que se arrisca, mas também sabe que o espera a glória se lograr bom êxito. A doutrina da liberdade que temos de escolher as nossas existências e as provas que devamos sofrer deixa de parecer singular, desde que se atenda a que os espíritos, uma vez desprendidos da matéria, apreciam as coisas de modo diverso de nossa maneira de apreciá-los. Divisam a meta que bem diferente é para eles dos gozos fugitivos do mundo. Após cada existência, veem o passo que deram e compreende o que ainda lhes falta em pureza para atingirem aquela meta. Então é dessa forma que nós devemos nos comportar, como espíritos imortais, porque ele vê o todo e não apenas a parte. Se nós nos angustiamos com a vida do corpo, é porque nós estamos tendo uma visão muito míope da vida do corpo. Uma visão ainda focada em facilidades, em querer se livrar das provas, e não em alguém que sabe que as provas são necessárias para o seu aprimoramento interior. E aí, aqui Kardec fala, ele vê a vida de forma bem diferente desses gozos fugitivos do mundo. Porque aqui, o que a maioria quer, ausência de trabalho, festas e tudo que o corpo pode proporcionar de prazer. Essa é uma visão que não é do espírito imortal. É a visão que vai levar ao sofrimento cedo ou tarde. E sofrimento muito grave, conforme nós vimos naquelas questões iniciais que falam das leis divinas, da lei de permissão, da lei de liberdade, lei de responsabilidade e lei de causa e efeito. Quando a pessoa se vê como espírito imortal, ela vai ter cada vez mais a obediência e resignação para passar pelas provas necessárias para seguir o seu caminho. Concluindo aqui, daí os se submeterem voluntariamente a todas as vicissitudes da vida corpórea, solicitando as que possam fazer que alcance mais presto. Não há, pois, motivo de espanto no fato de o espírito não preferir a existência mais suave. Não lhe é possível, no estado de imperfeição em que se encontra, gozar de uma vida isenta de amarguras. Ele o percebe e, precisamente, para chegar a fruí-la, é que trata de se melhorar. Então, quando ele tem essa percepção profunda da vida, percebe que as imperfeições que ele traz o impedem de realizar, de gozar da felicidade que o espírito é destinada, ele, tomando consciência, ele vai fazer todo o possível para se melhorar, ao invés de ficar voltado para simplesmente para os gozos. Vamos fazer a nossa avaliação reflexiva, então. Feche os olhos, entre em contato com você mesmo, em essência, buscando sentir o conteúdo estudado neste encontro. O que você entendeu do conteúdo que se aplique à sua vida?

conteúdo estudado mudou a forma como você entende o processo da reencarnação? Caso positivo, que mudança foi essa?

Nesse encontro, refletimos sobre o gênero de provas que acontece a cada reencarnação, que o espírito programa ainda desencarnado, buscando sempre os melhores recursos para progredir, e que para que conectemos com essa realidade, é fundamental nos sentirmos espíritos imortais, momentaneamente, em um corpo. Você se sente assim, um espírito imortal, aproveitando todas as oportunidades da existência para conquistar a sua evolução, desenvolvendo as virtudes da obediência e da resignação nas várias provações e expiações da sua vida?

Que ações você pode realizar para se sentir cada vez mais um espírito imortal, resignado e obediente às leis divinas?

Como você sente a sua vida aplicando o conteúdo estudado? Você sente que ele pode melhorar a sua vida em sua busca de autotransformação e nas suas atividades na prática do bem?

Sinta-se agora um espírito imortal que traz em si mesmo a determinação divina de evoluir até a perfeição relativa pelo conhecimento pleno e cumprimento das leis divinas, pela prática das virtudes e pela busca da unidade com Deus. Mergulhe profundamente nessa verdade espiritual. Sinta, veja-se cumprindo as leis divinas e desenvolvendo todas as virtudes essenciais da vida ao longo do tempo, sentindo plenamente o objetivo pelo qual você está reencarnado, dádiva para que você conquiste a perfeição.

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1: Bom, retornamos, meus amigos. Então a gente tinha parado quando o Max faz um relato, né, que ele há um século e meio ele era uma pessoa rica da região e que inclusive um daqueles, o castelo que a estrebaria que ele dormia, aquele castelo lhe pertencia. E aí ele vem comentando que ele morreu com uma idade avançada, desgastado pelos excessos, porém sem haver passado por nenhum sofrimento real, verdadeiro. Tudo ao contrário, parecia que estava a sorrir para ele. E aos olhos de todos, um dos felizes do mundo. Minha posição valeu suntuosos funerais. Os boêmios lamentavam a perda do próprio senhor, mas nenhuma lágrima foi derramada sobre meu túmulo. Nenhuma prece foi feita a Deus por mim, de coração e de memória, de minha memória. Foi maldita por todos aqueles dos quais eu aumentava a miséria. Aí começa a derrocada do nosso irmão. Que aí ele observou do outro lado da vida, como espírito imortal, que verdadeiramente ele não tinha amigos, ele não conseguiu fazer amigos. Todos estavam sob seu guante, sob seus cuidados, vamos botar assim aparentes, porque eles queriam se beneficiar da sua fortuna, do seu status. E aí, como ele fala aqui, como é terrível a maldição do que fizemos infelizes. Ou seja, aqueles que ele massacrou, pisoteou, sempre lançavam a ele o quê? Não é maldição, mas pensamentos ruins, negativos. E isso vai acaba repercutindo, sabemos nós, no ser. Essas vibrações, elas vão repercutir no ser. Assim também, como as vibrações positivas vão repercutir no ser. Se eu sou uma pessoa boa, se eu procuro estar baseado na lei de Deus, se eu procuro dar o meu melhor para o meu próximo, como está lá no capítulo 17 do Evangelho segundo o Espiritismo, o item 3, que fala sobre o homem de bem, e depois o item 4, que vai falar sobre os bons espíritas, se nos enquadramos verdadeiramente na lei de Deus, na aplicação da lei de Deus em nossa vida, essas vibrações estarão em torno de nós. No momento que nós desencarnarmos, passarmos pelo estado de perturbação, essas vibrações amorosas vão fazer com que possamos dar passos maiores na espiritualidade. Corações generosos nos aguardam, né? O nosso período de perturbação provavelmente será curto, porque temos em nós essas vibrações de amor, de paz, a certeza do dever bem cumprido, né? Não naquela condição, vou fazer para eu estar bem, mas fazer porque você já enxerga o outro como seu irmão, como seu próximo, e que você pode dar a ele o seu melhor. Então, se vamos visitar alguém, né, está doente, se vamos nos asilos, nos orfanatos, levar o nosso sentimento de amor, sustentar aqueles companheiros, nas suas preces estaremos envolvidos. E aqui Marx, ele, ao contrário, né, ele não agiu assim. Poderia ter agido? Ah, mas tem que ter a religião. Não, nem sempre. Porque existem pessoas que não têm religião, mas agem de acordo com a lei. Então, nós devemos agir de acordo com a lei de Deus. Em tudo. Em tudo. No nosso trabalho, na nossa condução, no nosso proceder nas vias públicas, junto aos nossos familiares, na casa espírita. Ou se alguma pessoa estiver, que não seja espírita, mas gosta de assistir espiritismo.net, no seu local de trabalho, lá no, na sua religião, na sua igreja, no seu centro espírita, no seu centro de umbanda, se você age conforme a lei de Deus e a tua consciência não te acusa, você está bem. E aí ele vem falando mais uma vez para a gente. Cansado, ele foi procurado pelos seus antigos companheiros de fadiga, de libertinagem, que o apertavam, que falavam com ele, que ele não podia pagar mais os prazeres. E aí, com o tempo, ele foi se lembrando de Deus. Por isso que Deus está sempre presente na nossa vida, na nossa consciência. Porque todos nós somos centelhas divinas, está em nós. E aí, num dado momento, nós vamos nos arrepender. Nós vamos lembrar que existe um ser, não importa o nome que dê, mas que eu sei que é um ser superior que me criou, e se meu sentimento ele é real, é me estendido a mão. E aí ele vem falando: meu Deus, tem de piedade de mim. Quando terminará essa horrível situação? O que é preciso, meu Deus, fazer? Responde, dizei-me que eu me submeterei a isso. É preciso te arrependeres, te humilhares diante daqueles que humilhaste. Pedi a eles que intercedam por ti, porque a prece do ofendido que perdoa sempre é agradável ao Senhor. Então, se nós erramos com alguém, chegamos a essa pessoa, vamos lá pedir o perdão, olha, me desculpa, me perdoa, eu estava com a... Naquele momento, a minha cabecinha não estava boa, eu estava chateado com uma situação, me deixei levar, mas vá, é o exercício do perdão. Aqui Max está passando isso para a gente. Aí o Espírito Superior, um anjo guardião dele, está dando a diretriz para ele, ó, te arrependes, te humilhes diante daqueles a quem humilhaste. Peça a eles por ti, porque a prece do ofendido que perdoa sempre é agradável ao Senhor. Eu me humilhei, roguei meus vassalos, meus servidores que estavam ali diante de mim, na vida espiritual, dos quais os rostos cada vez mais benevolentes acabaram por desaparecer. Então, para mim, foi como uma nova vida. O desespero foi substituído pela esperança e eu agradeci a Deus com todas as forças de minha alma. A voz disse-me a seguir: príncipe, e eu respondi: aqui não há outro príncipe exceto Deus Todo-Poderoso que humilha os orgulhosos. Perdoai-me, Senhor, porque eu pequei. Fazei de mim um servidor dos meus servidores, se essa for sua vontade. Ou seja, ele pediu na sua prece real que, se fosse possível, que ele fosse servidor daqueles a quem ele serviu na sua última reencarnação. Tempos mais tarde, ele renasce novamente, ele nasce, e dessa vez, numa família de pobres camponeses. Meus pais morreram quando eu ainda era criança e fiquei sozinho no mundo, sem amparo. Ganhei minha vida como pude, ora como ajudante de pedreiro, ora como empregado de fazenda, mas sempre honestamente, porque desta vez eu acreditava em Deus. E nós? Acreditamos em Deus? Vou fazer uma rápida reflexão. Nós dizemos que amamos Deus, mas quando? Quando Ele me dá? Quando Ele deixa eu ter? Eu amo Deus quando Ele também me tira as coisas? E eu amo Deus quando Ele não deixa eu ter determinadas coisas para o meu progresso? São reflexões que a gente tem que fazer no nosso dia a dia. De repente perco tudo, mas a minha fé em Deus é imensa. E eu sei que Ele não nos desampara. E aqui Max vem falando isso. Foi preciso que eu me indicasse 50 anos por essas mesmas terras, das quais havia sido do Senhor absoluto, que recebesse um pedaço de pão nas fazendas que eu possuíra, e onde, por uma amarga zombaria, deram-me o apelido de Senhor Conde. Por quê? Por causa do seu jeito, né? De sua postura. Muitas vezes bastante feliz por encontrar um abrigo na estrebaria do castelo que fora meu. No meu sono, agradava-me percorrer esse mesmo castelo onde dominara como um déspota. Em meus sonhos, quantas vezes voltei-me ali, no meio de minha antiga fortuna. Essas visões deixaram-me, quando eu despertava, um indefinível sentimento de amargura e de pesar. Mas nunca uma queixa escapou de minha boca. E quando Deus decidiu chamar-me, eu glorifiquei por haver dado a coragem de sofrer sem me queixar. E em longa prova do qual recebo hoje a recompensa. E vós, minha filha, eu vos abençoo por ter rogado por mim. Então ele teve também paciência, ele teve coragem na sua prova e resignação. Porque a lei de Deus ela se cumpre em todos os instantes, em todos os momentos na nossa vida. Que a gente possa ter, embora o tempo já acabando, foi rápido, ter aprendido com Max essa lição de paciência, de resignação, de coragem, mas, sobretudo, que possamos pedir a Deus que Ele permita que os bons espíritos estejam conosco, nos amparando, nos instruindo, para que nós possamos sair dessa existência melhor que quando aqui chegamos. Muita paz no coração de vocês, tudo de bom e até a próxima oportunidade, se Deus assim permitir.
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2: Estamos de volta conversando sobre o espírito Adelaide. Bom, nós vimos aqui na primeira parte que ela deu a sua primeira comunicação, assinalando as condições naturais para ela agir da maneira como ela agia, né? Na segunda comunicação, na segunda evocação, perguntam assim: poderiais dizer-nos, para edificação nossa, qual a causa da humildade de vossa condição terrena? E Adelaide responde: em duas encarnações sucessivas, ocupei posição assaz elevada, sendo-me fácil a prática do bem, que fazia sem sacrifício, sendo como era, rica. Pareceu-me, porém, que me adiantava lentamente, e por isso pedi para voltar em condições mesquinhas, nas quais houvesse mesmo de lutar com as privações. Para isso me preparei durante longo tempo, e Deus manteve-me a coragem de modo a poder atingir o fim que me propusera. Então, aqui, nós refletimos sobre uma questão do livre-arbítrio do espírito. Nós escolhemos as nossas provas, nós escolhemos as dificuldades que precisaremos passar, com o objetivo sempre da nossa evolução espiritual. Porque não podemos nos esquecer que nós somos criados simples e ignorantes, mas fadados à perfeição moral e à consequente felicidade, né? Porque a consequência da perfeição moral é aquilo que nós buscamos tanto, que é a nossa felicidade. Então, nós solicitamos as nossas provas. E aqui Adelaide deixa claro, para ela, até durante duas encarnações sucessivas, para ela foi fácil, segundo a sua visão, segundo a realidade do seu espírito, a prática do bem, porque ela era uma pessoa que ela tinha condições econômicas para ajudar ao próximo. Não era sacrifício para ela retirar do que ela tinha para ela poder ajudar ao próximo. Então, ela compreendeu isso. Mas, ao mesmo tempo, ela sentia que a sua evolução, a caminhada da sua evolução, se tornava lenta. Então, como o objetivo do espírito é a evolução moral, é a sua perfeição moral, e ela percebeu, ela vinha percebendo que esse caminhar se fazia lento, então ela solicita, ela pede, né, uma encarnação em que ela tivesse que lutar, em que ela tivesse privações e que ela tivesse que lutar para atender a esses objetivos, a ser humilde e atender ao seu próximo. E ela coloca aqui pra gente uma coisa muito importante quando diz: para isso me preparei durante longo tempo, e Deus manteve minha coragem de modo a poder atingir o fim a que me propusera. O objetivo dela era atingir a perfeição moral, a evolução, de uma forma mais rápida. Então, ela entendeu que ela precisaria, mesmo sem ter condições financeiras favoráveis, ela precisaria manter essa sua característica de trabalho no bem. Mas ela, como nós vemos aqui, como nós escolhemos as nossas provas, as nossas condições são respeitadas. Então, como ela mesma fala, ela se preparou durante longo tempo. Então, quando nós encaramos uma dificuldade nas nossas vidas, podemos tirar isso de lição para nós, quando encaramos uma dificuldade na nossa vida, nós não estamos recebendo essa dificuldade sem condições. Sem condições. Os nossos ombros serão capazes de suportar as dificuldades do nosso caminho. As provas não são mais pesadas do que os nossos ombros podem suportar. Então, para qualquer dificuldade, Nós somos preparados antes para a dificuldade que nós escolhemos. Não é pelo fato de eu escolher, de escolhermos as nossas provações, as nossas dificuldades, que imediatamente elas serão colocadas na nossa jornada. Não, há todo um preparo para isso. E a bondade divina vai mantendo aquelas condições que nós já conquistamos e que serão importantes para essas novas conquistas. Como ela diz aqui, Deus manteve-me a coragem de modo a poder atingir o fim a que me propusera. Então, não é uma coisa aleatória. Então, essa questão que falamos, Deus é injusto, Deus não está vendo o meu sofrimento, Deus não vê aquilo que eu passo, isso não existe. Isso é resultado da nossa impaciência, da nossa intolerância, muitas vezes da nossa incredulidade, porque é mais fácil acreditar nas coisas e em Deus mesmo quando tudo transcorre normalmente e pacificamente em nossas vidas. Quando as dificuldades começam a surgir, nós questionamos esse amparo divino muitas vezes em nossas vidas. Então, Adelaide vem trazer para a gente justamente o contrário. Foi uma prova que ela escolheu e que ela foi preparada durante algum tempo e que Deus esteve ao lado dela, como está ao lado de todos nós, secundando, ajudando, fortalecendo a nossa caminhada. Prosseguindo aqui com o depoimento da Adelaide, perguntam a ela assim: já tornastes a ver os antigos patrões? Dizei-nos qual a vossa posição perante eles e se ainda vos consideram, se considerais deles subalterno. E ela responde: vi-os, pois quando cheguei a este mundo, já aqui estavam. Humildemente vos confesso que me consideram como lhes sendo superior. Eles achavam que Adelaide era superior a eles. Kardec responde: tinhas qualquer motivo de afeição para com eles, de preferência a outros quaisquer? E ela responde: obrigatório nenhum, visto que em qualquer parte conseguiria o meu objetivo. Escolhi-os, no entanto, para retribuir uma dívida de reconhecimento, é que outrora haviam sido benévolos para comigo, prestando-me serviço. Então, é aquela sequência das nossas vidas. Hoje ajudamos alguém que certamente nos ajudou anteriormente e que no futuro poderá nos ajudar e nós ajudarmos outra vez, e assim nós vamos caminhando. Assim nós vamos formando a nossa família universal. É gratidão que ela tinha por esses espíritos que ajudaram durante determinado momento da sua vida. Né? Eles foram importantes para ela. Então, ela poderia ter escolhido qualquer outro espírito para passar aquela dificuldade. Mas ela escolheu passar com eles como forma de gratidão por aquilo que haviam feito anteriormente, né, em sua jornada, durante a sua jornada. Esse é o encadeamento da vida. A gratidão vai nos levando ao reconhecimento das pessoas que estão à nossa volta. Né? Se hoje agimos de uma determinada forma carinhosa com alguém, certamente isso foi plantado, plantamos isso. Mais à frente, essa pessoa a quem devotamos a gratidão, certamente irá nos estender a mão. Às vezes pensamos assim: mas eu vou fazer isso para fulano e depois fulano não reconhece. De repente pode não reconhecer naquele momento, por uma questão, por uma invigilância sua, por qualquer coisa. A gente não está dentro do outro para saber por que as pessoas agem de determinada forma em determinados momentos. Não estamos dentro do outro. Cada um sabe, tem uma música que diz assim, cada um sabe a dor e a delícia de ser o que é. Então, cada um sabe da sua dor, cada um sabe das suas dificuldades, cada um sabe das angústias que trazem na sua alma. Então, nós não podemos dizer que alguém, num determinado momento, agiu de uma forma impensada, porque não estamos dentro do seu sentimento. Né? Então, ela teve essa gratidão para com esses patrões, para com esses espíritos que naquela encarnação se apresentavam a ela como patrões. Né? Ela continua servindo a eles. Né? Depois Kardec pergunta assim, que futuro julgais que vos aguarde? E ela responde, espero a reencarnação em um mundo onde não conheçam dores. Talvez me julgueis muito presunçosa, porém eu vos falo com a vivacidade própria do meu caráter. Além disso, submeto-me à vontade de Deus. Então ela espera uma encarnação num mundo melhor, onde o bem sobressaia sobre o mal, onde a dor não existe de uma forma tão contundente, mas ela, além de aguardar esse tipo de encarnação, esse tipo de condições que ela poderá ter, ela também coloca que ela se submete à vontade de Deus. E deve ser esse o nosso pensamento, submetermos à vontade de Deus. Lembrando que as provas que escolhemos estão visando sempre a nossa evolução espiritual. Que possamos, amigos, refletir bastante sobre esse depoimento de Adelaide, sobre as condições de Adelaide, as condições da bondade, da humildade, da solidariedade que ela traz de ensinamento para todos nós, e que possamos gradativamente, alterando os nossos conceitos espirituais, o nosso patrimônio espiritual, seguir rumo a esse caminho, rumo a essa meta a qual Deus nos criou, que é a perfeição moral. Um grande abraço a todos e esperamos nos encontrar em uma próxima oportunidade. Graças a Deus.
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5: Olá, meus irmãos. Sejam todos muito bem-vindos no nosso programa Gestos de Amor. Meu nome é Walker Jorge. E hoje nós vamos estudar o livro A Gênese, seu capítulo 11, Gênese Espiritual. Nós vamos estudar a parte de encarnação dos espíritos, né? Encarnação. Nós vamos estudar o item 24 da Gênese, essa obra maravilhosa que Kardec deixou conosco. E é interessante que são questões, né, muito lógicas, racionais, que Kardec trabalha nessa obra, e que a gente vai vendo que tudo aquilo que várias, né, mídias colocam, imagina, nesse dia eu estava até vendo uma propaganda falando sobre isso, uma propaganda americana. Imagine um dia que a ciência e a religião caminharem juntas. E aí a gente fala, nesse dia já chegou há muito tempo, que é a doutrina espírita, que ciência e religião caminham juntas, né? E que Kardec até nos fala isso, né? Que o dia que houver discordância da ciência com a religião, dependendo do que for, a gente até se apegar ao lado da ciência, porque os fatos lógicos e racionais, lógico, né? Uma sequência bem encadeada, entendeu? Para a gente não ter uma fé cega, para a gente ter uma fé racional e uma fé altamente ativa. Para que nós possamos falar, né, que somos espíritas, mas que principalmente possamos nos libertar dos nossos conflitos, né, de uma forma bem feliz, bem amorosa, sem martírio, porque é essa a proposta do Evangelho, é essa a proposta do Senhor Jesus. E a gente vai dar uma lidinha em alguns trechos aqui, porque nós vamos ler do capítulo 24, do item 24 ao item 31, que é até o finzinho desse trecho, desse ponto. Lá no capítulo 24, a obrigação que o espírito encarnado tem de prover a alimentação do corpo, a sua segurança e o seu bem-estar, força-o a empregar suas faculdades em pesquisas, a exercê-las e a desenvolvê-las. Sua união com a matéria é, portanto, útil a seu adiantamento, eis porque a encarnação é uma necessidade. Além disso, pelo trabalho inteligente que ele executa em seu proveito sobre a matéria, ele contribui para a transformação e o progresso material do mundo em que habita. É assim que, enquanto vai progredindo, ele coopera na obra do Criador, do qual é o agente inconsciente. Isso daqui faz alusão muito à questão 132 do Livro dos Espíritos, né, que é o objetivo da encarnação, e ali vem dizendo, né, a parte 2, que é nós ajudarmos na manutenção do universo, ou seja, nós sermos co-criadores. Então, em cima desse trecho, né, os Espíritos vêm colocar aqui para a gente a importância que a gente tem de encarnar, a importância, né, da necessidade, porque a gente poderia muito, mas para que eu encarno? Porque à medida que o homem vai, aquele conjunto de Espíritos vai desenvolvendo uma linha de pensamento, ele vai progredindo, ele vai ajudando a humanidade. Só que esse pensamento, a sua inteligência, pode ser direcionada por uma coisa boa, por uma coisa útil. O exemplo Santos Dumont com o avião, né? Possibilitou as nações estarem juntas, possibilitou uma série de questões. Ele abriu, né, margens, né, para as viagens, né, intergalácticas, para as viagens intercontinentais, para as pessoas, uma nação se aproximar da outra, né, para a gente poder matar a saudade dos irmãos, para a gente poder, de repente, se aproximar de uma família distante, levar alguém, algum enfermo, agilizar todo esse processo. Mas, ao mesmo tempo, de uma outra conotação, né, com outro objetivo, pegaram um avião, colocaram no avião, né, metralhadoras, bombas, mísseis, e fizeram do avião, que seria uma forma maravilhosa que Santos Dumont colocou com uma intenção boa, colocaram de uma forma altamente egocêntrica, direcionada para quê? Com a força. Olha só, vai prevalecer minha opinião, que não prevalecer pela minha opinião, vou utilizar o avião para bombardear, para destruir, para impor minha vontade, né? Então a gente vai vendo que tem duas vertentes em cima disso, que a lei é do progresso, que todo momento nós evoluímos, mas que tudo que se cria, que a humanidade cria, é neutro, assim como a mediunidade, assim como a internet. Ah, a internet, né? E isso, meus irmãos, chama muita atenção para uma coisa de nós espíritas. Eu vejo muitas pessoas falando, eu não quero saber de internet, eu não quero saber de tecnologia. Pelo contrário, se reencarnamos nesse período, tudo isso nos é necessário para a nossa evolução espiritual. A lei é do progresso, e é o que Jesus falou, estar no mundo, mas não ser do mundo, e a gente tirar bom proveito disso. Entenderam, meus irmãos? Porque tem muitas pessoas que falam, ah, jornal só dá tragédia, não vou ver jornal. Aí se exclui. Ah, espírita não fala de política, tem a lei da sociedade. Que é exatamente o que ele colocou aqui, entendeu? A sociedade, vem aqui, quer ver? Para a transformação e progresso material do mundo em que habita. É assim que, enquanto vai progredindo, ele coopera na obra do Criador, do qual a gente inconsciente. Então, se eu vou ter um período de eleição, falar, não vou votar em ninguém, não quero saber disso, eu mesmo vou sentir o efeito da lei de causa e efeito nisso, porque eu vou colocar uma pessoa que, de repente, é despreparada lá, e eu vou dizer, ah, não, estava no planejamento, ah, não, isso daqui é porque tínhamos que passar por isso, temos que passar por essas necessidades. Na realidade, algumas coisas, meus irmãos, são fruto do nosso livre-arbítrio. Os espíritos vão adequar aquelas realidades, né, a realidade dos espíritos encarnantes, de acordo com a realidade do país, né, a realidade tecnológica, a realidade política, mas cabe a cada um de nós termos a responsabilidade consciente do que fazemos com isso. Do que nós colocamos e nos sintonizamos com o canal, do que nós colocamos na nossa televisão ou no nosso rádio, ou então na própria nossa internet, né? Eu ando vendo o que? Site de fofoca? Eu ando colocando o que no Facebook e no WhatsApp? Coisas para denegrirem a imagem dos outros? Ou eu coloco, repito, recebo uma frase e repito aquela frase sem saber qual foi a origem dela? Realmente foi fulano que escreveu aquilo? Qual a conotação daquela frase ali? É alguém que colocou com uma intenção negativa ou com uma intenção positiva? Então a gente vai vendo a importância dos conflitos que tem, né? De nós reencarnarmos para aprendermos tudo isso. isso. Para a gente entender que às vezes uma mensagenzinha simples do WhatsApp, uma mensagem lá no Face, pode, né, influenciar em várias pessoas e várias tomadas de decisão. Então a gente vai vendo o quanto a gente vai influenciando um ao outro. O quanto o ser humano é um ser gregário, é um ser social. Tem essa necessidade, né, de estar compartilhando e trocando experiências e através delas, né, a gente ir evoluindo e aprendendo e se desenvolvendo. Então é basicamente isso que Kardec e os espíritos abordam no item 24. E no item 25 ele vem dizendo o seguinte: a encarnação do espírito não é constante nem perpétua, é transitória. Deixando um corpo, ele não retorna imediatamente ao outro. Durante um lapso de tempo, mais ou menos considerável, ele vive a vida espiritual que é a sua vida normal. Ou seja, a vida espiritual é a nossa vida normal. A nossa vida aqui no, na matéria, né, na condição que eu estou agora de Walker, na condição que você se encontra, né, meu irmão, essa condição é transitória. E aí ele vem dizendo, né, de tal modo que a soma do tempo passado nas diferentes encarnações é muito pequena se comparada à soma do tempo que passa na condição de espírito livre. Olha só que interessante, né? No intervalo de suas encarnações, o espírito também progride. Nesse sentido, ele aplica os conhecimentos e as experiências adquiridos durante a vida corporal a favor do seu adiantamento. Aí Kardec vem colocando aqui entre parênteses, né? Nós falamos do espírito que chegou ao estado da alma humana, que tem liberdade de ação e consciência de seus atos. Aí completando: ele examina o que fez durante sua permanência na Terra, passa em revista o que aprendeu, reconhece suas faltas, traça seus planos e toma resoluções pelas quais espera guiar-se em uma nova existência, tratando de fazer o melhor. Desse modo, cada existência representa um passo para frente no caminho do progresso, uma espécie de escola de aplicação. E, portanto, não é normalmente uma punição para o espírito, conforme algumas pessoas pensam, que a reencarnação é uma punição. Não, é o meio da gente progredir, se desenvolver, não é? Até porque em uma vida só não dá para aprender tudo. Então, esse é um dos objetivos. A gente vai dar uma paradinha agora, para um breve intervalo, mas já a gente vai voltar refletindo sobre o item 24 e os demais itens até o 31. Continue aqui conosco no espiritismo.net, Gestos de Amor.

as nossas saudações às amigas, a todos os amigos aqui presentes e os que nos acompanham via TVCEI, ficam os nossos votos de muita paz. Hoje vamos falar um pouco a respeito dos relacionamentos. E os relacionamentos são, de certa maneira, a medida da nossa saúde psíquica, da nossa saúde emocional. A capacidade que temos de nos relacionar com o mundo à nossa volta, com as pessoas, com as coisas que nos cercam e, em última instância, conosco mesmo, da dimensão da nossa elevação espiritual, da dimensão da nossa inteligência emocional e da capacidade que temos de nos articular com as pessoas e com tudo o que nos cerca. A vida, em verdade, significa relacionar-se, pois mesmo que estejamos sozinhos ou pensemos estar sozinhos, o mundo que nos cerca é vibrante, porque estamos cercados de espiritualidade por todos os lados. Então, mesmo naqueles momentos em que pensamos estar isolados, estamos nos relacionando com a realidade espiritual da vida. Estamos nos relacionando com o universo através da força dos nossos pensamentos. E que tipo de emanação eu lanço para o universo através dessa força geradora da vida? Como anda o meu relacionamento com a vida, com as pessoas, comigo mesmo? Como eu meço a minha própria energia que circula ao redor de mim mesmo e retorna através da forma como as pessoas dizem que eu as trato e da forma como eu percebo também todo esse relacionar-se da vida, que pode ser tanto um processo que nos faz crescer, como também um processo conflitivo. E hoje verificamos, não somente no atendimento terapêutico, mas também nas casas espíritas e também em outros locais, certamente, como é difícil às vezes se relacionar com as pessoas. Quantas queixas as pessoas têm da forma como os outros se relacionam com elas e da forma como o mundo recebe as suas atitudes. Mas será que o problema é simplesmente dos outros? Será que o problema é simplesmente da forma como os outros vêm até mim? Ou eu também devo perceber a forma como me relaciono com os outros? Porque diz muito da minha realidade emocional. Porque em nossos relacionamentos entram em pauta tanto a luz que já alcancei, a consciência que já tenho, mas também aquilo que eu não consegui despertar em mim mesmo, a sombra. E quantas vezes pessoas que se desconhecem, em primeiro lugar de si mesmos, e outros também desconhecidos vão se relacionar, e dentro desse campo de relacionamento age uma grande área sombria. Qual o resultado de tudo isso? A insatisfação, a violência, as queixas constantes de pessoas que, desconhecidas de si mesmos, tentam manter um relacionamento. E quantas vezes, mesmo dizendo terem um sentimento profundo uma pelas outras, vão se destruindo aos poucos. Vão se deteriorando e fazendo escolhas equivocadas, porque não têm o direcionamento correto de como agir para consigo e para com o outro. E vão minando as próprias forças vitais. O problema não está nos relacionamentos, porque na condição de seres gregários, de seres sociais, devemos sim e temos até mesmo a necessidade de se relacionar com o mundo e com as pessoas. O problema está à medida que eu não consigo equacionar os meus próprios conflitos ou não tento equacioná-los, e aí esses próprios conflitos viram campo de batalha nos relacionamentos. A benfeitora Joana de Ângeles, na obra O Despertar do Espírito, diz que as construções mais complexas são resultado do relacionamento das partículas, cujas moléculas se identificam
na mesma vibração de força cósmica, sempre constituídas de microformas que se diluem na energia primitiva que constitui a unidade básica. Então, desde o reino mineral, desde as formas ainda não animadas pela consciência, as forças das partículas já começam a se relacionar entre si. Como se dessem um exemplo àquela consciência que ainda vai ser desperta ao longo do seu processo evolutivo, como se dissesse, aprenda a se relacionar. Elétrons, prótons e outras partículas subatômicas começam a relacionar-se entre si e dar forma às tantas formas de vida que nós conhecemos. Tudo por conta do relacionamento que vai sendo exercitado. No reino vegetal, já vemos isso de maneira mais clara na sensibilidade das plantas, que sentem até mesmo a própria vibração humana. Tem alguém aqui que costuma falar com suas plantas? Calma, não fiquem preocupados, não se trata de uma psicopatologia. Certa feita, eu chegava em casa, estava no quarto em casa, e aí só ouvi uma voz. Como estava sozinho e ouvi uma outra voz, mas vi que a pessoa não conversava comigo, era a minha secretária lá de casa. E quando cheguei, bem de mansinho na sala, lá estava ela conversando com as plantas. Oh, minha beleza, minha bonitinha, como vai você? E abria a janela e conversava com as plantas. Eu, ô Neuzinha, você está ficando doida? Teve algum problema? Não, seu Cláudio. É porque conversar com as plantas faz bem para a gente, faz bem para ela. Então eu comecei a notar se aquilo tinha um resultado efetivo. Mas não é que ela estava certa? Porque hoje as próprias pesquisas comprovam que as plantas têm sim uma sensibilidade que percebe o nosso direcionamento emocional, a nossa vibração que é direcionada a elas e que captam e fazem com que elas cresçam melhor ou então sintam a vibração negativa que lhes é dirigida e também sofram, e também murchem, também deteriorem. Eu não sei como é em outros estados, mas na Bahia nós temos em algumas casas as pimenteiras. As pimenteiras servem como uma proteção. Quando chega alguém com uma vibração negativa, as pessoas dizem, mas chegou alguém aqui com um olhar de seca pimenteira. Não se trata de magia ou de uma força desconhecida, mas da própria interação da energia da pessoa que é captada pelo meio ambiente. Então as plantas também se relacionam, como se o princípio ativo da consciência fosse treinando a partir dali a própria sensibilidade. E o que não falar do reino animal? Quando os instintos já começam a agir de maneira mais forte, mais intensa, e os animais também têm sua própria linguagem, que de acordo com o Livro dos Espíritos, é muito mais profunda do que nós conseguimos perceber. Então eles têm a sua forma de comunicação e também encontramos algumas pessoas que falam com seus animais. Minha sogra, por exemplo, ela não está aqui, eu posso falar dela. Minha sogra costuma dar tchau. Minha filhinha, isso é a cadelinha dela, a cachorrinha. Mas eu não digo que é a cachorrinha na frente dela, porque ela diz que é filha dela. Minha filhinha, mamãe já vai e volta já, tá bem? E segundo ela, ela dá um latido que está dizendo que sim, está bem, minha mãe. Né? Como se respondesse. Porque os animais também já têm essa percepção de sensibilidade. Já têm a percepção da amorosidade ou das emoções em desalinho que lhes são direcionadas e começam a treinar também a forma de se relacionar entre si e consigo mesmo. E complementa Joana de Ângeles. Entre os seres humanos é que surgem os grandes desafios psicológicos, aqueles que decorrem do nível de consciência individual, do seu desenvolvimento de sentimentos, do estágio de maturidade em que cada qual se encontra. Então nós fomos fazendo um treino, desde o reino mineral, passando pelo vegetal, o reino animal, até chegar no humano.
E no humano teria que ser tudo às mil maravilhas, não é verdade? Mas por que será que não é assim? Porque nós temos a consciência ainda a ser desenvolvida. Nós temos a estrutura do ego que vai sendo formada a cada reencarnação e que traz os seus valores, traz as suas questões, traz as suas dificuldades. E muitas vezes, ao invés de nos centrarmos no self, nas qualidades que nós temos por desenvolver, nos agarramos ao ego como se fosse a coisa mais importante. E quando eu só penso em mim, em primeiro lugar, depois em mim, e depois, se sobrar um pouco, nos meus, os que estão próximos, e nada mais para o relacionamento com os outros, isso vai gerando cada vez mais uma área de conflito nos relacionamentos. Porque cada qual está pensando somente nos seus interesses. E quando esses interesses estão pautados em valores egóicos, quando esse relacionamento ele está pautado numa área sombria muito grande, ou seja, naquilo que eu desconheço em mim mesmo, a área de atrito vai crescendo cada vez mais. E aí, novamente, nós chamamos a atenção. Por isso é tão grande a necessidade do processo de autoconhecimento. Por isso é tão grande conhecer a minha própria sombra, para que essa área de conflito seja cada vez mais amenizada, diminuída, diminuída a sua intensidade, para que eu saiba lidar com o outro, porque à medida que vou aprendendo a lidar com a minha sombra, com a minha dificuldade, eu aprendo também a lidar um pouco com a dificuldade do outro. E somente há legítimo relacionamento que poderá ser considerado saudável, quando as pessoas ou os seres que intercambiam as expressões de afetividade ou de interesse comum, mesmo que discordando de ideias e posturas tomadas, agem em clima de agradável compreensão, ensejando o crescimento interior. E aí vem um grande ensinamento. Porque relacionar-se com o outro, e claro, quando falamos em relacionamento, vem à tona logo os relacionamentos conjugais, os familiares, os relacionamentos amorosos, não significa ser igual ao outro ou pensar igual ao outro, mas pelo menos ter civilidade, pelo menos ter respeito, pelo menos ter dignidade de saber dialogar a respeito das diferenças e das divergências que, antes de ser um lado negativo, devem ser o lado saudável. Porque se eu não consigo ver a vida de maneira integral, é importante que eu tenha também uma outra visão, um outro ponto de vista, um outro referencial, para que possamos crescer em conjunto. Mas aí existe a necessidade da abertura para o diálogo, para a compreensão. E é interessante falar nisso. Porque muitas vezes ouvimos queixas de pais e educadores. Essa juventude de hoje não tem quem converse, não tem conversa, não tem diálogo. Essa juventude de hoje é muito difícil. Ninguém consegue entender a juventude, mas... Vem cá, a dificuldade é de quem? Será que é só da juventude? Ou eu que não faço um esforço para entender essa nova linguagem que eu também ajudei a criar? Ou eu que não faço um esforço para retornar àquela fase também que eu vivi da infância, da adolescência, da juventude. E essa lacuna vai criando espaços onde, se não há um esforço para me aproximar do outro, eu não percebo às vezes os conflitos que estão por trás das suas próprias atitudes. E hoje nós temos uma lacuna que é criada justamente pelo avanço da tecnologia, pelos tempos modernos que avançam numa velocidade e que nós, na condição de pais e educadores, temos a obrigação, de certa maneira, de acompanhar. Não precisamos estar envolvidos em tudo que a juventude faz, mas entender que por trás de todo esse processo existe uma coisa chamada busca de identidade.
E que se nós também não adentramos nesse mundo moderno de certa maneira, temos dificuldade de compreender os nossos filhos. E existem pessoas que negam tudo isso. Ah, não quero saber de nada da era moderna. Certo? Você não precisa estar infiltrado nas redes sociais ou mergulhado na internet o tempo todo. Mas se o seu filho se comunica dessa forma, procure saber, procure se inteirar. Procure criar mecanismos para se aproximar da linguagem do jovem, dos educandos, para que esse relacionamento possa se aprofundar, porque estamos criando um hiato muito grande. E esse hiato, ele faz com que os jovens não nos tenham mais como referenciais. E eles vão buscar nos iguais, que também não têm muita experiência de vida. E onde fica nisso tudo o processo educacional? Muitas vezes nos perdemos nesse contato e precisamos resgatar essa capacidade de se relacionar, de se inteirar. E acho muito interessante isso, porque certa feita, depois de adulto, já minha mãe me dizia: filho, quando você ia para as festas e dormia, eu ia no seu armário, abria sua gaveta, colocava a mão no seu bolso, via tudo o que acontecia, procurava saber dos seus amigos. E eu nem me dava conta de tudo isso. Será que era alguém tentando somente saber da minha vida? Ou alguém que educava, que cuidava, que se aproximava? E às vezes falta isso nos educadores, nos pais, não de maneira agressiva, mas de maneira sutil, tentar uma aproximação. Isso acontece também da dificuldade que temos de compreender o mundo masculino e feminino. E aí vem as grandes queixas. Ah, homem, os homens

homem. E a partir daí aconteceu o que todos vocês já sabem. Então os conflitos de relacionamento já iniciam desde os mitos bíblicos, nos chamando a atenção de que temos que agir em clima agradável de compreensão, ensejando o crescimento interior, mesmo que tenhamos divergência de opiniões, que pode ser algo saudável ao invés de algo perturbador. E mede-se o desenvolvimento e a maturidade psicológica de uma pessoa quando o seu relacionamento no lar é positivo, mesmo que enfrentando o clima de hostilidade ou de indiferença, que o prepara emocionalmente para outros cometimentos na convivência social. E aí cabe a questão: como anda o meu relacionamento no lar? Como eu me relaciono com as pessoas que me cercam? Porque a partir do retorno que eu tenho no lar, eu posso verificar a minha forma de ser e de agir. Às vezes, a grande dificuldade no relacionamento é que eu não consigo me dar bem nem comigo mesmo. Como diz um amigo meu, ele perguntou certa feita: Cláudio, você sabe qual é o cúmulo da rebeldia, o cúmulo da insatisfação? Eu disse: não. Ele disse: é a pessoa morar sozinha e fugir de casa. Esse está no limite do relacionamento consigo. Ele não consegue nem se encarar na frente do espelho. E às vezes precisamos buscar um pouco mais isso. Nos encarar frente a frente ao espelho. Olhar as nossas sombras, os nossos conflitos e perguntar: como é isso em mim? E como é isso atuando no relacionamento com o outro? Essa dificuldade que eu tenho e que extrapola os limites da minha própria personalidade e vai encontrar no outro também ressonância, como eu observaria essa ação se fosse dirigida contra mim? E aí nós começamos a ter um parâmetro do que precisamos melhorar nos relacionamentos. Porque se pararmos para prestar atenção, um dos graves conflitos da atualidade, um dos grandes dramas da era moderna, se chama solidão. E o que é pior, não é solidão somente de pessoas que moram sozinhas, não. É a solidão dos que vivem em família, dos que são casados, dos que estão acompanhados. É a solidão daqueles que não conseguem se entender e que por isso mesmo extrapolam um conflito interno e levam para fora. Então é preciso que haja um retorno da criatura para consigo mesmo, percebendo qual é o seu grau de maturidade psicológica, que se mede a partir do desenvolvimento e do relacionamento no lar. Como eu converso com os meus filhos? É um quartel-general? É uma troca de ideias? Outro dia um colega me dizia do seu filho: ah, meu filho chegou com a novidade agora, dizendo que em casa vivemos a democracia, a troca de ideias. Eles chegam com a ideia dele e saem com as minhas ideias, porque eu as imponho. E isso não é uma troca de ideias saudável. Precisamos do diálogo, precisamos da reflexão, precisamos da interação para entender cada vez mais essa era moderna que vai se distanciando. Dessa solidão que vai se intensificando, que vai aumentando por conta da criatura humana fugir de si mesma. Precisamos observar porque, de acordo com James Hollis, o relacionamento ele passa por quatro princípios. Obviamente que as relações incluem muito mais prismas, mas de maneira educativa, eu trouxe para que nós verifiquemos esses princípios que regem os relacionamentos. No primeiro princípio, dirá James Hollis, tudo que desconheço em mim ou que não aceito, a nossa já conhecida sombra, será projetado nos que se encontram ao meu redor. Então, peraí. Se aquilo que eu não conheço em mim é projetado ao meu redor, verificando tudo aquilo que incomoda na minha mulher, nos meus filhos, nas pessoas que me cercam, eu posso conhecer um pouco mais de mim mesmo.

O que é que nos incomoda nos outros? O que é que chama a atenção da atividade, da atitude dos outros, do comportamento, que eu não sei lidar, que me tira do chão, que faz com que eu perca o eixo? Tudo isso eu devo trazer de volta para mim mesmo, porque isso é o meu conteúdo projetado, aquilo que eu não sei lidar ainda em mim e que encontro um espelho à frente. Ótimo que esse espelho apareceu. Vou projetar nele todas as minhas angústias, frustrações, as minhas carências. E aí jogo tudo nos outros, só que isso tudo retorna para mim. Retorna para mim nos meus relacionamentos, nas minhas escolhas, na forma como os outros se dirigem a mim, chamando a atenção de que existe algo que deve ser solucionado no meu mundo íntimo, para que tudo mais possa ser também resolvido a pouco e pouco. Um segundo princípio é que projetamos no outro também os nossos agravos da infância, a patologia pessoal, nosso anseio infantil, narcisismo e o nosso imperativo de individuação. Nossos agravos de infância dizem respeito às nossas feridas. E quantas pessoas têm marcas da sua infância? Ou da falta de afetividade, ou do excesso que significou a falta de limites, porque esses dois excessos ou essa falta são perturbadores. A falta do afeto, ela gera graves consequências no ser, porque à medida que nós somos queridos, nós vamos estabelecendo a nossa autoestima, o nosso valor. E quando a educação é deficitária nesses princípios de dar a afetividade, a criança não se aceita. A criança não sabe discernir o que é um conflito do pai e da mãe das suas próprias atitudes. Então, quando o pai grita com ela, quando a mãe a maltrata, quando ela é castigada, sem que tenha um motivo aparente, ela, obviamente, vai pensar que se trata de uma atitude equivocada dela e a criança se culpa, passa a achar que ela é desajeitada, que ela não merece mesmo ter um relacionamento saudável. E é impressionante como isso atua no nosso psiquismo. Certa feita eu conversava com uma paciente e ela falando dos seus relacionamentos desastrosos. Tinha passado por uma série de relacionamentos difíceis, né, com os homens com os quais ela tinha se relacionado. E nós fizemos uma viagem de volta à sua própria infância. E certa feita eu perguntei para ela, que frase que fica mais constante do seu relacionamento com a sua mãe? Ela parou para pensar. Ela, Cláudio, o que fica mais constante para mim é: você, menina, não presta para nada. Nenhum homem vai te querer nunca. Essa era, em resumo, a crença que ficou gravada no seu inconsciente e que ela, enquanto não fazia uma renovação dessa crença, não mergulhava para saber e conhecer o próprio valor, saía vivendo com relacionamentos destrutivos, desastrosos, por motivo dessa crença inconsciente estar atuando no seu psiquismo e que ela precisava rever. Então, o seu agravo da infância, a sua patologia pessoal, era projetada fora, nos relacionamentos que ela encontrava. E ela passava a encontrar homens que a maltratavam, como se fosse para fazer reviver aquela própria crença. Mas nós projetamos também o nosso anseio infantil, que James Hollis chama de narcisismo. Muitas vezes nós vivemos o contrário. Nós somos os queridinhos de casa e tudo nos é permitido. As crianças mimadas, são assim chamadas, crianças mimadas, ou seja, sem limites, cujos pais não deram limites. E quem vai dar limite depois, se não a própria vida a essas crianças? E esses, muitas vezes, em graus superlativos, se transformam nos ditadores, nos autoritários, que pensam que podem tudo contra as pessoas. E vão projetando nas suas relações o seu agravo, o seu narcisismo, porque não sabem medir as consequências
porque não encontraram no seu processo educacional quem lhes dissesse não, isso não pode, você não pode extrapolar esse limite, porque não é direito. Porque você não gostaria que outro fizesse assim com você. Esses são os outros excessos que também são altamente danosos para o psiquismo, porque o ser não conseguiu encontrar limites e continua projetando, nesses dois casos, o seu imperativo de individuação, ou seja, a nossa identidade profunda, enquanto não é encontrada, continua também projetada fora, nos outros. E nós construímos uma personalidade que está distante daquilo que nascemos para ser. Que está distante daquilo que nós deveríamos ser. Enquanto não retornarmos para casa, não retornarmos ao nosso processo de individuação, os nossos relacionamentos continuarão sendo, muitas vezes, campos de batalha. E como o outro não pode e não deve assumir a responsabilidade por nossas feridas, por nosso narcisismo ou por nossa individuação, a projeção recua e dá lugar ao ressentimento e à vontade do poder. Isso acontece da seguinte forma, ou seja, eu projeto no outro os meus agravos de infância, o meu narcisismo. Espero, muitas vezes, que o outro cumpra as minhas expectativas em relação a ele. Mas como o outro não deve estar cumprindo as minhas expectativas, e sim ser de acordo com sua própria identidade, isso cria um campo de batalha nos relacionamentos. E aí existem duas escolhas. Ou nós nos ressentimos, porque a pessoa não age de acordo com a minha vontade, ou então eu tento dominar o outro. E aí muitas vezes que acontecem as relações de poder. E como o próprio Jung estabelece, aonde existe vontade de poder, não existe amor. Aonde o poder reina, o amor está distante, está em falta, está carente e precisa ser exercitado, porque o amor liberta. O amor liberta porque, mesmo que nós tenhamos expectativas em relação ao outro, isso é muito natural, ter expectativas quando passamos a conhecer alguém, achamos que a pessoa vai agir daquela forma. Mas se a pessoa não age daquela forma que nós esperamos, o problema não é dela, mas nosso, da nossa expectativa. O outro não tem que cumprir as nossas expectativas. Assim também como eu também não devo cumprir as expectativas dos outros. Mas estabelecer um contato profundo com a minha identidade, com um processo de individuação, para que possamos avançar na compreensão do self, do todo que nós somos. Como são estabelecidas as minhas relações? Quando é que eu tento me apoderar do outro e da sua identidade, fazendo com que ele escolha de acordo com as minhas necessidades? Será que isso é amor? É amor? Ou isso é carência? Isso é doença? E muitas vezes vamos alimentando relacionamentos doentios, porque não entramos em contato com a nossa patologia pessoal. E precisamos nos libertar dessa patologia, dessa expectativa enferma, para libertar o outro também através da energia do amor. E num quarto princípio, dirá James Hollis, a única maneira de recompor o relacionamento trôpego é conscientizar-se de nosso projeto, voltar para casa e assumir a responsabilidade pessoal pela própria individuação. Voltar para casa não é a casa externa, mas a minha casa, o meu templo interno. O eu que eu sou, que muitas vezes se encontra distante, e eu não paro para refletir. Eu não paro para perceber como andam as minhas relações com as pessoas, com a vida ao meu redor, com as plantas, com tudo que me cerca, com tudo que está à minha volta, que se eu tivesse olhos de ver,
seriam motivos de gratidão, seriam motivos de exaltar a vida pela oportunidade que nós estamos tendo de crescer e de nos conhecer mais profundamente, porque até mesmo a questão familiar, nós não caímos por acaso e de paraquedas na família que nos encontramos. Existe uma razão espiritual para isso. Existe uma construção passada que traz a necessidade de que eu aqui esteja nesse clã familiar para aprender a me relacionar. Se é uma relação de afeto, de diálogo, de respeito, ótimo. É a vida me sinalizando para prosseguir nessa tarefa de criar a amorosidade. Se é uma relação de rejeição, de discussão, de diferenças, de divergências, eu ali me encontro para aprender a me aproximar ou, no mínimo, respeitar essas pessoas. No mínimo, tentar aprender a conviver com as diferenças que se fazem presentes, porque tudo é um presente da própria vida. E a qualidade de todos os nossos relacionamentos depende diretamente da qualidade da relação que mantemos com nós mesmos. Então, o entendimento e a lição de tudo isso é: recolha a projeção que se encontra fora. Traga para você. Recolha a queixa que você tem do outro, do companheiro, da companheira, do chefe, dos companheiros de trabalho, dos amigos, das pessoas que te cercam. Traga para você, percebendo todos os conflitos que se estabelecem nessa relação. Traga para você tudo isso. Faça uma análise de como a sua própria atitude alimenta esses conflitos. Faça uma análise de como você poderia agir de uma forma superior, de uma consciência superior, e modificar tudo isso, porque é a partir do momento que nós aprofundamos a relação conosco, com o ser que somos, com os nossos conflitos, com as nossas dificuldades, direcionando um olhar mais amoroso, fica mais fácil conviver com o outro. Porque nós reconhecemos também que temos uma sombra. Reconhecemos que temos uma dificuldade. Uma não somente, mas várias. Vários pontos em sombra que ainda não ativamos, várias dificuldades, vários conflitos que precisam ser sanados para que os nossos relacionamentos se aprimorem e se aprofundem cada vez mais. E Joana de Ângeles, em um Despertar do Espírito, irá dizer: o ser humano necessita do calor afetivo de outrem, mediante cuja conquista amplia o seu campo de emotividade superior, desenvolvendo sentimentos que dormem e são aquecidos pelo relacionamento mútuo, que enseja amadurecimento e amor. Se o amor é a força que nos aproxima de Deus, e se o relacionamento é o canal através do qual eu posso direcionar a força da amorosidade, os relacionamentos são um caminho para crescimento. Deus não construiu no mundo uma caverna para cada ser para que todos nos isolássemos das pessoas, ficássemos sozinhos. É certo que precisamos de alguns momentos de refazimento, de solitude para conversar conosco. Mas esses momentos devem servir para ampliar a amorosidade nos outros momentos em que eu convivo com as pessoas, onde existe essa troca amorosa, onde existe essa afetividade que é o caminho para a construção de um novo mundo. Não iremos viver uma nova consciência se não aprendermos, em primeiro lugar, a conviver conosco mesmo. E depois, a partir disso, aprender a conviver com os outros que nos cercam, expressando a amorosidade como essa força da vida, como essa força que vai intensificar e aprofundar os meus relacionamentos, porque se o amor
pode afetar até mesmo uma molécula, um cristal de água, como mostram e comprovam as experiências do cientista japonês Masaru Emoto. Se o amor pode modificar e pode fazer crescer as plantas, torná-las mais saudáveis. Se um animal responde à amorosidade, fazendo seus gestos de carinho ainda instintivos, o que não fará o amor nos relacionamentos com o nosso próximo, que já tem em si mesmo a luz da consciência? Então todos nós devemos refletir a respeito de como andam os nossos relacionamentos e, através do amor, intensificá-los e aprofundá-los cada vez mais. Muita paz a todos e até o nosso próximo encontro.

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1: Dando continuidade ao nosso estudo de reuniões espíritas, nós agora vamos passar para o item 6, que fala da prece. Então, a prece, ele é o roteiro. Ela tem que ser clara, simples e precisa. Por que clara? Nós precisamos, ao nos dirigirmos a Deus, nosso Pai, aos amigos espirituais, termos um objetivo. E precisamos, nesse objetivo, termos uma finalidade. Porque é através da prece que nós vamos nos colocar em sintonia com as forças superiores. A oração nos permite um contato direto com a providência divina. Olha como é que Deus é Pai de todos nós. Ele nos dá a oportunidade de, através de uma oração, mas aquela oração de sentimento, não é labial, nós entrarmos em sintonia com eles, com Ele. E vamos assim, fazendo desse roteiro, que é a prece, essa comunhão de ideias. Então, a prece, ela precisa ser clara, simples e precisa. Ela precisa ter um início, um objetivo. Nós precisamos, no momento que nós estamos realizando a prece, rogarmos aos bons espíritos para nos assistirem. E após rogar esses espíritos que nos assistem, nós fazermos com que eles entendam e queiram nos ajudar com o que nós vamos colocar para eles. Então, se eu vou fazer um estudo, eu vou pedir assistência dos bons espíritos que me ajudem naquele estudo. Se eu vou fazer um atendimento fraterno, eu vou pedir aos bons espíritos naquele momento que me ajude a fazer aquele, me intuem a fazer um atendimento de acordo com a necessidade dos nossos companheiros. Então, a prece, ela tem que ser objetiva. Né? E para que nós possamos ter essa objetividade na prece, ela não pode ser fria. Ela tem que estar envolvida com o nosso sentimento de amor. Aí vocês podem me perguntar, mas como é que eu vou saber se eu estou com sentimento de amor no momento que eu estou fazendo a prece? É quando você se entrega, você confia, você tem certeza que esses amigos espirituais estão nos envolver, estão nos intuir, estão prontos no momento que nós queiramos a nos socorrer, a nos ajudar. E essa confiança é que faz com que nós possamos nos elevar buscando eles e eles possam sintonizar conosco através do nosso pensamento, mandando intuição, enviando muitas vezes algum companheiro, algumas situações que vai elucidar o que nós estamos querendo. Então, nas reuniões espíritas, todas elas inicia-se com a prece. Agora mesmo, no início do nosso estudo aqui, nós fizemos uma prece, né? E aí estamos dialogando através, fazendo estudo das reuniões espíritas, como é que ela se processa. E no final, faremos também a prece de agradecimento. Então, é de praxe nós fazermos, porque nós chegamos muitas vezes de outras situações, de outros momentos, e naquele momento que nós vamos nos reunir nas reuniões espíritas, nós vamos ter um foco, vamos ter um direcionamento do que nós queremos. Então, é preciso que se faça a prece, pedindo aos espíritos que possam nos ajudar, nos intuir. Aí decorre o estudo, o trabalho, seja o que for, as situações que porventura venham naquele momento terem que ser resolvidas. E ao término nós faremos também a prece de agradecimento, porque esses espíritos, eles estão à nossa disposição, eles vieram nos socorrer, eles vieram nos ajudar. E nada mais justo também que nós o agradecemos pela essa pelo esse amparo que eles estão nos dando a todo instante. Então, nós precisamos, assim, quando nós fizermos uma prece, não precisa ser uma prece longa, uma prece com palavras difíceis, não é isso. Eles querem, na realidade, que nós façamos a prece com sentimento. E para que a gente possa desenvolver esse sentimento, nós precisamos, primeiramente, confiar que somos todos filhos do mesmo Pai. Confiarmos em Deus, nosso irmão, guia e modelo de nossa vida, que esteve aqui para nos ajudar. E termos a certeza que cada um de nós está bem acompanhado com um bom espírito. O seu anjo guardião, aquele que é responsável, tutelou você na sua reencarnação. Então, através dele, através dessa sintonia que nós vamos procurando cada vez mais fortalecer e criar elo, nós vamos conseguindo fazer essa vibração amorosa. E aqui na prece ele nos diz assim, ó: bons espíritos, vós que dignais vir nos instruir, tornai-nos dóceis aos vossos conselhos. Isso quer dizer o quê? Que nós precisamos, no momento que nós estivermos reunidos, ao fazermos a nossa prece, nós estejamos sintonizados e queremos, aí entra a vontade, a nossa vontade de estarmos sintonizados com essa espiritualidade e aceitando as intuições que são os conselhos que eles vão nos remeterem. Então, através desses conselhos, nós vamos, paulatinamente, fazendo um reflexo das nossas atitudes, das nossas vidas, e vamos trilhando esse caminho, que é um caminho com Deus, nosso Pai Todo-Poderoso e Misericordioso. Nós não podemos, assim, nunca duvidar desses bondosos espíritos. Nós precisamos, sim, desenvolvermos em nós essa confiança. E essa confiança, ela vem sempre através da prece, vem sempre através do estudo, vem sempre através, conforme ele está dizendo aqui, das reuniões. Essas reuniões que têm diversas, dois ou três seres pensantes, cada um com suas ideias, cada um com a sua maneira de ser, mas naquele momento nós estamos focados num determinado objetivo. Isso faz com que um ajude o outro, um possa auxiliar o outro para que ele possa, assim, um com o outro, ir galgando. Foi isso que Jesus quis dizer para a gente, que a gente precisa viver, em primeiro lugar, em sociedade. Mas a sociedade é preciso que a gente desenvolva esse amor que ele já nos exemplificou. E, através do estudo da doutrina espírita, nós vamos tendo a certeza desse alicerce em nossa vida. E no final aqui, ele vem nos dizer também que esta reunião se encontram pessoas que tenham sido atraídas por outros sentimentos, não os do bem. Fazei com que seus olhos sejam abertos para a luz e perdoai-lhes como nós os perdoamos, se vieres com más intenções. Por quê? Quando nós estamos reunidos com boas intenções, sintonizados com a espiritualidade, mesmo aquele irmão nosso de caminhada que porventura esteja equivocado, ele vai ser envolvido nesse amor divino, nesse fluido cosmo-universal de amor, para que ele possa, através dessa conjuntura, dessa força que já une todos nós, ele possa, assim, também caminhar conosco. Porque a proposta do Cristo e da espiritualidade é que um ajude o outro, que um compartilhe com o outro a sua caminhada, o ajudando. Todos nós somos filhos do mesmo Pai. Todos nós chegaremos à perfeição. Todos nós temos essa luz que ele, até Jesus falou, deixe brilhar a vossa luz. Cada um no seu momento, cada um de acordo com o seu empenho mesmo, a sua vontade, o seu esforço. Porque nós precisamos fazer esforço para podermos, assim, seguirmos o caminho de Jesus. Então, e para finalizar, nós podemos ficar aqui com esse o item de finalização que nos diz: esse deve ser o caráter das reuniões espíritas sérias, aquelas onde, sinceramente, se deseja a ajuda dos bons espíritos. Porque é através das reuniões, da comunhão de ideia, do pensamento elevado, que nós vamos fortificando os nossos sentimentos, vamos dando alicerce à nossa vontade, assim, de vencermos e sermos o exemplo e guia modelo que Jesus tanto já deixou para nós, que nós possamos, assim, cada vez mais termos certeza de que Deus é nosso Pai. Que assim seja, graças a Deus.
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2: Olá, queridos ouvintes do programa Gestos de Amor, eu sou o Fábio Branco e hoje nós vamos dar continuidade aos nossos estudos do Livro dos Espíritos, capítulo 7, Retorno à Vida Corporal. E o nosso tema de hoje vai ser Simpatias e Antipatias Terrenas. Nas perguntas 389, 390 e 391. Então diz assim a 389... De onde se origina a repulsão instintiva que se experimenta por algumas pessoas à primeira vista? De onde se origina a repulsão instintiva que se experimenta por algumas pessoas à primeira vista? Aquela história que a gente diz assim, o meu santo não cruzou com santo desse camarada, não é? Então, de onde vem isso? Diz assim a resposta. Espíritos antipáticos que se adivinham e se reconhecem sem se falarem. Então, aqui a gente tem a prova que, mais uma vez, que aquilo que nós pensamos, nós sentimos, nós vibramos e nós atraímos. E não só desta encarnação, mas como de outras também. Então, se a gente tem uma certa dificuldade, passou por alguma dificuldade com alguém, ou tem com esta pessoa algo que precisa ser resolvido, é até por misericórdia divina que a gente vai ter que se encontrar. Mais cedo ou mais tarde, isso será uma atração magnética necessária para que a gente possa, entendendo a razão desta atração, entendendo a lei divina, falando assim, como Jesus disse, vai lá e resolve essa questão com o seu irmão antes que você desencarne. Então, que a gente possa aproveitar, não perder a oportunidade. Porque o que, que eu vou fazer? Ah, tudo bem. Então, eu identifiquei esse meu inimigo, digamos assim, né? Inimigo do passado, digamos assim. Eu identifiquei. E o que, que eu vou fazer com isso agora? Ah, eu vou fazer a regressão. Regressão, a gente sabe que, em alguns casos, é até aconselhável. Mas o fato de eu reconhecer o meu problema, ou de eu identificar o meu inimigo, isso não quer dizer que está resolvido, muito pelo contrário. É claro que é muito bom quando eu sei ou identifico a dificuldade. Eu sei qual é o meu inimigo, eu sei qual é a minha deficiência, eu sei aquilo que me atrapalha, eu identifico aquilo que eu preciso vencer. Mas não terá proveito nenhum se eu não me movimentar para resolver esta questão. Então, não basta apenas eu fazer a regressão ou não basta apenas eu identificar o problema. O importante é que eu tenha força de vontade para resolver esta dificuldade, aproveitando aí, lembrando da oração da serenidade. Forças para modificar aquilo que eu posso, paciência para aceitar aquilo que eu não posso, e inteligência para saber a diferença entre um e outro. Então, se eu, diante daquela situação que me causa uma estranheza, o que, que eu vou fazer? Vou buscar identificar a causa dessa minha estranheza, por que que está me fazendo mal essa situação? E aí a gente vai no cerne da razão da doutrina espírita, que é o autoconhecimento. Que é o autoconhecimento onde eu vou identificar, buscando reconhecer por que que tal situação está me fazendo tão mal. Aí eu vou, certamente, a base disso tudo é o orgulho e o egoísmo que ainda está em nós. Mas, utilizando os recursos que a doutrina espírita nos proporciona, diante desse meu possível inimigo, e mais uma vez lembrando também da codificação lá em Obras Póstumas, né? Então, o meu inimigo, na verdade, ele é um benfeitor. Por quê? Por que o meu inimigo seria um benfeitor? Porque é o meu inimigo que vai me mostrar as minhas dificuldades, vai me mostrar as minhas fraquezas, vai mostrar onde eu realmente preciso estar atento para vencer estas dificuldades. Então, se esta pessoa me causa estranheza e faz com que eu me sinta com raiva por alguma coisa que ela faz, ou porque ela não faz e eu fico enraivecido. Então, se a gente for buscar as razões dessa raiva, pode ser que justamente identificamos em nós aquilo que a gente projeta nele. A psicologia nos fala sobre um mecanismo de defesa chamado projeção. Então, muitas vezes, quando a gente projeta no outro, é porque aquilo está dentro da gente. E como a gente não está conseguindo combater aquilo que está em nós, a gente projeta no outro e tenta combater ou criticar aquela ação que é do outro a princípio. Então, o importante é que a gente entenda. Eu posso sim reconhecer esta pessoa que o santo não cruza de uma outra encarnação, ou até desta. Nem toda a minha dificuldade, nem todo o meu problema é de uma encarnação passada. Pode ser que eu tenha criado essa dificuldade nesta encarnação. Também pouco importa se é desta encarnação ou se é de outra. O importante é que eu tenha a predisposição de resolver, buscando através desse autoconhecimento, buscando verdadeiramente as causas, buscando identificar até no outro a possibilidade, por que que o outro está agindo desta forma. Por que que o outro, neste momento, pensa desta forma? E se eu agora, embasado dentro da doutrina, entendo que cada um no seu momento, cada um com a sua ideia, cada um com o seu pensamento, eu não posso modificar o outro. O que eu posso é me modificar. Então, se eu entendo que se o outro tem as dificuldades e eu não estou conseguindo suportá-las, pode ser que o meu nível de paciência precise ser melhorado. E se eu crio condições em mim para suportar a dificuldade do outro, pode ser também que este bom exemplo de resignação, de resiliência, possa estar levando a ele uma possibilidade também de entendimento da lei maior, fazendo com que ele também desperte para uma situação que vá ser mais favorável para ele. Porque se eu estou com uma dificuldade diante do outro, aquele que primeiro sofre sou eu. outras vezes não tem tomando nem conhecimento do que se passa comigo. Mas o sentimento de raiva, o sentimento de rancor, o sentimento, qualquer sentimento ruim, primeiramente, vai fazer mal a mim. Tão importante que a gente possa entender que o primeiro beneficiado do perdão serei eu mesmo. Então, quando identificamos em alguém ou em alguma situação algo que nos desagrada, tenhamos a paciência, tenhamos a tranquilidade para fazermos essa avaliação e buscarmos entender por que que aquilo está me fazendo mal. E aí sim, entendendo as razões deste sofrimento, buscarmos a solução. E vamos agora ao nosso pequeno intervalo, e daqui a pouquinho nós voltamos.
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Boa noite, nossas saudações nesse retorno, em que agradecemos pela vibração de vocês. Correu tudo muito bem, nossa jornada, nas nossas palestras, na viagem, no encontro que tivemos lá com o Divaldo. A receptividade da mensagem de Joana foi muito boa perante todas as pessoas lá na Suíça e que mandaram um abraço para vocês. Então, sintam-se suissamente abraçados, ok? E hoje vamos dar continuidade aos módulos e hoje vamos trabalhar um mergulho no nosso inconsciente. Quanto da nossa vida permanece ignorada de nós mesmos? Aquilo que conhecemos de nós é muito pouco para efetivamente dizermos que sabemos quem somos. Carl Gustav Jung, certa feita, conversava com um amigo que narrava uma história muito interessante. O amigo dizia que, viajando de trem, ele viu uma placa escrita em russo e, a partir dali, começou a divagar, a viajar com a própria imaginação. Não se dava conta, o amigo, que àquela altura ele estava trazendo símbolos, imagens e fantasias do seu próprio mundo inconsciente. Quando falamos de inconsciente, é verdade que não foi Carl Gustav Jung quem descobriu o inconsciente, nem tampouco Sigmund Freud. Em verdade, a construção dos filósofos da antiguidade já nos fazia saber que parte da psique já nos era desconhecida. Mas somente quando a psicologia começou a ganhar corpo, e aí vem a importância dos estudos do pai da psicanálise, é que perceberam que o inconsciente tinha influência também sobre nossa vida consciente. E que deveríamos conhecer um pouco mais desse mundo que habita em nós e que muito pouco sabemos, para conhecer os nossos transtornos, nossas neuroses, nossas dificuldades e também não somente o que costumamos dar um teor negativo em sua essência, mas muitos aspectos positivos que se encontram nesse mundo interior e que nós não acessamos, às vezes por medo, às vezes por insegurança, por reprimir grande parte de nós que nos é desconhecida. E Joana de Ângeles, na obra Triunfo Pessoal, ela diz que as impressões armazenadas em camada abaixo da consciência constituem a área que Freud denominou como inconsciente, enquanto que Jung passou a nomeá-lo como inconsciente individual, com a finalidade de diferenciá-lo daquele que chamaria de coletivo. É que, inicialmente, Freud pensou que no inconsciente estariam apenas as lembranças daquilo que, de alguma forma, desejaríamos esquecer. Todo o material que reprimíamos do campo da consciência passaria a formar o inconsciente. Então, a psicanálise tinha a função de promover a catarse, ou seja, o paciente chegava, falava e dava livre vazão às suas ideias, como forma de equilibrar o inconsciente com a consciência. E dessa forma, alguns dos transtornos neuróticos eram trabalhados. Mas quando Carl Gustav Jung começa a estudar o inconsciente, ele percebe que aquele inconsciente tinha algo muito maior do que somente as impressões esquecidas e reprimidas pela consciência. Havia algo de grandioso em que ele trazia, de certa forma, toda a trajetória da humanidade presente no mundo inconsciente. É por isso que Carl Gustav Jung diferencia o inconsciente entre inconsciente pessoal e inconsciente coletivo. Jung diz que o inconsciente descreve um estado de coisas extremamente fluido. Tudo que eu sei, mas que no momento não estou pensando. Tudo aquilo de que antes eu tinha consciência, mas de que agora me esqueci. Tudo que é percebido pelos meus sentidos, mas que não foi notado pela minha mente consciente. Tudo aquilo que involuntariamente
e sem prestar atenção, sinto, penso, recordo, quero e faço. Não sei se já aconteceu com vocês de tentarem lembrar de algo que vocês sabem que lembram ou que sabem, mas que não vem à consciência de jeito algum. Isso acontece quase com todas as pessoas. É porque aquele fato, aquele evento, de certa forma saiu do campo da consciência e está gravado no inconsciente, normalmente no inconsciente próximo, mas que não aconteceu aquele estalo, aquele clique, para que tivéssemos a lembrança. Noutras feitas, acontece justamente ao contrário. Temos lembranças antigas a partir de determinados eventos e não sabemos por que aquilo ocorreu. É porque a mente funciona de maneira associativa. Por exemplo, passamos por um local e de repente sentimos um cheiro que nos remete a uma outra instância, um cheiro de café. E quem não lembra do café da vovó, aquele café gostoso com bolo de milho, né, que só de falar a gente fica com água na boca. E essas lembranças, essas associações, fazem parte de todo o material que se encontra inconsciente. Então, às vezes, ocorre também de escutarmos uma música e sermos remetidos ao passado, ouvindo aquelas músicas, como diz uma amiga minha, aquelas músicas de dor de cotovelo do passado, onde ela tem as recordações e traz à tona uma série de recordações, porque o inconsciente, em conjunto com a consciência, funciona também de maneira associativa. Certa feita, estudiosos fizeram uma pesquisa para perceber o quanto somos influenciados por essas mensagens subliminares que ficam gravadas no nosso inconsciente e que sequer nos damos conta. Esses estudiosos cercaram um caminho de duas pessoas que se colocaram à disposição da pesquisa. E durante o caminho, eles colocaram várias mensagens em outdoor, mensagens escritas, e no final eles pediam que as duas pessoas fizessem um desenho. E foi impressionante o resultado, porque eles fizeram um desenho trazendo várias das mensagens subliminares que eles receberam durante o caminho, demonstrando que, mesmo que a gente não se dê conta de tudo o que acontece ao nosso redor, o nosso inconsciente grava todas as coisas. Mesmo que a nossa mente consciente não perceba muito do que acontece em nossa vida, tudo vai ficando gravado em certa parte da nossa psique, a que damos o nome de inconsciente. E se esse material, essa energia, essa força, se encontra em desarmonia, isso prejudica também a forma como atuamos no mundo. É por isso que o grande desafio da nossa personalidade, o desafio do nosso caminho, é harmonizar as forças do inconsciente com a consciência. E existe uma maneira que o inconsciente se comunica com a consciência, que é através dos sonhos, das fantasias, da imaginação. Todo esse material funciona como um canal que vai fluindo do inconsciente para a consciência, para que conheçamos um pouco mais de nós mesmos. Acontece que, como a linguagem do inconsciente é simbólica, nem sempre nós entendemos. E aí, novamente, as pessoas se queixam: mas eu tive um sonho que não tem nem pé nem cabeça. E esses são os melhores sonhos, porque no trabalho terapêutico é justamente isso. Essa análise que fazemos, de tentar colocar um pouco mais, talvez não nem o pé nem a cabeça, mas mais dúvidas na cabeça do paciente. Porque paciente bom é aquele que sai com bastante dúvida, né? Ele chega no consultório terapêutico buscando respostas e os terapeutas colocam mais dúvida na cabeça para pensar um pouco mais a respeito da vida. Mas isso é até de certa forma saudável, porque é através dos questionamentos que nós vamos conhecendo um pouco mais desse mundo. Não necessariamente sabendo todas as coisas, porque o inconsciente é imenso perante a nossa consciência. Mas o trabalho principal é harmonizar. E aí adentramos naquilo que Jung chamou do equilíbrio entre o eixo do ego e do self.
O self, sendo a totalidade, ele contém também o inconsciente. O ego contém somente o campo da consciência, aquele campo pequeno. Então as duas instâncias têm que se harmonizar para que tenhamos também uma vida, de certa forma, equilibrada. E continua Jung dizendo que esquecer nesse sentido, ou seja, no sentido de que certos conteúdos não são recordados pela consciência, é normal e necessário para dar lugar a novas ideias e impressões na nossa consciência. Se tal não acontecesse, toda a nossa experiência permaneceria acima do limiar da consciência e nossas mentes ficariam insuportavelmente atravancadas. Então o ego, a consciência, funcionam de certa maneira com uma ordem seletiva. E esse ensinamento também nós vemos na doutrina espírita quando falamos do esquecimento das vidas passadas. Na nossa vida é colocado como se fosse um véu nas nossas lembranças e esquecemos da nossa vida de espírito, de tudo o que fomos no passado. De certa maneira, isso funciona como um ponto de equilíbrio para o ego. Será que daríamos conta de todas as lembranças na consciência? Às vezes a gente já fica com o juízo meio atrapalhado, somente das recordações do dia a dia, das tarefas que a gente tem que fazer. Imagina se tivéssemos que dar conta de todo o conteúdo do inconsciente. Funcionaríamos de maneira equilibrada? Então é por isso que Jung chama a atenção de que esquecer, nesse sentido, funciona para dar lugar a novas ideias na consciência, porque isso propicia também que o novo surja em nossa vida. Quantas coisas novas, quantas experiências vívidas vamos tendo, e tudo isso vai fazendo parte do nosso inconsciente. Arquivamos, e o ideal é que arquivemos de maneira equilibrada também esse conteúdo, para dar conta dos desafios existenciais. Isso só é feito quando também amadurecemos em nossa trajetória psicológica e espiritual. Quando passamos a saber distinguir aquilo que é importante do que não é importante para a minha jornada. Quando passamos a ter uma atitude equilibrada perante os desafios que a vida nos propõe. Isso vai fazendo com que não deixemos feridas abertas no nosso campo inconsciente. É por isso que muitas vezes temos que voltar para resgatar aquilo que não foi muito bem trabalhado, não foi digerido, não foi bem elaborado na nossa vida. E normalmente, na trajetória terapêutica, costumamos revisitar a nossa infância, a nossa vivência com o pai, com a mãe, com os familiares, porque isso vai deixando marcas. E como o espírito traz para a sua vivência as necessidades evolutivas e, de certa maneira, revive em sua infância, em seu contato social, aquilo que não foi harmonizado, equilibrado, revisitar essa vivência infantil significa, de certa forma, reelaborar também as questões do nosso passado espiritual. Por isso que, de certa forma, nem sempre é necessário que façamos uma terapia de vivências passadas, das experiências passadas no espírito, porque elas são retratadas também nessa vida. Elas recebem

passadas. As nossas enfermidades, também congênitas, nos dizem um pouco do nosso passado. Eu me recordo que certa feita, eu conversava com uma amiga que tem uma mediunidade muito ostensiva, e ela disse que tinha tido uma visão e que achava que o personagem que participava daquela visão era eu mesmo. E ela dizia: olha, Cláudio, foi interessante, porque eu te vi num ambiente, parecia um bar onde havia muita fumaça e você fumava compulsivamente, e eu via várias pessoas, parecia um local da antiguidade. E eu fiquei escutando atenciosamente o que ela falava, e fazendo uma associação com o que ela falava da imagem e com o que eu apresentava de enfermidade em minha infância, eu pude fazer uma conexão. Porque quando eu nasci, eu tinha crises de bronquite, graves crises de bronquite. E no momento que ela falou, eu associei: olha aí, o resultado do pulmão que fumava compulsivamente no passado e que agora traz a sua memória. Ou seja, não preciso resgatar tanto a vida passada para verificar quem eu fui no passado. Os efeitos da vida presente já mostram, de certa forma, tudo que se encontra gravado no inconsciente. Então, através do estudo das formas que se apresentam a doença em mim, das minhas limitações, dos meus conflitos de hoje, eu posso conhecer um pouco mais de tudo que se encontra esquecido no passado e que, de certa forma, é uma bênção para as nossas existências, pois talvez não tivéssemos o equilíbrio necessário para lidar com todo esse contingente de informações. E Joana de Ângeles, em Busca da Verdade, propõe que a grande maioria dos atos e comportamentos humanos, na sua expressão mais volumosa, procede do inconsciente, sem a interferência da consciência lúcida. É como se tivéssemos nesse inconsciente um grande manancial de energia psíquica. E nas próximas aulas vamos estudar um pouco mais dos complexos que formam essa carga afetiva que se encontra no nosso inconsciente. E como essas lembranças, elas possuem energia, força emocional, elas às vezes tomam conta do ego. É o inconsciente que não somente se aproxima, mas toma conta da pessoa que não sabe o que fazer com aquela energia do inconsciente. E quantas vezes vocês já ouviram dizer, ou mesmo já disseram, que estavam fora de si em determinadas atitudes, determinados comportamentos? É porque somos tomados por essa força do inconsciente e não conseguimos até mesmo equilibrar essa força quando não temos um ego estruturado, um ego saudável para lidar com todo esse conteúdo. E aí chama a atenção da necessidade de harmonizarmos com a consciência lúcida a força que provém do inconsciente. Quantas atitudes nossas são inconscientes? Quanto do meu comportamento vem à tona, por mais que eu treine, por mais que eu queira, por mais que eu exercite, e emoções tomam conta da minha atitude, por mais que eu tente permanecer equilibrado? E aí a gente pode prestar atenção, às vezes, principalmente nas situações de incômodo, como é difícil lidar de forma diferente com o mesmo problema. E muitas vezes as pessoas dizem: mas Cláudio, eu tento fazer diferente, mas não consigo. É porque o inconsciente, sem que percebamos, sem interferência da consciência lúcida, trabalha e envolve o nosso campo da consciência. E enquanto não conhecemos isso, não conhecemos mais esses campos, essas forças que nos afetam, permanecemos como reféns dos nossos próprios conflitos, da nossa própria força inconsciente, que chama a atenção não para punir, mas para que nos harmonizemos com ela cada vez mais. E toda vez que a mente consciente dá-se conta de que o inconsciente se encontra envolvendo-a, é tomada por certas expressões de deslumbramento ou choque, já que é a totalidade, o oceano,

incluindo o iceberg que vem à tona. E aí Joana de Ângeles se utiliza de uma imagem que o próprio Freud trouxe, de que o inconsciente e a consciência seriam como um iceberg. A parte à tona seria a consciência, mas a grande parte que está submersa seria o inconsciente. De que forma eu me relaciono com essa força que ainda me causa espanto, que ainda me choca? De que forma eu consigo perceber a atuação disso em toda a minha vida? Como eu promovo cada vez mais um mergulho no inconsciente para não ser refém dessas forças que me fazem, às vezes, tomar atitudes que eu não desejo, que me fazem, às vezes, esquecer determinadas experiências pela dor que elas me trazem? E nós vemos aí a importância da estruturação do ego, como foi tratado nos módulos anteriores. Porque quando eu tenho um campo da consciência saudável, eu passo a não mais negar o que vem do inconsciente. Eu primeiro busco entender, busco aceitar, para depois me libertar. É assim que nós fazemos e possibilitamos uma ponte saudável com o inconsciente. Primeiro tendo uma atitude reflexiva. Reflexiva no sentido de perceber quais são as manifestações do inconsciente que ainda me afetam. Quais são as mensagens que trazem, por exemplo, sonhos e que me perturbam de certa forma e eu não sei lidar com essa energia. Pois não sei se já aconteceu com vocês de terem um sonho e aquele sonho modificar o humor do seu dia inteiro pela carga emocional que ele traz. Porque muitas vezes mantemos distantes da nossa consciência algo que nós não queremos lembrar, algo que foi doloroso no passado. E eu me recordo que certa feita eu lia num livro de análise junguiana a experiência de um jovem. Ele, com 40 anos de idade, ele se negava a cantar. Ele se negava, simplesmente. Dizia que não gostava de músicas, não gostava de cantar, e o terapeuta achou estranho aquele processo. E com o passar da análise, ele foi se recordando de certos eventos no passado. E certa feita, fazendo um trabalho de imaginação ativa, quando o terapeuta dá vazão a todo o campo do inconsciente, ele se recordou de um fato. Quando ele tinha 8 anos de idade, ele estava no banheiro cantando e a mãe chegou gritando com ele, dizendo que a voz dele era muito feia, que ele parasse de cantar. E naquele instante, ele, garoto, criança de 8 anos, prometeu a si mesmo que nunca mais cantaria. E ele não se recordava até então daquele fato. Aquilo ficou como uma força reprimida e foi para o campo do inconsciente, somente voltando a ser trabalhado aos 40 anos de idade. E a partir de então, ele pôde retomar uma coisa que lhe dava muito prazer. Não se transformou num cantor profissional, nem era necessário, mas pôde dar vazão a todo um conteúdo artístico que estava preso no inconsciente. Assim também nós vemos como a educação vai influenciando na relação que fazemos entre a consciência e o inconsciente. Quantas manifestações nossas, naturais da nossa alma, foram reprimidas pelos nossos pais, pelos educadores, que diziam que eram feias determinadas coisas, que diziam que nós éramos desajeitados, desengonçados, não tínhamos jeito para determinada perspectiva, determinada atitude, e nós fomos castrando em nós mesmos essas aptidões, essas pulsões, e tudo isso foi ficando arquivado no inconsciente. E quando volta ao campo da consciência, proporciona um choque, porque o ego rejeita. O ego não quer saber daquilo que pode trazer dor. É porque ficou gravado com a percepção infantil, a percepção de uma criança. E precisa da nossa elaboração consciente, da nossa permissão até mesmo, para que possa ser trabalhado, para que possa ser reintegrado em todo o material do campo da consciência.
E Jung traz que o inconsciente tem também uma função compensatória, que busca regular a psique como um todo, através dos símbolos que aparecem nos sonhos e que não são conscientemente reconhecidos, ou os significados das situações cotidianas que foram por nós ignoradas, ou conclusões a que não chegamos, ou afetos a que não foram por nós admitidos, ou críticas que deixamos de fazer a nós mesmos. Olha a quantidade de coisa que nós reprimimos na nossa vida consciente. A quantidade de energia que vai ficando guardada no inconsciente e que, enquanto não é trabalhada, não nos libera para o próprio caminho da individuação. Porque se a proposta espiritual é nos tornarmos seres integrais, nós podemos sermos homens e mulheres integrais enquanto não ativamos todas as energias do nosso campo psíquico? Seremos apenas parte. E não podemos ser parte. Temos que ser o todo para nos transformarmos em seres plenos, seres perfeitos, ou seres individuados, como propõe Carl Gustav Jung. Então, essa função compensatória significa que tudo aquilo que não é aceito no campo da consciência, tudo aquilo que é rejeitado por nós, de forma às vezes muito intensa, existe no nosso mundo inconsciente. Aquilo que você menos gosta, aquilo que você mais condena nos outros, existe também uma força muito similar no seu campo inconsciente. É por isso que nós temos que ficar atentos a tudo o que nos incomoda. Quais são as coisas que conseguem nos incomodar e nos tirar do lugar de conforto? Quando é que a gente fica e se sente como se estivesse fora do lugar ou pisando em um lugar muito, muito sutil, muito frágil e não conseguimos nos equilibrar? Quando é que nos sentimos na corda bamba e o nosso comportamento parece oscilar? Esses são, de certa forma, sinalizadores de que possuem forças no nosso inconsciente que não são aceitas pelo campo da consciência. Isso, de certa forma, significa que algumas situações da vida foram por nós ignoradas, reprimidas, não trabalhadas, e que, se não nos dermos conta, isso nos deixa e nos transforma em pessoas neuróticas. Precisamos perceber quais são as nossas neuroses, quais são os nossos distanciamentos do si mesmo, do self profundo que somos e que vamos deixando ao largo. Temos que trabalhar essas aptidões, essas possibilidades, para que a vida nos brinde com novas energias ao nosso dispor. E, relatando essa experiência a respeito do canto, eu me lembrei também de uma outra pessoa que também não cantava até os 60 anos de idade. E ela, num sonho, ela teve uma recordação. Ela se lembrou que, certa feita, que, cantando uma música, a mãe dela entendeu que ela estava falando um palavrão e lhe deu um tapa na boca, dizendo que ela nunca mais cantasse essa música. Essa pessoa passou anos, até os 60 anos, sem deixar que o canto viesse à tona. Cantarolava algumas músicas, mas não deixava que essa energia viesse da forma como deveria vir. E aos 60 anos de idade, ela começou a receber, através da intuição, músicas belíssimas que falam de paz, de espiritualidade, mostrando que toda essa energia estivera retida no inconsciente até o momento atual. E que somente agora, a partir do trabalho psicológico, trabalho espiritual, ela pôde liberar essa energia, ter a lembrança do passado, que ela não se lembrava também de forma consciente, e fazer com que essa compensação agora tivesse um ponto de equilíbrio. O inconsciente não precisava mais negar essa força. Aceitava a possibilidade até mesmo de errar, porque o que acontece? Como a pessoa foi reprimida, ela mesma passa a se criticar e se achar inadequada, se achar indevida, e que as suas manifestações não são muito boas.
nós vamos nos transformando nos nossos próprios algozes. Deixamos que os outros façam também isso, porque a nossa insegurança permite. E precisamos trabalhar a autoestima. Senão vamos deixando que invadam essas forças psíquicas e que esse todo não venha à tona. Esse ser maravilhoso que somos, com inúmeras possibilidades, não manifeste a energia que existe em nosso inconsciente, porque não damos permissão para isso. Jung, então, vai trabalhar com uma nova instância do inconsciente. Certo, existia uma camada do inconsciente pessoal, chamado por Jung desta forma, que trazia as recordações da nossa vida, trazia tudo aquilo que foi negado, reprimido. Mas, além disso, Jung percebia algo mais. E ele diz que, além do inconsciente pessoal, encontram-se também no inconsciente propriedades que não foram adquiridas individualmente, foram herdadas, assim como os instintos e os impulsos que levam à execução de ações comandadas por uma necessidade, mas não por uma motivação consciente. E é nesse ponto que Jung também diverge da teoria da psicanálise, da teoria freudiana. Porque para Freud, o inconsciente trazia essencialmente todo o material negado e reprimido da consciência. Jung vai dizer que não. Havia algo além no nosso inconsciente. Era como cada homem, cada mulher, herdasse toda a história da humanidade. Era como se manifestássemos em nossa psique todas as eras pelas quais passou a história. O homem primitivo, a mulher primitiva, se encontravam vivos dentro de nós também. E isso ele percebia através dos mitos. Muitos dos pacientes relatavam sonhos que traziam mitos da antiguidade, vividos milênios antes de Cristo, e que esses homens e mulheres não tiveram como ter acesso. E Jung passou a se questionar, como é possível que esses homens, às vezes sem nenhuma cultura, tivessem acesso a mitos tão antigos, se não tivessem dentro da sua própria estrutura inconsciente camadas que proporcionassem acesso a essa história. E aí convém recordar que Jung, embora muito aberto às ideias espiritualistas, ele não era espírita. Ele não tinha efetivamente a crença da reencarnação que lhe trouxesse a chave da percepção do inconsciente coletivo. Porque quando observamos com o olhar espiritual, é lógico que o espírito traz toda a trajetória da sua evolução. E aí nós vemos, como apresenta Joana de Ângeles, que é indispensável, porém, ter-se em mente a presença do espírito, que transcende aos efeitos e passa a exercer a sua função na condição de inconsciente. Depósito real de todas as experiências no larguíssimo trajeto antropossociopsicológico de que se faz herdeiro nos sucessivos empreendimentos das reencarnações. Então, a ponte com a espiritualidade, a proposta da psicologia espírita, explica a ideia do inconsciente coletivo. Trazemos em nós mesmos a carga de homens e mulheres primitivos. E quantas vezes não agimos como tal? Quantas vezes o impulso desse homem, dessa mulher primitiva, vem à tona em nossa sociedade? E basta que olhemos os telejornais ou os jornais escritos para ver a barbaridade de que ainda a humanidade é capaz. Para vermos o primarismo que ainda nos encontramos. Questão que até Allan Kardec propõe aos espíritos, perguntando se fôramos mesmo esses homens e mulheres primitivas, e os espíritos respondem a ele: tu mesmo foste no passado, deixando a impressão de que a nossa vivência passava assim pelas eras primeiras, ia deixando marcas em nosso inconsciente, ia deixando arquivos e registros, fazendo com que nos tornássemos herdeiros de nós mesmos. Não trazemos à tona todas as lembranças de todas as pessoas,
como poderia se supor através da percepção do inconsciente coletivo. Mas trazemos a nossa própria herança evolutiva, que de certa forma já imprime a trajetória da humanidade, porque passeamos enquanto centelha divina desde os minerais até os vegetais, treinando a sensibilidade, o princípio da formação dos nossos sentidos. Depois, nos animais, treinamos os impulsos, os instintos, e aí vamos construindo sucessivamente toda a riqueza que somos nós. E o que fazemos dessa riqueza? O que temos feito da riqueza desse mundo inconsciente que habita em nós, a riqueza do nosso inconsciente pessoal com as suas experiências, a riqueza do inconsciente coletivo também, que nos traz grandes desafios, mas traz para nós também inúmeras possibilidades de transformação. Então, esse mundo inconsciente, ele é riquíssimo de novas possibilidades, mas nós temos que mergulhar mais profundamente nisso. Esse é o nosso desafio. Não temer as manifestações do inconsciente, porque trata-se da nossa própria experiência. Não negar também as experiências dolorosas, porque são formas com que a vida nos treina para que o melhor de nós seja ativado, para que os recursos curadores que se encontram em nós venham à tona também na nossa personalidade. E isso a vida faz através de treinos. Somente que, enquanto não treinamos o ego, a consciência para isso, vamos deixando com que essas riquezas permaneçam mergulhadas no inconsciente. E enquanto o indivíduo não descobre a realidade do seu inconsciente, pode permanecer na condição de vítima de transtornos neuróticos, que decorrem da fragmentação, do vazio existencial, da falta de sentido psicológico, por identificar apenas uma pequena parte daquilo que denomina como realidade. Temos que mergulhar e descobrir cada vez mais esse inconsciente, porque senão, nos recorda Joana de Ângeles, seremos vítimas desses transtornos neuróticos. Eu acho que ninguém gosta de ser chamado de neurótico, não é mesmo? Mas, de certa forma, acho que para nos aliviar um pouco, Jung dizia que, enquanto estivermos dissociados do self de maneira profunda, teremos sim as nossas neuroses, porque neurose significa separação da nossa essência. Então, de certa forma, somos todos neuróticos, se é que isso dá alívio um pouco para a nossa mente. Somos neuróticos porque ainda não efetivamos a conexão com o todo que nós somos. Ainda não trouxemos à tona todas as qualidades, as aptidões, as possibilidades do espírito que nós somos. Enquanto não fizermos isso, as nossas neuroses vão se manifestando, as nossas fobias, os toques, as nossas compulsões, tudo aquilo que se distancia do comportamento que poderia ser considerado como ideal, significa que estamos afastados da nossa essência, ou em essência, estamos neuróticos. Então, até mesmo através das nossas neuroses, e aí cada um deve se estudar para saber qual é a minha neurose, onde é que eu me comporto de forma desequilibrada perante a vida? Onde é que o meu comportamento é atingido e eu saio do prumo, saio do equilíbrio? Esse ponto pode ser considerado o meu ponto de neurose. Certo, mas não fique preocupados ao descobrir o seu ponto de neurose. Ele será apenas um indicador da força que existe no inconsciente e que você ainda não integrou no campo da consciência. Qual é a sua neurose? E aí algumas pessoas me dirão, eu tenho compulsão. Tenho compulsão por doce, tenho compulsão por compra. E recordando a compulsão às vezes por doce, né, que é muito comum nas pessoas, algumas associações revelam por que essa compulsão passa a se dar na criatura humana. O que nos recorda o doce? E aí muita gente vai se lembrar da infância, do contato da mãe com o avô, com os pais na infância, onde tinha muito doce, e de certa forma se associa
a afeição. Então, todas as vezes, lógico que isso não é generalizado, todas as vezes que eu sinto um pouco a falta desse afeto, um vazio no sentimento, eu posso procurar compensar com a geladeira, onde está aquele pedaço de bolo, aquele brigadeirozinho, aquele sorvete. E tudo isso vai se manifestando como uma neurose, uma compulsão, que me desvia do foco do problema. Eu penso que aquilo vai me aliviar, e aí como todo sorvete que tem na geladeira. Ou então chego no bolo, né, e devoro aquele bolo que se encontra à minha frente, como se isso fosse aplacar o meu vazio, a falta de afeto que eu sinto naquele momento. Enquanto que somente o trabalho consciente com aquela força irá proporcionar um equilíbrio para que eu não precise mais compensar em atitudes desequilibradas. É por isso que as compulsões também são ótimos sinalizadores do que falta no meu campo inconsciente. Se são compulsões por compra, eu preciso verificar aonde eu estou deixando de lado os meus próprios valores internos e tentando desviar com valores externos para compensar talvez uma baixa autoestima, um desvalor que eu sinto e que não consigo perceber em meu mundo íntimo. Reflexionando sobre isso, vamos conhecendo um pouco mais do nosso comportamento e percebendo as forças em desequilíbrio que se encontram no campo inconsciente. E aí Jung também irá trazer que, além de memórias de um passado consciente longínquo, também pensamentos inteiramente novos e ideias criadoras podem surgir do inconsciente. Ideias e pensamentos que nunca foram conscientes, como um lótus, nascem das escuras profundezas da mente para formar uma importante parte da nossa psique subliminar. Então não existem somente forças desconectadas no sentido de serem forças negativas. Existe muita riqueza em nosso mundo inconsciente. Mas enquanto negamos também a sombra, a parte densa, vamos negando também a sombra dourada, a parte luminosa desse inconsciente. E temos que aprender a lidar com tudo. E acredito e tenho percebido que a vivência na doutrina espírita, ela proporciona viver de forma saudável com o inconsciente. E temos que estar atento a isso. A busca de uma proposta religiosa não pode negar os nossos desejos, as nossas pulsões, para que a essência venha à tona. Não pode nos transformar em criaturas como se fossem robôs com um comportamento padronizado. Temos a nossa individualidade e temos que lidar com a riqueza de que somos, com o todo que somos, para trazer à tona o ser maravilhoso que nascemos para ser, mas que nós muitas vezes não deixamos vir à luz da consciência. Essas reflexões são um convite ao mergulho no nosso mundo inconsciente. São um convite a conhecermos um pouco mais desse mundo que faz parte da nossa essência, mas que nós, por não sabermos lidar com essas forças, por termos dificuldade muitas vezes com o que foi reprimido e negado, vamos deixando de lado. Mas para sermos seres integrais, temos que conhecer cada vez mais. É por isso que quando chegavam ao oráculo de Delfos buscando respostas, ali à frente do pórtico, o oráculo já apontava: homem, conhece-te a ti mesmo. E para conhecer a si mesmo, é necessário conhecer o nosso mundo inconsciente. Ficamos por aqui hoje, então, com as nossas reflexões, deixando votos de muita paz para todos e até o nosso próximo encontro.

Nós vamos para o nosso quarto encontro do estudo reflexivo sistêmico das obras de Allan Kardec e do Evangelho de Jesus. Nós estamos estudando o nosso módulo 1, a presença amorosa de Deus em nossas vidas. Neste encontro, nós trabalharemos o significado de amar a Deus de todo o nosso entendimento. Nós estamos nesses primeiros encontros desenvolvendo o preceito que Jesus nos convida a amar a Deus de todo o coração, de toda a alma e de todo o entendimento. Nós trabalhamos nos três encontros anteriores de uma maneira geral, ressignificando especialmente a questão do temor a Deus, para substituí-lo pelo amor a Deus. E estamos agora, vamos trabalhar cada item sugerido pelo Mestre. De todo o nosso entendimento, no próximo encontro de todo o coração e no seguinte, de toda a nossa alma. E o objetivo deste encontro é refletir sobre o significado de amar a Deus de todo o nosso entendimento, compreendendo o sentido de sua presença amorosa em nossas vidas. Todo o processo da crença, da fé convicta que nós iniciamos a trabalhar no nosso encontro passado, ele será um exercício que começa na compreensão do porquê as coisas são como são. Sem compreender, como nós trabalhamos no nosso encontro passado, a fé convicta, ela é fruto do entendimento do sentido de todas as questões atinentes a Deus e ao Espírito em nossas vidas. Se nós não entendermos o significado da presença de amar a Deus e todo em nosso entendimento, não compreendermos o significado disso, não vai haver o desenvolvimento da fé convicta, fundamental para que haja religação com Deus, como nós trabalhamos nos nossos encontros passados. Então nós vamos hoje nos deter a essa compreensão, compreendendo a presença amorosa de Deus em nossas vidas. Como de costume, nós vamos, num primeiro momento, fazer uma reflexão sobre o amor de Deus, a Deus de todo entendimento. Vamos fechar os olhos, busquemos entrar em contato consigo mesmo em essência, buscando sentir Deus dentro de si mesmo. Nesse contato profundo com a essência divina que cada um é. Busque sentir Deus dentro de si. Como você o sente?

qual o seu nível de compreensão da presença de Deus em sua vida. Em algum momento, você tem dúvidas de sua existência e do seu amor por você?

Deixe fluir os seus pensamentos e sentimentos, evitando qualquer mascaramento num processo de auto-engano. Seja verdadeiro, seja verdadeira com você, analisando-se com autenticidade. Este é o momento de fazer uma primeira avaliação de como você sente Deus dentro de você. Como você o compreende dentro de si.

Lentamente vamos abrindo os olhos, trazendo essas reflexões vivas em nós. Se desejarmos, anotemos sucintamente as respostas que vieram à nossa mente. Amar a Deus de todo o entendimento. Que significado podemos tirar dessa orientação de Jesus? É o desenvolvimento da dimensão do saber, conquistada pelo exercício do raciocínio e da reflexão, para compreender as diversas questões que denotam a presença amorosa de Deus em nossas vidas, de modo a desenvolver a fé convicta e a humildade para nos religar a Deus. No nosso encontro passado, nós trabalhamos basicamente duas virtudes: a fé e a humildade, que são as duas virtudes principais. É claro que toda virtude, ela não é estanque sozinha em si mesma, ela se associa a outras virtudes, mas a fé convicta e a humildade são as duas virtudes que nos religam a Deus. Assim como o orgulho e a dúvida nos desligam de Deus. A dúvida pode ser fruto de um processo de desconhecimento ligado ao materialismo, em que nós entramos no movimento de negar sistematicamente tudo que é espiritual, tudo que é divino. A pessoa tem um movimento de um processo de dúvida explícita em Deus. Ela desconhece totalmente, porque o orgulho exacerbado faz com que ela entre nesse movimento explícito de rechaçar tudo que é espiritual, tudo que é divino. Existe um outro movimento que é implícito, que é o processo em que nós entramos num movimento também de dúvida, mas é uma dúvida crendo em Deus. Por mais paradoxal que possa parecer o processo, e é paradoxal mesmo, como que a minha pessoa pode duvidar crendo em Deus? Porque, na verdade, a dúvida surge não de uma descrença explícita, mas de uma descrença implícita. Tem a ver com o Deus, o velhinho, o Deus antropomórfico, lá num céu distante de nós, que nós espíritas já não aceitamos essa ideia de Deus do ponto de vista objetivo, intelectivo. Mas nem sempre no nível do coração, do sentimento, nós já ressignificamos essa visão de Deus. E aí acontece a dúvida na crença. A pessoa crê em Deus, mas é uma crença ainda não focada na fé convicta, mas em uma fé ainda não raciocinada, refletida e sentida. Aquela fé por tradição. A pessoa tradicionalmente acredita. Porque meu pai acreditava, porque minha mãe acreditava, porque todo mundo acredita, e a pessoa acredita, mas sem muita convicção.
A proposta de buscar a fé convicta, ela é construída dentro de nós. Fé não é algo que a gente encontre porque alguém disse para nós que algo é assim. A fé é uma virtude construída dentro de nós. Como que nós vamos construir essa fé? Aí que entra toda a questão do raciocínio e da reflexão, tá? Humildando o nosso orgulho. Sem humildar o orgulho, humildecer o orgulho, nós não construímos a fé convicta. Nós vamos entender por que, num raciocínio brilhante que Allan Kardec faz em A Gênese e no Livro dos Espíritos. Esse movimento da criatura humildecer o seu orgulho para poder, no nível profundo, entender Deus. Entender desenvolvendo a fé convicta. Raciocínio, reflexão e sentimento. Para que não haja mais nem o movimento explícito de descrença, nem o movimento implícito de descrença. Porque se eu creio em Deus, mas não ajo como um crente em Deus, o que está acontecendo comigo? Do ponto de vista objetivo, é como se eu não cresse. Concordo? Faz sentido? Faz sentido ou não? Porque a dúvida, o processo da descrença explícita daqueles que se dizem materialistas, ateus, que não aceitam, rechaçam toda e qualquer ideia do espírito, essa é um movimento de orgulho exacerbado. O orgulho exacerbado, ele produz esse tipo de descrença. Quando nós temos um movimento implícito, tá, de dúvida, de descrença, o que acontece? Aquele orgulho exacerbado já foi, de uma certa forma, trabalhado. Mas a companheira da humildade para religar-se a Deus, que a fé convicta, ainda não foi desenvolvida. Porque tem muita gente que aceita a ideia de Deus naturalmente, dentro de um processo de fé, mas ainda não a fé convicta. A fé convicta é aquele movimento de confiança em si mesmo, confiança na vida e confiança em Deus que nós trabalhamos na nossa encontro passado. Quando nós desconfiamos implicitamente de que nós estamos em algum grau abandonados, em algum grau Deus não nos protege, nós estamos falando em algum grau porque existe aquele grau exacerbado da desconfiança, da descrença, da dúvida explícita. Isso vem do orgulho extremamente exacerbado. A desconfiança implícita é quando nós não temos um movimento ligado à concepção profunda da providência e da previdência divina. No nosso próximo encontro, nós vamos trabalhar, quando nós trabalharmos a questão de todo o coração, o que é o todo o coração? É trabalhar a questão da providência e da previdência. Mas não vai ser possível amar a Deus de todo o coração se nós não amarmos de todo o entendimento. O primeiro nível de solução das dúvidas, das desconfianças,
será no nível do entendimento. Todo mundo está acompanhando o raciocínio, gente? Faz sentido? Tá? Desenvolver esse movimento de todo entendimento, que é exatamente a construção da fé convicta. A fé convicta se constrói pelo raciocínio, pela reflexão e depois o sentimento. Mas se não houver raciocínio e reflexão, não haverá sentimento. Então, quando Jesus fala que é amar a Deus de todo o entendimento, é necessário entender a magnitude divina dentro das nossas vidas, com base no raciocínio e na reflexão. Então vamos ver como que isso vai funcionar na prática. Vamos para Allan Kardec, em A Gênese, no capítulo 2, os itens 5 a 7. Kardec faz um raciocínio reflexivo acerca da presença amorosa de Deus em nossas vidas, que é genial. Vejamos aqui. Lançando o olhar em torno de si, sobre as obras da natureza, notando a providência, a sabedoria, a harmonia que presidem a essas obras, reconhece o observador não haver nenhuma que não ultrapasse os limites da mais portentosa inteligência humana. Ora, desde que o homem não as pode produzir, é que elas são produto de uma inteligência superior à humanidade, a menos se sustente que há efeitos sem causa. Então vejamos aqui, as palavras sublinhadas, elas são chave para nós entendermos o que Kardec está raciocinando, está nos convidando a raciocinar e a refletir aqui. Ele primeiro fala das obras da natureza. O que nós observamos nas obras da natureza? Exatamente a providência divina. Esse assunto nós vamos trabalhar mais no próximo encontro, quando desenvolvermos o amor a Deus de todo o coração. Mas tudo teremos a providência divina, a sabedoria divina, num processo de harmonia em todas as obras da criação, né? E nisso, nessa sabedoria que preside todas as obras da criação, há uma inteligência. Desconhecer que há uma inteligência por trás disso, como diz Kardec, é sustentar que há efeito sem causa. Como que podemos ter efeitos sem uma causa anterior, sem uma causa prévia desses efeitos? Tudo tem uma causa. Tá? Se nós pegarmos esta cadeira aqui, essa cadeira que nós estamos sentados, essa cadeira é uma cadeira relativamente simples. É uma cadeira feita de átomos de petróleo, de moléculas de petróleo. As moléculas de petróleo foram manipuladas por uma inteligência que, a partir das moléculas de petróleo, desenvolveram um polímero desse petróleo e desse polímero construiu-se, veio um designer, uma pessoa especialista em desenhar objetos inteligentes, desenhou a cadeira para que nós pudéssemos estar sentados nela. Percebamos que, por mais simples que seja essa cadeira, ela tem uma complexidade em si mesma. Por quê? Ela é o efeito inteligente de uma causa inteligente. A causa inteligente, a causa inteligente é de um ser humano que pensou essa cadeira, projetou e, a partir do material petróleo,
produziu a cadeira. Ela pode ter sido feita até por uma máquina, mas se não houver o desenho, todo um trabalho prévio, não dá para se sair uma cadeira de um nada. Ou alguém imaginaria que um dia as moléculas de petróleo não tinham nada para fazer e aí de repente uma combinou com a outra. Olha, tem tanta gente precisando de cadeira para sentar, vamos virar cadeira? Aí outra gostou da ideia. Ah, é, também quero virar cadeira. Aí começaram a cantar musiquinha. Vamos virar cadeira. E juntaram até que viraram a cadeira. Alguém sã consciência aceitaria essa ideia? De que um dia, por acaso, as moléculas resolveram virar cadeira e viraram. Inclusive mudaram até de cor, né? Porque era preta, virou branca. Alguém imaginaria uma coisa dessa? Se eu falasse que essa cadeira criou-se a si mesma, ela é um efeito sem uma causa, todos, até se tivesse uma criança de 7, 8 anos, diriam, não, você está viajando na maionese, você está meio maluco, porque não pode algo inteligente sair do nada. Moléculas de petróleo não pensam. Se moléculas de petróleo não pensam, como que elas, de repente, podem combinar umas com as outras e virar cadeira? Tudo certinho, tudo bonitinho, com designer anatômico, tudo bonitinho. Ninguém, sem consciência, pensaria numa coisa dessa, né? Agora, é muito interessante. A ciência materialista, que propõe que todo efeito deve ter uma causa, acha que todo o universo surgiu só de uma explosão. Bum! O chamado Big Bang. E a partir dessa explosão surgiu tanta coisa inteligente que a gente fica de boca aberta só de olhar. Inclusive quem desenhou a cadeira. Interessante, né? Quem desenhou a cadeira surgiu por acaso. Mas ninguém, sem consciência, pensaria que a cadeira possa ter surgido por acaso. Simplesmente por uma combinação das moléculas de petróleo. Não é uma incongruência quando existem pessoas que admitem que seres humanos surgiram a partir de toda uma série de fenômenos formidáveis que aconteceram por acaso. Planetas inteiros, galáxias inteiras surgiram dessa maneira. Mas um simples objeto que pressupõe uma inteligência humana não pode ter surgido por acaso. É extremamente incongruente essa proposta daqueles que têm essa desconfiança, essa descrença explícita em Deus. Aqueles que negam totalmente como Deus como sendo uma coisa tão absurda, que negam, rechaçam completamente. Como que pode algo inteligente ser absurdo? Absurda é a ideia. Nós acabamos de fazer um raciocínio muito simples. Absurda é a ideia de achar que uma cadeira, uma simples cadeira, possa ter surgido do nada. O efeito inteligente de uma causa ininteligente. Se tem uma causa, um efeito inteligente, alguém automaticamente vai se remontar a uma causa inteligente. Qualquer coisa, esse relógio é um efeito de inteligente de uma causa inteligente. Ninguém imaginaria que esse relógio pudesse ter feito a ele mesmo. Porque pressupõe-se todo um trabalho, alguém pensou muito bem antes de projetar esse relógio. Tudo que nós manipulamos, nós seres humanos, é o efeito inteligente de uma causa inteligente.
Então, o raciocínio de Kardec começa por aqui, que nós vamos fazer esse raciocínio, essa reflexão na nossa vida, para poder construir a fé convicta. Então, continuemos aqui. As obras ditas da natureza são produzidas por forças materiais que atuam mecanicamente, em virtude das leis de atração e repulsão. As moléculas dos corpos inertes se agregam e desagregam sob o império dessas leis. As plantas nascem, brotam, crescem e se multiplicam sempre da mesma maneira, cada uma na sua espécie, por efeito daquelas mesmas leis. Cada indivíduo se assemelha ao de quem ele é proveio. O crescimento, a floração, a frutificação, a coloração se acham subordinados a causas materiais, tais como o calor, a eletricidade, a luz, a umidade, etc. O mesmo se dá com os animais. Os astros se formam pela atração molecular e se movem perpetuamente em suas órbitas por efeito da gravitação. Essa regularidade mecânica no emprego das forças naturais não acusa a ação de qualquer inteligência livre. O homem movimenta o braço quando quer e como quer. Aquele, porém, que o movimentasse no mesmo sentido, desde o nascimento até a morte, seria um autômato. Ora, as forças orgânicas da natureza são puramente automáticas. Então vejamos o que Kardec está refletindo aqui. Ele está falando das forças da natureza, que trabalham sempre da mesma forma. Os átomos se unem da mesma forma, os animais se multiplicam da mesma forma, os vegetais e assim. São forças mecânicas que geram tanto o funcionamento do reino mineral, do reino vegetal, do reino animal. O ser humano já tem o livre-arbítrio, por isso que ele começa dizendo aqui que o homem movimenta o braço quando quer e como quer. Não é um processo automático, há um desejo inteligente por trás. Agora, isso tudo aqui, o que é? É efeito. Quando a ciência observa os efeitos, ela tem um raciocínio restritivo, reducionista. Que raciocínio é esse? Se tudo funciona de uma forma mecânica, tudo proveio de uma força mecânica. Faz sentido? Não faz sentido algum. Ao contrário, né? Não faz sentido algum. Porque se existe uma força mecânica a fazer com que haja o funcionamento, não significa que a causa dessa força seja mecânica. Não foi o Big Bang, uma grande explosão e depois virou.

apropriadas às necessidades de cada coisa por uma inteligência que não é a dos homens. A aplicação útil dessas forças é um efeito inteligente que denota uma causa inteligente. Então vejamos, as forças, a lei da atração, todas as leis funcionam da mesma forma sempre, de forma mecânica. Mas que inteligência que criou essas leis que funcionam todas de uma maneira tão ajustada, tão perfeita? Como que pode o acaso gerar a perfeição? Faz sentido o acaso gerar a perfeição? Uma explosão gerar tudo que existe no universo de uma forma perfeita? É isso que a ciência terrestre diz, que tudo surgiu numa grande explosão. Então, uma explosão gerou efeitos inteligentes. É inteligente pensar assim? É, gente. É muito pouco inteligente pensar assim. Mas grandes cientistas, por causa do orgulho, pensam assim, infelizmente. Mas o orgulho exacerbado faz com que as pessoas não reflitam coisas pequenas. Então, como diz Kardec, essas forças, a aplicação útil dessas forças é um efeito inteligente que denota uma causa inteligente. Agora vamos ver o raciocínio que ele faz comparando as forças da natureza com um pêndulo. Um pêndulo se move com automática regularidade, pêndulo de um relógio. E é nessa regularidade que lhe está o mérito. É toda material a força que o faz mover-se, e nada tem de inteligente. Mas que seria esse pêndulo se uma inteligência não houvesse combinado, calculado, distribuído o emprego daquela força para fazê-lo andar com precisão? Do fato de não estar a inteligência no mecanismo do pêndulo e do de que ninguém a vê, seria racional deduzir-se que ela não existe? Apreciámo-la pelos seus efeitos. Olha que raciocínio genial. A gente vê aqueles relógios antigos que tinha na época de Kardec, era muito comum, hoje ainda existem alguns, que funcionam com pêndulo. O pêndulo ele tem uma regularidade, porque se não houver uma regularidade, o relógio estrambelha tudo, todo. Então ele tem uma regularidade, aquilo tudo para construir um relógio de pêndulo são cálculos matemáticos que se faz para construir, para que o pêndulo ele se movimente em determinado prazo de tempo e ali naquele mecanismo as horas são marcadas com fidelidade. Então houve uma inteligência que calculou isso tudo. O pêndulo não é inteligente para saber que hora que ele movimenta para a esquerda ou para a direita. Não, agora eu vou para a direita, agora eu vou para a esquerda. Ele não é inteligente para saber isso, né? Agora, alguém poderia dizer que ele se move por ele mesmo? Seria inteligente falar isso? Não, ele resolveu mover, se moveu e move. Né? Começa desde o metal, né? Porque o pêndulo é de metal. O metal resolveu também virar pêndulo e virou relógio. Alguém em sã consciência pensaria assim? Ninguém em sã consciência pensaria assim. Mas e o nosso planeta que gira com uma regularidade matemática, que são constantes matemáticas, em torno do seu eixo, se movimentando a uma velocidade estonteante, e nós nem percebemos que estamos aqui num planeta girando em torno do seu eixo, numa velocidade que eu nem sei quanto é, e ao mesmo tempo girando em torno do Sol numa outra velocidade estonteante, né? Isso tudo é por acaso? Alguém diria, não, a da Terra de repente ela virou, ela achou que ela tinha que virar assim, porque senão vai torrar metade da Terra, metade vai ficar congelada. Aí o planeta resolveu fazer isso.
Alguém poderia, em sã consciência, raciocinar

assim? Ninguém raciocina assim, mas acha que tudo isso é mecânico, sem efeito, sem ter uma causa. Aqueles que têm essa descrença, essa desconfiança explícita em Deus. Continuemos com o raciocínio de Kardec. A existência do relógio atesta a existência do relojoeiro. A engenhosidade do mecanismo lhe atesta a inteligência e o saber. Quando o relógio vos dá, no momento preciso, a indicação de que necessitais, já vos terá vindo à mente dizer: aí está um relógio bem inteligente? Alguém sem consciência, nossa, mas que relógio inteligente. Ele sabe dar as horas direitinho. Ninguém fala isso, né? Agora, as criações divinas, as pessoas nem pensam no sentido da beleza da criação divina. Se a gente mergulhar no nosso corpo, cada detalhe foi muito bem planejado. Não para funcionar de forma mecânica como um relógio, muito mais complexo. Até detalhes nos dentes para que o alimento não penetre e machuque a nossa gengiva. Detalhes nos ossos para que determinados músculos se prendam em um determinado local, que se for diferente daquele local, não vai funcionar. As vértebras, tudo funcionando perfeitamente. Alguém diria: ah, mas esse corpo é orgânico e tudo que é orgânico funciona de uma forma automática. Mas, mesmo que seja forças biológicas, denota uma inteligência ou não? O corpo humano denota uma inteligência? Falar que esse corpo é inteligente por ele mesmo não é a mesma coisa que falar que o relógio é bem inteligente? Que não há um relojoeiro por trás do relógio? É a mesma coisa. Ninguém fala assim, porque seria ridículo, né, a pessoa falar assim. Mas ela fala que surgiu do nada. Se surgiu do nada, é o efeito inteligente sem causa inteligente. É a mesma coisa que a gente falar que o relógio é inteligente sem o relojoeiro. Outro tanto ocorre com o mecanismo do universo. Deus não se mostra, mas se revela pelas suas obras. Por isso que a fé convicta ela é construída. O que nós estamos fazendo aqui, gente? Nós estamos construindo um raciocínio e uma reflexão. A partir do raciocínio e da reflexão, quando nós compreendemos o sentido daquilo, abala quando algo surge diferente? Vai ser abalado a nossa convicção a partir desse raciocínio, dessa reflexão? Isso que é a fé inabalável que Allan Kardec fala, que nós trabalhamos na sessão, no nosso encontro passado. A fé inabalável, que esse movimento em que você constrói o raciocínio, a reflexão, e aí você entende, você sabe que é assim. Não porque alguém falou para você, mas porque você sabe e sente no coração que as coisas são assim. Tudo isso vai desdobrar lá na questão da providência divina, do sentir Deus dentro de nós. Porque o sentir, ele só vai acontecer se nós tivermos a fé convicta. Porque a fé cega, o que que ela gera? A desconfiança implícita em Deus. Se nós desconfiamos implicitamente, o que vai acontecer? Enquanto está tudo bem, a gente acredita. Bastou acontecer qualquer coisa mínima que saia fora do que nós estamos acostumados, a fé balança. Por que que ela balança? Porque ela não compreendeu a partir dos próprios princípios que nós acabamos de raciocinar. A pessoa não compreendeu que se Deus provê o universo inteiro, ela está abandonada? Está?
nós acabamos de raciocinar em torno da Terra girando em torno do seu eixo e ela girando em torno do Sol, como uma causa inteligente, um efeito inteligente de uma causa inteligente. Essa causa inteligente que faz com que o planeta funcione assim, com regularidade matemática, abandona as suas criaturas? Não abandona. Mas isso nós vamos trabalhar melhor no próximo encontro. Nós só estamos fazendo a ponte para entender que para sentir a providência divina e a previdência divina, para que nós possamos confiar na vida, é necessário entender como funciona a vida. Por isso a necessidade de amar a Deus de todo entendimento. É preciso, para você se entregar, é necessário compreender como a vida funciona. Então esse raciocínio que Allan Kardec faz aqui em A Gênese, ele nos remete a compreender como a vida funciona. E se a vida funciona de uma maneira tão regular, tão planejada, tão toda com uma regularidade, seguindo leis físicas, biológicas, químicas, magnéticas, elétricas, de todos os jeitos do mundo físico e as morais no mundo espiritual, essas leis todas funcionando com regularidade, significa o quê no nível mais profundo? Quando a gente entende isso, a partir do raciocínio e da reflexão, nós sentimos-nos pertencendo ao universo. E o sentimento é de proteção, de aconchego, de um movimento tão acolhedor por parte das leis divinas que não sobra espaço para quê? Para a dúvida. Não há mais espaço para a dúvida. Não há mais espaço para o orgulho de se colocar como autossuficiente. Faz sentido, gente? Porque nós raciocinamos e refletimos de uma forma tão intensa, tão construída pelo raciocínio e pela reflexão, que ao entender isso, só sobra espaço para sentir no coração. Olha como Jesus era magnífico, era, não é, né? Quando ele fala de amar a Deus de todo entendimento, de todo coração, de toda alma, o que ele já estava falando lá 2000 anos atrás? Isso que nós estamos conseguindo fazer hoje, que é construir essa fé convicta com base no raciocínio e na reflexão, em que nós entendemos, mas não é um entendimento racional, intelectivo, é um entendimento com todo o nosso ser, porque isso que é verdadeiramente entendimento. Entendimento não é só, bom, eu entendi, faz sentido, é coerente, isso é racionalização. Entendimento é sentido. Ele é raciocinado, refletido e sentido. Aí você entende em profundidade Deus. E aí o que vai acontecer? A providência e a previdência divina se torna um processo tão natural de você se entregar a ela, né? Que Jesus fala dos pássaros dos céus, dos lírios do campo. Há espaço para medo? Não há. No próximo encontro, nós vamos trabalhar a questão da providência, da previdência divina, como um grande mecanismo de superação dos nossos medos. Porque só é possível superar os medos
a partir dessa fé convicta em que nós trabalhamos o amor a Deus de todo entendimento, de todo o coração e de toda a alma. Continuemos aqui. A existência de Deus é, pois, uma realidade comprovada, não só pela revelação, como pela evidência material dos fatos. Então, essa afirmação de Kardec aqui é magistral. Quando nós temos a revelação, o que que propicia? Para aqueles que não aprofundam, propicia a fé cega. Alguém veio e falou que Deus existe. Então, Deus existe. Agora, quando, além da revelação, você raciocina e reflete, e a partir dessas evidências, fruto do seu raciocínio e da reflexão, você entende, aí a revelação, que é importante, ela faz sentido e se casa com o entendimento. Aí gera fé convicta. Não é uma fé porque alguém falou que Deus existe, porque está lá no livro dos Espíritos que Deus existe, não. Porque eu raciocinei, eu refleti o sentido disso na minha vida, e ao refletir eu sinto que as coisas são assim. Os povos selvagens nenhuma revelação tiveram, entretanto creem instintivamente na existência de um poder sobre-humano. Eles veem coisas que estão acima das possibilidades do homem e deduzem que essas coisas provêm de um ente superior à humanidade. Não demonstro raciocinar com mais lógica do que os que pretendem que tais coisas se fizeram a si mesmas? Olha que raciocínio magistral de Kardec. Que os selvagens que entendem que existe um ser sobre-humano são mais raciocinam com mais lógica do que os cientistas que hoje dizem que tudo surgiu do Big Bang e que a partir disso o acaso construiu todo o universo, construiu os seres pensantes que estamos aqui na Terra. A maioria não admite que existam outros seres pensantes fora daqui da Terra, muitos não admitem isso, e ficamos incrustados nessa visão tão mesquinha, tão pequena, que é mais, como diz aqui o Kardec, é menos lógica do que a dos selvagens. Porque como nós, nesse raciocínio que Kardec faz do relógio, que nós fizemos da cadeira, você sente que as coisas não tem como ser diferente disso. Já essas explicações pueris, sem raciocínio, sem reflexão, por causa do orgulho, muitos veem como se fossem sábias essas explicações. Mas, na verdade, é o que nós colocamos inicialmente. Assim como é a humildade e a fé convicta que nos religam a Deus, o orgulho e a dúvida nos desligam dele. E aí vamos lá na questão número 1 do Livro dos Espíritos. Quem é Deus? Vejamos que a resposta dessa questão vai fazer muito mais sentido quando a gente reflete, quando nós raciocinamos, refletimos e sentimos Deus nas nossas vidas. Deus é a inteligência suprema, causa primária de todas as coisas. Então vejamos, inteligência suprema. Tudo surgiu dessa inteligência suprema, que é o elemento causal de tudo que existe no universo. Com base nesse raciocínio, nessa reflexão que fizemos, nós vamos chegar a essa conclusão de estarmos envolvidos por essa inteligência suprema. Nós estamos aconchegados por essa inteligência suprema. Há espaço para medo quando nós nos sentimos aconchegados? Quando nós apenas sabemos que ele existe, é uma coisa.
quando nós sentimos que ele existe de todo o nosso entendimento, é outra bem diferente. Por isso que os primeiros cristãos tinham essa certeza, exatamente. Eles não tinham uma crença em Deus. Eles tinham uma convicção da existência de Deus, com base na reflexão do Evangelho de Jesus, sem todo esse cancro que foi acrescentado para deturpar o Evangelho de Jesus, né? Naquela simplicidade, na pureza do observar as coisas. Nós não estamos apenas refletindo três versículos do Evangelho desde o nosso primeiro encontro. As obras básicas vêm apenas explicitar tudo que já está ali. Quando Jesus fala que o maior mandamento é amar a Deus de todo entendimento, de toda alma, de todo coração e de toda alma, e amar ao próximo como a si mesmo, é semelhante àquele. Então é o que nós estamos estudando. Já temos 4 encontros estudando isso, que os primeiros cristãos faziam isso no nível do saber e do sentir, com raciocínio, reflexão e, sobretudo, sentimento, gerando essa profunda convicção, em que na convicção a pessoa se sente amada, ela sente a presença amorosa de Deus na sua vida, e que Deus nunca abandona nenhuma das suas criaturas, e que tudo o que acontece, todas as experiências, desafio que acontece na nossa vida, acontecem para o nosso crescimento. Pelo menos é um convite. Se nós vamos crescer ou não, é por nossa conta. Qual a diferença dos primeiros cristãos para nós hoje? O que os diferenciava de nós? Na verdade, eu não vejo que seria porque eles estavam mais próximos de Jesus. É claro que a presença de Jesus nada substitui, né? Mas não era a presença de Jesus em si que gerava transformação. Porque quantos se aproximaram dele, tiveram de frente a frente com ele e não aconteceu nada. Então a presença dele era impactante, sem sombra de dúvidas. Aqueles que conviveram com Jesus também. Agora, aqueles que estiveram com Jesus apenas em espírito e verdade, né, como, por exemplo, Silas, Timóteo, porque mesmo Paulo esteve com Jesus, desencarnado, mas ele esteve frente a frente com Jesus, que apareceu para ele na estrada de Damasco. Mas e outros como Silas, Timóteo, Loide, Tito, Erasto, né? Só para falar dos discípulos de Paulo, fora outros de João, de Pedro, eles não viram Jesus, né? Apenas por estar ligado com aqueles que viram que era diferente. Eu não vejo isso. Eu vejo simplesmente com um movimento de estar abertos. Aí tem a ver com isso que você colocou, sim. A sociedade ocidental criou-se todo um processo de cálculo. É uma sociedade extremamente calculista. Então, é tudo em cima de vantagens materiais, que na época não havia nenhuma. Ser cristão na época, aliás, se for levar em consideração as perseguições, era desvantajoso e não vantajoso. Então, era por causa de uma ideia que realmente transcendia aquilo que as pessoas estavam acostumadas e que fazia sentido profundo na vida delas. É o que nós estamos buscando aqui nesse grupo, com esse estudo reflexivo. Porque se a ideia de Deus não faz sentido na nossa vida, a proposta de Jesus não faz sentido na nossa vida, ela não gera convicção.
Ela não gera a transformação. Ela não gera a fé inabalável que Kardec coloca. A pessoa acredita, pero no mútil, como dizem nossos irmãos hispânicos. Na hora do testemunho, a pessoa só de pensar num testemunho, ela treme nas bases. Por que treme? Porque o processo é puramente intelectivo. Não é sentido profundamente no coração. A partir do raciocínio, da reflexão, para que ela se sinta acolhida e aí sim ela se entregue totalmente. Porque só é possível sentir a presença de Deus em nossas vidas, de que forma? Quando nós nos entregamos plenamente. Aí a gente sente pela convicção, e aí se entregar às feras de quatro patas ou de duas, é na mesma. Os primeiros cristãos não se entregavam cantando aos leões. Nós não podemos nos entregar aos difamadores cantando hosanas a Jesus, porque temos convicção. Nós não podemos nos entregar aos testemunhos, que são as experiências de desafio da vida, cantando hosanas a Deus e a Jesus, porque temos convicção. É isso que é o significado da presença de Deus na nossa vida. Por exemplo, um ente querido nosso desencarnar aqui agora, pode acontecer? Pode, na vida de todos nós. Mas aquele que tem uma fé ainda não convicta, ele já fala: Deus me livre, comigo não. Como se isso fosse acontecer só na vida dos outros. Na vida dele precisa ter privilégios. Se não houver privilégios, não é válido. Por quê? Porque não há uma entrega plena a Deus. Por que que não há uma entrega? Porque não há ainda a convicção. Por isso a necessidade de construir a fé convicta, como nós estamos falando. A fé não é algo que se encontra pronto, como muita gente pensa. Existem as pessoas que têm fé e as que não têm fé. Não é bem assim. Ela é construída ou não dentro de nós. Aí, a questão da evolução espiritual conta. Né? Claro que os primeiros cristãos já eram espíritos mais maduros que a grande maioria da população da época. Né? Porque ter essa convicção profunda é preciso maturidade espiritual. Assim como, por exemplo, hoje no movimento espírita. Não é qualquer pessoa que se aproxima do movimento espírita e se entrega totalmente a ele. É preciso maturidade do senso moral. Isso Kardec já diz lá no, nas obras básicas. Então, essa maturidade do senso moral, ela também ela é construída. Por quê? Aqueles que já vêm com ela, quando que eles construíram? Encarnações anteriores, né? Qual é a proposta da doutrina espírita? Fazer com que espíritos superiores se tornem anjos? Não, né? Não é essa a proposta da doutrina espírita. Os espíritos superiores estão na dimensão espiritual, trabalhando na dimensão espiritual para a sua evolução e cada um ao seu tempo vai se tornar espírito puro. O objetivo da doutrina espírita é nós construirmos essa maturidade do senso moral. Não vamos esperar já estar prontos para aderir a uma fé convicta nesses níveis que nós estamos trabalhando. Vamos construir essa fé aqui agora, no nível evolutivo que nós estamos. Esse é o grande compromisso da doutrina espírita e é o grande compromisso do projeto Espiritizar com esse estudo reflexivo sistêmico. É porque é nós amadurecermos moralmente, trabalhando em nós o raciocínio, a reflexão e o sentimento. Porque senão nós vamos ficar sempre naquela cultura desculpista. Mas eles eram eles. Eles tinham evolução, nós não temos. Mas quando que nós vamos construir? Né?
Sim, os primeiros cristãos eram espíritos mais maduros do que a grande maioria. Sim, nós também podemos estar dentro desse mesmo rol. Só estarmos mais maduros que a maioria da humanidade e não ficar no movimento desculpista de não construir em nós, porque nós ainda não temos evolução suficiente. Nós estamos aqui exatamente para evoluir, para construir essa evolução, essa maturidade. Aí a gente sai do desculpismo para assumir a postura responsável. Nem culpa por não ter ainda aquela fé convicta profunda de poder se entregar a um leão, se fosse o caso, que não é o caso nosso, mas ter essa fé, nós ainda com certeza não temos, nenhum de nós, né? Então nem sentir culpa por isso, nem se desculpar por, não, mas isso é porque eles tinham, nós não temos. Quando que nós vamos começar a construir? Aqui e agora. Essa é a proposta. Aqui e agora começar a construir tudo isso dentro de nós. Faz sentido, gente? É a grande proposta da doutrina espírita. Por isso que a doutrina espírita ela tem toda uma série de raciocínios, de reflexões, que é para quem? Para quem que precisa de todo esse raciocínio, essa reflexão? O espírito imaturo. Porque o maduro já trouxe, já construiu, e aí basta o evangelho com a sua pureza e simplicidade, sem muitas construções mentais, para o espírito maduro basta. Já bastou para Silas isso, para Timóteo isso, né, para João e para todos aqueles que seguiram Jesus no primeiro momento e os que seguiram no segundo momento até o ano 300. Para nós hoje, bastaria isso? Por que que nós fazemos estudo reflexivo do Evangelho de Jesus? Porque nós ainda somos espíritos imaturos, necessitando ainda de raciocinar, refletir para poder sentir. Não dá para a gente já ir direto para o sentimento, porque nós não fizemos ainda o raciocínio e a reflexão que os outros já tinham feito. Faz sentido? Exatamente esse é o grande sentido de nós fazermos exegese psicológica do Evangelho, fazermos estudo das obras básicas em sintonia com o Evangelho, para construir essa convicção perfeitamente possível aqui e agora. Porque senão nós ficamos acomodados ao nosso passado e não trabalhamos o presente para um futuro melhor. Então o nosso presente é construir isso tudo para que daqui, na próxima encarnação, a gente nasça com essa fé natural, totalmente trabalhada em nós. Por enquanto, ela é construída no dia a dia por cada um de nós. Na questão 4, Kardec pergunta: onde se pode encontrar a prova da existência de Deus? No axioma que aplicais às vossas ciências, não há efeito sem causa. Procurai a causa de tudo que não é obra do homem, e a vossa razão responderá. Então nós fizemos até agora todo um raciocínio e uma reflexão em torno da questão da causa e do efeito. Para crer-se em Deus, basta se lance o olhar sobre as obras da criação. O universo existe, logo tem uma causa. Duvidar da existência de Deus é negar que todo efeito tem uma causa e avançar que o nada pôde fazer alguma coisa. Então a teoria, por exemplo, aceita pela ciência, desconhecendo até o princípio que todo efeito tem uma causa, que tudo surgiu do Big Bang, que foi uma grande explosão. E mesmo se o Big Bang fosse uma teoria válida, de onde surgiu toda a matéria que explodiu no Big Bang há 15 bilhões de anos atrás? De onde surgiu toda essa matéria? Agora, não é nem isso o principal. É uma explosão de uma matéria produzir fenômenos inteligentes em todo o universo. Calcula-se que o universo tem em torno de 200 bilhões de galáxias. Então, uma explosão
produzir efeitos inteligentes aos bilhões. Faz sentido, gente? Será que é uma coisa inteligente? É a mesma coisa que a gente pegar um dicionário, vamos pegar um Aurélio desses bem grossão e vamos pôr uma bomba dentro do Aurélio, do dicionário, não do Aurélio autor, no dicionário, tá? Vamos pôr uma bomba no dicionário, bem no meio dele, e vamos explodir. E vamos imaginar que as palavras vão sair do outro lado, formando frases, poesias, contos, uma série de poesias de Castro Alves. Alguém acreditaria que vai ser possível a gente explodir o dicionário e as palavras e unirem-se uma ou outra e formar poesias dignas de um Castro Alves? Né? Não faz sentido. Agora, como que esse universo perfeito, que funciona de forma perfeita, surgiu em uma grande explosão, produzindo efeitos inteligentes para todo lado, inclusive seres pensantes e seres que sentem como nós, seres sencientes como nós, né? Então, basta esse raciocínio, não há efeito sem causa. Só não confia plenamente, se entrega a essa energia amorosa chamada Deus, aquele que cultua o orgulho de uma forma exacerbada, intensificada, e aí se coloca como autossuficiente e que não precisa dessa coisa chamada Deus que as religiões inventaram, como muita gente fala. Na questão 5, que dedução se pode tirar do sentimento instintivo que todos os homens trazem em si da existência de Deus? Vejamos. Quando o ser humano se torna, entre aspas, inteligente, civilizado, ele começa a duvidar. Mas lá no fundo, todos, instintivamente, trazem em si a noção da existência de Deus. Vejamos a resposta, a de que Deus existe. Pois de onde lhes viria esse sentimento se não tivesse uma base? É ainda uma consequência do princípio. Não há efeito sem causa. Se nós somos criação divina, o divino está implícito em nós. Então, mesmo que seja instintivamente, vejamos, vamos lembrar lá da fala de Lázaro. No início, o homem instinto. Mais avançado, ele corrompe os instintos. É a fase que a humanidade ainda se debate. Mais avançado, ele é sentimento. É a fase que nós estamos sendo convidados a desenvolver. A sair da corrupção dos instintos para poder realmente sentir Deus, que isso é o princípio de tudo, porque sem isso não vamos avançar para lugar algum. Sentir Deus em nós, sentindo-nos criaturas divinas que se entrega a essa presença amorosa. Aí tudo mais vai fazendo sentido na nossa vida e vai sendo construído. Sem essa primeira construção de superar essa corrupção do instinto, nós não vamos avançar. Na questão 8, o que se deve pensar da opinião dos que atribuem a formação primária a uma combinação fortuita da matéria ou por outra ao acaso? Na época de Kardec, a teoria do Big Bang ainda não tinha sido desenvolvida, mas já havia essa teoria de que tudo foi uma combinação fortuita da matéria, né? E ao acaso que gerou tudo. Vejamos a resposta. Outro absurdo. Que homem de bom senso pode considerar o acaso um ser inteligente? E demais, que é o acaso? Nada. Então nós estamos há uma hora e pouco refletindo exatamente isso. Que não é possível essa teoria, a não ser para aqueles que tiverem numa debilidade mental para aceitar uma teoria dessa, né? De que muita gente aceita como verdadeira. A harmonia existente no mecanismo do universo patenteia combinações e desígnios determinados e por isso mesmo revela um poder inteligente.
Atribuir a formação primária ao acaso é insensatez, pois que o acaso é cego e não pode produzir os efeitos que a inteligência produz. Um acaso inteligente já não seria acaso. Há um cientista, um escritor inglês, melhor dizendo, que faz palestras, escreve livros e faz palestras pelo mundo afora, que ele fala que tudo que existe na natureza surgiu de um formidável acaso. Agora é interessante, né? Se é formidável, como que pode ser acaso? Acaso é você pegar uma moeda, jogar para cima e dizer, vai cair 100 vezes cara e depois 100 vezes coroa. Será que isso é possível, se a moeda não estiver viciada? Isso seria um acaso formidável, né? Uma coisa bem simples. Agora, me imagina um acaso formando um universo inteligente. Um universo que é um efeito, melhor dizendo, um efeito inteligente de uma causa inteligente. Então, esse acaso só pode ser formidável. E se é formidável, não é acaso, né? É o que Kardec raciocina aqui. No questão 9, ele pergunta, em que é que na causa primária se revela uma inteligência suprema e superior a todas as inteligências? Tendes um provérbio que diz, pela obra se reconhece o autor. Pois bem, vede a obra e procurai o autor. O orgulho é que gera a incredulidade. O homem orgulhoso nada admite acima de si. Por isso é que ele se denomina a si mesmo de espírito forte. Pobre ser que um sopro de Deus pode abater. Então vejamos aqui a grande causa do desligamento da criatura do Criador. O orgulho. Né? O orgulho que leva a esse sentimento de autossuficiência. Eu sou o máximo. Eu sou o cara. Eu sou todo-poderoso. O ser humano que pensa assim, ele se ilude nesse movimento de negar Deus. Né? Mas é uma infantilidade, um processo assim, que faz com que todo espírito forte, entre aspas, um dia experimente uma grande fraqueza e se renda e se curve à sabedoria divina, que não vai fulminá-lo, porque, claro, o Criador entende a criatura incipiente. Deus não fulmina nenhum de nós, mas criou leis que nós não podemos, não há como nós derrogarmos. E o mau uso do livre-arbítrio nessa negação sistemática necessariamente levará a pessoa ao sofrimento. E quando surge o sofrimento, não há orgulho que resista a esse sofrimento, e aí a pessoa se curva à ideia de Deus. Do poder de uma inteligência se julga pelas obras. Não podendo nenhum ser humano criar o que a natureza produz, a causa primária é, consequentemente, uma inteligência superior à humanidade. Quaisquer que sejam os prodígios que a inteligência humana tenha operado, ela própria tem uma causa, e quanto maior for o que opere, tanto maior há de ser a causa primária. Aquela inteligência superior é que é a causa primária de todas as coisas, seja qual for o nome que lhe dê. O grande questão de que ainda gera aversão a Deus é aquele Deus antropomórfico que nós estudamos no nosso primeiro encontro. Muita gente que ainda não raciocina nem reflete como nós estamos raciocinando, rechaça esse Deus. Esse Deus realmente não existe, nem nunca existiu. E como diz Kardec, qualquer que seja o nome, consciência cósmica, Deus, Jeová, seja lá que nome for, é uma grande inteligência criadora de todo o universo. Essa energia é que é Deus, Espírito e Verdade, como nós vamos ver no nosso próximo encontro. Por isso é fundamental que cada um de nós humildeça o próprio orgulho,
reconhecendo a própria fragilidade e ausência de autossuficiência, de modo a crer em Deus para poder senti-lo no coração, buscando realizar esforços para se aproximar dele. Somente assim sentiremos a presença amorosa de Deus em nossas vidas. Então, sentir essa presença amorosa é fruto desse raciocínio, dessa reflexão, para poder realmente nos entregar ao poder divino, entregar a presença amorosa de Deus em nossas vidas. É o grande compromisso consciencial que nós temos. O compromisso de nos aproximar de Deus é a missão do Espírito imortal, que nós vimos lá no nosso segundo encontro. Essa grande missão de trazer cada vez mais essa verdade dentro de nós, nos aproximando de Deus, a partir da construção dos seus próprios atributos na nossa vida. Percebamos que nós fizemos raciocínios e reflexões. Mas se nós aprofundarmos no pensamento, nós vamos sentir que é profundamente consolador tudo isso, não é? A gente raciocinar e refletir e sentir em nós mesmos essa realidade é muito consoladora. Porque fala-se muito em consolação, mas o que é consolar? Só é possível consolar-se quando se entende e se compreende. Não é o entendimento intelectual, é a compreensão aqui no nível do coração. E quando há essa compreensão, aí se entrega plenamente, com convicção de que aquela experiência desafio na nossa vida é um convite ao aprendizado. E isso é profundamente consolador. Vamos fazer agora a nossa avaliação reflexiva de tudo que nós vimos. Vamos fechar os olhos, buscar manter a nossa mente atenta, evitando a sonolência, apesar do avançado da hora, mas buscar o contato com nós mesmos em essência. E nesse contato com você mesmo em essência, busque sentir o conteúdo estudado nesse encontro. Tudo que nós refletimos, que nós raciocinamos, para poder sentir. O que você entendeu do conteúdo que se aplique à sua vida? Esse conteúdo é algo objetivo, aplicável na sua vida? O conteúdo estudado mudou de alguma forma a sua ligação com Deus? Caso positivo, que mudança foi essa?

Neste encontro, refletimos um pouco mais sobre as virtudes que nos religam a Deus, a fé convicta e a humildade. Busque sentir a fé e a humildade dentro de si. Como você as sente? São virtudes que você tem construído dentro de si mesmo? A partir do entendimento das questões apresentadas, houve uma ampliação dessas virtudes? Mesmo que minimamente, você percebe que essas virtudes estão mais trabalhadas dentro de você mesmo? A fé convicta e a humildade para se entregar à presença amorosa de Deus em sua vida?

Você compreendeu a necessidade de fazer exercícios de humildade para poder sentir a presença de Deus a partir de suas obras? Como estão esses exercícios em sua vida? Você tem praticado exercícios de humildade, de entrega real a Deus, para senti-lo no coração?

Como você sente a sua vida aplicando esse conteúdo estudado no encontro de hoje? Como ele pode melhorar a sua vida em sua busca de autotransformação e nas suas atividades na prática do bem?

Busquemos o sentido de todas as respostas, trazendo-as bem vivas na nossa mente, para que faça sentido pleno em nossas vidas. Com essas respostas no coração, vamos abrir os olhos, sentindo-as como roteiro para a nossa vida. Aqueles que desejarem podem anotar as respostas.

0: Boa tarde, queridos irmãos. É com muita alegria, com muita gratidão, que chegamos ao nosso 184º Evangelho em áudio. 184, que alegria, né, irmãos? E hoje o Evangelho está a cargo do grupo Sol e Luz. Então vamos fazer aqui, saiu hoje o capítulo 25, Buscai e Achareis, o item 3, Ajuda-te e o Céu te ajudará. A abertura será com a nossa irmã Thaisa, o Evangelho e o comentário com o nosso irmão Dorva e a radiação com o encerramento com a nossa irmã Antonieta. Faça um bom proveito e repasse para os seus amigos, seus queridos, essa preciosidade que é o Evangelho quando entra em nossos lares. É muita luz. Que assim seja.
1: Olá, irmãos, irmãs. Vamos a mais o Evangelho por áudio e vamos começar fazendo a leitura de um trecho do livro Lições de Luz, de André Luiz e Miramês. A mensagem de hoje, então, é O Homem e a Prática da Caridade, André Luiz. A prática da caridade não acontece apenas no movimento material, que objetiva amenizar a carência de quem nada possui ou a quem faltam recursos. A caridade, externada por meio do gesto afetuoso, do sorriso de simpatia, do abraço acolhedor, é, por si só, sublime e comovente. É preciso dar de si, não do que lhe sobra, mas de seus talentos, compartilhar seus dotes, minimizando a dor do outro, indo até ele pelo pensamento para animá-lo, contagiando-o com a esperança vibrante da prece sincera que alimenta o espírito e fortalece para que não perca a luta contra o desânimo que o enfraquece, o desespero que o desequilibra, a tristeza que o mergulha no lago profundo da descrença. O reconhecimento da dor do outro e o respeito por ela levam ao coração a emanar energias poderosas que tecem junto ao sofrido companheiro, pelos fios invisíveis da caridade, uma corrente com potência capaz de reerguê-lo para a vida, revitalizando-o tal a força desse sentimento de luz. A doação material que acompanha a doação sincera do mais sublime dos sentimentos envolverá doador e beneficiário nas benesses divinas do Senhor.
2: Do Evangelho segundo o Espiritismo, capítulo 25, Buscai e Achareis, item 3. Se Deus houvesse isentado do trabalho do corpo o homem, seus membros se teriam atrofiado. Se o houvesse isentado do trabalho da inteligência, seu espírito teria permanecido na infância, no estado de instituto animal. Por isso é que lhe fez do trabalho uma necessidade e lhe disse: procura e acharás, trabalha e produzirdes. Dessa maneira, será filho das tuas obras, terá delas o mérito e será recompensado de acordo com o que hajas feito. Uma mensagem que o Evangelho nos traz sobre a importância das nossas atividades, seja no nosso dia a dia de serviço material que precisamos produzir e tentar fazer sempre com boa vontade para que colhemos frutos ainda melhores, a labuta diária que todos nós precisamos praticar. Mas a mensagem vem também em relação ao plano espiritual. Porque devemos sempre voltar as nossas atenções a esse tipo de evolução. Cada vez mais procurar semear ao nosso redor, não esquecendo de nós mesmos, tudo aquilo que a doutrina nos oportuniza, nos ensina e nos leva a praticar. Como exemplos, a benevolência, a caridade, enfim, tudo aquilo que a gente sabe e entende que nos ajuda a construir nossa moral, nossa inteligência, que é isso que viemos aqui, nesse presente momento, nesse plano, como missão também, buscarmos nossa própria evolução que advém desses gestos que praticamos junto a todos aqueles que nos acompanham,

0: todas essas conquistas. Por isso é que devemos fomentar ainda mais o amor, a amizade, a caridade, o entendimento, a busca pela aceitação dos fatos, a maneira com que reagimos a determinadas circunstâncias que o dia a dia nos impõe. Sempre lembrando que tudo aquilo que nos acontece é porque nós temos condições de superar. E é por isso que elas vêm a nós. Seja para resolver um problema nosso, íntimo, na nossa família, de quem nos rodeia no dia a dia, mais próximos, ou num plano ainda maior, se expandindo toda essa questão, podemos até chamar de dificuldade, mas que a gente tenha certeza que se apresenta-se a nós, é porque nós temos a condição, a capacidade de resolver, de, por meandros, conseguir contornar por várias vezes vários desses problemas que são cotidianos. E quando se chega ao resultado, é a prova de que essa capacidade que nos acompanha é também uma missão. Missão essa que devemos agradecer por termos recebido e por termos a iluminação para resolver tudo aquilo que se interpõe em nosso caminho. Seja diário, seja de uma parte dessa nossa existência, ou quem sabe por muito tempo que nos acompanhe, mas que a solução já está a caminho. Então que a gente agradeça, que a gente cada vez mais possa sim ajudar a resolver tudo aquilo que a vida nos impõe. Lembrando o trecho inicial dessa nossa irradiação. Se Deus houvesse isentado do trabalho do corpo o homem, seus membros se teriam atrofiado. É a realidade física, né, que a gente passa. E se houvesse isentado do trabalho da inteligência seu espírito, teria permanecido na infância, no estado de instinto animal. Graças a Deus, os nossos protetores, a gente tem esse entendimento claro, límpido, de que a evolução espiritual é sim a mais importante daquelas que a gente atravessa em uma existência, e que nos dá a certeza de que muitas outras teremos até atingirmos a iluminação comum. Paz, luz e proteção a todos os irmãos.
1: Refletindo então sobre os ensinos do Evangelho, agradecidos por essa nutrição da nossa alma, do nosso espírito, continuemos em silêncio, conectados conosco mesmo e dirigindo o nosso pensamento para o Mestre Jesus, rogando a Ele que possamos ser merecedores de receber a sua paz, a sua amorosidade, que nós tenhamos sempre nos nossos círculos íntimos de atuação muita compreensão, muita misericórdia, que em todos os recantos do nosso planeta possa começar um movimento de paz, de harmonia, de benevolência, de misericórdia, de perdão, e que nós sejamos os primeiros a realizar isso, cada um consigo próprio e de dentro para fora, no nosso coração, projetarmos em harmonia,

0: pela paz do mundo. Agradecemos a todos e desejamos um bom final de tarde.
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2: Olá, queridos irmãos da Sociedade Espírita Luz e Caridade. Irei ler o Evangelho segundo o Espiritismo, do capítulo 18, muitos os chamados e poucos os escolhidos, no item 9. Aqueles que dizem Senhor, Senhor, não entrarão no reino dos céus. Todos os que reconhecem a missão de Jesus dizem Senhor, Senhor. De que serve, porém, chamar-lhes de Mestre ou Senhor, se não lhes seguem os preceitos? Serão cristãos os que honram como senhores atos de devoção e, ao mesmo tempo, sacrificam ao orgulho, ao egoísmo, à cupidez e todas as suas paixões? Serão seus discípulos os que passam dias em oração e não se mostram nem melhores, nem mais caridosos, nem mais indulgentes para com seus semelhantes? Não, porquanto do mesmo modo em que os fariseus, eles têm a prece nos lábios e não no coração. Pela forma poderão impor-se aos homens, não porém a Deus. Eles vão dizer-lhes a Jesus, Senhor, não profetizamos isto, não ensinamos em teu nome, não expulsamos em teu nome os demônios, não comemos e bebemos contigo? Ele lhes responderá, não sei quem sois, afastai-vos de mim, vós que cometeis iniquidades, vós que desmentis com atos e que dizeis com lábios, que caluniais o vosso próximo, que expoliais as viúvas e cometeis adultério. Afastai-vos de mim, vós cujo coração destila ódio e fé, que derramais o sangue dos vossos irmãos. Em meu nome que fazes que corram lágrimas, em vez de secá-las. Para vós haverá pranto e ranger de dentes. Porquanto o reino de Deus é para os que são brandos, humildes e caridosos. Não espereis dobrar a justiça do Senhor pela multiplicidade das vossas palavras e dos vossos genuflexões. O caminho único que vos está aberto para achar desgraça perante ele é o da prática sincera das leis de amor e de caridade. São eternas as palavras de Jesus, porquanto são verdade. Constituem não só a salvaguarda da vida celeste, mas também o penhor da paz, da tranquilidade e da estabilidade nas coisas da vida terrestre. Eis porque todas as instituições humanas, políticas, sociais e religiosas que se apoiam nessas palavras serão estáveis como a casa construída sobre a rocha. Os homens conservarão porque sentirão felizes nela. As que, porém, foram uma violação daquelas palavras, serão como a casa edificada na areia. O vento das renovações e o rio do progresso as arrastarão. Que assim seja.
3: Olá, meus queridos irmãos e irmãs do Grupo de Estudos do Evangelho em Áudio das Quartas-feiras. É com muita alegria, com muita gratidão, que chegamos ao nosso 171º Evangelho em Áudio. Com a graça de Deus e a luz de Jesus e o amparo de todos, colaboração de todos vocês, queridos irmãos. Tanto os que colaboram lendo, falando, ou ajudando aqui, como também os que ouvem, que acompanham e que passam para outros irmãos. É muito importante também divulgarmos, né, irmãos? Então, hoje saiu para nós, antes de tudo, dizer que hoje está o encargo do grupo de jovens da nossa Sociedade Espírita Luz e Caridade. Então, nós tivemos hoje, saiu o capítulo 18, muitos os chamados e poucos os escolhidos. O item é o 9. Aqueles que dizem Senhor, Senhor, não entrarão todos no reino dos céus. Então, a abertura foi feita pela nossa irmã Anitta, a leitura do Evangelho pela nossa irmãzinha Mariana. Faremos agora um breve comentário e a seguir o encerramento pela nossa irmã Belinha, que era a outra facilitadora, mas que agora ela está de bebezinho. Ela está cuidando do nenenzinho dela. Tem dois gurizinhos agora, que alegria, né? Mas também ela era a prof deles também, a facilitadora desse grupo de jovens. Muito, muito contribuiu. E se Deus quiser, logo ela possa voltar. Então vamos lá nos comentários. O que é necessário o homem fazer para conquistar o reino dos céus? Usar os recursos intelectuais, materiais e morais de que dispõe para realizar tão bem quanto possível a tarefa que lhe cabe como cristão e todo bem ao seu alcance, seguindo sempre o roteiro traçado por Jesus. Então, simples, né? Fazer tudo o que tiver ao nosso alcance, todo o bem possível. Esse é o que nós temos que fazer. Quer dizer, então, que as orações que proferimos com palavras abundantes e enaltecedoras do Criador não são bem recebidas por Ele? Então, ali, porque fala nesse capítulo, fala muito, né, essa parte que diz, Senhor, Senhor, mas nem todos entrarão no reino dos céus. Então, a pessoa acha que isso é pela quantia de palavra, pela maneira, pela voz alta, que vai ser mais bem atendido, né? Então, eles dizem que não é bem assim. Toda oração, qualquer que seja a sua forma, é bem recebida por Deus, desde que parta de um coração sincero e puro, e seja secundada por atos que a encobreça e justifique, né? Então, tem que se justificar. Os atos, tem que enobrecer os atos e a justificativa. Não adianta fazer coisa assim só da boca para fora, como a gente diz. Então, a gente vai conciliar a palavra com a ação. Os atos que enobrecem e justifiquem. Então, teus atos é que vão dizer. Não adianta falar e não fazer, né, irmãos? E qual é o papel da religião no relacionamento da criatura com o Criador? Pois bem, esclarecê-la quanto aos procedimentos a adotar em sua vida, objetivando sua ascensão até o Pai, já que o processo de salvação é individual e em função das obras de cada um. Então, é cada um que é responsável pela sua, né? Então, esse é o importante a gente ver. A que instituição da Terra se vincula o Evangelho? Então, o Evangelho está vinculado a alguma instituição? A nenhuma, os deuses dizem. O Evangelho é roteiro de luz para todas as criaturas que, tendo à frente de todos os seus atos, renovarão a sociedade humana para implantação do reino de Deus na Terra. Veja que importante. Muito bonito. Então, nós seguir o Evangelho, fazer oração de coração, com sinceridade, com amor, e isso mostrar através dos nossos atos. Então, é essa a nossa palavrinha de hoje, queridos irmãos. Que assim seja.
4: Após essa bela mensagem do Evangelho, vamos nos conectar a Deus, nosso Pai, Criador do Universo, Inteligência Suprema, causa primária de tudo o que acontece. A Jesus, o nosso grande amigo, que veio à Terra nos exemplificar o seguimento das leis divinas. Esse nosso irmão maior, que é nosso modelo e guia. A espiritualidade superior está sempre trabalhando a nosso favor, que sabe das nossas dificuldades ainda, como seres que estamos aprendendo a caminhada em direção às leis divinas. Aos anjos da guarda de cada um que está conectado nesta mensagem, queremos, nesse momento, a partir dessas energias maravilhosas do Altíssimo, irradiar muita luz, muita paz, esperança, fé, carinho para todos aqueles irmãos que necessitam nesse momento e que estejam abertos a receber estas energias, especialmente naqueles locais onde sabemos que as pessoas estão passando por alguns sofrimentos, por dores, como é o exemplo do hospital de Palmeira das Missões, também o asilo da nossa cidade, que possa essa luz chegar a esses ambientes, assim como ao presídio, em locais onde haja desarmonia nos lares, em locais onde os irmãos rogam por misericórdia. E sabemos que Deus é misericordioso e pode utilizar das nossas energias humanas para levar um pouco de alento, um pouco de paz, um pouco de alívio para essas pessoas que tanto necessitam. Que Deus, em sua infinita bondade, permita que essas boas energias de cada um que vai escutar este evangelho possa chegar àqueles que estão receptivos a elas. Que assim seja, e graças a Deus.
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10: Olá amigos, sejam bem-vindos à nossa sala de estudos e nós vamos dando continuidade ao capítulo 20 do Livro dos Médiuns, onde trata-se da influência moral dos médiuns nas comunicações dos espíritos encarnados conosco, encarnados. Então, agora nós vamos aqui ao item 230, que é uma mensagem de um espírito que trata da mediunidade com muita austeridade, que é o Erasto, que foi aquele que muito ajudou Kardec com relação ao papel do médium na transmissão da doutrina espírita, né? na confecção, né, das obras doutrinária espírita. E Erasto, ele começa aqui nos trazendo uma imagem muito interessante. Ele diz o seguinte: já o dissemos, os médiuns, enquanto médiuns, têm apenas uma influência secundária nas comunicações dos espíritos. A tarefa deles é a de uma máquina elétrica que transmite os despachos telegráficos de um ponto afastado a um outro ponto distante da Terra. Assim, quando queremos ditar uma comunicação, agimos sobre o médium como o empregado do telégrafo sobre o seu aparelho. Isto é da mesma forma que o tic-tac do telégrafo desenha a milhares de léguas sobre um pedaço de papel, os sinais reprodutores do telegrama também nos comunicamos através das distâncias incomensuráveis que separam o mundo visível do mundo invisível, o mundo material do mundo encarnado, o mundo imaterial do mundo encarnado, o que queremos vos ensinar por meio do aparelho mediúnico. Mas também, da mesma forma que as influências atmosféricas agem e perturbam Muitas vezes as transmissões do telégrafo elétrico, a influência moral do médium age e perturba algumas vezes a transmissão de nossas mensagens de além-túmulo, porque somos obrigados a fazê-las passar por um meio que lhes é contrário. Então, vamos lá. O que Erasto está nos dizendo aqui, e hoje, se fosse hoje ele transmitindo essa mensagem, ele dizia que é a internet, que alcança pontos muito mais longo, distantes, do que o telégrafo, né? Então, a internet também sofre essas interferências dos fenômenos atmosféricos, e a gente sabe muito bem disso. E o médium, com as suas dificuldades morais, eles criam obstáculos para a transmissão das lições, como o Erasto aqui está falando. Como é que é isso? O médium, ele acaba se envolvendo com as suas dificuldades morais e ele, então, não percebe a influência dos bons espíritos. Ele se liga muito mais às sensações transmitidas pelos nossos companheiros espirituais, ainda muito ligados a matérias. E vamos dizer assim, e tais como nós, né? Nós também temos as nossas dificuldades e acabamos também sendo mais sensíveis àquelas influências, né, mais materializadas. Então, os bons espíritos, eles não encontram no médium, muitas vezes, as condições ideais. Eles não conseguem, naturalmente, fazer com que os médiums percebam a presença deles e consigam traduzir de forma clara e objetiva, de forma fiel, as instruções, as suas lições. Mas ele também nos diz o seguinte, que muitas vezes eles precisam vencer essas barreiras criadas pelo médium, assim como também na época do telégrafo, os técnicos corrigiam essas deficiências para que a mensagem chegasse ao seu destino. E eles, então, que trazem mensagem de distância muito maiores do que a gente pode imaginar, eles também, com os seus recursos, com a sua ascendência moral, eles então vencem essas barreiras que os médiuns criam, né? Então, como é que são essas barreiras? Nós vamos lembrar de Kardec, na época de Kardec. Kardec usava os médiuns, é evidente que ele tinha preferência para aqueles médiuns que denotavam um sentimento mais afinado com os objetivos pelos quais ele estava trabalhando, né? Mas esses médiuns, eles tinham assim uma deficiência muito grande com relação à intelectualidade. Mas era necessário a utilização desses médiuns. E eles tinham os recursos mediúnicos. Eles reencarnaram para servirem de intermediários. Então, eles tinham em seu organismo os recursos que facilitariam a utilização pelos espíritos para que eles transmitissem as suas lições. Então, como é que era feito? Era através da mediunidade mecânica, onde o médium não tem ou tem uma interferência muito sutil. E então eles eram fiéis naquilo que transmitiam. Então os espíritos usavam esses recursos e podem usar hoje também, se houver a necessidade e não tiver um aparelho mediúnico mais preparado, eles podem utilizar também desses recursos utilizando a mediunidade mecânica. E mais à frente, Erasto fala aqui no mais grave da influência moral do médium. É quando o médium ele se acha mais capacitado do que o espírito e faz com que a ideia do espírito seja vencida pelas suas próprias ideias. Ou seja, ele transforma a ideia que o espírito está passando, substitui essa ideia pelas suas próprias ideias. Então, macula a ideia que o espírito está nos trazendo, achando que está fazendo melhor. É esse o problema da influência moral do médium mais grave, onde ele se acha superior aos espíritos encarregados de trazer-nos as suas lições. E não tenham dúvida, não são poucos esses médiums, não. O número desses médiuns é bastante marcante. Mas, quando, e aqui nos fala também o Erasto, mas esses médiums, normalmente eles têm uma influência maior nas casas que começam, que abrem as suas portas para os seus estudos, mas ainda não têm a experiência necessária e nem têm um conteúdo de estudo espírita suficiente para que eles possam analisar essas informações. E o que vai fazer? Eles, inicialmente, acharão que o médium está trazendo uma informação que é verdadeira, que tem uma profundidade que para eles é boa, mas é fruto das suas inexperiências. Como é que vai se combater isso? Fechando a casa? Não, de forma nenhuma. É buscando socorro em casas onde os estudos são muito mais patenteados, onde os dirigentes são muito mais responsáveis, são muito mais experientes e sérios, e esses dirigentes, então, naturalmente ajudarão essa casa que começa para que ela não tenha, né, desmoronado as suas ideias de ser mais um ponto de luz que irá esclarecer tantas almas necessitadas, como nós, do esclarecimento vindo dos espíritos superiores. Então, meus irmãos, o médium precisa ser esclarecido e as casas, como a nossa, do Leão Denis, por exemplo, ela oferece um numeroso contingente de estudos, né, esclarecedores, que não mais justifica o médium ele dizer que não sabe. Então, o médium que disser "eu não sabia", ele, na verdade, ele não procurou os recursos que a casa oferece. Então, quando houver essas dificuldades, a intervenção desses médiums pouco experientes, com as suas deficiências morais que todos nós temos, mas que não lutam para vencer essas deficiências, precisam ser olhados com mais carinho, com mais profundidade, analisado aquilo que ele traz para nós, o seu comportamento, os seus ditados, o que que ele fala sobre essas informações que os espíritos trazem, qual é a profundidade que essas mensagens trazem, o que se pode tirar disso. E, como aqui fala Erasto para nós, é preferível que nós dispensemos 10 mentiras do que 10 verdades do que ficar com uma mentira. Então é isso que nós precisamos tomar cuidado, é isso que todo dirigente da Casa Espírita que deseja levar seus trabalhos de forma séria, que tome esse cuidado e então faça com que os médiuns estudem mais e tenham uma análise maior do seu comportamento. Bom, agora nós vamos então para o nosso intervalo e daqui a pouco nós voltaremos.

O objetivo é refletir sobre o significado das provas e expiações em nossas vidas, de modo a que possamos utilizá-las para nossa evolução. Nós, nos últimos encontros, temos trabalhado primeiramente as provas, que nós refletimos que são as experiências de desafio que todos nós que estamos num planeta de provas e expiações passamos, as várias tribulações da vida, e nessas tribulações nós podemos ser aprovados ou reprovados. Quando nós reprovamos, nós acabamos produzindo para nós aquilo que nós vimos em detalhes, que é a dor reprovacional, a dor motivada pelas causas atuais das aflições. Nós vimos do Evangelho segundo o Espiritismo as causas atuais das aflições, que é exatamente a dor reprovacional diante das várias provas que a vida nos oferece. Nós nos rebelamos, nos revoltamos, nos recusamos a cumprir as leis divinas e praticar as virtudes que essas experiências nos convidam, e aí nós criamos uma série de aflições que no Evangelho, segundo o Espiritismo, coloca muito claramente. Vimos que quando o Espírito sistematicamente repete essas reprovações, reincidindo várias existências no mesmo erro, ele cria para si mesmo as aflições motivadas pelo passado espiritual, que são as expiações. Então, as expiações vêm quando o espírito sistematicamente reincide nas mesmas reprovações. Porque se ele se esforça e se melhora, ele acaba por se aprovar diante das experiências, desafio, das atribulações da vida. Mas se ele age com rebeldia e essa rebeldia é sistemática, o que vai acontecer dele cair no mecanismo expiacional. As expiações que vão conduzi-lo de uma forma bem mais, aí sim, já dolorosa, bem mais dolorosa do que a própria dor reprovacional, e o espírito passa pelas chamadas causas anteriores das aflições. Anteriores significando que ele, no passado espiritual, criou essas aflições e na existência presente está passando pelas experiências expiacionais. Nós vimos isso em detalhes nos últimos encontros e hoje nós vamos prosseguir trabalhando já o encerramento dessa reflexão sobre as causas anteriores das aflições e principalmente como que nós vamos lidar não apenas com as expiações, mas com as provações também. Vamos estudar do Evangelho segundo o Espiritismo uma mensagem de Lacordaire, não aquele que está ali, o Lacordaire original, uma mensagem do Lacordaire que fala sobre o bem e o mal sofrer, né? Não é o xará dele, é o original. Então, mas daqui a pouco a gente estuda a mensagem do Lacordaire. Antes vamos refletir sobre as provas e expiações. Vamos fechar os olhos. Entre em contato com você mesmo em essência, buscando sentir-se um espírito imortal,
Filho de Deus, aprendiz da vida, capaz de fazer escolhas para utilizar as provas como instrumentos de evolução. E quando surgem, também as expiações. Como é para você pensar em seu livre-arbítrio e na responsabilidade que lhe cabe pelas suas escolhas? Como você sente essa realidade?

Deixe os seus pensamentos e sentimentos fluírem, evitando qualquer mascaramento no processo de auto-engano. Seja verdadeiro, verdadeira com você, analisando-se com autenticidade.

0: Gradualmente vamos retornando ao estado de vigília para a reflexão doutrinária. Vamos começar as nossas reflexões com o último trecho do item 10 do capítulo 5, que fala sobre as causas anteriores das aflições. Então, como nós começamos a falar, as causas anteriores das aflições são as próprias expiações. E que nós vimos também que toda expiação é uma prova. Nem toda prova é expiação. As provas são sempre amorosas e as expiações sempre dolorosas. Então, toda expiação é uma prova, porque é uma prova, inclusive, mais trabalhosa de se passar por ela. Enquanto que as experiências de desafio, que são as tribulações da vida, mas que com um pouco de boa vontade, um pouco de esforço, o espírito passa por ela de uma forma bem tranquila. Já nas expiações, não é possível passar por ela sem dor, sem lágrimas, sem um mecanismo mínimo de dor. É claro que, como nós vimos também no nosso encontro passado, quando nós colocamos o amor sobre a dor, a expiação, ela se torna mais amena. E quando nós recebemos as expiações com revolta, criamos um sofrimento muito acerbo. Então Kardec, ele conclui esse trecho dizendo: as provações da vida os fazem adiantar-se quando bem suportadas. Ele está falando das pessoas que passam pelas expiações. Como expiações, elas apagam as faltas e purificam. São um remédio que limpa as chagas e cura o doente. Quanto mais grave é o mal, tanto mais enérgico deve ser o remédio. Aquele, pois, que muito sofre, deve reconhecer que muito tinha a expiar e deve regozijar-se à ideia da sua próxima cura. Dele depende, pela resignação, tornar proveitoso o seu sofrimento e não lhe estragar o fruto com as suas impaciências, visto que, do contrário, terá de recomeçar. Então, aqui nós temos algumas reflexões a fazer, muito significativas. É um trecho curto do item 10 que faltava para a gente refletir, nós começamos no nosso encontro passado, mas Kardec fala aqui de uma virtude fundamental nas expiações. Que virtude é essa? Resignação, né? O que é essa virtude? Vamos refletir um pouco sobre essa virtude. O que é ela? Há uma tendência nossa, simplista, de dizer que quando a pessoa está sofrendo, que ela tem que ser resignada, ela tem que se conformar. O que nós podemos pensar dessa fala, que é muito comum quando as pessoas estão passando por uma situação mais dolorosa, mais sofrida, mais aflita? A resignação é fruto de uma obrigação? Vamos lembrar do Evangelho. Nós já estudamos aqui em outros encontros sobre a resignação. Tem uma mensagem no Evangelho sobre a resignação, lembra? A resignação é o consentimento do quê? Da mensagem, obediência e resignação. Hã? Consentimento do coração. A obediência, consentimento da razão. Então, é uma mensagem de Lázaro, do Evangelho segundo o Espiritismo, que nós já estudamos algumas vezes, só estamos recordando. Então, a resignação é o consentimento do coração. ela está ligada a que virtude? Tem uma virtude fundamental, que é uma virtude irmã da resignação. Qual é? Para que haja o consentimento do coração. Nós vamos falar sobre ela, aliás, a mensagem de Lacordaire é toda sobre ela. A coragem. Coragem, utilizando a palavra na sua analogia mais profunda, significa agir com o coração. Cor, age. Cor, coração, agir com o coração. Então vejamos, nós temos resignação, é o consentimento do coração. Coragem, agir com o coração. Consentimento e ação. Vai gerar a virtude da resignação profunda. Qual é o sentido disso na nossa vida? Diante de uma dor, por exemplo, a perda de um ente querido. Perda não, é uma desencarnação, porque ninguém perde, a gente perde só chave, coisas materiais, né? Pessoas mudam de plano, mas as pessoas chamam de perda. Há um revés financeiro muito grave que coloca uma família em ruína financeira, né? Uma catástrofe como essa que aconteceu lá no Nepal, que já se conta mais de 10 mil mortos e pessoas que perderam tudo. Diante dessas situações todas, o que é a resignação? É algo que nós somos, temos que conformar com aquela situação que está acontecendo? Será que quando as pessoas se conformam, está havendo o consentimento do coração e a ação com o coração? A chamada conformação clássica, né, é um processo de acomodação. A pessoa se acomoda, não, eu estou sofrendo porque Deus quer. Não tem gente que pensa assim, que está sofrendo porque Deus quer? Será que Deus quer o nosso sofrimento? O sofrimento mais acerbo, Deus quer esse sofrimento? Não, Deus não quer o nosso sofrimento. O que, que Deus quer para nós? A nossa felicidade, exatamente. Deus quer a nossa felicidade. Quem é que gera o sofrimento para nós? Nós mesmos. Então, conformação é um processo de acomodação ao sofrimento. E muitas vezes nós transferimos para Deus, como se nós estivéssemos passivamente sofrendo algo que é uma determinação divina. É uma concepção ainda um pouco equivocada da justiça divina, que nós estamos ressignificando, até inclusive termos. Daqui a pouco nós vamos ver o caso de um idiota, que fica bem claro isso. O que, que significa verdadeiramente a resignação? Bom, para que haja resignação, a virtude da aceitação está intimamente ligada. Por quê? Aceitação do quê? Da experiência dolorosa como uma fonte de aprendizado. Exatamente. Então é uma experiência dolorosa, porque nós não aceitamos a experiência amorosa. A experiência desafiadora, que era amorosa, nós não aceitamos quando veio na primeira vez. Aí vem a experiência dolorosa. E aí, a experiência dolorosa é um convite a quê? Nós já vimos que a experiência amorosa é um convite à educação. Né? Nós vimos que é um convite à educação. E a experiência dolorosa é um convite a quê? À reeducação. Qual é a diferença do convite à educação e do convite à reeducação? Um processo reeducativo. Qual é a diferença de um processo reeducativo para um processo educativo? Qual é a diferença básica de um para outro? Então, refazer é o quê? Hã? É mais trabalhoso, não é? Então, sem um profundo amor à lei do trabalho, é possível o processo reeducativo? O processo educativo é trabalhoso também, não é? Mas o processo educativo vamos fazer uma analogia com a criança. Uma criança dócil, que estuda no momento certo, que faz as tarefas, os deveres escolares e tudo, ela tem trabalho para ser aprovada? Tem. Agora, esse trabalho, ele é um trabalho que gera um peso para essa criança? Não. Ele é suave, ele é leve. Já a criança rebelde, que está sempre sendo cutucada pelo professor para estudar, ou ela é reprovada, hoje não tem mais reprovação, né? Mas vamos pegar a educação de antigamente, que era verdadeira, aquela que reprovava aquele que não aprendia, porque hoje aprova até quem não aprende para estatisticamente parecer que a coisa está boa, né? Mas, no caso de uma reprovação, como vai ser o trabalho dessa criança no ano seguinte a essa reprovação? É suave, leve? Não. Né? Então, saindo da analogia e vindo para a realidade prática do processo. Né? Quando é que nós vamos tornar proveitosa uma expiação? Por que nós estamos fazendo essa reflexão? Porque todo estudo reflexivo tem um sentido. Nós não estamos aqui simplesmente levando vocês a adivinharem coisas. Isso é corrente do movimento espírita, a ideia de que basta sofrer para evoluir. Não existe essa ideia corrente? Que qualquer pessoa que está sofrendo, basta terminou o sofrimento, ela já vai estar muito bem por causa do sofrimento. Será que é assim?
1: Não.
0: É assim que as obras básicas, é assim que esse texto está mostrando?
1: Não.
0: Não. Então essa é uma ideia equivocada do que é a expiação. Expiação não significa sofrimento. Significa o quê? O processo de reeducação com a dor. Prefixo es significa extrair, pia, pureza, ação para extrair a pureza. A pureza está no amor essencial, que a pessoa se afastou quando não quis se submeter às leis divinas na primeira vez ou nas várias vezes que teve a oportunidade reencarnatória. Ela não quis se submeter. Aí vem a expiação. Então, o processo expiatório, ele jamais será passivo. É isso que Kardec vem e mostra muito claro aqui. Porque se a pessoa recebe passivamente o processo expiatório, se conformando, o que, que vai acontecer? Ela não expia. Exatamente. Não expia. Passa pela experiência, mas a experiência, o que está acontecendo na intimidade dela com a experiência? Ela não está aproveitando para desenvolver as virtudes que a experiência propicia. Então vejamos, sempre nós temos três alternativas, não são? Diante de uma situação qualquer, de uma experiência. Então uma experiência dolorosa da expiação, nós temos uma nós já estamos refletindo, que é a conformação. A pessoa fica acomodada na experiência e não expia. Qual é a outra? Egoica? Hã? a revolta com a experiência. Essa revolta pode ser de que tipo? Pode ser evidente ou mascarada. A revolta evidente é aquela pessoa que se queixa o tempo todo. Está bem evidente a revolta. Agora, existe a outro tipo de revolta? O Lieb disse que existe a mascarada. Como que é a mascarada, Lieb? Realmente existe. Como que ela é? A própria conformação é uma revolta mascarada. Faz sentido? Se eu estou acomodado, não estou sofrendo porque Deus quer. O que está acontecendo na intimidade dessa pessoa? Está havendo aprendizado? Ela está simplesmente transferindo para Deus a responsabilidade pelas experiências que ela está passando. E é Deus que quis assim, então ela se conforma até o final da vida, pronto, está tudo resolvido. Então, não é dessa forma. Por isso que Kardec diz, pela resignação, tornar proveitoso o seu sofrimento e não lhe estragar o fruto com as suas impaciências, visto que, do contrário, terá de recomeçar. A impaciência é a revolta, mas existe a revolta disfarçada da própria acomodação, em que a pessoa ela não, parece que está muito paciente, mas não está havendo a resignação, que é o consentimento do coração. Para que há, que significa? Quando Lázaro usa esse termo consentimento do coração, o que ele está falando? No nível mais profundo, que sentimento é esse que passa pelo consentimento do coração? Para que o meu coração esteja consentindo com o processo, que virtude mais profunda eu precisarei estar exercitando? A fé está envolvida, porque é fé em Deus, para que você saiba que aquele sofrimento não é em vão, não é inócuo. Hã? Como que é? Entrega também está envolvido, mas antes da entrega é preciso esse outro sentimento: auto-amor. O auto-amor é o que gera a expiação. Expiar não é voltar à pureza? Onde está a pureza? Não é no amor essencial? É possível voltar à pureza sem o exercício de auto-amor? Então veja que toda a fé, a entrega, tudo que foi falado estão associados, mas é o exercício profundo de auto-amor. O que eu quero fazer com essa experiência dolorosa na minha vida? Eu quero estar verdadeiramente em sintonia com a lei de amor, justiça e caridade num trabalho profundo de auto-amor? Quero. Isso se chama consentimento do coração. A resignação é a virtude que vem como uma consequência dessa outra virtude chamada auto-amor. Vamos ver na prática como funciona isso, até em situações que parecem que não está havendo um processo assim. Vamos estudar um caso muito interessante da Revista Espírita de Allan Kardec, de junho de 1860. É o Espírito de um Idiota. Sociedade, 25 de maio de 1860. Foi recebida essa comunicação na Sociedade Espírita de Paris, em maio de 1860. Charles de Sanger é um jovem idiota de 13 anos, vivo, cujas faculdades intelectuais são de tal nulidade que nem mesmo reconhece os pais e apenas é capaz de alimentar-se. Há nele uma parada completa do desenvolvimento em todo o sistema orgânico. Pensou-se que ele poderia constituir-se num interessante assunto de estudo psicológico. Então, Kardec falando psicologia aqui, em 1860, viu, gente? Não é novo, não. Ele faz um estudo psicológico desse caso do espírito idiota. Para quem olha só as aparências, parece que não está acontecendo nada, né? Vejamos. Primeiro ele faz uma indagação a São Luís. Poderias dizer-nos se podemos evocar o espírito dessa criança? Resposta. Podeis fazê-lo como se evocasses um morto, né? Morto conforme a carne, né? Como se ele tivesse desencarnado. E aí Kardec faz uma reflexão. Vossa resposta faz-nos supor que a evocação poderia ser feita em qualquer momento. Resposta sim, sua alma está atada ao corpo por laços materiais, mas não espirituais. Ela pode sempre se desprender. Então nós temos ali um menino de 13 anos, né? 13 anos, débil mental, idiota completamente, como ele disse, que não conhecia nem os pais, não conseguia reconhecer os pais, objetivamente falando, tudo isso objetivamente falando, tá? E que poderia ser evocado a qualquer momento, porque como se ele estava naquele corpo apenas pelos laços materiais. Então, pela evocação, o processo magnético, ele iria ser atraído até o médium, como se ele estivesse desencarnado. Essa é a tradução dessa fala de São Luís aqui. Então, porque a evocação é um ato de magnético, de atração magnética. Então, o espírito, nessa condição, ele é atraído imediatamente para a comunicação. Tinha psicofonia também, mas era raro, exatamente para ficar registrado. A maior parte das comunicações eram psicográficas. E o menino também se comunica psicograficamente. Uma boa pergunta. O que significa esses mas não espirituais? Vamos levar para todo mundo. Laços espirituais. Que laços são esses? Quando o espírito está encarnado, ele está atado ao corpo por laços espirituais também? Ou só por laços materiais? Quais são os laços que unem o espírito ao corpo? No perispírito. Em que órgãos? Nos chakras, nos centros vitais. No Livro dos Espíritos, Kardec fala dos centros vitais. E os centros vitais estão ligados a quê? Kardec coloca em O Livro dos Espíritos, quando ele aborda a questão dos chakras, sem utilizar o termo chakras, mas utilizando os centros vitais, que, aliás, os espíritos, responde a Kardec, não é Kardec que fala, são os espíritos, que ela se une principalmente ligado ao cérebro, no cérebro e na região do coração, que são os centros vitais mais nobres, que são, já numa linguagem moderna, a partir de Joana de Ângeles, no século passado, são os centros vitais, os três últimos chakras, que são os chakras mais nobres, juntamente com o quarto chakra, que é o chakra do coração. No idiota, como que está isso? Como o cérebro não está funcionando adequadamente, essa ligação é muito tênue. Por isso que ele vive mais desdobrado do corpo do que no próprio corpo. Assim, desdobrado não seria bem o termo, mas ele não

consciência de vossa nulidade neste mundo, certamente sinto bem o meu cativeiro. Quando vosso corpo dorme e vosso espírito se desprende, tendes as ideias tão lúcidas quanto se estivesses em estado normal? Quando meu corpo infeliz repousa, estou um pouco mais livre para me elevar ao céu a que aspiro. Como espírito, experimentais um pensamento penoso de vosso estado corporal? Sim, pois é uma punição. Recordai-vos da vossa existência precedente? Oh, sim, ela é a causa de meu exílio atual. Então vejamos o que está acontecendo aqui, né? Para que a gente contextualize. É uma expiação clássica, né? A expiação clássica daquele tipo de expiação, pura expiação. Porque lembremos que nos encontros anteriores, nós falamos que há possibilidade de haver um misto de expiações e provas, não há? Qual o caso que nós citamos, que é um caso bem significativo de um misto de expiações e provas? Ivone Pereira, né? Nós citamos o caso, Ivone Pereira era para nascer desse jeito, como esse rapaz aí. Era para estar na completa idiotia, e ela preferiu a mediunidade, e passou por situações bastante dolorosas, mas venceu, e foi um misto de expiações e provas à existência dela. Muitas pessoas estão no mesmo rol, um misto de expiações e de provas. Agora, existe a expiação clássica que o espírito apenas expia. Não tem como provar nada porque ele está numa situação muito limitada, que é esse caso aqui. E nesse caso, o que está acontecendo? Nós já ressignificamos o termo punição, né? Qual é o seguinte significado que nós ressignificamos? Termo punição? É uma consequência dos atos dele. Para quê? Para a reeducação, né? Então, para reeducar o espírito. A reeducação, como nós já vimos, ela é sempre dolorosa. Pode ser dolorosa dessa forma, bem nua e crua, ou pode ser dolorosa mista, como é o caso, como nós citamos, da Ivone Pereira. E aí ele fala que a causa está na existência precedente. Então é a causa anterior da aflição, muito, muito claramente aqui. Agora vamos ver o que aconteceu com esse espírito na existência anterior. Que ele, na verdade, ele vivia na existência anterior, na persona anterior. Aí Kardec pergunta, qual foi essa existência? Um jovem libertino ao tempo de Henrique III. Ele sabia que estava no outro século, uma nova experiência, mas ao mesmo tempo toda a lembrança do passado espiritual. A libertinagem dele ao tempo desse rei Henrique III. Disseste que vossa condição atual é uma punição, então não a escolhestes? Qual é a característica básica da expiação? A expiação não é uma escolha. É uma necessidade do espírito que recebe aquela oportunidade de renovação e que ele é, muitas vezes, os mentores podem até refletir com eles e mostram, por A mais B, a necessidade daquilo. Se ela trabalhada amorosamente para que o espírito possa aceitar, sim. Por quê? É para que ele possa se responsabilizar pelo ato da expiação e principalmente desenvolver as virtudes necessárias para que haja expiação. Porque se for praticamente imposta na marra, vai haver resignação? Como nós vimos que é uma necessidade para que haja expiação. Então o espírito, ele não escolhe aquilo, mas ele é persuadido pelas necessidades a receber a expiação. E aí, por isso que ele fala não.

0: como pode vossa existência atual servir ao vosso progresso no estado de nulidade em que vos encontrais? Veja, vamos ver essa resposta que é muito significativa. Ela não me anula perante Deus que a impôs. Qual o sentido dessa resposta? Então, qual é o parâmetro de Kardec e o parâmetro do espírito? O parâmetro de Kardec é a vida do corpo. A vida do corpo era nula? Hã? Como não? Ele não fazia nada de útil a ninguém. Hã? Por isso que é a expiação clássica. Na expiação clássica, o espírito não pode fazer nada de útil a ninguém. Somente a ele mesmo, né? Agora, por que que ela não é nula perante Deus que a impôs, entre aspas, aqui? Deus que chega lá, ó, você vai nascer idiota. Ponto. É assim? É preciso ver a linguagem do século XIX. A linguagem do século XIX, nós temos ressignificado a linguagem do século XIX. Ele não está pondo culpa em Deus, não. A resposta dele é extremamente inteligente, muito profunda a resposta dele. Vamos refletir. Vamos tentar adivinhar, vamos refletir. Por que que é profunda a resposta dele? Ele mostrou que tinha um desprezo ao corpo por ser libertino na encarnação anterior. O que mais? Ele está aprendendo a respeitar e amar o corpo. Só isso, Lieber? Ou tem mais coisa? Isso é uma coisa importante, o que o Lieber falou é importante, ele amar e respeitar o corpo. Mas é só isso? O libertino, ele só age prejudicando o corpo dele? Qual é a característica básica de uma pessoa libertina? Sim, abuso do quê? Tudo que traz prazer imediato. Mas para usar isso, o que, que ele usa? A lei de liberdade. Para usar a lei de liberdade dessa forma, o que, que ele está fazendo? Quais são os atributos que um espírito usa para agir dessa forma, usando pessoas? Porque esse é o processo. Ele está usando atributos dele como espírito imortal para, como disse o Nestor, abusar, porque nós estamos focados nos efeitos. Vamos nos remontar as causas, porque ao remontar as causas, nós não entendemos como que o processo se dá. Porque abuso, sim, isso é efeito. Agora, o que que ele fez para abusar? Claro, tudo é um processo de defraudar as leis divinas. Ele defraudou a lei de liberdade, usou mal a lei de liberdade para defraudar a lei de amor, justiça e caridade. Mas o que ele fez para isso? Utilizou da inteligência. O que tem na inteligência? A inteligência é um produto. De quê, Gleber? Do? Está faltando mais duas coisas. Do pensamento, do sentimento e da vontade. Que ele perverteu a energia mental, pensamento, sentimento e vontade, toda sendo canalizada para quê? Para obter o prazer sensual, usando pessoas. Então, quando o espírito utiliza da lei de liberdade para defraudar a lei de amor, justiça e caridade, pervertendo a sua energia mental, o que, que ele fez com ele mesmo? Ele lesou os três chakras superiores. Os três centros vitais superiores ficaram lesados. O que, que vai acontecer com o corpo? A idiotia. Faz sentido, gente? Veja que foi Deus que impôs para ele, simplesmente, ou ele, utilizando das leis de uma forma desequilibrada, criou isso para ele. E agora o que, que ele está sendo convidado? A reparar? Expiar. Aprender a usar bem o quê? Só a inteligência? A energia mental, pensamento, sentimento e vontade. Então ele está, é um convite ao espírito voltar a, durante toda aquela experiência, a aprender a utilizar bem a sua energia mental. Isso, isso acontece só na libertinagem ou acontece em outras coisas? Se ele fizer isso, por exemplo, com um mecanismo político, se ele fizer isso para enganar pessoas em situações várias, não é a mesma coisa? Então, todas as vezes que nós utilizarmos a nossa energia mental, lembremos que essa energia não é inócua. A forma como nós utilizarmos a nossa energia mental vai estar nos gerando todo um estado de equilíbrio ou de desequilíbrio, tanto para esta existência quanto para as futuras. E muito provavelmente, nesse caso, como nós vimos, que naquela questão que fala que Deus não apressa expiação e que às vezes o espírito, às vezes não, o espírito passa várias existências reincidindo no mesmo erro para depois passar pela expiação, muito provavelmente foi isso que aconteceu. Ele passou por várias experiências semelhantes a essa, ou de utilização da sua energia mental de forma desequilibrada, e aí produziu a idiotia, né? Ele vai lesando os próprios centros cerebrais no perispírito. E aí não é uma imposição divina, é fruto do quê? Das três leis que nós estamos estudando, né, gente? Lei de liberdade, eu faço escolha, sou responsável pelas escolhas que eu faço, e aí o que vai acontecer? Vou passar pelas consequências das escolhas que eu sou responsável. Então, quem é que o colocou libertino? Ele mesmo, as suas escolhas. Então, ele é responsável pelos atos e vai ser passar pelas consequências. Então, em última instância, é de Deus que vem isso? Sim, porque quem é que criou as leis? Por isso que ele fala perante Deus. Em última instância, é de Deus, porque Deus que criou as leis. Mas não é Deus que vai apontar e vai gerar idiotia aqui e normalidade acolá. É a própria pessoa diante das leis. Faz sentido, gente? Ficou claro? Então nós fizemos uma reflexão profunda para chegar nas causas, porque às vezes a gente fica só pensando nos efeitos. Se nós não rebotarmos as causas, nós não vamos entender como que o processo é amoroso, justo e caridoso num nível muito profundo. Porque se não fosse assim, o que, que aconteceria com esse espírito? Ele permaneceria utilizando a energia mental de forma desequilibrada, cada vez mais intensificada, e gerando problemas graves para ele e para os outros. Então, chega um momento que ele danifica os próprios centros cerebrais e aí não forma um corpo normal. Claro, serve, o corpo serve como um mata-borrão, absorvendo aquela energia deletéria, e o espírito pode voltar à lucidez se estiver o quê? Se ele estiver resignado, como esse rapaz estava. É a resignação, é todo aquele trabalho interior do desenvolvimento da virtude que faz com que o espírito aproveite aquela experiência. Porque ele poderia estar revoltado? Poderia ou não? Poderia. Poderia estar revoltado ou conformado. Não, é assim mesmo. Quem mandou eu ser libertino? Eu ter sido libertino? Agora eu vou aguentar isso aqui. Então, o que significa impôs do ponto de vista de hoje, não do século XIX? É uma obrigação? Deus nos obriga? É possível fugir da lei, Eda?
1: Não.
0: Então, o que significa imposição no nível mais profundo? Essa imposição é o quê? O mecanismo da própria lei Então é um mecanismo da própria lei. A lei de causa e efeito é uma lei que não se foge dela. A lei de responsabilidade também não se foge. Podemos colocar, em vez de impostos que a impôs, na verdade, não é um processo de imposição, mas uma necessidade do Espírito, né? Então, que a necessita. Ela não é nula perante as leis divinas, porque o Espírito a necessita. Ficou mais... Né? Ele necessita para que ele se reabilite perante ele mesmo. Prevedes a duração da vossa existência atual? Não. Mais alguns anos e retornarei à minha pátria. Ele se sente um exilado, né? Desde vossa precedente existência até a encarnação atual, que fizestes como espírito? Porque eu era um espírito leviano, Deus me aprisionou. Vejamos que é importante que a gente se reporte à época, século XIX, as concepções ainda punitivas de Deus, né, de que Deus é que castiga, que aprisiona, que... Né? Então, foi Deus que o aprisionou? Hã? Foi ele próprio. Por meio do mau uso do livre-arbítrio, mau uso das leis, gerou a prisão para ele mesmo. Então, foi a sua energia mental que o aprisionou, não foi? O mau uso da sua energia mental o aprisionou naquela existência como o idiota. E não Deus especificamente. Claro que Deus criou as leis. Ao criar as leis, ele quer que o Espírito faça o quê? Cumpra as leis. Porque é pelo cumprimento das leis que o Espírito vai ser feliz. Né? O Espírito muda simplesmente porque desencarnou? Se ele era libertino quando estava encarnado na encarnação anterior, o que que ele vai, no mundo espiritual, como que ele vai estar? Ele não fica do mesmo jeito que ele reencarna. Ele fica na mesma condição. É no mundo físico que ele vai provar se ele melhorou. Qualquer melhoria. Na verdade, o que que acontece? Ele foi persuadido a reencarnar naquela situação. Né? Na verdade, o que que acontece? Pela necessidade dele, ele sabia que estava passando por algo justo. Aprisionou no corpo. Aqui ele está falando do corpo dele, do corpo idiota. Ele estava libertino, continuou, aí ele reencarnou naquele corpo idiota. Então, ele não foi aprisionado numa cadeia no mundo espiritual. Ele foi aprisionado no corpo, ele se sentia preso no corpo. Ele estava se reportando aqui à resposta anterior. Vamos refletir, gente. Ó. Veja a sequência. Quando Kardec pergunta da duração da existência atual, ele, não, mais alguns anos retornarei à minha pátria. Ele estava se sentindo exilado, preso ali no corpo físico, naquele corpo idiota. Quem não se sentiria preso? No estado de vigília, tendes consciência de que se passa ao vosso redor, apesar da imperfeição dos vossos órgãos? Essa pergunta também é muito significativa. Muito significativa porque muitos de nós, às vezes até nós espíritas, acreditamos que as pessoas idiotas, débil mental, pessoas com síndromes genéticas, pessoas em coma, em hospitais, não estão percebendo nada do que está acontecendo. Vamos ver a resposta que vai ficar bem claro isso. Vejo, entendo, mas meu corpo não compreende nada a ver. Então o que que acontece aqui? Espiritualmente ele sabe tudo o que está acontecendo. Tudo. Né? Então, onde está o principal sofrimento, a principal aflição, melhor dizendo, para o espírito? Está no corpo ou na forma como as pessoas o tratam. O maior sofrimento para eles é a forma como trata, porque a maioria acha que é uma, simplesmente um vegetal, né? As pessoas, está vegetando, é vida vegetativa isso. Não é. Podemos fazer algo que vos seja útil? Nada. Aí veja a pergunta que Kardec faz a São Luís. As preces por um espírito reencarnado podem ter a mesma eficácia que a dirigida a um errante? Né? Então, um espírito encarnado recebe prece da mesma forma que um espírito desencarnado? Vejamos a resposta de São Luís. As preces são sempre boas e agradáveis a Deus. Na posição deste pobre espírito, elas em nada lhe poderão servir. Servirão mais tarde, pois Deus as deixa de reserva. Vejamos, olha o alcance dessa resposta. Vamos ao alcance dessa resposta. Por que que ela não serve nada para ele na posição que ele está? Ele está momentaneamente tolhido por causa das limitações do corpo. E pelo fato de estar tolhido, o que que acontece? A prece vai agir de alguma maneira? Porque qual é o objetivo da oração intercessória? Porque essa pergunta de Kardec tem a ver com a oração intercessória. Quando você ora intercedendo para alguém. Se ele está com a liberdade tolhida porque a energia mental dele foi desequilibrada, o que que vai adiantar a prece nesse caso? Realmente não vai movimentar nada nele, porque ele está tolhido naquele momento. Mas é aí a continuidade da resposta. Como que Deus armazena as preces? Tem um reservatório no mundo espiritual que fica lá depositando todas as preces, com o endereço de cada espírito. A hora que ele precisa, vai lá e tchum. É assim? É uma poupança no Poupex de prece. É assim que funciona? Onde fica esse estoque, essa reserva de prece? Fica no perispírito, exatamente. Ela fica no perispírito, envolvendo a pessoa. Envolvendo a pessoa. Como ele é um espírito que já está resignado, a prece não vai ampliar a resignação. Por isso que ele não está fechado, porque ele já está resignado, viu, Nestor? Fechado se ele estivesse revoltado, tá? Mas não vai modificar o status quo dele. Não tem como modificar. Então, como não tem como modificar, o que que faz a oração? Ela vai ficar ali à disposição do espírito no momento que ele vai precisar do quê? Em que momento que essas orações vão ser úteis para ele? Hã? Na hora da morte? Será que precisa desse tipo de espírito, precisa de oração na hora da morte? Hã? Na próxima encarnação? Mas na hora que ele vai utilizar a consciência para fazer novas escolhas. Na hora que ele for utilizar da consciência para fazer novas escolhas, no sentido de realmente usar bem o livre-arbítrio, a oração vai ser útil como um apoio. Aquela energia favorece o quê? A energia da oração vai favorecer que tipo de energia nele? A própria energia mental. Vai ajudá-lo a ter um bom direcionamento da energia mental. Não foi o mau uso que ele fez? Não foi da energia mental? E o espírito sai simplesmente de uma expiação e já vai fazer o bom uso? Hã? Essa possibilidade. Existe essa possibilidade, sim. Mas é assim, rápido, de uma hora para outra? Não. É um processo que a oração pode ser útil. Então, servirão mais tarde quando ele, mediante a lei de liberdade, for ser convidada a utilizar bem da energia mental de uma forma equilibrada e não de uma forma libertina, como ele fez, aí sim a oração vai ser útil. Ele está tolhido no seu próprio livre-arbítrio, então a oração, ele não tem como direcionar sua energia mental para lugar algum, somente para ele se resignar naquilo. Então, como ele não tem como usar a energia mental, como que a prece vai ser útil? Prece é energia. Energia mental, com a prece, ela é favorecida, se não fosse um idiota, fosse uma pessoa como nós. Como que a oração, já pegando o gancho e fazendo a reflexão baseada na fala do Afro, como que ela, a oração é útil para nós? É a oração do outro que vai direcionar a energia mental da pessoa? É possível isso? A oração de alguém nos direcionar a nossa energia mental? Ou ela pode estimular? Veja, a diferença direcionar e estimular. Tem diferença dos dois verbos? Direcionar é como se o livre-arbítrio do outro direcionasse a nossa escolha. Não é possível. Agora, alguém ora por nós com muito fervor e nos envia a sua energia. E nós estamos na vida de relação, fazendo escolhas e tal. Essa oração pode nos estimular a uma boa escolha? Sim. É isso que é útil a oração. Ela estimula, mas jamais vai fazer o direcionamento para o Espírito. É o Espírito que vai fazer as suas escolhas e utilizar da sua energia mental adequadamente. O seu pensamento, os seus sentimentos e sua vontade. Eu quero isso e aí eu vou. Ninguém desconhecerá o alto ensinamento moral que resulta desta evocação. Além disso, ela confirma o que sempre foi dito sobre os idiotas. Sua nulidade moral nada tem a ver com a nulidade do espírito, que a abstração feita dos órgãos goza de todas as suas faculdades. A imperfeição dos órgãos é apenas um obstáculo à livre manifestação das faculdades, não as aniquila. No profundo livre-arbítrio, alguém pode ser tolhido, Afro? Não. No profundo livre-arbítrio, porque quem é que faz a escolha de ser resignado? O Espírito. E o que ele está utilizando para isso? Para que ele seja resignado, o que ele usa? O livre-arbítrio. E em conjunto com qual virtude? Qual é a virtude que está intimamente ligada ao livre-arbítrio? Ao bom uso, melhor dizendo, do livre-arbítrio? Discernimento. Então ele está exercitando duas virtudes fundamentais: discernimento e resignação. E aí ele utiliza bem o seu livre-arbítrio. Agora, para obrar, ele está, sim, impedido de obrar. Obrar na vida de relação, nas várias atividades que ele obrou mal no passado. Daí que vem a expiação dele pelo mal utilização da energia mental. Tem mais liberdade, mas é uma liberdade parcial. Por quê? Por que é uma liberdade parcial? É só o corpo que foi lesado? Quando o espírito utiliza a energia mental dele de forma desequilibrada, ele só desequilibra o corpo? O perispírito também é desequilibrado. Então não é normal, não é não. Ele só vai voltar ao normal quando utilizar bem a energia mental. É um caso de um homem vigoroso cujos membros seriam comprimidos por laços. Sabe-se que em certas regiões, longe de ser um objeto de desprezo, os cretinos são cercados de cuidados benevolentes. Esse sentimento não decorreria de uma intuição do verdadeiro estado desses infortunados, tanto mais dignos de atenções quanto seu espírito que compreende a posição em que se encontra e deve sofrer por se ver como um refúgio da sociedade? Kardec conclui com essa pergunta muito interessante, né, que nesses casos, né, que hoje se chama de pessoas especiais, que tem as debilidades mentais, as síndromes genéticas, naquela época era chamado todo mundo no mesmo rol, né, de idiota, o débil mental, o cretino, variava por causa pela ignorância do funcionamento do psiquismo e de tudo. Havia só uma gradação. O idiota era o completo idiota, o cretino era um pouquinho mais, tipo a síndrome de Down de hoje, que era. Então era uma classificação bem assim, ainda rudimentar desses casos. Mas são os casos em que o espírito está passando, de alguma maneira, por uma limitação da sua energia mental, da sua inteligência. Não apenas inteligência em termos intelectuais, mas dos três níveis, pensamento, sentimento e vontade. De alguma maneira está tolhido, em maior ou menor intensidade. E nesse tolhimento, o que acontece? Como o espírito, ele traz uma lucidez um pouquinho maior do que o próprio corpo, o que ocorre? Ele sofrer as consequências do desprezo, da ignorância que são tratados, né? E daí vem a expiação moral deles, né? Que passa por situações que também diz respeito pela lei de causa e efeito aquilo que eles fizeram passar, né? Porque o libertino, por exemplo, o que ele faz? Como esse caso aqui. Ele se importa com o que o outro pensa e sente? Ele usa o outro como objeto de prazer. Então ele não se importa com o que o outro pensa e sente, com os sentimentos das outras pessoas. O que ele quer é obter prazer a qualquer custo. E como ele quer obter prazer a qualquer custo, ele usa. E aí quando ele passa por situações de constrangimento, de pessoas que fazem gozação, que fazem chacota dele, o que eles estão aprendendo também? Sendo convidados, pelo menos, né? A se reeducar, né, a que qualquer ato de desprezo ao outro é doloroso. Se dói para ele, dói para o outro também, né? Então é o caso desse rapaz aqui. Vamos fazer a nossa reflexão final. Feche os olhos, entre em contato com você mesmo em essência, buscando sentir o conteúdo estudado neste encontro. O que você entendeu do conteúdo que se aplique à sua vida?

O conteúdo estudado mudou a forma como você entende as expiações? Caso positivo, que mudança foi essa?

deste encontro, refletimos sobre o significado das aflições em nossas vidas. Você as tem utilizado para a sua evolução, desenvolvendo as virtudes da coragem, da resignação, como instrumentos para utilizar bem as leis divinas na sua consciência?

Como você sente a sua vida aplicando o conteúdo estudado? Você sente que ele pode melhorar a sua vida em sua busca de autotransformação, nas suas atividades, na prática do bem?

Sinta-se agora um espírito imortal, que traz em si mesmo a determinação divina de evoluir até a perfeição relativa, pelo conhecimento pleno e cumprimento das leis divinas, pela prática das virtudes e pela busca da unidade com Deus. Mergulhe profundamente nessa verdade espiritual. Sinta, veja-se cumprindo as leis divinas, desenvolvendo todas as virtudes essenciais da vida ao longo do tempo, sentindo plenamente o objetivo pelo qual você está reencarnado. Dádiva para que você conquiste a perfeição.

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1: Companheiros da radioespiritismo.net, um abraço fraterno. Estamos nesse momento iniciando os estudos do capítulo 14 de A Gênese, e nós iremos ver do item 1 ao 10 sobre os fluidos. Meu nome é Sérgio Breves e durante esses próximos 20 minutos estaremos tecendo algumas ideias. Pena que não haja uma possível interação, porque senão a gente ia trocar informações, né? Mas vamos, por enquanto, estamos só em uma mão, né? Ainda não existe as duas mãos, ida e volta. Mas nós queremos começar esse estudo indo ao item 6 desse capítulo. E Kardec nos diz assim: aliás, quem conhece a constituição íntima da matéria tangível? Talvez ela só seja compacta em relação aos nossos sentidos, o que poderia ser provado pela facilidade com que ela é atravessada pelos fluidos espirituais e pelos espíritos, aos quais ela não oferece mais obstáculos do que os corpos transparentes oferecem à passagem da luz. Ou seja, aliás, quem conhece a constituição íntima da matéria tangível? Isso nós estávamos, quando Kardec escreveu, em 1862, 64, 65, e não se conhecia ainda o que hoje já se conhece. Ainda não se conhece tudo, mas já se conhece muito mais do que aquela época, né? Então, vamos começar dessa ideia para irmos desenvolvendo o nosso pensamento aqui. Naquela época, os corpos eram só corpos materiais, duros, impenetráveis. Existia uma ideia de que a coisa poderia não ser só assim, né? Já se sabia da questão de átomo, mas ainda não se conhecia as propriedades da matéria como hoje já conhecemos. Então, hoje nós já sabemos que essa matéria não é tão dura e tão compacta como naquela época nós imaginávamos, né? Hoje o espaço existente entre as partículas subatômicas, entre o núcleo, que também é composto, né, de outros corpos, entre o núcleo e o elétron, ou os elétrons que circulam em volta dele, né, que gravitam em volta desse núcleo, existe muito mais espaço do que matéria, existe muito mais vácuo, né, do que a massa circulante. E por que é que nós, então, percebemos dessa forma uma matéria tão compacta, né, e que naquela época impedia que nós entendêssemos melhor a questão dos fluidos? Hoje, já se conhecendo isso, nós já começamos a perceber que nem tudo que é matéria é perceptível por nós. Nós estamos aqui dentro de um cômodo, né, das dependências do espiritismo.net, e estamos, embora trancados numa salinha, estamos respirando, o que indica que aqui dentro tenha oxigênio, senão nós já tínhamos apagado, né? Jailton e eu já teríamos desmaiado aqui dentro. Esse oxigênio, ele é um corpúsculo, ele é uma matéria. E estamos falando só do oxigênio, mas nós temos aqui vários gases que fazem com que nós nos mantenhamos vivos. Isso é matéria. Hoje a ciência já nos mostra isso. E absolutamente não vemos essa matéria. Hoje já se conhece, um pouco mais pelas pesquisas, a questão de uma dimensão espiritual. E como é que nós podemos entender isso aí? Como é que existe essa dimensão espiritual e nós não estamos vendo? É muito provável, é muito possível que aqui, junto a nós dois, né, existam outros espíritos que nós não estamos vendo, mas cujos corpos espirituais, que nós chamamos de perispírito, esse corpo é constituído de matéria que para nós não é tangível, da mesma forma que o ar que nós estamos respirando também não é tangível. A física quântica hoje nos mostra que para que a teoria das cordas, né, que se busca o elemento primordial, para que essa teoria dê certo, é preciso que existam 11 dimensões. Eu não consigo entender bem isso não, não é? Mas a realidade é que existe uma, duas, três, nós estamos mergulhados, né, no mundo material, nessa terceira dimensão, mas existem outros 11 níveis de matéria e que nós não conseguimos perceber. É exatamente isso que Kardec procura estudar nesse capítulo dos fluidos. O que são esses fluidos? Não é? Naquela época não se falava absolutamente nessa questão das 11 dimensões, isso é século XX. Né? Essas dimensões, sendo estados diferentes da matéria, são estados diferentes dos fluidos em que nós estamos mergulhados. Né? Os Espíritos nos mostram, né, no Livro dos Espíritos, bem no início, a questão do fluido cósmico universal, que é a mesma coisa que a ciência hoje tenta achar, já desde Einstein, e Planck e outros cientistas, né, eles estão atrás exatamente desse início da matéria, que dá origem a todo o universo. Né, eles chamam até de teoria de tudo. Né. E então, quando Kardec estava codificando, reunindo, não é, na sua última obra, que é a Gênese, essas informações, ele esbarrou exatamente nessa questão dos fluidos. Não é? E que naquela época ele mesmo perguntava, quem é que conhece a Constituição? Então, nós vamos ficar com essa questão, não é? E buscando hoje, na ciência, essa explicação aí, a natureza e a propriedade dos fluidos. Ele fala que a ciência, já naquela época, né, dava uma explicação dos milagres que Jesus fez e que tantas outras pessoas fazem, né, são vistos como milagres. Em realidade, quando nós conhecemos essa teoria dos fluidos, nós passamos a perceber que esses milagres só são considerados milagres quando nós não conseguimos explicar um feito. Não é? Então, isso é um milagre. Quando, em realidade, nós entendemos mais sobre a questão dos fluidos, nós vamos perceber que são atuações de uma mente sobre a matéria, mexendo com essa matéria, interferindo nessa matéria, interferindo nesse fluido. Não é? Então, aqueles milagres de Jesus, não é, que curava, e ele teve uma época até que ele chamou a atenção dos próprios discípulos, dizendo, quando vocês tiverem fé, ou seja, quando vocês tiverem certeza do que vocês podem fazer, vocês irão fazer coisas muito maiores do que as que eu faço hoje. Então, o que o Cristo fazia era por um conhecimento profundo, né, de tudo aquilo que o cercava, de toda a questão da matéria, de como manipular esses fluidos, ele interferia naquela época, nas questões que hoje nós conseguimos interferir, na questão de saúde, na cura de determinadas doenças, exatamente como daqui para frente nós estaremos mais aptos a interferir. Daqui a pouco nós voltamos, né? Chegamos aqui a um momento de um pequeno intervalo e em seguida estaremos de volta. Um abraço grande.
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2: Olá, queridos amigos do Espiritismo.net. É com muita alegria que nós estamos aqui uma vez mais, e particularmente no dia de hoje, nesse momento, para estudar o capítulo 17 de A Gênese, os milagres e as predições segundo o Espiritismo. Nós estamos aqui no finalzinho do livro, na verdade, dando conta dessa última parte em que Kardec fala das predições do Evangelho. E hoje nós vamos estudar alguns itens que são concernentes ao juízo final. É dos 62 até o item 67 desse capítulo 17. Vamos ler aqui uma anotação de Mateus, lá no seu capítulo 25, que dá base para que Kardec faça os comentários acerca do juízo final à luz da doutrina espírita. Anotação de Mateus. Ora, quando o Filho do Homem vier na sua majestade, acompanhado de todos os anjos, assentar-se-á no trono de sua glória. E todas as nações, estando reunidas diante dele, ele separará uns dos outros, como um pastor separa a ovelha do bode, e colocará as ovelhas à sua direita e os bodes à sua esquerda. Então o rei dirá aos que estiverem à sua direita: vinde vós, que fostes benditos por meu Pai. Essa anotação está no 25, de 31 a 46, e também no Evangelho segundo o Espiritismo, no capítulo 15. Então, é nesse item que nós encontramos a base para que a teologia cristã tenha divulgado, enfim, e tornado verdade a ideia de que haverá um momento no fim dos tempos, que no próximo capítulo a gente entende melhor o que seria para os espíritas, para Allan Kardec, mas o juízo final, então, um momento em que na Terra haveria uma separação entre justiça e injustiça, entre bem e mal, entre ovelhas à direita e bodes à esquerda. Essa é a passagem em que não só a Igreja Romana se baseou para caracterizar esse momento de separação entre céu e inferno, como também uma passagem que toda a Reforma Protestante acabou consolidando, né, a ideia do Apocalipse, né? Na verdade, é a única passagem em Jesus, a anotação efetiva de um evangelista, já que o Apocalipse é um livro de redação de João, o apóstolo, e não citações de Jesus, em que a Igreja faz, então, entender esse juízo. E aí Kardec começa a explicação espírita assim: devendo o bem reinar sobre a terra, é necessário que sejam excluídos dela os espíritos endurecidos no mal, que poderiam acarretar-lhe perturbações. Ao contrário do que imaginamos, Kardec começa concordando com a ideia de um juízo final, entendendo que, conforme ele já nos mostrou lá no capítulo 16, aqui de A Gênese, nós temos um momento em que a visão do bem ela é tão clara como a verdade, como a felicidade, que os espíritos que aderem a esse sentimento de progresso de maneira mais imediata, eles preferem, então, o bem, a verdade, a retidão, o cumprimento da lei. E nesse cumprimento da lei, eles vão se acomodando às necessidades de progresso de todos os tempos, que são também as necessidades de um planeta que faz a transição de provas e expiações, expiações e provas, como quisermos, para a regeneração. Mas no capítulo seguinte, o 18, adiantando já uma partezinha, Kardec vai dizer que essa transição ela se dá muito mais pela renovação dos sentimentos dos espíritos da Terra do que pela renovação dos espíritos da Terra. Ou seja, não haverá uma expulsão de um grande percentual de terráqueos, digamos assim, para a vinda de outras criaturas que vão criar a regeneração no planeta. Porque a regeneração, então, ela é da humanidade, ela é nossa, e não exatamente do globo, né, que é matéria, que hoje existe e amanhã não existirá mais. Mas concordando com esse momento de perturbação, onde o endurecimento do ser humano precisa se modificar, é que Kardec começa o seu comentário. Deus permitiu, continua ele, que eles aqui permanecessem o tempo necessário para o seu melhoramento. Pelo progresso moral dos seus habitantes, deve o globo se elevar na hierarquia dos mundos. A permanência deles como espíritos e como encarnados será interditada àqueles que não têm aproveitado os ensinamentos que se achavam em condições de ali receber. Serão, eventualmente, exilados em outros mundos inferiores, como outrora foram exilados para a Terra os espíritos da raça adâmica, sendo substituídos por espíritos que se colocaram em condições melhores. É esta separação que será presidida por Jesus e que está figurada nestas palavras do juízo final. Os bons passarão à minha direita e os maus à minha esquerda. Então Kardec está assumindo que, apesar de haver uma transição leve ao longo de tempos, apesar de nós termos muitas chances, como ele chamou aqui, para o progresso moral dos seus habitantes, aqueles que, no momento final, forem em menor número e não estiverem se adequando ao planeta, esses poderão eventualmente ser exilados, né? Mas é muito importante estudarem a Gênese, a matemática de Kardec. Deus não vai exilar a maioria, se nós quisermos avaliar o mundo de hoje e entendermos que no nosso coração o mal ainda prevalece, talvez em quantidade de horas por dia, ou de encarnações, enfim, na medida que preferirmos, se o mal prevalecer na Terra de hoje, então Deus ainda não está fazendo o juízo final. Porque se a maioria é má, é porque nós precisamos ainda neste planeta de ambiente para o progresso moral. Agora, quando chegar o momento em que a minoria for má, a regeneração praticamente se fez, o bom já toma conta, o bem já prevalece, e ainda há ali uma categoriazinha, uma galerinha que não consegue progredir, esses precisarão ser exilados. E é interessante ver com Kardec que o exílio não é castigo. O exílio é a colocação do espírito na condição melhor para o seu progresso. Então, se o mundo está passando a regeneração e aquelas criaturas estão numa condição de expiações e provas, eles não têm condição de passar a série seguinte, e por isso eles ficam na série repetindo de ano, por assim dizer, comparando aí, mal comparando com a escola. Não há nenhuma chance de o espírito que não passou a condição de regeneração voltar à condição do mundo primitivo, por exemplo. Porque isso seria um castigo de Deus. Então quer dizer que você não deixou o bem prevalecer no seu coração, agora você vai lá para o tempo das cavernas, abrir mão, jogar fora todo um progresso, por exemplo, intelectual, tecnológico. Não, ele vai continuar no mundo de expiações e provas, mais ou menos na condição da Terra de hoje, onde ele possa cumprir o que lhe falta, que é o progresso moral. Então o exílio espírita, se é que podemos dizer assim, o exílio desse momento de separação de direita e esquerda, não é um castigo, né? Não é um momento em que Deus se vinga, porque às vezes parece que é assim na divulgação de algumas interpretações, né? Kardec continua no 64. A doutrina de um juízo final único e universal, pondo um fim para sempre na humanidade, repugna a razão, no sentido em que ele implicaria a inatividade de Deus durante a eternidade que precedeu a criação da Terra e a eternidade que seguirá a sua destruição. Pergunta-se, então, que utilidade teriam o Sol, a Lua e as estrelas que, segundo a Gênese, foram feitos para iluminar o nosso mundo. Causa espanto que uma obra tão grandiosa tenha sido feita para durar tão pouco tempo e para benefício de seres cuja maior parte estava votada de antemão aos suplícios eternos. E aí Kardec começa a combater a teologia católica, evidenciando que a Terra, o sistema solar, ele existe muito antes do homem. nós temos aí pelos conhecimentos geológicos pelo menos 4 bilhões e meio de anos, né, de vida para a Terra. Enquanto que a civilização humana, pelo pouco que conhecemos também, enfim, por escavações, etc., nós temos aí 10, 12 mil anos. Então é uma escala muito, mas muito ínfima, perto do tempo de existência do globo. Por mais que a Terra tenha um prazo de validade, que a geologia marca como daqui a mais 4 bilhões e meio de anos, o ser humano, como nós conhecemos, ele existiu, provavelmente deixará de existir, e a Terra continua existindo. Então o juízo final, ele não pode ser o fim do globo. O juízo final marcaria para a doutrina espírita, e veremos isso com calma, inclusive, nos próximos estudos, o momento de transição desta condição planetária para uma outra. O momento de transição desta condição humana para uma outra condição humana. A gente vai fazer um breve intervalo e já voltamos.
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2: Amigos do Espiritismo.net, voltando do nosso intervalo, nós queremos relembrar que estamos aqui estudando hoje o capítulo 4 da parte 2 de O Livro dos Espíritos, que trata, na generalidade, da reencarnação. O título do capítulo é Pluralidade das Existências, e na particularidade de hoje, das ideias inatas. Nós estávamos na pergunta 219, quando os Espíritos revelam que as faculdades extraordinárias dos indivíduos, que sem estudo prévio parecem ser intuitivas, são exclusivamente lembranças do passado. Mas eles continuam na resposta.

desenvolvido no passado surge quando não houver uma restrição programada do mundo espiritual, quando de nossa reencarnação, aquilo surge intuitivamente. É essa, meus irmãos. Qual outra seria? É um desafio. A explicação para os saberes que desenvolvemos mais em uma área e menos em outra. A afinidade que temos mais com as letras ou mais com os números. O gosto, desde muito cedo, que temos por uma arte ou por um tipo musical. Na verdade, tudo isso é conquista, é desenvolvimento anterior de nós, que somos espíritos imortais e não tivemos o nosso início nesta encarnação, que também não será a última. Na pergunta 220, Kardec questiona: mudando de corpo, pode-se perder algumas faculdades intelectuais, não ter mais, por exemplo, o gosto pelas artes? Olha que pergunta interessante de Kardec. Já que nós sempre recomeçamos onde paramos, pode, na passagem pela erraticidade, ou seja, na mudança de corpo físico, de uma encarnação para outra, mudar o gosto? E ele dá um exemplo. Por exemplo, pelas artes. A criatura gostava e não gosta mais. Os espíritos respondem: sim. Se maculou essa inteligência ou dela fez mau uso. Uma faculdade pode, além disso, adormecer durante uma existência, caso o espírito queira exercer uma outra, com a qual esta não tenha relação. Então, ela permanece em estado latente, para reaparecer mais tarde. Olha que é revelador também esta informação. A criatura, vamos dar exemplos práticos. Ela foi um Chopin. Alguém que desenvolveu uma determinada área, nesse caso a música, ao extremo. Desenvolveu todos os tipos possíveis de percepção auditiva naquele nível. A criatividade de forma aguda, levando então tanta beleza na construção musical, como no caso de Chopin. Pode ele, numa outra encarnação, não demonstrar a habilidade já adquirida, já que ela está marcada naquele espírito, de forma incontornável, como dissemos? Sim, responderam os espíritos. Se ele maculou essa inteligência ou dela fez mau uso. É a primeira opção. São duas questões diferentes que eles tratam aqui como solução a esse problema. A primeira é o mau uso. Se a criatura, por exemplo, vamos dar um exemplo aqui genérico, que não significa que em todos os casos isso vai acontecer, ok? Não podemos generalizar nunca quando tratamos do ser humano, do ser espiritual, do filho de Deus, porque cada um de nós é cada um. Mas a criatura teve o dom da palavra, a palavra fácil. E ao invés de usá-la para o ensino, para o consolo, para o apoio, usou para a manipulação das ideias, usou para o seu enriquecimento pessoal, usou através de meios corruptíveis que engendraram o mal do outro. Essa criatura pode vir, numa encarnação seguinte, bloqueado na sua fala, ou com dificuldade de expressar a sua voz, com algum tipo de limitação nesse campo. Isso é muito comum. O segundo exemplo, a segunda solução para o problema, Kardec diz assim: além disso, a faculdade pode adormecer, caso o espírito queira exercer uma outra. Olha que bacana. Se Chopin reconhece que desenvolveu tudo nessa área, nessa direção do aprendizado, do conhecimento, e se sabe ele, como nós sabemos também, que o espírito puro precisa perambular várias áreas, e ele quer então reencarnar-se e naquele momento se concentrar na área das matemáticas, ele talvez tenha que bloquear o gosto intenso pelas artes. Porque se vier com aquelas lembranças, mesmo que intuitivas, ele vai acabar mais uma vez naquela área. O que não é mal, mas não é o projeto para aquele momento. Percebamos a diferença? Uma coisa é a área de afinidade que eu tenho, onde eu já consegui

me desenvolver e tenho pouco ainda a aprender. Outra coisa é o desafio. Na verdade, aprender coisas novas é o mote do espírito. Por isso é tão perigoso, e André Luiz fala que é a morte moral, nós estarmos sob a égide da preguiça moral, da preguiça, né, que acaba sendo a morte moral, pelo que nos ensina André Luiz, de não querermos aprender coisas novas. Na 221, Kardec questiona: É a uma lembrança retrospectiva que o homem deve, mesmo no estado selvagem, o sentimento intuitivo da existência de Deus e o pressentimento da vida futura? Kardec agora quer saber se essa sensação de que Deus existe, presente em todos os povos, em todas as épocas, e mesmo no coração daquele que se diz materialista, e mais do que isso, ateu, se esse sentimento é uma lembrança também de épocas passadas. E os Espíritos esclarecem. É uma lembrança que ele conservou do que sabia como Espírito, antes de ter encarnado. Mas o orgulho abafa, com frequência, esse sentimento. Todas as criaturas humanas têm algum nível de ideia de Deus, porque estivemos fora do corpo já e soubemos, à época, das realidades espirituais que nos envolvem. Só que, às vezes, o orgulho que está registrado no nosso comportamento, no nosso jeito de proceder no mundo, acaba abafando essa nossa intuição, e a opinião contradiz isso. Coisa de tempo no desenvolvimento da alma. Sob pergunta A da questão 221. Será essa mesma lembrança que se deve a certas crenças relativas à doutrina espírita que se encontram em todos os povos? Muito interessante, né? Kardec vai reportar aqui as ideias espíritas, a ideia de Deus, a pluralidade dos mundos, das existências, a anterioridade da alma e a imortalidade da alma, a mediunidade. Sabemos que essas ideias são bastante comuns em outras épocas, religiões e filosofias da humanidade. Kardec quer saber se também, graças a esse tipo de lembrança do mundo espiritual, que muitas vezes a crença espírita, sob outros nomes e de outros meios, esteve presente em tantos povos. Os Espíritos respondem particularmente em relação a isso. Esta doutrina é tão antiga quanto o mundo. É por isso que a encontramos por toda parte. E aí está uma prova de que ela é verdadeira. O Espírito encarnado, conservando a intuição de seu estado de Espírito, tem a consciência instintiva do mundo invisível. Porém, ela é, frequentemente, falseada pelos preconceitos e a ignorância a ela mistura a superstição. Então, como os Espíritos estão nos esclarecendo, na verdade, nós sempre soubemos porque é a lei de Deus. Só que, na maior parte das vezes, os preconceitos, a ignorância, a maneira mística com que foi tratada a questão do mundo espiritual, acabou nos separando, nos distanciando, de alguma forma, desses preceitos. Meus irmãos, para nós que estamos estudando o Livro dos Espíritos, perseverança, coragem, para que possamos levar adiante esse esforço que sabemos não ser simples. É sempre muito difícil mudar, sair da inércia e reconhecer o quanto nós temos ainda a aprender e a desenvolver. Mas que possamos então ser abençoados nesse trabalho e que possamos ter êxito na nossa transformação moral também. Um abraço a todos.

Prosseguindo no nosso estudo reflexivo sistêmico das obras de Allan Kardec do Evangelho de Jesus, trabalhando o nosso módulo 4, a influência dos Espíritos em nossas vidas. Nós estamos no segundo encontro. Neste encontro nós trabalharemos o tema a influência dos Espíritos em nossos pensamentos. O objetivo é refletir sobre a intervenção que os espíritos desencarnados fazem sobre o pensamento dos encarnados. Por que essa especificação? Porque nossos pensamentos geram energias que produzem ondas mentais. Então, o tempo todo nós estamos sob a ação dessas ondas, que também há uma interferência dessas ondas mentais entre os encarnados. Mas o que nós vamos estudar hoje, especificamente, é a intervenção dos espíritos desencarnados em nossos pensamentos. Vamos começar com a nossa meditação habitual. Feche os olhos e entre em contato com você mesmo em essência, buscando sentir-se um espírito imortal encarnado, interagindo com outros espíritos imortais, encarnados e desencarnados. Como você sente essa realidade? Qual o grau de consciência que você tem dessa interação? Deixe fluir os seus pensamentos e sentimentos, evitando qualquer mascaramento num processo de auto-engano. Seja verdadeiro, verdadeira com você, analisando-se com autenticidade.

Lentamente vamos retornando ao estado de vigília para as nossas reflexões. Antes de nós entrarmos no conteúdo que vamos trabalhar no nosso encontro de hoje, vamos fazer uma recordação do que nós trabalhamos no nosso encontro passado. Nós desenvolvemos o subtema O Espírito Imortal e a Sua Função no Universo, em que nós trabalhamos toda a função dos espíritos encarnados e desencarnados no universo. E vamos fazer a recordação utilizando uma das questões mais significativas do Livro dos Espíritos, que é a questão 540, que aborda de uma forma muito profunda essa ação dos espíritos na natureza e no universo como um todo. Kardec pergunta se os espíritos que exercem ação nos fenômenos da natureza operam com conhecimento de causa, usando do livre-arbítrio, ou por efeito de instintivo ou irrefletido impulso. Então vamos entender a pergunta para depois buscarmos a resposta. Os espíritos já tinham dito até esse momento que há uma ação direta dos espíritos nos fenômenos da natureza. É o que Kardec está perguntando aqui. Se eles sabem o que estão fazendo efetivamente quando realizam essas ações sobre a natureza, ou eles fazem isso de uma forma instintiva, impulsiva, sem saber o que estão fazendo? Então essa é a pergunta. Vejamos o que os benfeitores respondem. Uns sim, outros não. Estabeleçamos uma comparação. Considera essas miríades de animais que pouco a pouco fazem emergir do mar ilhas e arquipélagos. Julgas que não há aí um fim providencial e que essa transformação da superfície do globo não seja necessária à harmonia geral? Então eles começam dizendo que uns têm consciência do que fazem, outros não. E aí comparam com os corais, né? Os corais que formam verdadeiros recifes de quilômetros e quilômetros, o que eles são? Animalículos minúsculos que crescem pela ação do próprio Criador da vida sem terem consciência do que estão fazendo. Mas o fato deles não terem consciência não significa que eles não têm uma utilidade providencial dentro de todo o processo ecológico de equilíbrio da Terra. Inclusive, modernamente, tem se estudado o aquecimento global e a morte dos corais. Tem corais enormes pelo mundo afora que estão morrendo porque as águas estão se aquecendo acima da temperatura ideal. Então, e gerando desequilíbrios muito graves, porque todos esses recifes de corais são abrigos de peixes, de plantas e outros animais que formam um todo daquele meio ambiente em equilíbrio. Se os corais morrem, todos os demais seres vivos que vivem naquela região morrem juntos com eles. Entretanto, são animais de ínfima ordem que executam essas obras, provendo as suas necessidades e sem suspeitarem de que são instrumentos de Deus. Pois bem, do mesmo modo, os espíritos mais atrasados oferece utilidade ao conjunto. Enquanto se ensaiam para a vida, antes que tenham plena consciência de seus atos,
e estejam no gozo pleno do livre-arbítrio, atuam certos fenômenos de que inconscientemente se constituem os agentes. Então, o que acontece? Da mesma forma que esses animais formam os recifes e ocupam toda uma função importante no equilíbrio ecológico do planeta, os espíritos atrasados que agem de forma material também vão ser utilizados como instrumentos. Mas de quem? De outros espíritos que sabem o que estão fazendo e aí os utilizam como nós vimos também no nosso encontro passado, como um arquiteto utiliza do servente de pedreiro para fazer as atividades mais grosseiras. Enquanto que ele sabe o que está fazendo, o arquiteto sabe o que está fazendo, o servente ele simplesmente cumpre ordens sem saber muito bem o que ele faz, a não ser aquela expressão rudimentar de carregar pedras, carregar areia, de misturar uma coisa com a outra, formando argamassa para erguer uma parede e assim por diante. Primeiramente executam. Mais tarde, quando suas inteligências já houverem alcançado um certo desenvolvimento, ordenarão e dirigirão as coisas do mundo material. Depois poderão dirigir as do mundo moral. É assim que tudo serve, que tudo se encadeia na natureza, desde o átomo primitivo até o arcanjo, que também começou por ser átomo. Admirável lei de harmonia que o vosso acanhado espírito ainda não pode apreender em seu conjunto. Vejamos, então, essa resposta, essa segunda parte da resposta, era de uma profundidade muito grande. Então, os espíritos, num primeiro momento, eles não têm consciência do que estão fazendo. São direcionados por outros espíritos mais inteligentes que eles. Com o tempo, com a própria evolução, eles saberão o que fazem e estarão direcionando outros espíritos. E é dessa forma que tudo evolui na natureza. Tudo se encadeia, como os benfeitores dizem aqui, desde o átomo primitivo até o arcanjo, que começou pelo átomo. Então, exatamente eles estão falando aqui da evolução do ser, do princípio inteligente, até a pureza espiritual. Então, nós começamos a nossa evolução enquanto princípio inteligente lá no átomo primitivo. E vamos concluir na condição de espíritos angelicais, de espíritos crísticos, já purificados, que começou lá no átomo, significando que todos têm a mesma origem e a mesma destinação. E como os benfeitores dizem, admirável lei de harmonia que o vosso acanhado espírito ainda não pode apreender em seu conjunto. Porque é preciso que nós tenhamos uma concepção ampla da natureza para entender essa realidade. Mas essa é aqui a função primordial do espírito imortal: evoluir desde da primitividade até a pureza espiritual completa. Agora vamos adentrar no tema de hoje, que é a influência dos espíritos em nossos pensamentos. Começando com a questão 456 de O Livro dos Espíritos. Kardec pergunta: veem os espíritos tudo o que fazemos? Uma pergunta muito clara, né? Os espíritos, aqui estou falando muito claramente dos espíritos desencarnados. Eles veem tudo que nós fazemos no dia a dia, aqui, por exemplo, neste ambiente,
estão espíritos observando aquilo que nós estamos fazendo? Vejamos a resposta. Podem ver, pois que constantemente vos rodeio. Cada um, porém, só vê aquilo a que dá atenção. Não se ocupam com o que lhes é indiferente. Então vejamos, da mesma forma que, por exemplo, se nós formos 2 horas da tarde aqui no centro de Cuiabá e vamos ver numa praça centenas de pessoas passando para cada uma para um lado, essas pessoas não vão ficar atentas a tudo que elas estão observando. Elas vão prestar atenção naquilo que diz respeito aos interesses dela. Da mesma forma, os espíritos, o tempo todo, em todos os ambientes que nós tivermos, nós teremos espíritos desencarnados como testemunhas daquilo que nós estamos fazendo. Dependendo do interesse dele, eles vão observar essa ou aquela ação que nós fizermos. Como diz os benfeitores, não se ocupam com o que lhes é indiferente. Então, continuemos aqui para refletir qual é o sentido dessa pergunta e da resposta em nossas vidas. Na 457, a Kardec pergunta: podem os espíritos conhecer os nossos mais secretos pensamentos? Então, por exemplo, se ele estiver se ocupando do que nós estamos pensando, eles podem conhecer o que nós estamos pensando? Qual que seria a resposta? Hã? Sim. Por quê? Todos os espíritos veem tudo o que nós pensamos? Percebem tudo o que nós pensamos? Por que não? Se eles quiserem perceber, né? Porque tem a ver com a questão anterior. Por exemplo, um espírito que é pouco moralizado, empedernido no mal, que não tem uma capacidade grande enquanto espírito, ele pode perceber aquilo que nós estamos pensando? Pode. Existe uma razão bem séria para isso, ele pode. Vamos ver aqui a resposta, depois nós vamos para a Gênesis para entender por que que eles podem. Muitas vezes chego a conhecer o que desejarias ocultar de vós mesmos. Nem atos, nem pensamentos se lhes podem dissimular. A resposta é muito clara. Todo e qualquer pensamento nosso, eles podem conhecer. Conhecem até aquilo que nós gostaríamos de ocultar de nós mesmos. Significa o quê? Que até aquilo que a gente manda lá para o porão do subconsciente, eles conhecem. Fica claro isso, gente? Porque muitas vezes a gente pensa alguma coisa e a gente já reprime o pensamento e joga lá para o porão do subconsciente. Então, mesmo nessas condições, os espíritos percebem. Agora, por que que eles percebem? Existe uma razão muito lógica para isso. Vejamos aqui. Na questão 457A, antes de ir para a Gênese, assim mais fácil nos seria ocultar de uma pessoa viva qualquer coisa do que a esconder dessa mesma pessoa depois de morta? Qual seria a resposta? Sim, né? É mais fácil ocultar de uma pessoa encarnada do que dessa mesma pessoa depois de desencarnada. Certamente, quando vos julgais muito ocultos, é comum terdes ao vosso lado uma multidão de espíritos que vos observam. Então, quando você está escondido lá no banheiro, achando que está sozinho, sem ninguém, tem gente lá. Quando você está lá fazendo qualquer coisa que você acha que está
totalmente sozinho, que ninguém está do seu lado, tem gente lá, sim, observando de acordo com os seus interesses. Claro que os espíritos bons, eles não ficam bisbilhotando a nossa vida. Se eles observam alguma coisa, eles vão fazer de tudo para nos auxiliar. Agora, aqueles que querem que nós nos demos muito mal na vida, esses vão bisbilhotar de todas as maneiras as nossas vidas para encontrarem pontos para nos perturbar. Isso nós vamos ver no nosso próximo encontro. Por enquanto, vamos refletir como que eles percebem tudo isso. Por que que o mais secreto pensamento os espíritos percebem? Existe uma razão muito séria para isso. Vejamos qual é essa razão. Então, a pergunta: como os espíritos percebem os nossos mais secretos pensamentos? A Gênesis, capítulo 14, item 15. Aqui tem a razão pela qual eles percebem. Sendo os fluidos o veículo do pensamento, este atua sobre os fluidos como o som sobre o ar. Eles nos trazem o pensamento como o ar nos traz o som. Pode-se, pois, dizer sem receio de errar que há nesses fluidos ondas e raios de pensamentos que se cruzam sem se confundirem, como há no ar ondas e raios sonoros. Então vejamos, Kardec está falando aqui baseado na ciência do século XIX. Hoje nós temos mais elementos para entender isso. Todas as vezes que nós pensamos, nós emitimos uma onda energética, né? Essa onda vai se propagar no fluido cósmico universal da mesma forma que o som se propaga no ar. Então, quando eu falo aqui, vocês ouvem aí, a minha voz nada mais é do que uma onda sonora que vai repercutir nos tímpanos de cada um, ser enviado pelo nervo auditivo até o cérebro e todos decodificam as palavras que nós estamos usando. Da mesma forma que isso acontece no nível da vocalização, no pensamento também é verdadeiro isso. Quando nós pensamos, nós emitimos uma energia. Essa energia vai ser irradiada no fluido cósmico universal. Quer nós estejamos conscientes desse pensamento, quer nós estejamos subconscientes dele. Porque, como nós falamos, muitas vezes a gente reprime o pensamento na hora que ele surge. E aí a gente já joga para o porão. Nós não percebemos de uma forma consciente o pensamento. Mas bastou o pensamento para repercutir energeticamente no fluido cósmico universal. Então, a repercussão dessas energias forma ondas e raios de pensamentos que se cruzam sem se confundirem, né? Como as ondas e raios sonoros. E hoje nós poderíamos dizer como as ondas de televisão, as ondas e micro-ondas do aparelho celular. Na época de Kardec só havia a questão dos raios sonoros. Não havia ondas de rádio, não havia ondas de televisão, ondas de micro-ondas que fazem, por exemplo, os aparelhos de celular funcionar. Nada disso havia. Então hoje já dá para a gente entender melhor o processo. Como que as micro-ondas que fazem um aparelho celular funcionar, você acaba ouvindo a voz das pessoas sem ter fios condutores. No, no, na telefonia fixa há fios que conduzem,
e no aparelho celular. Então, são ondas que propagam de uma forma um pouco complexa, nós não vamos entrar em detalhes aqui, mas que sim, aqui tem milhares de ondas de todos os tipos, né? E se a pessoa acionar o número, vai tocar o nosso aparelho. Por que que não se cruza, por exemplo, com um aparelho celular com outro aparelho celular do outro, da pessoa do lado? Porque são ondas em níveis diferentes uma da outra. Infrações de hertz ali, elas são diferentes. E aí forma todo esse conjunto que se entrecruzam sem se confundir, como a Kardec diz aqui. Aliás, Kardec que diz aqui em A Gênese. Agora, o que que vai acontecer com esse pensamento que forma uma energia mental que repercute no fluido cósmico universal? Por que que um espírito, mesmo moralmente atrasado, às vezes pouco inteligente, porque às vezes ele é moralmente atrasado, mas muito inteligente, capaz de manipular os fluidos. Mas mesmo um espírito moralmente atrasado e não inteligente consegue perceber esses fluidos. Tem pergunta? Que o André Luiz fala, nossos pensamentos geram forma, vida e movimento. Kardec usa um termo mais próprio do século XIX. Então vejamos aqui a continuidade do texto. A mais, criando imagens fluídicas, o pensamento se reflete no envoltório perispirítico como num espelho. Toma nele corpo e aí, de certo modo, se fotografa. Tem um homem, por exemplo, a ideia de matar a outro. Embora o corpo material se lhe conserve impassível, seu corpo fluídico é posto em ação pelo pensamento e reproduz todos os matizes deste último. Executa fluidicamente o gesto, o ato que intentou praticar. O pensamento cria a imagem da vítima e a cena inteira é pintada como num quadro, tal qual se lhe desenrola no espírito. Deu para entender, gente, o quão interessante que é? Por exemplo, não tem gente que fala, deu vontade de esganar aquele danado quando ficou com raiva. E a pessoa imagina ir lá no pescoço do outro, apertando. E quando ela imagina fazendo isso com naquele ímpeto de raiva, o perispírito faz todos os gestos que ela pensou. E aí as testemunhas oculares, que são os espíritos, eles vão perceber ou não? Vão perceber todos os detalhes. E se tem um espírito inimigo nosso, inimigo do outro lá, eles não podem influenciar para que do pensamento a pessoa parta para ação real, efetiva, e as influências espirituais surgem dessa maneira. Então, tudo aquilo que nós pensamos vai refletir no perispírito como um espelho. Né? E aí, como diz Kardec, toma nele corpo e, de certo modo, se fotografa. Então, por isso que até as coisas mais ocultas que nós gostaríamos de ocultar para nós mesmos, não é possível ocultar para os espíritos. Porque pensou, refletiu no perispírito. E aí, qualquer espírito desencarnado vai conseguir ler no nosso perispírito, na fotografia do nosso pensamento, aquilo que nós estamos pensando. Tem pergunta? Excelente pergunta. Veio da internet. Como que os espíritos inferiores não conseguem perceber os pensamentos dos espíritos superiores? É porque eles estão num outro padrão de onda de energia, exatamente por isso. É diferente, por exemplo, a percepção de um encarnado
para eles perceberem um espírito superior a eles. Muitas vezes o que André Luiz coloca nas suas obras que eles não conseguem nem ver, quanto mais perceber os pensamentos. Por quê? Os espíritos elevados estão em um outro nível de onda. E aí é como se é uma onda mais alta e aqui a onda mais baixa. Ele não consegue ter acesso. Já o encarnado, como o próprio corpo físico é visível, não tem como a gente esconder de ninguém, e ao pensar, nós plasmamos em torno de nós tudo aquilo que pensamos, então aquilo fica praticamente semimaterial em torno de nós. E aí os espíritos, mesmo os inferiores, conseguem perceber. É assim que os processos obsessivos tomam cada vez mais corpo. Nós vamos começar a trabalhar os processos obsessivos no nosso próximo encontro. Eles percebem as nossas tendências, os nossos pensamentos, os nossos atos, e aí em cima dos nossos pensamentos, que são fotografados no perispírito, eles vão saber como melhor atuar. Então eles vão atuar no nosso ponto fraco, não naquilo que nós já dominamos. Se a pergunta se os filmes, os jogos de videogames, se pode estimular a violência, totalmente. Por quê? Com aquele estímulo visual, né, não só as questões de ordem de violência, mas de sexo e tudo mais, com aquele estímulo visual, nós entramos num nível de energia extremamente denso. Com esse nível de energia extremamente denso, a partir do estímulo, vão produzir em nós outros pensamentos. Se, como eles dizem aqui, se uma simples ideia de matar alguém produz em nós todo o movimento desse ato, imagina esses jogos de videogames que as pessoas, as crianças, os jovens, precisam de matar o máximo de pessoas possível. Então, essa energia toda fica ali impregnando toda a fotografia do pensamento da pessoa. Né? E, claro, quanto mais intenso esse estímulo e esses pensamentos, mais duradouro vai ser o processo. Né? Da mesma forma, por exemplo, a excitação sexual com pornografia, vai gerar todo esse estado de uma onda mental que vai se fotografando em torno da pessoa, criando aquilo que se chama modernamente de psicosfera. Né? Então a nossa psicosfera, ela é resultado, né, psico-mente, esfera. Né? Então a nossa atmosfera pessoal, emocional, vai ser decorrência dos nossos pensamentos, né? Que mesmo que não vá até o ato físico, já aconteceu no nível energético, já está acontecendo no nível do pensamento. Ficou claro isso, gente? Então isso aqui é muito importante para nós entendermos. Nos próximos encontros nós vamos trabalhar os processos obsessivos. Como que espíritos, muitas vezes ignorantes, que nem sabem, às vezes que estão desencarnados. Tem um caso no livro, no livro Tramas do Destino, de espíritos, eles já sabiam que estavam desencarnados, mas nem sabiam que tinha passado 400 anos do tempo que eles tinham desencarnado e o tempo que eles estavam obsidiando uma família. Como que espíritos, Tramas do Destino, de Filomeno e Miranda, como que espíritos dessa categoria conseguem perceber o que nós pensamos? Pela fotografia do pensamento. Então, tudo aquilo que nós pensamos retrata em nosso perispírito, né, de uma forma que nós não temos como ocultar de ninguém desencarnado. Nós podemos ocultar do encarnado, do nosso lado, mentir para nós mesmos e para os outros.
né? Porque muitas vezes a pessoa mente até para ela mesma, que, como diz na questão anterior, que gostaríamos de ocultar até para nós mesmos. Mas para os espíritos não é possível mentir. Tá? Se o encarnado, quando alguém pensa em matar alguém, ele vai receber a energia? Sim, vai receber toda a energia. Vai depender do estado dele, essa energia fazer mal ou não a ele. Se ele estiver num outro nível de onda mental, de um estado elevado de consciência, por exemplo, pode outro imaginar o que for, não vai atingi-lo. Agora, se ele estiver no movimento também da mesma faixa de onda, aí vai, o impacto vai ser grande. É mesmo que o outro não efetive a ação, só o pensamento, porque cria toda uma psicosfera energética que vai afetar o outro. Tá? Se isso volta para quem está emanando, também, claro. Porque é a lei do retorno, lei de causa e efeito. É. Porque tudo aquilo que nós fazemos, mesmo que seja no nível do pensamento, retorna para nós, para que nós possamos aprender a usar bem, né? Os nossos atos, a praticar bem os nossos atos, os nossos pensamentos. Às vezes a pessoa nem sabe por que está sentindo tão mal, mas esse mal-estar vem exatamente desse estado. Se nós emitimos pensamentos sensualistas, extremamente agressivos, materializados, né? E daqui a pouco estamos com dor de cabeça. Ah, não sei por que eu estou com dor de cabeça. Né? Não sei por que. Estava lindo e fagueiro e de repente estou com dor de cabeça. Não é, nada surge por acaso. Né? Tudo é uma construção mental, emocional que nós produzimos e que na maior parte das vezes a gente nem se dá conta. Como nós queremos esconder de nós mesmos uma série de pensamentos e sentimentos, né? Mas os efeitos disso estão aí patente para nós, basta se auto-observar. Tá? Quando Jesus se refere à questão do pecado em pensamento, é isso que ele estava falando exatamente. Por quê? O que é pecar pelo pensamento? É o movimento da pessoa desejar praticar o mal. Então, pecado, dentro de uma visão profunda, é toda ação contrária à lei de amor. Então, se eu penso em matar alguém, mesmo que eu não mate esse alguém, no nível do pensamento, eu produzi todas essas ações que energeticamente afetam o outro. Imagina nós imaginando, esganando alguém com muita raiva. Né? Todo o perispírito nosso vai forjar esse estado que energeticamente, com certeza, atinge o outro. Então, é o erro pelo pensamento. No Evangelho segundo o Espiritismo, é dito que aquele que pensa e não efetiva, está já no caminho. Né? Aquele que pensa e efetiva o ato, ainda está por começar a evoluir. E aquele que nem pensa, já evoluiu. São estágios evolutivos. Por quê? Se nós pensamos em realizar uma ação má e fotografamos isso no nosso perispírito, mas fazemos um esforço para não realizar a ação, já significa que nós avançamos um pouco mais. Porque até um tempo atrás, nós pensávamos e íamos lá e realizávamos o ato com toda a brutalidade, né? E sem pensar no próximo. Então, são estágios evolutivos. Para que nós não entremos também em sentimento de culpa ao pensar algo equivocado. Se pensamos, é porque ainda
existem questões a serem trabalhadas em nós. Não é para que a gente nem se acomode, nem se culpe, mas tomemos consciência e trabalhemos em função da superação. Tá? Mais perguntas? Isso é resultado da vigilância interior. Né? A pessoa vai vigiando os seus pensamentos, assim como ela vigia os atos. Porque existem os pensamentos e os atos. Os atos já são as ações efetivadas. O pensamento é o que vai produzir a ação. Se eu penso e não ajo, no caso de um pensamento desequilibrado, eu já cresci um pouco. Né? Agora é preciso crescer um pouco mais para vigiar a nascente do pensamento. Parar de fugir de nós mesmos, tomando consciência dos pensamentos que nós trazemos e que são fotografados e que vão ser utilizados pelos espíritos para melhor nos perturbar. Desse modo é que os mais secretos movimentos da alma repercutem no envoltório fluídico, que uma alma pode ler noutra alma como num livro e ver o que não é perceptível aos olhos do corpo. Contudo, vendo a intenção, pode ela pressentir a execução do ato, que lhe será a consequência, mas não pode determinar o instante em que o mesmo ato será executado, nem lhe assinalar os pormenores, nem ainda afirmar que ele se dê, porque circunstâncias ulteriores poderão modificar os planos assentados e mudar as disposições. Então, por exemplo, voltando àquele exemplo que Kardec diz, né? Se um espírito vê alguém pensando em matar, esganar alguém, e matando essa pessoa, ele vai fotografar esse ato com o próprio perispírito fazendo, praticando o ato. Ele aconteceu no nível do pensamento. Não dá para saber se vai ser efetivado de fato ou não. A pessoa pode resistir aquela tendência de praticar o mal e ficar só no nível do pensamento. Ou ela pode fazer todo um movimento de ir lá efetivar. Pode acontecer também da outra pessoa ter méritos para se libertar daquela ação. Então, não dá para afirmar. Mesmo o espírito, um bom espírito, observando isso, ele não vai ter como afirmar se aquilo vai ser efetivado na prática ou não. Os espíritos menos felizes que obsediam, o que, que eles vão fazer? Eles vão ficar ali tentando que o processo aconteça. Então, se a pessoa tem a tendência, eles vão ficar estimulando. Vai lá, mata mesmo, faz isso, faz aquilo. Eles vão produzindo uma onda mental, influenciar no ato da pessoa, já que no nível do pensamento ela já tem vontade. É por isso que nós sempre dizemos, e vamos ver isso muito claramente a partir do nosso próximo encontro, os espíritos não criam nada, os espíritos obsessores. Eles vão aproveitar sempre as matrizes que existem em nós. Então, se há o pensamento, do pensamento para o ato, eles vão estimular, enquanto que os espíritos benfeitores vão tentar de tudo para que nós não efetivemos o ato. Tá? Jesus, ele nos orienta a que nós vigiemos a nascente dos nossos pensamentos, dos nossos atos, e oremos para nos libertarmos. Por quê? Porque tudo aquilo que nós pensamos, nós vamos formar a nossa psicosfera mental. Então, como foi dito, se a pessoa pensa só que ela vai se dar mal na vida, que problemas vão acontecer, ou se ela pensa que ela está sendo perseguida por outras pessoas que têm complôs contra ela. Então, o que ela vai formar na sua psicosfera? Todo um estado perturbador, né? E aí, claro, as chances dela se perturbar
vão ser muito grandes. Vai depender de todo um processo de vigilância de oração para que ela não se perturbe com os próprios pensamentos. Por isso que é fundamental a vigilância em torno dos pensamentos, não apenas dos atos. Não, isso eu já não faço mais. Mas se eu penso em fazer, eu ainda estou desguarnecido energeticamente. Tá? Comentário que nós muitas vezes percebemos, poderemos perceber o pensamento de alguém por inferência pelo comportamento dessa pessoa. Exatamente, porque o comportamento é o lado visível do nosso psiquismo. Como a pessoa se comporta. Então aquela pessoa reclamona, que reclama desde a hora que acorda até na hora de dormir, o tempo todo, que nível de pensamentos ela nutre? Já para a gente, por inferência, chegar à conclusão do que ela... A pessoa desconfiada de tudo e de todos, dá para a gente inferir que nível de pensamentos ela traz. Isso nós encarnados, porque os desencarnados veem como num livro tudo aquilo que ela pensa, tudo aquilo que ela sente, mesmo que ela não ainda manifeste no nível do comportamento, por meio da fotografia do pensamento, como nós estamos vendo aqui. Se há encarnados que conseguem perceber o pensamento do outro, se é da mesma forma que os espíritos, exatamente, tem médiuns com capacidade anímica de percepção, capta a fotografia do pensamento da pessoa, né, que fica impregnada no perispírito. Se a imagem que o médium, o encarnado vê, pode ser transportado para outra pessoa, se for um processo telepático, no sentido de que ela pensa intensamente e pensa numa outra pessoa, por um processo de transmissão do pensamento, é possível. Se outra pessoa tiver o mesmo nível de sensibilidade, ela pode captar. Tá? Vamos concluir o texto de Agênese. Ele não pode ver o que ainda não esteja no pensamento do outro. O que vê é a preocupação habitual do indivíduo, seus desejos, seus projetos, seus desígnios bons ou maus. Então, toda é como um livro, né? A pessoa tem tudo aquilo que ela pensa, que ela... O pensamento produz a energia, mas a pessoa tem o modo de ser dela, os projetos que ela costuma se dedicar, e a partir disso também é possível ver a tendência da pessoa. É isso que os espíritos vão se utilizar para influenciar nos nossos pensamentos. Quando nós fazemos uma vivência transpessoal e você se imagina luz, imagina que você é amor, imagina essas questões, é um exercício que começa no pensamento para que você chegue no sentimento e produza isso, exatamente. Né? Só que é no sentido inverso, né? Em vez de você pensar coisas desequilibradoras, você passa a pensar algo que lhe equilibra enquanto ser. Então, quando Jesus fala da vigilância, vigilância nada mais é do que esse estado meditativo, esse estado em que você busca o lado superior da vida. E aí a oração vem como uma companheira que nos auxilia a elevar os nossos pensamentos. Então, esse tipo de reflexão a que nós fazemos aqui no estudo reflexivo, no início do trabalho, ao final, que nós mentalizamos, realizando as virtudes, isso tudo fotografa também nós, no nosso perispírito. E aí o que vai acontecer? Gera toda uma energia salutar de equilíbrio, completamente diferente da energia desequilibradora dos pensamentos negativos. Por isso que devem ser estimulados em nós mesmos esse tipo de ação. Se elas se sobrepõem às negativas, na verdade elas transmutam as negativas. Elas transmutam porque são energias luminosas, as outras são sombrias.
Então, quando você projeta a luz na sombra, o que, que acontece com a sombra? Ela se dilui, né? Então, quando você... É claro que não é um processo mágico, né? Não é repetir como um papagaio. Eu sou luz e aí vira luz. Se fosse assim, seria muito fácil, né? É buscando vibrar naquela energia, buscando sentir no coração, eu sou amor. Pensar no amor, sentir o amor. Aí o processo vai gradualmente transmutando as energias negativas e a tendência ao negativismo. Porque ninguém transforma o negativismo em um processo positivo simplesmente pelo desejo. E não é simplesmente repetindo frases. É falando as frases, pensando sobre elas, sentindo no coração, e aí vai havendo a transmutação. Voltemos ao Livro dos Espíritos. Na questão 458, Kardec pergunta: que pensam de nós os espíritos que nos cercam e observam? Então, esses são os espíritos que são testemunhas disso tudo. O que, que eles pensam de nós? Vejamos. Depende. Os levianos riem das pequenas partidas que vos pregam e zombam das vossas impaciências. Os espíritos sérios se condoem dos vossos revés e procuram ajudar-vos. Então vai depender da índole do espírito, né? Aqui eles falaram só dos levianos e dos espíritos sérios. E os maldosos? Aqueles que querem nos ver da forma mais terrível possível. Com certeza eles não vão apenas ir, né? Eles vão estudar detalhe por detalhe dos nossos pensamentos, daquilo que está fotografado em nós, para, buscando o ponto fraco, atuar exatamente nesses pontos fracos que nós trazemos. A questão 459 vai ficar mais claro isso. Oi. Com base nisso, como que podemos evitar a repressão dos pensamentos para ressignificá-los? Você vendo como um aprendiz da vida. Aquilo que nós falávamos agora há pouco.

ou com aquilo que eu pensei? Com aquilo que eu pensei. Então não adianta reprimir, não adianta negar. Eu não posso pensar isso, eu tenho que pensar outras coisas. Isso é processo de repressão de pensamentos. Quando você reprime o pensamento, você vai criar sentimentos mascarados. Não funciona dessa maneira. Então, o que nós devemos fazer? Você toma consciência, eu sei que eu tenho isso aqui. Esse pensamento, eu tenho esse movimento, eu tenho essa vontade X. Mas como aprendiz da vida que eu sou, e que uma pessoa que quer melhorar, que quer se tornar um espírito melhor, eu sei que eu tenho, mas eu quero transformar gradualmente todo esse pensamento em pensamentos positivos, equilibrados, harmonizados. Então, o que a pessoa fez? Ela aceitou que tem o pensamento, mas não se compraz nele, dando vazão ao pensamento, nem se culpa ou se justifica por ele, por tê-lo, toma consciência e vai trabalhar em função da superação, da transmutação. Aí, aquilo que foi colocado agora há pouco, dos pensamentos equilibrados, da busca da visualização positiva e tudo mais, são ferramentas que auxiliam nessa transmutação. Mas por trás da ferramenta existe sempre a vontade do espírito imortal, a vontade de se tornar uma pessoa melhor. Quando nós temos a vontade plena de nos tornarmos pessoas melhores, nós vamos colocar essa vontade, que é soberana da essência, sobre o ego. E aí a luz da essência dilui os pensamentos e os sentimentos do ego. Tá? É esse o caminho para a vigilância real. Né? Vejamos, muita gente diz assim, nós devemos nos policiar o tempo todo para não fazer coisa errada. Jesus falou isso? O policiamento requer o quê? Repressão. A sabedoria de Jesus plena, né? Por que ele falou vigia e não policiai? Né? No Evangelho não está escrito policiai e orai para não cair em tentação. Está vigiai e orai. Vigilância é uma observação. Você observa e toma providências. Então, observar o pensamento é diferente de policiar o pensamento. Se eu policio, eu entro num processo repressivo. Se eu vigio, eu observo e tomo as providências. Eu percebi algo inadequado. Então, eu vou trabalhar em função de tornar aquilo adequado. A oração vai ser o grande instrumento para que eu possa conseguir esse objetivo que eu tenho. Vejamos a questão 459. Influem os espíritos em nossos pensamentos, em nossos atos? Então, sabendo de tudo isso, que nós decalcamos no nosso próprio perispírito os nossos pensamentos que vão produzir os nossos atos, eles influem? Bem óbvia a resposta, né? Vamos ver a resposta. Muito mais do que imaginais. Influem a tal ponto que, de ordinário, são eles que vos dirigem. Então vejamos, é uma das respostas mais significativas de O Livro dos Espíritos. Eles influenciam muito mais do que a gente imagina. Então, a influência é constante. Influi a tal ponto que, de ordinário, né, usualmente, são os espíritos que nos dirigem. Que tipo de espírito que nos dirigiriam? Mentores? Mentor dirige a gente para lá e para cá como marionete?

0: os mentores, os espíritos superiores, eles orientam para que nós nos direcionemos pelo bom uso do nosso livre-arbítrio para as orientações deles. Então eles nos orientam. Quem é que vai nos dirigir? Os espíritos inferiores, né? Os espíritos que querem nos influenciar de uma forma desequilibrada. Os mentores influenciam? Sim, também influenciam, mas não dirigem. Dá para entender a diferença? Né? Eles influenciam. Quando, por exemplo, Joana de Ângeles vem e coloca um texto sobre o amor, ela está exercendo uma influência? Como está, né? Honório, quando escreve um livro tipo Vozes Alerta ou Dias Felizes, ele está exercendo uma influência? Está. Agora, ele está nos direcionando? Não está. Porque ele está dando orientações e sugestões de caminhos a serem seguidos. Quem é que dá a direção? No caso dos espíritos superiores, nós mesmos. Se nós utilizarmos bem o nosso livre-arbítrio, nós vamos pegar a orientação e transformar numa direção eficaz, numa diretriz segura. Se nós não fizermos isso, o que que acontece? Quem é que vai nos dirigir? Aqueles que não querem o nosso bem. Esse sim. Direciona, muitas vezes, na marra, produzindo constrições mentais e, muitas vezes, faz de nós verdadeiros marionetes, verdadeiros fantoches, quando nós não colocamos resistência às influências deles. Ficou claro isso, gente? Nós vamos ver mais detalhadamente isso a partir do próximo encontro. Na questão 460, de par com os pensamentos que nos são próprios, outros haverá que nos sejam sugeridos? Vejamos aqui, já o verbo muda, né? Sugeridos, dirigidos. Os benfeitores sugerem o tempo inteiro. Eles sugerem o tempo todo posições para que nós possamos refletir e seguir. Não direcionam, mas sugerem. Os espíritos sombrios também podem sugerir? Também podem. Então vejamos a resposta aqui. Vossa alma é um espírito que pensa. Não ignorais que frequentemente muitos pensamentos vos acordem a um tempo sobre o mesmo assunto? Não raro contrários uns dos outros. Pois bem, no conjunto deles estão sempre de mistura os vossos com os nossos. Daí a incerteza em que vos vedes. É que tendes em vós duas ideias a se combaterem. Então, nós somos espíritos pensantes. Temos os nossos pensamentos. O tempo todo vivemos num mundo de pensamentos vários que vêm e atuam sobre nós. Então, o tempo todo misturados os nossos pensamentos aos pensamentos dos espíritos. Não tem, muitas vezes, situações em que pensamentos antagônicos ficam interagindo conosco? A gente, é como se fosse, não tem aquele do desenho animado que tem um anjinho de um lado e o capetinha do outro, né? Os desenhos animados são bem interessantes, porque é como no ouvido vem o capetinha, no outro ouvido o anjinho, né? O que significa isso, simbolicamente falando, aproveitando a questão da simbologia? São muitas vezes o nosso anjo de guarda nos sugerindo determinados pensamentos e espíritos menos felizes sugerindo outros tipos de pensamentos. misturados aos nossos próprios pensamentos. E muitas vezes nós temos percepção de que são pensamentos sugeridos. Vai depender de nós seguir um caminho ou outro. Aí entra a questão do discernimento que nós vimos no nosso encontro passado. Na questão 461, Kardec pergunta: como havemos de distinguir os pensamentos que nos são próprios dos que nos são sugeridos? Então, é interessante a gente saber os pensamentos nossos e os pensamentos sugeridos. Vejamos a resposta. Quando um pensamento vos é sugerido, tendes a impressão de que alguém vos fala. Geralmente, os pensamentos próprios são os que acodem em primeiro lugar. Afinal, não vos é de grande interesse estabelecer essa distinção. Muitas vezes é útil que não saibais fazê-la. Não a fazendo, obra o homem com mais liberdade. Se se decide pelo bem, é voluntariamente que o pratica. Se toma um mau caminho, maior será a sua responsabilidade. Então, aqui a resposta é muito clara. Não é útil ficar, ter plena certeza se pensamento foi sugerido ou não foi sugerido. Normalmente, quando é uma sugestão, é como se alguém estivesse nos falando algo. Se nós apurarmos a nossa percepção, nós vamos perceber os pensamentos sugeridos daqueles que são nossos. Mas o que mais importa não é se o pensamento é sugerido ou se é nosso. O que mais importa? O teor do pensamento, se ele é bom ou mal, e o nosso movimento para efetivar o pensamento. Se o pensamento é bom e nós o colocamos em prática, que importa se foi sugerido pelo nosso anjo de guarda, por um outro bom espírito, ou é nosso? Importa? Não importa. Por quê? O importante é o ato benévolo praticado. Da mesma forma, o contrário. Se um pensamento mau foi nos sugerido, ou é nosso próprio, e nós fomos e efetivamos aquele mal, importa de onde ele veio? O que importa é o mal praticado. Então, por isso a finalização da pergunta aqui. Não o fazendo, obra o homem com mais liberdade. Se se decide pelo bem, é voluntariamente que o pratica. Se toma um mau caminho, maior será a sua responsabilidade. Então, se nós decidimos por seguir o nosso anjo de guarda, a responsabilidade não é do nosso anjo de guarda. Ele apenas sugeriu. A responsabilidade de seguir é nossa. Da mesma forma, se nós seguirmos um espírito menos feliz, a responsabilidade não é do espírito, é nossa por tê-lo seguido. Então, sempre nós devemos trazer para nós as responsabilidades pelos nossos atos. Na questão 462, Kardec pergunta: é sempre de dentro de si mesmos que os homens inteligentes e de gênio tiram suas ideias? Novamente a questão das ideias, né? Eles pensam por si mesmos ou existem também as influências? Vejamos aqui. Algumas vezes eles lhes vêm do seu próprio espírito, porém de outras muitas lhes são sugeridas por espíritos que o julgam capazes de compreendê-las e dignos de vulgarizá-las. Quando tais homens não as acham em si mesmos, apelam para inspiração. Faz assim sem o suspeitar uma verdadeira evocação. Então, aqueles que estão produzindo bem, por exemplo, cientistas, às vezes até o cientista ateu, ele faz uma verdadeira evocação quando ele busca pelo pensamento a inspiração para resolver um problema, por exemplo. Se ele está no movimento de auxílio, não importa a crença dele. Espíritos cientistas e tudo mais pode se aproximar dessa pessoa e utilizar daquela pessoa que se faz um médium naquele momento para trazer algo benéfico para a humanidade. Então, há muitos homens de gênio, né, que são os, nas várias áreas do conhecimento humano, na ciência, na filosofia, na religião, eles operaram dessa forma, sob influência de outros espíritos. E que no final não importa. Se fora útil que pudéssemos distinguir claramente os nossos pensamentos próprios dos que nos são sugeridos, Deus nos houvera proporcionado os meios de o conseguirmos, como nos concedeu o de diferenciarmos o do dia da noite. Quando uma coisa se conserva imprecisa, é que convém assim aconteça. Então aqui é um comentário de Kardec, né, mostrando muito claramente que não importa de onde vem o pensamento, o importante é o teor dele e o que nós fazemos a partir daquele pensamento. Na questão 463, diz-se comumente ser sempre bom o primeiro impulso, é exato? Então o primeiro pensamento que nos acode, que nós temos, é o melhor? Vejamos a resposta. Pode ser bom ou mal, conforme a natureza do espírito encarnado. É sempre bom naquele que atende às boas inspirações. Então não é uma crendice acreditar que é porque o primeiro pensamento que vem é o melhor. Nem sempre. Vai depender, claro, do próprio pensamento. Na questão 464, como distinguirmos se um pensamento sugerido procede de um bom espírito ou de um espírito mau? Estudai o caso. Os bons espíritos só para o bem aconselham. Compete-vos discernir. Aqui, novamente, os benfeitores falam da virtude do discernimento. Discernir entre o bem e o mal. Vai depender sempre de nós. Os bons espíritos só nos influenciam para o bem, sugerindo questões para que nós reflitamos e utilizemos se quisermos. Os outros vão tentar dirigir os nossos pensamentos de uma forma para nos gerar desequilíbrios. Faz um comentário a respeito do respeito à lei de liberdade. Os espíritos, os benfeitores, sempre respeitarão a lei de liberdade, porque eles jamais vão afrontar uma lei divina, nem que seja para nos ajudar de alguma maneira, porque eles não afrontam as leis divinas, eles cumprem as leis divinas, por isso já são bons espíritos, os espíritos superiores, mesmo que não sejam superiores, porque já entende que é cumprindo as leis divinas que se evolui. Já outros espíritos que tentam afrontar as leis divinas, o que eles vão fazer com o nosso livre-arbítrio? O que eles vão fazer? Vão respeitar?
1: Não.
0: Ou vão tentar cercear o nosso livre-arbítrio? Eles vão tentar cercear. Vai depender de nós deixarmos-nos cercear ou não. Porque eles tentam utilizando as matrizes nossas. Se nós fizermos esforço para sobrepairar a tentativa, não vai ser possível eles nos dirigirem dessa forma. Então, quando na questão 459 diz que os espíritos de ordinário são eles que nos dirigem, o processo não é unilateral, como pode parecer à primeira vista. Como se fosse de lá para cá a direção. A direção é daqui para lá e de lá para cá. Baseados nas matrizes nossas, nos pontos fracos, eles vêm e buscam dirigir com base nos nossos pontos fracos, cerceando a nossa liberdade de escolha, mas utilizando o nosso ponto fraco. E aí o que acontece? Nós escolhemos deixar-nos influenciar. Ficou claro isso, gente? Isso deve ficar muito claro para não acreditarmos que o processo é unilateral. Isso nós vamos trabalhar a partir do nosso próximo encontro, os processos obsessivos, porque ainda no movimento espírita há uma tendência literal de culpar os obsessores para os processos obsessivos. Como se os obsessores fossem espíritos extremamente maus, que exercem os poderes sobre nós e que nós não temos poder nenhum para nos libertar da influência. Não é isso que é a verdade. O que é a verdade é que se existem criaturas influenciadas, é porque existem pessoas querendo se deixar influenciar. Tá? Se isso acontece de encarnado para encarnado e de encarnado para desencarnado, sim. Nós falamos no início da nossa atividade que as ondas mentais e todo o processo de influência é do espírito. Não importa se ele é encarnado ou desencarnado. Nós estamos trabalhando aqui a mais comum, que é dos desencarnados para os encarnados. É, que vai gerar os processos obsessivos que nós vamos começar a trabalhar a partir do nosso próximo encontro. No nível profundo, não há verdadeiramente uma atitude passiva, exatamente. Por quê? Se existe um espírito influenciando para tentar cercear o nosso livre-arbítrio, ele tenta influenciar para que nós não utilizemos o nosso livre-arbítrio para o bem, para que nós nos voltemos para o mal. Mas o que há por trás disso? Uma anuência da nossa parte. Quando houve uma anuência da nossa parte, o que, que nós exercitamos? Hã? Qual lei divina que nós exercitamos? A lei de liberdade. Nosso livre-arbítrio escolheu se deixar influenciar, se deixar manipular daquela forma para que nós não produzamos ações benéficas, né? Então houve uma escolha, sim. Por isso que o processo não é unilateral. Os espíritos influenciam nossas vidas, verdade, está lá na questão 459 que nós acabamos de ver. Mas por quê? Porque existem pessoas se deixando influenciar. Então eles tolhem o livre-arbítrio parcialmente, eles tolhem para que nós não usemos nossa liberdade de ação para as coisas úteis e boas que fazem com que nós nos afastemos deles e sigamos os benfeitores. Isso eles fazem. Mas por quê? Porque nós escolhemos agir assim, né? Isso deve ficar muito claro e nos próximos encontros nós vamos aprofundar um pouco mais nisso. Por isso que, em todas as questões, os benfeitores falam a respeito do discernimento. Aprender a discernir o que é bom daquilo que não é. O que é cômodo daquilo que não é. Porque não é cômodo para nós não fazer escolhas amorosas? Muito cômodo. Basta deixar. Mas houve uma escolha quando nós fizemos isso. Mas é a escolha do menos, do que não é benéfico para nós, né? Então o discernimento é a virtude que vai nos auxiliar no movimento ligado à lei de liberdade e à lei de amor. Porque não discernir é profundamente desamoroso conosco. Não exercitar essa virtude chamada discernimento. Extremamente desamoroso. É cômodo? Sim. Não dá trabalho nenhum. Agora, nós não estamos aqui para não ter trabalho. Nós estamos aqui para trabalhar efetivamente pelo desenvolvimento das virtudes. Então, se nós quisermos ter a mente lúcida, o coração pacificado, é preciso fazer esforços para desenvolver essa virtude chamada discernimento. Tá? Mais pergunta da internet? Se pode ser a auto-obsessão o primeiro passo da influência negativa? Exatamente, porque esse movimento de não discernimento é um processo auto-obsessivo, em que a pessoa cerceia nela própria o discernimento para escolher o bem. E aí, passivamente, por uma escolha cômoda, ela segue o caminho desequilibrado. Então, por isso que o processo obsessivo externo sempre vai passar pelo auto-obsessivo, que é esse movimento da criatura de não fazer esforços para discernir, para não praticar as leis divinas que ela é convidada a praticar ativamente. Lei de liberdade não tem jeito de não praticar, mas praticar ativamente, escolhendo o bem, só com muito esforço, com muita dedicação. Tá? Vamos fazer a nossa avaliação reflexiva. Vamos fechar os olhos. Entre em contato com você mesmo em essência, buscando sentir o conteúdo estudado neste encontro. O que você entendeu do conteúdo que se aplique à sua vida?

conteúdo estudado mudou a forma como você sente o fato de ser um espírito imortal em interação com outros espíritos? Caso positivo, que mudança foi essa?

Neste encontro, refletimos sobre a influência dos Espíritos em nossos pensamentos e a importância da vigilância para que possamos conduzir bem os nossos pensamentos a partir do desenvolvimento da virtude do discernimento. Como você sente essa necessidade de vigilância? Como é para você realizar esforços no sentido de desenvolver cada vez mais a virtude do discernimento?

você sente a sua vida aplicando o conteúdo estudado? Você sente que ele pode melhorar a sua vida em sua busca de autotransformação e nas suas atividades na prática do bem?

Sinta-se agora um espírito imortal que traz em si mesmo a determinação divina de evoluir até a perfeição relativa, pelo conhecimento pleno e cumprimento das leis divinas, pela prática das virtudes e pela busca da unidade com Deus. Mergulhe profundamente nessa verdade espiritual. Sinta, veja se desenvolvendo todas as virtudes essenciais da vida ao longo do tempo, buscando o poder real em si mesmo, sentindo a presença amorosa de seu mentor espiritual em sua vida. Sinta nesse momento, junto com você, companhia do seu anjo de guarda, seu guia espiritual, lhe auxiliando nas reflexões necessárias para o desenvolvimento do discernimento.

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1: Que a paz de Deus, que excede todos os pensamentos, esteja conosco e que nós possamos tirar o melhor proveito das considerações que faremos em torno da doutrina espírita, hoje especificamente falando do Livro dos Espíritos. Nós espíritas temos um desejo, temos um alvo, temos um objetivo. Queremos ser felizes, queremos atingir a perfeição, queremos chegar, e todos nós conhecemos a escala espírita, no grau mais elevado, que é sermos espíritos de primeira ordem, espíritos puros. Entretanto, somos bem conscientes da nossa situação atual, do nosso estágio muito primitivo ainda, na seara, na senda, desta busca de atingirmos o nosso modelo, Cristo Jesus. Sabemos das nossas dificuldades, dos nossos erros, das nossas quedas, dos nossos problemas, e às vezes até, por vezes, ficamos um tanto quanto desanimados de chegarmos a esse intento. Hoje nós vamos considerar o que é ser um espírito puro, um espírito de primeira ordem. E mais importante ainda, vamos fazer algumas considerações a respeito do porquê temos tanta dificuldade de chegar lá. E ainda mais, que entendemos mais importante, o que fazer para continuar caminhando a passos seguros e firmes nesta direção. Em primeiro lugar, é bom que nós nos recordemos que a lei, ou melhor, que uma das leis, uma lei muito importante, é a lei de progresso. Nós vamos encontrar na terceira parte do Livro dos Espíritos, a parte oitava, esta lei das leis morais. Instruções importantes que recomendo que nós façamos meditação em torno dela. Vamos encontrar também no capítulo 3 do Evangelho segundo o Espiritismo, a progressão dos mundos, que mostra que o progresso é inexorável, não podemos fugir dele. E vamos encontrar ainda espaço em vários livros, em vários pensamentos de importantes estudiosos e mentores do Espiritismo, frases tais como aquela que está na lápide do túmulo de Allan Kardec: nascer, morrer, renascer ainda e progredir incessantemente. Tal é a lei. Ou então, como Deus diz no Livro dos Espíritos, na questão 540, tudo marcha na direção de Deus, desde o átomo até o arcanjo. Ou então, uma outra frase muito conhecida de nós espíritas, de Leon Denis, no Problema do Ser, do Destino e da Dor, na primeira parte, quando ele diz: na planta a inteligência dormita, no mineral sonha, só no homem acorda, conhece-se, possui-se e torna-se consciente. A partir daí, o progresso, de alguma sorte, fatal nas formas inferiores da natureza, só se pode realizar pelos acordos da vontade humana com as leis eternas. Sim, tudo isso nos indica: o caminho é o progresso, a necessidade é o progresso, e nós estamos fadados ao progresso. A análise desta parte do Livro dos Espíritos, da escala espírita, é fundamental se nós percebemos que o destino é o progresso e se nós já acordamos para a nossa qualidade na Terra de estudiosos, de aprendizes da mensagem do Mestre e queremos evoluir. Sim, porque a escala espírita mostra-nos a evolução natural do espírito ao longo dos tempos, num progresso gradativo, muitas das vezes demorado, mas que é o progresso que nós podemos ter. Então vamos encontrar, e já estudamos isso, ou se não estudamos, podemos recorrer às gravações anteriores, nós vamos encontrar os espíritos imperfeitos, que têm como característica principal a predominância da matéria sobre o espírito, propensão para o mal, ignorância, orgulho e egoísmo, e todas as paixões que lhes são consequentes, conforme está na questão 101. Vamos encontrar ainda os bons espíritos, que predominam o espírito sobre a matéria, que têm desejo do bem. Uns têm ciência, outros têm sabedoria, outros têm a bondade. E por fim, que é o nosso objeto de estudo, os espíritos puros. Estes, conforme bem destaca o Livro dos Espíritos, nenhuma influência da matéria eles têm. E eles têm superioridade intelectual e moral absoluta. Se nós fizermos uma análise, não nos preocuparmos com os detalhes, mas vamos nos preocupar na grande diferença que tem entre estas três classes. Nós vamos perceber que são de duas naturezas. Nós vamos perceber que há uma diferença marcante diz respeito à questão da relação com a matéria. Sim, a matéria faz uma diferença muito grande. Vês que os espíritos imperfeitos, há predominância da matéria sobre o espírito. Os bons espíritos predominam o espírito sobre a matéria. E os espíritos puros, nenhuma influência da matéria. Essa é a grande diferença. E tem uma outra ainda, que é mais importante, e que é o resultado deste caminhar da libertação da matéria, que é a relação com Deus. Sim, ao passo que nós evoluímos na escala espírita, nós vamos, e se queremos e queremos chegarmos a ser espíritos puros, nós vamos estabelecendo uma relação com Deus cada vez mais efetiva, cada vez mais próxima, cada vez mais verdadeira. Se não, vejamos, conforme já dissemos, no caso dos espíritos imperfeitos, eles têm intuição de Deus, mas não o compreendem. É o estágio que nós estamos hoje, infelizmente ainda. No caso dos bons espíritos, já há um salto significativo no que diz respeito à ideia de Deus e, mais importante, à relação com Deus. Por quê? Porque, conforme diz na questão 107, os bons espíritos compreendem Deus e o infinito. Já é um outro patamar, um outro status de relacionamento com o Pai. Agora, o que nos agrada muito e que deve ser nosso alvo é a relação que tem os espíritos puros com Deus. Sim, na questão 113, diz-nos os espíritos superiores, esses espíritos realizam a vida eterna no seio de Deus. Então, se por um lado nós percebemos a relação com a matéria em estágios diferenciados, nós percebemos que quanto mais nós nos afastamos da matéria, mais nós nos aproximamos de Deus. O que vai fazer com que nós cheguemos a esse estágio de progresso espiritual, o que vai fazer com que nós caminhemos em direção a sermos espíritos puros, é exatamente isso. O deslocamento da matéria em direção à percepção das coisas espirituais e, como consequência, uma relação mais íntima, mais próxima de Deus, até o fato de chegarmos a realizar a vida eterna no seio de Deus. De forma que, a partir do momento que nós nos percebemos disso, nós passamos a entender o porquê da nossa dificuldade. Onde está, como poderíamos dizer, o nosso calcanhar de Aquiles? O nosso calcanhar de Aquiles, aquilo que nos atrapalha no progresso espiritual e na evolução na escala espírita, diz respeito ao nosso distanciamento do Pai. O dia que nós conhecermos a Deus, o dia que nós entendermos Deus, o dia que nós respeitarmos Deus, nós estaremos nos desvencilhando da matéria e nós estaremos caminhando para Deus. E nesse aspecto é muito importante, é muito interessante que nós entendamos o papel da doutrina espírita, o que faz a doutrina espírita e que elementos a doutrina espírita tem para nos ajudar no sentido de caminharmos em direção a Deus, de caminharmos em direção ao progresso espiritual.
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2: Olá amigos, estamos aqui mais uma vez para estudarmos o Livro dos Espíritos com muita satisfação, agradecendo a Jesus pela oportunidade. E hoje nós temos um estudo muito interessante que vai falar sobre a intervenção dos espíritos no mundo corporal. É o capítulo 10, Poder Oculto, Talismãs e Feiticeiros. E hoje está a nosso encargo o estudo de três questões, a 555, a 556 e a 557. Nós vamos então dar prosseguimento, trazendo a seguinte questão que Kardec coloca aos espíritos. Que sentido se deve atribuir ao qualificativo de feiticeiro? E os espíritos respondem: aqueles a quem chamais feiticeiros são pessoas que, quando de boa fé, são dotadas de certas faculdades, como o poder magnético ou a segunda vista, e então, como eles, fazem coisas que não compreendeis. Vós os julgais dotados de um poder sobrenatural. Vossos sábios não têm muitas vezes passado por feiticeiros aos olhos das pessoas ignorantes? É interessante que essa noção de feiticeiro, como a doutrina coloca aqui para a gente, ela está muito carregada de um misticismo. Dentro da história, a gente observa que o feiticeiro ele fica num lugar muito mágico. A própria ideia de sobrenatural já distorce um conceito doutrinário como se houvesse alguma coisa fora da lei da natureza. E nós sabemos que não. Então, essa noção é uma noção que vem sendo construída ao longo de muitos anos, e a gente pode destacar alguns momentos históricos que são mais pertinentes, como, por exemplo, a figura do xamã, que, na verdade, o xamã ele vive numa tribo, onde a ele é atribuído um poder superior com relação aos demais, e ele tem um poder muito peculiar, que é a capacidade de extração das doenças. Então, o xamã ele vai manipular uma série de ervas ou de procedimentos que são considerados procedimentos místicos, onde ele teria esse poder de, através disso, ele vai eliminar, ele vai extrair a doença do corpo e, com isso, ele vai trazer a cura. Esse poder curativo do xamã, por exemplo, foi sendo visto como um poder mágico, mas, na realidade, como a doutrina coloca aqui para a gente, a possibilidade de eficácia nesse tipo de prática tem a ver exatamente com a questão magnética, né? Nós sabemos que todos nós somos dotados de algum tipo de mediunidade, mais ostensiva ou não. E a questão do magnetismo está presente como uma possibilidade, um poder que cada um desenvolve através do recurso espiritual, da atuação de um espírito. A gente pode mediunicamente operar no sentido de facilitar esse alívio. E é muito interessante que essa ideia do curandeiro, do xamã, ou desse ser meio mágico, vai também passar, por exemplo, de alguma maneira vai se perpetuar, digamos assim, indireta ou diretamente, no contexto da Idade Média, por exemplo, que a gente não tem mais a figura do xamã, mas a gente tem a figura do bruxo, ou da bruxa, principalmente da bruxa, até porque na Idade Média a perseguição maior aos médiuns foi bem clara. A gente tem Joana d'Arc, a gente tem alguns exemplos, e é muito interessante que nesse contexto da Idade Média, a gente vai ter esse caça às bruxas como uma prática muito ligada ao interesse religioso. Nós sabemos que existia um inquisidor que escreveu o Maleus Maleficarum, em latim, que é o Martelo das Bruxas, que na verdade foi um tratado, uma proposta de criminalizar a prática mediúnica, uma maneira que ele encontrou de institucionalizar esse abuso do clero, e no Maleus Maleficarum ele vai tipificar os crimes relacionados à feitiçaria, dizendo que era um crime basicamente feminino. Tem toda uma questão ali também, né, de demonizar a figura da mulher. Isso era colocado, a mulher ela teria o poder até mesmo de se relacionar sexualmente com o suposto ser do mal. Havia toda uma crença de demonização e uma crença mágica. E isso fez com que as feiticeiras eram perseguidas, elas fossem perseguidas, principalmente porque elas traziam, e aí de acordo com cada tipo de mediunidade, ou o poder da cura, ou eles diziam, alguns acusavam do poder do encantamento, da sedução e por aí vai, né, atribuindo isso também a uma questão demoníaca, o poder de adivinhar e várias outras situações, que fez com que essa noção de feiticeiro fosse qualificada de uma forma muito negativa e oportunamente ligada à figura da mulher. Se nós formos pegar a própria noção, né, essa demonização da figura da mulher, se pegarmos o mito grego de Pandora até Eva, até o mito de Eva, a gente vai observar o quanto essa mulher vem num lugar realmente muito ligado àquela que traz o mal. O mito de Pandora, por exemplo, traz para a gente que Pandora abre uma caixa onde todas as iniquidades, tudo aquilo que era ruim no mundo sai. E Eva, na verdade, foi a traidora quando ela apresenta a tentação ao homem. E é muito, muito, muito curioso como é que os feiticeiros, homens, não tinham esse lugar, né, no contexto da Idade Média. Os feiticeiros não eram perseguidos como as mulheres. As mulheres, elas tinham um lugar que era um lugar muito desprestigiado. Então, é importante a gente, antes de pensar, né, nessa questão de como que algumas pessoas têm faculdades que podem trazer cura, que podem ter uma segunda visão, uma visão antecipada daquilo que vai acontecer, uma premonição e tantas possibilidades anímicas, não mediúnicas, né? Como que essas pessoas teriam isso? Antes da gente pensar propriamente nessa possibilidade, é importante sairmos dessa noção de mistificação do lugar de feiticeiro. É o que a doutrina esclarece muito bem aqui para a gente. Então, vamos prosseguir. Aí tem uma nota aqui de Kardec, que ele diz assim: o espiritismo e o magnetismo nos dão a chave de uma imensidade de fenômenos sobre os quais a ignorância teceu uma infinidade de fábulas, como nós falamos, né? Essa coisa do ser mágico que consegue fazer alguma coisa que é dita como sobrenatural, em que os fatos são exagerados pela imaginação. Vamos pensar que no contexto da Idade Média nós tínhamos uma igreja cuja função era produzir superstição. E na produção da superstição a gente controla as massas. Quando eu produzo um pensamento, a própria estrutura do pensamento religioso à época, do céu, inferno e purgatório, já traz para a gente um pensamento mágico. O pensamento mágico é aquele pensamento que a gente não está racionalizado naquilo que é lógico. Então, você não tem um apoio da ciência, você não tem uma reflexão filosófica, você, na verdade, não tem um encadeamento de raciocínio onde você entende que aquela ideia ali, obviamente, seria absurda. O pensamento mágico é o pensamento onde pode tudo. É o pensamento infantil. No mundo infantil, a criança pode tudo. Então, as bruxas e as feiticeiras do mundo infantil, elas de fato existem, né? Elas representam um mal real. Se a criança está naquele pensamento, que é um pensamento mais concreto, que ainda não simbolizou essa possibilidade, como a gente vê, por exemplo, na contribuição de Piaget, né? Ela não fez ainda uma elaboração formal dessas operações mentais e conseguiu entender que bruxa, o fato de eu pensar na bruxa, não significa que a bruxa existe. Hoje, como adultos, a gente sabe que é assim, mas enquanto criança, não. E esse pensamento mágico é um pensamento muito explorado pelas instituições que não querem fazer com que a gente pense. Então, para a gente evoluir aqui na continuidade, né? O conhecimento esclarecido dessas duas ciências, como diz Kardec aqui, que por assim dizer formam uma só, mostram a realidade das coisas e sua verdadeira causa. É o melhor preservativo contra as ideias supersticiosas, aquilo que nós falamos, porque mostra o que é impossível, o que é possível e o que é impossível, o que está nas leis da natureza e o que não passa de uma crença ridícula. A doutrina espírita é uma proposta, uma filosofia, uma doutrina, uma ciência, uma religião, enfim, que traz para a gente o raciocínio lúcido. Ela articula a fé com raciocínio, porque exatamente nesse contexto onde essas ideias supersticiosas foram produzidas do feiticeiro, do mágico, desse poder dito sobrenatural, era exatamente nesse contexto que a ciência não andava aliada à fé. Fé e ciência eram coisas que se dividiam. Havia uma série de problemas do ponto de vista dos embates que o clero criava com relação ao avanço científico. Nós sabemos através da história que isso é fato. E no momento em que a doutrina une ciência, filosofia e religião, ela traz para a gente uma proposta de parar e refletir. Será que alguém seria dotado de um poder mágico? Isso estaria dentro da lei da natureza? Isso não facultaria a Deus uma atitude de privilégio, onde ele colocaria algumas pessoas com a possibilidade de realização de coisas que outras não? Já não criaria um partidarismo na relação social, na relação interpessoal, na relação coletiva? Então, a doutrina ela vem exatamente como uma proposta de desmistificação desse pensamento mágico, e que nós, enquanto espíritas, precisamos trazer isso para tudo, parar de mistificar até mesmo a nossa relação com o obsessor e por aí vai. Nós vamos encerrar essa primeira parte e já retornamos daqui a pouco.
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as nossas saudações a todos os presentes, nossas saudações a todos que nos acompanham pela tvc.com. Vamos dar continuidade ao nosso módulo a respeito da consciência, hoje falando um pouco a respeito dos níveis de consciência. Quando a psicologia se iniciou como doutrina, ela se vinculava muito a uma observação cerebral, uma observação limitada da consciência do ser. Ou seja, somente aqueles estados conhecidos de normalidade da consciência eram observados. Mas se verificarmos a história da humanidade, desde a tradição hindu, já se percebe que algumas pessoas conseguem avançar na percepção consciente do mundo. Ou seja, a sua consciência não estaria somente vinculada às tarefas do dia a dia, às tarefas fisiológicas, ao instinto. Haveria e há uma possibilidade de um olhar diferenciado da vida. E isso começou a chamar a atenção da chamada linha da psicologia transpessoal. Eles observaram que certas pessoas, os místicos, os paranormais, dentre outros, conseguiam perceber um estado a partir de um estado alterado de consciência. A ciência, de certa maneira, chamava esse estado de patológico. Mas se a partir daquilo que era considerado patologia, eles conseguiam observar algo grandioso na alma humana e funcionavam para a vida cotidiana, existia algo interrogativo. Não era simplesmente uma patologia, mas uma possibilidade de verificarmos a vida de uma maneira mais ampla. Será que nós temos essa possibilidade de olhar a vida a partir de um olhar mais profundo, mais amplo? Porque se a consciência permanecesse estagnada enquanto estrutura, haveria possibilidade de crescimento para nós? Será que os grandes mestres da humanidade pregariam em vão se não houvesse a possibilidade de avanço dentro da nossa própria estrutura da consciência? E os psicólogos, estudiosos, cientistas começaram a investigar esse fenômeno da consciência. Dentre os vários estudos, os estudos de Stanislav Grof chamaram a atenção através da utilização do LSD. Ele ministrava doses acompanhadas dessa droga e verificava o efeito nos seus pacientes. Percebia que o resultado era o seguinte: muitos dos seus pacientes tinham visões, percepções, tais quais os grandes místicos da humanidade. Então ele percebeu que a consciência tinha, sim, uma possibilidade de ser ampliada. É lógico que a droga não é o caminho para estabelecer um crescimento da consciência. Ele fazia isso de maneira muito criteriosa. Mas foi através desses estudos que a própria psicologia foi chamada a atenção de algo que acontecia e ocorre até nos dias atuais dentro da nossa psique e começou a verificar os diversos níveis de consciência. Segundo a tradição filosófica hindu, a totalidade da vida psíquica pode ser entendida como uma estrutura dinâmica formada de vários níveis, os quais se manifestam partindo de um único centro de irradiação, o self. Em cada um desses níveis, são percebidos aspectos da realidade correspondentes ao estado de consciência, a partir do qual a atenção do indivíduo se mantém ativa. Então verificamos que o que a psicologia transpessoal começou a trazer e que as outras correntes da psicologia e da neurociências começaram a aprofundar o estudo não é algo novo. Desde as tradições milenares da Índia já se percebia: o ser humano estagia na Terra em variados níveis de percepção da sua própria existência. Em variáveis níveis de percepção da própria vida como um todo. Então é a partir do nosso olhar, a partir da nossa atenção, é que nós vinculamos, de certa forma,
a energia que canalizamos e direcionamos para a vida. E é interessante notar esse processo porque o próprio Jesus já dizia isso. Aonde está o teu coração, aí também está a tua vida, a tua energia, o teu pensamento. Ou seja, para aquilo que nós canalizamos o nosso pensamento, a nossa razão, direcionamos energia, a atenção da consciência também vai voltada para aquele aspecto da vida. E a pergunta fica para todos nós.

conhecimento da consciência, tais respiração, digestão, reprodução, circulação sanguínea. Então, todos esses eventos automáticos que ocorrem no ser fisiológico que nós somos, reproduzem, de certa forma, esse primeiro nível de consciência observado. Interessante notar que existem vários graus de consciência estabelecidos pela psicologia. De acordo com a corrente psicológica, ela vai estabelecer classificações variadas. Joana de Ângeles se utiliza nessa obra da análise feita pelo bioquímico De Hopp, a partir dos estudos de Auspensky e Gurdjieff. Esta é uma das escalas estabelecidas pela linha transpessoal da psicologia, que vai dizer que no primeiro nível nós estamos na Terra vinculados ao sono sem sonhos. Será que isso nos diz respeito ou é somente algo teórico? Será que existem pessoas na vida que levam uma existência inteira sem uma maior reflexão a respeito do significado existencial? Será que existem pessoas ainda fisiológicas cuja a vida somente se limita a comer, dormir, se reproduzir e se vincular aos prazeres existenciais? Quantas vezes nós mesmos não levamos uma vida fisiológica em busca do alimento, em busca das sensações que o corpo pode oferecer ou em busca do repouso, do descanso? Reparemos que até mesmo as teorias religiosas disseram que depois da vida nós teríamos o descanso eterno, quando a vida é um imenso trabalho, quando o próprio Cristo disse: "Meu Pai trabalha até hoje, e eu também." Então, nossa vida é sempre um esforço enorme para despertar do estado de sono. Obviamente, esse primeiro estágio inicial dessa consciência apenas fisiológica, ou seja, não há uma participação da consciência, entendendo essa consciência de uma maneira mais profunda, esse estado é o estado inicial das nossas encarnações. Vivemos de maneira quase automática. São os homens recém-saídos daquela escala, daquela tabela de construção das nossas próprias atividades cerebrais, o cérebro reptiliano, mamífero, o neocórtex. Quando se estabelece essa possibilidade da consciência, o caminhar da humanidade vai no sentido muito automático. Vivemos quase que automaticamente. Mas como esses instintos trazem uma herança muito forte, muitas vezes ficamos prisioneiros desse estado de sono. E somos um peso para a sociedade, porque todos têm que nos servir, todos têm que, de certa forma, propiciar essa satisfação dos sentidos. Somos muito egóicos ainda, vinculados à estrutura do ego, não conseguimos perceber a realidade do outro, a necessidade de uma vida mais ampla. É por isso que, embora o intelecto esteja em ação, não existem paradigmas para o comportamento que estejam arquivados no ímo, ou seja, no íntimo, sendo essas as primeiras experiências que se consolidarão à medida que sejam vitalizadas, podendo ressumar em forma de conhecimento que se aprimora quanto mais sejam vivenciadas. Olha o que Joana estabelece, que não há ainda uma participação intelectual mais profunda, porque nesse estágio inicial do sono sem sonhos, não temos arquivados em nosso inconsciente experiências que nos proporcionem maior grau de evolução. Mas a própria vida nos traz desafios, nos traz ocorrências que fazem com que ampliemos o olhar da consciência. Começamos a perceber que os nossos atos têm consequências sobre os outros. Começamos a sentir dor. Começamos a ver que as nossas ações provocam reações. E à medida que vamos encarnando, reencarnando, vamos vivendo experiências que produzem levemente o despertar. Não é de uma hora para outra. Não é de uma encarnação para outra.

assim uma sequência de experiências que propiciam que esse despertar vá acontecendo gradualmente. E no segundo nível, o sono com sonhos, ele libera clichês e lentamente incorpora-os à realidade, passando pelas fases dramáticas, os pesadelos, os pavores, paros da libido, ação dos estímulos sexuais e os reveladores, que dizem respeito à parcial libertação do espírito quando o corpo está em repouso. Imaginemos um segundo nível de existência. Ainda é um estado de sono, ainda não é a criatura desperta, mas é um sono com sonhos. O que será que isso quer significar? Quando nós sonhamos, o que acontece com a nossa psique? Quantas vezes nós não acordamos com energia diferente, uma predisposição diferente a partir do sonho que nós temos? Ou acordamos no estado emocional que mexe com a nossa estrutura do dia a dia? Será que os sonhos são apenas fantasias? Será que os sonhos são puramente uma atividade do inconsciente? Será que simplesmente é o desdobrar do espírito? Ou será que juntamos todas essas coisas e o próprio psiquismo vai trabalhando em prol do despertar da consciência? E esse despertar passa por etapas. Passamos pela fase dramática, onde vivemos os pesadelos. Como se o nosso próprio inconsciente fosse uma ameaça. Como se as imagens que provêm do nosso inconsciente fossem algo amedrontador. Quantas vezes sonhamos algo que nos amedronta no sonho e não percebemos que nessa realidade se manifesta o nosso próprio inconsciente, como diz Jung. Mesmo que sejam sonhos do nosso espírito, das nossas viagens espirituais, também se trata da percepção do ego a partir do inconsciente. Tudo isso se mescla num processo muito profundo, cuja finalidade é despertar o ser. Fazer com que ele perceba uma realidade mais ampla da vida que existe em nós e que muitas vezes não percebemos, não prestamos atenção. Chamar a atenção da nossa vida mais ampla, da existência e de uma possibilidade que existe em nosso mundo inconsciente, mas que a consciência tem e deve perceber cada vez mais. Quando vamos avançando nessa escala de sono com sonhos, passamos a viver também a ação da própria libido e os sonhos reveladores. A libido também se manifesta através do sonho. São os chamamentos da própria fisiologia do ser. O nosso ser fisiológico parece que entra em conflito com a nossa psique e manifesta os seus desejos, as suas intenções, que devem também ser analisados de maneira simbólica. Quando temos esses sonhos de forma recorrente, temos que observar a nossa consciência, para onde a nossa energia está sendo canalizada, ou que tipo de forças tenho reprimido na minha vida e que aparecem nos sonhos? Que tipo de forças não foram estruturadas, não foram bem elaboradas em minha existência e aparecem também na minha vida inconsciente? E a partir do desenvolvimento da consciência, vamos passando a ter os sonhos reveladores. Quando o self passa a se manifestar de maneira mais profunda. Quando estruturamos o ego e ele é capaz de fazer uma ponte saudável com o self, os sonhos reveladores vêm em maior frequência, porque não brigamos mais com o nosso inconsciente. Não brigamos mais com os nossos desejos, com os nossos instintos, porque tudo são possibilidades naturais da existência. Todas as forças da vida estão a serviço do ser. Se alguma força se encontra em conflito, é porque eu não soube canalizá-la bem. E os sonhos vêm para revelar isso. À medida que vamos lidando com todo esse material que a vida nos propicia, podemos cada vez mais libertar o espírito, libertar a própria consciência, que vai avançando na escala evolutiva.
E no instante em que a consciência de si se instala, o sentimento acompanha a capacidade de compreensão dos acontecimentos, dando lugar ao surgimento da culpa, no momento após a prática do erro, em forma de remorso e de arrependimento, com o consequente resultado da busca em favor da reparação. E aí surgem mecanismos da própria psique para chamar a nossa atenção do erro cometido. Quem aqui gosta de sentir culpa? Só se a pessoa for enferma no próprio psiquismo. Normalmente não se gosta de sentir culpa. Mas como a lei da consciência está esculpida em nós mesmos, ou como diz o livro dos Espíritos, a lei de Deus está em nossa consciência. Então, quando a gente pratica algum erro, mesmo querendo esconder de todas as pessoas, mesmo não querendo ver, o ser que somos percebe. Quando caminhamos de maneira equivocada na vida, quando direcionamos os nossos esforços de forma diferente da própria moral, da ética superior, a nossa consciência nos acusa na forma de culpa. Olha que papel importante tem a culpa no nosso psiquismo, quando bem direcionada. A culpa não serve apenas para que fiquemos a nos punir, que fiquemos no estado de autocompaixão, de autopunição, de autorretraimento. A proposta de Joana de Ângeles é que transformemos a culpa em responsabilidade. Toda vez que a culpa vier à nossa consciência, saibamos, é uma forma de nos despertar do sono que nos encontramos. É uma forma de manifestar a nossa atitude de uma maneira diferente. É uma forma diferente de ver a vida. Se a culpa não ocorresse, quantos desmandos aconteceriam? Quanto autoritarismo não colocaríamos nas nossas relações? Quantas barbaridades não seriam cometidas? Porque ficaríamos prisioneiros da nossa própria sombra. Mas como o self atua, o sentimento se instalando em nossa psique chama a atenção dos próprios erros a partir da culpa. Então, quando sentirmos culpa a partir de agora, perguntemos a nós mesmos: o que essa culpa quer dizer? Que tipo de crença interior eu contrariei para que a culpa se estabelecesse em minha consciência? E assim, refletindo, nós podemos crescer, podemos elaborar de maneira diferente as nossas próprias questões. E a partir do sono com sonhos, esse segundo estágio da consciência, a vontade desempenha um papel relevante, impulsionando o ser a novas realizações e conquistas completadoras que enriquecem o arsenal psicológico, amadurecendo o essencial à vida e selecionando do amontoado egoico do supérfluo. Além da possibilidade de olharmos as nossas ações a partir da culpa, a vontade exerce papel preponderante nas nossas realizações e na nossa transformação. É comum ouvir no consultório terapêutico, às vezes, as pessoas dizendo que já tentaram tudo para se transformar, para se modificar, mas não conseguem. Não sei se vocês já ouviram isso também. Eu já tentei de tudo, Cláudio, mas na minha vida não funciona. E eu fico me perguntando, será que essa pessoa colocou toda a vontade na transformação? Será que ela percebe que, às vezes, para modificar um hábito arraigado, é preciso também uma energia muito intensa? E certa feita, uma paciente, ela me ligou para desmarcar uma sessão. Perguntei se tinha acontecido algo com ela. Ela disse: não, é porque o meu cachorro está doente. E aí eu preciso ficar cuidando dele, porque ele necessita de medicamento durante a noite e eu não tenho dormido muito bem. Eu disse a ela: sim, depois que isso acabar, você volta a ligar para marcarmos a sessão. E aí passaram-se 2 semanas e ela me ligou para marcar uma nova sessão. Chegou na sessão, eu perguntei se o cachorro estava bem, ela disse que sim, o cachorro já estava curado.
Mas naquele mesmo instante ela desabou, começou a chorar, dizendo que a vida dela não tinha sentido, dizendo que fazia tudo para se transformar, mas que simplesmente as coisas não aconteciam na vida dela como ela gostaria que acontecesse. E ela falou: eu já pensei até em tirar a própria vida. Aí eu lembrei para ela do telefonema que ela tinha me dado. Falei: olha, você me ligou 2 semanas atrás para dizer que seu cachorro estava enfermo. Passou a noite com seu cachorro cuidando dele. Deu os medicamentos necessários. Isso é muito nobre, porque nós temos animais, temos que cuidá-los. Mas se você faz isso com seu animal, coloca toda a energia, todos os recursos que você tem, por que que você não tem coragem de fazer isso com você também? Por que que não tem coragem de fazer isso com a sua vida, que precisa agora dos seus recursos, das ferramentas que você já tem, porque ela também é espírita, da crença que você diz abraçar? Por que que agora você quer desistir de tudo e dizer que as pessoas são responsáveis pela sua transformação, quando o que falta, na verdade, é a sua vontade de querer mudar? Eu não sei por que ela nunca mais marcou uma sessão. Eu não sei se a verdade foi muito dura, ou se ela não quis abraçar esse processo terapêutico que precisa da vontade para ser transformado. Não podemos transformar as religiões em bengalas, aguardando uma postura salvacionista que vem de fora, sem a participação da nossa vontade. Consciência se transforma e se estabelece a partir do momento que eu quero me transformar. Que eu aceito que eu tenho sim as minhas limitações, que eu aceito também que eu tenho possibilidades de mudar, porque se eu não olho para a minha vida também com esse mar de possibilidades de transformação, eu permaneço preso ao sono toda uma existência. E a partir do exercício da vontade, o desenvolvimento da consciência atinge o terceiro nível, o de sono acordado, no qual a determinação pessoal, aliada à vontade, conduz o ser aos ideais de enobrecimento, à descoberta da finalidade da sua existência, às aspirações do que lhe é essencial. Olhem a palavra, essencial. Ao autoencontro, à realização total. À medida que eu percebo que a vontade tem um papel preponderante na minha transformação, à medida que eu alio isso à determinação pessoal de mudar, eu passo a conduzir a minha vida de maneira diferente. Eu não mais culpo os outros pelo estado que me encontro. Eu retiro essa projeção dos outros. Recolho para mim. Não coloco ninguém mais como responsável pela minha felicidade, pela minha paz, porque sei que isso é uma conquista íntima. E sabendo da realidade do espírito, porque esse ser que vive esse terceiro estágio de consciência, o sono acordado, embora ele se mantenha ainda em determinada faixa de conflitos, ele já está ciente de que a vida tem uma finalidade. Muitas vezes nessa etapa acontecem as transformações profundas. O senso de religiosidade nos abraça e nós passamos a ver a vida sob uma nova dimensão. Olhamos que, além de nós, além dos nossos, existe uma vida aí fora, existe uma sociedade, existe uma família universal. E nós começamos a direcionar esforços para essa família universal. É nesse estágio que começam as grandes obras, não somente de caridade no sentido material, mas no sentido de dignificar o ser humano. Percebemos que a vida precisa da nossa participação e damos a nossa contribuição também. Não queremos somente ser aqueles que são servidos, mas aqueles que servem também, se colocam a serviço da vida. Lembremos dos ensinamentos do próprio Jesus, quando na última ceia lavou o pé dos apóstolos, querendo mostrar que o maior de todos, e ele o era, era aquele quem mais servia, se colocava a serviço da vida.
se colocava na posição daquele que está apto a escutar o outro, a dialogar, a ser fraterno, a ter caridade num movimento mais amplo, porque a consciência já está desperta. É por isso que despertar significa identificar novos recursos, recursos ao alcance, descobrir valores expressivos que estão desperdiçados, propor-se significados novos para a vida e antes não percebidos. Quantas pessoas se limitam à observação da vida a partir de um prisma muito pequeno? Ou então se acham pessoas muito pequenas para contribuir com a própria vida? Isso nós vemos, infelizmente, nos movimentos religiosos também. Quantas pessoas vêm somente para receber? As filas de receber estão grandiosas. Mas por que será que as filas de doação, não doação simplesmente material, de doação no sentido mais amplo, daqueles que se colocam no serviço, é pequena? Certa feita eu passava por uma rua e me chamou a atenção que todo dia, no mesmo lugar, tinha uma fila de pessoas muito grande. E eu parei para pensar, poxa, será que é uma fila de emprego? Uma fila de algo? E aí eu prestei atenção que as pessoas tinham perfis diferentes. Bem, de emprego não parece, porque as pessoas estão muito à vontade na fila. Uns idosos, uns mais jovens. E aí eu fiquei um longo tempo tentando descobrir de que era aquela fila. Sabem para que era a fila? É uma rádio que distribui jornal todo dia. As pessoas enfrentam essa fila 6 da manhã, sem nenhuma crítica quem faz isso, né? Acham bom ter notícia e vão para lá. Ficam às vezes horas nessa fila para receber um jornal. E eu fiquei pensando, será que se fosse para um movimento mais grandioso de doação, as pessoas teriam a disposição também de acordar cedo? Também de fazer o que era necessário para modificar a vida? Por que será que nós temos uma predisposição tão grande de receber, mas a autodoação fica tão esquecida? É porque às vezes nós não despertamos. Não identificamos em nosso mundo íntimo possibilidades de servir a vida a partir de uma maneira mais profunda. E não acreditando às vezes nos nossos próprios valores, não mergulhamos a fundo na nossa consciência, perdemos inúmeras oportunidades do crescimento interior. Perdemos inúmeras oportunidades de fazer a única e mais importante revolução que nos cabe, que é a revolução dos nossos valores. É a revolução de direcionar a vida a partir de um movimento diferente. Tente fazer diferente. Tente fazer um novo caminho para a sua vida. Inclua atividades nobres. Desafie o seu psiquismo. E isso a própria psicologia estuda hoje em dia, que o treino do próprio cérebro, ele precisa de inúmeros desafios. Se desafie. Coloque-se num patamar sempre adiante para impulsionar essa consciência ao despertar. A percepção de novos valores, de novas possibilidades, que permanecerão adormecidas na sombra enquanto nós não acreditemos no nosso próprio potencial divino. Essa realização, continua Joana de Ângeles, o despertar não se dá somente quando tudo parece bem, mas sim quando sucedem ocorrências que são convencionalmente denominadas como infortúnios. Diante de tais fatos, ao invés de haver revolta ou desespero, na serenidade do estar desperto, interroga-se: o que me está desejando dizer este fenômeno perturbador? Como é que você se comporta perante os desafios da vida? Como é que você é tomado perante as contrariedades, as frustrações, as dificuldades do dia a dia, os embates naturais da existência, que são necessários para que o ego esteja permanentemente percebendo que ele não é o dono da situação? O ego busca segurança, comodidade,
busca uma condição de ser servido, a vida propõe o quê? Desafios, novos limites, estabelece novas possibilidades. E desse choque entre a vida e o ego que deseja esse papel estagnado, pode acontecer o crescimento a depender da nossa atitude. Qual é a sua atitude perante as dificuldades? É se colocar na posição de autopiedade da vítima, do coitado, ou se colocar na posição do responsável, daquele que pode promover o crescimento, a transformação? E Joana dá uma dica terapêutica profunda para isso. Toda vez que aconteça um fenômeno perturbador, nos questionemos: o que me está desejando dizer este fenômeno perturbador? Se a vida tem sentido, se existe uma justiça divina, se existe uma lei de causa e efeito, o que ocorre comigo, ou fui eu mesmo que causei, a partir das minhas atitudes, ou é um impulso da própria vida para o meu despertar, mas tem alguma lição embutida. Existe um significado, e eu posso buscá-lo à medida que me questiono, porque, como diz o próprio Sócrates, uma vida sem exames não merece ser vivida. É necessário indagar-se a respeito da vida, necessário indagar-se a respeito dos fenômenos que ocorrem à nossa volta, mas se estamos com os olhos fechados, com sentidos em estado de adormecimento, não percebemos a realidade da vida nos chamando, nos impulsionando para algo mais. E mediante a conquista da autoconfiança, a vontade passa a ser comandada pela mente saudável, que discerne entre o que deve e pode fazer, quais são os objetivos da sua existência na Terra e como amadurecer emocional e psicologicamente, para enfrentar as vicissitudes, as dificuldades, os problemas que fazem parte de todo o desenrolar do crescimento interior. Conquistando a autoconfiança, conquistando a vontade, elaboramos uma mente saudável para lidar com todos os fenômenos existenciais. A vida passa a não ser mais um mar de lágrimas. A vida passa a ser não somente as dificuldades do dia a dia, que todos nós enfrentamos em maior ou menor grau. Porque, na verdade, a dificuldade existe na intensidade que nós lhe damos importância. Duas pessoas podem viver um problema muito parecido, mas porque têm percepções diferentes, têm estrutura de lidar com a vida diferente, têm graus de consciência diferente, irão perceber o problema de acordo com a ótica de cada um. Se eu não consigo verificar a ótica do meu problema a partir de uma postura equilibrada, a gente pode tentar um exercício. Modifique as lentes da sua observação. Não precisa tirar o óculos, não, para modificar a lente. Não precisa aumentar o grau externo. Aumente o grau da consciência. Faça uma observação a partir do olhar do espírito, porque quando nós olhamos com o olhar do espírito, as coisas passam a ter uma dimensão diferente. Nos percebendo como espíritos que precisamos de certos testes para passar na escola da vida, levamos a vida de uma maneira mais serena, não isenta de dor, é lógico, porque a dor faz parte da caminhada na Terra, mas evitamos muitas dores desnecessárias. Evitamos muito sofrimento desnecessário e que às vezes buscamos pelas nossas atitudes inadvertidas. Olhando a partir da mente saudável, da vontade bem direcionada, bem canalizada, estabelecendo uma autoconfiança de que nós somos portadores dessa luz divina, amadurecemos psicologicamente e vamos enfrentando os problemas a partir de novas lentes. Troque as lentes de observar a vida. Não olhe a vida apenas com as lentes que a família te deu, porque elas podem ser muito pequenas.
Não olhe a vida apenas com a lente que a sociedade nos dá a partir da mídia, dos telejornais. Esse olhar pode ser muito limitado. Não olhe a vida a partir somente do que você aprendeu na escola, com seus amigos. Tente olhar a vida, tente colocar sua lente a partir do divino que você é, que eu sou, que todos nós somos. Esse foco do divino vai ampliando cada vez mais a possibilidade da nossa consciência e, a partir daí, ascende ao quarto estado, que é a descoberta da transcendência do eu, a identificação consigo mesmo, com a consequente liberação do eu profundo, realizando a harmonia íntima com os ideais superiores, seu real objetivo psicológico existencial. É o ser desperto, a consciência de si mesmo, que vai avançando a partir do momento que nós percebemos que somos muito mais que um corpo. Somos muito mais que as sensações que esse corpo nos traz. Somos mais do que esse corre-corre no dia a dia, de amontoar recursos, de deixar uma vida boa para os filhos, de dar uma boa escola, de construir uma casa abastada. Somos muito mais que isso. Somos muito mais do que o ego pode perceber, somente que, como a nossa consciência se encontra embotada, parece que uma nuvem cobre toda a nossa essência e não percebemos a partir de um olhar mais profundo. Não estabelecemos uma relação saudável com a vida, vamos deixando certas lacunas no nosso próprio despertar. É preciso aprofundar esse olhar para transcender do eu. Esse estágio é o estágio em que Paulo, o apóstolo, percebe: já não sou mais eu quem vivo, mas é o Cristo que vive em mim. O Cristo, como símbolo do self, se estabelecia naquele homem. E se pararmos para prestar atenção, quem era Paulo antes desse encontro e dessa revolução da consciência? Era Saulo, o assassino, perseguidor de cristãos? Ia atrás de Ananias para matá-lo? A trajetória de Paulo mostra que, de certa forma, é possível avançar muito na percepção da consciência. Às vezes, para isso, precisamos cair do cavalo. Para ele, isso foi literal. E ele soube, a partir dessa queda, fechar os olhos para o mundo. Ele ficou cego num primeiro instante e olhar a partir de uma nova ótica. Ele precisava olhar para si mesmo, transcender o eu, transcender o ego, olhar após e além das possibilidades daquela consciência diminuta, enxergar o self, o Cristo que existia nele, mas ele não sabia. É por isso que o Cristo pergunta: Saulo, Saulo, por que me persegues? Essa pergunta também vem para cada um de nós. Saulo, Saulo, por que me persegues? Por que abandonas os ideais profundos da vida? Por que esse olhar triste na tua caminhada, que não permite olhar e observar que, além do ego, existe algo superior? Por que andamos com os ombros baixos, a cabeça cabisbaixa, e não percebemos a vida com um olhar mais profundo e não colocamos a nossa alegria a serviço da própria vida? Por que será que, quando vêm os problemas, as dificuldades, nós a elas nos entregamos e esquecemos essas imensas possibilidades do despertar? Pois quando finalmente fizermos o nosso caminho, conseguiremos atingir o que a psicologia chama do quinto estágio da consciência, que é a consciência cósmica. Essa consciência, o exemplo máximo é Jesus, quando ele diz aos apóstolos e a todos aqueles que ali se encontravam: eu e o Pai somos um. Quando vamos ampliando o nosso olhar da consciência, as nossas possibilidades, quando vamos deixando que o self se manifeste em nossa vida, e esse Cristo interno passa a direcionar as nossas ações, vamos descobrindo
vamos abrindo possibilidade a que esse divino se manifeste e que a consciência cósmica superior da vida finalmente se estabeleça em todos nós. Fica aqui as nossas saudações a todos, desejando votos de muita paz e até o nosso próximo encontro.

Boa noite. Hoje nós estamos começando uma nova aula, um novo módulo. E hoje, como a maioria das aulas, eu sempre começo com uma pergunta. Então, não seria diferente no módulo que vamos tentar entender, tentar compreender toda essa estrutura e esse que é o também chamado, né, conhecido como complexo, que é o ego. Então, nós falamos e ouvimos falar muitas coisas do ego. E eu me comprometi hoje com uma missão um pouco difícil. Eu tenho que redimir o ego, a imagem do ego. Porque falam tão mal do ego, eu vou tentar, pelo menos, mostrar a vocês que o ego não é o vilão da história. Que nem nas histórias onde alguém morre, o detetive sempre descobre que é o mordomo. E o ego é um pouco do mordomo da consciência. Então hoje eu vou tentar redimir, mostrar que nem sempre o mordomo é o culpado das coisas. Mas para isso eu quero começar hoje com uma pergunta. É uma pergunta que todo mundo faz em algum momento, né, quando você vai ser apresentado, vai chegar em algum lugar, mas que nem sempre é tão fácil de ser respondida. E a pergunta é a seguinte: quem é você? Automaticamente vem o nosso nome na nossa memória. Mas a pergunta vai além disso. Mas existe um propósito para, quando alguém me pergunta quem é você, automaticamente venha o meu nome. E o propósito disso, o motivo disso é justamente o ego. Por conta do ego, nós dizemos o nosso nome, né? Sabemos quem somos. Mas quando tudo isso começa, eu vou voltar bastante no tempo agora, para imaginar mais ou menos o seguinte: quando de fato surgiu o ego? Existe um mito muito conhecido de todos nós, o mito da criação. Então, quanto ao mito que há muito tempo atrás, lá no começo de tudo, quando Deus começou a criar o mundo, ele criou então um homem e a partir desse homem ele criou a mulher, Adão e Eva. Então estavam Adão e Eva no paraíso com tudo que eles precisavam para ter uma vida tranquila, uma vida, né, calma, com uma condição. Existia uma árvore nesse lugar, nesse jardim, e que essa árvore não podia ser tocada. O fruto dessa árvore era um fruto proibido, que era a macieira. E todo mundo conhece essa história, eu não vou enriquecer muito, mas em um determinado momento, Eva, ela é convidada, tentada pela serpente, para experimentar o fruto da árvore proibida. E Eva, como uma mulher inteligente que era, ela vai experimentar o fruto desta árvore. E convida Adão para que Adão também experimentasse do fruto desta árvore. Até esse ponto do mito, nós podemos dizer que a relação de Adão e Eva, esses seres mitológicos que fazem parte da nossa psique de alguma forma, eram completamente inconscientes de quem eles eram. Quando Eva experimenta da maçã e naquele momento Adão também, e Deus então expulsa os dois do paraíso porque eles quebraram a regra, eles desobedeceram a norma que existia, naquele exato momento a consciência começa a aparecer na história do ser humano. A maçã, o fruto, era o símbolo do bem e do mal. E comer desse fruto era tomar conhecimento do bem e do mal. Então, tomar conhecimento é, de certa forma, o desenvolvimento da consciência. Eu só começo a desenvolver culpa, eu só começo a desenvolver o discernimento a partir do momento que eu tenho consciência disso, das coisas. E se a consciência começa a surgir do inconsciente, o centro dessa consciência também começa a ter origem. E aí começa toda a história do ego. Mas a história do ego só começa a se concretizar a partir do momento em que os dois são expulsos do paraíso. E eles começam a partir dali a sofrerem, a passarem pelas dificuldades daquela vida agora longe da vida do paraíso. Então, Joana de Ângeles, em Triunfo Pessoal, ela vai nos dizer que a origem do ego e da consciência encontra-se mergulhada no conceito de que ambos estariam perdidos no mito da criação, quando não havia nada. Mergulhados no inconsciente predominante, surgem no mito, constituindo o nascimento do ego mediante o sofrimento que enfrentará.
e a sua libertação somente será possível mediante as diferentes fases do seu desenvolvimento. Então é importante a gente perceber que o ego vai surgir a partir da consciência, porque ele é o centro da consciência, mas não é idêntico a ela. Então o ego é aquela parte da nossa psique que nos garante uma identidade. Quando eu sei o meu nome, quando a criança bem pequenininha, que está aprendendo a falar, ela começa a pronunciar o próprio nome, a gente já começa a vislumbrar ali a formação de um ego, a formação de uma identidade. Porque antes disso, a relação da criança com o meio que ela vive, com a mãe, com sua família, com seus pais, é completamente inconsciente. Os primeiros dias da criança, ela e a mãe são um único ser. Ela não percebe essa diferença. Então, a partir do momento que a criança começa a se dar conta das diferenças, de que quando ela chora, nem sempre as coisas acontecem, quando as frustrações começam a acontecer, essa criança também vai desenvolvendo ali o seu ego. E é isso que Joana nos traz, né? É a partir desse enfrentamento, é a partir do sofrimento que começa a ter uma libertação. Ou seja, essa consciência começa a se formar. E é também a partir disso que as fases de desenvolvimento vão contribuir para o amadurecimento, para o que a gente chama da estruturação do ego. Bem, no início da vida, o ego não está formado, né? Aquela fase bem inicial mesmo. Quando chegamos ao mundo, somos pequenos, frágeis e indefesos. Temos pouco ou nenhum controle sobre o nosso ambiente. Apenas a capacidade de chorar de dor ou de inspirar amor e cuidados com a nossa aparência graciosa, vulnerável e inocente. Isso é o bebê, somos nós, já fomos nós em algum momento. Então, nesse começo da vida, aquele comecinho mesmo, os primeiros dias de vida, esse ego ainda não está formado. O ego, no sentido maior da sua função, ainda não está formado. Mas ele começa a ser formado imediatamente ao nascimento. De que forma? No momento em que a criança é colocada ainda sobre a mãe começa a tocar na criança, esse primeiro contato físico, tátil, começa a dar ali já a formação do ego. Porque o ego, ele vai se estender além da psique, no sentido interno, mas também, como centro da consciência, ele se estende também para o corpo. Então, todo o contato físico é importante nos primeiros dias da criança, porque ela também tem um sentir, e esse sentir também vai dando formação ao seu ego. Então, nesse comecinho da vida, a própria aparência frágil do bebê vai contribuir para que todo o cuidado que é dedicado a ele vá fortalecendo a formação dessa consciência e, é claro, do seu centro formador, que é o ego, do seu núcleo, né? Bem, eu trouxe eu vou chamar isso de gráfico, apesar de não ser um gráfico, para poder a gente entender bem o movimento, né, do ego, a função do ego. Então, acima vocês podem ver esse modelo que parece muito com o sol, que é o self. E o self tem uma linha que liga ao ego, que é justamente o que a gente chama do eixo ego-self. Isso serve para que a gente perceba que o ego não está solto na psique. Ele está sob o comando do self. Então, inicialmente, vamos imaginar que o ego, ali naquela criancinha, bem no começo da vida, esse ego em formação. Então, o primeiro ponto, né, do ego, a primeira função desse ego, vamos dizer assim, é o preenchimento das necessidades de sobrevivência. Então, esse é o começo e a função inicial do ego. É garantir para todos nós a nossa sobrevivência. Então, o primeiro passo é o quê? A segurança. Então, é necessário, naquele momento que o bebê chega, né, no mundo, que tudo é muito grande, tudo é muito assustador, tudo é desconhecido ainda para aquela criança, o primeiro passo vai ser sentir-se seguro. Por isso o contato físico é tão importante para a criança. Então, a partir do momento em que essa segurança é dada ao bebê, esse ego começa também a estar atendendo, a preencher essa necessidade de sobrevivência do ser. Uma outra função é a de alimentação.
Né? Então, é função do ego também garantir isso. Por isso o bebê não fala, mas ele chora quando ele está com fome, né? Para que isso seja atendido. Passando um tempo nessa fase de nossa vida, depois que sai logo da primeira infância, dentro dessa necessidade de sobrevivência, vem também a satisfação pessoal. Bem, é interessante a gente perceber que, apesar de eu ter dividido em três, né, essas funções que o ego vai preencher, e a gente saber que isso começa muito na infância, não quer dizer que, mesmo na idade adulta, alguns de nós ainda não estejamos em busca dessas necessidades iniciais. Então, é possível sim chegar à idade adulta e ainda a necessidade de segurança ser algo muito importante. Né? E a gente costuma ver, por exemplo, o que a gente vai chamar, Jung chamava da meia-idade, seria a segunda etapa da idade adulta. Então, depois dos 40 anos, mais ou menos, se a pessoa ainda está buscando segurança, ou seja, ela ainda está muito presa essa questão inicial do ego, ela precisa, então, rever muitas coisas da primeira etapa da vida dela. Né? Então, fazer toda uma revisão do próprio processo da infância. Então, se uma pessoa vai desenvolvendo naturalmente, ela vai sair dessas necessidades de sobrevivência e dar um passo além para as necessidades da identidade, que também é função do ego. Quais são essas? O pertencimento. A função de pertencimento é aquela sensação de que nós estamos no lugar certo na hora certa, de que somos queridos, de que seremos acolhidos, de que somos esperados. É muito interessante essa sensação do pertencer, porque às vezes nós caminhamos pela vida com a sensação de que não temos raízes, ou de que nenhum lugar é o nosso lugar nesse mundo. E isso também é parte de uma desestruturação do ego. Então, num contexto, quando nós estamos trabalhando com uma pessoa, se a pessoa traz muitos relatos de uma sensação de que não está adequada, de que não se sente bem, que as pessoas não gostam dela, a gente pode também perceber que a função de pertencimento pode não ter sido bem estruturada também ainda na infância dessa pessoa. Uma outra necessidade que também preenche a de identidade é a autoestima, que também é função do ego fazer isso. Eu não estou falando de uma autoestima só no sentido do embelezar-se, né? Do buscar estar na moda, com os cabelos arrumados, não é isso. A autoestima vai além do físico. É o gostar de si como se é. E para isso a gente já começa a perceber que a partir dessa função, né, dessa etapa do desenvolvimento do ego, o trabalho com a sombra também é importante. E dentro também dessas necessidades de identidade, entra a necessidade de autorrealização. Então, aquela necessidade, aquela vontade nossa de buscar algo melhor, de ter um emprego melhor, de ter uma vida melhor, de buscar algo melhor, além do material, também é o ego que proporciona isso. E quando nós estamos nessa estrada e estamos caminhando bem, vem uma terceira necessidade, que também é uma necessidade do ego, que é uma necessidade transpessoal. É aí que entra a busca por Deus, por uma religião, por um entendimento maior da vida, a busca do sentido. E é por isso que eu falo que é importante a gente entender o ego, porque a gente fala tanto que o ego é o vilão da história, mas sem o ego, a própria evolução do espírito fica comprometida. Porque se o ego não buscar tudo isso nesse desenvolvimento da personalidade, o espírito também não tem como evoluir, porque a busca transpessoal não vai acontecer. Então, o problema não é o ego, o problema são as nossas necessidades egóicas, as nossas necessidades imediatas, aquilo que eu construo como uma necessidade e que, na verdade, não é uma necessidade real. Esse sim é que é o problema e não o ego. Então, quando uma pessoa vai nessa estrutura de uma forma saudável, o caminhar dessa pessoa vai ser, em determinado momento, a busca transpessoal. Né? Então, numa fase da vida, ela vai começar a buscar, de fato, compreender, de fato, o sentido existencial, o sentido da vida. Bem, embora ocupe uma pequena parte da psique total, o ego desempenha a função básica de vigia da consciência.
Então, dentro daquele próprio conceito que a gente já conhece do ego, que ele é o centro da consciência, é importante que a gente perceba que ele é o vigia. Né? Então, o ego está ali como um farol que o tempo todo vai estar pontuando para o navegador a direção a tomar, como um porteiro que vai estar sempre ali pronto para dizer quem entra e quem sai, mesmo ocupando uma parte muito pequena dessa consciência. O ego é extremamente importante dentro da função que ele tem que exercer ali. Sem essa função, sem essa estrutura, toda a consciência seria invadida pelo inconsciente. E é nessa invasão do inconsciente, primeiro, que a gente não aguentaria. É como você pensar que, num imenso número de pensamentos que nós temos durante um dia, eu não vou nem colocar todos, vamos pensar que 100 pensamentos que brotam na sua cabeça que você não controla todos, né, normalmente. Pensa que todos eles vão invadir a consciência e vão ficar ocupando espaço na consciência durante todo o dia. No mínimo, no final do dia, estaríamos surtados. Porque a consciência não dá conta de tudo isso. Né? Então o ego ele tem essa função de filtrar. Ele vai filtrar o que é importante e o que não é importante. O que não é importante vai para o inconsciente, volta para o lugar de origem. O que é importante, se o ego já tiver condições de absorver essa informação, esse pensamento, essa ideia, isso que vier, esse conteúdo que vem, se torna agora consciente. É por isso que a gente vai dizer que nem tudo que vem para a consciência se torna consciente. Só vai se tornar consciente se o ego absorver aquele conteúdo para si e transformá-lo. Então o ego fornece a personalidade, identidade e continuidade, em vista da seleção e da eliminação do material psíquico que lhe permite manter uma qualidade contínua de coerência na personalidade individual. E aí a gente vai reforçar de novo a importância do ego. Graças ao ego, quando você acorda de manhã, você não acha que você é Luísa Brunet. Tudo bem que a gente até tem vontade, né, de pensar que é. Mas você não vai, a cada dia que acordar, dizer que é uma pessoa diferente. Graças ao ego que a gente consegue construir uma história contínua da nossa vida. Se alguém pergunta a você ou pede a você para falar da sua infância, você vai falar da sua infância, do que aconteceu em casa, você vai lembrar de relatos que aconteceram alguns anos atrás. Porque sem isso, você perderia como se fosse a cada dia um novo começo. Então, todos os dias de manhã, você teria que absorver todo o seu dia. Né? Saber o que aconteceu, saber o nome do seu esposo, saber o nome dos seus filhos, saber se... Porque o ego é quem vai construir essa rede, é ele que vai dar isso. E isso nos faz crer que o ego é muito importante no nosso processo de individuação. Porque se o processo de individuação é a construção de uma personalidade sólida, sem o ego isso não é possível. Né? Então é justamente ele que vai fornecer a nossa personalidade essa continuidade, essa possibilidade de construir uma história. Quando a pessoa, e nós vamos vendo muito nos casos das patologias, né, das psicopatologias, quando a pessoa vai perder justamente o senso de identidade. Então é comum que você veja os delírios, às vezes a pessoa acredita ser Jesus Cristo, acredita ser uma pessoa famosa, acredita que perdeu uma parte do corpo em algum lugar da casa, justamente porque esse ego foi desestruturado, né? A gente vai dizer assim, dissociou o ego. Então ele perde a função principal, que é fazer justamente a filtragem do conteúdo. Então é possível, principalmente em casos de esquizofrenia, por exemplo, a pessoa tem uma sensação que ela se mistura ao ambiente às vezes que ela vive. Eu lembro de um caso de um jovem que ele acreditava que a cadeira era uma parte do corpo dele. Então tinha uma cadeira na casa dele que não podia ser tirada do lugar, porque se tocasse na cadeira ele sentia dor física, né? Porque ele se confundia com o ambiente, esse ego que perde esse lugar de identidade. Então ele já é parte do todo, né? E esse ego fica desestruturado. Então, para dar um sentido à existência, é necessário estar consciente dela. Né? Só se tem sentido se você conhece, se você tem consciência. Por intermédio do ego, cada um tem a consciência de que existe e o sentido de ser idêntico a si mesmo.
Essa identidade do ego consigo mesmo é baseada na consciência das percepções do próprio corpo. E aí nós vamos para essa outra dimensão do ego, que é a dimensão corpórea. Todo mundo aqui já ouviu em algum momento, ou porque recebeu esse diagnóstico, ou porque alguém falou que está com uma doença psicossomática. Ou então você vai no médico, está cheio de sintoma, está doendo tudo, e o médico olha para você e diz assim, isso é coisa da sua cabeça, né? E você fica se perguntando se você criou aquilo, se você está ficando louco, porque o médico não acha uma resposta orgânica para aquilo. Bem, essa é a dimensão corpórea do ego. De alguma forma, sendo o ego também uma estrutura psíquica, e a psique também vai se manifestar a partir do corpo, muito do que a gente acumula no inconsciente não é trabalhado, precisa se manifestar, ou seja, precisa mostrar ao ego ou precisa se tornar consciente. Então, quando o ego não deixa que aquilo venha da forma, vamos dizer, psíquica, ou seja, eu não tomo consciência de alguma situação, uma das formas de manifestação é no corpo. Então, eu adoeço. Eu começo a sentir uma dor que não passa, eu começo a sentir um mal-estar sempre que determinada situação vai acontecer na minha vida, porque o ego corpóreo começa também a mostrar, ou seja, me dizer que eu preciso tomar consciência daquele fato. Então é isso que a gente vai perceber, que essa identidade também pode ser formada a partir do próprio corpo. Uma coisa que é interessante, tem um estudo que vai ver justamente o formato do corpo, vamos dizer, né? Então, assim, a estrutura corporal, às vezes, dita algumas patologias, algumas psicopatologias. E é interessante porque, certa feita, eu estava fazendo esse teste, né? Eu estava olhando algumas pessoas na rua e uma pessoa me chamou muito a atenção. Apesar de eu não ver o rosto, a face dessa mulher, eu observava só o caminhar. E ela caminhava de forma muito cambaleante. E eu ficava observando que não era só o fato de talvez estar sem o equilíbrio por qualquer problema do labirinto ou da coluna, qualquer coisa assim. Mas tinha algo que era muito volúvel naquele corpo, como se aquele corpo não tivesse um dono, vamos dizer assim. E eu comecei a me questionar qual seria a patologia daquela mulher. Não a conhecia. Então, passou mais um tempo, eu procurei encontrar com ela frente a frente e pude perceber que ela tinha justamente a esquizofrenia. E isso fez com que eu ficasse muito atenta a essa questão do corpo, da manifestação do ego também no corpo. E a questão é simples, se a gente for pensar assim. Bem, se o ego traz para o ser a ideia de identidade, se essa identidade está abalada, é natural que o corpo corresponda a isso, a esse abalo. Por isso, a questão da autoestima ser responsabilidade também do ego. É uma função do ego buscar isso, né? A autoestima no sentido global do ser, de se compreender, de se conhecer e de se amar. Então, a gente começa a perceber, e por isso é um sinal também para todos nós, não só para o profissional, mas todos nós, quando eu não cuido do corpo, alguma coisa pode estar acontecendo comigo em termos emocionais, psicológicos e espirituais também. Porque o meu corpo é, de fato, uma forma de manifestação da pessoa que sou. Eu estou habitando aquele corpo naquele momento. Então, o ser que sou também vai se mostrar a partir da vestimenta que eu estou usando, que é o meu corpo. Então, tudo está, de fato, interligado, né? Não dá para a gente isolar o ser humano. Por isso, hoje, é tão importante a gente ter uma ideia da própria medicina que vem avançando hoje, desse todo que é o ser humano. Não

natureza humana. E aqui vem, talvez, o grande mito em torno do ego. Né? Sendo o ego, diante do que a gente está falando, essa importância dessa estrutura, da própria identidade, ele não poderia ser o vilão, ou seja, aquele que me impede de fazer o meu processo de individuação. Porque é função dele também fazer isso. Ele vai, naturalmente, assim como a fatalidade do ser é a plenitude, o ego não seria, então, um impedimento para que isso acontecesse. Então, Joana vai nos trazendo aqui que o que faz esse ego entrar nesse lugar de primazia é justamente por conta dos interesses imediatos que nós buscamos. E quando eu falo nós, eu estou não só englobando a questão do ego, da identidade que estamos ocupando no momento, mas do próprio espírito. Então, a pessoa que eu sou, a pessoa que nós somos, é que dita quais são os interesses e as minhas buscas nessa existência. Então, se o meu espírito, se o eu real que eu sou, se eu não o desenvolvo, se eu não busco fazer com que ele encontre também valores éticos e morais, é possível sim que os meus interesses sejam todos eles voltados para o imediatismo, para as questões materiais. As questões que vão satisfazer também o ego. Por quê? Porque no início da formação da pessoa, da psique, o ego também tem a função de garantir segurança, de me manter vivo, de me manter viva. Então, tudo aquilo que possa parecer seguro para o ego, lá no início da minha vida, se o meu espírito ainda estiver envolvido com isso, eu vou passar o resto da minha existência buscando segurança. Seja ela uma segurança no emprego, seja ela segurança no matrimônio, seja qual for a segurança, mas eu vou passar o resto da minha vida buscando isso. Mesmo que, aparentemente, essa segurança seja nobre. E o que é uma segurança nobre? Ah, eu tenho uma religião e eu sou uma pessoa boa e caridosa, mas eu estou fazendo isso porque eu quero bônus horas, para garantir que eu não vou para o umbral. E isso é busca de segurança. Então, é importante que a gente perceba que o ego não é o vilão, mas o grande responsável pelas consequências do que eu vivo é o espírito. Então, mais do que nunca, a gente vai perceber aqui que nós exatamente vamos colher aquilo que plantamos o tempo inteiro. E nisso a gente volta logo para o começo do nosso estudo, quando a gente vai falar que o ego, ele está presente na nossa existência. Mas quando eu desencarno, esse ego também deixa, ele é desativado de novo, vamos dizer, como se fosse uma máquina que é desligada. Então tudo o que eu carrego, tudo o que eu construí, tudo o que eu aprendi, tudo o que eu fiz e o que eu deixei de fazer, vai comigo, acumulado na minha bagagem espiritual e perespiritual também. Mas o ego fica. Se eu reencarno, eu vou formando um novo ego, mas a partir de todas as experiências que eu já tive das outras encarnações e dessa nova existência que tenho. Então, não adianta a gente ficar dizendo que, ah, mas o ego, meu ego é terrível, porque eu escuto isso, ah, mas meu ego é terrível. E parece que o ego começa a substituir o obsessor. Já não é mais o obsessor agora é o ego, né? Então, meu ego é terrível, meu ego é teimoso, meu ego é preguiçoso. Então, o ego vai ganhando todas as culpas. E não é o ego, né? Claro que ele vai ter dentro dessa função, e a função dele é de vigia. Então, ele vai nos proteger, ele vai proteger a psique. É como se nós imaginássemos uma criança, ainda no início da vida, com esse ego muito frágil, e essa criança é maltratada, seja fisicamente ou seja psicologicamente, né, nos seus sentimentos profundos. Esse ego vai automaticamente proteger sim essa criança, vai fazer com que ela esqueça aquele evento. E aí, às vezes, você chega à fase adulta e você não lembra, tem um vago na história, você não consegue lembrar um trecho da sua vida. Ou então você tem um medo, mas você não consegue lembrar do que é, e a gente pensa que é de outra vida e às vezes não, é um trauma de infância. Eu lembro muito de uma garota que ela, quando era bebê de 4 meses, ela, brincando pequena ainda, puxou o cobertor e ficou sufocada porque ela jogou o cobertor no próprio rosto. E cresceu, a mãe sabia disso, mas não era algo que ficava contando para a criança o tempo todo. Na fase adulta, no dia do casamento, ela foi usar um véu que

cobria o rosto. E ela, a partir daquele dia, entrou em pânico e desenvolveu a síndrome de pânico. E assim, ninguém conseguia imaginar o que era aquilo. Né? E a ideia já, talvez, de uma outra encarnação, ela morreu sufocada. E não era. A questão é que, no momento, lá muito pequena, a sensação de morte que aquele bebê viveu foi tão forte que o ego se encarrega de proteger essa psique. Então, nada que lembre aquilo volta para a consciência. Fica guardado. Porque foi muito difícil para ela naquele momento. A sensação, a ideia da morte. Então, depois de um tempo, um novo evento pode trazer à tona aquilo. Mas por que traz à tona? Porque nós temos uma coisa chamada sombra. Então, o fato do ego não ter aceitado o conteúdo e ter jogado para o inconsciente não faz com que o conteúdo deixe de existir. O conteúdo existe e é sombra. Mas em algum momento essa sombra volta. Mas isso é capítulo para outro módulo. Eu não posso ficar me adiantando ainda. Bem, em face da ilusão sobre a permanência do conjunto somático em que o espírito se movimenta na Terra, fixam-se-lhe equivocadas impressões de perenidade em torno de tudo quanto, afinal, é transitório. Aqui é o grande problema, né? Porque o que vai acontecendo? O excesso de proteção que nós buscamos, aí nós vamos para aquela função bem primária do ego, que é a função de segurança. Nós ficamos buscando isso o tempo todo. Então, qualquer mudança, e isso não só mudança externa, mas principalmente as mudanças internas, nos causam medo, nos causam pânico, porque para o ego a sensação é de morte, porque desestrutura todo o processo, né? Desestrutura a pessoa. Então, o que é que eu vou fazendo? Eu começo a me prender a tudo que é transitório. Então, agora o sentido da minha vida, que seria aquela função do ego de transpessoalidade, ela começa a ficar pequena, porque ela está presa à minha busca por segurança. Então, eu me apego à minha casa, eu me apego ao trabalho, eu me apego aos filhos, eu me apego ao marido. Eu vou me apegando a tudo. E esse ego, então, ele vai se iludindo e a pessoa vai passar todo o processo de uma existência voltada para tudo aquilo que é transitório. E aí ela não vai fazer o processo de transformação que é necessário, não vai fazer o mergulho que é fundamental no processo de individuação. Porque quando você está preso a essas questões, a própria conquista da identidade, da individualidade, não acontece. Porque toda a minha vida, ou seja, o sentido dela está voltado para fora. E quando eu estou voltada para fora, e aí a gente já começa a pensar na persona, que em breve a gente já vai estar falando dela, quando eu estou muito presa a essa personagem, a essa imagem, toda a minha outra parte, ou seja, todo um pedaço da minha identidade fica perdido, fica comprometido, porque eu desconheço. É como se eu estivesse vivendo, e eu usei esse exemplo há pouco tempo, é como se eu morasse em um castelo, ficasse dentro de um quarto e achasse que tudo aquilo era só o quarto, né? E não tenho o conhecimento do lugar que estou ou da pessoa que sou. Então, o fato, né, como Joana coloca, de ficar presa a essas questões, né, a ilusão que a pessoa vai criando faz com que esse espírito fique preso a um pedaço muito pequeno do que é a sua existência total, que seria a visão do próprio self. E aí a gente parte para uma coisa que é muito importante também, né? Que é essa consciência do ego, né? Que, não na consciência do ego no sentido do ego perceber, mas a nossa percepção. A percepção nossa, que precisa ser ampliada, né? Que quando eu vou percebendo isso, eu saio de uma superfície. Imagine que você está caminhando em uma estrada e que você está ainda... Pense que essa estrada ela é aspiral e você está lá no começo dessa estrada. Se uma pedra rolar lá de cima, você não tem como perceber isso, não é verdade? Mas se você estiver sobrevoando essa estrada e a pedra rolar lá em cima, você tem certeza de todo o percurso que essa pedra vai fazer e se ela vai atingir o carro ou não. Então é importante que a gente amplie a nossa consciência, porque se eu ficar na consciência pequena do ego, eu vou o tempo todo atritar com as questões da vida. Não que o atrito seja a parte ruim da história. O atrito é necessário.
Mas se a minha consciência é muito limitada, o atrito vai ser sempre o atrito e não a possibilidade de um avanço. Então, Joana, em busca da verdade, ela traz que essa consciência do ego, a superfície da psique, sofre colisões contínuas que procedem das emoções habituais e das aspirações de, eu não estou conseguindo ler aqui, de libertação, auxiliando no seu desenvolvimento, alterando-lhe a estrutura e abrindo-lhe campo para mais amplas realizações. E é muito interessante porque, na maioria das vezes, todos nós vamos nos queixar de qualquer processo de sofrimento, de dor, de dificuldade. Mas é justamente essas questões que fazem com que o nosso ego amadureça. Uma vida vivida sem nenhuma dificuldade é garantia de imaturidade psicológica. É garantia de ego desestruturado. E aí eu volto para o começo da nossa aula de hoje. Uma vida que tudo é tranquilo, que nada acontece, que nenhuma colisão, que nenhum atrito acontece, é aquela vida do mito da criação, do início de Adão e Eva, onde todo mundo viveria num paraíso, onde tudo seria dado com muita facilidade, mas estaríamos todos vivendo de que forma? Inconscientes. Né? Não teríamos nenhuma noção da pessoa que somos, nenhuma possibilidade de evoluir a partir da tomada desse conhecimento. Então, todo o processo de ampliar a nossa percepção, ou seja, a nossa consciência, é também uma possibilidade de compreendermos que a vida vai trazer, sim, dificuldades. Daí a importância do começo da nossa vida, na nossa educação em casa, de se ouvir aquela palavrinha mágica. Não. É extremamente importante. Porque se o ego não for frustrado, ele não desenvolve. A pessoa fica imatura. E toda vez que eu precisar evoluir, ir para o mundo externo, procurar um emprego, fazer qualquer coisa e que a vida dificulte para mim, a tendência vai ser que eu volte para casa e fique bem guardadinha no meu lugar de segurança. E aí a gente não sai da função básica do ego lá de trás, segurança. Então, eu sempre brinco e as pessoas ficam olhando para mim às vezes achando que eu sou um pouco louca quando eu digo isso. Mas um ego maduro não busca segurança. Não vai buscar isso. Porque a segurança no sentido de ousar. Toda vez que eu preciso mudar, eu preciso ousar. E a mudança já é sinônimo de que as coisas não são seguras. Porque eu não tenho que ter garantias. E isso é o que vai mostrar a maturidade psicológica. É o arriscar-se. E a gente não está falando aqui de fazer coisas loucas. Estamos falando aqui de viver a vida, de caminhar, de seguir adiante, de confrontar, de enfrentar o mundo inconsciente. Eu não posso ter um mapa dizendo a mim, olha, esse é o lugar certo do inconsciente, esse não é. Então, toda vez que eu perceber que eu estou resistente demais a qualquer mudança, é importante que a gente pare um pouquinho e veja se a gente não está buscando muita segurança, muitas certezas. Um ego maduro não controla nada. Eu sempre digo isso, perca o controle das coisas. Não queira saber se vai dar certo ou errado. Faça. A gente precisa viver, né? Sem, claro, dentro sempre do que é ético, do que é moral. Não estamos falando de outra coisa, senão viver a vida sem esse imediatismo que Joana nos chamou a atenção do ego. Sem querer o tempo todo que as coisas aconteçam do jeito que eu quero, na hora do que eu quero, na forma que eu quero. Quanto mais eu tentar controlar as coisas, mais inseguro, mais imaturo está o meu ego. Mas lá atrás, na necessidade de se sentir seguro, vai se encontrar o ego. Então, como diz Carlos Baiton, o ego maduro é aquele capaz de elaborar as suas próprias frustrações. Então, vamos todos fazer esse teste, vai ser um dever de casa para todo mundo, né? Vamos procurar frustrar. Então comece a provocar situações, aí quando você se sente bem frustrada, aí você fique bem, elabora essa frustração, você vai ver o quanto vai ser bom, porque você vai se perceber assim tão maduro, tão mais livre, né, tão mais perto da sua própria identidade. Mas, sem, tirando a brincadeira, a primeira frustração que o ego vai perceber, e a mais importante delas, é quando ele descobre, no caso, né, vou colocar na... no lugar, quando você descobre, quando eu descubro que eu não sou aquilo que eu pensava.
Ah, essa é uma parte tão frustrante, porque você vê que você não era tão boa assim, que não era essas coisas todas. Aí você fica mal, deprime uma semana, um mês às vezes. Mas depois é uma sensação boa, porque é uma permissão interna também para que você seja tudo aquilo que você achava também que não era bom. Então, é esse movimentar do ego, é esse estar conectado com o self, que vai permitir também que você conheça a sua sombra. E aí, para a gente fechar a fala, Joana vai trazer que o ego deve estruturar-se para adquirir consciência da sua realidade, não conflitando com o self que o direciona. Única maneira de libertar a sombra. Então, em vez de estar confrontando e pensando que é o dono da casa, o ego precisa de fato compreender que o self é quem está ali na estrutura, que vai me direcionar para a minha totalidade. Mas que isso só vai acontecer se eu de fato confrontar com a minha sombra, se eu me frustrar, se eu me decepcionar com a imagem que eu construí de mim, para eu poder perceber que eu sou muito mais do que a pequena imagem que o ego construiu da pessoa que eu sou. Muita paz e até o próximo encontro.

0: Boa noite, meus amigos e minhas amigas. É uma alegria muito grande poder estar com vocês mais uma vez para realizarmos o Prece pela Vida. A sua tela, ela tem dois quadros. O quadro da esquerda estou eu, Joelma, uma mulher de pele negra, cabelos curtos, cacheados e crespos. Uso óculos de aro de metal bem fino. Estou usando uma bata preta com algumas estampas esverdeadas. Atrás de mim, uma parede branca com uma parte de um móvel de madeira. Do lado direito da tela, nós temos Sirlei, nossa intérprete de Libras, uma mulher de pele branca. Cabelos pretos, lisos, na altura dos ombros. Sirlei usa uma camisa preta para facilitar a visualização dos sinais e atrás dela uma parede também branca. Vamos então iniciar o nosso momento, lembrando a todos de colocarem a água para ser fluidificada, para que nesse momento nós possamos aproveitar o carinho, o cuidado dos amigos espirituais com todos nós. Então coloque o seu copo, a sua jarra, a sua garrafa, da forma que achar melhor. Mas aproveite deste momento, né, onde todos nós, sem exceção, seremos beneficiados. Nós vamos então começar as nossas reflexões de hoje. Eu vou ler para vocês o texto, né, do livro Episódios Diários, pelo Espírito Joana de Ângeles, psicografia de Divaldo Pereira Franco. Nós vamos falar do capítulo 9, que fala da ação da bondade. A cobrança da gratidão diminui o valor da dádiva. O bem não tem preço, pois que a semelhança do amor igualmente não tem limite. Quando se faz algo meritório em favor do próximo, aguardando recompensa, eis que se apaga a qualidade da ação, em favor do interesse pessoal grandemente pernicioso. O sol aquece e mantém o planeta sem qualquer exigência. A chuva abençoa o solo e o preserva rico em nome do Criador, sustentando os seres. E se repete em períodos ritmados, não pedindo nada. O ar, que é a razão da vida, existe em tão harmonioso equilíbrio e discrição que raramente as criaturas se dão conta da sua imprescindibilidade. Faze o bem com alegria e no ato de realizá-lo, fruirás a sua recompensa. Ajuda a todos com naturalidade, como dever que te impões a favor de ti mesmo, e te aureolarás de paz. Se estabeleces qualquer condição para ajudar, desmereces a tua ação, empalidecendo-lhe o valor. Une-te ao exército anônimo dos heróis da bondade. Ninguém te saberá o nome, no entanto, o pensamento dos beneficiados sintonizará com a tua generosidade, estabelecendo pontes de ligação e segurança para a harmonia do mundo. Os que se destacam na ação comunitária e são aplaudidos, desculpa, homenageados, sabem que, sem as mãos desconhecidas que os ajudam, coisa alguma poderiam reproduzir. Assim, os benfeitores verdadeiros são os da retaguarda e não os que brilham nos veículos da comunicação. Aproveita o teu dia e vai semeando auxílios, esparzindo bondade de que esteja rica a tua vida, e provarás o licor da alegria na taça da felicidade de servir. Eu peço desculpas, né? Uma crise aqui de tosse, que às vezes a gente não consegue controlar. Mas vamos aqui refletir juntos sobre essa orientação de Joana de Ângeles. Ela está nos falando que nós precisamos ter ações bondosas, que nós precisamos ser bons, ser solidários, fraternos, em todos os momentos. Porque nós vamos percebendo que a vida, o Criador, nos dá recursos que às vezes nós nem percebemos, e recursos que não são cobrados de nenhum de nós. Nós temos o sol que nos aquece, nós temos o ar que respiramos, e como diz a própria Joana de Ângeles, nós nem percebemos. Nós só damos falta se tivermos alguma situação de falta de ar. Mas o respirar é tão natural que nós esquecemos que o ar, bênção divina, está à nossa volta. E é esse pensamento de doarmos, de darmos sem esperar retribuição, da mesma forma que nós recebemos da vida, é que Joana de Ângeles está nos convidando hoje. Porque ela diz que quando se faz algo meritório em favor do próximo, aguardando recompensa, eis que se apaga a qualidade da ação, em favor do interesse pessoal, grandemente pernicioso. Nós precisamos, meus amigos e minhas amigas, fazer o melhor ao nosso alcance, sem esperar retribuição, sem esperar um mínimo agradecimento que seja. Porque Joana de Ângeles vai nos dizer que o interesse pessoal, numa ação, numa atitude que a gente faça, isso é pernicioso, porque demonstra interesse. E muitas das vezes vai alimentar o nosso orgulho, a nossa vaidade. Por isso que nós temos a orientação sábia do Evangelho, que a tua mão direita não veja o que a esquerda faça. Ou seja, ajudemos sim, sem alarde, ajudemos a todos aqueles que nos procurarem, mesmo que não sejam afetos. Mesmo e principalmente se forem desafetos. Porque se um desafeto chegar ao ponto de nos pedir auxílio, ele está se envolvendo na humildade, diminuindo seu orgulho e pedindo auxílio. E nós precisamos estar prontos a ajudar, meus amigos. Não só as pessoas que nós não conhecemos e que às vezes batem na nossa porta, não só as pessoas que nós não conhecemos, que às vezes, principalmente nesse mês de janeiro, passaram por tantas dificuldades com relação às enchentes e às chuvas. Mas precisamos ser fraternos e solidários com as pessoas mais próximas a nós, mesmo que nós não nos simpatizemos com elas. Porque Joana, de Ângeles nos diz que se nós estabelecermos qualquer condição para ajudar, nós vamos desmerecer a ação e vamos empalidecer este valor. Ou seja, nós não devemos estabelecer condições para ajudar. É um esforço? Com certeza. Porque muitas das vezes nós buscamos na nossa imperfeição momentos de alimentar o nosso orgulho. Mas é uma batalha diária que nós precisamos travar na nossa intimidade. E ajudar ao outro sem estabelecer qualquer condição de ajuda. Não importa se a pessoa é alguém que eu conheço, ou que eu não conheço, que eu gosto, ou que eu não gosto. Não importa o que a pessoa vai fazer com aquele pedido, com aquela doação que eu faço. O importante é dar. O importante é fazer a sua parte. O importante é mantermos a nossa consciência tranquila, realizando as orientações que Jesus nos dá. Fazendo a caridade, porque fora da caridade não há salvação. Fora do amor, meus amigos e minhas amigas, não há salvação. E é por isso que Jesus, nosso Mestre, precisa estar sempre envolvido nas nossas ações, nos nossos movimentos, nas nossas atitudes no dia a dia. Joana de Ângeles fecha esse texto dizendo: para aproveitar o dia e ir semeando auxílios, esfazindo bondade, de que esteja rica a tua vida, e provarás o licor da alegria na taça da felicidade de servir. Joana de Ângelo nos diz, sabiamente, que se nós aproveitarmos o nosso dia semeando auxílios, esparzindo ou espalhando bondade, nós vamos trazer para a nossa vida as melhores vibrações de alegria, de gratidão e de serenidade. Porque nós colhemos sabiamente o que plantamos. E com certeza, quanto mais semearmos bondade, quanto mais semearmos amor, quanto mais semearmos solidariedade, mais esse amor, mais essa bondade, mais essa solidariedade retornará para todos nós, pela própria lei de afinidade que rege todo o universo. Com essas reflexões, nós vamos então convidar a todos para serenar os corações e unirmos os nossos pensamentos no momento da prece. Jesus, amado Mestre, estamos, Senhor, rogando mais uma vez o teu amparo. Confiante, Senhor, mais uma vez na tua proteção, no teu cuidado com toda a humanidade, com todas as suas ovelhas. Pedimos a ti, Senhor, que neste momento permita a Maria Santíssima e todos os trabalhadores espirituais que a auxiliam, que possam nesse momento envolver a cada lar em vibrações de amor, de saúde, de harmonia, de esperança. Que os nossos amigos espirituais possam neste momento fluidificar todas as águas, trazendo reequilíbrio físico e perispiritual para todos nós que necessitamos tanto, Senhor, do teu amor. Que Maria Santíssima, com seu coração maternal, possa envolver a todos os nossos irmãos adoecidos nos hospitais, a todos os nossos irmãos que ainda experienciam o Covid-19. Olhe por todos eles, olhe por todos os familiares desses irmãos, olhe, Senhor, por toda a humanidade. Confiantes, amado Mestre, no teu carinho, confiantes no amparo maternal de Maria de Nazaré, nós estamos encerrando o nosso programa e pedindo a ti, Senhor, que abençoe os amigos espirituais que nos envolvem neste momento. Que abençoe esses amigos espirituais que nos visitam, que fluidificam as nossas águas, que nos intuem e que nos fortalecem nos momentos de alegria e nos momentos de dificuldade da vida. Seja com todos nós, Senhor, hoje e sempre. Que assim seja. Queridos amigos, queridas amigas, agradecemos a presença virtual de todos. Agradecemos as vibrações amorosas e que Jesus possa fortalecer a todos nós na nossa caminhada, no nosso aprendizado. Convidamos a todos para que esteja conosco amanhã, novamente às 18 horas, no programa Prece pela Vida, um programa diário, para que possamos vibrar em favor da humanidade, em favor de nós mesmos, em favor dos nossos familiares e de todos aqueles que necessitam. Muita gratidão a todos pela presença. E convidamos a vocês para estarem também conosco no programa Pro Dia Nascer Feliz, que é um programa diário às 6 horas da manhã. Um programa estruturado com muito carinho para que seu dia comece feliz. E o seu dia com certeza vai começar feliz, envolvido e embalado nas orientações de Jesus e nas orientações da espiritualidade maior. Compartilhem, divulguem e estejam conosco nesses dois momentos. Agradecemos imensamente a companhia de todos. Que tenham uma boa noite e fiquem todos com Deus.
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as nossas saudações a todos os amigos e amigas presentes e aqueles que nos acompanham pela TVC. Narram as páginas da mitologia grega que Ares, o deus da guerra, costumava passear pelos campos de batalha acompanhado dos seus dois filhos, Fobos e Deimos. Fobos pode ser simbolizado como medo, e Deimos pode ser simbolizado como o terror. E esse terror se espalhava pelos campos de guerra, amedrontando os mais corajosos heróis. E eles eram também descendentes de Eris, a discórdia. E aqui uma observação, não confundir com Íris, que é outra deusa grega. Eris proclamava a discórdia juntamente com todo esse batalhão, Ares, Fobos e Deimos, espalhavam todo o terror naqueles campos. Mas hoje, verificando os nossos campos de batalha, também percebemos a presença do medo aterrorizador. Aquele medo que nos paralisa, aquele medo que dificulta que sigamos adiante. Aquele medo que faz com que adiemos ou então nunca lancemos mão dos nossos projetos íntimos, dos nossos projetos de desenvolvimento. O medo que vai se agigantando em nosso mundo íntimo e se transforma na fobia, na síndrome do pânico, na agorafobia e de tantos outros transtornos decorrentes dessa presença que não foi ainda assimilada no nosso mundo interior. Desse olhar que não dedicamos sobre nós mesmos, das reflexões que ainda não fizemos, e essa emoção em desgoverno ainda reina no campo de batalha da alma. Por isso, nos diz a benfeitora Joana de Ângeles, em triunfo pessoal, há, na emotividade do ser humano, muita fragilidade psicológica. Ocorrências sutis e graves fazem desencadear conflitos adormecidos no seu inconsciente pessoal, transformando-se em transtornos perturbadores. Trata-se de forças impessoais retidas no abismo do inconsciente. Então observamos que nesse abismo do inconsciente, no nosso inconsciente pessoal, predomina ainda uma carga de emoção que não foi bem estruturada nas nossas vidas. Uma carga de emotividade que se transforma nos complexos perturbadores e nos causa medo. Nos causa pavor enfrentar os nossos fantasmas. Sabem por que nós tememos os desafios externos? Os desafios que a vida nos impõe? Porque muitas vezes não enfrentamos o Ares, a Eris, Fobos e Deimos que existem em nosso mundo íntimo. Não enfrentamos essas forças no campo de batalha e por isso mesmo aquela carga do inconsciente que deveria estar harmonizada serve como fomentador de todo o medo que existe em nós mesmos e que não enfrentamos. E porque não enfrentamos o nosso mundo íntimo, continuamos a temer as circunstâncias externas. E quantos medos governam a vida da sociedade moderna? Temos medo de tudo. Saímos às ruas amedrontados. Se alguém se aproxima de nós, temos medo porque a violência campeia. Alguém quer tirar nossa vida, alguém quer nos violentar, pensamos logo. Se estamos no trânsito, tentamos nos cercar também desse medo e agredimos, nos transformamos em agressores. Temos medo da competição dentro do ambiente de trabalho. Temos medo de demonstrar os nossos próprios sentimentos. E o que é pior, vai se transformando em patologia a ponto de termos medo de ter medo. E isso se transforma num transtorno constante que ameaça o nosso corpo físico
e que inclui também no nosso corpo espiritual essas marcas que vão ficando gravadas no inconsciente até que tenhamos a força de transformá-la e enfrentá-la. James Hollis nos diz que as fobias, derivadas do grego phobos, que significa medo, podem ser causadas por um trauma específico. No entanto, frequentemente, as fobias não se baseiam em uma experiência traumática identificável. Muitas vezes, o nosso medo é uma representação simbólica da ansiedade que flutua sem nome no inconsciente. Então, o que James Hollis traz é que existem duas situações. Nem sempre nós identificamos o nosso medo, a nossa fobia. Quando identificamos, se trata de uma fobia específica. Quantas pessoas têm uma fobia a animais, fobias a insetos, fobias a lugares fechados? E a psiquiatria já cataloga mais de 100 nomes de fobias específicas que vão tendo lugar por conta de uma situação vivida ou mesmo de algo que nós não recordamos. Essas são as fobias específicas. Mas quantas vezes nós temos um medo e não identificamos exatamente esse medo que vai se alastrando no nosso psiquismo? E isso, como nos considera James Hollis, se trata de uma representação simbólica que o inconsciente nos traz da ansiedade. Como isso funciona? Isso funciona até mesmo para as fobias específicas. Imaginemos alguém que tenha medo de um animal. Existe uma amiga que tem medo, por exemplo, de tartaruga. O que uma tartaruga pode fazer de mal à pessoa? E aí perguntamos a ela, o que a tartaruga irá fazer? Irá te escarrerar, por acaso? Não, mas eu tenho asco da tartaruga. E participando do processo terapêutico, a terapeuta conduziu-a para analisar de forma simbólica o que representava a tartaruga. E perguntou a ela, o que representa a tartaruga para você? Imobilidade? Ou a tartaruga se fecha em si mesma quando se sente ameaçada? Se fecha no seu casco e não abre a retaguarda para ninguém? E isso é exatamente o que James Hollis traz da representação simbólica. E aí foi perguntado a ela quantas vezes ela se negava a caminhar numa situação que exigia celeridade, movimento, quantas vezes ela se fechava em si mesma no seu mundo e a vida trazia um símbolo para ela, o símbolo da tartaruga. Lógico que existem situações específicas de pessoas que passaram traumas, por exemplo, com um cachorro, foram mordidas por um cão e passam a ter a fobia associada ao animal. Mas quando essa fobia é exagerada perante a situação, por exemplo, qual o mal que pode fazer uma barata? Pela cara de vocês, muitos males, não é verdade? Certa feita, uma pessoa me dizia, mas ela veio voando para cima de mim, era desse tamanho. E eu imaginei uma barata daquele tamanho todo que ela me dizia, mas ela me falava não do tamanho do animal, mas do tamanho do medo que ela sentia. E isso se transformava numa questão desproporcional, porque eu acho que a barata tem muito mais motivos para nos temer do que nós a elas. Mas isso não está falando diretamente à razão, está falando de sentimento. E é exatamente esse sentimento que nós temos que avaliar, fazendo a representação simbólica do que se encontra em nosso inconsciente e não foi ainda elaborado pelo ego. E o ego teme. Enquanto não é feita essa elaboração, nós continuamos a ter fantasmas no nosso mundo íntimo, de graves consequências, porque isso cria também consequências fisiológicas. A carga de adrenalina, de hormônios lançada no nosso organismo, o corpo não tem tempo de assimilar. E isso vai se transformando em uma patologia. Além da fobia, outras patologias se somam por conta da nossa dificuldade de lidar
com esses fantasmas que surgem no nosso inconsciente. As fobias estão associadas espiritualmente a condutas incorretas anteriormente vivenciadas, quando se permitiram os indivíduos abusos e crueldades ou sofreram sepultamento em vida, considerados mortos, estando apenas catalépticos, desenvolvendo a claustrofobia, ou foram vítimas de crueldades em praças, em ambientes abertos, diante da massa alucinada, desencadeando agorafobia e fobia social, etc. Então, o que Joana nos traz é que, além dos fatores psicológicos, além dos fatores físicos, ela inclui uma análise espiritual. Uma coisa pode estar associada à outra. E aqui vale a ressalva. Esses fatores espirituais não negam o fator psicológico, porque muitos de nós podem ter vivenciado esse tipo de situação, mas não desenvolver a fobia nessa existência, porque, de certa forma, nós já trabalhamos a emoção. Mas se essa emoção não foi trabalhada, tudo isso que ressuma do nosso inconsciente coletivo, ou seja, das nossas vivências em reencarnações transatas, passadas, é trazido com força na existência atual. Por isso prevalece em nosso inconsciente pessoal. Então, todos aqueles que muitas vezes foram sepultados vivos, imaginemos quantos de nós, porque a medicina não tem os mecanismos que tem nos dias atuais para identificar o estado da desencarnação. Se até hoje acontece isso, das pessoas despertarem após terem sido consideradas mortas, imaginemos no passado. Quantas dores, quantas tragédias desses que viveram a decomposição orgânica porque ficaram presos, imantados ao corpo. Ou seja, isso também se transforma numa fobia à medida que o próprio espírito, o próprio ser, não elaborou essas questões. Então, espiritualmente, temos essas marcas. Temos essas dificuldades porque quantas vezes também fizemos crueldade com os outros, assassinamos, impomos o medo, impusemos o medo para os outros, e isso ficou gravado no inconsciente como culpa. E a culpa traz necessidade de punição quando não é bem elaborada. Então, somamos os fatores físicos, psicológicos e espirituais, desencadeando as fobias que se transformam muitas vezes em agorafobia, como veremos adiante, em síndrome do pânico, ou nas fobias específicas, significando que o nosso inconsciente não foi capaz de lidar com determinada situação. Nós temos um quadro de ataque de pânico, e ainda não é a síndrome do pânico, porque o ataque de pânico pode ocorrer com qualquer um, sem que a pessoa desenvolva necessariamente a síndrome do pânico. E as características essenciais de um ataque de pânico significa um período distinto de intenso medo ou desconforto, acompanhado por um sentimento de perigo ou catástrofe iminente, contendo os sintomas abaixo. E aí vale uma ressalva: não é simplesmente um único sintoma que irá caracterizar um ataque de pânico. Há uma combinação desses sintomas, avaliada por um psiquiatra, que irá detectar um ataque de pânico e, se isso persistir, a síndrome do pânico ou outros transtornos. Palpitações, sudorese, tremores ou abalos, sensações de falta de ar ou sufocamento, sensação de asfixia, dor ou desconforto no tórax, náusea ou desconforto abdominal, tontura ou vertigem, sensação de não ser ela ou ele mesmo, medo de perder o controle ou de enlouquecer, medo de morrer, formigamentos e calafrios ou ondas de calor. Alguém conseguiu se identificar, não? Algumas, né? Algumas dessas características passam a fazer parte do nosso dia a dia na vida moderna, cheia de desafios externos e internos,
Isso é normal, termos alguns desses sintomas. Agora, se esses sintomas começam a ser persistentes, se nós continuamos tendo vários ataques de pânico dentro dessas sensações, então é o momento de buscar uma ajuda psiquiátrica para que possa ser feita uma avaliação de como esse quadro pode prejudicar a nossa vida. E existem tratamentos médicos, psicoterapêuticos, espirituais que podem ajudar. Podem ajudar para que a pessoa se centre mais, se equilibre e passe a viver com isso, administrando e, se possível, seria o ideal, superando essas manifestações como símbolos do nosso próprio processo psíquico. Não devemos ficar com pânico se já temos algum desses sintomas, porque senão seria o medo que gera o medo e só piora a situação. Mas principalmente ter uma atitude reflexiva. O que esse sintoma quer dizer para mim? O que essa força que vem do inconsciente quer me dizer e eu ainda não parei para escutar? Porque o grande perigo é nós transferirmos essa carga para compulsões, para entorpecentes, para bebidas alcoólicas, por não darmos conta de elaborar conscientemente tudo aquilo que a vida nos traz como sintoma. E Joana de Ângeles esclarece que o surto ou crise é de efeitos alarmantes, por transmitir uma sensação de morte, gerando pavor e desespero, que não cedem facilmente. Não raro, o paciente vitimado pela sucessão das crises pode desenvolver um estado profundo de agorafobia ou derrapar em alcoolismo, toxicomania, como evasões do problema, que mais o agravam, sem dúvida. Então, na síndrome do pânico ou na agorafobia, há essa sensação de morte, pavor e de desespero. Sentimos que vamos morrer se fizermos determinada atitude, tomarmos determinada atitude, se sairmos de casa, por exemplo, na agorafobia, porque agora vem do grego, que quer dizer mercado. Então, nos sentimos num espaço público e vamos temendo esse contato com o público. Vamos evitando situações onde podemos nos expor. Isso se transforma num transtorno terrível para a pessoa, porque ela passa a ser antissocial. Passa a evitar estar em determinados locais. Isso a prejudica no trabalho, nas reuniões sociais, no relacionamento. E essa sensação de morte, o que ela causa de situação orgânica, ela muitas vezes acontece o efeito da pessoa temer ter uma nova crise. E aí o que acontece? A ansiedade aumenta novamente e a pessoa se vê na iminência de uma nova crise porque não soube lidar com aquela questão. Certa feita eu atendi um paciente e ele estava num processo de síndrome do pânico. Conversamos, era um jovem, já tinha formado família, já trabalhava na escola, e aquilo já estava prejudicando o seu trabalho, porque ele temia, no percurso do trabalho, ser tomado daquela sensação de morte. Afetou a sua vida a ponto de ele parar de dirigir naquele momento, e nós começamos a investigar a causa. Pouco tempo antes, a sua mãe havia desencarnado. E ele começou a falar de todo esse processo. Ele era filho único, a mãe desencarnou numa situação de enfermidade, uma enfermidade progressiva, que foi ganhando campo em sua vida. O pai já havia desencarnado e ele, na condição de filho único, se via só naquele momento. Sem nenhum referencial familiar e assomava o medo de saber se ele ia dar conta com aquilo. Olha o sintoma que foi surgindo, a síndrome do pânico. O nome vem também da mitologia grega, vem do deus Pan, que vivia nas florestas e que tinha o corpo metade cabra, da cintura para baixo, e humano, da cintura para cima. E aquilo aterrorizava as pessoas, imagine se deparando com um ser metade cabra, metade humano. E as pessoas saíam correndo, e aí veio o nome, saíam correndo em pânico, ao encontrar-se com Pan.
E o pânico na situação do meu paciente era gerado inconscientemente dessa descrença que ele tinha nele mesmo de lidar com aquela situação. A falta de um referencial familiar, a falta de segurança nele mesmo, e aí adentra-se também a questão da autoestima. Quanto menor a nossa autoestima, mais probabilidade nós temos de desenvolver esses sintomas. Eles vão ganhando campo cada vez mais. Duvidamos das nossas capacidades, duvidamos das nossas habilidades, duvidamos de nós mesmos. E toda essa força emocional vai ganhando campo, e como Joana traz a preocupação quando derrapa no alcoolismo, porque o álcool faz esquecer durante determinado tempo. E como o alcoolismo é preocupante até nos dias atuais. Aí muitos dizem, não, eu só bebo final de semana. E por que no final de semana que você está em contato com a família, você tem que sair do ar? Você tem que fugir de si mesmo. Sair do seu estado de consciência porque não suporta mais as próprias emoções que são intensificadas? Por que no momento de relaxamento você tem que se prejudicar organicamente? E aí nós vemos uma sociedade enferma que tem que beber para tudo. Tem que beber para comemorar, tem que beber para chorar, tem que beber para esquecer. Ou então eu tenho que fumar para saber lidar com a minha ansiedade, porque eu vou transformando o vício numa bengala. Prejudico o meu organismo, lanço uma carga ainda maior de toxinas e esse processo vai sendo retroalimentado, porque eu não tenho a segurança íntima de lidar com os meus fatores internos. Esse paciente, ele conseguiu sair da crise com a ajuda de medicamentos que diminuíam a ansiedade, com o autotrabalho de perceber os próprios valores internos, conseguiu voltar a uma situação de normalidade. Continuou com seus desafios existenciais. Continuou com todos os problemas que a vida ainda traz, os desafios naturais de todo ser, mas aprendeu a lidar sem ter a necessidade de se evadir do problema. Então, evadir-se do problema é que se torna o X da questão. Por que que quando surge um problema, eu tento construir mecanismos de fuga ao invés de mecanismos de enfrentamento? Por que que eu não arregimento minhas forças internas para lidar com aquilo que eu não sei, ao invés de fugir, de transformar em compulsão? E aí não só o alcoolismo, mas também as compulsões, compulsões de compra, compulsões alimentares, vão se transformando em fuga da ansiedade que existe em mim, do meu próprio medo, e o processo se transforma num ciclo vicioso. E continua a benfeitora dizendo que entre os fatores responsáveis pela instalação da síndrome do pânico, destacam-se os conflitos infantis, geradores de insegurança e ansiedade, os fatores genéticos que facultam o desencadear da predisposição biológica para a instalação do distúrbio e os espirituais, enraizados no ser que desconsiderou as soberanas leis e se reencarna com predisposição fisiológica. Então nós vemos que é um conjunto de fatores que somados vão desencadear o distúrbio. Esses conflitos desde a infância que nós vamos vivenciando. Quantas pessoas foram educadas a partir do medo ou expostas a uma violência constante por parte dos pais? E para a criança isso é uma ameaça constante. É uma ameaça ver aquele adulto que ela ama, que ela muitas vezes venera, agir com violência, e essa violência alimenta o medo. Ou então a própria cultura familiar alimentava o medo. Olha, se você não comer, o bicho papão vai aparecer de noite. Eu, quando era criança, eu tinha medo do velho que passava na rua, que ele carregava um saco nas costas e dizia que era o saco que levava criancinhas. E eu morria de medo daquele velho, porque... E o pior é que ele existia tanto na casa do meu

que na fase adulta nós temos que revisitar, reelaborar, ressignificar, para que isso não pese no nosso inconsciente. Também os fatores genéticos, porque a hereditariedade traz a predisposição. Mas quem que coloca os genes na gente? Quem que coloca os genes no corpo? Se não é o próprio espírito que imprime a sua necessidade evolutiva dentro da sua carga genética. Aí não adianta culpar, porque às vezes as características que nós temos que são consideradas negativas, a mãe vai dizer, ah, isso aí você puxou do seu pai. E o pai vai dizer, não, isso você puxou da família de sua mãe. Mas não, é o próprio espírito que, trazendo essa necessidade, vai colocar a carga necessária para que ele desenvolva as suas aptidões. Se o medo faz parte dessa carga genética, é porque certamente essas leis soberanas, as soberanas leis, foram desconsideradas em determinado momento. E aí eu venho com a predisposição a desenvolver determinadas síndromes. Predisposição não significa uma certeza absoluta. A predisposição traz a herança. Agora, isso irá se desenvolver de acordo com o estilo de vida que eu levo, de acordo com as escolhas que eu faço. Isso sim irá conduzir ou à saúde ou à patologia. E Balone, ele faz um estudo de alguns traços de personalidade de pessoas propensas à síndrome do pânico. Novamente, consideremos, não se trata que se eu tenho uma das características, eu terei a síndrome do pânico, mas eu devo estar atento a essas características. A primeira delas é a tendência à preocupação excessiva e necessidade de estar no controle da situação. Porque quando queremos controlar muito uma coisa, é porque tememos que ela saia das nossas rédeas. Ou seja, o medo está por trás de todo esse processo, conduzindo muitas vezes a minha necessidade de controle. Expectativas altas e pensamento relativamente rígido. Dificuldade em aceitar mudanças de opinião. Quando eu me fecho às opiniões que vêm dos outros, é porque eu desejo também, de certa forma, que isso se transforme num controle. Eu não quero escutar nenhuma opinião. Quero ficar no controle de tudo. Até no momento de palestra, às vezes, tenho que estar com o celular ligado, porque eu tenho que controlar a situação da minha família, a pessoa não se desliga. O tempo todo, nós não nos desligamos. Ou seja, muitas vezes, por trás disso, está o medo. Ah, meu Deus, se eu não estiver lá, a coisa vai desandar. Não, não desanda, não. Ou já está desandada com você na situação, ou vai continuar da mesma forma. Porque nós não precisamos estar como Atlas, segurando o mundo nas costas. O tempo todo, todo o tempo. Reprimem sentimentos pessoais negativos. Não sabemos o que estão sentindo. E julgam-se perfeitamente controladas. Duvidam terem problemas emocionais. E aí, se formos parar para contabilizar o número de pessoas que estão em cursos, né, nessa repressão de sentimentos pessoais, que não sabem lidar, não sabem expressar, não sabem se relacionar com as suas próprias emoções, aí veremos quantas pessoas que são alimentadas por esse medo de lidar com as emoções. Quantos são aqueles que fogem das próprias emoções negativas ou consideradas negativas, porque a emoção em si só, ela não é negativa. Ela é um alerta, um alarme, um sinal do corpo de que eu estou me preparando para determinada situação. Isso será patológico ou não, de acordo com a canalização que eu faço desse alerta que o corpo me dá. Ou se essa emoção vem constantemente, de forma desnecessária, como o medo. O medo é bom até determinado ponto, porque ele me coloca num estado de alerta, de atenção. Eu fico mais atento. Mas se é um medo injustificável, está somente trazendo ao meu corpo uma carga hormonal que irá me prejudicar, que se transforma em toxina. Às vezes são pessoas que não relaxam, sempre estão fazendo algo e normalmente assumem grandes responsabilidades ocupacionais e familiares. Ou seja, a pessoa não se permite viver momentos de relaxamento.

0: que o corpo precisa, que a mente precisa, que o espírito precisa. Até mesmo, isso nos chama a atenção, os grandes cientistas às vezes fizeram descobertas no momento em que relaxaram. Porque no momento da tensão parece que o psiquismo fica com o olhar distorcido e não consegue perceber coisas que só intuímos ou que só a intuição pode trazer. E a intuição precisa de relaxamento. Lógico, se relaxamos demais, a vida não é levada adiante, não é levada a sério. Então temos que saber a medida certa do trabalho e do momento de lazer, para que o corpo e espírito estejam conjugados em saúde. Também pessoas perfeccionistas e exigentes consigo mesmas, consequentemente, com os outros também. Por consequência, não aceitam bem os erros ou imprevistos. É lógico que é bom a gente fazer um trabalho bem feito, mas quando isso se transforma no perfeccionismo, tem que ser somente dessa forma, ou tem que ser somente desse jeito, nós castramos a criatividade. E isso também é um símbolo, muitas vezes, do medo que nós temos de errar, porque existe algo dentro de nós, talvez, que irá nos castigar. Às vezes, pessoas que foram muito castigadas levam o comportamento ao perfeccionismo, porque dentro de si mesmo existe essa cobrança ou essa crença de que irão ser castigadas caso não façam as coisas de forma perfeita. O problema é que isso acaba acontecendo, porque como o inconsciente quer resolver aquela situação, ele sempre traz um probleminha para essa pessoa para mostrar para ela que ela não é Deus, embora seja filha de Deus e tenha que desenvolver os seus potenciais, mas para mostrar também que o erro faz parte da nossa condição humana, e temos que aprender a lidar com o erro nosso e dos outros e transformá-los em aprendizagem. Sobre a agorafobia, James Hollis considera que o que caracteriza o mercado, ágora do grego, é a sua amplidão, a probabilidade de encontrarmos outras pessoas, o imprevisível. Em outras palavras, a perda do controle que nos arriscamos a ter quando nos aventuramos fora da segurança do lar. E aí eu me recordo novamente do paciente que eu falei, porque ele tinha síndrome do pânico com agorafobia, ou seja, os dois sintomas relacionados a essa perspectiva de perder o controle e de se arriscar. O que vai acontecer se eu me arriscar? O que vai acontecer se eu tomar a decisão de fazer algo diferente do que eu faço, de tomar um caminho diferente, ou de escolher de uma nova forma, de me arriscar num curso, num emprego, no desenvolvimento de certa aptidão? O que pode acontecer de mal? O que segura muitas vezes isso são os nossos próprios medos. E pelo medo nós deixamos de desenvolver os nossos mais belos potenciais. Quantas pessoas são dominadas pelo medo? Quantas pessoas têm medo dessa ágora? Não só o mercado externo, no sentido de um shopping, de um ambiente onde tenham muitas pessoas, mas têm medo de serem julgadas pelos outros, porque não têm uma segurança interna. Eu só tenho medo do julgamento do outro se eu não tenho segurança dos meus próprios valores. Aí, o que o outro fala, o que o outro diz, vai adquirir um peso tão grande que eu tenho medo de que ele me julgue mal. O que pode acontecer conosco se o outro tiver um olhar negativo sobre nós? Às vezes é até bom ouvir o que o outro tem a dizer para fazermos uma avaliação. Porque é através do espelhamento que nós podemos nos avaliar, mas não devemos perder de vista. O olhar do outro pode estar contaminado das suas próprias projeções, da sua própria sombra. Agora, se isso me afeta, se o olhar do outro me afeta de maneira intensa, é porque eu não tenho uma segurança interna daquilo que eu sou, desconheço os meus valores, desconheço aptidões, e isso alimenta o medo que existe dentro de mim. Quando tem vigência grandes desastres, as calamidades que atingem multidões, a ansiedade e o medo de serem alcançados pela infelicidade fazem que essas mesmas pessoas experimentem síndromes de estresse pós-traumático. E aí advém esse trauma, de certa forma, coletivo, quando acontecem os desastres. Imaginemos esses países atingidos pela tsunami, esses atentados terroristas, como geram uma situação de pânico para as pessoas, porque o que o ego mais busca é a segurança. Nós queremos ter segurança de sairmos de casa e não sermos violentados. Queremos ter a segurança de chegar ao nosso lar e estarmos seguros. Queremos ter a segurança de aqueles entes queridos também estarem protegidos dentro dessa situação do coletivo. E quando acontecem essas catástrofes naturais ou provocadas por ações criminosas, o psiquismo sofre o abalo e muitas vezes desenvolve a síndrome do estresse pós-traumático. Ou seja, depois desse trauma, depois dessa situação, nós temos os reflexos. E aí o que ocorre? Tudo aquilo que nos faça lembrar o evento é vivido com um trauma tremendo. É impressionante como nós chegamos às vezes nos países onde já aconteceram atentados terroristas, como as pessoas estão numa situação de alarme constante. Às vezes param todo um sistema de transporte de uma cidade porque alguém esqueceu uma bolsa dentro do coletivo. A bolsa pode ser uma bomba. E aí tem que evacuar todas as pessoas num sinal de alerta, de alarme. Ou seja, vivem num estresse constante por conta de uma situação que foi sendo vivenciada ou foi sendo criada de forma histórica e gera consequências em nosso psiquismo, gera consequências desastrosas. Continua a benfeitora dizendo que apresentam-se como sintomáticos a revivescência da tragédia em forma de evocação invasiva, de pesadelos, de sonhos interrompidos, nos quais se repetem as calamidades como decorrência de um adormecimento psíquico, em razão do aturdimento emocional e da insensibilidade, bem como resultante dos esforços que se fazem para que sejam evitadas quaisquer formas de recordação do episódio traumatizante. É interessante como as duas posturas significam que nós temos esses resquícios emocionais. Num primeiro momento, às vezes, passamos a só falar disso. Ah, você viu aquela tragédia? Você viu aquele acontecimento? Parece que as pessoas se alimentam da emoção do medo. Já perceberam isso? Como as pessoas, às vezes, têm um certo prazer de passar notícias mórbidas, de serem os primeiros, às vezes, a divulgar uma notícia de algum desastre, alguma morte, alguma calamidade, porque muitas vezes se alimentam e querem alimentar os outros do medo. Esse é o medo doentio, o medo de tentar reviver sempre aquela situação. Ficam buscando na internet imagens, fotos, documentários, associações. É claro que nós temos que tomar conhecimento da notícia. Agora, quando nos alimentamos dela de forma excessiva, significa que aquele medo impera em nosso campo de batalha, como Ares, Fobos, liberados no nosso campo de batalha, agindo, aterrorizando, sem que nós nos demos conta. Ou então, no outro oposto, nós queremos esquecer. Queremos apagar aquele acontecimento das nossas vidas. Vivi um trauma, uma dificuldade, não quero nem me recordar e nem lembrar daquilo, de maneira alguma. Somente que o psiquismo não esquece de nada que ele vive. Tudo fica arquivado no inconsciente. E quando tem uma carga emocional associada, isso se transforma em algo mais preocupante, porque essa emoção precisa ser liberada. Essa emoção precisa ser trabalhada. Não é preciso ficar na primeira postura, de falar o tempo todo, de lançar ao outro o tempo todo, mas também a outra postura é patológica, de guardar. E aí, quando nós guardamos, isso fica como um vulcão em estado constante de que vai eclodir a erupção a qualquer instante. Esse magma interno precisa ser trabalhado, precisa ser trazido à tona para que nós possamos elaborar os nossos medos. Os processos psicoterápicos são de grande eficiência para restabelecer a saúde emocional ao paciente fóbico, trabalhando-lhe o inconsciente de forma a demonstrar-lhe a inutilidade do receio, que jamais se transforma em acontecimento prejudicial à sua saúde. Novas associações podem auxiliar na representatividade que faculte o equilíbrio, proporcionando bem-estar e autoconfiança. Então, não tenhamos receios de buscar a ajuda de um psicoterapeuta, de um psiquiatra, de um médico, que possa nos auxiliar a conduzir, principalmente os estados fóbicos. Não que qualquer medo a gente vá recorrer a alguma ajuda, porque o medo é uma emoção natural. Mas quando a fobia se instala, significa que uma força no nosso inconsciente deseja ser trabalhada, precisa ser trabalhada, e nós nos negamos. Os processos psicoterapêuticos vão revisitar as nossas vivências emocionais, as nossas dores, as nossas frustrações. Fazer uma análise simbólica desse medo, como eu falei da nossa amiga, que tinha medo de tartarugas, e que foi feita toda a avaliação simbólica com ela, através da psicoterapeuta. Fazer toda uma catarse dessa emoção que precisa ser colocada para fora e às vezes ficou guardada. Precisamos falar a respeito dos nossos medos. Não falar para todo mundo e toda hora, mas é necessário que nós escutemos os nossos medos. Escutemos a mensagem que ele tem a nos trazer, porque significa energia retida. E nós, enquanto temos energia retida, ela falta em alguma parte da nossa vida. Ela falta em algum campo que nós não conseguimos nos desenvolver. É por isso que temos sim que trabalhar, fazer uma terapia ou uma autoterapia desses medos de forma a liberá-los. Um processo de aproximação, como faz a terapia cognitivo-comportamental, vai aproximando mentalmente a pessoa da situação, faz um processo de relaxamento. A pessoa se vê na situação vivenciando o medo, trabalha primeiro no psiquismo, para depois aprender a enfrentar toda a gama de desafios que a vida nos traz e que são importantes de serem enfrentados. E conclui a benfeitora dizendo que, não obstante os resultados positivos que possam resultar, as diversas psicoterapias de valor inestimável, é conveniente não se esquecer da renovação moral do paciente, da sua mudança mental de atitude para com a vida. Ao mesmo tempo, laborando em favor do grupo social, portanto, de si mesmo, com vistas ao seu futuro saudável e feliz. Então é óbvio que não será a psicoterapia que irá fazer mágica, se não investimos na nossa mudança de valores. E nisso a religião também tem um papel fundamental. Trabalhando a nossa crença em Deus, de que somos filhos de Deus e merecedores de todo o cuidado, de que possuímos esses valores internos a serem desenvolvidos, efetivando a mudança necessária, trabalhando toda a nossa questão, não seremos mais reféns desses monstros da guerra, como trazia o deus Ares, que espalhava junto com seus filhos a vingança, o terror pelos campos de batalha. Não seremos mais prisioneiros de Eris da discórdia. Seremos, sim, donos e conquistadores de nós mesmos. Enfrentaremos Ares porque sabemos. Temos também a nossa espada, os nossos valores. Enfrentaremos Fobos, enfrentaremos todo o terror que ele espalha de Deimos, de Eris e de todas essas forças desconexas que precisam ser trabalhadas em nosso mundo íntimo para que trabalhemos e vençamos, finalmente, a força que se encontra em nossos medos e transformemos essa emoção no amor, porque o Deus da guerra também apaixonou-se por Afrodite, a deusa do amor, mostrando que o caminho para a autoconquista é a associação do ser consigo mesmo, com a força soberana do amor. Então, votos de muita paz e até o nosso próximo encontro.
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6: Então, retornando, continuando o nosso estudo, lembrando sempre, então, que quando a gente trabalha com espíritos de uma forma geral, a gente tem que tomar todo esse tipo de cuidado, avaliar com carinho, avaliar com cuidado as mensagens que recebemos, avaliar com muito critério as mensagens que recebemos. Às vezes a gente até pode receber uma mensagem espontânea, mas eu não perguntei quem eu era e ele veio falar, então será que isso é prova de que realmente eu fui essa pessoa? Não. A gente tem que avaliar realmente com cuidado, porque mesmo que ela seja espontânea, às vezes ela é dada de uma forma para realmente exaltar o nosso orgulho, né? Então nós temos que tomar muito cuidado com todas essas mensagens que chegam no plano espiritual. Tá? E quando se trata principalmente de existência passada, quem somos, quem fomos, o que fizemos em encarnações passadas, a gente tem que ter um cuidado realmente redobrado. A gente tem que lembrar sempre que a questão do esquecimento era tratado no Evangelho segundo o Espiritismo como uma dádiva do Senhor. Né? Então, nós ainda estamos num mundo de provas e expiações, na qual o nosso passado ainda é digno de ser esquecido. Né? Por quê? Porque nós ainda cometemos muitos erros. E a dádiva do esquecimento, ela é nos dada justamente para que nós não fiquemos remoendo coisas que fizemos errada. Ah, nós não fizemos coisas certas? Fizemos também, mas também, pelo nível evolutivo, por estarmos já ainda estarmos na Terra, nós devemos considerar que nós ainda estamos num plano evolutivo menor. Ninguém aqui ainda, muitos poucos ainda na Terra, podem se dizer como espíritos evoluídos ou espíritos, né, que já chegaram no nível evolutivo que veio como missão. E esses são a exceção. Então nós devemos lembrar, conforme o Evangelho segundo o Espiritismo, que o esquecimento para nós encarnados aqui na Terra ainda é um presente de Deus. Quantas vezes em reuniões mediúnicas nós encontramos espíritos que se lamentam de estarem lembrando os males cometidos, né? Então, pedindo para esquecer tudo aquilo que fizeram. Então, Deus nos dá esse presente de podermos recomeçar do zero. Lógico que seguindo as nossas tendências espirituais, que nós ainda trazemos e tudo, mas isso de uma forma bastante, nada muito objetivo. Né? Então, Kardec continuando na questão 290, na letra B, ele coloca, item 15, letra B, se não se pode conhecer só de individualidade anterior, o mesmo se dá com o gênero de existência que se teve, a posição social que se ocupou, as qualidades e os defeitos que predominaram em nós. Aí ele fala, não, isso pode ser revelado, porque delas podeis tirar proveito para vosso melhoramento. Mas, além disso, estudando o vosso presente, podeis vós mesmos deduzir o vosso passado. Né? Então, se a gente encontra uma pessoa com determinadas dificuldades em uma área, nós podemos deduzir daí que ela teve dificuldade nessa mesma área em encarnações passadas. Né? A gente não pode conhecer, então, detalhadamente uma individualidade ou uma forma mais particular de quem nós fomos. Mas o gênero da prova que nós tivemos, ou que nós já passamos, ou o que eu estou passando hoje, se eu não posso deduzir daí que isso vem de encarnações passadas, isso eu posso. Né? Isso pode ser revelado. Né? Se eu vivo numa família difícil, se eu vivo tenho uma vida mais complicada em determinada área, né? Então isso serve de forma geral para indicar onde estão os itens de melhoria que eu devo trabalhar em mim. Né? Isso pode ser revelado. Isso nós podemos, inclusive, deduzir a partir de nossa vida atual. Né? Então, uma pessoa que sofre, por exemplo, algum tipo de dificuldade material ou algum tipo de doença que não se pode explicar o motivo da vida atual, conforme isso está no Evangelho segundo o Espiritismo, para toda causa há um efeito. Se eu não encontro a causa desse efeito nessa vida atual, nessa encarnação atual, essa causa, por Deus ser justo, deve estar em uma encarnação passada. Então, daí eu posso deduzir o que eu fiz para que tenha gerado esse efeito. De um efeito a uma causa. Então, devemos tomar cuidado, né, e avaliar, sabendo que se eu estou passando por hoje um efeito, teve uma causa antes. Se eu não encontro essa causa atualmente, em encarnações passadas elas vão ser encontradas. Né? Então, quando a gente fala, Gustavo, mas será então que a terapia de vidas passadas ela não deve ser feita? A gente tem que tomar cuidado com isso, porque a terapia de vidas passadas, ela não é uma terapia espírita, né? Ela é uma terapia feita por psicólogos, psiquiatras, né? Utilizando a psicologia transpessoal. Então, até o próprio psicólogo, o próprio terapeuta, o próprio psiquiatra, ele tem que avaliar com cuidado a necessidade de realmente se fazer uma regressão, né, e avaliar se realmente há necessidade disso. Né. Em caso terapêutico, na qual o terapeuta, que é o profissional especializado, verifique que há essa necessidade, tudo bem. Né. E, inclusive, isso é permitido pelos espíritos se houver um tipo de necessidade justa para que aquilo aconteça. Então, não devemos nem condenar e nem também exaltar demais achando que todos os casos são casos de TVP, de terapias de vida passada. Ainda continuando o mesmo tema, então Kardec perguntou sobre as existências passadas, ele questiona também sobre as vidas futuras. E aí a questão que Kardec faz é: pode nos ser revelada alguma coisa sobre nossas existências futuras? A resposta dos espíritos é bem clara e precisa: não. Tudo que vos disserem alguns espíritos a esse respeito não passa de uma brincadeira, e isto se compreende. Vossa existência futura não pode ser antecipadamente determinada, visto que será conforme a tiverdes feito vós mesmos pela vossa conduta na Terra, e pelas resoluções que tiverdes tomado quando fordes espírito. Quanto menos tiverdes que espiar, tanto mais feliz ela será. Mas saber onde e como será essa existência, repetimos, mais uma vez é impossível, salvo o caso especial e raro dos espíritos, que só estarão na Terra para aí cumprir uma missão importante, porque então o caminho deles está, de certo modo, previamente traçado. Então eu não posso prever uma vida futura minha se eu ainda não terminei nem essa. Né? Então a minha vida futura, ela vai depender, inclusive, do que eu fiz nessa aqui, do que eu vou passar aqui, de como eu vou suportar as provações que eu estou passando aqui agora, se eu vou ser mais resignado, se eu vou me revoltar. E isso são questões, apesar da gente ter um planejamento mais geral feito pela espiritualidade, a forma como eu vou reagir, que é realmente a provação, isso vai depender do meu livre-arbítrio. Então não tem como eu saber realmente qual vai ser a minha vida futura. porque eu ainda não agi, ainda não passei pelas provas que eu deveria passar, muitas vezes. Eu não passei ainda pelas dificuldades que eu fiquei de passar. E principalmente, não tem como dizer como eu vou reagir realmente a essas provas. Isso só é determinado realmente no futuro. Então, eu terminei uma existência, eu passei bem, eu passei mais ou menos, eu passei muito mal, eu não passei, né, na prova, fiquei reprovado. Então, vou precisar repetir, inclusive, algumas provas para que eu aprenda melhor uma determinada lição. Então, não tem realmente como dizer o que eu vou ser em vida futura. Ah, estou sofrendo demais nessa vida. Então, na próxima vida eu serei rico, não terei dificuldade nenhuma, vou ser moralmente superior, nem sempre, porque não são as provas que determinam o meu aprendizado em relação a elas, mas sim como eu aproveitei essas provas na minha edificação moral, no meu crescimento espiritual. Então, esses foram realmente o item 290, perguntas sobre existências passadas e futuras, e a gente se despede por aqui. Até uma próxima.
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7: O nosso estudo de hoje é da questão 209 de O Livro dos Espíritos. Kardec pergunta aos Espíritos: por que é que de pais bons e virtuosos nascem filhos de natureza perversa? Por outra, por que é que as boas qualidades dos pais nem sempre atraem, por simpatia, um espírito bom para lhes animar o filho? Resposta dos Espíritos. Não é raro que um mau espírito peça lhe sejam dados bons pais, na esperança de que seus conselhos o encaminhem por melhor senda, e muitas vezes Deus lhe concede o que deseja. Vejam, amigos, que informação preciosa nos traz o Livro dos Espíritos nesse instante. E eu vou repetir a pergunta que Kardec fez, no sentido de que a gente possa apreender esta informação. Então, Kardec pergunta o seguinte: por que é que de pais bons e virtuosos nascem filhos de natureza perversa? Nascem filhos maus. Então, nós às vezes acompanhamos algumas notícias nos jornais em que filhos trazem os seus pais num tal regime de crueldade, de maldade, e nós ouvimos o comentário das pessoas que estão em torno quando dizem: mas eles são bons pais, não sei como geraram esse filho tão cruel. Os Espíritos vêm nos esclarecendo o seguinte: não é raro, não é, que um mau espírito peça que lhe sejam dados bons pais, na esperança de que seus conselhos o encaminhem por melhor senda, e muitas vezes Deus lhe concede o que deseja. Há um episódio na Revista Espírita de junho de 1864, em que Kardec está recebendo notícias sobre o caso, né, da cura de uma obsidiada. O Dr. Dombre, que é justamente a pessoa que encaminha este caso, ele vai relatando o que foi que aconteceu no instante em que os médiuns foram atender uma determinada criança. Se você quiser ler todo o texto, né, ele é muito importante, ele lá está. O atendimento foi feito, aquele caso de obsessão, e ao final nós vamos encontrar o relato do espírito, Quer dizer, ele diz, né, nascido numa vida sem limites, sem freios, ele desde cedo começou a fazer as pilhagens, ele começou a fazer os roubos. E nesta caminhada ele foi se juntando a tantos outros meninos, quer dizer, sem freios, sem orientação, e ele dizia que o prazer deles, não é, era comer uma galinha que eles roubavam. Ele esclarece que uma pessoa nascida nessa vida pode ter um bom encaminhamento. Ele aí está se referindo à questão da orientação. Então, este espírito, que era o obsessor daquela jovem, lá naquele caso que eu sugeri que vocês fossem vendo, né, na revista Espírita, ele, ao final, diz assim: bom, eu hoje não me reconheço. Um anjo bom me ajudou. E este anjo bom é um espírito que se intitula Pequena Carita, que atende, que socorre a infância infeliz. Então, nesta hora, ele, aquele espírito, vem dizendo que melhorou por causa da ação de um anjinho. E com certeza ele vai pedir para reencarnar. Nós poderíamos dizer assim: mas será que ele já está bom? Bom, ele foi, sofreu todo um processo de evangelização no plano espiritual. Mas com certeza ainda trará alguns instintos, não é? E é justamente nesta hora que os pais deverão estar atentos, como aqui nos orienta essa questão, né? Os pais bons, né? Que aceitaram no plano espiritual em receber aquele amiguinho. E aceitaram, né, na seguinte condição: nós vamos ajudar a que essa situação de dificuldade, essa qualidade ainda não boa que você tem, a gente nem precisava dizer qualidade, né? Mas esse tipo de comportamento mal, obsessivo, nós vamos te ajudar a liberar. E como é que vai ser isso, né? Desde a gestação, nós vamos conversar com aquele espírito a fim de que ele vá recebendo todo esse contributo, toda esta orientação, com limites, não é? Com, vamos assim dizer, nós estaremos colocando escoras junto àquela alminha para que ela cresça, e quando aparecer aquele germenzinho do vício, os pais estarem atentos no sentido de ajudar, de amparar. Por isso os espíritos dizem assim: não é raro, quer dizer, isso acontece sim. Aquele espírito mau, ele pede, então, para que sejam dados bons pais. E isto para quê? Na esperança de que seus conselhos o encaminhem por melhor senda. Quer dizer, os conselhos, o exemplo, aquele dia a dia do pai presente, da mãe também, atenta, ajudando, isto que realmente vai precisar acontecer. E ainda dizem os espíritos: e muitas vezes Deus lhe concede o que deseja, quer dizer, aquilo que ele pediu. Eu estou no plano espiritual, estou prestes a encarnar, eu quero pais que me ajudem, por exemplo, a fortalecer em mim o ânimo para o trabalho, para a paz, para a felicidade. Então, eu não quero mais ser desta forma, eu não quero mais ser cruel, eu não quero mais ser irresponsável, mas eu não consigo sair dessa situação sozinho. Eu preciso de uma ajuda. Desta forma, nós vemos a importância, né, do pai, a importância da mãe, a importância desses cuidados que nós precisamos ter e ao olharmos para os nossos filhos, nós estarmos assim pensando, né? Quem é esse espírito? O que que ele traz de bagagem? Se nós percebemos que é alguém que tem algumas atitudes mais agressivas, mais difíceis, às vezes até um tanto de crueldade, que nós podemos observar isso nas crianças, então nós já sabemos, olha só, este é um sinal para que eu possa, então, me organizar como pai, como mãe, e dizer, bom, é essa a tarefa que eu preciso desenvolver nesta encarnação. E é interessante nós notarmos, né, que os espíritos pedem. Eu ouvi um espírito dizendo o seguinte: eu preciso de pais que ajudem a trabalhar a minha preguiça. Então, o espírito reconhece a sua dificuldade, sabe que não pode resolvê-la sozinho, né? Mas ele pede ajuda. Isso quer dizer o seguinte: nós precisamos dos nossos pares, dos nossos parceiros, para que a gente possa se libertar dessas lacunas que ainda existem dentro de mim, de nós, pelo nosso campo espiritual, pela nossa condição espiritual ainda necessitada.
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8: Então, continuando a nossa exposição, nosso pensamento a respeito, com relação à maioria das vezes em que o homem não roga a Deus porque acha que Deus já sabe de tudo, então não precisa pedir para ele. Para quê, né? Para que fazer prece? Deus já sabe tudo, né? Não é por aí. Eu preciso aprender a participar do processo. Deus sabe de tudo. Agora, o problema não é que Deus sabe de tudo. O problema é que eu quase não sei de nada. Então, eu preciso entrar em consonância com esse pensamento divino. E para isso, eu preciso me ligar a ele. E uma forma, e a mais eficaz forma de se ligar a Deus é através da prece, né? E aí, os Espíritos nos advertem. Não. Muito poucas vezes o que antes vos lembrais é de pedir o sucesso para os vossos empreendimentos terrenos. A gente, de um modo geral, quando recorre à prece, excluindo o momento da prece ao acordar e ao dormir, mas durante o nosso cotidiano, onde nós estamos embrenhados nas nossas dificuldades materiais, aos nossos afazeres, de homem, do mundo, né? Nós normalmente recorremos à prece para pedir o sucesso nos nossos empreendimentos terrenos. Quando, na verdade, não é que a gente não tenha que pedir ajuda, né? A gente só não pode ter em mente que essa ajuda não é a ajuda para resolver os nossos problemas, mas é uma ajuda para que nós venhamos a perceber alternativas e fazer escolhas mais apropriadas para as nossas vidas, porque cada escolha nossa nos fortalece num caminho ou nos enfraquece, nos afasta do caminho que devemos percorrer, né? E aí ele vem falando também que insensatos, ingratos, se fosses ao fundo dos vossos conscientes, quase sempre encontrarias em vós mesmos o ponto de partida de todos os males dos quais vos queixais. É que a gente nunca realmente está buscando as consequências das circunstâncias mal sucedidas em nossas vidas no nosso... em nós mesmos. Nós sempre estamos transferindo a responsabilidade para o outro, né? Ah, não deu certo porque fulano fez aquilo. Ah, não deu certo porque me enganaram. Ah, não deu certo. E não. Na verdade, isso pode ter ocorrido também. mas em virtude de uma conexão minha com todo esse processo. E a gente precisa perceber que a saída para isso tudo é o nosso aperfeiçoamento moral, porque cada uma das nossas atitudes e como envolvemos os nossos pensamentos é sempre com o sentimento. E que sentimento? Ou que emoção, né? Que tipo de vibração emana quando eu tenho alguma dificuldade, né? Então, isso, de alguma forma, vai me conectar com essa mesma vibração. E essas são as provas pelas quais eu preciso passar para aprender a buscar, no meu aperfeiçoamento moral, o cumprimento dos meus deveres, né? E pedir, como diz os Espíritos aqui, perdoai-me, meu Deus, porque pequei. Dai-me forças para que não errar novamente, coragem para reparar minhas faltas, né? Não para pedir para me livrar de fulano, me livrar de ciclano, não é por aí. Na verdade, o Evangelho também nos diz que quando a gente tem qualquer dificuldade com o próximo, a gente deve orar muito pelo próximo. E não pedir para se afastar do próximo, né? Ele também, o Evangelho aqui também nos fala assim: tende a certeza de que um só desses pensamentos, saído do coração, é mais ouvido pelo vosso Pai Celestial que as longas preces ditas por hábito, muitas vezes sem causa que as determine, e das quais a hora convencionada vos lembra automaticamente. E aí, uma outra coisa muito interessante com relação a isso, são as preces longas, né? A prece, ela nos remete a muita concentração, ela nos exige muita concentração, né? Concentração e mergulho íntimo, mergulho do nosso pensamento nessa essência, né? Pura, que é esse reino de Deus dentro de nós que, de alguma forma, um dia vai brilhar assim como brilhou Jesus lá no Monte Tabor, porque em prece emanou a sua essência, né? Fez transcender a sua essência e, ao mesmo tempo, aproximar Moisés e Elias, que eram aqueles espíritos que estavam ligados àquela circunstância de auxílio a toda a missão que ele tinha ali, dando testemunho a João, Tiago e Pedro, e também dando oportunidade a Jesus de passar mais algum ensinamento a eles. Uma coisa assim que a gente precisa ter muito, muito, muito, muito assim na mente com relação à prece, né? Fazer com sentimento, ter um propósito, um bom propósito naquilo que nós pedimos, né? E principalmente focar no objetivo da nossa prece, o cumprimento do nosso dever, o entendimento do que deve ser cumprido, né? O reconhecimento, as graças de até então e o pedido de proteção e apoio desses amigos espirituais para que nós venhamos a cumprir de fato o nosso papel, a parte que nos cabe da criação, ok? Então, que todos nós nessa noite vamos fazer um exercício. Essa noite nós vamos, antes de deitar, antes de ficar com muito sono, antes de estar com qualquer, antes de esgotar qualquer possibilidade de concentração, fazer a nossa prece, se necessário, fechar os nossos olhos. Aqueles que já sabem fazer a prece de olho aberto, que são poucos, mas ainda existe. Até o dia, como diz o Evangelho também, que nós venhamos a estar em estado de prece. Porque, na verdade, a prece é a busca da obediência às leis divinas, né? E aí esse é o pedido, a aproximação desses que já fazem esse papel, já fazem, têm esse cumprimento do seu dever, né? E nós, como ainda não, ainda como imperfeitos somos, ainda não conseguimos estar concentrados, focados no nosso objetivo de espírito imortal, nós precisamos da prece para que haja essa conexão, esse auxílio. Então, nós, essa noite, vamos fazer então a nossa prece, falar com os nossos anjos guardiões, aqueles amigos inseparáveis, mesmo quando nós não os percebemos, para que nós venhamos a estabelecer essa intimidade que nos propõe o nosso Livro dos Espíritos, e que com essa intimidade nós possamos ter um melhor aproveitamento da nossa encarnação e dessa proteção estabelecida por vontade de Deus a cada um de nós, ok? Muita paz e até a próxima.

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Nós estamos estudando do módulo 3 do nosso estudo reflexivo, a presença amorosa de Jesus em nossas vidas. Nós trabalharemos no nosso encontro de hoje Jesus e a sua perfeita comunhão com Deus. O objetivo desse encontro é refletir sobre a perfeita comunhão de Jesus com Deus e o significado disso para as nossas vidas. Vamos fechar os olhos agora, meditar sobre a presença de Jesus em nossas vidas. Feche os olhos, entre em contato com você mesmo em essência, buscando sentir-se filho ou filha de Deus, tendo como guia e modelo Jesus. Como você sente essa realidade? Você a sente de modo a se entregar plenamente a Deus, às leis divinas e aos ensinamentos de Jesus? Deixe fluir os seus pensamentos e sentimentos, evitando qualquer mascaramento num processo de auto-engano. Seja verdadeiro, verdadeira com você, analisando-se com autenticidade.

Lentamente vamos abrindo os olhos, botando o estado de vigília para as nossas reflexões. Voltando à tríade que nós temos trabalhado, eu, Espírito Imortal, leis divinas e Deus, que nos cabe a entrega e a ação. Como Jesus se insere nessa tríade? Jesus é o nosso guia e modelo, o caminho da verdade e da vida, que nos conduz a Deus. Para que nós possamos seguir até Deus, nos aproximando dele pelo conhecimento da verdade, Jesus é o nosso modelo e guia. E é pelo exercício das virtudes que nós vamos nos entregar a Jesus e, consequentemente, a Deus e as leis divinas presentes na nossa consciência. Ele veio nos ensinar exatamente as leis divinas, a verdade, e ele é o caminho dessa verdade e da vida. Então, há uma pergunta que é importante que nós nos façamos. Quais as virtudes que nos possibilitam a entrega a Jesus, nosso guia e modelo, o caminho da verdade e da vida que nos conduz a Deus? No nosso encontro passado, nós estudamos algumas virtudes. Vamos, nesse encontro, trabalhar mais algumas. Nós vamos continuar estudando o Evangelho de João, começar pelo capítulo 10, versículo 30, eu e o Pai somos um. Nós já comentamos bastante esse versículo. Ele não significa que Jesus seja Deus, como foi mal interpretado ao longo do tempo, mas que há uma perfeita comunhão entre Jesus e Deus, a ponto dele estar sintonizado com Deus em uníssono, numa unidade com Deus. Por isso ele diz: eu e o Pai somos um. Um no nível de identidade, de pensamento e de sentimento, produzindo uma perfeita comunhão. De que Jesus é o nosso modelo e guia? De que e para que ele é o nosso modelo e guia? Para que nós cheguemos nessa unidade também. Vai chegar um dia que nós também vamos dizer: eu e o Pai somos um, em plena identidade, quando nós formos espíritos crísticos. Então Jesus é o nosso modelo e guia para chegar nessa condição de seres crísticos. Hoje nós podemos dizer que somos aprendizes desse modelo, né? Aprendizes desse caminho. Então podemos dizer que nós somos aprendizes de Jesus para nos unificarmos com Deus dentro dessa proposta maior de cristificação de nós mesmos. No capítulo 5, versículo 20, Jesus diz: porque o Pai ama o Filho e mostra-lhe tudo o que faz, e ele lhe mostrará maiores obras do que estas, para que vos maravilheis. E que Jesus está falando aqui, gente? Ele diz: porque o Pai ama ao Filho. Está falando dessa sintonia perfeita, dessa comunhão perfeita entre ele e Deus.

0: Então, ama nesse sentido dessa unidade de pensamento e de sentimento. Aí ele diz: mostra-lhe tudo o que faz, e ele lhe mostrará maiores obras do que estas, para que vos maravilheis. De que obra Jesus está falando aqui? As virtudes. E as virtudes é para quê? O que é maravilheis? A gente fica deslumbrado? Oh, que beleza! É isso? Não. O que é esse conceito de maravilhês? Para que nós exercitemos e tragamos para dentro de nós essas virtudes, essas obras. Tá? Para que nós nos tornemos pessoas realmente dignas, que desenvolvem em si mesmas essas maravilhas da obra de Deus. Então, a obra de Deus se fazendo dentro de nós, construindo verdadeiras maravilhas. No versículo 21, no mesmo capítulo, ele diz: pois assim como o Pai ressuscita os mortos e os vivifica, assim também o Filho vivifica aqueles que quer. Esse é um dos versículos mais mal interpretados, porque ele é interpretado ao pé da letra. Ele é profundamente simbólico. Nossos irmãos de outras crenças, espero nesses tempos agora, né, esse é um ano que eles esperam isso, e cada ano muda, exatamente dessa vivificação dos que estão mortos, né? Mas literalmente, eles saindo das covas, das sepulturas, ressuscitados nos corpos que tinham quando encarnados. É isso que Jesus está falando? Não. O que é ressuscitar os mortos? Que mortos são esses? Vamos lembrar da parábola do filho pródigo? Esse meu filho estava morto e reviveu, estava perdido e se achou. Então, o que é ficar morto? Distante das leis divinas na própria consciência. Então, o distanciamento das leis divinas que nos mata psicologicamente. E aí ele diz: pois assim como o Pai ressuscita os mortos e os vivifica, assim também o Filho vivifica aqueles que quer. De que ele está falando? Se estar morto é estar distante das leis divinas presente na nossa consciência, o Pai ressuscitar e o Filho também ressuscitar, o que significa? Então, como há uma comunhão plena entre Jesus e Deus, Jesus é o caminho que nos leva à verdade, que são as leis divinas, e que nos leva à vida. Então, ele é o caminho da verdade e da vida. Então, o caminho das leis divinas é dessa vida em abundância que nos vivifica, que nos torna vivos, com V maiúsculo. Não apenas vivos biologicamente, porque esse vivo aqui pode se referir tanto ao encarnado quanto ao desencarnado. Assim como o morto pode se referir tanto ao encarnado quanto ao desencarnado. Existem muitos mortos encarnados e muitos mortos desencarnados. São aqueles que estão distanciados da verdade, da verdade que vivifica, distanciados das leis divinas, né? Assim como existem muitos vivos encarnados e muitos vivos desencarnados, porque são aqueles que se aproximam cada vez mais das leis divinas nas próprias consciências. Então, por isso que Jesus tem um grande compromisso de nos trazer vida e vida e abundância. Não foi o que ele ensinou? Eu vim para que tenhas vida e vida em abundância. Nos versículos 22 e 23, ele diz: e também o Pai a ninguém julga, mas deu ao Filho todo juízo, para que todos honrem o Filho como honram o Pai. Quem não honra o Filho, não honra o Pai que o enviou. E aí, o que, que ele está querendo dizer aqui? Esse juízo que Jesus está dizendo aqui tem a mesma conotação que a questão do julgamento num juiz terrestre? Não. O que é esse juízo aqui? Tem a ver com a consciência, né? Do tomar juízo. Essa fala, essa expressão, tomar juízo, que significa? Tomar consciência de quê? Das leis divinas presentes na nossa consciência. Então, quando o Pai dá ao Filho todo o juízo, o que significa esse todo o juízo no Filho? Nós já trabalhamos isso, que ele vivencia plenamente todas as leis e movimenta todas as leis divinas, sejam físicas, biológicas, morais, todas as leis. O Filho, com F maiúsculo, que significa o Espírito Crístico, no caso, ele próprio, Jesus, e vivencia plenamente essas leis e movimenta todas as leis divinas. E aí ele diz, para que todos honrem o Filho, como honra o Pai. O que é esse verbo honrar aqui? Qual o significado, o sentido profundo dele? É uma virtude que ele está falando aqui. Que virtude é essa? Quando você honra algo, o que você está sendo com esse algo? Hã? Fiel. A fidelidade. Então ele está falando aqui da fidelidade consciencial, uma outra virtude, intimamente ligada à fé. Então, quando nós estamos em sintonia com o Filho, que traz todas as leis divinas sendo movimentadas em si mesmo, nós somos convidados a quê? A fidelidade a esse Filho, que no caso é o nosso modelo e guia desde o momento que nós entramos no reino nominal. Aquele que nos conduz, é o nosso condutor. Então, fundamental honrar o Filho, como honramos o Pai. Ser fiel a Jesus é ser fiel a Deus, em unidade de pensamento e sentimento. Ficou claro, gente? Faz sentido? Continuemos. No versículo 24, ele diz: na verdade vos digo que quem ouve a minha palavra e crê naquele que me enviou tem a vida eterna e não entrará em condenação, mas passou da morte para a vida. O que ele está dizendo? Quem crê naquele que me enviou tem a vida eterna. Vamos por parte. O que significa isso? Nós temos a fé, a fidelidade, né? Quando nós estamos sendo, crendo de fato, com fé convicta e sendo fiéis, qual é o tempo que nós vivemos? O presente, o aqui e agora. Quando nós estamos plenamente focados no aqui e agora, o que, que nós estamos experimentando? A vida eterna. Quando estamos numa alegria existencial por nutrir essas duas virtudes, fé e fidelidade consciencial, nós nos sentimos essa eternidade já aqui e agora? Sentimos? Então, exatamente essa primeira parte da lição aqui. E aí ele diz, não entrará em condenação. O que é essa condenação? Ir para o inferno? Como as religiões, de um modo geral, interpretam? O descumprimento das leis. E o descumprimento das leis, o que gera em nós? Entra numa ansiedade de consciência. Por quê? Ao descumprir as leis, o que a pessoa faz? Está descumprindo as leis. O que ela faz? Ela morre. Ela não morre, psicologicamente falando, nós não acabamos de refletir. Ela morre psicologicamente. Só que, cedo ou tarde, o amigo despertar da consciência não chega na vida dela para buscar o que é de direito. Não chega. Quando chega, pega desprevenido. E aí entra numa ansiedade de consciência. Eu devia ter feito, mas eu não fiz. Eu devia ter feito, mas eu não fiz. E fica nesse processo de estagnação. Aí sim, estagnação. Para que nós passemos da morte para a vida, o que é necessário? Autoconsciência, não é? O que transmuta a ansiedade de consciência? Quando você tem um vício egóico, precisa combater o vício egóico ou você é convidado a desenvolver a virtude? Então a virtude que transmuta a ansiedade de consciência é a autoconsciência, não é? A autoconsciência faz com que nós passemos da morte para a vida. Faz sentido? Aquele que estava morto, revive. Estava perdido, se encontra. É a volta do filho para casa. A partir do momento que desperta a consciência, se liberta da ansiedade de consciência e da outra companheira dela, qual é? Parábola do amigo importuno? A má vontade, que tem os filhinhos da preguiça, da indolência, da inércia, da acomodação e outros. No versículo 25, ele diz, em verdade vos digo, que vem a hora, e agora é, em que os mortos ouvirão a voz do Filho de Deus, e os que a ouvirem viverão. Outro versículo interpretado ao pé da letra, né? A hora dos mortos ressuscitarem. E as pessoas literalmente esperam que os mortos saiam das sepulturas e ressuscitem. Aí tem um monte de cadáver fedorento andando para todo lado. Zumbi. Se isso fosse literal, né? Não é. É algo profundo e espiritual. Então, quando toca o coração, a pessoa ouve a voz do Filho de Deus. Aquele que estava morto, num processo de consciência de sono, ouvindo a voz do Filho de Deus, de Jesus, passa a viver. Passa a sintonizar com as leis divinas presentes na consciência. E quando ele diz, vos digo que vem a hora, e agora é, e o que, que ele está falando? Essa hora é para todo mundo a mesma? É o presente, né? Para cada um vai ser uma hora presente. Agora é. O chamado do Filho de Deus já tem quantos anos na Terra? Só 2000. A voz do Filho de Deus nas nossas consciências clama desde o momento que nós entramos no reino nominal. Jesus esteve encarnado há 2000 anos, mas não a voz dele ressoa em nossa intimidade desde o momento que nós passamos para o reino nominal. Outros representantes deles estiveram entre nós há mais tempo, nos ensinando exatamente o que ele veio ensinar. Não da mesma forma, na mesma profundidade, mas trazendo partes da verdade, até que ele veio e trouxe toda a verdade. No versículo 26, ele diz: porque como o Pai tem a vida em si mesmo, assim deu também ao Filho ter a vida em si mesmo. E que ele está querendo dizer aqui? O Pai tem a vida em si mesmo. Quem é o Criador de tudo? Deus. Mas por que que ele diz: assim deu também ao Filho ter a vida em si mesmo? Porque Jesus, ele é co-criador. Ele não cria os espíritos. O que ele faz com os espíritos que Deus deu a ele para cuidar? Aqueles que foram dados a ele e que estão mortos, o que que ele faz? Ele dá a vida. Faz sentido? Então, o Filho ter a vida em si mesmo, também ele tem o poder de dar a vida, no sentido de que ele é o caminho, a verdade e a vida, ele é o modelo e convida. Quem deu a vida foi Deus. A vida desde o instante da criação. E o Espírito Crístico nos dá outro tipo de vida. Que vida que ele dá? A consciencial tem a ver porque a consciência é Deus que criou em nós. Porque Deus nos criou como seres conscienciais. A própria essência divina é o ser consciencial que somos. É algo ligado à consciência. O que o Espírito Crístico nos dá? Que tipo de vida ele nos dá, gente? Se nós estamos com ele desde o instante que nós entramos no reino nominal, o que ele vai nos dar? Basta raciocinar e refletir. Hã? Não, as leis divinas quem deu foi Deus. A vida moral. Não é a vida moral que ele vem nos dar? Por quê? As leis já estão aqui. Nós somos criados por Deus, que nos deu a vida em si mesmo, né? O Pai tem a vida em si mesmo. Assim deu também ao Filho ter a vida em si mesmo. Mas no início da nossa evolução, nós estamos vivos com V maiúsculo ou estamos mortos? Mortos, porque ainda ignorantes, toda a construção da moral vai ser feita. E quem vai dar esse tipo de vida para nós? O modelo e guia. No nosso caso, é Jesus. Faz sentido? Ficou claro? Por que que ele nos dá a vida moral? Porque ele é o modelo e guia da moral, do homem virtuoso, né? Do ser humano virtuoso. Então, Deus é o absoluto. Então Deus não poderia ser modelo para um espírito ignorante. Faz sentido? O espírito ignorante, simples ignorante, ele precisa de um ser como ele, espírito também, ser humano como ele, para servir de modelo moral. É assim que funciona. Funcionou comigo, funciona com você também. Faz sentido? É o que Jesus é nas nossas vidas. Por isso ele dá a vida, mas a vida moral. Deus nos cria, espiritualmente falando. E a vida moral é dada pelo Espírito Crístico que nos conduz. Se a vida moral é a vida em abundância, sim. Porque estar vivo significa desfrutar da vida. Quando o espírito está morto, seja encarnado, seja desencarnado, ele desfruta da vida? Não. Então eu vim para que tenhas vida e vida em abundância. Você só usufrui da vida em abundância em sintonia plena com a maturidade do senso moral. Não é o que Kardec ensina nas obras básicas? Então a maturidade do senso moral. O ser crístico é essa referência dessa maturidade do senso moral. Para que aqueles de nós que estávamos mortos moralmente, vivamos em abundância. Tá? Então esse é o grande objetivo de Jesus nas nossas vidas. E nós com eles, com ele. Faz sentido, gente? No versículo 27... E deu-lhe o poder de exercer o juízo, porque é o filho do homem. E o que ele está dizendo aqui? Nós já vimos o significado de juízo aqui, nesse texto, né? O que é o juízo aqui? As leis divinas sendo movimentadas plenamente pelo Espírito. No caso aqui, o Espírito Crístico, que é o filho do homem, que é o próprio Cristo. Então, o poder de exercitar, de movimentar as leis divinas. Para quê que o Espírito Crístico movimenta as leis divinas? As leis físicas e biológicas para co-criar, né? E as leis morais? Para que ele movimenta? Para que nos dê a vida em abundância. E como que ele movimenta isso? Através dos ensinamentos que ele nos proporciona. O que ele nos ensinou diretamente há 2000 anos? Tem a ver com as leis divinas? O que ele enviou Allan Kardec e ele mesmo presidiu espiritualmente com o pseudônimo de Espírito de Verdade? Não são as leis divinas? São ou não?
1: Não?
0: São. Então, ele não está exercitando o juízo plenamente para que tenhamos vida e vida em abundância? É um raciocínio profundo para nós sentirmos a presença desse Espírito em nossas vidas, o sentido profundo disso. Coloca aqui que é muita generosidade dele, porque já tendo esse pleno juízo, ele vem para nos orientar praticamente do zero, né? Não seria bem do zero, porque quando o Espírito alcança o reino nominal, ele já tem muitas conquistas, né? nos três reinos anteriores. Mas ele está numa condição de simplicidade e ignorância, e nessa simplicidade e ignorância, ele necessita de um ser crístico. E quando um ser crístico se coloca nessa condição de modelo e guia, né, é muita generosidade. Agora é o quê? Além dessa generosidade, porque a generosidade é uma virtude que o ser crístico ele tem em alto grau. Mas o que é isso? Eu e o Pai somos um. Como que os seres crísticos vivem? O livro dos Espíritos fala como que os seres crísticos vivem. Em sintonia plena com o Pai, cumprindo as ordens do Pai. Então, um ser crístico, ele está simplesmente, ele fala assim, não, eu quero uma humanidade para cuidar. E aí ele junta as pessoas e é assim? Ou existe um planejamento, uma determinação que vem do Pai e que o ser crístico cumpre plenamente de bom grado, por quê? Porque ele e o Pai somos um. Faz sentido, gente? A plena identidade, unidade. Sim, se esse convite é o exercício das leis divinas, sim, em aprendizado, a mesma coisa que ele faz. Tudo que eu faço, vós podeis fazer, até mais, se quiserdes. Então, quando ele diz isso, significa o quê? Que nós podemos fazer em aprendizado aquilo que ele já é mestre, para que um dia nos tornemos mestres também. Esse é o grande compromisso dele conosco. Nos ensinar para que nós prossigamos até a nossa crucificação. No versículo 28, ele diz: não vos maravilheis disso, porque vem a hora em que todos os que estão nos sepulcros ouvirão a sua voz. O que ele está dizendo aqui? Aqueles que estão mortos, psicologicamente falando, né? Mortos para as questões do senso moral. Nas entranhas do planeta existem sepulcros para desencarnados ou não? Não é para mortos, biologicamente falando, que são as que estão nos cemitérios, mas verdadeiros sepulcros mesmo, furnas que existem nas regiões chamadas as trevas, onde existem muitos mortos, moralmente falando. Não vai ter uma hora que todos ouvirão a sua voz? Muitos ouvirão a sua voz involuntariamente, mas todos, sem exceção, um dia voluntariamente ouvirão ou não? Sim, todos. No início, muitas vezes, do processo, é involuntário. Os espíritos que estão sendo exilados da Terra, momentaneamente, não estão indo de bom grado. Estão indo por um processo maior do que eles, no sentido de que é a própria evolução planetária que não pode ser obstaculizada, impedida. Ela pode ser obstaculizada, mas não impedida. Então, as próprias leis divinas que o Espírito Crístico movimenta como lhe ele apraz, ele exerce esse juízo como lhe apraz, no sentido de que há um planejamento, e aí todos aqueles que estão no sepulcro são convidados a sair dos sepulcros, literalmente, e figuradamente. Se eles não perdem a tutela crística, nunca, toda essa humanidade confiada a ele nunca vai perder a tutela dele. Mesmo quando formos espíritos crísticos, continuaremos em sintonia com Cristo Mestre, que é ele. Para todo sempre, nós estaremos em sintonia com ele. No versículo 29 fica mais claro: e os que fizeram bem sairão para a ressurreição da vida, e os que fizeram mal para a ressurreição da condenação. Os que fizeram bem sairão para a ressurreição da vida. E o que, que ele está falando? Que vida é essa? A vida moral, a vida de sintonia plena com as leis divinas. Essa sintonia faz com que nós sintamos a vida em abundância. E os que fizeram mal para a ressurreição da condenação? Que condenação é essa? E para o inferno eterno? Não existe inferno eterno, né? Quando nós entramos no estado de ansiedade de consciência, o que acontece conosco? Nós ficamos angustiados num processo de estagnação, né, de nós mesmos. A nossa consciência pode nos condenar. As leis divinas são maiores do que as nossas consciências ou não? São maiores do que a nossa consciência. Existe lei de condenação?
1: Não.
0: Não existe. Então, quando a nossa consciência entra em conflito, num primeiro momento num estado de ansiedade, e depois, com o despertar, ela entra em conflito. Para que serve tudo isso? Para que haja a ressurreição, que tem a ver com arrependimento, expiação e reparação. Faz sentido? Por quê? O que é ressurreição? Não é ressurgir de algo? Né? Ressurreição da vida é o processo de transformação do espírito pelo amor, pelo bem, pelo bom, pelo belo. O mecanismo primeiro que Deus utiliza conosco. Mas nós temos o livre-arbítrio para seguir esse caminho ou não. Quando nós optamos pelo mal, vamos ficar eternamente no mal?
1: Não.
0: As leis divinas não permitirão que nós fiquemos eternamente no mal, nem que nós queiramos. As leis divinas não permitem. Porque a lei do progresso é inalienável. Nenhuma lei é possível que nós passemos por cima delas, no sentido de ficarmos eternamente numa situação. Então, cedo ou tarde, nós entraremos na ressurreição dessa condenação momentânea, seja neste planeta, se não der tempo neste planeta, num outro planeta. Mas não importa os planetas, é igual uma cidade. Se eu moro numa cidade e não deu certo a minha vida ali, eu posso mudar para uma outra cidade, até para um outro país. Do ponto de vista do cidadão do universo, mudar de planeta é algo absurdo? Se somos cidadãos do universo. As nossas vinculações são espirituais, não com lugar específico onde nós estaremos reencarnando em expiações ou em provações. Faz sentido, gente? E nisso tudo é a ressurreição, para retornar ao aprisco que nós nos afastamos. A ressurreição é o cair em si, sim. É o despertar da consciência para sair da ansiedade de consciência. Tanto do processo da culpa consequente à ansiedade de consciência, quanto da desculpa, que também gera ansiedade de consciência. Aí a pessoa ressurge. Cedo ou tarde ela ressurge. Porque o mal é transitório sempre. Né? O bem que é permanente. O mal sempre será transitório. No versículo 30, ele diz: eu não posso de mim mesmo fazer coisa alguma. Como ouço, assim julgo, e o meu juízo é justo, porque não busco a minha vontade, mas a vontade do Pai que me enviou. O que ele está dizendo? Eu não posso de mim mesmo fazer coisa alguma. Por quê? Porque ele é co-criador. Né? Ele não é o criador. Ele co-cria. Se os espíritos são criados por Deus, até alcançar o nível ominal, e depois eles são confiados a um espírito crístico para co-criar em nós o senso moral, eu não posso de mim mesmo fazer coisa alguma. Como ouço, assim julgue, o meu juízo é justo, porque não busco a minha vontade, mas a vontade do Pai que me enviou. Quando o Criador coloca um espírito crístico para aquela humanidade que ele vai conduzir, qual é a vontade do Pai? Deus nos criou para quê? Para a pura e eterna felicidade. Não é o que nós que diz a questão 115, Livro dos Espíritos? Para a pura e eterna felicidade. Como que a gente vai conquistar essa pura e eterna felicidade? Desenvolvendo o senso moral, que o espírito crístico é o modelo e o guia, ou o guia modelo. Faz sentido, gente? Está dando para entender a dimensão de Jesus nas nossas vidas? Por isso ele é o caminho, a verdade e a vida. Ninguém vai ao Pai senão por ele, como ele ensina. É o objetivo de nós refletirmos isso, tudo o que nós estamos refletindo, é para sentir quem é Jesus nas nossas vidas. Não é um ser inventado pelas religiões, de modo geral, um ser que alguns colocam como hipotético, um revolucionário, como muita gente coloca. É um ser nos colocado na nossa vida para que nós utilizemos como modelo e guia para adquirir plenamente a maturidade do senso moral. E é isso que ele está dizendo aqui. Toda essa questão das leis divinas e tudo que funciona conforme a vontade de Deus, que ele cumpre a ordem de Deus, né? Ou as ordens de Deus. Mas ele cumpre, não é no sentido de que ele é menor, subalterno, nessa visão, né, que nós, a ordem é uma coisa abominável. É uma plena felicidade para o espírito crístico cumprir essa ordem do Pai, né? Porque é o que dá sentido à vida dele. Todo espírito crístico, ele vai conduzir outros espíritos. Imagina evoluir até uma condição dessa e ser inútil para o resto da eternidade. Então, ele é útil para toda a eternidade. Se essa ordem do Pai é uma determinação do Pai, ou são as leis divinas, não, é uma determinação do Pai. É uma determinação, porque o espírito crístico conversa com o Pai, está em sintonia com o Pai permanentemente. É diferente nós. Nós conversamos com o Pai a partir das leis na nossa consciência. E temos o espírito crístico como intermediário. Mas o espírito crístico não, é a ligação direta. Por isso que ele diz, eu e o Pai somos um. Não é um processo assim de simplesmente as leis divinas que ele vai cumprindo sem muita consciência como nós. Ele tem plena consciência e plenos poderes. É o que ele coloca nesse versículo aqui que nós vimos. E deu-lhe o poder de exercer o juízo, porque é o Filho do Homem, no versículo 27. Então, esse exercer o juízo é essa plena identificação que ele faz com o Criador. No versículo 31, ele diz, se eu der testemunho de mim mesmo, o meu testemunho não é verdadeiro. Qual é a virtude que ele está expressando aqui de forma magistral? Humildade. Aprendei comigo que sou manso e humilde de coração. Ele que cocria com Deus, diz que se eu der testemunho de mim mesmo, meu testemunho não é verdadeiro. Porque ele sem o Pai é alguma coisa? Nós que nos ufanamos de ser muita coisa sem Deus, né? Mas o Espírito Crístico, ele sabe que sem o Criador ele não é nada. Porque ele cocria, ele não é capaz de criar nada sozinho. Nós é que nos arvoramos de onipotentes, né, meros impotentes, mas se arvora de onipotentes e serem maior do que Deus, até para a ponto de negá-lo. Esse é um processo bem típico daquele que está imaturo moralmente, né, que ainda não chegou nem no início da maturidade do senso moral. No versículo 32 ele diz, há outro que dá testemunho de mim, e sei que o testemunho que ele dá de mim é verdadeiro. De quem ele está falando aqui? Ele está falando de uma pessoa, gente. João Batista que ele está falando. Ele está falando de João Batista. No próximo versículo fica claro. Versículo 33. Vós mandastes a João e ele deu testemunho da verdade. Então ele está falando de João o Batista, o precursor. Agora, ele precisava do testemunho de João? O Espírito Crístico precisa do testemunho de um outro bem inferior a ele? Não. Ele diz logo em seguida: eu, porém, não recebo o testemunho de homem, mas digo isso para que vos salveis. Por que que ele diz isso? Parece que ele está contradizendo aquele, o versículo do 31, não está? Parece, mas não está. Parece que aqui ele está falando, ele está tendo um movimento de orgulho. No 31, ele fala humildade. No 34, se for visto ao pé da letra, se for visto ao pé da letra, né? Porque o Espírito Crístico não tem vício egóico. De que ele está dizendo, então? Quando ele diz: eu, porém, não recebo testemunho de homem, mas digo isso para que vos salveis, para que nós possamos também realizar por nós mesmos essas virtudes. Mas digo isso para que vos salveis. O que que significa isso? O que que é a salvação? É o processo da transformação interior a partir do cumprimento das leis divinas e do exercício das virtudes, não é? Então, quando João vem e diz: para que ele cresça é preciso que eu diminua, o que que João exemplificou aí? Humildade, fidelidade consciencial. E quando Jesus aceita o testemunho dele, o que que ele exercita também? Aquele que ensina, porque ele não precisa exercitar. O Espírito Cristo não exercita a virtude, ele é a virtude. Ele se torna a virtude. Mas o que que ele ensina? Também humildade. Essa virtude é importante para que nós utilizemos o ser crístico como modelo e guia? Imprescindível, né? Imprescindível realmente. Faz sentido, gente? Todo mundo está acompanhando? Até agora nós trabalhamos fé convicta, fidelidade consciencial, autoconsciência, humildade. Vou anotando aí as virtudes necessárias para tornarmos o Espírito Crístico o nosso modelo e guia. A pergunta se ele não recebe testemunho de homem significa que ele não precisa do testemunho para que ele exercite a virtude? É o que nós acabamos de falar. O Espírito Crístico não exercita a virtude. Ele é a virtude. Quando ele diz: eu não recebo testemunho de homem, porque não há ninguém na terra, nem naquela época, nem hoje, nem nunca houve alguém capaz de dar o testemunho. O que é dar o testemunho? É a competir em moralidade, em evolução com ele. Ele é o maior de todos. É o único Espírito Crístico que esteve encarnado entre nós. Então, e se não recebo o testemunho de homem, é porque não existe ninguém igual ou maior que ele na face da terra. Agora, no exercício do dia a dia, o que que nós somos convidados? A exercitar o testemunho. Que testemunho é esse? As virtudes que somos convidados a fazer, como João exercitou. Para que ele cresça, é preciso que eu diminua. Havia necessidade de Jesus crescer? Se ele já é o maior de todos, é o único Espírito Crístico, crescer onde então? A fala de João é muito significativa. Por que que João diz isso? Para ele crescer dentro de nós. a humanidade que estava encarnada naquela época. Então João diminuiu no sentido de que ele assumiu uma posição subalterna, porque de fato era, e Jesus cresceu no seio da humanidade encarnada na época, daquela coletividade da época. E posteriormente também, porque todas essas palavras são palavras de vida eterna. Nós estamos estudando hoje, em 2012, exatamente essas passagens. Mas para que isso tudo foi feito? Para que vos salveis. Para que nós nos salvemos, no sentido de que busquemos as virtudes para internalizá-las em nós. Faz sentido, gente? Se essa fala de João Batista tem a ver com a questão do ser essencial e colocar o ego a serviço dele, para que ele exercite isso efetivamente, o ego deve estar a serviço da essência. Só um ser plenamente consciente que faz isso. Porque o ser que não está consciente, o que faz hoje, o que nós fazemos hoje no movimento espírita, muitas vezes? Nós não queremos aparecer em detrimento da mensagem cristã? Nós aparecermos como se fôssemos os maiorais? Quantas pessoas hoje no movimento espírita têm feito isso? Quantas vezes nós fizemos isso em outras religiões ditas cristãs? Para que o nosso ego prevalecesse, nós diminuíamos Jesus para prevalecer o nosso ego. É uma questão puramente egoica. Para que nós sejamos verdadeiramente cristãos, é necessário que o ego diminua e que o Cristo cresça em nós. O Cristo interno, que é o próprio ser essencial, e o Cristo Jesus, o nosso modelo e guia, que nos orienta a maturidade do senso moral. Faz sentido, gente? Continuemos. No capítulo 7, versículo 16, Jesus respondeu e disse-lhes: a minha doutrina não é minha, mas daquele que me enviou. O que ele está dizendo? As leis divinas. Se a doutrina dele é a verdade são as leis divinas é de Deus, elas são de Deus, daquele que me enviou. No 17 ele diz: se alguém quiser fazer a vontade dele pela mesma doutrina, conhecerá se ela é de Deus ou se eu falo de mim mesmo. O que ele está dizendo? Das leis divinas. Porque se as leis divinas estão presentes na nossa consciência, nós estamos nos movimentando na direção de algo divino ou algo crístico? Algo divino. Como intermediário, algo crístico. Mas como intermediário, não como origem. Né? Aqui ele está falando da origem. Uhum. É o caminho, a verdade e a vida. Ninguém vai ao Pai senão por mim. Né? Então, disso que ele está falando aqui exatamente. No 18 ele diz: quem fala de si mesmo busca a sua própria glória, mas o que busca a glória daquele que o enviou, esse é verdadeiro, e não há nele injustiça. O que ele está dizendo, gente? O que nós comentávamos agora há pouco? Tem a ver com o que nós comentávamos agora há pouco. Da pessoa que usa das verdades para se glorificar, para que ele apareça. Então, aquela pessoa que se coloca como dono da verdade, que quer os aplausos, está focada em fazer bonito para os outros, de falar bonito para os outros. Então, o que ele faz? Ele busca a sua própria glória. Mas o que busca a glória daquele que o enviou, esse é verdadeiro. Porque o que ele faz? Ele diminui para que, no caso nosso, nós somos convidados a diminuir para que o Cristo cresça. Jesus, ele fez a mesma coisa? Ele não diminuiu para que Deus crescesse para nós? Ele fez a mesma coisa. Então nós somos convidados a fazer a mesma coisa. Na escala do aprendiz, aquilo que ele fez com maestria, que ele faz com maestria. Faz sentido, gente? Continuemos aqui. No versículo 28 ele diz: disse-lhes, pois, Jesus, quando levantardes o Filho do Homem, então conhecereis quem eu sou e que nada faço por mim mesmo, mas falo como o Pai me ensinou. Então, mais um versículo reforçando exatamente a mesma coisa. Ele não faz nada por ele mesmo, mas aquilo que o Pai ensinou. O Espírito Crístico, ele alcança essa condição de movimentar as leis divinas. E essa movimentação das leis divinas tem a ver com o quê? Como que Jesus chegou nessa condição de Espírito Crístico? Também com o Espírito Crístico como modelo e guia dele. Não é? Ele não teve um modelo e guia também? Teve. Então, se ele tem um modelo e guia, existe um Cristo, que é o Cristo mestre dele, que hoje nós somos os aprendizes dele. Quando nós formos Cristos também, nós teremos o Cristo mestre ensinando outros a serem Cristos. Faz sentido, gente? É isso que ele está dizendo aqui. No 29 ele diz: e aquele que me enviou está comigo. O Pai não me tem deixado só, porque eu faço sempre o que lhe agrada. O que, que ele está dizendo? Do cumprimento das próprias ordens do Criador, para conduzir humanidades inteiras, que somos nós. No versículo 30 ele diz: dizendo ele essas coisas, muitos creram nele. Aqui já é uma fala de João descrevendo o que aconteceu. Nos versículos 31 e 32 vai ficar bem claro todo o processo que nós estudamos até agora. Jesus dizia, pois, aos judeus que criam nele: se vós permanecerdes na minha palavra, verdadeiramente sereis meus discípulos, e conhecereis a verdade, e a verdade vos libertará. O que ele está dizendo, gente? Vejamos que ele não está dizendo isso para qualquer um, né? Jesus, ele lidava com todo tipo de gente? Sim, o Evangelho tem, desde os escribas, os fariseus, dos discípulos, dos romanos, todos ele convivia. Em alguns momentos, ele falava com os fariseus, ele falava com os escribas, e passou uma série de orientações a respeito. Aqui ele está falando diretamente a quem? Aos judeus que criam nele. Então não é qualquer pessoa. Aqueles que já estavam o quê? Estavam o quê, gente? Que já estavam despertos. Por quê? Os que não estavam despertos criam nele? Não. Então os que já estavam despertos criam nele. Se vós permanecerdes na minha palavra verdadeiramente, sereis meus discípulos. Vejamos que ele está colocando aqui uma condição antes de ser discípulo. Está? Porque existem três condições: o seguidor de Jesus, porque crê nele, o discípulo e o apóstolo. Qual a diferença entre esses três? O seguidor é aquele que ouve a palavra e crê nela. Hã? E o discípulo? É o que sente a palavra. Por isso ele diz: se vós permanecerdes na minha palavra. O que é permanecer na palavra? Basta crer? É necessário sentir aquilo que se crê. Então, permanecer na palavra. E o que é a palavra de Jesus? Os ensinamentos das leis divinas. Não é o que ele vem dizendo nos versículos anteriores? Tudo que provém de Deus são as leis divinas que ele vem ensinar. Então, todas as leis